0: Daniel, depois Leonardo Silva, Douglas e Lúcio, o melhor lateral do mundo.
1: Leonardo Silva, que 7 anos depois será campeão da América pelo Galo.
0: Exato.
1: No Palmeiras a gente não gostava dele.
0: Exatamente. Marcinho Guerreiro,
1: sim,
0: que Ricardo Martins chamava de Marcinho Delivery. Correia, o milimétrico.
1: Sim.
0: Ricardinho, que não é aquele.
1: Não.
0: Enilton e Marcinho, que é aquele. Edmundo,
1: é,
0: aquele.
1: Uhum.
0: Que inclusive começou a porradaria aqui naquele
1: dia. Que dúvida.
0: E ele saiu pra entrada de Alceu Futebol Total.
2: Gostei desse apelido.
0: Alceu, ele já vestiu a camisa 10 do Palmeiras.
1: Já. Em 2006 fez um golaço aqui contra o Paraná. Isso. No sábado à tarde.
0: Exato.
1: Também.
0: Aí eu passei a chamá-lo de Alceu Futebol Total.
1: Perfeito.
0: E o Washington, centroavante, cara.
1: Washington, bom, grande figura. Washington, amigo do Marcão desde a base do Palmeiras. Rodou, voltou, grande figura, o Washington.
0: Eu acho que melhorou um pouquinho, viu?
3: Um pouquinho.
1: Nossa, foi 2006, o Palmeiras foi eliminado pelo São Paulo, como já havia sido em 2005. 2006, com polêmica, teve um pênalti que não marcaria, tá, do Wilson de Souza Mendonça.
0: Uhum.
1: Aquele Palmeiras foi longe demais, já havia ido, aliás, bem. Tava até hoje entrevistando o Juninho Paulista, que tava naquele Palmeiras de 2005, que o levou para essa Libertadores. O Juninho já não tava, o Edmundo voltou, havia saído do Palmeiras em 95. Então, essa época é terrível. E olha que ainda tinha bons nomes, o próprio Paulo Baier, que era o presente de Natal do Hugo Palaia, a época pro Palmeiras e tal, mas assim, não dá nem pra comparar, né? Você pegar esse time, com todo o respeito, gente que eu respeito, gente que eu tenho carinho, amizade, claro, gente que eu falo até hoje, inclusive, desses atletas, pega o reserva do Palmeiras hoje, contra esse time reserva do Palmeiras hoje, contra esse time, embora bons jogadores.
0: Não, não dá pra comparar, não.
4: 3-2 pro Cerro Porteño esse dia, não foi?
0: Foi.
4: Uma das únicas duas vitórias do Cerro sobre o Palmeiras. E as duas foram em São Paulo.
1: E poucas derrotas do Palmeiras na história. Aliás, teve uma aqui também em 99, da campanha da primeira Libertadores, 1-1. O Palmeiras quase eliminado pelo Cerro aqui, mas acabou passando em terceiro, por isso vai ter que pegar a pedreira do então Vasco, campeão da América, e aí começa aquela campanha brilhante da primeira Libertadores palmeirense em 99.
2: Pô, vocês falaram do Vasco, aí terminou lá no Paraguai, o Vasco ainda tomou mais um gol com um a menos, 3-1 pro Olímpia, que agora assume a liderança dessa chave que tem o gigante da colina também. E o Santos realmente tomou um empate, abriu 2-0 e sofreu mais 2 do San Lorenzo lá na Vila Belmiro. Se complica, né? Na Copa Sul-Americana, vou até fazer as contas aqui pra saber, mas se o Santos tem alguma chance...
1: Santos tá pedindo pra ser eliminado desde que entrou nessa Sul-Americana. Impressionante, a campeã horrorosa, né?
2: São 5 jogos, 4 empates e 1 derrota. O Santos não venceu num grupo que tem Deportivo Cuenca, Deportivo Recoleta e o São Lourenço. Tem nome, mas não tem time, não tem futebol. O São Lourenço está com 7 pontos, o Cuenca tem 6. O Santos está com 4. Então a classificação ainda é possível. Se o Santos vencer, por exemplo, o Cuenca e o São Lourenço conseguir somar pontos contra o Recoleta, o Santos se classifica. Mas a primeira colocação da chave, essa é inviável para o Peixe, essa já era. O Santos, se estiver na próxima fase da Sul-Americana, estará via playoffs contra os terceiros da Libertadores da América. 9:04, 9:04, já a gente passa a bola direto pro Marcelo Duó, da Casa Alviverde, comandar a narração de Palmeiras e Cerro Porteño. A bola rola em 26 minutos, vai virar o reloginho para 25, portanto. 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
2: E um dos pilares do time do técnico Carlo Ancelotti da seleção brasileira para a Copa do Mundo, volante Casemiro, vai continuar nos Estados Unidos, é o que tudo indica, mesmo depois do Mundial. Isso porque está próximo de chegar a um acordo com o Inter Miami, time de Messi, de Luis Suárez. Acerto por 3 temporadas, segundo a imprensa europeia, o martelo já está batido, as negociações ocorrem já há alguns meses, vale lembrar. Casemiro já se despediu do Manchester United, não vai jogar a última rodada do campeonato inglês no fim de semana e está com os olhares voltados direto para a Copa do Mundo, se apresenta com boa parte do elenco na quarta-feira que vem na Granja Comari, no Rio de Janeiro. Teve propostas da Arábia Saudita, alguns contatos do Brasil, até da Europa, mas decidiu a praia de Miami e a companhia de Lionel Messi. Não julgo. 9-6, falando em Copa do Mundo.
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2: Didier Deschamps é a figura central da era mais vitoriosa e consistente do futebol francês. No comando da seleção desde 2012, é um dos poucos na história a vencer Copa como jogador em 1998 e treinador em 2018. O auge da carreira como técnico foi justamente na Rússia há 8 anos. Deschamps armou um time brilhante, conquistando o bimundial com vitória por 4-2 sobre a Croácia. Mesmo com desfalques no Catar, levou a França à segunda final consecutiva, mas perdeu o título para a Argentina nos pênaltis. Ele é o primeiro técnico a levar a mesma seleção europeia a 2 finais de Copa seguidas, desde o italiano Vittorio Pozzo.
3: Nove horas mais 8 minutos, 9:08. Seguimos juntos no dia do aniversário de 21 anos da Band News FM, transmissão de futebol, Palmeiras e Cerro Porteño, a primeira da rádio, também na Fast TV. 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É o Jackson Crisel de Pelotas, no Rio Grande do Sul. Mandou uma fotinho acompanhando a Band News FM. É isso aí, agora também na Fast TV. 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Pra você acompanhar quando quiser, na televisão da sua casa também. É a Band News FM multiplataformas, na primeira transmissão esportiva da Band News, com 21 anos de idade, e na Fast TV. E quem vai comandar esse dia especial é o Marcelo Duó, que em 2 minutos chega por aqui para assumir de vez o comando da transmissão Copa Libertadores da América, quinta rodada da fase de grupos. 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
3: E aí, aquele abraço, boa noite, bem-vindos, bem-vindas, torcedores, torcedoras ligados na Band News FM em todas as plataformas, para você especialmente na Fast TV, na sua TV conectada LG pela primeira vez, as transmissões esportivas da Band News FM, o nosso jeito de mostrar o futebol invadindo a tela do seu televisor. Para você que tá no radinho, para você que tá no YouTube, a partir de agora é noite de Copa. Copa Libertadores da América no Castelo Verde, o atual Nubank Park, recebe Palmeiras e Cerro Porteño, quinta rodada, né, a fase de grupos, penúltima rodada da fase de grupos da Copa Libertadores da América. O líder Verdão tem 8 pontos no campeonato, recebendo os paraguaios do Cerro Porteño, vice-líderes com 7, é um confronto direto. Daqui a pouquinho os times do gramado do Palestra Itália, do grande Palestra Itália, este gramado maravilhoso que recebe a família Alviverde, esperando mais do que uma vitória, uma boa atuação. Palmeiras e Cerro Porteño no dia 20 de maio de 2026, 21 anos de Band News FM, a sua grande aliada, a sua grande parceira em São Paulo e no Brasil inteiro, defendendo você, levando você contigo e você levando a gente com você. Muito obrigado pelo carinho e vida longa, essa casa tão espetacular. Aqui, Palmeiras em campo, daqui a pouquinho, falou Palmeiras. Falou Maurício Ferreira, boa noite, Mal!
0: Tudo bem, Duol? Grande abraço a você, mais uma vez um abraço a todo mundo ligado e sintonizado na Band News FM. O Palmeiras, que na temporada vem de 17 jogos de invencibilidade, são 11 vitórias e 6 empates, mas você há pouco falou bem sobre o sentimento do torcedor, que quer acompanhar um time dentro de campo desempenhando um futebol melhor, e esse mesmo torcedor hoje verá a equipe escalada em campo com 3 meio-campistas, com 3 volantes, Emiliano Martínez, Marlon Freitas e Andreas Pereira, hoje fazendo a função de 10 nesse time do Verdão, que vai completar a marca de 100 jogos como mandante na Copa Libertadores da América, será o de número 52 aqui no Allianz Parque, e se vencer está classificado à próxima fase do torneio continental.
3: Esse é o Palmeiras, pronto para o jogo de hoje, daqui a pouquinho no gramado do Allianz Parque, aliás do Castelo Verde, no Bank Park, vai demorar para acostumar. O outro lado do jogo, o Cerro Porteño, perigoso, Maurício.
0: Você tem até o dia 11 de junho, tá bom, Marcelo Duoc? É quando passa a valer de fato o novo nome envolvendo a instituição financeira no Nubank Park. Até o dia 11 de junho ainda pode chamar de Allianz Parque. O Cerro Porteño, que também está em busca dessa classificação às oitavas de final da Copa Libertadores da América, e tenta estragar a festa palmeirense aqui no Allianz Parque com velhos conhecidos do futebol brasileiro, entre eles Pablo Verretti, o ex-atacante do Vasco, que hoje está entre os titulares do técnico Ariel Rolan.
3: Semana muito importante para o time do Palmeiras. Palmeiras tem aqui uma decisão, de certa maneira, tenta encaminhar sua classificação para a próxima fase da competição continental, obsessão da família Alviverde, mas no sábado tem também uma decisão, podemos chamar de primeira decisiva do Campeonato Brasileiro, diante do Flamengo lá no Maracanã. Os dois jogam hoje no mesmo horário. Os jogos de hoje falarão com os jogos de sábado, com o jogo de sábado no Maracanã, que você vai acompanhar também no som da Band News FM. A opinião do jogo aqui na casa Alviverde, que ele conhece tão bem. Boa noite, Mauro Betting.
8: Boa noite, Marcelo, torcedor da Band News FM. Palmeiras líder do brasileiro, Palmeiras líder do grupo na Libertadores, Palmeiras favorito para vencer. Jogar bem é uma outra história. O Cerro não é um grande time, tem uma história impressionante na Libertadores. Um dos que mais jogaram, um dos que mais gols fizeram, e não chega nem à final. Palmeiras é favorito.
3: Favorito, Palmeiras, torcida chegando aqui ainda no Castelo Verde. Vai demorar a chegar porque a cidade está realmente caótica nesse final de dia, nesta quarta-feira, de muitos protestos, manifestações ao longo de toda a cidade. Daqui a pouquinho os times do gramado, os outros jogos de uma rodada grande, importante dos campeonatos continentais, não só aqui na América do Sul, mas também no velho continente. Tudo que rola no mundo da bola estão nos monitores de Lucas Belotti. E aí, Lucas, boa noite!
9: Tudo bem, Duó? São seis brasileiros em campo por Libertadores e Sul-Americana. Boa noite a você e a todo mundo ligado na nossa programação. Pela Liberta, você muito bem já citou: Flamengo, Estudiantes, Palmeiras e Cerro Porteño. Já pela Sul-Americana, dois confrontos já terminaram com tropeços das equipes do nosso país. O Vasco foi ao Paraguai e foi derrotado pelo Olímpia, 3-1, não tem mais a liderança da chave. Já o Santos desperdiçou a chance de poder matematicamente conquistar a liderança na última rodada, empatou em casa com o São Lourenço, segue sem vencer na Copa Sul-Americana.
3: Neste momento em campo, o Santos vai batendo o Palestino do Chile, o jogo é em Porto Alegre. O Santos não, o Grêmio. Tá batendo o Palestino do Chile 1-0, o jogo em Porto Alegre. Gol do dinamarquês Bright White. Também em campo nesse momento no Paraguai, Independiente Petroleiro e Botafogo, 0-0. Essas duas partidas do Tricolor e do Glorioso com 15 minutos do primeiro tempo.
0: Lucas Belotti acompanha tudo para você que participa do Sonzão da Band News FM, desfrutando desse grande jogo da Copa Libertadores da América. Você com a gente, youtube.com/radiobandnewsfm, tá na live, deixa o like com as imagens do estúdio com o Lucas Belotti acompanhando toda a rodada e trabalhando com a gente aqui no Palestra Itália, aqui no Allianz Parque. Infelizmente não pode a nossa imagem nos jogos da Comebol, então você vai curtir o som da gente na transmissão do jogo, você escolhe aí a sua melhor imagem e vem com o nosso som. Para você que tá na televisão curtindo a Band News FM 24 horas na sua Fast TV, canal 131, aquele abraço para você, bem-vindos ao futebol inteligente da Band News FM, emoção em qualquer plataforma, Copa Libertadores da América chegando e você participando pelo nosso chat no YouTube ou pelo nosso WhatsApp, a central de desabafos Band News FM. Você corneta o seu time, a gente põe no ar. Grave o seu áudio e mande pra cá. Aproveita pra deixar um feliz aniversário pra gente, né? Pra Band News FM. Merecemos ou não? Qual que é o nosso contatinho, Lucas Belotti?
3: Ah, é o 11-999-592-100. 11-999-592-100. Queria eu receber tanto parabéns no WhatsApp quando faço aniversário igual a Band News FM, Marcelo Duó.
0: É, dia de aniversário é dia bom, dia internacional do paparico, eu gosto. Você gosta, Mauro Betti, de receber parabéns?
8: Ah, já faz muito tempo, né, que eu recebo parabéns, né?
0: Já acostumou.
8: Não, é legal, mas tem gente maravilhosa. Zé Diniz Neto, um beijo, o primeiro sempre é legal, querido e tal. Mas é que as...
0: Rádio Gazeta.
8: É, Rádio Gazeta, tem as horas que você queixa o saco, né? Legal, obrigado, gente.
3: Legal é receber. Não,
8: pergunta, é hoje o seu aniversário, eu respondo, né, eu não sei, era muito pequeno quando eu nasci. E a pessoa fica meio assim e tal, mas enfim, vai legal, vai. Mas tem o tal do inferno astral, né?
0: Tem, que é antes e depois. É,
8: e lembrem que eu nasço dia 2 de setembro, ou seja, um dia depois do, da fundação do Corinthians. Há pessoas tipo Milton Neves, Marília Ruiz, que dizem, próprio Neto, Vampeta, que eu nasci dia 1º, fui registrado no dia 2. Não é verdade.
0: Entendi.
8: Mas se tivesse acontecido isso, teria acontecido.
0: Ou você já nasceu depois do Corinthians.
8: Eu nasci depois do Corinthians. Ou, na verdade, 364 dias antes. É questão sempre de perspectiva.
0: Mais uma do Palmeiras aqui no Allianz Parque. Há pouco eu vi aqui os machucados do Palmeiras no gramado, né, meu caro? Mas sem fazer aquecimento, né, Maurício?
10: Não, sem aquecimento. Acompanharam só esse trabalho dos companheiros aqui no gramado do Allianz Parque, meu caro Marcelo Duó. E a lista é extensa, tá? O Piquerez, que já faz um trabalho de fisioterapia em campo, mas com muita cautela na volta, claro, tem o grande objetivo estar na Copa do Mundo com a seleção do Uruguai. O Vitor Roque, que volta só no segundo semestre, e os quatro que eu vou citar agora, ainda sem prazo para retorno, ainda sem prazo de recuperação. Bruno Fuchs com uma lesão na coxa direita, o Benedetti com uma torção no tornozelo direito e as duas últimas baixas, Felipe Anderson e Ramon Sosa, que saíram lesionados e machucados no último sábado na partida contra o Cruzeiro na Arena Barueri.
0: Para fazer aquela matemática, Maurício Ferreira, pro torcedor que tá chegando aqui ao Allianz Parque para acompanhar a partida, ou tá ligado aqui na Band News FM, o que o Palmeiras precisa fazer para se classificar já hoje? Tem algum resultado que depende ou não? Como é que tá a situação do grupo?
10: Se vencer, o Palmeiras está matematicamente classificado, viu, Marcelo Duó? Uma vitória é o que garante já o time do técnico Abel Ferreira na próxima fase do torneio continental. A vitória ainda pode garantir ao Palmeiras o primeiro lugar da chave hoje, só que aí vai depender do outro compromisso. Na Colômbia, Júnior Barranquilla e Sporting Cristal jogam às 11 horas da noite. Uma vitória do Palmeiras levaria a equipe aos 11 pontos e, para confirmar também a primeira colocação, o Sporting Cristal não pode vencer. Então, uma vitória do Palmeiras e um empate no máximo no outro compromisso, ou uma vitória do Júnior Barranquilla, garante a classificação e o primeiro lugar ao time do Palmeiras. Um empate também pode dar ao Verdão a classificação, mas ainda não o primeiro lugar. Para o Palmeiras empatar aqui hoje e se classificar, dependeria de uma vitória do Júnior Barranquilla daqui a pouco às 11 da noite para cima do Sporting Cristal.
0: Mauro Betti, a gente está tendo na Libertadores muitos jogos duros, vamos dizer, ruins, né?
8: Duros de assistir também, né?
0: De assistir também. Dentro disso, ser o primeiro dos primeiros na Libertadores é importante, porque quando está tudo muito equilibrado, a casa é uma vantagem, ainda mais
8: usualmente.
0: O Palmeiras usualmente é, né? Mas eu não sinto o Abel nessa pegada, pelo menos esse ano.
8: É, assim, É, e o Palmeiras também não, né? Teve alguns resultados. O Palmeiras é o maior visitante da história da Libertadores, desde o primeiro torneio lá em 60, e tem sido assim com o Abel. Nem tem feito tanta diferença, mas até no Paulista, apesar da vitória no Novo Horizonte, nos anos que o Palmeiras não ganhou, quando ele não definiu em casa. Um treinador histórico aqui do Palmeiras, o Filipão, ele gostava de fazer o primeiro resultado em casa, para depois jogar, administrar fora. Aí cada treinador, o Abel me parece capaz de ganhar aqui e ganhar fora. O que está faltando, Marcelo, é um futebol melhor do Palmeiras. Mesmo quando consegue o placar, que não tem conseguido nos últimos jogos, até por uma série de circunstâncias, o Palmeiras tem atuações bastante discutíveis. Eu acho que exatamente contra o Cruzeiro, embora tenha empatado, o Cruzeiro está num viés de alta, inegavelmente, o Palmeiras fez um bom jogo, aliás, dos melhores recentes, mas não ganhou.
11: Ô, meu caro Maurício Ferreira, só antes dos times entrarem em campo, quem faz o meio campo do Palmeiras hoje?
0: Hoje, Emiliano Martínez, Marlon Freitas e Andreas Pereira.
11: O que você acha desse meio campo dentro disso que você acabou de reivindicar, Mauro Betti?
8: Pois é, eu gosto do Andreas Pereira assim, mais soltinho, mais à frente, para aproveitar o talento dele para criação de espaço, para bater de fora da área. Aquele meio campo que ficava um pouco facerinho demais com o Marlon Freitas e o Andreas Pereira era praticamente um 8 e um 10, né? Daquilo até que o Abel fala e fica mais fácil para entender. Agora o meio campo mais marcador, mas ao mesmo tempo libera o Andreas, né, para voltar a jogar mais à frente. Eu gosto da ideia, claro. O Emiliano nos compara, tendo o Lucas Evangelista mais jogador, inclusive mais versátil, até pela história do Lucas Evangelista de ter começado como meia e ter virado volante, o Palmeiras fica mais forte. Mas é o que dá para fazer hoje por tantos desfalques, como já falou Maurício.
11: Situação aqui no Allianz Parque, expectativa para a chegada dos times, são 9 da noite, mais 23 minutos no horário de Brasília. Você ouve um pouquinho da família Alviverde já começando a cantar forte aqui no seu estádio, no seu castelo. A expectativa por mais um jogo do Palmeiras no seu estádio, aqui diante de um adversário interessante. É uma camisa tradicional do futebol sul-americano, o Cerro Porteño do Paraguai. Cerro Porteño é o mesmo do jogo da ida, Maurício, tem alguma mudança?
0: Não, bastante modificado, viu, Marcelo Duval? Bastante modificado, com, claro, a manutenção do Pablo Verrete como centroavante, mas sai o Jonathan Torres ao lado do Verrete no ataque, hoje com a entrada do Fred Nogueira, o Klimovitz, alemão, que entrou no segundo tempo, né, no decorrer daquela partida, também hoje está escalado entre os titulares. Então, algumas modificações em relação à primeira partida no Paraguai.
11: Times em campo no Allianz Parque. A casa do Palmeiras recebe o Palmeiras e o Cerro Porteño por mais uma rodada numa noite de Copa. Copa Libertadores, obsessão, canta a família Alviverde aqui no Castelo. Vamos às escalações, os times que fazem espetáculo desta rodada importante da principal competição de clubes do continente. Para essa família de milhões e milhões de apaixonados, sempre muito apaixonados pela camisa da Sociedade Esportiva Resiliência. Aí vem o Palmeiras!
0: Campeão do Brasil e tricampeão da América, escalado com Carlos Miguel no gol, camisa número 1, 4 Giai, 15 Gustavo Gomes é o capitão, 26 Murilo, 56 Arthur, 32 Emiliano Martínez, 17 Marlon Freitas, 8 Andreas Pereira, Alan tem a 40, John Arias veste a número 11, Flaco Lopes é o centroavante, 42, isso tudo no time do técnico Abel Ferreira.
11: E o banco?
0: Marcelo Lomba, Kelvin, Coné, zagueiro Marfinense, a novidade no banco, Jefité, Luiz Pacheco, Larson, Evangelista, Maurício, Paulinho, Riquelme, Eric, Belé e Luigi.
3: Invicto e líder do grupo na Libertadores. O Palmeiras tem 4 jogos, 2 vitórias e 2 empates. São 6 gols marcados e 3 sofridos. 8 pontos. Saldo positivo de 3.
11: Para enfrentar o time do Palmeiras aqui no Allianz Parque, lá do Paraguai, camisa tradicional do futebol sul-americano, vem aí o Cerro Porteño.
0: O Cerro Porteño, técnico Ariel Rolan, escalado com Alexis Martino, gol, camisa número 1. 2, Fabrício Domingues, 23, Velasquez é o capitão, 22, Matias Pérez, 35, Chaparro, 26, Robert Pires, 5 para Jorge Morel, Cecílio Domingues tem a número 10 e o Klimovitz veste a 40. 36, Fred Nogueira, Pablo Verrete ao centroavante com a 19 e escalado o Cerro Porteño.
11: E o banco do time do povo?
0: Gatito Fernandes, ex-goleiro do Botafogo, é o reserva no duelo de hoje. Benítez, Bobadilha, Gomes, Iturbe, ex-Grêmio, Luciati, Paes, Peralta, Quintana Rodrigues, Sanches, Jonathan Torres e Vieira.
3: O Cerro Porteño tá logo na cola do Palmeiras no grupo. 7 pontos somados, 4 jogos, 2 vitórias, 1 empate e 1 derrota. Marcou incríveis 3 gols, sofreu 2. É o pior ataque e a melhor defesa. E essa chave de letra F da Libertadores.
11: Para tomar conta do espetáculo aqui no Castelo Verde, atenção aí, fique de olho no apito.
0: Arbitragem da Argentina, de Yael Falcón Pérez, tem como assistentes Cristian Navarro e Facundo Rodrigues. Arbitragem de vídeo sob o comando de Héctor Paleta.
11: Muito bem, corintianos, não se empolguem, time do povo é Alcunha, uma delas, dentro do time do Cerro Porteño, Clube del Pueblo, como falam lá em Assunção, no Paraguai. Mauro Betti, em times prontos, escalados, definidos, o que você espera lá dentro da luta? Palmeiras e Cerro já já.
8: Palmeiras e Cerro já já, o Palmeiras com esses desfalques que a gente comentou com você, Marcelo, com o Maurício, com problema sim, deixa eu ver, vai começar atacando pro gol da esquerda, o gol do antigo placar eletrônico, o gol norte, e é melhor que assim seja. Eu não falei isso na bandeira, falei nesse lugar, só falo uma vez. É impressionante a diferença. As equipes têm campos preferidos, né? Mas o desempenho do Palmeiras, quando é inverso, cai assim, tipo 20 a 25%. Não é só de gol marcado, não, de vitória, um negócio de ponto, um negócio impressionante. O que vai nem estar falando, vamos pro pessoal do Cerro não tá ouvindo, mas outros podem ouvir, né? Mas enfim, Palmeiras então vai atacar pro lado preferencial, então vai ganhar o jogo por isso. Não, não é. É porque tem mais time que o Cerro, precisa botar essa bola no chão, não só fazer ligação direta. O Cerro está com o Flaco, está muito bem, mas fica mais próximo, né? Não precisa bater tiro de meta, lateral, tirar céu, fica lá dentro. O Palmeiras, mesmo se o desfalque, é mais time que o Cerro, ganha.
0: Eduard, eu. Uniforme novo hoje, tá? Do Cerro Porteño, vem aqui a São Paulo estreando essa camisa, a terceira do clube, em homenagem a Libertadores, a temporada toda, claro, né? De 1999. Ano esse marcado pelo título do Palmeiras na Libertadores, mas o Cerro Porteño chegou à semifinal. Palmeiras passa pelo River Plate e o Deportivo Cali passa pelo Cerro Porteño. De qualquer maneira, é a melhor temporada do time paraguaio na Copa Libertadores da América. Então, por isso, esse uniforme que faz essa referência ao ano de 99.
11: Muito bem, jogadores do Cerro Porteño, uniforme do Cerro Branco hoje, né? Mais puxado para o branco, calções meio grenás ali, né? Meias brancas, o Palmeiras com seu uniforme tradicional. Os times agora se reúnem ali na borda do círculo central do campo para ouvir aquela mensagem da Conmebol.
12: E nada disso é possível sem respeito. Respeito se expressa em cada gesto, em cada palavra e em cada decisão. É um convite para todos, sem distinção. Não há lugar para discriminação, racismo ou violência. Com esta iniciativa, a Conmebol reafirma seu compromisso de impulsionar um futebol que une, que seja um exemplo desde o primeiro minuto até o final do jogo, onde não cabe dúvidas de que o respeito é titular.
11: Muito bem, lá no Capão Redondo você traduz essa mensagem em respeito é bom e faz bem para os dentes. Vai começar.
8: Não. Irretocável.
11: É isso?
8: Não sei, mas...
11: Torcida do Palmeiras fazendo a sua festa. Muita gente ainda não chegou aqui, né, Maurício?
0: 26 mil ingressos vendidos antecipadamente. Essa foi a última parcial divulgada pelo Palmeiras, mas há dois dias. A gente deve ultrapassar, claro, a marca dos 30 mil, mas tem muita gente ainda faltando, Duá.
11: Vai começar a partida, meus amigos e amigas da Band News FM, no Radinho, no YouTube, no Band Play, agora também na Fast TV, na sua TV conectada LG. Som e imagem da Band News FM para você. A sede pertence ao time do Cerro Porteño, que vai dar aí o pontapé inicial à esquerda do seu rádio, time paraguaio. À direita, o time do Palmeiras. Marlon Freitas se ajoelha, agradece aos céus, pede proteção. Jogador do Palmeiras. Torcida chegando na expectativa para essa penúltima rodada da fase de grupos da Copa Libertadores da América. Sempre um momento especial. O quarto árbitro foi lá cumprimentar o técnico do time do Cerro. Vai lá no banco do Palmeiras.
3: Começou.
11: Para também cumprimentar a equipe técnica do Palmeiras. Conversa aqui, conversa lá. Todo mundo está esperando contra a regra. Já temos 9 da noite, mais 30 minutos.
0: Doa. Eu. Tem algum problema ali no gol defendido pelo Alexis Martim? Porque o segundo assistente, ele está por ali averiguando a rede. E acho que há algum problema, por isso que o quarto árbitro veio aqui aos dois bancos de reservas, comunicou os dois treinadores de que algo está sendo ajustado por ali para que a bola role.
11: Será que a rede furou? Nossa, isso faz muitos anos que eu não vejo isso, hein? Nem começou o jogo.
8: Pois é. Tá testado, né? Chuta a bola lá.
11: É. Aliás, esse é o jogo 100 do Palmeiras em Libertadores em casa, não
0: é,
11: Maurício?
0: Exatamente. É o 100º jogo do time como mandante, né? Contando, claro, o Diego Palestra Itália e também o Allianz Parque. Retrospecto nesses 99 até agora de 69 vitórias, 22 empates e apenas 8 derrotas.
11: Jogadores do Palmeiras batendo bola aqui no seu campo de defesa. Boa. O time do Cerro vai bater bola também para reaquecer. O jogo não vai começar agora, não.
0: É, vai demorar mais um pouquinho. Inclusive, agora o árbitro vai conversando com os jogadores do Cerro Porteño e ele fez esse gesto, né? Ó, podem voltar a aquecer, mantenham-se ativos, porque o pessoal ainda vai arrumar alguma coisa. É na parte da rede que é presa ali ao travessão que nesse momento será defendido pelo Alexis Martins neste primeiro tempo. Algo deve estar solto por ali, o pessoal vai fazer o reparo ainda.
11: É, alguém vai ter que subir lá. Chama o Carlos Miguel lá, ele não precisa nem
8: não precisa nem subir, ele teria que descer, né?
11: É. Exato. Opa.
8: Cara, vai mesmo,
11: isso aí rapidinho, pô.
8: Hã? O cara tem... O cara tem 2,5. Ele tá insistindo que agora, não é 2,4, é 2,5.
11: Podia ser
8: 2,44.
11: É.
8: Bate no chão, ele bate a bola.
11: Aí os jogadores do Cerro Porteño vão lá pra tentar resolver mesmo. Acho que tem uma parte da rede lá que não enganchou, não tá no ganchinho.
0: Será que existe esse ganchinho hoje em dia? Ainda? Eu não sei. Eu lembro dessa época aí. Quando eu jogava em Catanduva, tinha esse ganchinho, né? Você ia lá, prendia a rede.
8: Trouxe um banquinho ali,
0: ó. A tecnologia hoje tá mais avançada, não tem nem esse. Eu não sei, viu?
8: O cara trouxe um banquinho que evidentemente é o cara mais baixinho que tá arrumando, né?
11: Entendeu? Exato.
8: Isso acontece, Lady Murphy, né?
11: Táticas ali no Fanelli, né? Bota um banco e ela sobe.
8: Eu tô gostando de umas redes novas, como por exemplo a do Morumbi, que ela tem uma... Porque o que dava de bola baixa? A bola recuada, batia na trave, batia na rede e voltava.
11: É.
8: Agora tem uma tecnologia que a bola tá batendo e ficando, que eu acho lindo, cara. Eu acho horrível quando a bola bate e sai, cara.
11: É verdade, é verdade.
8: O Morumbi tá com uma parte a mais, que até aqui no Allianz Parque não caberia. Se você for olhar o jogo de ontem do São Paulo, ela tem uma parte, mas não sei qual é a tecnologia, evidentemente, ela é esticada. Aqui ela provavelmente não caberia pelas placas de publicidade. Ou teria que jogar um pouco mais para trás. Tá muito bonito lá.
11: É, a rede do Morumbi é diferente dessa.
8: É, a bola aqui, tá, né? Ficando, né? É muito legal, tem que ficar, cara. O homem vai pra Lua, vai pra Marte, faz um monte de coisa, cara. Consegue entrar no GovBR, que eu não consigo. Pô, consegue fazer uma. Uma bola.
11: Eu tentei ontem.
8: Ah, cara, não dá, velho. Não, não é nesse caso, né? Mas até pra aquilo. Sistema maravilhoso para os ingressos, né? Aponte os cones, aponte os hidrantes. Eu não enxergo, velho. Não dá.
11: Não dá, né? Difícil.
8: Isso é para provar que você é ser humano, né? Prove isso. Que você é um humano. Em vez de você mostrar empatia, carinho, educação, não, você tem que botar cones para provar que você é humano.
11: Pois é, e engraçado que isso aí, na verdade, para você provar que você é humano, você tinha que errar, não acertar.
8: Claro, porque o humano erra. Começa muito bem, mas você não tinha pensado também sobre esse prisma, ou esse do decaedro. Mas, cara, você nem acredita, o mundo tá muito difícil, viu?
11: É.
8: E a gente tá falando porque só agora arrumaram, hein?
0: Todo listo.
11: Todo listo, senhor?
0: Todo listo.
11: Então vamos. Maracanã, como é que tá, Lucas Belotti?
13: 3 minutos para 4 do primeiro tempo. Começou no horário lá, 0-0 Flamengo e Estudiantes.
11: Muito bem, Flamengo e Estudiantes lá. O Belotti também segue informando aqui na Band News FM. Aqui vai começar Copa Libertadores da América. O Cerro Porteño da saída, apita o árbitro. Começou! 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
11: Rolando a bola para Palmeiras e Cerro Porteño aqui no Allianz. Futuro no Bank Park. Tem que treinar muito. Chegar dia 11 já não estou mais aqui, estou lá nos Estados Unidos. Vou ter que treinar lá para quando voltar. Sai jogando o time do Cerro Porteño aqui do lado direito. Bola tocada aqui pela ponta com Fabrício Domingues tentando chegar. Não conseguiu, a zaga do Palmeiras corta. Vai insistir Flaco Lopes, puxa pelo ombro o zagueiro adversário. Velasquez vai para o solo. Arbitragem demora para marcar falta, mas marca. Falta pro Cerro aqui no campo de defesa.
0: E aí na sequência tem até uma dividida já do Marlon Freitas, que buscava essa bola por ali, mas já não valia nada. O jogo paralisado, a falta do Flaco Lopes pra cima do Velasquez, a primeira do jogo.
11: Dá um passo atrás pra cobrança por aqui na intermediária defensiva, a equipe do Cerro Porteño. Dá um passo atrás, Pires da Mota pra sair jogando. Vai sair jogando pra batida de pé direito, levantando para o ataque, bola longa, muito, muito longa lá pro comando de ataque, a bola passa por todo mundo. Fred Nogueira passou, não dominou, vai pra cima por ali, o Klimovic tenta chegar, não consegue, tira, Giai pro Palmeiras. Ela bate e volta, volta na intermediária. área, Chaparro volta para buscar, ele toca a bola pela meia, volta a bola para Cecílio Domingues, gira pela meia direita, pela meia esquerda, volta a bola para o campo de defesa para Matias Pérez. Pérez toca na bola, voltando, recuando o jogo, ele volta a bola pelo setor direito, toque de bola pelo time do Cerro Porteño na ponta direita, vem cruzamento, Fabrício Domingues na grande área, passa por todo mundo, Verrete não chega, Nogueira fura, a bola passa por todo mundo, vem o John Arias para sair para o jogo, dominando pela direita, duas fintas, ele volta a bola para Gustavo Gomes, Gomes para Giai, lateral do campo na direita, ele deixa a frente para João Arias, Arias toca na bola pela meia, voltando o passe aqui para Emiliano Martínez, ele deixa a bola para Murilo, que sai para o jogo pelo time do Verde pela quarta zaga, vem descendo, caminhada com a bola dominada, enfiando pela ponta, pela esquerda, João Arias vai chegar no fundo para o cruzamento, preparou seu cruzamento, não tem espaço, cortou para a direita, veio a marcação, tira Domingues para cortar na segunda vez, ele põe a bola para fora, lateral que favorece o Palmeiras aqui na ponta esquerda, vai sair jogando o Verdão agora, ocupando totalmente o campo inimigo, Marlon Freitas sai jogando, cobre o lateral, voltando para Andréas, ele gira, toca de letra, de volta Marlon, Marlon volta tudo, recomeça na zaga do time do Palmeiras com 2 minutos desse primeiro tempo, você está na Band News FM, aqui o futebol é notícia.
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11: Futebol da Band News FM tem tiro de meta para cobrar o time do Cerro Porteño na primeira pontada do Palmeiras pelo setor direito. Lançamento muito forte para o Alan, vai para fora a bola, passa direto, o goleirão vai lá para pegar. Reposição de bola para o time do Cerro aqui no campo de defesa, Alexis Arias. Vai sair jogando o goleirão do time paraguaio, deixa a bola ao chão, não vai cobrar o tiro de meta aparentemente. Matias Pérez chega ali, embaça um pouco, já sai curtinho o time paraguaio. Levantamento do Pérez lá para o campo de ataque, volta para tentar recuperar de cabeça por aqui. O Nogueira não consegue o domínio, a bola passa por ele, dividida pelo Arthur. Vai para fora, lateral para o Cerro bater na direita, aqui quase na linha do meio campo. Se prepara Fabrício Domingues para bater pelo time do Cerro. O clube do bairro vai sair jogando outra vez na direita. O camisa número 2 da equipe paraguaia. Fabrício Domingues cobra o lateral lá para frente. Ele busca Pablo Verrete, o ex-jogador do Vasco, puxa a bola na banda direita, volta para Domingues, vem esticando a perna, tirando Marlon. A bola vai para fora, Marlon Freitas desvia, ela sai em lateral um pouco adiante. Mais uma vez é bola que pertence à equipe do Cerro, um pouco mais à frente ainda do setor direito. Fabrício vai para a cobrança, pouco espaço pelo time do Cerro, ele cobra rápido para Verrete, leva na linha de fundo, Verrete tenta escapar, escapou da marcação, aí deu um bico para a galera. Verrete, né, Maurício?
10: É, dessa vez vacilou, não tava na dele, né? O lugar dele é ali, ó, na pequena área, onde tá a bola nesse momento. Saiu de lá, ele fica meio perdidão.
11: É, tava caído aqui pelo lado direito, parecendo o Flaco Lopes, não fica.
16: Sabia que você ia falar isso,
11: não é?
16: Mas é bem diferente.
11: Teimosia. Lá vem Palmeiras. Alan dispara em velocidade. Meia direita. Arruma ao meio do campo. De frente para grande área. Rolou para John Arias. Invadiu o passe muito forte. Não chegou a tempo. Chega na linha de fundo. Faz o break. Girou na esquerda. O zagueiro foi pro chão. Fintou John Arias. Que jogada. Bateu na mão do goleiro. Tudo isso antes de uma falta reclamada pelo time paraguaio, que o árbitro não deu, Maurício.
10: É, e foi do Arias para cima do Domingues, a reclamação ali do jogador do Cerro Porteño, e foi justamente nessa dividida que o Arias ganha um espaço livre aqui pela esquerda, mas aí faltou perna na corrida para aproveitar o bom passe do Alan, a primeira boa chance do Palmeiras.
11: Sai pro jogo outra vez o time do Palmeiras aqui na defesa, vai tentar avançar pro contra-ataque novamente o time verde com o Murilo. Murilo prepara a posse de bola novamente pro Palmeiras aqui no campo de defesa, deixando pro Marlon Freitas, deixando pro Andréas. Andréas na zaga, para Emiliano Martínez, de lá para Gomes, Gomes à direita, volta a bola para o seu volante, Emiliano Martínez cercado pelo Verrete, ele deixa a bola mais à frente a Andréas Pereira, de lá para a quarta zaga com Murilo, Murilo conduz o time do Palmeiras até o campo ofensivo, toca na bola para Marlon Freitas aqui do lado esquerdo do campo, ele solta curta a bola pela meia, de volta para o Andréas no pitico, dominando pelo setor de meio campo aqui no setor intermediário, pertinho do círculo central, ele gira uma, duas vezes, na marca de 5 minutos, ele toca mais atrás, deixando a bola para Emiliano, Emiliano Martínez para Gustavo Gomes, tem Jai aberto pela direita, ele pisa, entrega a bola para o argentino, por dentro tem o Alan, chega a marcação, põe fora. Chaparro põe a bola por baixo para a linha lateral, lateral para o Palmeiras, o Jai cobra. Nas costas do Chaparro aparece o Palmeiras, vem para o ataque. Flaco está na grande área, Emiliano se enrolou, a bola voltou para ele, ele retorna a bola para o setor direito, o Alan sai da ponta, vem para o miolo, Andréas à frente, ele vem trazendo a bola para o corredor central, voltando para Murilo. Está aberto aqui na ponta esquerda novamente, John Arias, quem recebe é o Marlon Freitas pela meia, de lá para Andréas, lá de longe, engatilhou para levantar na grande área, bola muito longa. Arthur tentou dominar, a bola passou por ele, saiu. Tiro de meta pro Cerro.
10: Ele até vem na dividida por aqui, mais uma vez com o Domingues e junto a eles ali também o Velasquez, consegue até no jogo de corpo, mas na sequência a bola esticada, o Arthur não evita a saída pela linha de fundo, é tiro de meta pro Cerro Porteño.
11: Tiro de meta pro Cerro, que vai sair jogando aqui na metade do campo, outra vez na sua, dentro da pequena área, o goleirão bota a bola quase na linha do gol. Venha pertinho da linha fatal aqui, está jogando no toque curto, Arias com seu zagueiro. Matias Pérez fatia essa bola lá para ataque, bola longa para o Nogueira, não chega. Passa muito longe dele, pelo alto, volta Murilo, recolhe outra vez o time do Palmeiras, recuando, dominando a bola perto da sua grande área. Trazendo a bola novamente aqui no seu campo defensivo, o Palmeiras se organiza. Murilo vem caminhando com ela, junto ao centro do campo, entregando a bola mais à frente. Andrés Pereira pela meia esquerda, vai passando da defesa ao campo de ataque, aprofunda o passe para Arthur. Arthur devolve a bola para Andrés, cercado, vem Verrete na captura, vem chegando por cima dele também o Morel. Ele prefere tocar a bola voltando para o goleiro. Carlos Miguel sai da grande área, toca na bola para Gustavo Gomes. Gustavo Gomes vem avançando pelo time do Palmeiras na direita, pertinho do círculo central. Ele rola curto ao seu lado para Murilo. Murilo para Andréas, toca na bola chapando de pé direito lá para o Gustavo Gomes, outra vez na direita. Passa da defesa o ataque, lança para o comando para o Flaco. Vai dominar de frente, ajeitou de cabeça para trás, vem o John Arias, dominou, tentou sair da marcação, ele volta a bola, começa de novo, entrega a bola pela meia esquerda para Emiliano. Emiliano erra o passe no comando, deu certo. Flaco não chega, passou pelo Andrés, Flaco não foi, quando foi estava atrasado, o goleiro foi lá e pegou, Maurício.
10: E o errado que quase deu certo, porque essa bola passa por dois jogadores do Cerro Porteño que não acreditaram. Quem não acreditou também foi o Flaco Lopes, e aí quando pensou em disparar na corrida, já estava longa demais.
11: Pires da Mota sai jogando pelo Cerro, fazendo passe aberto lá na ponta esquerda, carregando lá na ponta, Cecílio Domingues para Klimovic, tentou chegar, não conseguiu, bola desviada, vai fora. Giai na captura, na marcação também, voltando Gustavo Gomes, a bola desviada vai para fora do campo, é lateral para o Palmeiras. Lateral já batido pelo Verde aqui no Palestra Itália. Sai jogando novamente o Verdão, bola com Gustavo Gomes à frente da sua grande área, pertinho do bico direito da área do Palmeiras. Trabalhando o zagueirão do Verdão, Xerifão, capitão, ele manda a bola à frente. Marlon vem de trás, tentando pelo lado esquerdo, chegou atrasado. Volta na marcação, novamente Fabrício Domingues, recuando para o goleiro, ficando com ela Arias outra vez. Ele toca na bola de volta para o seu zagueiro, ficando com ela Velasquez. Ele gira, toca a bola lateralmente aqui na direita para Domingues. Domingues vai voltar. Volta a bola no zagueiro, tá em cima dele Andrés Pereira. Velasquez volta de pé direito pro goleiro. Alexis Arias devolve no zagueiro Velasquez, ainda pela direita, dobra a marcação, disputa a marcação por ali. O Marlon Freitas, ele volta a bola por dentro a Pérez. Pérez tenta dominar, devolve no Velasquez. O Palmeiras sobe o time. Lançamento lá pra frente, buscando a metade do campo. Brigou no alto, ganhou a parada Morel. Ela sobra pro Palmeiras com Murilo. Trabalha pelo Verde, voltando com Gustavo Gomes outra vez na sua intermediária, ele chama Emiliano para jogar com ele, toca na bola mais à frente Emiliano Martínez, uruguaio, deixa à frente. Ah, vem o Alan tentando dominar no drible, ele sai da marcação e entrega em diagonal à frente a Marlon, de lá para John Arias, passe muito forte, foi pro goleiro Alexis Arias, mas o Palmeiras tá achando um espaço ali, Maurício.
10: E dessa vez foi na boa tabela, né, do Alan, encontrando esse espaço, colocando pro Marlon Freitas. Naquela primeira me deu a sensação que o Arias estava sem perna pra corrida, dessa vez a bola foi muito longa mesmo, nas mãos do Alexis Arias, o goleirão do Cerro Porteño, passe longo do Marlon Freitas.
11: Velasquez trabalha a bola pro Cerro, voltando com o goleiro novamente, dá um passo atrás, Chaparro pede bola, segura o goleirão, bate pra frente, levantamento cumprido, muito cumprido pro Cecílio Domingues, passou por ele, foi pra fora. É lateral que o time do Palmeiras cobra aos 9 minutos do primeiro tempo, 0-0 aqui no Allianz Parque. Lateral batido pelo Verde, bola com Gustavo Gomes, devolve com Giai, Giai domina, tá cercado, volta no zagueiro de novo, Gustavo Gomes bate a bola pro goleiro Carlos Miguel, sai da grande área todo atrapalhado, no pique do moleque doido, sai ali no bico da grande área, encara a marcação, devolve do outro lado, da esquerda pra direita, Gustavo Gomes é quem domina, rola a bola curta, fora pelo meio do campo, pertinho da grande área pra Emiliano. Emiliano toca na bola pra Giai, Giai volta a bola pra Gustavo Gomes, cercado, agora quem sobe é a marcação, o Cerro, dá um bicão lá pra frente, o zagueirão do time do Palmeiras passou pelo John Arias, vai buscar essa bola Andrés Pereira, levou a melhor Velasquez, já domina orientada o ataque, leva pela direita pertinho da lateral, faz o passe aberto na ponta muito forte ao Cecílio, não chega, passa por todo mundo, vai pra fora, tiro de meta para o Palmeiras, Mauro Betting, quase 10, 0-0.
16: Começa bem o Palmeiras, sobretudo aqui quando explora o Arias pela esquerda, o Flaco começa um pouquinho mais centralizado, o Alan se movimenta, a linha de 3, quase 5 da equipe paraguaia, dando espaços, como você já destacou com o Maurício, sobretudo pelo lado direito, começa bem o Verdão.
11: Relógio da Band News FM marca, você confere 10 jogados, etapa inicial. Placar da Copa Libertadores da América aqui no Castelo Verde, quinta rodada, Grupo F, Palmeiras e Cerro Porteño, 0-0, Lucas Belotti.
13: 0-0 também é o placar de Flamengo e Estudiantes, o jogo no Maracanã. O Grêmio, por outro lado, vai vencendo a partida que tem diante do seu torcedor contra a equipe do Palestino. Quem também está na frente é o Botafogo, 1-0 contra o Independiente Petroleiro.
11: 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Posse de bola novamente aqui no campo de ataque pela equipe do Palmeiras, entrecendo o Emiliano Martini, círculo central, abrindo para Andrés Pereira, meia esquerda, campo ofensivo, abriu na ponta para Arthur, recebeu de volta, tá cercado, chega junto com ele por ali, o Morel, ele volta, bola no Emiliano, Emiliano para meia direita, Alan, no X1 ele é bom, vai cortando pro drible, invadiu a grande área, soltou no bico da área pra Giai, tentou o cruzamento da direita pra boca do gol, passou por todo mundo, mata no peito, Cecílio Domingues, cheio da habilidade, volta a bola no zagueiro, Fabrício Domingues, tira a bola de qualquer jeito, manda a bola lá pra frente, a arbitragem já parava, marcação de posse de bola para o Palmeiras, Maurício.
10: Lateral por aqui, porque essa bola pinda fora do gramado e depois ela retorna, mas o assistente número 1 estava em cima do lance por ali, marcou arremesso lateral pro Verdão.
11: Palmeiras tem a bola, Emiliano Martínez outra vez, virando pra direita na meia para Gustavo Gomes abre pra Jai, vai pra cima do marcador adversário, passando pelo Klimovic, chegando por ali com cima na marcação também, o primeiro volante, Pires da Mota, ele volta a bola pra Gustavo Gomes, de lá pra Jai, Jai tem Andréas passando mais à frente, ele bate na cavadinha lá pro outro lado, na quarta zaga para Murilo, ele já passa a linha divisória, vem ao campo de ataque marcado por dois, ele roda contra a marcação adversária, Morel chegou em cima dele, Nogueira também, ele volta no Andrés Pereira, vira o jogo na direita outra vez buscando a chegada na armação do Armindo Emiliano Martínez, de lá para Giai, tenta escapar da marcação, volta no Uruguaio, Emiliano domina e volta para Gustavo Gomes, o paraguaio, todo o Palmeiras no campo de ataque, Murilo no corredor central, achou o João Arias no meio, tentou de costas para a grande área, bem marcado, ele abre a jogada, volta a bola para a direita para Andrés Pereira, outra vez para Gustavo Gomes rola curto ao seu lado, devolvendo pro Pitico. Andrés Pereira devolve no Gustavo Gomes, tenta atrair a marcação do Cerro. Outra vez Gustavo Gomes tocando na bola para Andrés. Lá para a direita, mais à frente no ataque, na lateral do campo, num 2 com o Giai. Bola muito forte do paraguaio. Chega primeiro para fazer o domínio o zagueiro do time paraguaio. Chaparro foi puxado pelo Giai. Falta marcada, bola para o Cerro.
10: E a falta existiu, né? Na insistência do Giai ali pelo lado direito de tomar a frente do jogador do Cerro Portenho para ganhar a bola e buscar o cruzamento, ele acaba puxando pelas costas. A falta marcada pelo assistente número 2 que estava em cima do lance.
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11: Palmeiras ataca, Alan, grande jogada da direita por dentro, ele dribla até o André, sai da lateral, vem pra, da direita para a esquerda, abrindo para John Arias e partindo para a grande área, lá vem John Arias para o Alan, chegou no fundo, por baixo chega a marcação, Velasquez põe fora. Cede escanteio pro Palmeiras, o primeiro aqui na ponta esquerda, Maurício.
10: Travado pelo capitão do Cerro Portenho, o Alan, que nessa jogada saiu da direita e veio aqui pro lado esquerdo da grande área. Escanteio pro Palmeiras, Andrés Pereira na bola, é o primeiro do Verdão no jogo.
11: Flaco Lopes na pequena área, chegando Gustavo Gomes, chegando Murilo, chegando Emiliano, Marlon Freitas, todo mundo lá. Bola cobrada curta pra Arthur na entrada da área, pela esquerda, voltou pra John Arias, pisou, passou o Arthur, ele entregou na meia pra Andrés, levantou o segundo poste, desvio, por cima! Gustavo Gomes toca na bola por sobre o gol, é tiro de meta pro Cerro.
10: E quem subiu por ali junto ao Flaco Lopes, Gustavo Gomes, no trio de jogadores do Palmeiras esperando a cabeçada, era o Emiliano Martínez. Pra ele foi meio no susto, não esperava que essa bola chegaria por ali, bate na cabeça do uruguaio e vai pela linha de fundo.
11: Sai jogando novamente o Cerro Portenho, o tempo vai passando aqui no Allianz Parque, 14 minutos do primeiro tempo, 0-0, faz ser embaça o Cerro. Sai curto outra vez com o Pérez, fazendo a batida errada, estoura a bola no jogador do Palmeiras, acaba voltando pro verde na defesa com o Jai. Protegida a bola no campo de defesa do Palmeiras, quase ninguém do Cerro por ali, Jai volta a bola pela meia, pela intermediária, pelo corredor central, Maurício Murilo tem a bola, voltando, entregando o passe aqui para Emiliano Martínez, vem para a saída de jogo, caminhando, postura erguida, queixo erguido do Emiliano Martínez, deixando para Marlon, e ele volta pro Carlos Miguel, que domina fora da sua grande área, vem trazendo a bola pro campo inimigo, deixa a bola na direita para Gustavo Gomes, ele rola curto à sua frente, a Alan tenta dominar, já contra a marcação adversária, vem colando nele por ali, o Klimovic, ele toca na bola de volta para Jai, sai jogando aqui no campo de defesa. Fez o time do Palmeiras com Andrés Pereira. Faz abertura mais à frente na meia, buscando novamente o Alan pela banda do campo na direita. Tentando chegar na intermediária ofensiva, o time do Palmeiras com o Andrés Pereira. Tenta lançamento em profundidade pro Arthur. Chegou na frente, tá na grande área. O zagueiro falha. Velasquez dá um bico, tira de lá. De qualquer jeito, levanta essa bola pra fora da área paraguaia. Vem Flaco Lopes brigando por ela pelo lado do campo. Tentou ganhar um lateral, não conseguiu. Vem Pablo Verrete, ganha. Na sequência dividida do Murilo, a bola sai. Lateral para o Palmeiras, outra vez aqui no campo de ataque e defesa. Pela esquerda, o próprio Murilo bate aos 15 minutos. 0-0 no Allianz Parque. Mauro Betinho, o Palmeiras tem a bola. Está faltando só acertar aquela casinha ali.
16: Casinha lá, o retângulo. Teve essa bola cruzada de cabeça para o Emi Martínez. Está faltando um pouquinho mais do Andrés Pereira. Eu defendo há muito tempo, já disse aqui antes de a bola rolar, que ele joga um pouco mais à frente, mais centralizado. Mas não está passando tanto por ele. Para vantagem do Palmeiras, o Alan está tentando. Mas ainda é pouco contra um adversário que não marca bem.
0: Reversão.
11: Reversão no lateral, é?
0: É, Murilo.
11: É, quem que não deixa quem treina pra isso, quem é do ofício, né? Na sequência ele comete uma falta. Alguns passos adiante, depois de uma reversão, ele derruba o atacante do Cerro, Maurício.
0: E aí vai oferecer essa bola parada. Era o Verrete, que tem caído bastante aqui pelo lado direito de ataque da equipe do Cerro Porteño. Foi empurrado pelas costas pelo zagueiro Murilo. Na bola parada vem aí o time paraguaio.
11: Vai se levantando vagarosamente, o Cerro Porteño veio aqui para empatar. Tá gastando o relógio do jeito que dá o Cerro Porteño. Com o Verrete, se levantando só agora, vem o Cecílio Domingues ali para a cobrança da falta, o camisa 10. Tá ali acompanhado por um segundo jogador ali que se aproxima da bola para fazer a batida.
0: Chaparro tá ali também.
11: Os dois posicionados, o Chaparro número 35 tá ali perto da bola também, os três conversando, Verrete, Chaparro e Cecílio. Enquanto os jogadores do Palmeiras fazem uma fila indiana ali a um passo à frente na marca do pênalti. Jogadores do Cerro Porteño vão se encaminhando para a meia-lua da grande área. Verrete já está lá. Chegando lá na boca do gol, Matias Pérez e Velasquez, os dois zagueiros. Fred Nogueira também está por ali. É falta para o Cerro Porteño aqui do lado direito. Tudo que o Abel alertou, que não queria. Bola parada, cruzamento fechado na boca do gol. Desvia novamente o zagueiro. Corta Flaco na primeira trave, escanteio para o Cerro.
0: Na risca da pequena área, chega o atacante argentino por ali, uma cabeçada pela linha de fundo para afastar o perigo. Escanteio para o time paraguaio pelo lado direito. Quem segue por aqui é o Cecílio Domingues.
11: Morel lá na grande área, na marca do pênalti, chegando lá também o Nogueira. Vem o Pablo Verrete mais atrás, atrás da marca penal, centroavante, junto com ele Velasquez e Pérez. Na entrada da área do Palmeiras, mais à esquerda de quem ataca. Bola na ponta direita, escanteio para o time paraguaio. Mais uma vez, Cecílio Domingues ajeita a bola com carinho para a cobrança. Camisa número 10 vai jogar essa bola lá no tumulto. Carlos Miguel espera na linha de frente da sua pequena área. Escanteio, bola batida lá longa na entrada da área. Corta Gustavo Gomes de cabeça, bola bate, volta, volta para o Cerro. Tenta dominar, não consegue o Fabrício. Tentou puxar o John Arias. Contra-ataque do Palmeiras. Flaco Lopes demora para dominar. Quando dominou, perdeu a bola. Recupera o Cerro, volta Andréas, toma na bola na sequência, o Flaco Lopes perde de novo a bola, e ela sobra, o Fabrício mete uma caneta no Murilo que deixa o braço, aliás o Arthur, falta pro Cerro, olha eles aí Maurício.
0: É, e o Arthur faz a falta ali pra cima do jogador do Cerro Porteño, justamente pra parar esse contra-ataque depois de duas bolas perdidas pelo Flaco Lopes no campo de ataque. Tá caído o jogador paraguaio.
11: Cada falta é um tormento, né? Porque eles gastam pelo menos 30 segundos para bater uma falta lá. 18 minutos e meio. Lembrando que na Copa Libertadores temos pausa para hidratação, mesmo que esteja a menos 3 na temperatura. Não tem essa. Mais uma vez a posse de bola que favorece a equipe do Cerro Porteño aqui do lado direito. Cecílio para cobrança, bola bem aqui na intermediária, bem longe da área do Palmeiras. Pertinho da lateral do campo na direita, fica apenas o John Arias ali na referência do Carlos Miguel. Vem bola para a área do verde, batida do Cecílio forte na boca do gol, subiu o Carlos Miguel, deu um soco na bola, tirou da área. E atingiu também o Verrete que está caído lá. Vem para dominar John Arias, puxado pela camisa, meteu-lhe a mão na cara do paraguaio. Volta essa bola para Andrés Pereira aqui na direita, na esquerda. Ele vira o jogo da esquerda para a direita, a virada é boa. Para Giai, partiu Alan em condição. Giai não faz o passe, vem por dentro. Cai pela meia, tá de frente, pé esquerdo na bola, não tinha. Ele entregou de direita para Andrés Pereira, cortou para o pé direito, ameaçou a batida. Tá a porta fechada, ele perde a bola. Palmeiras falha na definição, o time estava inteiro à frente. Na sequência, o Pires da Mota errou também, cedeu o lateral para o Palmeiras. E o Verrete está caído lá dentro da área do Carlos Miguel, que até saiu de lá, Maurício.
0: É, está caído por ali ainda o atacante do Cerro Porteño, depois daquela bola pelo alto, em que o Carlos Miguel sai socando tudo e acaba atingindo também o jogador argentino. Pablo Verrete caído, o Cecílio Domingues, que reclamou de uma falta do John Arias, esse já está em pé. Está cobrando ali o assistente número 1 de uma falta não marcada. O árbitro chega, dá uma averiguada no Pablo Verrete, manda ele levantar e aí está na cara, era só cera.
11: É claro.
18: A famosa Zuproide, viu, meu caro Mauro Betti? Quando a gente não sabe o que o cara tem, ele tem Zuproide.
16: Um bom nome, Zuproide. Que também pode ser um remédio, inclusive, né?
18: Exato.
16: Lembrando sempre que os goleiros na América do Sul se machucam mais e doem mais do que homem resfriado.
18: Relógio da Band News FM marca 20 minutos, etapa inicial. Placar da Band News FM da Copa Libertadores da América, penúltima rodada da fase de grupos, é o Grupo F aqui no Castelo Verde. Palmeiras 0, Cerro Porteño 0, Belotti.
13: Hoje é dia também de jogos de ida da semifinal da Copa do Nordeste. Lá no Castelão, o Sport está batendo Fortaleza. Outro visitante que está se dando bem é o ABC de Natal, vencendo o Vitória no Barradão. O ABC está com a menos.
18: 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Posse de bola pro Palmeiras novamente aqui no campo de defesa, a bola cai com o Murilo. Murilo traz o time do Palmeiras pro campo ofensivo pela meia esquerda, faz a bola chegar até o Arthur. Arthur da ponta por dentro, deixa a bola de volta ao zagueiro. Murilo de primeira tabelando com o Arthur, a bola deu uma escapada, Arthur chegou, escapou também da falta do adversário, passou pelo Berrete, voltou o jogo. Lá pra direita vem Gustavo Gomes, preparou lá de trás, cruzamento na entrada da área, Flaco esticou a perna, a bola passou por ele. Tenta dominar João Arias, na sequência comete a infração, a falta no Fabrício Domingues, é falta pro Cerro.
10: É, e o jogador do time paraguai espera justamente esse contato pelas costas, né, pra cavar essa falta aqui no campo de defesa, e o Gustavo Gomes tinha um pouco mais de espaço, poderia ter avançado, buscou o cruzamento ali antes do que poderia e deveria. Pausa técnica aqui no Allianz Parque.
18: Pausa para hidratação, pausa para Mauro Betting, 20 minutos, 21, quase 22, Palmeiras enfrentando o Cerro Porteño, né, Mauro?
16: Essa é boa. Hora de chocolate quente aqui ainda no Allianz Parque, virando no Banco Parque, realmente o pessoal não precisa nem tomar água, né? O jogo dá quedinha, o Palmeiras tá melhor, busca mais o jogo e tal, tem uma movimentação boa, sobretudo do Arias, impressionante a capacidade física dele, o Alan também, mas o Andreas Pereira pouco, o Flaco tá fazendo o que você pediu.
18: Tá mesmo.
16: Uau, tá ficando lá, mas o Malu tá chegando também, né? Tanto. Começou melhor o jogo, agora com a metade da primeira etapa, tá frio como a noite paulistana.
18: Meu caro Lucas Belotti, como é que tá no Maracanã, Flamengo e Estudiantes?
13: 0-0 ainda, por lá um pouco mais de tempo no cronômetro, porque começou pontualmente, né? 26 para 27 minutos do primeiro tempo, o jogo tá bem equilibrado, viu? O Flamengo, é claro, um pouquinho melhor, mas não tão superior à equipe argentina, que assusta às vezes no contra-ataque.
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10: Doa. Gustavo Gomes, maior vencedor da história do Palmeiras com 13 títulos, amanhã será homenageado aqui na sala de troféus do Allianz Parque. Vai receber essa homenagem das mãos da presidente Leila Pereira em sequência, e na sequência haverá uma entrevista coletiva do paraguaio.
18: Olha, merecido, né? O xerifão tá na história.
16: Nossa,
18: do Palmeiras.
16: Tá, da zaga que eu vi com o Luiz Pereira, como eu já tive o privilégio de conversar hoje com o Luiz Pereira lá na Espanha. Tá, meu beijo pro Luizão, 76 anos. Faria a dupla dos sonhos, Luiz Pereira e Gustavo Gomes, dos que eu vi. Eu tenho a bandeira, o Valdemar Filme pra jogar na zaga, mas o Gomes tá entre os três maiores nomes da história da zaga, zaga central palestrino palmeirense.
18: Qualquer homenagem pra ele é pouco pelo que ele representa com essa camisa espetacular do Palmeiras. A rede balança, Band News FM, confere!
13: É o gol de empate do Vitória no Barradão, jogo de ida da semifinal da Copa do Nordeste. De novo ele, Renato Kaiser, deixa tudo igual aos incríveis 57 minutos do primeiro tempo.
18: Que fase tal Vitória, hein, rapaz? Olha,
16: das ótimas surpresas, baita trabalho do Jair Ventura. Esperava isso não.
18: Também não, espetacular, que momento vive o time baiano. Sai pro jogo outra vez o time do Palmeiras aqui no campo de defesa, bola retomada, jogo retomado aqui no Allianz Parque, no futuro no Bank Park. Posse de bola pro Verde, lançamento à frente ao Flaco Lopes, de cabeça tentou a casinha, a bola saiu. Lateral pro Verde novamente aqui no campo de defesa, Giai cobra. Deixando aqui para Marlon Freitas, recebendo de volta. Giai pisa na bola e vira o jogo aqui pelo lado esquerdo, quarta zaga, Murilo. Ele quem recebe, já parte em velocidade rumo ao ataque, de um área está marcado. Ele acha o Arthur, domina de frente, tentou dominar, mas dominou mal. Erro técnico do menino, chegou ali fácil para tomar Morel. A bola volta de novo pro time do Cerro com Velasquez. Ele bate na bola lá para a esquerda com Chaparro, tentou dominar, esticou a perna. Vai marcado pelo Alan, tentou escapar. Alan meteu o pé na frente e pôs fora. Mais um lateral pro time do Cerro Porteño novamente. O jogo não se desenvolve aqui muito no Allianz Parque, não. Muitos erros. Lateral para o time paraguaio, bater aqui na esquerda, Chaparro pega a bola para a cobrança. Na frente está pedindo o jogo por aqui o Fred Nogueira, o Klimovic também está por ali. Se prepara o time do Cerro para a marca de 25 minutos. Lateral batido, Jai corta de cabeça, volta no Marlon. Marlon Freitas mais adiante para Andrés Pereira, cercado, muito bem marcado. Vem em cima dele Pires da Mota até cometer a falta. Jogo parado, falta para o Palmeiras.
10: Pires da Mota, que nessa passagem pelo Cerro Porteño tem sido chamado de Robert Pires, viu, Marcelo Duó?
18: Olha só.
10: É um pouco mais ator, assim, esse tal de Robert Pires, né?
18: É.
10: Nós somos no Pires da Mota. Os caras são cheios de mimimi também, né?
18: Pires da Mota
10: toda hora.
18: É uma rua, né? Ele jogou aqui. É uma rua onde ficava a antiga Rádio Eldorado.
16: Exatamente.
18: É, e era, ele jogou no Flamengo.
16: Jogou no Flamengo, sim. Um jogador experiente.
18: Robert Pires, mas eu lembro do Pires, que jogava muito a bola. Lá vem o Palmeiras, hein? O Alan dá um bico na bola, lá explodiu na defesa e foi pro goleiro. Canto esquerdo, tá lá o Alexis Arias pra pegar, Maurício.
10: E nesse desvio no meio do caminho, essa batida de pé na canhota do Alan perdeu um pouco de força. O goleiro do Cerro foi pro canto esquerdo, fez a defesa tranquila, tudo igual, 0-0.
18: 0-0, sai jogando o Cerro. Bola pela direita com Velasquez, tenta a batida pelo alto, lá pra frente, buscando Cecílio Domingues, volta de cabeça Arthur e corta pro Verde. Ela espirrada, volta no Andrés Pereira, ajeita de cabeça nas costas do Marlon Freitas, que volta. Domina pro Verde, rola curto ao seu lado direito pra Giai. Giai aprofunda o passe aqui pelo time do Palmeiras, deixando adiante aqui na meia pra André Alex, para Andrés Pereira. Ele domina, bateu no joelho dele, voltou para Marlon Freitas, aberto Alan pela direita, agora sim o Arlon pela meia, ele volta tudo, começa na defesa com o Gustavo Gomes. Gustavo Gomes domina pro Palmeiras e devolve no seu volante, vem carregando a bola novamente o time do Palmeiras pro Emiliano. Emiliano vem da direita para dentro, o passe é para Flaco, de costas para grande área, longe dela, ele gira na meia, achou o Arias, dominou, bateu, o goleiro pegou, largou, vem Giai, domina na área, linha de fundo, cruzou no meio, passou por todo mundo, Flaco dominou, queimou no gol, explode no Velasquez, a bola desvia, sai da grande área, volta no Marlon Freitas, no corredor, ele volta, a bola com o Murilo, pressão do Verdão, Marlon Freitas na direita, rola a bola pra área, passou pelo zagueiro, voltou pro Giai, ajeitou pra Alan, bico da área, por dentro, a Marlon no alto, pra Alan na grande área, chegou no fundo, cruzou na mão do goleiro. Que perereco para os paraguaios, hein, Maurício?
10: E depois dessa tentativa de cruzamento do Alan, foi para ali na placa de publicidade. Mas a melhor oportunidade foi do John Arias, que saiu cara a cara. Faltou força na final.

0: Falta, Maurício?
1: Ele deu a falta. Agora o Andreas Pereira vai reclamando por ali e o árbitro diz, é o camisa 8 do Palmeiras, que ele levantou demais o pé ali na disputa. A falta já batida pelo Cerro.
0: Posse de bola para o time do Palmeiras novamente aqui atrás. Bate longa bola lá para frente, Alexis Arias. Longa bola pelo campo de defesa do time do Palmeiras. Bate de cabeça, Murilo. A bola bate, volta para o John Marias. Tentou brigar, chegou Velasquez, o pé de ferro, ganhou a parada. Marlon Freitas da meia esquerda ganhou, abriu e clareou para Andrés de primeira. Muito forte o passe na grande área. O Alexis chegou primeiro. Tá na mão do goleiro, esse passe tá quase lá. Daqui a pouco eles acertam, Maurício.
1: E já é o segundo. John Marias tem infiltrado bem entre os defensores do Cerro Porteño, só que esse passe está longo demais. Na primeira oportunidade foi o do Marlon Freitas, agora o do Andreas Pereira. Daqui a pouquinho o torcedor espera que os palmeirenses acertem aqui no Allianz Parque.
0: Você vê como é que é time treinado, né, Mauro Betti? Eles estão tentando, porque eles trabalharam isso, certamente.
2: Trabalharam para isso, tem qualidade impressionante, como o Cerro não consegue marcar essa jogada do Palmeiras. Pode ser que é manjada, mas dão total liberdade.
0: Andrés tentou cruzar, a bola muito longa aqui da intermediária lá para a grande área, atravessou tudo, veio aqui para a direita, Fabrício protegeu, a bola saiu, é só lateral, que pertence à equipe do Cerro Porteño aqui no campo de defesa, quase na sua linha de fundo. Vamos chegando a 29, é o primeiro tempo do jogo aqui na casa do Palmeiras, por enquanto 0-0, você está na Band News FM e aqui o futebol é notícia.
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0: 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Não tem pressa, Alexis Arias. Vai levando a bola para frente da sua área. Dá um bicão lá para frente, ganhando tempo, gastando tempo. Bola longa para Verrete, escorou de cabeça para o Nogueira, não chegou. A bola desviada vai para o goleiro. Carlos Miguel domina com tranquilidade aqui, recebendo a bola do Giai pelo alto. Põe a bola no chão e sai para o jogo com Gomes. Gomes trabalha pelo time do Palmeiras, o paraguaio, capitão do time. Levanta a cabeça, procura espaço no time do Cerro, cada um marca o seu. Bola para Flaco Lopes no círculo central do campo. Achou o Marlon Freitas, partiu com ela pela esquerda. John Arias vai para o comando, Marlon Freitas ajeita no Arthur. Arthur devolve no meia, novamente o Marlon Freitas. Corta no pé direito, não tem espaço, perde campo. Vem trazendo a bola para a intermediária. O Cerro recompõe, ele volta tudo. Guarda a posse de bola, Palmeiras com Murilo, virando o jogo da esquerda para a direita. De lá para Gustavo Gomes outra vez, ele acelera o passe para Giai. Tá aberto o Alan pela ponta, segura Giai, gira, domina contra o marcador, volta a bola de novo, deixando com Gustavo Gomes. De lá para Marlon Freitas, trabalha o 17 do verde. Gira o jogo no círculo central, lá para meia esquerda para Murilo. Todo o Palmeiras de novo no ataque. Parte o Flaco no facão, recebeu, tá na área, por dentro Giai, ele cruza direto, o goleiro pega, o pé do poste. Por baixo, põe a bola pra fora em novo escanteio, Maurício.
1: Ele levanta a cabeça pra cruzar essa bola, mas acaba finalizando e quase pega de surpresa por ali o Alexis Aria, que volta no contrapé. O Arias, goleirão do Cerro Porteño, espalma pela linha de fundo, vem Andreas Pereira no escanteio.
0: Andreas pra batida, aí vem o Pitico, Palmeiras todo na grande área, posse de bola do Palmeiras, a bola parada é sempre a esperança verde, jogo duro pro Palmeiras por aqui, por enquanto 0-0. Tem a bola, Palmeiras está parando no goleiro do Cerro Porteño por enquanto. Escanteio na ponta esquerda, Andreas Pereira preocupado ali com a marcação. Time do Palmeiras também com a arbitragem. Cruzamento feito curto no primeiro pau, quarta defesa. Pablo Verrete de cabeça no alto, desvia, a bola vai para fora. Em lateral que favorece o Palmeiras na esquerda, já cobrado. Andreas Pereira, outro cruzamento fechado, segundo poste, passou Flaco, passou por todo mundo. Passou pelo zagueiro Murilo, que estava lá na área fazendo frila de atacante. Passou à esquerda e foi para fora, hein, Maurício?
1: Pelos dois zagueiros que ainda não haviam retomado a posição, porque o Palmeiras seguia com a posse de bola aqui no campo de ataque. Cruzamento do Andreas Pereira. Passa pelo Murilo na risca da pequena área. Bola quica no gramado. Passa também pelo Gustavo Gomes e sai pela linha de fundo.
0: Você está na Band News FM, o relógio mostra. Você confere aí, 32 jogados, etapa inicial. Placar da Copa Libertadores da América, Palmeiras ataca, Alan ponta direita, bico da área, prepara o cruzamento, passe no chão, passe errado. Eu confirmo o placar da Libertadores aqui no Allianz Parque. Palmeiras 0, Cerro Porteño 0, viu, Belotti?
4: Lá no Maracanã, o árbitro até marcou pênalti em cima do Bruno Henrique, mas foi avisado pelo VAR que foi fora da área. Então falta pro Flamengo. E no Monumental de Nunes, Alex Vinícius faz pro Bragabu. Olha o touro louco calando os argentinos, 1-0.
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0: 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Posse de bola novamente aqui pro time do Cerro Porteño, trazendo o time para o ataque. Vem descendo o Cecílio Domingues, travado aqui pelo John Arias com falta. Visão parou, marcou obstrução, falta marcada, a bola pro Cerro.
1: E o Abel Ferreira reclama porque ele pediu na jogada anterior uma falta do Cecílio Domingues para cima do Arthur, aqui pelo lado esquerdo, que não foi marcada. Depois na descida do Cerro Porteño, essa sim foi anotada. Do jogador do Palmeiras, o John Arias, para cima do camisa 10 do Cerro Porteño. Na bola parada vem o time paraguaio.
0: Mais uma vez o time paraguaio vem para ataque aqui no setor direito, é falta. Se prepara para a cobrança Cecílio Domingues, outra vez o camisa 10 posicionado aqui na meia, mais perto do círculo central do que da área do Palmeiras. Se posiciona Chaparro ali também para bater de pé esquerdo. Vem bola longa para a área do Verdão de novo. Nogueira está lá na área, Pablo Verrete também, Pires da Mota levanta o braço, vem chegando lá na boca do gol os dois zagueiros também, Martim Pérez e Velasquez. Movimentação na linha de frente da área do Verdão, defensores do Palmeiras na meia lua. Cecílio bate, primeiro poste, passou por todo mundo, Carlos Miguel espalma, ela volta, dominou, bateu, Pires da Mota, a bola bateu no zagueiro, sobrou, Morel foi quem chutou, a bola sobrou, Cecílio Domingues com Chaparro brigou, Domingues perdeu a bola. Na grande área, o Palmeiras tentou sair rápido, não deu certo. Voltou, Chaparro chuta de qualquer jeito, a bola explode no Marlon Freitas. Volta para a defesa, a bola recuada para o goleiro. Novamente, Alexis Arias sai com ela pela zaga da equipe adversária. Lançamento no ataque do Cerro, estava ali o jogador impedido. A bola volta para o Palmeiras, toca de cabeça, Arthur para fora do campo. Na arbitragem mostra, lateral, lateral de novo para o Cerro Porteño. 34 minutos, Mauro Betting 0-0.
2: E numa bola parada pode, nessa jogada vadia aí, sair alguma coisa, foi o que o Cerro fez. A primeira chegada perigosa da equipe paraguaia, o Palmeiras teve 4, mas o jogo segue frio como a noite paulistana. Melhorou um pouquinho em relação àquela queda até a parada hidráulica, mas de lá pra cá também pouca coisa criou.
0: Vem outra vez o Cerro Porteño, Nogueira tentou brigar, tentou fazer a parede na entrada da área, não conseguiu, a bola sobrou pro goleiro. Novamente com ela, fica com ela Carlos Miguel, sai jogando com Gustavo Gomes. Gomes traz a bola na sua intermediária defensiva, vem com ela até próximo ao círculo central. Bate na bola para Giai, Giai faz abertura na ponta, ainda na direita para Alan, recebe de volta Giai. Tá cercado, vem Flaco Lopes em cima, pede bola, pediu centroavante, recebeu, baixou para buscar na intermediária, lançou Arias. No comando, bola quica na frente dele, vai pro goleiro outra vez. Arias, o goleirão da equipe adversária do Cerro Porteño, fica com ela e sai pro jogo. Vem o clube do bairro, outra vez o Cerro Porteño armando o jogo aos 35. 0-0 no placar, roda a bola Pires da Mota voltando com Morel. Morel recua a bola para Velasquez. Velasquez tem por dentro, Pires da Mota recebe de primeira, devolve, fica com ela novamente por aqui. O Velasquez recuando pro goleiro. Alexis contra o Andrés Pereira, vai na sua pequena área, queimando de perna direita, mandando a bola lá pra frente. Vai brigar novamente Nogueira, chega primeiro Alan, dividiu na metade do campo e ganhou a parada. Vem com ela pela direita no círculo central do campo. Ele achou um passe pro Marlon Freitas, ficou caído Alan. Atenção, Marlon Freitas com ela, faz a cavadinha pro Arthur na esquerda, mata no peito. Alan segue caído e preocupa, bola na ponta esquerda. Andrés Pereira puxa no pé direito, volta a bola para Marlon Freitas. Alan vai se levantando para alívio do torcedor palmeirense. Bola do lado esquerdo, agora para a direita com Emiliano. Emiliano ainda mais à direita para Gustavo Gomes. Gomes entregando para Giai. Giai sai da lateral do campo e volta a bola para o volante. Emiliano novamente tem a posse de bola, voltando pelo meio, começando a jogada com Emiliano novamente. Emiliano para Andrés Pereira na meia esquerda. Ele passa o Fábio, a bola na frente para John Arias. Arias para Alan. Alan para Flaco. Flaco na fora da grande área, tentou um tapa de calcanhar para Andrés Pereira, abriu para Arthur, tá na área, bateu cruzado, vem Arias, dividiu e a bola saiu. Pérez toca por trás dele, a bola pra fora do campo, escanteio, Maurício.
1: Aparecia bem o camisa 40 por ali, tentando completar esse cruzamento feito na bola rasteira pelo Arthur. Escanteio pro Palmeiras, lado esquerdo com o Andrés Pereira.
0: Aí vem ele, Alan na grande área, outra vez Murilo e Gustavo Gomes. Flaco Lopes também tá lá, todo mundo na área do Cerro Porteño. 36,5 do primeiro tempo, 0-0, o placar não interessa. O Verdão que precisa da vitória para se classificar hoje. Foi cobrado o escanteio, mas o árbitro viu lá uma bagunça.
1: Pires da Mota e Murilo, ele chama os dois para conversa. O Abel tá cobrando quatro árbitros por aqui, o Abel e também o auxiliar, o Vitor Castanheira.
0: É, muita reclamação, muito falatório, vai para cobrança de novo. O time do Palmeiras não tá obedecendo a marcação ali,
1: Cecílio Domingues,
0: né? E aí o árbitro tem que ver, os dois estão discutindo, o Cecílio tem que cumprir lá a regra. Ele foi empurrado pelo Andrés Pereira e o árbitro não consegue fazer com que o cara siga a regra do jogo. Impressionante. É impressionante, o Andrés fica revoltado, o Cecílio diz que é uma meia lua, o André diz que não. Andrés Pereira cobrado lá, o escanteio, bola voltando com o Arthur. Arthur pela meia para Giai na esquerda. Levantou de pé direito para a área, rebate lá no alto, tira o perigo outra vez. Velasquez, a bola bate, volta para o Palmeiras. Novamente aqui do lado esquerdo, o Giai fazendo a inversão de jogo muito longa para o Gustavo Gomes. Matou no peito, mas ele já estava em impedimento. Jogo parado, impedimento marcado, Maurício.
1: Não teve nem dúvida, o Facundo Rodrigues, assistente número 2, o argentino aqui no Allianz Parque. Quando Gustavo Gomes domina essa bola no peito, ele já levanta a bandeirinha para marcar impedimento. Tudo igual, 0-0, Duó.
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0: E toma embaixo, hein? Como embaçam, nossa senhora. Alexis, só agora bate lá o impedimento. Manda a bola lá pra frente, na ponta esquerda. De cabeça dividiu Nogueira, a bola voltou. Tentou dividir a bola no comando de ataque. A bola sobra com o Andrés Pereira. Alan tenta levar o chaparro na conversa, vem a cobertura e põe fora. Mais um lateral para o Palmeiras, na direita, um pouco mais à frente, quase na linha média. Ele volta a bola para Giai, Giai recuando de cabeça, Gustavo Gomes apara perigosamente à frente com Emiliano. De lá para Gomes, de primeira Giai, ainda na banda do campo na direita, tudo no campo de defesa. Ele deixa a bola para Andrés Pereira, de primeira Flaco Lopes, que domina e escorrega. Foi levantando por ali, recebeu o tranco, volta a bola, começa tudo de novo. E o Palmeiras está com seu centroavante aqui no campo de defesa. Bate a bola na ponta esquerda, faz abertura para Arthur. Arthur para João Arias, passou legal Arthur. Levou na meia esquerda, abriu para João Arias, vem Andrés Pereira por dentro. João Arias bate no gol, encaixa o Alexis e faz a defesa, Maurício.
1: Jogadaça do Arthur agora, que dá um chapéu no adversário, solta a bola para o João Arias, que poderia ter aprofundado um pouco mais no bico aqui esquerdo da grande área. Ele ajeita para a perna direita, a finalização no centro do gol para a defesa do Alexis Arias.
0: Está jogando novamente aqui o time do Cerro Porteño. Nogueira lançado, bate Gustavo Gomes, manda a bola para frente, tentou escorar de cabeça, Andrés Pereira não conseguiu, a bola bateu, voltou, caiu essa bola de novo com João Arias aqui na meia esquerda, campo de ataque do Palmeiras, voltando com Marlon Freitas, de lá para Emiliano. Emiliano devolve o passe aqui na ponta direita, vem o Alan, escorregou e caiu de maduro. Na sequência o chaparro é derrubado. Jogo parado, falta para o time paraguaio.
1: Cometida pelo Flaco Lopes. É o primeiro jogador do Palmeiras que eu vejo escorregar aqui no gramado hoje no Allianz Parque, Marcelo Duol. Mas os jogadores do Cerro estão sofrendo bastante.
0: Paulo Betti, quase 40 minutos.
2: Quanto falta?
0: Os caras vieram para empatar, né?
2: Ah, tá bom, pro Cerro tá bom, pro Palmeiras tá ruim. Tá frio o jogo como a noite agora. Sentiu ali o camisa 36.
1: Médicos em campo.
0: Eita, nós. Agora segura, hein? Relógio da Band News FM marca, você confere, 40, primeiro tempo. Placar da Band News FM da Copa Libertadores da América. Rodada número 5 é o Grupo F aqui no Castelo Verde. Palmeiras e Cerro Porteño 0-0, Lucas Belotti.
4: E Duá, por enquanto o único brasileiro a perder a rodada de Copa Libertadores mais Sul-Americana foi o Vasco, superado pelo Olímpia por 3-1. O Santos empatou em casa com o San Lorenzo 2-2, jogos já encerrados. 0-0 para Flamengo e Estudiantes, e as vitórias parciais de Grêmio contra o Palestino e de Botafogo contra o Independiente Petroleiro, além do Bragantino contra o River Plate. 3 jogos, 1-0.
0: 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Posse de bola para o time do Palmeiras aqui, tentou sair jogando. Alan está aqui invertido do lado esquerdo. Bola desviada pelo zagueiro, vai para fora, lateral para o Verde. Aqui no setor esquerdo, Arthur cobra no campo de defesa, deixa a frente, briga pela bola Andrés Pereira, racha Pires da Mota, ficou pelo caminho, João Arias acelera, entrega a bola ao lado para Alan. Alan vem na associação, corta por dentro, uma finta, duas, fizeram um sanduíche dele. Jogador do Cerro levou a pior, mas o Cerro Porteño tem vantagem. Parte Cecílio, parte à frente para Pablo Verrete na ponta esquerda, pertinho da linha de frente do campo, da linha da metade do campo. Divide, Arthur, põe a bola para fora. Tava na marcação Emiliano, a bola sai do gramado. E aí fala um monte o Verrete pro Velasquez. O clima tá tenso, hein, Maurício?
1: É, e a discussão ali entre os jogadores e também a cobrança do Abel, ele levanta o dedo indicador ali pro árbitro, viu, Marcelo Duó? E ele diz assim: eu quero só uma falta a favor do Palmeiras. Essa é a indignação do comandante do Verdão.
0: Lançamento feito outra vez na cobrança do lateral, desviou Emiliano Martini, cedendo o lateral mais à frente pro Fabrício Domingues. Aqui no setor direito ele se posiciona para bater a falta, a lateral, aliás, o primeiro antes do campo do banco de reservas do Palmeiras, a segunda lateral é depois. Mandou bastante no campo, vai, andou até demais. árbitro que chama a atenção ali de alguns jogadores também do Palmeiras que estão em processo de aquecimento. Lateral para o Cerro Porteño, Fabrício Domingues cobra, cobra curto, recebe de cabeça Pablo Verretti, manda a bola de cabeça para a entrada da área, vem Andrés, dá um balão lá para frente, não tem ninguém do Palmeiras por ali, dá um passo atrás para recolher novamente Matias Pérez, ele pisa na bola, faz abertura para Velasquez aqui na direita, pede o jogo mais à frente, Fabrício Domingues, ele toca pela meia para Cecílio, Cecílio para Fabrício, mas não chega a bola até ele, cai no João Arias, vem de trás Morel, tentou ajeitar a ponta, voltou Arthur, tirou pro verde, ela cai com Flaco Lopes que domina muito mal, insistiu para tentar roubar Pires da Mota, conseguiu ganhar a parada, trouxe a bola na meia direita, se choca com Marlon Freitas, Arthur escapou, entregou a bola para Arias, dá um bico Velasquez. Chuta a bola no colombiano, ela se perde pela linha de lado. É mais um lateral que favorece a equipe do Cerro Porteño aqui na direita, quase na linha do meio-campo. 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
0: 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Vem Palmeiras, Vinha. Toca a bola errada por aqui, o Murilo deu sorte porque o Morel desviou mais forte ainda, foi pra linha de fundo, o Verretti vai chegar no Murilo, que recua pro goleiro, Carlos Miguel deixou passar! A bola passou por ele, caiu no Giai! Nogueira tava esperto, mas não chegou a tempo pra sorte do Palmeiras, que parte em contra-ataque, Flaco toca mal. Palmeiras desconcentrado no jogo, hein, Mauro Betting?
2: Esse é o lance que é exemplar do Palmeiras. Tá achando que talvez faça o gol a qualquer hora, pode fazer um gol quase que contra.
0: Que coisa, o Carlos Miguel. A bola passou embaixo do pé dele, Maurício.
1: Eu tive a sensação que ela passa por cima, a distância, né? Eu tive essa sensação do, ó, ele vai pra dar um chutão de perna direita, mas ele tava com a esquerda à frente, poderia ter dominado, pensado, não tinha uma marcação tão próxima assim, quase fez uma bobagem o goleirão do Palmeiras.
0: Rapaz, com um jogo controlado, se toma um gol desse, o negócio ia ficar complicado aqui pro Palmeiras. Lá vem o Cerro, vem Cecílio Domingues na ponta direita, cruzamento alto pra área, Carlos Miguel, e o Nogueira tava na frente dele, quase chega primeiro. Carlos Miguel pega a bola pro time do Palmeiras, entrega pra Giai, parte em velocidade o argentino do Palmeiras, camisa 4, tem ala na ponta pedindo o jogo, ele rola curto à frente pra Andrés. Andrés sai da marcação, roda a bola pra direita, o time do Palmeiras novamente, carrega Alan, vai chegar no fundo do campo, vai cortar pro pé esquerdo, ele volta a bola pra Andrés Pereira, por dentro pra Marlon Freitas mais uma vez, Marlon traz a bola da lateral pra meia direita, toca a bola curtinho ao seu lado pra Andrés Pereira, articulando com o Giai, Giai na lateral do campo, na frente, bom passe, Marlon domina e cruza muito forte. É execução mesmo do Palmeiras, está muito ruim. A bola sai em tiro de meta, Maurício.
1: É, e nessa o Marlon fez tudo errado, porque ele nem levanta a cabeça, ele joga essa bola para a área de qualquer maneira, passa por todo mundo até a saída pela linha de fundo, mais 3 minutos, vamos até os 48.
0: Errando passe, errando decisão, errando cruzamento, fica difícil, né, Mauro?
2: Fica difícil, como você vê, destacou, aí não é só questão do treinador. Ah, o time inteiro não tá
0: pensando.
2: É do jogador, né, esse lance foi do Carlos Miguel, bizarro, exclusivamente um jogador da qualidade e experiência do Marlon Freitas, não é o normal, por isso o jogo vai se arrastando neste frio paulistano.
0: 45 e 30 neste primeiro tempo, 0-0. Arthur tenta evitar a saída pelo lado do campo, não conseguiu. Arbitragem para a marca lateral para o time do Cerro, vai ter que bater um pouquinho mais atrás. Vem ali para a cobrança o Facundo
4: terminou.
0: Domingues, ele que é o cara do ofício, terminou aonde?
4: No Maracanã, 0 para o Flamengo, 0 para o Estudiantes, fim do primeiro tempo.
0: Jogo duro lá, entrada fortíssima aqui. Entrada fortíssima aqui. Dividida. Pires da Mota me parece envolvido com o jogador do Palmeiras.
1: Emiliano Martinez.
0: Olha. Foi forte, hein, Maurício?
1: É, foi forte, mas eu tenho a sensação que o árbitro acabou invertendo a falta, viu, Duó? Porque ele marca a favor do Cerro Porteño. E a entrada mais dura, até com a possibilidade de solada e quem sabe revisão para um cartão vermelho, me pareceu do Pires da Mota, que vai por cima da bola. Tá caído ali o Emiliano Martinez, reclamam bastante os jogadores do Palmeiras.
0: Rapaz, que momento, hein? Jogo parado aqui no Allianz Parque. Jogadores caídos, um para cada lado, jogadores do Palmeiras apontando para a canela do Emiliano, deve ter aberto algum rasgo ali, alguma coisa parecida, alguma marca que ficou dessa entrada. Daqui a pouco a gente vai ver a repetição disso aqui na imagem, não sei você, meu caro Lucas Belotti, se viu alguma coisa que a gente não viu.
4: Eu acho que os dois acabam sendo imprudentes, né? O jogador, o Pires da Mota, ele vem um pouco por cima, atinge com certa força o Emiliano Martinez, que também pisa no pé do jogador do Cerro Porteño. Se pudesse dar amarelo para os dois lados, eu daria.
0: É, foi muito forte, uma dividida muito forte dos dois, realmente numa proporção quase que igual. Mas aí vira um escândalo também, né?
2: É interessante isso, o Lucas mandou bem, dá pra dar amarelo pros dois. Cara, menos, né? Os dois.
0: E segue caído. Agora só agora se levanta o Emiliano, né, meu caro Maurício?
1: É, o Emiliano tá se levantando agora, ele vai terminar de ser atendido ali do lado de fora, né? Tá com o meião ali da perna direita, né? A meia altura, ele foi mostrar justamente pro árbitro ali a maneira como ele foi atingido. Ele tava com o cartão amarelo nas mãos, tá? E aí eu não sei se ele apresentou pros dois. Ele inverteu agora de novo. Ele tinha apontado a favor do Cerro Porteño. Trocou de ideia, marcou a falta a favor do Palmeiras. Eu já confirmo o cartão amarelo.
0: É, vou te falar que era cartão pro cara do
2: Cerro. Era mais falta do jogador do Cerro do que do Emiliano.
0: É. Tá jogando o Palmeiras aqui, tudo bem com o Emiliano?
1: Amarelo.
0: Amarelo para o Pires
1: da Mota, isso.
0: Muito bem, amarelado o jogador da equipe paraguaia, correta, portanto, a decisão demorada da arbitragem. 48 e 20, vai terminar o primeiro tempo aqui no Allianz, por enquanto, 0 a 0 aí, vem Palmeiras. Posse de bola na ponta direita, ficando com ela aqui pela meia, na verdade, o Alan. Inversão de jogo para o círculo central, para o Murilo. Murilo domina para o Palmeiras e põe à frente para o Flaco Lopes, cercado, marcado. Vem em cima dele na marcação individual, aqui o zagueiro Pérez, ele volta a bola para o Murilo, na defesa. De lá para Gustavo Gomes, à direita, quase na metade do campo, ele deixa para Marlon, lança. Lançamento pro Giai, que bolão! Entrou na área, linha de fundo, cruzou para trás, bateu no chaparro e saiu! Escanteio, Maurício!
1: Tava bem ali agora o lateral esquerdo da equipe do Cerro Porteño. Escanteio pro Verdão. O Andréas Pereira tava se aproximando, o Alan bate curto.
0: Rapidamente, bola com o Palmeiras, entrada da área, Giai de novo, recebe, devolve para Alan, antes do bico da área, na direita, levantamento alto na boca do gol, de cabeça, tirou Velasquez, voltou, bicicleta pro gol, para fora! Arriscou o Flaco do bico da pequena área no voleio, a bola subiu e foi embora, Maurício.
1: E pode ser que ele não tenha visto, mas foi fominha agora o Flaco Lopes ali na risca da pequena área, porque de bicicleta, claro, é mais difícil do que da posição que estava ali o Andréas Pereira, já ajeitando o corpo para pegar essa bola de primeira. O Flaco de bicicleta coloca pela linha de fundo, por cima do gol, é tiro de meta.
2: Saudade do Rony Rústico.
0: Quem diria, hein?
2: Artilheiro histórico do Palmeiras na Libertadores.
0: Termina o primeiro tempo aqui no Allianz Parque. No Castelo Verde está empatado. Algumas vaias pequenas aqui no time do Palmeiras. Está a torcida do Palmeiras. Palmeiras 0, Cerro Porteño 0. Na Band News FM, a bola não para. Vem aí Lucas Belotti.
4: Por enquanto, nada de gols no Castelo Alviverde. Como diz Marcelo Duval, o Palmeiras vai desperdiçando a chance de garantir essa vaga e, quem sabe, até a liderança, dependendo da combinação de resultado da partida, que será às 11 horas da noite. Maurício Ferreira acompanha a saída dos dois times do gramado.
1: E reclamação dos jogadores do Cerro Porteño, viu, Luquinhas? 1, 2, 3, 4, 5, 6, 7, 8, 9, 10. Os 11 jogadores do Cerro Porteño que vão saindo juntos aqui do gramado após esse primeiro tempo fizeram um bololô ali pra cima do árbitro, cobrando algo dessa primeira etapa. A última reclamação ali mais efusiva foi do Pablo Verretti. Então, nesse momento, todo mundo já aqui no túnel que dá acesso aos vestiários. O Abel Ferreira tem à disposição no banco Marcelo Lomba como goleiro reserva. Kelvin, o Coné, zagueiro marfinense de 18 anos, hoje novidade pela primeira vez relacionado, e o Jefité como opção à lateral esquerda. Luiz Pacheco, Larson, Lucas Evangelista, Maurício, Paulinho, Riquelme, Eric Belé e Luíde, essas são as opções no banco do Abel Ferreira, à disposição do Ariel Rolan pelo Cerro Porteño, Gatito Fernandes, aquele mesmo ex-Botafogo, Benítez, Bobadilha, Gomes, Iturbe, ex-Grêmio, Luciati, Paes, Peralta, Quintana Rodrigues, Sanches, Jonathan Torres e Vieira, tudo igual, 0x0 aqui no Allianz Parque, Lucas Belotti.
4: Boa, vou sair do gramado, indo direto então à cabine para ouvir um pouquinho do Mauro Betti, um resumo desse primeiro tempo, Mauro. O Palmeiras começou bem, parecia que faria esse gol a qualquer momento, sofreu sustos e pecou demais, principalmente naquele famoso último terço. O que você achou do primeiro tempo, Mauro?
2: É isso, não foi um bom primeiro tempo mesmo, Lucas, torcedor da Band News FM. Palmeiras teve até 5 oportunidades, que não é pouco. O time do Cerro Porteño teve uma chegada boa na bola parada, que era o que jogou a equipe paraguaia. Jogou por uma bola normal aqui na fria São Paulo E o jogo também foi frio. O Palmeiras começou bem, o Andrés Pereira demorou para entrar no jogo e mesmo assim abaixo do nível dele. Arias deu opção pelo lado esquerdo, o Alan saiu da direita por dentro. O Flaco Lopes não se movimentou tanto, não saiu tanto da área, também não deu tantas opções. Marlon Freitas errou quase tudo que podia. Emiliano Martínez, os dois volantes um pouco mais pesados, sobretudo Emiliano Martínez, mesmo acima das chances do Palmeiras foi com o Uruguai. Laterais apoiaram um pouco, o Arthur, que é muito mais qualificado que o Jair para apoiar, teve uma e outra chegada. O Jair, quando tentou, não conseguiu. E a equipe paraguaia, como um bom time paraguaio, se fechou, mas não tão bem assim. Deu muitos espaços para o Palmeiras. É aquilo que o Marcelo falava desde o início. Era só acertar o passe, mas até esse Palmeiras afobado errou. E por isso o 0x0 se justifica aqui no Allianz Parque, no Nubank Park.
4: Mauro Betting, Marcelo Duay e Maurício Ferreira voltam já para o segundo tempo, de por enquanto 0 para o Verdão, 0 também para a equipe do Cerro Porteño. Já eu passo pelos demais placares. Intervalo de jogo também no Maracanã, como eu disse há pouco, 0x0. E finalzinho dos jogos dos brasileiros, Grêmio e Botafogo na Copa Sul-Americana. O Bragantino, já adianta, tá batido o River na La Bombonera. Já a gente volta com mais do Futebol Band News FM, noite de Copa Libertadores e também de Sul-Americana. 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
6: Mais um nome da jovem safra de meio-campistas argentinos, Nico Paz, é tido pelos hermanos como possível substituto de Lionel Messi na seleção. Um garoto de apenas 21 anos de idade tem sido escolhido pelo técnico Lionel Scaloni nas partidas em que o camisa 10 é poupado, visando evitar o desgaste. Apesar de ter nascido na Espanha, onde o pai dele atuava à época, Nico escolheu defender a Argentina. A primeira convocação vem em 2024. De lá pra cá, são 8 partidas e um gol marcado. Por clubes, o protagonismo do meia é ainda mais evidente. Cria da base do Real Madrid, ele acabou vendido ao Como da Itália em 2024. Por lá, o camisa 10 é referência da equipe, tida como a grande surpresa da temporada local.
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4: Horas e 31 minutos, 10h31 no horário de Brasília. Daqui a pouquinho tem o segundo tempo, de por enquanto 0 pro Palmeiras, 0 também pro Cerro Porteño. 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
4: 10 horas e 32 minutos na viradinha do relógio para 10h33. 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
4: Seguimos juntos na programação Band News FM com o intervalo de jogo no Allianz Parque, antigo Allianz Parque, agora no Bank Park, a casa do Palmeiras. Vai ser difícil mesmo, como disse o Marcelo do O, o que não altera o placar. Zero pro Verdão, zero também para a equipe do Cerro Porteño. Prometi há pouco passar pelos demais resultados, já encerradas as partidas do Vasco da Gama, que foi ao Paraguai e perdeu pro Olímpia 3-1, e do Santos, que abriu 2-0 e tomou um empate do São Lourenço lá na Vila Belmiro. Ainda na Sul-Americana, o Grêmio está vencendo o Palestino agora por 2-0. O Grêmio ampliou, portanto, o placar lá em sua arena em Porto Alegre. Eu estou fazendo as contas aqui, 45 mais 25, 25 minutos do segundo tempo por lá. Também com 25 minutos do segundo tempo está o jogo do Botafogo, que com gol de Cristian Medina, o argentino, vai batendo o Independiente Petroleiro pela Copa Sul-Americana. Só o Santos não venceu na Sula, porque o Bragantino também está conseguindo esses três pontinhos, batendo o River Plate em pleno Monumental de Nunes. Alex Vinícius, o zagueiro, fez o gol do Bragabu. Pela Copa Libertadores, além do jogo do Palmeiras, temos bola rolando também no estádio do Maracanã para Flamengo e Estudiantes. Placar parcial 0-0, nada de gols no primeiro tempo. Também pela Libertadores, já já teremos partidas do grupo, tanto do Flamengo quanto do Palmeiras, aqueles jogos das 11 da noite, lá em Cusco, cidade alta, muita altitude, alguns mil metros acima do nível do mar. O Cusco, time da casa, recebe o Independiente Medellín, grupo do Flamengo, esse aqui. Pelo grupo do Palmeiras, Junior Barranquilla e Sporting Cristal duelam na Colômbia. Foi o jogo de estreia do Palmeiras, né, naquele estádio. Em Cartagena, na verdade, porque em Barranquilla o Júnior ainda não estava podendo atuar. O Palmeiras empatou e agora é a vez do Sporting Cristal pisar lá para tentar arrancar uns pontinhos. Essa rodada de hoje da Copa Libertadores e da Copa Sul-Americana, que continua amanhã com Corinthians representando o Brasil na Libertadores e o Atlético Mineiro representando o mesmo país na Copa Sul-Americana. O Timão enfrenta o Peñarol no Uruguai às 9h30 da noite. Já o Galo recebe o Cienciano do Peru às 7 horas. Esse jogo em BH. Das minhas contas aqui, estamos chegando quase a 11 minutos de intervalo, então vou fazer o seguinte: como a Comembol é pontual, eu também vou repetir essa pontualidade. Em 2 minutos e meio, Marcelo Duó está de volta então para comandar o segundo tempo de, por enquanto, nada de gol lá na casa do Palmeiras. 0 pro Verdão, 0 também pro Cerro Porteño. 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
0: De volta aqui no Castelo Verde para todo o Brasil com o Palmeiras em campo e o árbitro fazendo embaixadinhas enquanto esperamos o Cerro Porteño, Maurício Ferreira.
1: Que coisa tava fofa. Tava se arriscando por ali agora, enquanto, mas agora ele foi mal, ele tentou de novo, você zicou o cara, viu, Dó?
0: É, mas que também fazer isso na frente dos caras do Palmeiras é sacanagem, né? É tentar um negócio que ele não sabe, passando vergonha nacionalmente, internacionalmente. Bom, o Palmeiras não vai mexer porque nunca mexe, né, Maurício?
1: Não vai mexer. O Cerro Porteño tá voltando agora.
0: Muito bem. Acho que eles vão ter que pagar uma multinha aí, hein?
1: É, o quarto árbitro tá ali com a plaquinha na mão, viu, Duol? Não sei se vai ter mudança na equipe do Cerro Porteño. O número 13 tá por ali, ó. Benítez. O argentino Benítez vem aí pra segunda etapa. E me parece que o Torres também. O Jonathan Torres, 27. Serão as duas mexidas nessa volta pra segunda etapa do Cerro Porteño por aqui. Então tá saindo com a 35 o Chaparro para a entrada do Benítez com a 13. 13 Benítez na vaga do Chaparro e tá saindo com a 36 o Fred Nogueira para a entrada do Torres com a 27.
0: Muito bem, meu caro Mauro Betinho, o Palmeiras é o mesmo, o Cerro vai mudar. Já mudou?
2: Já mudou, não é o normal, se duas mexidas, alguém sentiu, não sei, questões táticas ou técnicas, mas a princípio não muda o desenho tático da equipe, que é o 4-1-4-1 para essa partida.
0: Apita o árbitro, começou, tá rolando o segundo tempo na Band News FM. Palmeiras e Cerro Porteño na fria capital paulista nessa noite de quarta-feira, noite de Copa Libertadores da América. Posse de bola para o time do Palmeiras aqui no campo de defesa, vem com ela Andrés Pereira, marcado, cercado, ele volta a bola, começa de novo, volta a bola para Gustavo Gomes, é a informação.
1: O Chaparro sentiu ali no finalzinho do primeiro tempo, né, depois de uma dividida com o jogador do Palmeiras, recebeu atendimento médico, pode ser uma possibilidade aí de lesão, por isso essa troca.
0: Lateral esquerdo por outro, portanto, na equipe paraguaia, Benítez e Torres em campo na equipe do Cerro. Time do São Paulo do Palmeiras sai para o jogo por aqui com Gustavo Gomes. Gustavo Gomes toca na bola pela meia para Emiliano. Emiliano na frente, na direita para Giai, já no ataque, escapou de três. Na quarta finta ele traz a bola por dentro, volta para o círculo central. Três dedos nela do outro lado. Murilo trabalha a bola pelo Palmeiras, deixando com Marlon Freitas. De lá na esquerda, Arthur. Arthur volta a bola para Marlon. Marlon gira, vai voltar no zagueiro. Não tem muito espaço, ele volta para Murilo. Murilo trabalha pelo verde. Ele bate na bola em diagonal, voltando passe aqui na meia direita para Andrés Pereira. Aprofunda a bola para Alan. Alan vem com ela, marcação, tentando chegar perto dele por ali, ele tentando a finta, faz a passagem, volta a bola, entrega para Emiliano. Emiliano para Marlon de novo, carregando a bola até a direita para Giai, concentrado. Giai domina na banda direita, ele faz o passe aberto para linha de fundo, bola muito forte, o zagueiro se enrola, a bola sai. Matias Pérez cede escanteio de graça, Maurício.
1: É, ele tinha o domínio da bola, mas deixa ele escapulir ali pela linha de fundo. Palmeiras bate escanteio.
0: Andrés Pereira, entrada da grande área, bate a bola um pouquinho mais para trás, começa de novo com Jai. Balança o corpo, volta a bola para Alan. Alan tenta o domínio, puxa no pé esquerdo, volta tudo, começa na entrada da grande área lá de trás. Arthur queimou no gol, subiu, saiu. tiro de meta para o Cerro.
1: Ele tinha esse espaço, o John Arias estava aberto também, lá pelo lado esquerdo e livre de marcação. Queria essa bola, o Arthur arriscou ali da intermediária pela linha de fundo.
0: Primeira finalização do time do Palmeiras com 1:50 deste segundo tempo. E o Cerro Porteña pega a bola em massa. O Cerro não quer jogo não. Vai sair jogando Alexis, quebra essa bola lá pra frente. Levantamento longo, compridão lá pra ponta. Benítez tenta dominar, ficou pelo caminho. A bola volta, volta pro Palmeiras. Segura a área, tentando a finta, desarmado. Na metade do campo, cai com outra vez Cecílio Domingues, põe a bola na frente. Trabalha outra vez aqui na entrada da área. Verrete recebeu o cruzamento, pitou o gol. 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

0: Cerro Porteño. Numa escapada lá no campo de ataque pela direita. Em 3-4 passes, o Cerro balança a rede do Palmeiras aos 2:40 da etapa final. Numa jogada linda do Cecílio Domingues, sabe muito de bola. Fez o lançamento na ponta direita, partiu o cruzamento, o Berretti pedia a bola na origem da jogada. Na marca do pênalti, ele ganha do Carlos Miguel, que sai atrasado. Toca no canto direito da meta palmeirense e cala o Castelo Verde. 3 minutos da etapa final. Pablo Berretti, artilheiro, não perde gol. Cerro Porteño 1, Palmeiras 0. Maurício!
1: Para a comemoração do Pirata aqui no Allianz Parque, depois do gol, o garoto Arthur levantou as mãos por ali e pediu desculpas, porque foi justamente nas costas dele, pela direita de ataque do Cerro Porteño, que vem essa escapada em velocidade e o cruzamento milimétrico para o Verrete, que também aparece nas costas da marcação do Palmeiras, cara a cara com o Carlos Miguel. Não desperdiça, coloca no fundo das redes. Se o Cerro já não queria jogo, imagine agora, Marcelo Duó. Tá na frente o time paraguaio, 1-0 aqui dentro do Allianz Parque.
0: João Paulo Alexandre, Zioni Betting, deu certeza. Ruim.
2: Deu péssimo, né? Já não tava legal. E uma jogada muito bem trabalhada, não se esperava. E com muito espaço, aquele espaço que o Cerro deu no comecinho da primeira etapa, o Palmeiras deu no contragolpe. Belíssimo gol do Cerro, todo mérito para a equipe paraguaia e demérito para o Palmeiras, que é essa questão anímica. Sim, é o time da beirada, é o time do amor. O próprio Cerro já foi vítima de grandes viradas, inclusive no Morumbi, isso aconteceu recentemente. Mas o Palmeiras vai ter que jogar o que não tem jogado.
0: 4 minutos do segundo tempo, o Palmeiras perde o jogo por 1-0. Já já vou perguntar para o Lucas Belotti como é que fica a classificação desse grupo com essa derrota parcial do Verde. Palmeiras tem a posse de bola novamente aqui no campo de defesa, vem buscar jogo o Gustavo Gomes. Ele toca na bola para Andrés Pereira, está cercado, abre a jogada muito forte para o ala. Palmeiras errando muito. Lateral para o Cerro Porteño novamente aqui na defesa. Pelo setor esquerdo, você está na Band News FM, aqui o futebol é notícia.
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0: Posse de bola para o Cerro Porteño de novo. Vem buscar a bola aqui na sua intermediária. Novamente Benítez tenta o passe à frente. Recuperação de bola do time paraguaio com Verrete derrubado. A arbitragem marca apenas a saída de bola pelo lado em lateral para o Palmeiras na esquerda. Campo de ataque. Alan Alés na direita, à esquerda para o Cerro Porteño. Benítez bate rápido. Volta a bola por dentro. Torres tentou escapar. Toma falta do Jai. Falta pesada, hein, Maurício?
1: Pesado, o árbitro estava em cima do lance e marca a falta do Giai para cima do Klimovic, que estava ali com a 40. Já vai se aproximando o Pires da Mota para a batida, Duó.
0: Pires da Mota se prepara para a batida, vai chegar pertinho da bola lá para a cobrança de pé canhoto lá na grande área. Jogadores do Cerro Porteño vão lá para perto da área do Palmeiras, que perde o jogo por 1-0. Festa da pequena, mas barulhenta torcida do Paraguai aqui no Allianz Parque. Volta para o time paraguaio fazer a cobrança aqui na meia esquerda, campo de ataque, bola intermediária entre o círculo central e a entrada da área do Palmeiras. Cecílio Domingues ajeita a bola com todo o carinho do mundo para fazer a cobrança. Um passo, dois passos, três, quatro, cinco passos da bola, vai jogar essa bola no tumulto. Cecílio Domingues bateu de pé direito com curva, bola na entrada da área. Carlos Miguel vê passar, a bola passou à esquerda do gol, é tiro de meta pro Verde.
1: O Emiliano Martínez era o último dos homens ali do Palmeiras. Ele se abaixa e espera a saída da bola pela linha de fundo. O Verdão agora tem pressa, vai perdendo em casa por 1-0. Se esse placar for confirmado, Verdão terá a quebra de uma invencibilidade de 5 anos por aqui na Copa Libertadores.
0: E vai perder a liderança do grupo também, não vai, Lucas Belotti?
4: Vai sim, está perdendo momentaneamente porque o Cerro pula para 10 pontos e o Palmeiras fica com 8. Sporting Cristal, quem ainda joga contra o Júnior Barranquilla, se ganhar, também passa o Palmeiras, vai a 9. Verdão chegaria na última rodada, na terceira colocação do grupo.
0: Nossa, olha... O Palmeiras
2: inusitado,
0: está se complicando, hein?
2: Não tem a dúvida. Ou seja, o Palmeiras tem já um... quase que um mata-mata no que resta de tempo aqui na segunda etapa.
0: Time do Palmeiras tem a posse de bola com Emiliano aqui no campo de defesa. O jogo vai ficando tenso aqui no Allianz Parque. Palmeiras perde por 1-0. Jogo que seria para se classificar, para segurar a vaga para a próxima fase. Vai virando um tormento aqui no segundo tempo. Alan tenta dominar, não conseguiu. Escapada do Cerro Porteño, parada com falta. Mais uma falta na metade do campo em cima do Pires da Mota.
1: E ela aí existiu. Agora de Emiliano Martínez, que comete a falta para cima do jogador do Cerro Porteño. Não tem pressa o time paraguaio.
0: Vai ser jogando o time paraguaio aqui no campo de defesa sem pressa alguma. Vamos chegando à marca de 10 minutos, 7:30. Etapa final de jogo aqui no Allianz Parque. Perde o Palmeiras pelo placar de 1-0. Está jogando o time do Cerro aqui sem pressa alguma. Matias Pérez vai pegar a bola para a saída de jogo do time do Cerro. Levantamento à frente para o Verrete. Foi seguro, hein? Chegou o Gustavo Gomes, parou na frente dele. A bola acaba escapando, saindo pela linha de fundo. Apenas tiro de meta para a equipe verde. 7:50, etapa final. 1-0, Cerro Porteño. Time do Palmeiras tem a posse de bola novamente aqui no campo de defesa. Bola aberta para Giai aqui na direita. Ele prepara o passe adiante para Alan. Alan vai tentar saída lateral por dentro na ponta direita. Por dentro tem Emiliano, por dentro tem Marlon Freitas. Ele acelera, foi atingido. Está no chão, tem vantagem o verde. Aprofundada a bola do Marlon. Era para o Arthur, mas não chegou. Chega primeiro para o corte novamente Cecílio Domingues. Passa outra vez o Fabrício do lado dele. Pediu, recebeu, devolveu por dentro. Cecílio não chega a tempo. Chega Marlon Freitas, quarta para o Palmeiras. Ela volta para Emiliano. Uma finta, duas fintas. Clareou bem a jogada. Acelera, vem a pancada por trás. Escapa na falta Emiliano Martínez. Traz a bola para a direita para Alan. Partiu o Andrés para a grande área. Alan levou, fintou o zagueiro. Tá na área, cruzou para trás. Bateu no Pérez. Sai em lateral para o time do Palmeiras. Outra vez aqui na ponta direita. Vai para a cobrança o Alan, que tem pressa. Já está ali, pede a bola para ele cobrar, fazer a cobrança. O Alan cobra rápido, voltando o passe novamente aqui atrás, ficando com ela Gustavo Gomes. Gustavo Gomes trabalha a jogada novamente pelo Verdão aqui no campo de ataque com o Murilo. Murilo volta a bola para Marlon. Marlon para Andrés. Andrés vai abrir aqui para o Alan, não tem muito espaço. Para Giai, levou no fundo, ganhando o zagueiro, foi puxado. É falta, seu juiz! Na cara do bandeirinho, o juizão demorou, mas deu, Maurício!
1: E com delay, mas ele marca. O Giai reclama por ali, ele é puxado pelas costas pelo jogador do Cerro Porteño. Quem aparecer, o Benítez, que entrou nessa segunda etapa, na bola parada. Um mini escanteio, vem aí Andrés Pereira na batida.
0: Andrés Pereira para a cobrança na bola parada, a esperança verde aqui no Castelo, vai para a cobrança Andrés Pereira na lateral da grande área. Pela ponta direita, Gustavo Gomes vai lá para dentro do tumulto. Emiliano Martínez no segundo poste, Murilo no primeiro poste, Marlon Freitas chegando por ali também. Todo mundo lá na grande área. Flaco Lopes vai para a pequena área. Juizão vai lá chamar a atenção da rapaziada e também do goleiro Alexis, que dá lá um puxavanco no seu zagueiro, no Pires da Mota, para ficar na frente ali do Flaco. Quase 10 minutos, você vai ouvir o toque do reloginho da Band News FM. Confusão formada lá na grande área. Andrés bateu, segundo poste, subiu Gomes, marcado. Velasquez tira, a bola ganha altura, mas não distância, falta do Gustavo. Tá no chão Velasquez, caiu e ficou, Maurício.
1: Caído por ali na tentativa do Gustavo Gomes. Era o homem que foi procurado por essa bola parada agora do Andrés Pereira, mas ele comete a falta na disputa pelo alto. Falta que será batida pelo Cerro.
0: Relógio da Band News FM marca, você confere aí 10:25 jogados, etapa final. Placar da Band News FM aqui da Copa Libertadores da América, quinta rodada, fase de grupos por enquanto no placar. Palmeiras 0, Cerro Porteño 1, Lucas Belotti.
4: Nada de gol no Maracanã, o Flamengo vai desperdiçando a chance de garantir matematicamente a vaga nas oitavas, 0-0 nesse momento, um pouco mais de tempo do que aí. São 15 o segundo tempo no Rio de Janeiro.
0: Olha o Cerro de novo, Torres bate pro gol, pega Carlos Miguel! Aparece o goleiro, me parecia o Cecílio Domingues na grande área, na verdade, de frente, pela direita, a queima-roupa, faz um defesão, goleiro do Palmeiras, Maurício!
1: E era ele mesmo, camisa 10 do Cerro Porteño, que ganha no jogo de corpo do Arthur e tem essa bola livre para soltar uma paulada de perna direita. O Carlos Miguel espalma pela linha de fundo, escanteio para o Cerro, próprio Cecílio Domingues está na bola.
0: Se prepara para a cobrança, Cecílio Domingues, o atacante, camisa 10, o meia de armação, criação do time do Cerro Porteño, que vence o jogo, quase faz o segundo gol. 11:30 da etapa final, ele para cobrança, primeiro poste, sobe a zaga, tira de cabeça Flaco, a bola vai chegando aqui na entrada da área, vem de cabeça, Benítez toca na bola, a bola sobra na ponta esquerda, vai tentar cruzamento, não tem muito espaço, o jogador Pires da Mota devolve no Benítez, tentou passar, falta! Marlon Freitas chega atrasado, comete a infração perigosa na ponta esquerda para o Cerro, Maurício.
1: Ele ficou na dúvida inicialmente, ele aponta para a falta, mas depois ele muda de ideia e marca o escanteio. O último toque na bola foi do Marlon Freitas, escanteio pela esquerda para o Cerro.
0: Escanteio está marcado, se prepara para sair jogando novamente o Cerro Porteño aqui, o jogo é tenso demais. Jogo nervoso, se prepara para sair jogando o time do Cerro Porteño por aqui, o time do Palmeiras sentindo o clima depois do gol. 12 minutos da etapa final no placar, 1-0, o Cerro vence o Palmeiras. vai sair jogando novamente aqui na cobrança do escanteio. O time do Palmeiras aqui, o time do Cerro Porteño na ponta esquerda, vai tomar distância para a cobrança novamente. Cecílio Domingues vai jogar essa bola lá no tumulto. Bola longa lá para a grande área da equipe do Palmeiras. Volta todo mundo. Levantamento fechado na mão do Carlos Miguel. Deu um soco na bola. Tirou da grande área. Vai sobrar outra vez aqui na entrada da área pelo setor esquerdo. Vem outra vez o Benítez. Recebeu de volta muito forte o passe.
1: Maurício.
0: Vai entrar o Maurício no Palmeiras.
1: Vai ser a primeira mexida no time do técnico Abel Ferreira, que abrirá a mão do camisa número 4, Giai, para a entrada do Maurício com a 18.
0: Mauro Betting, quero ouvir o Mauro Betting, muda o Palmeiras.
2: É, o Alan deve vir fazer a ala lateral direito. O Palmeiras joga com uma linha de 4, Maurício vai articular por dentro contra os seus futuros companheiros já de seleção paraguaia.
0: Posse de bola para o time do Palmeiras na esquerda. Arthur tenta puxar o time para ataque. Posse de bola para o Palmeiras. Bola recuada aqui para Murilo. Murilo para Marlon Freitas. Marlon Freitas está cercado. Ele toca na bola, voltando aqui para a direita. Novamente com posse de bola o time do Verde. Emiliano fazendo as vezes de lateral, soltando para Alan. Ele faz a finta em cima do Benítez. Parte em velocidade. Pela meia, passe à frente. Maurício ganhou. Toma falta, seu juiz. É falta! Falta pro Palmeiras e cartão amarelo aí, Maurício.
1: E ele apresenta o cartão amarelo, a distância me parece pro Morel, camisa número 5, que depois já com a falta marcada e o jogo paralisado, deu um bicão na bola. Isso. Lá pro campo de ataque do Cerro Porteño. Então Morel amarelado com a número 5, mas a falta foi do Domingues pra cima do Maurício na intermediária, frontal ao gol do Alexis Arias, tá ali na bola o Andreas Pereira.
0: Maurício já entra causando uma falta importante a favor do Palmeiras aqui no Allianz Parque pro gol à direita do seu rádio. Andrés Pereira fica ali perto da bola para cobrança da falta frontal. A meta do time paraguaio, o Palmeiras precisa agora mais do que nunca desse empate. Palmeiras complicando a sua vida na Copa Libertadores da América, perde o jogo por 1-0 aqui no Castelo Verde. Andrés Pereira e todo o time à frente, parece um time de futebol americano. Bateu para o lado direito o time do Palmeiras aqui com o Alan. Ele volta a bola para Andrés Pereira, meia direita, cruzamento, falhou, bateu no adversário, mas voltou nele, deu sorte, a bola acabou carimbando ali o Klimovic. A bola sobra de novo para o Alec, para o Andrés. Andrés para Emiliano. Emiliano Martínez pisou na bola, ameaçou partir para cima. Cacuete zero de driblador. Pisou na bola, deu sorte que o Klimovic botou a bola pra fora. Lateral pro Palmeiras, já cobrado. Com ela, Andrés Pereira fez o giro, devolveu pro Alan. Na ponta, vai pro X1, garoto. Entregou na área, bom passe, cruza Emiliano em cima da marcação. Escanteio, Maurício.
1: Na jogada individual do Alan, que vai tentando resolver aqui pela direita. Já já, Bombadilha, 32, vem aí no Cerro Porteño. Escanteio pro Palmeiras, Maurício bate.
0: Maurício vai pra cobrança, parado lá na esquina pra batida aos 15 minutos desse segundo tempo. O time do Palmeiras se prepara para a cobrança do escanteio. Maurício cobra curto, rápido para Alan, levantou a cabeça, entregou para Andrés Pereira, meia entrada da grande área, meia direita. Ele volta a bola para Alan, na lateral da grande área pela direita ainda, ele tenta uma finta, pedala, tenta passar, não passa, afasta de qualquer jeito a defesa. Dá um balão lá pra frente, Benítez fica caído, a bola volta lá pro campo de defesa do Palmeiras, Carlos Miguel sai pro jogo. Ele toca na bola, voltando novamente pro Palmeiras, aprofunda outra vez o Gustavo Gomes pra Andrés, pra Flaco, caindo pela direita, sainha no zagueiro, falta do Benítez! Perigosíssima, um passo da grande área, Maurício!
1: E por essa falta em cima do Flaco Lopes, recebe cartão amarelo. Benítez, número 13, amarelado aqui no Allianz Parque, vai para a mexida. Sai o Klimovic com a 40 para a entrada do 32. Bombadilha 32 na vaga do Klimovic e a terceira do Ariel Roland.
0: Falta pro Palmeiras, já já o Mauro Betting vai falar, 16 minutos do segundo tempo, a falta é perigosa pro Verde. Em busca do empate, pressão do Verdão aqui no Castelo Verde. É falta pro Palmeiras bater, dá até pra bater direto. Tem um certo ângulo ali o Alan pra fazer a cobrança. A bola fica a um passo da linha direita da grande área pra quem ataca. Fica ali o Andrés Pereira também, vai lá pra grande área, Marlon Freitas no primeiro poste, bem atrás ali do goleirão Alexis. Todos os jogadores do Palmeiras na pequena área. Flaco, Gustavo Gomes, Murilo, tá todo mundo lá. Emiliano também tá por ali. O Flaco Lopes vai pra primeira trave também, junto com o Emiliano. Movimentação intensa dentro da pequena área do time do Cerro Porteño. O árbitro vai lá pra conversar. Conversa com o Marlon Freitas conversa com ele também, um gesticula para um gesticula para o outro. Marlon Freitas estava dentro do gol, não pode ficar lá. Andrés partiu, vem o Alan, pé esquerdo direto, desvia de qualquer jeito a defesa. Tira a bola Torres, a bola sai do campo em lateral pro Palmeiras, bateu mal o Alan, recebeu ali na lateral, cobrou de volta, recebeu do Andrés Pereira, voltou pro Maurício, levantou no segundo poste, lá no quinto andar tirou Velasquez pro time paraguaio. Ela volta, tem um jogador caído. Tem um jogador do Cerro caído na área, o árbitro parou o jogo.
1: E a distância me parece até o Cecílio Domingues, viu, Marcelo Duoc? Tá caído lá dentro da grande área defensiva, o Palmeiras reclama, porque houve um choque entre ele e o Murilo, mas o zagueirão do Palmeiras já estava voltando ali para buscar a disputa pela posse de bola. O Palmeiras não gosta da marcação da falta.
0: Jogo de nervos, aqui no Allianz Parque, Mauro Betti em 17 minutos, 1-0 Cerro.
2: O Bobadilha, jogador de meio campo, pode ser um pouquinho mais pra frente, mas não vai querer sair o time do Cerro depois do 1-0. Aliás, a grande chance na segunda etapa foi a segunda do Cerro, uma grande intervenção do Carlos Miguel. O Alan continua aqui pela direita, o Emiliano sai um pouquinho, pode até cobrir a lateral pro Alan ter liberdade para encostar. O Maurício um pouquinho mais por dentro, o Palmeiras dá uma melhoradinha, mas por enquanto pouca chance, para não dizer nenhuma no segundo tempo.
0: Quase 18 minutos, futebol do Palmeiras decepcionante, por enquanto aqui no Allianz Parque, perde o jogo por 1-0, Gomes lançado de cabeça, ele tira para o Palmeiras, a bola volta, vai tentar correr atrás da bola novamente, o Andrés Pereira vai para cima da marcação do Bobadilha que acabou de entrar, os dois dividem, a bola sai. Lateral para o Palmeiras outra vez, aqui do lado direito o campo de defesa, vai pegar para a cobrança Emiliano Martínez, que virou o lateral do Palmeiras, pelo menos de forma improvisada aqui na direita. O Kelvin está no banco?
1: Está no banco, o Kelvin é a opção.
0: Vai sair jogando o time do Palmeiras novamente aqui no campo de defesa. Vem buscando o Maurício aqui no Murilo pela quarta zaga. Faz abertura para Arthur. O Murilo recebe de volta. Tem Marlon Freitas por dentro. Trabalha curto o Palmeiras na defesa. Vai subindo na marcação Torres. Ele volta a bola para Gustavo Gomes. Gustavo Gomes levanta a cabeça. Está todo mundo marcado. Ele levanta a cabeça, procura lançamento. Desiste. Entrega a bola para Emiliano Martínez. Recebe de volta o paraguaio. Vem em cima dele agora Verrete na marcação. O autor do gol do Cerro Porteño, ex-Vasco da Gama. Flaco Lopes na casquinha buscando o John Arias. Mal no jogo no segundo tempo. Mal recebeu uma bola. Lá de trás, Gustavo Gomes dá um bicão, a bola subiu, subiu, subiu, continua subindo, se perde pela linha de fundo em tiro de meta pro Cerro Porteño. 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
4: No Maracanã, o renegado por Carlo Ancelotti, Pedro, faz 1-0 pro Flamengo contra o Estudiantes. Falando em Copa, que falha do Muslera, aquele goleiro uruguaio interminável.
0: É, e vem de novo pro time, o time do Cerro Porteño perigosamente. Trava Maurício, tentou travar na segunda também, chega junto ali o Morel. Acabou chutando a bola em cima do adversário, Pires da Mota, a bola espirra, vem aqui pra direita, tentou evitar a saída, o Flaco não conseguiu. E a bola vai embora em lateral pro time do Cerro bater aqui no setor direito, no setor esquerdo, aliás, no campo de ataque. Relógio da Band News FM marca, você confere, 20 minutos, etapa final. Jogo tenso no Allianz Parque, Copa Libertadores da América, quinta rodada, fase de grupos, Palmeiras 0, Cerro Porteño 1, Belotti.
4: Pela Sul-Americana, o Grêmio venceu o Palestino, gols de Bright White e Pavon, 2-0, jogando em Porto Alegre. Quem também teve um resultado positivo, ainda mais elástico, foi o Botafogo contra o Independiente Petroleiro no Paraguai. Medina, Barreira e o Gutierrez contra marcaram para o time do Fogão.
0: 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Bate na bola, Alexis, levanta essa bola pro alto lá no campo de ataque, vai brigar também por ali o Pires da Mota. Na primeira ele perdeu, na segunda também ele consegue tocar na bola assim mesmo, vem Arthur, racha a bola de novo pro outro lado do campo, da esquerda pra direita, passou pelo árbitro, caiu aqui no Benítez, ele recua a bola pro zagueiro Pérez, que levanta essa bola à frente, não tem ninguém do time paraguaio por lá no ataque, pisa na bola, sai jogando Emiliano, de lá deixando pro camisa 40, Alan com ela, chama pra tabela Flaco Lopes, domina lentamente, traz a bola pra direita e devolve bem, parte Andrés por dentro, Alan tem a bola, lateral do campo na direita, por dentro a Maurício na meia lua, dominou, girou, bateu em cima da marcação do Velasquez, vai lá o Arthur, vai brigar pela posse de bola outra vez por aqui, o Cecílio Domingues protegido na marcação da linha de fundo, toma o Arthur, volta na área, Maurício estica a perna, domina mal, tira Velasquez, chuta a bola pra fora, lateral Palmeiras, aumenta o torque na pressão Verdão, fica com ela John Arias novamente na esquerda, bola por dentro pra Marlon Freitas pra Emiliano, meia direita, entrada da área, ele volta a bola pra Alan, Alan puxa, dá lateral por dentro, pé esquerdo nela, pra Marlon de novo, partiu Maurício ao lado esquerdo, ele preferiu o passe pra Andrés Pereira à direita, faz o passe à frente no bico da grande área pra Alan, cortou pro lado, tirou do Benítez, tirou do atacante, a bola sobra com Andrés Pereira, perdeu o campo. Tem de novo o time do Palmeiras e o Cerro Porteño recolhido no campo de defesa. Carlos Miguel sai da grande área, saiu muito da grande área, Carlos Miguel. Bola cai aqui com o Marlon Freitas de novo, perto do círculo central, abrindo para a direita, para Andrés Pereira. Dá um passo à frente, pediu Maurício, pediu também Gustavo Gomes, aqui aberto do lado direito. Marlon Freitas na frente na tabela com o Emiliano. Jogou no comando para o Maurício, não chegou nem ele, nem a chegada também na boca do gol do zagueiro do time do Cerro Porteño. Um bico na bola outra vez do Pérez.

0: Jogo parado aqui no Allianz Parque, tá caído o atleta do time do Cerro Porteño. O árbitro autoriza a pausa para hidratação aqui no Allianz Parque do Castelo Verde. 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
1: E para gerar dor de cabeça para o torcedor do Palmeiras, Marcelo Duó, aos 2 minutos do primeiro tempo, o Sporting Cristal abre o placar contra o Júnior Barranquilla. Com esse resultado, o Verdão estaria desclassificado na Copa Libertadores da América. Ainda resta uma rodada, mas agora está em terceiro.
0: Pausa para hidratação, pausa para opinião na Band News FM. Mauro Betting, 1-0 Cerro Porteño.
2: 1-0 Cerro Porteño, essa informação que traz também o Lucas Belotti, não dava para imaginar isso. Se imaginava, o Palmeiras estava legal, mas é líder brasileiro, ok, tem um jogo duríssimo contra o Flamengo, que vai vencer os Estudiantes, mas não jogar tão pouco. E depois do gol, pouco fez. A mexida do Abel, mais ousada, tira um lateral que não vinha bem, que era o Giai, dá espaço para o Alan tentar a partir de trás. Maurício tenta, mas o Cerro, que não marcava bem, marca bem. E é mais perigoso no contra-golpe. O Palmeiras vai ter que achar um daqueles jogos que ele acha, né, ou achava, para tentar pelo menos empatar, que já não é grande coisa. Mas nesse momento, terceiro lugar, vou dizer que é uma tragédia, que a bola está rolando ainda aqui e lá, e tem a última rodada, mas não era de se esperar isso. Aí tem que se cobrar todo mundo.
0: É, jogo tá parado aqui, portanto, para a conversa entre os treinadores e o time do Palmeiras. 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
0: O que a torcida está cantando, Maurício?
4: Ah, que saudade quando o Palmeiras jogava com vontade. Esse é o grito da torcida aqui no Allianz Parque. Daqui a pouquinho o Abel vai colocar em campo o Paulinho. Paulinho vem aí com a 10, vai ser a segunda mexida.
5: Calma.
0: Será que hoje você vai ouvir as vaias, Abel? Porque lá na Arena Barueri ele não ouviu.
5: Hoje não foi.
0: Muito bem, o jogo está parado.
5: Competentes.
0: Paulinho vem aí já no Palmeiras.
4: Só esperando levantar a plaquinha, vai sair o Emiliano Martínez com a 32. Já tá pronto aqui, tá na beira do gramado. Sai o uruguaio pra entrada do Paulinho com a 10.
2: É boa mexida pela entrada do Paulinho, pela série do Emiliano. E é o time mais ofensivo, talvez, que o Abel já tenha jogado, ter feito no Allianz Parque, no Bank Park, na equipe do Palmeiras.
0: Torcida do Cerro continua fazendo festa aqui na arquibancada do Castelo Verde. O Cecílio Domingues perdeu a chuteira ali há pouco. Voltou mancando, saiu do gramado, fez uma cera danada. Paulinho tá aí em campo pelo time do Palmeiras. Torcida que ameaçou dar uma cobrada aqui no tempo técnico, agora apoia o verde. Vamos pra cima, porco. Hoje eu vim te apoiar. Sair vencedor. Lutem sem parar, é o grito da família alviverde aqui no Allianz Parque. 1-0 para o Cerro Porteño, jogo nervoso. Palmeiras sente o clima do estádio e volta mal. Sai jogando outra vez o Cerro aqui com lateral de graça cedido pelo Carlos Miguel. Lateral que vai ser batido pelo Cerro Porteño, pelo Benítez aqui do lado esquerdo. Dá um passo atrás para fazer a cobrança. Vem aqui na intermediária para fazer a batida. O Cecílio Domingues segue sentindo o pé direito. Recuperação de bola outra vez aqui do time paraguaio. Lançamento para ele. Escapou do lado. Vem a batida em cima do Arthur. Fabrício bate em cima do lateral do Palmeiras. Contra-ataque. John Arias evita a saída. Puxa, recebe o tranco. Sustenta. Tenta tirar por dentro. É caçado. É falta, seu juiz. Para o Palmeiras na defesa.
4: A falta está marcada para cima do John Arias, mas o Cecílio Domingues caído mais uma vez. E a tendência é que ele saia, agora mancando. Ele vai atravessar todo o gramado, o árbitro manda ele sair pela linha de fundo, porque vem aí o Iturbe com a 11. Iturbe com a 11, jogador que teve uma rápida passagem pelo Grêmio de Porto Alegre. Vem aí para a saída do Cecílio Domingues.
0: Esse Turbo é mais chato ainda, viu, Mauro Betti?
2: Bom jogador, ele começou muito bem a carreira, acabou não rolando tanto, mas é um jogador de qualidade. É outro interessante para segurar a bola também, para puxar o contra-golpe do time paraguaio.
0: Já passamos de 27 aqui no Allianz Parque, por enquanto 1-0, Cerro Porteño vence. Tempo e placar no Maracanã, meu caro Lucas Belotti.
1: Doação, 30 minutos do segundo tempo para 31, segue 1-0 para o Flamengo. Nesse momento, Nico de la Cruz entra, Bruno Henrique sai.
0: Aqui o Palmeiras tem a posse de bola. Sábado tem Flamengo e Palmeiras no Campeonato Brasileiro no Maracanã. expectativa de um jogo que vai parar o Brasil da bola no próximo sábado. 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Posse de bola para o time do Palmeiras. Andrés Pereira lança à frente ao Flaco. Escorou para ninguém. Era para o Paulinho, mas ele...

0: Tocou mal na bola, foi direto pro goleiro. Posse de bola pro Alexis. Olha, Flaco Lopes mal na noite de hoje. Tem muito jogador do Palmeiras abaixo tecnicamente, hein, Marubete?
1: Muito. Claro que a responsabilidade do treinador, quando todo time tá mal, tá muito mal. Jogadores que normalmente acertam, como Andrés Pereira, Marlon Freitas, o próprio Flaco, Arias mesmo, jogando muito pouco. E na segunda etapa ainda pior desde o gol do Cerro.
0: Lançado Flaco Lopes de cabeça, escora a bola para o lado esquerdo, vem Maurício, entrega a bola lateralmente para John Arias, escapou da falta, leva John Arias no mano, para cima do Fabrício, levou, cruzou, fechado, toca no travessão e vai fora! Direto pra fora, tiro de meta para o Cerro, Maurício.
2: E ela faz uma curva agora nessa tentativa de cruzamento do John Arias, que quase acaba pegando desprevenido ali o Alexis Arias. A bola bate no travessão, resvala ali e sai pela linha de fundo, é tiro de meta.
0: Tome vaia. 28:50. Cera, mais uma vez, e nada de cartão pro goleiro, né, seu juiz? Fazendo uma cera desde que o jogo começou. Pé direito na bola, Alexis manda lá pra frente. Vai brigar no alto, Murilo ganhou a parada, o time paraguaio de novo com o Pires da Mota. Vai sobrar Alex com o Verrete. A bola sai aqui do lado esquerdo pela linha de lado, lateral pro Cerro Portenho, dividida a bola pelo Gustavo Gomes. Lateral na proteção ali do Torres. É a bola que pertence à equipe do Cerro Portenho novamente aqui na esquerda do campo ofensivo. Vamos para 30 minutos desse segundo tempo no Allianz Parque e teremos 20 minutos mais ou menos de muita tensão. Lateral batido, bola de novo com Torres, vai brigar, Benítez ganhou, levou no fundo, tentou parar, parado com ele por ali na marcação de John Arias, ganhou a parada, evitou a saída, chutou para frente, a bola não saiu. Sobra essa bola de volta para o Cerro Portenho, estava atrasado, Flaco Lopes, a bola volta para o goleiro, recuada a bola novamente aqui do camisa número 22, Matias Pérez pro goleirão Arias, tentou o lançamento à frente, errou, deu sorte ainda, o Palmeiras tentou recuperar, conseguiu, Maurício lançado na esquerda, volta pro corte Velasquez. Na cobertura, põe a bola para fora, lateral batido pelo Maurício, o Palmeiras tem muita pressa, relógio da Band News FM marca 30 minutos, etapa final. Jogo tenso no Castelo Verde, Libertadores, quinta rodada, penúltima da fase de grupos, Palmeiras 0, Cerro Porteño 1, gol do Verrete, Belotti.
3: E o Bragantino do técnico Wagner Mancini está cometendo o crime em pleno Monumental de Núñez. Segue vencendo o River Plate 1-0, gol do Alex Vinícius aos 35 do primeiro tempo. Jogo da Sul-Americana, tá?
0: 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Posse de bola para a equipe do Palmeiras aqui, saindo jogando pela meia esquerda. Levanta a cabeça Marlon Freitas, deixa adiante para Paulinho. Recuado, acha um passe para o Maurício. Maurício, Andréas, Andréas gira para a direita, entrega a bola para Gustavo Gomes. Gustavo Gomes aprofunda para John Arias, agora caindo pela direita. O Alan tá lá na esquerda. Bola para Andréas, impedido. Jogo parado, impedimento marcado.
2: Não gosta da marcação, Andréas Pereira. Na visão ali do camisa número 8, Matias Pérez era o último homem ali do Cerro Portenho. Dava essa condição, impedimento foi marcado.
0: Mauro Betinho, o que mais que dá pro Palmeiras fazer até o jogo acabar, hein?
1: Gol. De uma maneira bem simples. Mas pra isso precisa chutar. A única chance que o Palmeiras teve no segundo tempo foi um cruzamento errado do Arias que bateu no travessão na parte de cima. O goleiro tava no lance. É absolutamente pouco. Essa jogada parecia boa e o André estava impedido. Impressionante como está irreconhecível o Palmeiras, ou reconhecível nos jogos ruins que fez mesmo ganhando.
0: E novamente o time do Palmeiras cercado por aqui. John Arias tentou escapar, não conseguiu. Bola para fora novamente para o time verde bater aqui no lado direito, toma distância Gustavo Gomes para sair para o jogo. Ele entrega a bola para Murilo, Murilo aprofunda o passe aqui na esquerda, o Palmeiras corre atrás aqui. Bola, posse de bola com o Alan, vai partir o Arthur pela ponta esquerda. Alan vem com ela da ponta por dentro, passe a Paulinho, Paulinho tentou dominar, chega por baixo, tira outra vez Pires da Mota. Ela volta para o Palmeiras, novamente com ela, vem pelo setor esquerdo, pela meia esquerda o time do Palmeiras com Paulinho. Paulinho vem conduzindo, carregando, levando na categoria contra a marcação adversária, corta para dentro, desarmado. A bola espirra, volta pro Marlon Freitas, ninguém se aproxima do Paulinho. Marlon Freitas dominando, traz a bola pertinho do círculo central, abrindo para Andréas Pereira, levanta a cabeça o Pitico, tem pouca opção, todo mundo fechando a porta do time paraguaio. Bola aberta na direita para Gustavo Gomes outra vez, faz a bola chegar até o John Arias. John Arias leva a bola pro ataque, vai levando pro bico da grande área, cortou pro cruzamento na mão do goleiro Alexis, tranquilo ficou com ela, Maurício.
2: Saiu ali na grande área pelo alto, a frente do Flaco Lopes para fazer a defesa. O Cerro Portenho vence 1-0.
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0: Outra vez o Palmeiras tentando partir rápido para ataque. Tem que acelerar o Verdão. Chega primeiro o Fabrício em cima do área, do Alan. Põe a bola para fora em lateral para a equipe paraguaia novamente aos 33 do segundo tempo. Se prepara para a cobrança Fabrício Domingues. Aliás, Fabrício Domingues, ele mesmo, camisa número 2 para a cobrança do lateral para o Cerro. Vai conquistando uma vitória gigante aqui em São Paulo, o time do Paraguai. Levantamento feito do Murilo lá pra frente, buscando o Flaco Lopes, não chega. Quarta defesa paraguaia novamente, a bola volta pro campo de defesa do Palmeiras. Marlon tentou ganhar, quem ganha no alto é o Gustavo Gomes. Ela sobra com o Paulinho, traz a bola pro lado direito, puxado pelo ombro, é falta. Falta pro Palmeiras na defesa.
2: E aí depois quem aparece por aqui dando um bico na bola é o Bombadilha. Falta marcada pra cima do Paulinho. Gustavo Gomes bate do impresso Palmeiras.
0: Bola curta ao seu lado pra Marlon Freitas. Desce pela direita pertinho da linha central do campo. Ele toca na bola pra Paulinho. Aberto pela ponta ele. John Arias tramando por ali. Descendo o time do Vandu. Do Cerro Porteño dá um passo atrás da marcação. Paulinho vem carregando da direita pro centro. Pra Serrano. Flaco! Flaco não entendeu. Tá difícil hoje pro Flaco Lopes, hein, Maurício?
2: É, não tá entendendo praticamente nada, desde quando a bola rolou aqui no Allianz Parque.
0: Rapaz, tá em outro, tá em Nárnia o centroavante do Palmeiras. Tá jogando Alexis, mandando a bola lá pra frente. A bola sobe, ganha altura, vem lá pro campo de defesa. Gomes ganha mais uma no alto, ele não perde nenhuma. Flaco Lopes toca na bola pra John Arias. Ele sai da lateral, vem pela meia, atravessa da direita pra esquerda pra Alan, dominou de canela. Chegou o Fabrício na frente dele, Alan toma a bola, recupera pro Palmeiras, capricha garoto, ele vai pro drible, vai passar pelo Velasquez, vem por baixo, Velasquez tira, mas não por completo. Alan insistiu, foi derrubado na linha de lado, é falta pro Palmeiras, perto da bandeirinha de escanteio, Maurício.
2: Mais uma vez com um certo delay, mas o Yael Falcón Pérez, o árbitro argentino do jogo, marca essa falta do atleta ali do Cerro Porteño pra cima do Alan. Na bola parada é mais um daqueles mini escanteios. O Andreas Pereira vai colocar na confusão.
0: Oportunidade para o Palmeiras. O palmeirense de pé aqui no Allianz Parque roendo as unhas. Situação complicada para o Palmeiras aos 35 do segundo tempo. Inesperadamente complicada a situação do Verde. Vai para a cobrança de falta aqui no pé trocado. O time do Palmeiras lá na ponta esquerda. Se prepara o Paulinho, fica ali dentro da grande área, quase no limite dela aqui, quase na meia lua. Murilo tá lá, John Arias tá lá, Flaco na grande área, Murilo e Gustavo Gomes. Maurício também no primeiro poste, falta batida com veneno, bola desviada pela defesa, voltou, dominou mal o Paulinho. Bola escapou dele aqui pela direita, deu um passo atrás, recuperou, soltou um tapinha na bola para John Arias. Lateral da grande área pela ponta direita, cortou pro fundo, novo cruzamento, vai subir Gustavo Gomes na trave! Flaco Lopes no travessão, ele subiu sozinho, sozinho. Ô, Maurício!
2: Vai pra cota dos gols perdidos, o que fez agora o Flaco Lopes aqui no Allianz Parque. Cruzamento vem pelo lado direito, passa pela marcação, pelos jogadores do Palmeiras e o Flaco Lopes sozinho na pequena área. Era só colocar no contrapé do goleiro. Cabeceou pro alto, bate no travessão, essa bola vai pela linha de fundo, é tiro de meta pra equipe do Cerro Porteño.
0: Que gol perdeu o Flaco Lopes, Mauro Betting.
1: E o Flaco tem técnica de cabeceio, é alto, tem uma impulsão absurda por ser um jogador veloz, apesar do tamanho, estava absolutamente sozinho, um belo cruzamento do Arias. Que noite.
0: Que noite. Palmeiras tenta retomar a bola, cai no Iturbe aqui pela direita, ele entrega a bola por dentro, caçado, Torres, falta. Falta do Andrés Pereira.
2: E ela foi marcada, tá caído ali nesse momento o Bombadilha, que pelas costas recebeu essa carga do Andrés Pereira. Há uma mão por cima, mas foi o toque por baixo ali do camisa 8 do Palmeiras que comete a falta. Público e renda quando você quiser, Duó.
0: Põe na conta.
2: 32.873 torcedores. 32.873, até um público baixo para a média recente do Palmeiras aqui na sua arena, para uma renda de R$2.406.541.
0: Falar para você que ficou barato essa falta sem cartão para o Andrés Pereira, hein? Dá uma pisada no tornozelo. Legal, do Bobadilha. Falta contra o Palmeiras aqui no ataque, no corredor central, pouco à frente, no círculo central do campo. Vai tomando distância para a cobrança o time paraguaio, Fabrício Domingues lá de trás. Se organiza para bater essa falta, vai jogar provavelmente lá na grande área. Chegando todo mundo lá, Pablo Verretti está lá chegando, chegando lá também o Torres, cruzamento muito alto, passou por todo mundo e saiu. Tiro de meta para o Palmeiras.
2: Sistema defensivo do Verdão só acompanha, o Carlos Miguel já coloca ali na marca para bater o tiro de meta.
0: 37, jogo nervoso, o Carlos Miguel sai mal, quase que dá errado. Cai essa bola no pé do jogador do Palmeiras, Andrés Pereira, parte disparada na ponta direita até ser atingido. Deixa o cotovelo em cima do Iturbe. Arbitragem não marca nada, recuperação de bola do time do Paraguai, outra vez o Cerro Porteño tem a bola aqui no setor esquerdo. Se prepara para a cobrança, Benítez, para levantar essa bola lá para frente sem pressa alguma. Benítez ganha alguns passos adiante, cobra o lateral mais à frente, foi cercado ali o Torres, perdeu a bola, Bobadilha vem, Benítez tira mal, sobra a bola com Marlon Freitas, na meia direita, marcado, caçado pelo Torres, ele prefere voltar, começa com Murilo de novo, o Palmeiras tenta avançar, Murilo vem com a bola dominada, solta a bola de volta para Marlon Freitas toca a bola para Murilo, Luiz. Murilo abre novamente aqui para o Gustavo Gomes deixa para John Marias, tenta girar para o lado do campo, cercado, conseguiu passar na força, entregou atrás para Andrés Pereira, de primeira Paulinho deixou passar, Maurício não chega! Quarta defesa, voltou com falta, falta para cartão. Falta contra o Palmeiras.
2: E se há pouco o Andrés Pereira passou ileso, como você disse, Marcelo Duó, dessa vez não, porque ele e o Pires da Mota vão ali pro carrinho dividindo a bola. O Andrés Pereira acaba atingindo camisa 26 e amarelo então pro Andrés Pereira. É o segundo do Palmeiras aqui no jogo, Luiz, e Lucas Evangelista vem aí.
0: Muito bem, a Rede Balança, Band News FM, confere.
3: João, uma boa notícia para o torcedor do Palmeiras, aquele gol do Sport Cristal que estava aos três acabou anulado. E logo depois o Júnior Barranquilla abriu o placar com Luiz Muriel, aquele colombiano também experiente. Então nesse momento 1-0 para o Júnior Barranquilla, o Palmeiras volta a ser o segundo colocado do grupo.
0: Muito bem.
2: Mexe.
0: Mexeu.
2: Saindo Andrés Pereira com a 8 para a entrada do Lucas Evangelista com a 30. Andrés Pereira amarelado, então deixa o gramado para a entrada do Lucas Evangelista com a 30. E o Alan também já saiu para a entrada do Luiz com a 31. Luiz 31 na vaga do Alan. O Palmeiras fez 1, 2, 3, 4 mexidas, ainda tem mais uma.
1: No caso, piora o time, né? O Alan já havia trocado lugar com o Alan. O Alan foi para a esquerda, o Luiz vai ficar aberto por ali. O Lucas Evangelista é bom jogador, eu digo e tal, mas não é a mesma coisa que o Andrés. Mas o Andrés tá muito mal.
2: Não tem mais Palmeiras. Porque o Palmeiras já fez as três paradas.
0: Muito bem, tem dois jogadores do Cerro, cada um caído ali no ataque. Os dois no comando caídos, me parece o Verrete de um lado
2: e o Bobadilha.
0: Bobadilha do outro, né?
1: Mas menos cara de pau, né, cara? Tudo bem que já tem um caído, precisa cair três, né?
0: O Verrete está pedindo socorro aqui.
2: Ele começou a bater boca com o Carlos Miguel. O Carlos Miguel não gosta da cera dos jogadores do Cerro Porteño. E aí ele foi cobrar o Bobadilha que estava caído por ali na intermediária. O Verrete não gostou. E aí começou o bate-boca, empurra daqui, empurra de lá também. O Bobadilha vai se levantando. E aqui pela esquerda, vamos ver quem que é esse cidadão. Parece o Benítez. Esse já está se levantando também.
0: Mas o Evangelista deu uma cotovelada no Bobadilha, né? O Andrés Pereira, ele saiu porque ele iria ser expulso.
1: Estava pedido, teve aquela entrada que se destacou bem, Marcelo do antes, e a segunda também foi amarelo. O amarelo era para amarelo, que não teve nada, a segunda era meio que amarelo laranja, estava pedindo para ser expulso.
0: Relógio na Band News FM marca, você confere 41, etapa final. Placar da Band News FM da Copa Libertadores da América. Quinta rodada aqui no Castelo Verde. Palmeiras perdendo. Palmeiras 0. Cerro Porteño 1. Lucas Belotti.
3: No Maracanã, finalzinho de jogo, viu, Duó? Vamos subir ou vamos ter a plaquinha subindo daqui a pouquinho. 44:40. O Flamengo vai vencendo o Estudiantes 1-0 e garantindo vaga antecipada às oitavas da Liber.
0: Palmeiras armando-se pelo lado esquerdo, Luigi entrega a bola por dentro novamente, o Palmeiras tenta se armar com Lucas Evangelista, voltando para a direita, um tapa na bola do Marlon Freitas lá para a ponta, buscando o John Marias, o centroavante virou Júlio Gustavo Gomes, caçado na metade do campo. Falta em cima do Evangelista aqui na meia esquerda, na meia direita, Maurício.
2: Essa falta agora foi bem cavada pelo camisa 30 do Palmeiras, na ausência do Andrés Pereira que já saiu, John Marias bate a falta.
0: Arias vai para a cobrança, vai jogar o Palmeiras lá para dentro do tumulto. Flaco Lopes acabou de perder um gol feito agora há pouquinho. Marlon Freitas vai lá para a área, Flaco Lopes já está lá, Murilo está chegando, Gustavo Gomes está chegando, está todo mundo lá. Maurício também na entrada da área. Levantamento do João Arias para o Murilo no segundo poste, consegue tirar o Velasquez, a bola vai saindo, saindo, saindo. Em lateral para o Palmeiras na ponta esquerda. Murilo vai para a cobrança pelo Verdão, ele cobra atrasando o jogo. Opa, opa, tem confusão. confusão com o Gandula?
2: É, o Velasquez ficou caído ali do lado de fora, e aí os jogadores do Cerro queriam que o árbitro esperasse. Só que ele já estava do lado de fora, não precisava parar nada. O Palmeiras agora sim já bate o lateral.
0: Bem desconcentrado ali o jogador do Palmeiras, quase conseguiu fazer a proteção. Murilo por aí ainda, deixando o passe aqui para Marlon Freitas. De novo Murilo, levantou para a área, Gomes está impedido, matou no peito por dentro, lá vem Luíde, perdeu o gol, tira lá dentro do gol o time do Cerro! Para sorte do Palmeiras, ele estava impedido, aliás o Gomes estava impedido, e antes tem o cartão amarelo, tem o jogador do Cerro dentro do gol.
2: Pro Gustavo Gomes, o cartão amarelo, porque na sequência da jogada, o árbitro entende que o Gustavo Gomes acaba atingindo de maneira proposital ali o jogador do Cerro Porteño. Bela inversão de bola, o cruzamento agora feito pelo Murilo, buscando o companheiro de zaga, o Gomes ajeita de peito, o Luiz acaba perdendo um gol feito, que poderia ser o de empate, mas o Gomes já estava em posição de impedimento.
0: Bandeirinha salvou a vida do Luiz aqui, ô Mauro Betti.
1: Eu perdi até o microfone, cara, para não dizer que perdi a voz, né? E a gente revê a posição, era muito clara, né, do impedimento do Gomes. E tava muito mal posicionado o Bandeirinha. Tô revendo agora. Ele tava na linha do penúltimo defensor do Playball ali, o pessoal joga... Cara, inacreditável como tava desatento o Bandeirinha. E o Luiz também, tudo, né?
0: Nossa senhora. Olha... Se esse gol, se esse lance era validado, ele perde esse gol, ele não sai daqui hoje. 44 do segundo tempo, 1-0 Cerro, você está na Band News FM, aqui o Futebol é Notícia.
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0: Vem Palmeiras, a Rede Balança, Band News FM confere.
3: Nos acréscimos, Lautaro Pereira empata para o River Plate no Monumental de Nunes, um para o River, um também para o Bragantino.
0: Aqui 44:30, o Palmeiras quer o mesmo desfecho também aqui no finalzinho do jogo, tentando empate de qualquer jeito. Luíde corta no pé direito, levanta para a área, Gomes vai subir, passou, Arias ajeitou de cabeça, sai o goleiro na pequena área dele, Maurício.
2: O Arias, de certa maneira, acaba recuando ali para o goleirão, para o xará dele, o Alexis Arias, que cai tranquilo, vai na cera, segura a bola, vence o Cerro Porteño 1-0.
0: Vai subir a plaquinha.
2: Faz 6.
0: Vamos a 51:45. O Palmeiras tem mais 6 minutos para mudar uma possibilidade aqui difícil. Palmeiras está perdendo um jogo em casa aqui na Copa Libertadores da América, que pode complicar a vida dele na Libertadores. Posse de bola para o time do Palmeiras novamente com o Evangelista. Ele toca na bola na ponta esquerda, vem Luíde. Luíde vem no mano, vai tentar passar pelo Fabrício. Passou do primeiro, mas tinha marcação dobrada, né? O volante tirou. Sobrou de novo para o Palmeiras. Atropelado aqui o atacante Pablo Verretti. Falta para o Cerro na defesa.
2: E aí foi malandro agora o Verretti, né? Utilizando de toda a experiência. Quando ele recebe o contato ali pelas costas do Lucas Evangelista, ele já cai sobre a bola e agarra. Justamente para no grito também ganhar essa falta, o Verretti está caído. Alega sentir cãibras nesse momento o argentino.
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0: Olha só o Cerro, lançamento na área, outra vez Carlos Miguel domina. No estirão, chegou o Torres lá na frente do Carlos Miguel. Quase o Cerro Porteño faz o segundo, rapaz. Lá vem o Palmeiras outra vez, tentando o ataque no setor esquerdo. Vem com o Luiz a bola, ficando com o Paulinho aqui na metade do campo. Ele deixa para Marlon Freitas. Marlon Freitas tem passagem por aqui do Maurício. Gustavo Gomes está lá dentro da grande área. Lá vem Palmeiras de novo. John Arias levou para o fundo. Cruzamento muito fechado. A bola passou por trás do gol e saiu em tiro de meta, Maurício.
2: É, e aí o torcedor agora já perde a paciência. Hoje o Abel Ferreira, com certeza, se a derrota for sacramentada, não vai ter como dizer que não vai ouvir as vaias.
0: É, mas eu vou te falar que hoje não é só ele que merece, não. Hein, Mauro?
1: Ah, todo mundo. Não, não, o Carlos Miguel fez duas intervenções boas, o Cerro perdeu outra grande chance. O Cerro teve mais chances de gol que o Palmeiras no segundo tempo.
0: Impressionante.
2: Vocês dois não merecem vaias, tá bom?
0: Muito obrigado.
1: Ah, eu mereço também. Não tá muito frio, cara. Tudo que vier pra aquecer, tá bom. Até a orelha.
0: O Mauro tá parecendo. Como é que é aqueles caras que moram em iglu? Esqueci o nome.
1: Esquimó?
0: Esquimó. Tá parecendo um esquimó.
1: Por aí.
0: Mais uma falta pro Cerro Porteño agora na entrada da área do Palmeiras. Maurício Ferreira.
2: Caindo por ali o Torres, camisa 27. Não vai ter pressa. O Murilo acaba atingindo o atacante do Cerro Porteño. A falta tá marcada. O time paraguaio não quer mais jogo.
0: Nem precisa. Temos já 47, quase 48 desse segundo tempo. Vamos até 51. E o Torres entrou para causar e tá causando, né? Falta foi cometida pelo Luigi. Luigi, hein? Cria da academia.
2: Olha.
0: Vai fazer a cobrança de falta o Cerro Porteño aqui na entrada da área. Pois não, Lucas Belotti?
3: É, se eu posso dar uma notícia boa pro torcedor do Palmeiras, Pérez faz o segundo do Júnior Barranquilla lá na Colômbia. Com esse resultado, o Sporting Cristal se complica bastante. O Júnior Barranquilla já tá eliminado, então não assusta o Verdão.
0: Olha, San Gennaro ajudando, hein? Falta aqui pro Cerro, bola batida de pé esquerdo. Nossa, um kicker de futebol americano. Chutou a bola. Field goal, Maurício.
2: Isolou pela linha de fundo. E dessa vez foi o Carlos Miguel, que na reposição mais rápida deu aquele bicão pra frente.
0: E Turbi bateu a falta lá na caixa prego. A bola volta aqui pro time do Palmeiras de novo. Evangelista quase perde a bola. Marlon Freitas cobrindo o Gustavo Gomes aqui na zaga. Olha que loucura. Fica com ela Murilo. No meio pra Maurício. Empurra a bola na frente. O camisa 9 do Palmeiras é o Flaco Lopes e o Gustavo Gomes. Os dois centroavantões lá. A bola sobra aqui na direita de novo com o John Arias. Vai partir pra cima. Paulinho por dentro. John Arias tentou levar no individual. Desarmado pelo Benítez. Novo lateral pro Palmeiras. 49.
3: Acabou.
0: Segundo tempo. Acabou onde?
3: No Maracanã, 1-0 pro Flamengo contra o Estudiantes. Mengão classificado às oitavas de final da Libertadores.
0: Jogo duro lá, jogo duro aqui. O Cerro Porteño no contra-ataque. Pode ser mortal. Torres tentou levar, não deu. Perde a posse de bola o Cerro Porteño. Volta pro Palmeiras. A esperança é verde no Allianz Parque. Parte lá de trás, Murilo. Deixa a bola para Lucas Evangelista. Levanta a cabeça, faz a bola chegar pelo alto pro Paulinho. Matou no peito. Partiu do lado de John Arias. Paulinho vem com ela. Cortou pro lado. Ameaçou cruzar. A bola escapou o seu domínio. Entregou do lado para Arias de novo. Arias não tem ninguém na entrada da área do time do Cerro Porteño. Deixou com o Marlon Freitas de lá. É pro Evangelista. Botou forte na área pro Gomes. Escapuliu. Chegou no Luigi. E aí o ataque morreu, Maurício.
2: É, porque o Gustavo Gomes tenta o domínio dessa bola e automaticamente ele ajeita pro Murilo. Pro Murilo não, pro Luigi, que chega por ali o atacante do Palmeiras, ela bate no peito dele e aí se pede pela linha de fundo, ele se atrapalha todo, cai no gramado e depois ele vira pro Gomes e fala assim: você queria que eu tivesse vindo o quê? Porque teve a bronca do capitão, do ó, vence o Cerro Porteño 1-0.
0: É, respondeu ainda, hein? Esses jovens estão muito respondões. Vai sair jogando o Cerro Porteño, Alex. 50 minutos vai terminar no Allianz Parque. Expectativa de muitas vaias no final do jogo. Palmeiras ainda insiste. Teve falta lá. Tinha até uma certa vantagem o Palmeiras, mas não definitiva. Por isso a falta foi marcada lá no setor esquerdo, Maurício.
2: É que essa vantagem que tinha o Palmeiras, o Gustavo Gomes acabou dando bicão. O Luigi sofreu essa falta. Na bola parada, última chance, o Arthur cobra.
0: Cobra no chão, entregando o passe aqui do lado para o Lucas Evangelista até cobrar de novo. Que o juizão disse que só vai cobrar quando apitar. Segura aí, dá uma segurada aí. O árbitro vai autorizar a cobrança, agora o Arthur vai jogar essa bola no tumulto. Bateu de perna esquerda, Gomes vai subir, o zagueiro tirou mal, sobrou na área. Benítez afasta, Pérez também, ela sobrou para o Paulinho, brigou no alto, ganhou na área do primeiro, tentou levar o segundo, não deu. Benítez afasta, John Arias chega primeiro, ganha, leva no fundo, parou na bandeirinha, cortou o zagueiro, o Gilzão parou. E parou para quê?
2: Ele vai checar um toque de mão e ele para. Antes do jogo ser encerrado, agora ele encerra porque ele estava pronto para terminar o jogo. Checaria. Se tivesse o pênalti, ele marcaria, mas ele encerra a partida.
0: Termina o jogo no Allianz Parque. Ouça a torcida. Vaias, muitas vaias. A festa é paraguaia no Castelo Verde. Uma vitória gigantesca do Cerro Porteño jogando em São Paulo, diante de um dos clubes mais bem estruturados do futebol sul-americano. O Palmeiras perde para ele mesmo. Perde para o Cerro Porteño. Perde a liderança da Copa Libertadores no seu grupo. Perde também a paciência, a torcida do Palmeiras. Na Band News FM, a bola não para. Vem aí Lucas Belotti.
3: Fim de papo, você ouviu aí o tamanho da insatisfação do torcedor palmeirense, que é claro que não é de hoje. Agora o Maurício Ferreira segue por lá também, acompanhando essa saída dos jogadores, fora as vaias. O que mais que sai das arquibancadas? Algum canto específico, Mauro? E os jogadores nervosos depois desse resultado?
2: Todo mundo já desceu, tá, Lucas Belotti? Todo mundo do Palmeiras já em direção ao vestiário, com exceção ao Paulinho, que vai conceder entrevista ali às detentoras dos direitos. Eu tô esperando por aqui pra ver se a gente vai ter algum grito, algum canto, alguma coisa de cobrança, mas por enquanto a gente só ouve a festa da torcida do Cerro Porteño aqui no Allianz Parque, que faz uma festa danada. Ouvimos os gritos aqui durante o segundo tempo de ah, mas que saudade de quando o Palmeiras jogava com vontade, mas ao apito final, nada, viu, Lucas Belotti? As vaias e depois mais nenhuma cobrança feita por aqui. Os jogadores desceram rapidamente. Vitória essa do Cerro Porteño, que derruba uma invencibilidade de 17 jogos do Palmeiras na temporada e de 27 jogos de invencibilidade como mandante na Copa Libertadores da América, algo que não acontecia desde maio de 2021, quando o Palmeiras foi batido aqui pelo Defensa e Justiça da Argentina. Desde então, uma sequência de 18 vitórias e 9 empates. Claro, somou aqui eliminações para o Atlético Paranaense, para o Boca, também para o Botafogo, mas nunca sendo derrotado. Então, depois de 5 anos, Palmeiras volta a perder o jogo como mandante na Copa Libertadores da América. Eu sei que você está com a classificação aberta, Lucas Belotti, muito mais afiado por aí do que eu daqui, mas para não sofrer, para não precisar de nenhuma combinação na última rodada, mesmo com essa vitória parcial do Júnior Barranquilla para cima do Sporting Cristal, o Palmeiras precisaria da vitória, né? Precisaria da vitória na semana que vem aqui contra o Júnior Barranquilla para se classificar sem depender de nenhuma outra combinação, porque se empatar, se perder, aí dependeria desse outro resultado. Essa é a situação do time do técnico Abel Ferreira na próxima e última rodada dessa fase de grupos da Libertadores, e haja pressão pro jogo de sábado contra o Flamengo no Maracanã.
3: Pesa bastante, né? O Palmeiras tá com 8 pontos, o Sporting Cristal tá permanecendo com 5 pontos nesse grupo. E aí o Palmeiras, se empatasse na última rodada, chegaria a 9. O confronto é entre Cerro Porteño e Sporting Cristal. O Sporting Cristal só poderia ir aos mesmos 9. E aí a gente ia pro confronto direto, onde o Palmeiras venceu os dois duelos. Então dá para dizer que em caso de empate contra o Júnior Barranquilla e uma vitória do Sporting Cristal, a gente tiraria igualdade em pontos, mas o Palmeiras levaria vantagem ainda no critério de desempate principal da Libertadores a partir de agora, que é o confronto direto. Então o empate serve pro Palmeiras agora. Eu acho que não vai ser um resultado muito aclamado pelo torcedor palmeirense como foi hoje. Vou voltar à cabine para me despedir do narrador Bandinhos FM, Marcelo Duó, que falou um pouco, falou muito bem nessa reta final, né, Duó? Parece que o Palmeiras perdeu para ele mesmo nessa noite, com essa invencibilidade gigante derrubada pelo... Derrubada pelo São Lourenço e citada pelo Maurício.
0: O Palmeiras perdeu para ele mesmo, gente. Assim, a diferença é... O time do Cerro é um time muito fraco, com todo respeito. Assim, achou um gol numa escapada, num contra-ataque. Poderia ter feito mais em falhas de uma noite que... O Palmeiras errou tudo. Tudo. O Arias errou todos os cruzamentos que tentou. O Alan errou quase todos os dribles que tentou. Erros de passe no meio, na saída de jogo, na definição da jogada. O goleiro deles não fez uma grande defesa. Vocês não me ouviram gritar o nome do Alexis num tom maior, num volume maior, em nenhum momento do jogo. Então o Palmeiras falhou defensivamente, falhou na criação, falhou na definição, falhou em rigorosamente tudo. E aí eu acho que não é só o treinador, não. Eu acho que tá na hora dos jogadores também receberem o seu tostão de cobrança, tá? Porque não é possível que toda uma agremiação se escore numa desculpa, né? Que é uma desculpa que vale para todos os clubes do campeonato, do mundo, por causa do calendário. Isso não é desculpa. O Palmeiras precisa ter uma solução, né? Precisa primeiro diagnosticar qual é o problema para dizer qual é a solução. E o Palmeiras aparentemente acha que a culpa é dos outros. Então aí fica difícil, né? A culpa hoje aqui é só do Palmeiras. O Palmeiras perdeu o jogo para ele mesmo, do começo ao fim do jogo. Um dos piores jogos que eu vi do Palmeiras no Allianz Parque desde da era Abel Ferreira, nesses 6 anos aí que eu tô também aqui na Band News FM. Um jogo muito ruim, fraco em todos os níveis, assim. O Palmeiras precisa rever muita coisa. Se jogar essa bolinha no Maracanã, vai tomar mais de um gol, tá?
3: O Flamengo, que vai ser o rival desse fim de semana, venceu hoje o Estudiantes. Valeu, Dom, um abraço pra você. Fim de semana tá de volta?
0: No grande jogo, Palmeiras e Flamengo. Flamengo e Palmeiras, estaremos de volta aí nos estúdios da Band News FM.
3: É você quem vai contar essa história, então. Usa sua polo, hein? Tá bonita, não esquece ela.
0: É, tá aqui lindona, gostei linda. De ver, ficou maravilhoso, hein?
3: Foi muito mais
1: bonito maravilhoso.
3: Do que o futebol do Palmeiras, fatalmente.
0: Sem dúvida.
3: Eu vou dar uma boa notícia pro torcedor Alviverde.
1: De,
3: por favor. Luiz Muriel, esse cansou de fazer gol na carreira em quase 40 anos. 3-0 pro Júnior Barranquilla.
1: Que espetáculo.
3: É, o Sporting Cristal com 3 minutos fez 1-0 e aí com 37 tá tomando 3-0 porque esse gol foi anulado, né? Então o Júnior Barranquilla praticamente sacramenta aí a condição do grupo. O Barranquilla já eliminado, o Sporting Cristal precisaria vencer o último jogo contra a equipe do Cerro Porteño e torcer para o Júnior Barranquilla vencer o Palmeiras consequentemente no Allianz. A situação dos peruanos é bem complicada. Agora, Mauro Betim, queria te ouvir sobre esse jogo, né? No primeiro tempo a
1: tem
3: gente
1: certeza?
3: Fala.
1: Tem certeza?
3: É, não, com calma, sem palavrões, daquela maneira sempre serena.
1: Sempre.
3: O primeiro
1: você
3: tempo...
1: viu nos grupos de zap, sobretudo na família.
3: Cuidado.
1: Quero ver você falar!
3: Cuidado que às vezes esses áudios vazam aí. Né?
1: Opa!
3: Ô, Mauro, o primeiro tempo do Palmeiras a gente discutia aqui, né? É, tinha a bola, mas faltava o último passe. Sim. Segundo tempo parece que faltou tudo.
1: Nem a bola, né? A bola mesmo foi a do gol, né? Foi do gol do Verrete, muito bem trabalhado. O Arthur tava no meio campo, tentou um drible, errou. Aí uma velocidade de contra-golpe, méritos inegáveis do Cerro para fazer 1-0 aos 2 minutos do segundo tempo. E mais méritos ainda para ter 3 oportunidades. O Palmeiras teve duas... Você vê como contra fatos existem argumentos. O Palmeiras mandou 2 bolas no travessão. E só... Pô, é só como? Não, e só mesmo assim. Uma foi um cruzamento errado do Arias, que bateu no travessão com o goleiro na jogada. A outra foi inacreditável mesmo. Foi um belo lance do Arias, das pouquíssimas vezes que ele acertou, cruzou muito bem. O Lopes, cara, dá pra dizer que foi o gol mais fácil que ele não fez pelo Palmeiras de cabeça. Ele perdeu outros gols fáceis no comecinho um pouco errático. Então, absolutamente sozinho, o Pleno, ele tem bom tempo de bola, cabeceia bem, mandou um tiro, mas bateu no travessão e só. Então foi esse cruzamento errado do Arias aos 28, bateu no travessão, essa cabeçada do Lopes aos 35, travessão. Se você pegar em termos de oportunidades, pelos meus critérios, são mais bonzinhos do que os sites de estatística, eu daria aí 7 chances para o Palmeiras e 4 para a equipe equatoriana. Equatoriana é bom. Para a equipe... onde veio Equador essa? Da equipe paraguaia. Mas o fato é que o Palmeiras jogou mal, muito mal. Andreas Pereira, mesmo mais à frente, como eu quero, na bola não quis muita coisa com ele. Marlon Freitas na sua pior exibição pelo Palmeiras. Arias tentando, não tanto, mas pouco, né? O Alan tentando, mas não conseguindo, aí foi para a esquerda, não rolou. Luigi entrou com as suas imitações, perdeu um gol inacreditável, mas o Gomes já estava impedido no lance, e o Bandeirinha absolutamente perdido. Lopes mal, exceção do Carlos Miguel de novo, e que não tinha o que fazer no lance do gol, e fez pelo menos 2 boas intervenções na segunda etapa. Quase nada. A zaga, Gomes e Murilo no lance foram vendidos pela série errada, mas faltou atenção. O Arthur abaixo do nível, o Jair com as suas dificuldades. E assim é o que o Marcelo falou quase no início do jogo, eu corroboro, assino ao lado, abaixo, sei lá onde, onde se assina numa frase falada, né? Enfim, mas se você tentar assinar um documento com o GovBR, você tá perdido, tá tudo bem, segue o jogo. Mas aí o Palmeiras não seguiu legal, se foi uma partida muito ruim, né? E tecnicamente mal todo mundo, mas aí passa, claro, pela responsabilidade do treinador, do Abel. Sim, tá sem o Vitor Roque, sim, tá sem o Sosa, sem o Felipe Anderson, sem o Benedetti, ok, mas tem time, tem elenco, e contra o Cerro no Allianz Parque, que não perdia havia 17 jogos, a Libertadores, e quando perdeu aquele jogo, foi quando ele perderia a invencibilidade daquela conquista brilhante contra o Flamengo no final do ano. Era um jogo com o time reserva, misto, e tomou um gol no finalzinho pro Defensa e Justiça. Mas assim, hoje foi muito mal. Mas isso que é interessante também dever dizer. O Palmeiras vencia, não convencia, mas também vencia. Ganhava de 1-0, não se sabe como. Hoje se sabe como o Palmeiras perdeu por 1-0. E eu estou tentando chegar aqui, vai ter que ser na década passada a última vez que o Palmeiras se fez conta para se classificar numa fase de grupos. Né? Porque o mata-mata brasileiro já vai fazendo conta. Aquelas contas impossíveis do time que venceu a última vez o brasileiro em 23, que estava faltando apenas 11 rodadas a 14 pontos do líder. E foi brilhante, conseguiu. Mas agora o Palmeiras está tendo que fazer conta. O gol do Sporting Cristal é bom, é ruim? Sabe, é difícil. Para o Palmeiras está difícil. Claro que teve fácil, já falei isso, mas fazia muito tempo que no Palmeiras fazia tantas contas, e contas que devem ser respondidas pelas várias que dessa vez parece que a direção e o treinador ouviram.
3: É, hoje não será possível, no caso do Abel Ferreira, dizer que não ouviu.
5: Eu tava olhando a sequência do Palmeiras aqui, Mauro. 7 últimos jogos, o Verdão venceu 2, contando todas as competições. Vitórias contra o Sport em Cristal, convenhamos, não é o nível de atuação que o Palmeiras vai enfrentar nem no Campeonato Brasileiro, nem em fases decisivas da Libertadores, e contra a Jacuipense, uma equipe das últimas divisões, da última divisão do futebol brasileiro. O que explica essa fase? O quanto é culpa do Abel? O quanto é culpa do elenco, das lesões?
1: Tem, e aí aquela questão de parcelas e cada um na sua, né? Já tem gente aqui, tem mano, viu que eu já tive que mandar embora no ano passado o Abel, o maior treinador da história do Palmeiras, sim. Lembrando que o Abel sucedeu um treinador que até então, pra mim, era o maior treinador da história do Palmeiras, que é o Luxemburgo, não que ele deixou de ser, tendo que o Abel ultrapassou. Sim, tem épocas, tem fases, é o trabalho mais longevo do Brasil, desde o Tele Santana, multicampeão pelo São Paulo de 90 até a isquemia, lamentavelmente, no comecinho de 96 no Morumbi. Eu ainda acho que não é o caso do Abel ser demitido, e deixa eu ver, já tá meio vazio aqui o Allianz Parque, já deve ter gente olhando feio pra mim, certamente ouvindo feio pra mim na Band News.
5: Pô, se tem.
1: FM, na Fast TV também, mas enfim, tem parte do Abel, tem parte dos jogadores, e pra mim, não só no Palmeiras, não só no Abel, no futebol e sempre, quem ganha, empate, perde é quem tá em campo. Só que é claro que tem a responsabilidade do treinador. E o Abel não tem sido feliz em campo, não tem sido feliz em coletivas. Aliás, já fica aqui o pedido para você que está acompanhando a gente. Deveremos ter mais uma entrevista interessante do Abel Ferreira para a gente acompanhar.
5: Eu estou ansioso para ver o que vai ter a dizer o técnico do Palmeiras em relação a essa sequência, principalmente em relação a essa derrota de hoje. Agora, ainda falando sobre o Abel, Mauro, ele opta por aquela formação com os três volantes no primeiro tempo, né? E no segundo tempo ele acaba mandando o time quase que todo pra cima. Você disse durante a transmissão, talvez a mais ofensiva formação que ele adotou no Allianz. Você acha que o Palmeiras ficou bagunçado com tanto atacante, tão pouco zagueiro?
1: Tava, mas já tava ruim. Do outro jeito, continuou ruim dessa maneira e não foi bem, né? Poucas ideias, de novo. Ah, mas é que o Allianz já tá pensando na Copa do Mundo, o Maurício também. Isso é normal, é humano, gente. Tá faltando muito pouco, é uma temporada esgarçante, né? O que acabou de acontecer com o Sosa, acabou de acontecer com o Felipe Anderson. Gente, de novo, o Felipe Anderson é um cara que mais jogou minutos nas principais ligas do mundo 5 anos a Lazio, né? Então alguma coisa tá muito errada no futebol brasileiro, intenso, insano. E não é do núcleo de performance e saúde do Palmeiras, que é dos mais competentes, se não for mais competente neste país e nesse continente. Então tem muita coisa, gente, e é normal, cara, é Copa do Mundo. E não acho que os caras tiraram o pé. Pode ser nessa conta, nos contos que não estão fechando para o Palmeiras se classificar para o mata-mata dessa Libertadores, os desempenhos também que não foram grande coisa como visitante. Hoje foi pior ainda, né? Mas assim, eu não vou dizer que seja tema para simpósio, porque também não é novidade o desempenho. O que é novidade é que o Palmeiras não jogava bem e vencia. Hoje, de novo, não jogou bem, talvez a sua pior partida, e perdeu para o Cerro, que não tem nada demais.
5: E sobre esse embate, né? O Palmeiras tem 2 jogos contra o Cerro, naturalmente, como toda a fase de grupos, né? Empata fora e perde em casa. Ou seja, se fosse um mata-mata, né, Mauro? O Palmeiras estaria eliminado pelo Cerro Porteño nos 2 jogos. É claro que muda o contexto, né?
1: Claro, o contexto, outra coisa e tal. Mas é de novo, o Palmeiras não há muito tempo não fazia conta, não sabia fazer conta em fase de grupo. E agora tem que fazer essas contas, assim. E de novo, não é que perdeu para um Cerro muito bom, não. Tem bons jogadores até, mas não é um time aço, não. Bem defensivamente. Aquilo que o Marcelo falou no começo da transmissão, teve 3 bolas enfiadas ali, que o Palmeiras bobeou. Porque tecnicamente não esteve bem, animicamente, fisicamente, sei lá. Porque o Cerro deu esse espaço e o Palmeiras não soube aproveitar.
5: E aí o Dó também falava sobre, no começo da transmissão, o jogo de domingo, né? Que hoje vai significar muita coisa. O jogo é sábado. Hoje vai significar muita coisa pro que vai acontecer no sábado no Maracanã. No fim das contas, o Flamengo vence, mesmo sem um placar elástico, o Palmeiras perde. Você acha que vai ter um impacto, você até citou, né? Animicamente, psicologicamente. Qual que é o tamanho dessa derrota pensando no Brasileirão?
1: Bom, é a derrota do Palmeiras, o Flamengo vence o Estudiantes, carimba sua classificação, e é um Flamengo tetracampeão da América vencendo outro tetracampeão da América. Ah, mas faz tempo. Sim, mas é um time que ganhou em 2009 com o Labro Rita Verón, ganhou de 68 a 70 com o Labro Verón, inclusive a primeira vez contra o próprio Palmeiras, de Midaguia, Dudu, enfim. Então, assim, o Flamengo vem estufado, né? Vem melhor, vem maior para esse momento, com vantagem de conseguir chegar, né? Eu entendo que agora, claro, acabou o jogo agora, né? Nessa quarta-feira, o jogo é sábado à noite aqui, com cobertura completa, como sempre, da Band News FM. Mas o Flamengo é favorito. Até porque o Palmeiras não ganha muito tempo do Maracanã, para não dizer que não ganha muito tempo do Flamengo, sobretudo em jogos, né, que vai final antecipada. Claro, a tendência é que Palmeiras e Flamengo, Flamengo e Palmeiras estejam decidindo o título nacional até o final. São os grandes favoritos de véspera e tem sido nas últimas rodadas. O Flamengo até jogando mais, melhor que o Palmeiras. Mas agora o Flamengo começa a bola rolando no sábado com mais condições de vitória, não tenha dúvida.
5: É, nessa parte vai ser importante também a preparação. A partir de agora, todos os olhares voltados, e a gente vai cobrir aqui na Band News FM. O Areolan tá se posicionando lá para iniciar a entrevista coletiva, então vou fazer o seguinte, pra gente não perder o Abel, eu vou pro intervalo rapidinho para quem sabe na volta a gente ouvir essa entrevista coletiva. Promete, hein? Se eu fosse o Maurício Ferreira, eu ia preparado pra orelha esquentar um pouquinho, porque hoje o homem vai tá bravo depois de 0 pro Palmeiras, 1 para o Cerro Porteño na casa do Verdão. 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
10: O primeiro empate sem gols da história das Copas foi em 1958, na Suécia, na partida entre Brasil e Inglaterra na primeira fase. Os jogadores ficaram sem saber o que fazer em campo. Alguns até acharam que o árbitro iria levar o jogo para a prorrogação e se surpreenderam quando foi revelado que o empate seria mesmo o resultado final. Se a seleção brasileira passou em branco contra os ingleses, na partida contra a União Soviética, aos 3 minutos, já vencia por 1-0. E já havia chutado 2 bolas na trave após grandes jogadas de Garrincha.

0: 11 horas mais 51 minutos, 11h51 é o que tá marcando agora o horário de Brasília. Deu seco Portenho contra o Palmeiras no Allianz Parque, o antigo Allianz Parque. Calma, eu vou me acostumar. Independentemente do nome do estádio, foi um outro nome conhecido da torcida do Palmeiras e da torcida brasileira que foi pras gates, Pablo Verrete, o pirata. Narra aí, Marcelo Duó.
1: Levantamento longo, compridão lá pra ponta, Benítez tenta dominar, ficou pelo caminho, a bola volta, volta pro Palmeiras, segura a área, tentando a finta, desarmado, na metade do campo, cai com outra vez Cecílio Domingues, põe a bola na frente, trabalha outra vez aqui na entrada da área, Verrete recebeu o cruzamento, pitou o gol, caçapa!

0: Cevo Portenho. Numa escapada lá no campo de ataque pela direita. Em 3, 4 passes, o Cevo balança a rede do Palmeiras aos 2:40 da etapa final. Numa jogada linda do Cecílio Domingues, sabe muito de bola. Fez o lançamento na ponta direita, partiu o cruzamento, o Verrete pedia a bola na origem da jogada. Na marca do pênalti, ele ganha do Carlos Miguel, que sai atrasado. Toca no canto direito da meta palmeirense e cala o Castelo Verde. 3 minutos da etapa final. Pablo Verrete, artilheiro, não perde gol. Cerro Portenho 1, Palmeiras 0. Maurício!
1: Para a comemoração do
2: Bom, Mauro Betting, durante o destaque do gol, Maurício Ferreira tinha destacado na nossa transmissão, né, que o Arthur levanta os braços, pede desculpa.
3: Isso.
2: Ali. Não dá pra botar na conta do garoto, esse gol foi nas costas dele, mas não numa falha exatamente, né?
3: É, não, ele perde a bola na intermediária ali pelo lado esquerdo. Perdeu o drible, pelo menos alguém tentou o drible, ele é bom jogador, mas tem tempo pra você se recuperar, o time tava todo bagunçado. Tem uma coisa também, tem inegáveis méritos, foi uma aula de contragolpe, uma jogada muito bonita do Cerro, a única, aliás, boa da equipe paraguaia, mas pelo menos acertou o pé, né? É, o Arthur pede lá na frente, legal que peça desculpa, mas faltou a conjuntura, até porque o Palmeiras estava todo na frente, como normalmente se imaginava para a segunda etapa, depois de um primeiro tempo já decepcionante. Então, assim, ele começa errado, mas deu tudo errado depois e teve méritos inegáveis do Cerro. E aí o problema é que na sequência o Carlos Miguel fez uma grande intervenção e depois no finalzinho do jogo, quase, se não a zaga não salva, quase que o Cerro amplia, né? O Cerro teve mais oportunidades, já disse aqui, 3 no segundo tempo do que o Palmeiras, as duas na travessão, mas aquelas condições que eu já falei. Então, assim, o Arthur pode ser responsabilidade por perder a bola, mas, de novo, perdeu lá na frente, cara. Tinha mais gente do Palmeiras que não conseguiu marcar. Acontece. Evidentemente que acontece. Pode ter acontecido demais com o time do Abel.
2: Torcedor do Palmeiras também, o Mauro Betti, tá muito bravo, irritado com a partida do Emiliano Martínez, né? Um cara que não encaixou desde que veio do futebol dinamarquês e parece que, assim, recebe a oportunidade, mas nunca aproveita,
3: né? É, assim, ele foi uma opção para o Aníbal Moreno, que teve seus momentos no Paulista de 24, até o gol do título é do Moreno, mas ele caiu de produção e o Emiliano nunca chegou nessa produção. Jogador bastante discreto, diria até comum. Não é o Eguren, para pegar um exemplo palmeirense uruguaio de marcador, né? Assim, parece o Beckenbauer perto do Eguren, mas também não é lá a grande coisa. E fica o pacote da obra, sobra para o GI, também sobra para o Jefté, que nem entrou, aí fica aquela coisa toda, né? Walter Mikael, aquelas coisas de corneta básica, mas realmente, insisto, o Palmeiras já vinha fazendo jogos ruins ou não tão bons, mas ainda ganhava. Hoje fez um jogo ainda pior e perdeu a ponta.
2: E o Flaco Lopes, Mauro Betting, hoje mais uma vez passou em branco, né? Mais uma vez, na teoria, 3 partidas, vai, se encontrar o Jacuipense que ele não jogou. É, faltou pro Flaco aquilo que vocês estavam discutindo, ficar mais perto da área, tá faltando isso, não?
3: Dessa vez ele até ficou, né, Lucas? Ele ficou, perdeu aquele gol que a gente falou, assim, ele ficou lá. Mas a bola não chegou e ele também não teve bem, né? Eu gosto quando ele sai um pouquinho, cada vez mais a gente falando, gente, eu não tô comparando, né? Mas o Harry Kane é um centroavante que cada vez mais sai, uma ideia de centroavante não falso, mas que ele sai pra armar o jogo. Acho legal, às vezes, não tanto, o cara precisa pegar a bola na lateral esquerda, até pra ele chegar, voltar, até a questão da idade, mas é uma ideia. E o Flaco melhorou muito, o Flaco é muito mais jogador do que aquele que chegou e aquele do início do Palmeiras, né? Que talvez não merecesse tantas cornetas e merece quase todos os elogios. É artilheiro Palmeiras na temporada, mas não tá legal. Assim como o Paulinho também não entrou bem, não tô querendo demonizá-lo, dizer que tá tudo errado, não vale investimento, não, é isso. Mas ainda não tá legal e hoje, pelas circunstâncias, também não foi bem.
2: O Paulinho, o Abel até se recusou a responder especificamente sobre isso na pergunta do Maurício na entrevista coletiva passada, né? Mas é difícil imaginar, né, Mauro, o Paulinho bem fisicamente, pelo menos até a Copa.
3: É normal, é assim, tá voltando, gente, foram 302 dias sem jogar desde a Copa do Mundo de Clubes, fora o tempo que tinha ficado quando eles vêm do Atlético Mineiro no comecinho de 25, ele só vai jogar em maio, né, então vão 5, 6 meses, quase 5 meses, né, iniciais, para e depois 302 dias, fora o aspecto anímico, né? Quando você volta e tem que ficar e fica ainda mais tempo para se recuperar, pressionado por isso e tal, é evidente que o jogador perde, sobretudo, não só o ritmo de jogo, mas a própria confiança. Aquilo que o genial Nelson Rodrigues falava, que sem confiança você não consegue chupar um picolé. Imagine jogar em um momento instável da sua equipe, o pior momento do Palmeiras na temporada. Aliás, foi apenas a quarta... foi apenas a quarta derrota do Palmeiras na temporada, né? Porque ele perde pro Novo Horizontino na segunda rodada, aquela paulada em Novo Horizonte por 4-0, perde pro Botafogo em Ribeirão Preto na fase inicial do Paulista, depois perde pro Vasco de virada em São Januário e perde agora. É muito pouco, chegando quase em junho, 4 derrotas é pouco. Mas, de novo, o futebol também não era legal. Não era pra vencer tanto, não.
2: É, em resultados, o Palmeiras já teve situações muito piores, né? Naquele fim de campeonato brasileiro do ano passado...
3: Sim!
2: Perdeu 4 vezes só ali, entre novembro... No mês de novembro, né? Perdeu 4 vezes. Fez no Brasileirão.
3: E agora, esse ano, até agora, campeão paulista, ok, também o pior momento institucional de Corinthians, São Paulo e Santos e tal, o Palmeiras foi levando. Ah, contra o Novo Horizontino, sim, foi o time que chegou, o Palmeiras mereceu o título, coisa e tal. Agora... é pouco, né? Eu digo é pouco, não na conquista, mas é pouco futebol. Sim, partidas memoráveis do Palmeiras, não estou dizendo nem memoráveis, nem históricas, mas partidas boas, uma sequência de boas atuações do Palmeiras, dentro do possível, até independente do resultado, Lucas, é muito pouco.
2: É, mas não é o pior momento da era Abel, né?
3: Claro que não, o Palmeiras sempre... Teve aquele, por exemplo, quando o Palmeiras perde pro CRB, aqui no Allianz Parque, no comecinho da Copa do Brasil, eliminado, e a Mancha Alviverde faz uma manifestação pedindo a saída do Abel, e é sempre bom lembrar, era do Abel, do Rafael Veiga, do Scarpa, do Luan, do Marcos Rocha, do Zé Rafael, os caras que a torcida teria mandado embora, né? É, mas aí o Palmeiras teve até aqueles tempos livres das datas de Copa do Brasil para se preparar e ser brilhante bitricampeão naquele mesmo 21 contra o Flamengo lá em Montevideo. Ali dá para dizer que foi um momento pior, né, daquele período ali, de uma cobrança exacerbada assim. Mas agora é interessante, os resultados são, estão falando do líder do campeonato, não é um time qualquer, né? O Palmeiras já teve momentos piores na tabela, no próprio Campeonato Nacional, quando perde o Paulista do ano passado, do jeito que perdeu pro Corinthians, quando sai na Copa do Brasil com 2 derrotas pro maior rival também. Mas depois se recuperou no Brasileiro, estava encaminhando-se e acabou não rolando. O Libertadores chegou à final, aquela virada espetacular contra a LDU aqui no então Allianz Parque. E aí não foi, não rolou. Mas de novo, o Palmeiras ano passado fez a melhor campanha da sua história nos pontos corridos desde 2003, né? O melhor desempenho da história. E foi vice, porque o Flamengo acabou melhor, acabou maior em termos de pontuação. Então assim, não é a terra arrasada, mas pontos de preocupação. Eu entendo ainda que o Abel não merece tantas cobranças, a direção do Palmeiras também, mas também entendo que eles devem entender algumas birras, algumas cobranças até pelo lado corneteiro do Palmeiras. Eu entendo também que naquele caso da eliminação ano passado aqui no Allianz Parque para o Corinthians na Copa do Brasil, não era o caso para ele ser xingado como foi. Mas infelizmente não é só questão do palmeirense, é questão desses dias intolerantes, impacientes e quero dizer até ignorantes. Quando não se entende nada... Quando tudo é absolutamente maravilhoso quando se ganha, e nem sempre assim, e na terra arrasada quando se perde, como o Palmeiras acabou de perder a liderança e o jogo para o Cerro Porteño.
2: Vou acionar o Maurício Ferreira lá na Zona Mista para saber se tem a movimentação da coletiva da Abel, se a gente ainda tem o Ariel Holan falando por aí, respeitando o protocolo Conmebol, tudo na mesma sala, né, irmão?
4: Exatamente, Lucas Belotti, tudo na mesma sala. Estou aqui posicionado esperando a entrevista coletiva do técnico Abel Ferreira, mas muitos membros da imprensa paraguaia por aqui também. Então o Ariel Holan segue falando depois dessa vitória do Cerro Porteño por 1-0 para cima do Palmeiras.
2: Que belo sussurro do Maurício Ferreira para você do outro lado do rádio.
3: Nessa hora da madrugada, hein? Friozinho.
2: Vou ver o que tá. Ô, Mal, então dá um tchau.
4: Não, é o Love Songs, hein? A Band News FM.
2: Dá um tchau aí nesse seu sussurro pra gente.
3: Love Songs are back again. Vai, canta Your Song do Billy Paul.
2: Pode se despedir, irmão. Tchau.
3: Tchau.
2: Olha, hein? Ô, Mauro Betting. Stay
3: together. Nossa senhora, all green, hein?
2: Tá demais, hein? O ouvinte agora pulou com sussurro.
3: Errou a rádio, Rolando. Eu pedi um flashback, calma.
2: Escolhe uma música.
3: Love songs are back again.
2: Grande Mauro Betting, a gente vai se despedindo por aqui. Maurício, e a gente traz as falas do Abel Ferreira. Acho que vão ser boas hoje durante a programação.
3: Tem que estar atento. Sempre valeu. Um privilégio, apesar do frio desgraçado e da derrota do meu time.
2: Se agasalha aí, Mauro. Um abraço.
3: Ah, tamo lá, porque 7h40 tamo ao vivo de volta aqui na Band News FM.
2: Bom, agradeço você, público que nos acompanhou hoje pelo Daia do Rádio, pelo YouTube e também pela Fast TV, a primeira transmissão Band News FM aí na sua televisão LG via LG Channels. Obrigado mesmo, viu? Vem aí o Jornal da Noite na Band News FM e depois a Stephanie Toso tocando a madrugada. Tchau, gente!
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6: Irregulares, descarte inadequado de materiais inflamáveis e outras práticas evitáveis.
7: Nesse período da fase amarela, nós fazemos também palestras nas escolas, em várias instituições, sempre com o objetivo de orientar a população para que evitem as queimadas, né, principalmente nesse período de estiagem que começa dia 1º de junho até 31 de outubro.
6: O Estado também reforça a estrutura operacional para enfrentar o período crítico.
8: A tecnologia, ela vem para nos ajudar, né, nessa área. A gente tem o drone, que a gente pode fazer o uso desse equipamento para fazer um mapeamento de uma área maior, né, e a gente consegue fazer um planejamento melhor.
6: Ao todo, serão disponibilizados 120 caminhões-pipa. O investimento é de mais de 62 milhões de reais.

0: gente deixa bem alinhado tudo isso para quando realmente começar aquela fase crítica, a gente está bem prevenido e planejado, né?
1: Olha que legal, Thaís. Alunos de uma escola no Rio Grande do Sul criaram um curativo 100% orgânico e biodegradável.
2: No último ano da escola, Isis e Bernardo, de 17 anos, ganharam o mundo com um projeto de química. Eles criaram o curativo Hada, palavra em japonês que significa pele. A ideia é substituir o plástico dos curativos tradicionais por uma alternativa 100% orgânica e biodegradável.
3: Eu via nas notícias, nas redes sociais, que tinha muito plástico, que o mundo cada vez mais estava produzindo isso e que um dia não teria volta. E a gente ainda vê isso, né, hoje em dia. Então, eu pensei no que uma pessoa, uma estudante, podia fazer para ajudar isso.
2: Feito à base de babosa e camomila, o curativo tem ação antibacteriana e ajuda na cicatrização de feridas superficiais. Na produção, o líquido leva 48 horas até se solidificar e ficar pronto para uso. A inovação dos alunos de Gravataí foi vencedora da etapa regional do The Earth Prize 2026, o prêmio ambiental jovem mais importante do mundo. O projeto chamou a atenção dos jurados por já contar com um protótipo funcional e ter resultados positivos. Com a vitória, os gaúchos receberam cerca de R$60 mil para seguir com a pesquisa. Depois do primeiro lugar entre países das Américas do Sul e Central, agora eles participam da etapa global do prêmio. Qualquer um pode votar pela internet e o resultado sai até o fim de maio. Mas o que move esses estudantes vai muito além da premiação.
3: Que o mundo consiga usar isso e que consiga fazer a diferença em diferentes instituições, hospitais, nas casas das pessoas, em academias, em escolas, né, que foi onde surgiu. Então, acho que é principalmente isso, que as pessoas consigam tocar no nosso produto e consigam utilizar eles da forma que a gente tanto espera que consigam.
4: Israel acelerou a demolição de casas de palestinos na Cisjordânia e em Jerusalém.
1: ONGs denunciam que, em alguns casos, famílias são obrigadas a destruir a própria moradia. Já a ONU fala em preocupação com limpeza étnica e transferência forçada.
5: A escolha é dura: destruir a própria casa ou pagar multas que podem chegar a dezenas de milhares de dólares. Hadi Al-Jabarin vivia num sobrado com 15 membros da família em Hebron, na Cisjordânia. A justificativa israelense quase sempre é a mesma: construção sem licença, algo extremamente difícil de se conseguir. Pedidos são frequentemente negados. E sem alternativa, muitas famílias palestinas constroem mesmo assim. O resultado é um ciclo doloroso. Em Jerusalém Oriental, 40 lojas vieram abaixo de uma vez. Foram mais de 1.200 imóveis destruídos só em 2025, entre casas, apartamentos e centros sociais, segundo uma organização israelense. ONGs de direitos humanos afirmam que não se trata apenas de urbanismo, mas de controle territorial. A ONU considera essas demolições uma violação do direito internacional, que proíbe a destruição de propriedades em território ocupado.
6: Displaced Palestinians have scant prospects of return, raising concerns about ethnic cleansing and forcible transfer.
5: As operações fazem parte de um projeto amplo de expansão de assentamentos israelenses considerados ilegais pela maior parte da comunidade internacional. Hoje, cerca de 700 mil colonos vivem entre mais de 2 milhões e meio de palestinos na Cisjordânia. 60% dessa área tem o controle total de Israel, onde os assentamentos e conselhos regionais ocupam e gerenciam de forma direta 40% de todo o território. Para quem está sendo expulso de casa, o impacto vai além da perda material. É o fim de um espaço de memória, segurança e identidade.
4: Uma abordagem violenta de forças de Israel a ativistas que levavam ajuda humanitária a Gaza provocou condenação mundial.

0: De mãos atadas, os ativistas são jogados no chão, arrastados e colocados em posição fetal. Um deles tenta negociar a liberdade. O ministro israelense de Segurança Nacional, Itamar Ben-Gvir, aparece sorrindo e balançando a bandeira de Israel enquanto monitora a operação. Num post em que compartilhou o vídeo, ele escreveu: "Bem-vindos a Israel". Na terça-feira, centenas de ativistas estrangeiros que navegavam rumo a Gaza foram interceptados e rendidos no mar. Segundo a ONG responsável pela missão humanitária, soldados atiraram contra as embarcações. Todos serão deportados. O gabinete do premier israelense Benjamin Netanyahu declarou que tem direito de impedir que apoiadores do Hamas cheguem a Gaza, mas que a maneira como o ministro agiu com os ativistas não está em conformidade com os valores e normas do Estado de Israel. Países europeus como Itália, Alemanha, França, Espanha e Bélgica disseram que as imagens são inaceitáveis e convocaram seus embaixadores israelenses para dar explicações.
1: O governo dos Estados Unidos indiciou o ex-ditador cubano Raul Castro pela morte de dissidentes do regime num ataque há 30 anos.
2: As acusações foram detalhadas por promotores federais na Flórida, estado americano onde vivem milhares de dissidentes do regime cubano. Raul Castro, de 94 anos, é acusado de 4 homicídios e conspiração para matar cidadãos americanos. Segundo o processo, o irmão de Fidel Castro autorizou, em 1996, uma operação militar que abateu 2 aviões de uma ONG, que resgatava migrantes que tentavam cruzar o Golfo do México rumo aos Estados Unidos. Os aviões pertenciam ao grupo Irmãos ao Resgate. Dos 4 mortos, 3 eram americanos. Na época, Cuba era comandada pelo ditador Fidel Castro e Raul era ministro da Defesa. O indiciamento eleva a pressão dos Estados Unidos contra o governo comunista. O cenário remete ao que levou à captura do ditador venezuelano Nicolás Maduro em janeiro. Horas antes do anúncio, o secretário de Estado, Marco Rubio, filho de imigrantes cubanos, disse numa mensagem em espanhol que a população da ilha sofre porque o regime saqueou as riquezas do país.
3: É porque quem controla seu país han saqueado miles de milhões de dólares, pero nada ha sido utilizado para ajudar al pueblo.
2: O presidente cubano Miguel Díaz-Canel disse que o indiciamento de Raul Castro é uma ação política sem base jurídica. No fim da tarde, as Forças Armadas americanas confirmaram que o porta-aviões Nimitz chegou à região do Caribe.
4: No encontro nesta quarta-feira em Pequim, os presidentes chinês Xi Jinping e russo Vladimir Putin reafirmaram os laços entre as duas potências e criticaram o americano Donald Trump.
5: O tratamento dado a Donald Trump na semana passada foi repetido hoje por Xi Jinping ao dar as boas-vindas para Vladimir Putin em Pequim. O firme aperto de mão, a revista às tropas chinesas e até a recepção das crianças com bandeiras do país visitante estiveram presentes nos dois eventos. Durante a reunião, Xi Jinping e Vladimir Putin elogiaram o avanço das parcerias comerciais e estratégicas que ajudaram no desenvolvimento de China e Rússia. E numa nova demonstração de alinhamento, assinaram uma série de acordos nas áreas de energia, tecnologia e inteligência artificial. A presença de Putin em Pequim durou apenas 24 horas, tempo suficiente para recados aos Estados Unidos. Sem mencionar Donald Trump, Xi Jinping disse que uma retomada dos ataques no Oriente Médio seria algo inaceitável e ainda afirmou que o mundo está a um passo de voltar ao que chamou de lei da selva. Já Vladimir Putin garantiu que os laços entre Rússia e China atingiram um nível sem precedentes. No fim do dia, os dois governos divulgaram uma nota defendendo a promoção de um mundo multipolar, onde mais de uma potência predomina, e condenando os planos de Donald Trump de criar um escudo antimísseis inspirado no Domo de Ferro de Israel. Em nenhum instante, a guerra da Rússia contra a Ucrânia esteve na pauta da reunião. Aqui nos Estados Unidos, Donald Trump não comentou as declarações dos líderes rivais, mas disse que as negociações com o Irã, aliado tanto da Rússia quanto da China, estão nos estágios finais. O presidente americano não deu detalhes das conversas, mas voltou a ameaçar o regime islâmico caso o acordo de paz não saia do papel. O impasse no acordo com os iranianos também respinga dentro do Congresso. Numa rara derrota para Trump, o Senado aprovou um projeto que ordena a volta das tropas deslocadas para o Oriente Médio, caso a ofensiva não receba uma autorização formal do Congresso. Enquanto vê a pressão pelo fim do conflito crescer, dentro e fora dos Estados Unidos, o governo desconfia até de gestos diplomáticos. Segundo a imprensa americana, integrantes da comitiva de Trump, que foram à China, descartaram todos os presentes recebidos na viagem, temendo possíveis dispositivos de espionagem.
1: A Polícia Federal rejeitou o pedido de delação do banqueiro Daniel Vorcaro. Vamos a Brasília. Natália Pazzi tem todas as informações. Boa noite, Natália.
6: Boa noite, Felipe. Investigadores da PF comunicaram formalmente aos advogados de Daniel Vorcaro a rejeição da proposta. A avaliação interna é de que o material apresentado pela defesa do dono do Master é inútil e seletivo. Foram entregues informações e anexos, por exemplo, em que omitia dados. Na visão dos investigadores, Vorcaro tentou proteger nomes importantes dos três poderes. Entre eles, o envolvimento de Vorcaro com o senador Ciro Nogueira. Ele teria recebido pagamento mensais do banqueiro e, em troca, o senador apresentou uma emenda em que ampliava a cobertura do Fundo Garantidor de Créditos para beneficiar diretamente o Banco Master. Por enquanto, as negociações devem continuar com a Procuradoria-Geral da República. Na última segunda, Vorcaro já tinha sido transferido para uma cela comum dentro da Superintendência da Polícia Federal. A PF cobra que ele volte para um presídio, já que a justificativa de estar preso numa sala especial era para fechar o acordo de colaboração. O futuro do banqueiro deverá ser decidido pelo ministro André Mendonça, que ainda não tomou uma decisão sobre o assunto. Mais cedo, o coordenador de comunicação da campanha de Flávio Bolsonaro decidiu deixar a pré-campanha do senador à presidência. Marcelo Lopes, conhecido como Marcelão, é amigo pessoal de Flávio Bolsonaro e afirmou que a saída partiu dele próprio, que pretende focar na empresa que tem. A decisão acontece em meio à repercussão do encontro de Flávio com o banqueiro Daniel Vorcaro no ano passado em São Paulo. Interlocutores avaliam que esse episódio aumentou a pressão sobre a equipe de comunicação da campanha. Eduardo Fischer vai assumir o comando. Ele é considerado um publicitário com décadas de experiência no mercado. Já o ministro do Supremo Tribunal Federal, Flávio Dino, determinou que a Câmara dos Deputados informe em até 48 horas qual é a situação funcional do deputado federal Mário Frias, incluindo o período autorizado para a missão oficial do parlamentar ao exterior. Ele viajou ao Bahrein e aos Estados Unidos com o argumento de fortalecer as relações bilaterais. A cobrança acontece diante da dificuldade em localizar o deputado. Há mais de um mês, o STF tenta intimar ele para prestar esclarecimentos sobre uma emenda parlamentar de R$2 milhões enviada a uma ONG ligada à produtora do filme sobre a vida do ex-presidente Jair Bolsonaro. Em entrevistas recentes, Mário Frias disse que vai voltar para o Brasil porque não deve nada e está pronto para prestar contas. Na reportagem, o Caio Messina mostra que o Senado reembolsou as passagens aéreas de Flávio Bolsonaro no dia do encontro com Daniel Vorcaro.
7: Sinal amarelo na cúpula do PL, mas não a ponto de cobranças públicas. O presidente do partido, Valdemar Costa Neto, divulgou uma nota dizendo que fez comentários internos sobre um prazo estimado de 15 dias para Flávio Bolsonaro retomar o crescimento nas pesquisas e que tentaram inverter completamente o sentido da fala. Valdemar negou que tenha dado um prazo de 15 dias para avaliar se a candidatura de Flávio Bolsonaro é viável. O presidente do PL disse que nunca testou a resistência do senador e que depois de tudo que Flávio enfrentou nos últimos anos, a força política e pessoal estão mais sólidas que nunca. Para concluir, Valdemar disse: "O que veremos nos próximos dias será o crescimento de Flávio Bolsonaro nas pesquisas." mas cresce na bancada do PL a preocupação com a possibilidade de fatos novos envolvendo Flávio Bolsonaro. O comando da legenda afirma que não pode ser surpreendido e que, caso surjam mais contradições, o clima para ele ficará insustentável. Flávio admitiu ontem que visitou Daniel Vorcaro em São Paulo, no dia em que o banqueiro foi solto com tornozeleira eletrônica por decisão da Justiça Federal. Esta passagem, emitida em nome do senador no dia 29 de novembro de 2025, mostra o deslocamento de Brasília para São Paulo, onde ele chegou por volta de 1h30 da tarde. O retorno foi por outra companhia aérea, no mesmo dia, às 9h05 da noite. O custo total foi de cerca de R$ 2.500. As passagens foram reembolsadas aqui pelo Senado, ou seja, pagas com dinheiro público. As cotas parlamentares são de cerca de R$ 15.000 por mês, incluem passagens aéreas e combustível, por exemplo. Flávio afirmou ontem que esteve com o dono do Master para botar um ponto final nos repasses ao filme Dark Horse, sobre o ex-presidente Bolsonaro. Vorcaro transferiu pelo menos R$ 60 milhões para um fundo no exterior, destinado, segundo Eduardo Bolsonaro, a captar dinheiro para o filme. Esse fundo é administrado por um advogado ligado ao ex-deputado. E a PF investiga se o dinheiro foi usado para bancar Eduardo Bolsonaro nos Estados Unidos, o que ele nega. Em meio à crise na pré-campanha, Flávio Bolsonaro desembarcou na região da Faria Lima, coração financeiro de São Paulo, para uma série de reuniões com investidores. Os eventos já estavam marcados, sem previsão de manifestação pública. Segundo aliados, Flávio disse que os contatos que teve com o banqueiro já foram explicados. Não foram frequentes e, de acordo com participantes, o parlamentar afirmou que não teme novas revelações. Durante um evento na pré-campanha do PL, a ex-primeira-dama Michele Bolsonaro evitou comentar o assunto.
8: Só fala pra gente sobre o caso do Flávio, do PL do Flávio.
9: A gente está aqui na inauguração da pré-candidatura da Maria Amélia, gente. A nossa futura deputada federal.
8: Mas só comentar um pouco.
9: Boa nada, eu tô cuidando do meu marido. E quando eu posso conciliar a agenda, eu participo de eventos como esse, tá?
4: Sem citar o senador Flávio Bolsonaro, o pré-candidato à presidência, Ronaldo Caiado, disse que quem está contaminado pelo banqueiro Daniel Vorcaro não pode ser presidente.
10: Num discurso na Marcha dos Prefeitos em Brasília, o pré-candidato do PSD, Ronaldo Caiado, falou sobre a relação de Daniel Vorcaro com autoridades.
11: Vorcaro, na verdade, contaminando todos os poderes, e nós estamos vivendo essa desordem institucional no poder hoje. Você não sabe em quem você acredita. A pessoa que está contaminada, ele não tem estatura para sentar na cadeira da presidência da República, ele não tem autoridade moral para chamar a atenção de ministro supremo e nem do Congresso Nacional.
10: Depois, numa conversa com jornalistas, Caiado negou que a fala tenha sido uma indireta a Flávio Bolsonaro.
11: Olha, eu nunca falei nada de forma indireta na minha vida. Cada um tem o direito de se explicar das acusações que pesam sobre ele.
10: O pré-candidato do Partido Novo também participou do evento. Romeu Zema disse que chegou a procurar Flávio Bolsonaro depois da revelação das mensagens a Vorcaro, mas que não teve retorno. Zema voltou a dizer que está decepcionado com o senador.
12: Eu falei, eu continuo dizendo, eu fiquei decepcionado. As explicações para mim não foram convincentes e precisamos tê-las. E o Brasil precisa de um presidente que, para fazer as mudanças necessárias, precisa ter credibilidade. Me parece que esse banqueiro bandido foi atrás de pessoas para quem ele via que seria bem recebido.
10: Com o desgaste da pré-candidatura de Flávio Bolsonaro, a Federação PSDB Cidadania discute lançar o deputado federal e ex-governador de Minas Gerais, Aécio Neves, como candidato à presidência. Representantes dos partidos devem se reunir na próxima terça-feira para debater o assunto.
1: O ambiente no PL, depois das explicações do pré-candidato Flávio Bolsonaro sobre as conversas com Daniel Vorcaro. Veja no comentário de Fernando Mitri.
13: O presidente do PL soltou uma nota para dizer que não disse que o partido havia dado 15 dias para avaliar a viabilidade da pré-candidatura de Flávio Bolsonaro. Mas se tivesse dito, ou se quis mesmo dar o prazo, poderia estar apenas perdendo tempo, porque quem decidiu antes e decidiria agora sobre isso seria Jair Bolsonaro, o mesmo que passou ao largo de Tarcísio de Freitas, que era o mais cotado, e escolheu o filho, contrariando expectativas dentro do partido. Onde, aliás, logo em seguida, muitos se surpreenderam com o crescimento rápido de Flávio nas pesquisas, que agora começam a mostrar tendência inversa, depois da gravação em que ele pede dinheiro a Vorkaro para pagar o filme sobre o pai. E dos efeitos também disso que já estão aí e não se sabe até onde podem ir. Mas do difícil quadro atual, envolvendo o nome de Flávio, apesar de desconfianças que não faltam ali, essa pré-candidatura, neste momento, está mais do que mantida. Thaís, Felipe.
4: Obrigada. E o ministro Alexandre de Moraes determinou que o governo tome providências para a extradição de Carla Zambelli. Vamos voltar ao vivo a Brasília. Natália Paz explica para a gente. Natália.
6: Thaís, a decisão acontece logo após a Corte de Apelação Italiana ter autorizado em março que Zambelli seja extraditada para cumprir pena no Brasil. Ela foi condenada pelo Supremo a 10 anos de prisão por invasão dos sistemas do Conselho Nacional de Justiça e inserção de documentos falsos. Alguns recursos na Itália ainda estão pendentes. Um deles deve ser julgado na próxima sexta. Nele, a defesa afirma que ela é perseguida política no Brasil e não teve um julgamento justo. Se negado o recurso e confirmada a extradição, Zambelli deverá ser trazida ao Brasil sob escolta policial e ficará presa na penitenciária feminina aqui do Distrito Federal. É com vocês.
1: A empresária Roberta Luxinger, amiga de Fábio Luiz Lula da Silva, ou Lulinha, negou ter repassado a ele pagamentos recebidos pelo lobista conhecido como Careca do INSS. Ela prestou depoimento à Polícia Federal no inquérito que apura as fraudes em descontos de aposentadorias e pensões. Roberta afirmou que foi a responsável por apresentar os dois.
4: E veja a seguir no Jornal da Noite. Contribuintes correm contra o tempo para enviar o imposto de renda à Receita Federal. Faltam 9 dias.
1: Contagem regressiva também no comércio. Lojas lotadas e brasileiros vão às compras garantir o verde e amarelo.
4: E os gols da noite pela Copa Sul-Americana, também pela Libertadores da América. O Fernandinho Fernandes já está por aqui. Daqui a pouquinho vai falar sobre tudo isso e muito mais. Fica por aí no Jornal da Noite.

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2: Meia-noite, 28 minutos, pelo horário de Brasília. Muito bom dia para você que acompanha a Band News FM. Eu, Stephanie Toso, sigo por aqui durante os intervalos do Jornal da Noite, atualizando os principais destaques do noticiário nessa madrugada de quinta-feira, hoje, 21 de maio de 2026, contando sempre com a sua participação, também pelo nosso WhatsApp no 11 999 59 200. E nesse horário estamos também na LG TV, no canal 131, então... Você pode sintonizar por aí do outro lado também, acompanhar aqui a Band News ao longo de toda a madrugada, 24 horas. Chegamos, hein, gente? Vamos nessa, nos principais assuntos do dia. O governo do Rio Grande do Sul antecipa as ações de proteção diante do cenário de El Niño. A medida vai intensificar agora o diálogo com os municípios que apresentam maior risco de vulnerabilidade. A Eduarda Oliveira traz mais detalhes.
3: O governo gaúcho está antecipando ações de proteção diante da confirmação de cenário de El Niño intenso em 2026. Foi determinado à Defesa Civil o início do fluxo de governança integrada de proteção. A medida vai intensificar o diálogo com os municípios que, com base em histórico de eventos extremos e em análises técnicas de meteorologia, hidrologia e geologia, apresentam maior risco e vulnerabilidade. O total são um conjunto de cerca de 60 cidades. Os dados mais recentes dos modelos meteorológicos indicam um rápido aquecimento do Oceano Pacífico, elevando para 83% a probabilidade de que a temperatura no Pacífico atinja entre 1,5 e 2 graus acima da média, o que caracterizaria um evento de intensidade comparável ao El Niño de 2015-2016.
2: Nos outros assuntos, dados do IBGE registram o menor subregistro de nascimentos e queda nos óbitos. Fala, Guilherme Faria.
4: Pela primeira vez, a taxa de bebês não registrados no ano de nascimento ficou abaixo de 1% no país. A informação é do IBGE, que divulgou nesta quarta-feira que a taxa estimada para o ano de 2024 foi de 0,95%. Segundo o Instituto, o número representa uma redução de 3,26 pontos percentuais em relação ao início da série histórica, em 2015.
5: Milhões de contribuintes correm para entregar o imposto de renda, outros tantos já vão receber a restituição na sexta da semana que vem, que, aliás, é o último dia do prazo de entrega.
6: São 9 milhões de contribuintes que estão no primeiro lote de restituições do imposto de renda. A consulta pode ser feita a partir desta sexta-feira e o dinheiro deve cair na próxima, dia 29, mesma data em que termina o prazo para a entrega da declaração. A Cristiane está entre os que deixaram para a última hora.
7: O contador que fazia para mim o IR, ele ficou doente na metade do caminho. Então, eu fui obrigada a mudar para outro escritório de contabilidade e agora eu estou na vez esperando.
6: Este ano, a expectativa da Receita Federal é receber 44 milhões de declarações. Ainda faltam 17 milhões. Com menos de 10 dias para o fim do prazo, é importante prestar atenção nas informações para não cair na malha fina. Entre os erros mais comuns estão a omissão de rendimentos e dados incorretos sobre despesas médicas e dependentes.
8: Não pode lançar na declaração do pai e da mãe, porque você estaria lançando duas vezes as despesas, né? Então, o contribuinte tem que fazer uma conta e verificar qual que é a opção mais vantajosa, se lança na declaração do pai ou da mãe. E tem muitas pessoas que caem na malha fina por isso.
6: Para quem ainda não enviou a declaração, corra lá para o computador e evite pagar multa, que vai de R$ 165 até 2% do imposto devido.
9: A documentação está toda comigo para enviar para o contador, mas não enviei ainda e já estou preocupado e ele me chamando. Cadê os meus documentos? Cadê os documentos? Então logo vou ter que mandar essa semana para ele, porque está acabando o prazo, né?
10: Não tem jeito, então já... garante a sua para não ter problema depois. Agora a gente fala da Câmara, que aprovou agora à noite um projeto que prevê a prisão por alta no preço da gasolina sem justa causa. A pena prevista é de 2 a 4 anos, podendo ser aumentada caso aconteça durante uma calamidade pública. O texto, que ainda vai passar pela análise dos senadores, foi enviado pelo governo Lula para tentar evitar a alta dos combustíveis causada pela guerra no Irã.
5: E ainda falando de economia, a expectativa renovada de acordo entre Estados Unidos e Irã puxou o dólar para baixo e impulsionou a Bolsa de Valores. A Juliana Rosa tem os detalhes.
11: É cada dia com sua agonia esse conflito no Oriente Médio. Hoje, Donald Trump disse que as conversas com o Irã estariam em estágio final, o que motivou uma onda de otimismo no mercado financeiro global. A Bolsa de Valores aqui no Brasil, que vinha de 3 dias em queda, teve alta hoje de 1,77%, a maior em mais de um mês. A Bolsa é um bom termômetro do apetite dos investidores estrangeiros pelo Brasil, que bateu recorde esse ano. Os estrangeiros já investiram mais esse ano do que em todo o ano passado. Mas de meados de abril para cá, eles começaram a sair da Bolsa. Isso porque as previsões de inflação no mundo estão piorando e os juros podem subir nos Estados Unidos. E isso atrai os investimentos de volta para lá. O dólar hoje caiu para R$ 5,00, assim como o petróleo, mas a moeda americana também tem subido mais recentemente com essa saída dos estrangeiros. E isso não é bom, porque o dólar baixo tem ajudado a segurar a inflação. A expectativa é que o fim da guerra possa atrair novamente os estrangeiros para cá. Temos muitos atrativos: petróleo, energia limpa, terras raras, juros altos, ou seja, isso pode reduzir o dólar e valorizar a Bolsa se o conflito acabar. Felipe, Thaís.
10: Valeu, Ju. E a contagem regressiva para a Copa começou e o clima de torcida já está tomando conta, Felipe.
5: Tem decoração nas ruas, restaurantes com cardápio especial e o verde e amarelo toma conta do comércio.
12: O estoque dessa loja está reforçado, tem de tudo.
13: Se não tiver barulho,
14: não tem Copa. Cuida, barulho aqui que o Brasil vai ser campeão.
12: Os instrumentos de som são os mais procurados. Depois, as bandeiras, chapéus, réplicas da taça, adereços em geral e decoração. Rodrigo veio buscar mais enfeites para a rua que já começou a ser decorada.
15: A alegria voltou. Tá todo mundo querendo ser campeão e esse ano eu acho que vem.
12: Aqui, um dia após a convocação da seleção, o movimento triplicou e o faturamento já é maior que o mesmo período que antecedeu a última Copa.
16: Ajuntando Copa do Mundo com Festa Junina, para nós é um segundo carnaval. Vai ser um carnaval até final de junho, vendas altas, se Deus quiser.
12: Há poucos dias do início da Copa, um levantamento do setor estima que quase 2/3 dos consumidores pretendem comprar algum item ligado à competição. Um estudo que reforça o hábito do brasileiro em transformar os jogos da seleção em experiências coletivas.
17: É um período de consumo coletivo. A pesquisa mostra que praticamente 98% afirma que assiste acompanhado, seja da família, seja dos amigos, e aí sim é bom para o torcedor, é bom para o lojista, e a gente espera que seja bom esse clima também, essa energia para a própria seleção.
12: O Antônio é um desses quase 100 milhões de brasileiros que veio às compras. Só hoje gastou mais de R$ 500.
18: Aí tem bandeira,
13: tem balão, tem bandeira grande, tem tudo, tem tudo.
18: Vai, Brasil!
6: Na Zona Leste, as gerações se unem para colorir a praça do bairro. A pintura do asfalto está pronta.
19: Essa tradição aqui na praça é desde os anos 90, né? Hoje essa molecada já está na minha faixa etária, né? E essa tradição continua.
6: Clima que contagia e inspira o Lorenzo, de 10 anos, para uma profecia.
20: O Brasil é uma grande seleção. Ele vai chegar na final, vai ganhar de 3-2 da Argentina.
10: Opa, aí sim, hein? Tá, eu gostei de ver, mas com a Argentina não precisa brincar com a Argentina. Tudo bem, Fernandinho?
21: Boa noite, boa noite, boa noite a todos. Que legal, né? Tu não fala, ah, não tô nem aí pra Copa. Deixa a bola começar a rolar pra você ver o que acontece. Todo mundo quer pedir folga.
5: Não quatro, tem jeito. Quatro jogos por dia, quer dizer, não vamos
21: ter. Ah, não vai ter tempo de piscar. Opa, acabou um jogo. Opa, acabou, vai dar tempo de fazer pipoca.
10: Ah, é isso.
5: E hoje teve Sul-Americana?
21: Teve. E aí? Teve Libertadores, também a festa da galera, isso é bacana. Bom, vamos lá.
10: Vamos pular?
21: O que aconteceu, Thaís?
10: Não sei o que aconteceu.
21: O que aconteceu no Paraguai, Thaís?
10: Não sei. Me explica, porque eu tô tentando entender, Fernandinho.
21: O Vascão levou de 3-1, o Renato fica pôr no time reserva, dá esses problemas. Mas, ó, perdeu o primeiro lugar, mas ainda pode classificar, tá na briga o Vasco.
10: Torcer, né? E vamos falar do Santos?
21: Santos, esse deu mole em casa. Continua o drama. Tava ganhando de 2-0. Deixou empatar 2-2, é o último do grupo. Neymar não jogou. Enfim, o Santos está naquele inferno astral, cara. É duro.
5: Bom, o Grêmio ganhou do Palestino em casa e segue firme na Libertadores.
21: Está na briga, está próximo de conquistar sua vaga. Agora o Palestino 2-0. Mais resultados da noite. O Independiente Petroleiro, o Botafogo mandou 3-0 neles lá.
5: Corta o preço do petróleo.
10: Ah, o Botafogo.
21: Agora está subindo o preço do petróleo.
5: O Botafogo mandou.
21: Não sei, é o barril Brent, o outro lá, sei eu. O River Plate, o Bragantino, conseguiu um bom resultado na Argentina, 1-1.
5: Baita resultado, hein?
21: Nesse momento é o segundo colocado do grupo, mas amanhã tem mais um jogo do grupo, pode de repente. O Bragantino está na briga, mas tem que ficar esperto. Vai ser resolvido muita coisa na última rodada da fase de grupos. E o Palmeiras, que perdeu em casa para o Cerro Porteño, não tinha uma derrota na Libertadores desde 2021. Faz tempo, caramba. Perdeu o primeiro lugar do grupo e agora o Palmeiras está na briga aí para classificar. Que estava tranquilo, virou uma preocupaçãozinha, mas virou preocupação. E o Mengão ganhou do Estudiantes 1-0 no Rio de Janeiro. Também mais um brasileiro classificado. Está aí o gol do Pedro. Gol do Pedro, que não está na Copa, falou que agora vai só torcer. Mas o Flamengo, independente daquela confusão que teve na Colômbia, não vai precisar dos pontos, vai ganhar junto com Mirassol, Corinthians e agora o Flamengo já classificados na Libertadores.
5: Tem muita presença diária, né?
21: Ele é bom, cara.
5: Ali,
21: cara,
5: ó, é bom, a maneira que ele tirou do cara, pá, e...
21: Não foi fácil escolher o centroavante, não. Hendrick, ele e o Igor, que acabou indo, o Hendrick e o Igor, o Pedro nessa dançou.
5: Não. Bom, tudo isso então, todos os gols.
21: Gols, repercussão, reclamação, alegria. Tem sempre.
10: Um pouquinho de tudo.
21: Pode esperar que tem festa. Já já no Esporte Total. Até já, gente. Obrigado.
10: Até já.
5: O envelhecimento da população brasileira traz desafios para a economia e para a saúde. O assunto foi debatido nesta quarta-feira no Fórum Longevidade, realizado aqui na Band.
6: O número de idosos do Brasil cresceu 60% nos últimos 14 anos. São 35 milhões de pessoas com mais de 60 anos, que representam 16% da população brasileira. Se os números de hoje já chamam a atenção, a projeção acende um alerta. A expectativa é que o número de idosos dobre até 2050. O país é candidato a integrar o grupo das seis nações com maiores populações envelhecidas do planeta. Autoridades e especialistas estiveram reunidos no fórum para trazer um debate aprofundado a respeito da questão da longevidade. Todos estiveram aqui na sede do Grupo Bandeirantes de Comunicação e a transmissão foi ao vivo pela Bandeirantes.
22: A longevidade como pirâmide etária é uma construção nova que nós, que fazemos atividade pública e privada, precisamos entender e planejar.
23: Não é uma questão de saúde, de assistência social, mas sim uma oportunidade de economia para a gente pensar nessa população que, em 2050, nós atingiremos 30% de população longeva.
6: O médico gerontólogo Alexandre Kalashi reforçou a importância de preparar o Brasil para a nova realidade.
24: Quer chegar bem aos 100? Comece já. Quanto mais cedo você se prepara para tal da longevidade, melhor. Porque você vai começar a se preparar para a saúde, para os conhecimentos, para o capital social, etc.
5: Veja a seguir no Jornal da Noite. Governo aperta o cerco contra as plataformas digitais e o uso de inteligência artificial.
10: A corrida contra o tempo para salvar vidas. A gente mostra o treinamento e a rotina da equipe que troca as estradas pelos céus em resgates de alta complexidade. Já já, aqui no Jornal da Noite.
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3: Meia-noite e 43 minutos pelo horário de Brasília. Mais uma pausa rápida no Jornal da Noite aqui na nossa programação. Eu, Stephanie Toso, sigo girando os principais destaques do noticiário. O chamado Enem dos professores tem 65% dos participantes proficientes. Fala, Afonso Marangoni.
18: O Ministério da Educação divulga os resultados da primeira edição do chamado Enem dos Professores, que foi aplicado em outubro. O objetivo da Prova Nacional Docente é subsidiar os entes federativos na seleção de profissionais para as redes de ensino. A ideia é estimular a realização de concursos públicos e processos seletivos qualificados nas redes públicas. Dos 760 mil participantes, 65% foram considerados proficientes. Dentre as áreas avaliadas, as ciências humanas obtiveram o melhor resultado, com 80% classificados como aptos. Já a matemática teve o pior desempenho, com pouco mais de 45% avaliados positivamente. A adesão dos entes federativos à PND e a inscrição dos candidatos são voluntárias. 1.530 redes aderiram, sendo 22 estaduais, além de 18 capitais.
3: Uma operação no Rio de Janeiro mira um esquema de lavagem de dinheiro que movimentou mais de 3 milhões de reais em 5 anos. Informações com Felipe Macon.
25: Dois criminosos são presos durante uma operação para desarticular uma quadrilha acusada de lavagem de dinheiro e clonagem de cartões. O valor movimentado pelos bandidos chegou a cerca de 338 milhões de reais em 5 anos e foi bloqueado durante a Operação Tarde Oculta, realizada nesta quarta-feira. Na ação, 250 mil reais em espécie, 4 carros de luxo, joias, aparelhos eletrônicos, além de documentos, maquininhas de cartão e máquinas contadoras de cédulas foram apreendidos. O grupo, composto por ao menos 25 pessoas, utilizava empresas de fachada, laranjas, contas de passagem, saques fracionados para pulverizar valores, dificultar o rastreamento e burlar mecanismos de controle. Um dos investigados tentou sacar 1 milhão de reais em espécie em uma agência bancária.
5: Grupo Bandeirantes, João Carlos Saad. O troféu Armandinho e Irmãos Macedo reconhece a contribuição histórica da emissora para o Carnaval de Salvador. A entrega contou com a presença do diretor regional da Band Norte e Nordeste, Augusto Correia Lima.
26: A Band sempre teve uma relação íntima com o Carnaval da Bahia.
2: afinal de contas, foi a primeira grande rede de comunicação que acreditou no talento, nos artistas, na música e, principalmente, na alegria do baiano.
5: A homenagem reforça o papel da Band Bahia na festa. A emissora acompanha e valoriza o carnaval baiano há mais de 3 décadas com o tradicional Band Folia. O objetivo do prêmio é celebrar nomes e iniciativas que fortalecem a história e a cultura da Bahia.
4: É o troféu do Carnaval da Bahia, um troféu que a Band faz essa homenagem maravilhosa à nossa história musical, Armandinho, os irmãos Macedo, eternos Dodô e Osmar. Então, para a gente é muito gratificante isso, né? A gente está elevando para o Brasil toda essa história.
10: E o governo atualizou as regras para a atuação das plataformas digitais aqui no Brasil. Os decretos prevêem punição às big techs que não removerem conteúdo criminoso da internet.
7: Foram assinados 2 decretos. O primeiro tem o objetivo de cumprir uma decisão do Supremo Tribunal Federal do ano passado, que manda retirar conteúdos nocivos nas redes sociais, mesmo sem ordem judicial. As plataformas terão que criar canais para denúncias de usuários. Após a notificação, o conteúdo já deverá ser retirado do ar. Isso vale para os crimes graves listados pelo STF. Terrorismo, racismo, homofobia, estímulo ao suicídio, golpe de Estado, ataque à democracia e crimes contra mulheres e crianças. As Big Techs terão que agir também preventivamente e evitar anúncios que configurem golpe ou fraude e não permitir a oferta de produtos ilegais, como serviço pirata de TV a cabo, o famoso Gatonet. As empresas ainda deverão manter arquivadas as publicações retiradas do ar para servirem como prova em caso de ações na justiça. Os decretos ainda serão publicados no Diário Oficial e as plataformas digitais terão o prazo de 60 dias para se adaptarem. O anúncio foi feito pelo presidente Lula num evento onde foram apresentadas medidas para fortalecer o combate ao feminicídio e outras formas de violência contra as mulheres. Um segundo decreto definiu que as plataformas digitais ficam proibidas de ofertar ferramentas de inteligência artificial para a criação de imagens pornográficas. Também deverão oferecer canais de denúncias específicos para relatar conteúdos de nudez e remover a publicação até 2 horas após o pedido da vítima.
8: A humanidade avançou, o mundo do trabalho mudou, o mundo da escola mudou, a nossa vivência pessoal com a internet mudou, ninguém é mais o mesmo. Ninguém é mais do mesmo depois da internet. Então nós temos que ter um processo de reeducação.
7: A fiscalização das Big Techs ficará a cargo da Agência Nacional de Proteção de Dados.
9: Obviamente elas vão ter que ter muito mais mecanismos, muito mais pessoas em torno desse tema, porque mudou não só a responsabilidade. Nós temos várias decisões parecidas com essa em outras partes do mundo, mas com algumas particularidades aqui no Brasil.
7: No mesmo evento que marcou os 100 dias do Pacto Nacional Brasil contra o Feminicídio, o governo também sancionou projetos de lei. Entre eles, o que cria o Cadastro Nacional de Agressores. A lista vai reunir informações sobre condenados por crimes como assassinato de mulheres e violência sexual. Outro projeto assinado reduz burocracias para o cumprimento de decisões judiciais que facilitem a aplicação de medidas protetivas.
5: Quando pensamos na Polícia Rodoviária Federal, imaginamos o patrulhamento nas estradas, mas a atuação vai muito além.
10: Você vai conhecer agora o trabalho da Divisão Aérea da PRF no Paraná, que já realizou quase 1000 resgates em diferentes emergências.
11: Esta é a Divisão Aérea da Polícia Rodoviária Federal do Paraná. Todos os dias, um trabalho que exige agilidade e não tem rotina.
26: Ao mesmo tempo que uma equipe está dedicada ao resgate aeromédico, ela pode ser acionada para uma operação de combate ao crime, para um resgate em montanha, para um resgate aquático.
11: O serviço aeromédico foi retomado no estado em 2023. Desde lá, já foram quase 1000 atendimentos registrados, 164 só nos primeiros 4 meses deste ano. Além de resgates de vítimas de acidente, por exemplo, a aeronave já atuou em montanhas, nas enchentes do Rio Grande do Sul e incêndios no Pantanal. O comandante Kunen está há 20 anos na divisão e acompanhou de perto a evolução do trabalho.
12: A aeronave ficou mais moderna, com mais equipamentos, permitindo a gente fazer operações diferentes daquelas que a gente fazia lá no início.
13: Todas as decisões são muito rápidas. Elas acontecem dentro da cabine, com toda a equipe envolvida, o comandante responsável pela operação, que conversa com o operador tático. Ele é o responsável por orientar a equipe que atua em solo.
11: Nossa equipe voou junto dos policiais. Todas as conversas são por esse sistema de áudio embarcado.
14: Acima. A foto e também os operadores, que são os responsáveis por dar instruções para as equipes em terra.
12: Então, quando nós falamos de resgate aeromédico, cada minuto, cada segundo importa. E uma aeronave te dá essa agilidade, te dá essa tranquilidade de você saber que você vai chegar muito rápido e prestar o atendimento à vítima que está esperando esse resgate.
10: O Jornal da Noite termina aqui. 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
5: Fique agora com Fernandinho Fernandes e o Esporte Total. Uma excelente quinta-feira para você.
10: Obrigada pela companhia. Tchau.
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0: Meia-noite e 53 minutos, pelo horário de Brasília. Seguindo com os outros assuntos aqui na Band News FM, a Amazônia Legal concentra os maiores índices de violência sexual contra crianças e adolescentes do Brasil. Informações na reportagem da Lívia Maciel.
1: 6 dos 10 estados brasileiros com os maiores índices de violência sexual contra crianças e adolescentes são da Amazônia Legal. A informação está na pesquisa da Fundo das Nações Unidas para a Infância, de 2025. Segundo o estudo, violência contra crianças e adolescentes na Amazônia foram mais de 31 mil estupros contra vítimas de até 19 anos entre 2021 e 2023 na região. E os 6 estados entre os que mais registraram incidência de violência sexual são Rondônia, Roraima, Mato Grosso, Pará, Tocantins e Acre. Durante este mês, chamado de Maio Laranja, a importância de proteger as crianças e os adolescentes em todo o Brasil entra em foco. A campanha nacional visa a conscientização e o combate ao abuso e à exploração sexual de crianças e adolescentes. Antes mesmo das vítimas se sentirem seguras e confortáveis para relatar os abusos, os sinais já aparecem. Segundo especialistas, a principal forma de identificar uma possível vítima é observar mudanças bruscas no comportamento. A psicopedagoga Adriana Andrea explica que os sinais variam de crianças para adolescentes.
2: Um isolamento, medo excessivo de determinadas pessoas ou de lugares, pode ter irritabilidade, com uma tristeza frequente, uma queda no rendimento escolar, alterações no sono ou na alimentação. Ela pode começar a ter pesadelos, comportamentos sexualizados inadequados para a idade dela.
1: Os responsáveis têm um papel fundamental de segurança. Uma forma de prevenção é criar e manter um diálogo aberto com as crianças. A psicopedagoga ressalta que falar sobre proteção não vai tirar a inocência dos pequenos.
2: Na hora do banho, falar sobre as partes do corpo, ensinar o nome correto das partes do corpo, dizer que existem partes íntimas onde pode ser tocada e onde não pode ser tocada, e ensinar também ali no dia a dia a criança a dizer não.
1: É com essas práticas que a psicóloga e mãe Mariana Tonin cria suas filhas. Ela conta que o diálogo sobre consentimento foi sendo moldado a partir do crescimento das meninas.
3: Então, muito pequenininhas ainda, vinha através de musiquinhas, do que pode e não pode, vamos ver a parte do corpo, essa parte do corpo, qual o nome da parte do corpo, nariz, boca, pé, enfim, e nas partes em que achávamos que eram partes críticas em termos de toque, carinho, enfim, falávamos aqui só quem pega é a mamãe, aqui só quem pega é o cuidador, a cuidadora, porque a questão do cuidado, da privacidade do corpinho delas era uma coisa muito importante.
1: O Maio Laranja viabiliza espaço para tratar sobre o combate aos crimes contra crianças e adolescentes. O número para denúncias anônimas de violações de direitos humanos em todo o Brasil é o Disque 100, do Ministério dos Direitos Humanos e da Cidadania.
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5: Motoristas de aplicativo precisam declarar o imposto de renda? O gerente sênior de impostos da KPMG, Rodrigo Gaiardo, explica a regra específica para essa categoria.
6: 40% dos rendimentos recebidos através aí do trabalho do transporte, eles são considerados isentos. Como se a legislação reconhecesse que há um custo aí já natural de gasolina, de manutenção do veículo. Os outros 60% são tributáveis. E aí o contribuinte precisa ver se esses 60% vão torná-lo obrigado a entregar a declaração ou não. Sendo o caso, o contribuinte vai precisar reportar. O que é o correto? O contribuinte, ele por isso, mês a mês. Por quê? O jeito de pagar o imposto sobre esse rendimento é o carnê-leão. Então, se no mês o contribuinte superou a faixa de isenção, ele já precisaria recolher o carnê-leão. Caso o contribuinte não tenha feito isso ao longo do ano, mas perceba agora que ele é obrigado, reporte tudo para a Receita Federal.
5: Aqueles que tiveram rendimentos tributáveis a partir de R$ 35.584,00 em 2025 têm até o dia 29 de maio para fazer a declaração.
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7: Hoje aqui na coluna de tecnologia a gente fala dos carros elétricos, porque uma mudança na política pode estar colocando a perder uma tecnologia japonesa sobre os carros elétricos nos Estados Unidos, Warrison.
8: Hoje vamos falar da tecnologia dos carros elétricos, mas de uma história que a gente já tinha antecipado também aqui umas semanas atrás que ia acontecer e agora a gente tem a comprovação e os números disso, Edu. A Honda registrou alguns dias atrás o primeiro prejuízo da sua história. Desde que a Honda começou a oferecer, a negociar ações em bolsa de valores, né, a montadora japonesa nunca tinha registrado um prejuízo. Mas isso acabou agora e a empresa registrou um prejuízo considerável de nada menos que 3,6 bilhões de dólares de prejuízo e isso está conectado com os carros elétricos. Por quê? Esse prejuízo da Honda veio porque a empresa havia feito investimentos gigantescos em fábricas, em unidades de produção nos Estados Unidos principalmente, para começar a aumentar a produção de carros elétricos por lá. Agora esse aparato desapareceu e na verdade tem o contrário, tem dificuldades regulatórias para carros elétricos nos Estados Unidos. Com isso a Honda resolveu dar meia volta, está dando marcha ré na história e resolveu cancelar a construção de algumas unidades nos Estados Unidos ou a adaptação de algumas unidades fabris que estavam sendo adaptadas para produzir carros elétricos e o resultado disso tudo é um enorme prejuízo, porque mudou a política lá nos Estados Unidos. O atual governo defende os carros com motor a combustão e aí a montadora que tinha feito esses investimentos acabou tendo que dar meia volta e perdeu todo esse dinheiro. A indústria mundial está se movendo em direção aos elétricos, mas tem o principal mercado, o mercado mais importante do mundo, nesse momento, dando marcha ré, indo em direção aos motores a combustão.
7: Importante a gente ver como, às vezes, programas de governo acabam por transformar indústrias e, claro, que a gente vai ficar acompanhando esse caso e contando tudo aqui na coluna de tecnologia, que volta amanhã.
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0: 1:02 pelo horário de Brasília. Muito bom dia para você que acompanha a Band News FM em mais uma madrugada. Eu, Stephanie Toso, sigo por aqui até às 7 horas da manhã, atualizando os principais destaques do noticiário do Brasil e do mundo. Para você que nos ouve na Band News FM pelo rádio e agora também acompanha a Band News na Fast TV da LG no canal 131. Muito bom dia para você, nosso novo telespectador. Vamos juntos, hein? Mais uma madrugada, atualizando os principais destaques do noticiário. Já para você começar essa quinta, 21 de maio de 2026, muito bem informado, muito bem atualizado aqui com a gente. E ó, tem ouvinte aqui da Rádio Band News FM mandando mensagem pelo 11 999 592 100, já com dúvida, falando assim: ah, mas agora a gente não pode mais mandar mensagem no WhatsApp? Claro que pode, como sempre. Manda o seu bom dia, o seu alô, sigo por aqui também de olho nas mensagens, nos bons dias. Ó, Andresa, de Manaus, já passou por aqui e falou assim: oi, Stephanie, tô por aqui, tava com saudade. Eu também, confesso que eu fiquei surpresa, viu? A sua voz é linda. Vários ouvintes que escrevem normalmente por aqui, né, ao longo da madrugada, e aí raramente mandam áudio, mas a Andresa mandou um áudio pra cá e a voz dela é lindíssima. Fiquei encantada, confesso, viu? Quem também tá por aqui é o Divanir Leite, da cidade de

fiz um plantão. Ele falou assim, cheguei, hein? Bom dia! Bom dia pra você por aí também, João. Bom trabalho. O João Luiz, que é do Brooklyn, outro ouvinte também mandando mensagem pra cá, tá acompanhando a Band News FM. Tem bom dia já com imagem, olha, polêmica. Olha a hora, 1h04 da manhã, cafezinho da manhã. Quem mandou a mensagem pra cá foi o Lucão. E aí, ele mandou um belo de um prato, isso sim, né? Não é um café isso aqui. Suco de laranja, uma comida assim bem servida, com direito a um pouco de cada de tudo. Tô vendo frango, batata, salada. E aí, uma coquinha ali do lado também, né? Guia de ferro. Quem também tá aparecendo por aqui é o Cândido Maciel, que tá ligado na madrugada Band News. Falou, tô ficando bem informado, bem atualizado. Muito bem. O João de Jesus, da Barra Funda, tá ligadinho também aqui na Band News em mais uma madrugada. Ele que puxa ali plantão até às 7 horas da manhã, mas seguimos juntas. O Sérgio Girota também aparecendo por aqui. Falou assim, você tá bem? Tá descansada? A noite vai ser longa, hein? Tô bem, tô descansada. Vamos que vamos, hein? Hoje já é quinta, gente. Amanhã já sextamos. Entendeu? A semana terminou, passou muito rápida, tá terminando muito rápida também. Daqui a pouquinho estaremos na correria pro quê? Pra festa junina, pra Copa do Mundo. E sentindo que esse ano tá passando voando já. Já estamos aí, ó, na metade quase, na metade. Quem também tá sintonizado por aqui, já mandando um alô pelo nosso WhatsApp, é o Iranildo Almeida, em mais uma madrugada. E é isso, né, gente? Vários ouvintes que foram passando ao longo da reprodução do Jornal da Noite por aqui. O Thiago, do Rio de Janeiro, já desejando bom dia. Tem bom dia do José de Curitiba. E é isso aí, gente. Vamos nessa? Ó, nesses próximos minutos, faço mais um giro pelos principais destaques do dia. Você pode ir mandando o seu alô, a sua mensagem, pelo 11 999 592 100, WhatsApp aqui da Band News FM.

0: Nos principais assuntos do dia, a Polícia Federal comunica aos advogados de Daniel Vorcaro a rejeição formal da delação premiada do banqueiro. A informação foi divulgada na noite de ontem. A avaliação é de que Vorcaro omitiu muitas informações para tentar proteger figurões. Os advogados continuam negociando com a Procuradoria-Geral da República. Nessa semana, a PF transferiu internamente o banqueiro Daniel Vorcaro para uma cela comum na carceragem da Superintendência do Distrito Federal. Com isso, ele passa a ser submetido às regras do normativo interno da PF para visita de advogados. Antes, ele estava alocado em uma sala de Estado-Maior que havia sido reformada para abrigar o ex-presidente Jair Bolsonaro. Vorcaro ficou no local para trabalhar na proposta de delação premiada com os advogados dele e passava quase o dia inteiro reunido com eles. Ainda nos assuntos políticos, indo direto a Brasília, o ministro Flávio Dino, do Supremo Tribunal Federal, cobra explicações da Câmara dos Deputados sobre a viagem do deputado federal Mário Frias, do PL, ao exterior. Os detalhes chegam com Leandro Aislan.
1: O ministro do Supremo Tribunal Federal, Flávio Dino, estabelece um prazo de 48 horas para que a Câmara dos Deputados envie informações referentes a uma viagem do deputado federal Mário Frias. O parlamentar do PL viajou para o Bahrein na última semana para um encontro organizado pela Embaixada do País do Oriente Médio. Dino pediu nesta quarta-feira que a Câmara preste esclarecimentos sobre custos e objetivos da viagem. Frias foi procurado nos últimos dias por um oficial de justiça que busca notificá-lo sobre emendas parlamentares que teriam sido destinadas a ONGs, que são ligadas à produção do filme que retrata a biografia de Jair Bolsonaro. Mário Frias é o produtor executivo do filme.
0: Os trâmites finais da proposta que põe fim à escala 6x1 devem ser finalizados na última semana do mês. Os detalhes chegam com Rafael Procópio.
2: As negociações quanto à tramitação do fim da escala 6x1 na Câmara dos Deputados devem ser finalizadas somente na semana que vem. Existia uma possibilidade de apresentação do relatório final vindo da comissão especial que trata do tema ainda nesta semana. Por conta de diversas articulações e novas discussões em torno do tema, essa definição foi adiada. Uma das novidades no relatório pode ser a flexibilização dos 2 dias de descanso na nova escala, sendo o domingo um dia fixo e o outro dia combinado com o empregador.
0: Indo direto ao estado do Rio de Janeiro, o Tribunal de Contas determina a abertura de uma ampla apuração sobre o uso de aeronaves pelo ex-governador Cláudio Castro. Os detalhes chegam direto da capital fluminense com João Boeri.
3: Mais de 30% do gasto do governo do Rio em viagens com jatinhos contratados para transportar o ex-governador Cláudio Castro entre abril de 2023 e março de 2025 foram com voos vazios,

0: As informações foram obtidas pela reportagem da Band News FM. Dos 18,5 milhões de reais pagos em 3 anos, 5,81 milhões foram gastos com aviões voando apenas com o piloto. Na terça-feira, o Tribunal de Contas do Estado determinou o prazo de 5 dias para que o governo do Rio apresente informações detalhadas sobre o uso de aeronaves.
1: No noticiário internacional, o presidente Donald Trump afirma que os Estados Unidos estão libertando Cuba e que não pode dizer o que acontecerá com a ilha a seguir. A afirmação de ontem ocorre horas depois que o Departamento de Justiça indiciou o ex-presidente cubano Raul Castro. O irmão de Fidel Castro, de 94 anos, é acusado de 4 homicídios, 2 crimes de destruição de aeronave e 1 crime de conspiração para matar cidadãos americanos. Os Estados Unidos esperam que Raul Castro compareça a um tribunal americano por sua própria vontade ou por outros meios, e que ele acabe atrás das grades ao fim do processo. Desde a captura do ex-presidente venezuelano Nicolás Maduro em janeiro, os Estados Unidos vêm pressionando o governo cubano a implementar reformas profundas no sistema econômico e regime político. O governo em Havana rejeita as exigências. Para intensificar a pressão sobre a ilha, Washington impôs, desde então, um embargo petrolífero que exacerbou a crise energética que Cuba já enfrenta.

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1: Na manhã desta quinta-feira, a massa de ar polar continua favorecendo o tempo estável em grande parte da região sul do país. E o amanhecer será frio e com chance de geadas na Serra Gaúcha e Catarinense. Já no litoral do Paraná, a circulação marítima mantém a condição para chuvas fracas e isoladas nas primeiras horas da manhã. E no sudeste, a circulação marítima também provoca chuvas fracas no litoral e leste de São Paulo, no Rio de Janeiro, no Espírito Santo e no leste de Minas Gerais. E no centro-oeste, o tempo segue estável na maior parte da região, com chance de chuvas isoladas apenas no extremo norte de Mato Grosso e no sul e leste de Goiás. E no nordeste, a circulação marítima também provoca chuvas fracas entre Salvador, Alagoas e o litoral do Rio Grande do Norte. E no norte do país, o calor e a umidade favorecem pancadas de chuva desde as primeiras horas do dia no Amazonas, Pará, Roraima e Amapá. Jade Ramos, da Clima Tempo.

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1: Uma hora 12 minutos, pelo horário de Brasília, o Dr. Álvaro Furtado explica a decisão da Organização Mundial da Saúde que alertou o avanço da ebola na África. No entanto, segundo o colunista da Band News FM, não existe um risco global de envolvendo a doença no momento. Ele conversou com os âncoras Renan Suquevicius e Eduardo Barão.
2: Doutor Álvaro, sempre com a gente aqui no nosso Band News Station, sempre elegante também, doutor Álvaro, né? Hoje, mais do que nunca, para trazer e tirar dúvidas dos nossos ouvintes sobre esse alerta feito pela Organização Mundial da Saúde sobre o ebola, né? Algo que está crescendo, especialmente na República Democrática do Congo, na África. E aí, doutor, todo mundo quer saber, e aí, é um coronavírus 2, quem está no Brasil, aqui nos Estados Unidos, qualquer outra parte do mundo, deve ficar preocupado, o que pode, o que não pode fazer? Conta tudo para a gente, doutor Álvaro.
3: Barão, o ebola virou quase uma coisa de filme apocalíptico, né, quando a gente escuta falar sobre a palavra ebola, né? A primeiro surto de ebola aconteceu no final dos anos 70, começo dos anos 80, e depois epidemias sucessivas aconteceram em países africanos. A maior das epidemias aconteceu lá por volta de 2014-16, na Libéria, em Serra Leoa, onde a gente teve mais de 11 mil óbitos associados a essa doença. É uma doença muito grave. Eu acho que o que assusta no ebola é a transmissibilidade. É uma das doenças infecciosas mais transmissíveis, né? E ocorre transmissão pessoa a pessoa por contato respiratório, né? E também transmissão por superfícies. Agora, um detalhe, as pessoas perguntam, poxa, será que o ebola tem um grande potencial de virar uma pandemia global, de acabar com o planeta Terra? Não. Porque o que acontece? Esse surto está contido na África, basicamente em dois países, no Congo, e em casos isolados em Uganda, que agora já foram documentados, mas é uma doença que tem uma enorme letalidade. E o que é letalidade? É a capacidade mesmo de evoluir a óbito muito rapidamente, né? Usualmente, as doenças que têm essa característica de alta letalidade, elas não conseguem ter força para ter uma transmissão global, porque fica tudo contido ali. As últimas epidemias de ebola, a gente teve casos importados de pessoas que eram missionários ou que estavam trabalhando ali com os doentes e voltaram para os países de origem e foram adequadamente isoladas, né? Outra coisa que acho que vale a pena falar para os nossos ouvintes, na verdade não tem um tratamento muito bem estruturado para ebola. Depois de 10 anos estudando a doença, a gente tem algumas vacinas de bloqueio, alguns anticorpos monoclonais para tratar as pessoas com doença ativa. Então hoje a gente não tem tanto desconhecimento sobre a doença quanto a gente tinha 10, 15 anos atrás, né?
4: Bom, e que a gente pode olhar quando a gente pensa agora, que tipo de precauções a gente pode ter, os governos podem adotar? A gente está vendo esses casos concentrados na África, pessoas que eventualmente, numa região específica da África, né, a OMS fez esse alerta aí para um espalhamento na região do continente africano, mas pessoas que tenham viajado para lá, enfim, o Brasil, o governo brasileiro tomou alguma providência nesse sentido, doutor?
3: Muito boa pergunta, Renan. Quando você declara uma emergência de interesse internacional, você já dispara um processo dentro dos países com relação aos aeroportos, receber pessoas de alguns países da África e triar essas pessoas para sintomas, né? Porque o que acontece? A situação atual na África, lá no Congo, para quem não sabe, é um país que vive uma guerra civil sem precedentes. Então, a doença está concentrada em alguns locais que difícil acesso. Então, muito complicado fazer turismo dentro desses locais nesse período, né? Obviamente, esse espalhamento já acontece para os países vizinhos. Quando começa a ir para os países vizinhos, você pode ter alguém que pega um avião e vem para outro país, inclusive países da Europa, Estados Unidos, Brasil. Então, vai ter que ter vigilância dentro dos aeroportos, perguntar de onde veio, se teve contato com alguém com ebola. Então, isso é uma cadeia de resposta internacional que se faz dentro do mundo globalizado, onde as pessoas pegam um avião e em menos de 12 horas estão em outro continente, né? Então, realmente, um olhar total de atenção e precaução com relação ao trânsito internacional e olhar realmente quem está e teve contato com alguém com ebola, porque o que dá para fazer para quem teve contato, isso é importante. Tem uma vacina de bloqueio que já foi estudada e pode pegar alguns sorotipos de vírus ebola. Então, tem medidas de prevenção para os contactantes de casos confirmados, sim, bem estabelecido na literatura internacional.
2: importante, importante, alerta, esclarecimento e principalmente o pessoal ficar mais calmo, né? Já faz muito tempo que essa discussão existe, não é de hoje. Claro que a função da OMS é alertar mesmo, né, os governos e tudo mais, especialmente o governo africano, enfim, quem tem ali, tá lidando diretamente com isso, mas tem que ter um pouco de cautela. Doutor Álvaro, sempre bom tê-lo, esclarecendo pontos importantes, preocupações do mundo inteiro nesse instante, mas especialmente ainda localizado, né? Doutor, grande abraço para o senhor, até semana que vem.
3: Abração, gente. Ótima semana para todo mundo.

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1: O âncora e colunista da Band News FM, Carlos Andreasa, avalia nova informação envolvendo Flávio Bolsonaro e Daniel Vorcaro. O filho do ex-presidente admitiu que se encontrou com o banqueiro depois que ele foi preso. Para Andreasa, os detalhes só revelam que Flávio não tem credibilidade. Ele conversou com Carla Bigato, Carolina Ercolim e Luiz Megali.
2: Hora de conversar com Carlos Andreasa. Andreasa, a gente mantém aí a média iniciada na semana passada de uma versão diferente de Flávio Bolsonaro, que cai a cada 24 horas. Ontem caiu aquela de que talvez até houvesse novos contatos, mas a gente não imaginava que ele teria visitado, né, o banqueiro já com uma tornozeleira eletrônica.
3: Pior do que simplesmente a queda de versão, a mudança de versão, é um fato novo de extrema gravidade. É o encontro de Flávio Bolsonaro com Daniel Vorcaro depois da prisão do cara. Flávio Bolsonaro indo à casa de Daniel Vorcaro tão logo relaxado da sua primeira prisão. E com esse argumento tosco, eu preciso ler aqui a aspa de Flávio Bolsonaro para que cada um acredite no que quiser, mas a aspa é essa aqui. Eu fui sim ao encontro dele para botar um ponto final nessa história, dizer que se ele tivesse me avisado que a situação era grave como essa, eu já teria ido atrás de outro investidor há muito tempo e o filme não correria risco. Eu ontem falei aqui sobre o marco temporal que eu considero justo para avaliação desse caso e a partir do qual ninguém pode dizer que não soubesse quem era Daniel Vorcaro e de onde vinha seu dinheiro. Esse marco que é conservador. 3 de setembro de 2025, o dia em que o Banco Central rejeita o negócio da aquisição do Master pelo BRB. A partir dali, impossível, o escândalo se torna público, impossível não saber que Daniel Vorcaro era um fraudador. E ainda assim, 5 dias depois, o famoso áudio é de 5 dias depois, 8 de setembro, pedindo dinheiro para o cara. E depois, a véspera da prisão do cara, aquela mensagem do meu irmão, a gente vai decorando, estarei sempre contigo, não existe meia conversa entre a gente. Ali, não tinha como Flávio Bolsonaro não saber da gravidade do troço. E ainda assim, Luiz Megali, houve a conversa, houve a relação íntima, que manteve em segredo durante 6 meses. Então a coisa ganha carga, ganha peso da seguinte forma: aquele que durante 6 meses manteve em segredo a existência de contatos que ele negava, em março ele negou contatos com Daniel Vorcaro, esse cara que negava qualquer relação com Daniel Vorcaro não apenas tinha troca de mensagens íntimas pedindo dinheiro nesses termos, como depois da prisão do cara, da primeira prisão, esteve com ele presencialmente. Então olha como vai ganhando corpo, ganhando gravidade a situação. E aí vai acreditar quem quiser nessa conversa de que foi lá botar ponto final. Quer dizer que para pedir dinheiro você pede por mensagem. Na hora de cessar a relação você vai presencialmente conversar com o cara. Então esse é o ponto grave que compromete a credibilidade, para quem acha que credibilidade há, de Flávio Bolsonaro. Porque a questão que todo mundo está pensando, mesmo os seus aliados, aqueles que estavam ontem no velório, reunidos ao lado dele ali, todo mundo pensando, o que mais virá? O que mais haverá? Qual é a próxima página? Porque ninguém acredita, ninguém confia. Então é um sangramento público, como uma novela, para a qual Flávio Bolsonaro contribui decisivamente. E nós estamos falando só da questão política, hein? Não vou nem entrar aqui na questão de potenciais investigações sobre o trâmite dos dinheiros. Aí é outra história, Luiz Megali.
2: Andreasa, e na vitrolinha?
3: Na vitrolinha é João Nogueira, Clube do Samba, ele cantando com Martinho da Vila, que aí não tem erro, né, Luiz Megali? Aqui no Rio tá um dia horroroso. Beijo.
2: Beijo, até às 2 da tarde.

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1: Girando mais uma vez o noticiário, o governo brasileiro avalia como positiva a primeira reunião com representantes dos Estados Unidos depois da visita do presidente Lula à Casa Branca. O ministro do Desenvolvimento, Márcio Elias Rosa, disse que conversou por videoconferência na terça com o secretário de Comércio americano. A estratégia de Brasília e Washington prevê o avanço de acordos específicos, ponto a ponto, em vez de fechar um tratado único e amplo. O encontro ocorre depois de questionamentos sobre a gestão de Donald Trump, além das tarifas e barreiras brasileiras nos setores de aço, alumínio e etanol. O presidente Lula orientou os negociadores a buscarem compromissos concretos da Casa Branca, mas as propostas oficiais do Brasil ainda dependem da apresentação formal. Nos outros assuntos, sem alardes, a Câmara dos Deputados aprova uma mini-reforma eleitoral que prevê a flexibilização para pagamento de dívidas eleitorais dos partidos. As informações chegam direto de Brasília com o repórter Rafael Procópio.
2: Segue para o Senado Federal o projeto de lei que trata de uma mini-reforma eleitoral. A matéria foi aprovada na Câmara dos Deputados nesta terça-feira, sem alardes por parte dos parlamentares e de maneira simbólica, sem a contagem de votos, o que mostra a unidade entre a maioria dos presentes em torno do tema. Somente o Partido Novo, o Missão e o PSOL se manifestaram contrários à proposta. Na prática, o texto flexibiliza as regras para as campanhas e a prestação de contas dos partidos. Entre os benefícios está o parcelamento em longas prestações de multas aplicadas às legendas e a possibilidade de disparo em massa de mensagens por aplicativos com conteúdos políticos, desde que devidamente registrados na Justiça Eleitoral.

0: Um estudo relaciona o fenômeno El Niño com um aumento nos casos de dengue. Quem explica é o Cleverson Bravo.
1: O fenômeno climático El Niño pode causar aumento no número de casos de dengue no Brasil. A conclusão faz parte de um artigo publicado por pesquisadores da Unicamp, em parceria com a USP e o Imperial College de Londres. Um dos autores, o professor Tiago Salomão de Azevedo, afirma que a relação direta de aumento dos casos se dá inicialmente pelo ambiente mais propício para a proliferação do mosquito.
2: Quando eu tenho o El Niño, conseguimos perceber que a quantidade, o nível de infestação, ou seja, a reprodução do mosquito Aedes aegypti, acaba sendo maior. Se a gente tem mais mosquito, logicamente, tendência é que tenha mais casos de dengue.

0: Tem destaque do Corinthians, chegando agora com o Lucas Belotti.
1: O técnico Fernando Diniz não vai contar com o Matheus Bidu para a partida de hoje contra o Peñarol pela quinta rodada da fase de grupos da Libertadores. O lateral esquerdo foi cortado da viagem para o Uruguai por conta de uma torção no tornozelo esquerdo. Para o lugar dele, Fabrício Anguileri deve ser o escolhido entre os titulares. De resto, Diniz deve dar sequência à maratona dos jogadores com maior desgaste, mesmo com a classificação para as oitavas já garantida. Inclusive, com um simples empate, o Timão crava também a liderança do grupo. Como boa notícia, Memphis Depay começou a treinar sem restrições. Apesar disso, a volta do holandês ainda não tem data marcada. A Band News FM transmite Peñarol e Corinthians hoje, logo após o Jornal da Band, com narração de Silva Júnior.

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1: A delação de Daniel Vorcaro sob um fio estará nas mãos dos procuradores se o banqueiro seguir com o acordo. A colunista da Band News FM, Mônica Bergamo, apurou que ele pode precisar abrir mão de algumas coisas. Ela conversou com Luiz Megali.
2: Hora de conversar com Mônica Bergamo. Nosso assunto é a possível, aí parêntese, interrogação, delação de Daniel Vorcaro e como a PGR vê essa possibilidade, Mônica.
3: Pois é, o destino do banqueiro Daniel Vorcaro, ex-banqueiro, né, Megali, Daniel Vorcaro, está nas mãos agora de uma única pessoa, ou uma equipe, ou uma única equipe, o Megali, a do Procurador-Geral da República, Paulo Gonet, né? O ministro André Mendonça já brigou com a defesa do dono do Banco Master, a polícia, porque ele não gostou do conteúdo da delação apresentada, dos anexos apresentados, né, da primeira proposta de delação apresentada. A Polícia Federal já vazou para todo canto que a delação é uma piada, que não dá para ser levada a sério. Mas, Megali, a opinião que importa até agora, nesse momento, é a dos procuradores, especialmente a do Procurador-Geral Paulo Gonet, né? E por quê, Megali? Porque se ele recusa a delação, já era, os advogados de fato não têm mais o que fazer. E se eles aceitam, Megali, se o Procurador-Geral da República, Paulo Gonet, aceita essa delação, diz que ela é boa, diz que ela é consistente, que ela é válida, o ministro André Mendonça fica numa situação mais difícil, né, para recusar, vai ter que justificar porque recusa. Pode até recusar, mas os advogados do ex-banqueiro podem recorrer para a segunda turma do STF e ela pode ser aprovada, né? A polícia pode dizer que está uma porcaria, mas se os procuradores considerarem que ela é consistente, não importa muito qual é a opinião da Polícia Federal, a palavra final não é dela, né? Claro que importa, porque a Polícia Federal está fazendo 1000 operações, né? Fazendo uma corrida contra a delação quase, quer dizer, mostrando que tem muitas investigações, pode esvaziar a delação, mas a palavra final é da Procuradoria-Geral da República. Essa resposta deve ser dada em breve. E o que eu apurei, Megali? Que o procurador-geral não anda muito entusiasmado, não, com a delação, não acha que até agora o Vorcaro trouxe revelações bombásticas, né? Ou melhor, as revelações são bombásticas, mas a Polícia Federal já está com a investigação avançada, talvez não precise do Vorcaro para explodir essas bombas todas. Agora, qual é o ponto que pode favorecer o Vorcaro e que pode fazer essa delação ser aceita? Megali, o procurador mostra, sim, interesse nos bilhões que o Vorcaro estaria disposto a devolver aos cofres públicos, né? A régua é alta, seriam ali, ele teria que devolver entre 50 e 60 bilhões, né? E se ele chegar a essa proposta concreta, é um dinheiro difícil de recusar. Então, esse é o interesse maior da Procuradoria-Geral da República, fazer, né, com que esse dinheiro seja devolvido, né? Sem a delação, se ela não vingar, tá muita gente falando que o Vorcaro não devolve dinheiro, fica preso por alguns anos, depois sai e segue dono dos recursos, né? Se é que ele vai conseguir gente aqui fora para administrar as coisas dele, né? Mas sempre se consegue. E então é esse o ponto em que nós estamos agora, Megali, nessa delação que tá difícil, né, de ser concluída, né? Mas sobre a qual a gente tem muita curiosidade, porque eu acho que dizer que ela não tem nada, que é uma palhaçada, etc. Eu, Mônica, vejo mais como um instrumento de pressão sobre ele para que ele entregue ainda mais do que acreditar que realmente uma pessoa que detém todas as informações que ele detém e que teve todas as relações que ele teve não vai conseguir dar nada novo para a polícia. Vide aí Flávio Bolsonaro, né? Isso. Megali, não foi se tem tudo isso do Flávio e até a semana passada ninguém sabia nada disso, né? Imagine o que ele não tem ali na cachola dele, né? No cérebro dele, na memória dele, que ele pode contar para os brasileiros, né? Megali, isso do Flávio não era algo fácil de descobrir com transferência de dinheiro, né? Tinha que ter os diálogos, tinha que ter os encontros, tinha que ter todas essas informações. Então, se tem isso tudo do Flávio, imagino que ele não tem de tantas outras pessoas do Brasil, tantas outras autoridades, Megali.
2: Mas o problema é que ele registrava tudo, né? Tudo que ele fazia de notável. Ele ia lá e contava para a namorada, ele mandava um áudio, ele recebia um áudio. Não me parece que ele jamais teve a preocupação de se proteger. Né? Mensagens que se apagam ou cifradas. Ele era um faroleiro, né? Um cara que gostava de contar vantagem. Ô, Mônica, temos mais 2 minutinhos. Como é que o fator Flávio vai influenciar essas delações aí? Porque agora temos um personagem que cola, né, no Vorcaro. E é um pré-candidato à presidência da República. Não é pouca coisa. Como é que ele entra nessas negociações?
3: É, agora que tem todo esse escândalo aí, eu acho que as informações vão ter que ser aprofundadas. O que eu apurei, o Megali, o que eu sabia antes até dessa prisão, dessa segunda prisão do Vorcaro, é que o Vorcaro tinha um grande apreço pelo Flávio Bolsonaro, né? É, isso me foi dito por ele num encontro que eu tive com ele quando eu estava negociando uma entrevista com ele. Ele gostava muito do Flávio, dizia gostar muito do Flávio, torcia pela vitória do Flávio. Então, não me parece que o Flávio era o alvo principal do coração dele, né? Alguém de quem ele quisesse se vingar ou de quem ele tivesse raiva. Eu acho que... Mas depois dessas revelações, fica difícil, né? Ele não fazer um anexo caprichado aí sobre as relações dele com o senador Flávio Bolsonaro, com a família Bolsonaro, né? Aparentemente é o Flávio, que tem, o Eduardo tem negado de forma muito peremptória. Ele fez uma live outro dia com o apresentador Paulo Figueiredo, e o Paulo falou, se você tiver algum diálogo com o Vorcaro, vai acabar aparecendo. E ele fez lá uma afirmação muito peremptória de que não, que ele não tem. Então, aparentemente, foi foi o Flávio, né? Então fica difícil agora não ter algo mais profundo sobre esse candidato à presidência da República, né, Megali? Agora, o Flávio é um entre tantos personagens aí com quem o Vorcaro se relacionava, se relacionava aí na base do dinheiro, né, Megali?
2: É isso aí. Pergunta aqui o ouvinte, o que significa essa palavra faroleiro? Faroleiro, até peguei aqui no dicionário. É, obviamente é quem cuida de um farol, mas no Brasil, como gíria, refere-se à pessoa que gosta de se gabar, contar vantagens ou agir de forma vaidosa e fanfarrona. Eu lembro que tinha muito faroleiro no gibi do Bolinha, né? Quando você queria falar que alguém era mentiroso, você é um faroleiro. Mônica Bergamo volta com outros assuntos, sempre exclusivos amanhã. Você sabe,
3: diga. Já venceu, né? Não, venceu, né? Venceu, amanhã a gente fala mais.
2: Tá bom, fechou. Beijo, Mônica, até amanhã. Beijo.
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0: hora e 35 minutos. Em votação relâmpago, a Câmara aprova uma medida que permite o longo parcelamento de dívidas de partidos. O colunista da Band News FM, Rodrigo Orengo, conta todos os detalhes. Ele conversou com o Luiz Megali.
1: Hora de conversar com o Rodrigo Orengo, tá vendo? Vocês ficam olhando muito aí pro caso Vorkaro. É. Olha lá, gente. Meu Deus do céu, essa nova revelação do Vorkaro. Aí os caras aproveitam e aprovam um negócio que não é do nosso interesse. Orengo, o que aconteceu na Câmara dos Deputados?
2: Megali, aquele tipo de aprovação, toque de caixa, né? Repique de sino, votação relâmpago. Um pacote de bondades para partidos políticos. Algo que não estava sendo discutido, não estava na pauta, entrou em cima da hora, em meio a todo aquele debate, discussão da reunião do Vorkaro com Flávio Bolsonaro, que inclusive estava ocupando o Congresso Nacional. Por quê? Os parlamentares estavam subindo na tribuna para falar sobre esse caso, para atacar, para defender. Então, assim, o debate estava tomado por essa discussão política eleitoral. Foi nesse momento que líderes partidários encontraram uma janela de oportunidade. Olha, já que ninguém está olhando para isso, está todo mundo nessa confusão já de eleições, vamos fazer aqui aquele esquema, né? Dar aquele pacote de bondades para os partidos. Colocaram em votação, aprovaram o regime de urgência, ou seja, passou na frente de outras pautas já previstas, e aí votaram simbolicamente, ninguém deixa digital. Aí acontece aquele roteiro que a gente sempre vê, né? São grandes partidos políticos que têm interesse em ter parcelamentos, a perder de vista de multas eleitorais, né, a redução de multas eleitorais. Veja só, essa proposta prevê que os partidos tenham no máximo R$30 mil de multa. Isso não é nada para partido que tem lá um fundo eleitoral, fundo partidário milionário. E também ainda riscos, partidos que corriam risco de perder a possibilidade lá de fazer parte das eleições, de participar das eleições em função de dívidas, né? Então, partidos estavam dando calote lá na justiça eleitoral, né? Agora, como que isso é possível, né? Como é que eles conseguem simplesmente transformar a pauta? Graças a um grande acordo, um grande acordão. Aí de partidos que vão do centro à esquerda à direita, né? Envolve todo mundo, né? PT, PL, PP, Centrão, todo mundo. União Brasil, né? Do parlamentar que apresentou essa proposta. Aí, na hora da votação, sempre tem aqueles gatos pingados ali, né? Que, pelo menos, né, criticam, levantam esse assunto, senão nem discussão tem. Então, teve lá parlamentar do PSOL, do Novo, do Missão, aquele novo partido, né? Então, três partidos que chegam lá e começam a questionar publicamente, né? Tentam parar a sessão, mas não conseguem, porque não tem força. E essa proposta passa, né? Então, passou rapidamente, como geralmente essas propostas impopulares passam aqui na Câmara. Vai para o Senado e agora ficar de olho nessa pauta do Senado Federal, né? Então, entre diversas mudanças, os partidos ganham lá a possibilidade de pegar uma multa eleitoral, ou seja, cometer uma irregularidade, não querem pagar por isso, ou querem pagar durante 15 anos, né? Com suaves prestações, né? Mais do que isso, matérias, processos que demoram 3 anos simplesmente acabam, né? Então, tem lá o máximo de 3 anos de um processo contra um partido. Se passar disso, os partidos ficam livres aí de qualquer penalidade. Quem chamou atenção para esse assunto, ainda no meio da votação, quando começou algo muito inesperado, foi aquela organização Transparência Brasil, né, que chamou essa matéria aí de um convite à impunidade dos partidos, mas agora já passou pela Câmara, vai para discussão no Senado.
1: Cara, esses caras brincam com a nossa paciência, porque é o que a gente falava mais cedo. Sim, é uma discussão que existe desde o ano passado na Câmara dos Deputados, mas tem alguns itens aí que não faziam parte dessa discussão e que foram colocados no último segundo, como o Orengo disse, a toque de caixa no repicar do sino, né, Orengo? Cara, eles ficam à espreita. Eles ficam lá.
0: Esperando, né, oportunidades.
1: Numa casa mata, agachadinhos, que nem aquele japonês que até hoje não sabe que a guerra acabou, né? Até hoje não, porque ele já morreu, mas o famoso japonês que se recusava a acreditar que a guerra tinha acabado e ficava lá na casa mata, se protegendo, porque a qualquer momento eles ficam assim. E aí, esse é o momento. Pô, tá lá o Flávio dando entrevista, tá todo mundo olhando. Um escândalo atrás do outro, tá todo mundo preocupado com isso, saiu pesquisa eleitoral, é agora que a gente vai emplacar esse troço. Cara, é uma covardia. contra a população e vai contra todo o princípio de transparência. E aí não dá nem pra gente fazer o exame de DNA, porque não tem digital, né, Orengo? Não tem, não dá pra saber quem votou individualmente, né, nesse troço. No final são todos, mas todos...
2: É aquela coisa assim, aquele que se julga, enfim, que é contra a matéria, que se manifesta. Ninguém se manifesta, são pouquíssimos ali. A gente citou esses três partidos, né, que é Pessoal Novo e Missão, que vieram a público, tentaram lá travar a votação, mas tem pouquíssimos parlamentares e fazem aquela marcação de terreno ali. Agora, interessante é o seguinte, Megali, que assim, o dia foi de uma briga danada aqui, né? Então, parlamentares subindo na tribuna para criticar o Flávio Bolsonaro, outros para defender. Só que no fundo, ali no apagar das luzes, os dois lados se dão as mãos. Porque esse é um acordo que envolve direita e esquerda, governo e oposição, para aprovar uma matéria como essa.
1: Orengo, bom trabalho para você. Até amanhã.
2: Valeu, até mais.
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0: Mais uma vez, muito bom dia para você que está sintonizado, que acompanha a Band News FM em mais uma madrugada, hoje quinta-feira, 21 de maio de 2026. Eu, Stephanie Toso, sigo por aqui até às 7 horas da manhã, atualizando os principais destaques do noticiário do Brasil e do mundo para você que acompanha a Band News FM pelo rádio, no dial, nos 96,9 e agora também na Fast TV, no canal 131 da LG TV. Vamos nessa, gente, nesses próximos minutos, fazendo mais um giro pelos principais destaques do dia, já indo direto a Brasília. O presidente Lula assina decretos que mudam as regras nas plataformas digitais no Brasil. O Márcio Rocha tem mais detalhes.
1: As plataformas digitais no Brasil devem seguir novas regras depois que o presidente Luiz Inácio Lula da Silva assinou dois decretos que regulamentam a atuação das chamadas Big Techs. Pelos documentos assinados durante um evento que marcou os 100 dias do Pacto Nacional Brasil contra o Feminicídio, novas medidas para a proteção de mulheres contra a violência na internet devem ser tomadas, entre elas a criação de um canal específico para receber denúncias de nudez, sejam imagens verdadeiras ou geradas artificialmente. As empresas também estão proibidas de disponibilizar ferramentas de inteligência artificial que permitam a alteração de fotos reais que retiram a roupa das mulheres. Durante o evento, Lula defendeu que a partir do momento que o poder público passa a agir, a população também começa a denunciar.
2: Que dá à pessoa a certeza de que ela vai ser protegida de verdade, ela começa a acreditar e ela começa a denunciar. Todo mundo tem que se sentir agredido quando uma mulher é agredida.
0: Nos outros assuntos, o Ministério Público pede a prisão preventiva do rapper Mauro Davi dos Santos Nepomuceno, conhecido como Oruan. Ele é réu por disparo de arma de fogo. Mais detalhes direto da capital fluminense com Luiz Valcir.
3: O Ministério Público de São Paulo pede a prisão preventiva do rapper Oruan, nome artístico de Mauro Davi dos Santos Nepomuceno, após o artista realizar disparos com uma espingarda durante uma festa em Igaratá, no interior paulista, em dezembro de 2024. O pedido foi feito pelo promotor Alan Carlos Reis Silva no último dia 5 de maio. Na solicitação, o promotor afirma que Oruan é alvo de investigações por lavagem de dinheiro, suposto envolvimento com o Comando Vermelho e também por tentativa de homicídio contra dois policiais civis do Rio de Janeiro em julho do ano passado. Na ocasião, o rapper deu socos em um carro descaracterizado da polícia durante uma ação para cumprir um mandado de busca e apreensão contra um adolescente investigado por tráfico de drogas que estaria na casa dele.
0: No noticiário internacional, o Parlamento de Israel dá mais um passo para dissolver a si próprio. Ontem, os parlamentares votaram quase que em comum acordo a favor de eleições antecipadas, após a leitura preliminar de um projeto de lei para dissolver o Knesset, composto por 120 cadeiras. Se receber aprovação final, Israel poderá realizar eleições em algumas semanas antes do término do prazo oficial. Segundo pesquisas de opinião, o primeiro-ministro Benjamin Netanyahu tende a perder. A votação acontece após uma coalizão judaica ultra-ortodoxa, tradicionalmente alinhada a Netanyahu, de anunciar que não considera mais o premier um parceiro e defenderá as eleições antecipadas. Os líderes afirmaram que tomaram a decisão porque o premier não cumpriu uma promessa política. O processo pode ser rápido ou levar várias semanas.

0: informação do São Paulo, chegando agora com o Lucas Belotti.
1: O São Paulo faz hoje o segundo treino na preparação para o duelo contra o Botafogo no sábado pelo Brasileirão. Após o empate pela Copa Sul-Americana, o técnico Dorival Júnior se encaminha para o segundo jogo à frente do Tricolor, tentando encerrar uma sequência de 7 partidas sem vencer. Apesar da má fase, o time do Morumbi segue na quarta colocação do Nacional, com 24 pontos somados. Para o duelo do fim de semana, o atacante Arthur deve estar à disposição da comissão técnica. O ponta pertence ao Botafogo, mas pode ser liberado em um acordo para que Ferrarese, que é de São Paulo, também possa jogar do outro lado. Em contrapartida, nenhum dos lesionados deve se recuperar a tempo. Hoje, Lucas, Marcos Antônio, Rafael Tolói e Pablo Maia estão no departamento médico.

0: 1:48 pelo horário de Brasília, o âncora do Band News no meio do dia do Jornal da Band, Eduardo Oineg, critica o avanço de medidas que, segundo ele, ampliam gastos públicos sem compromissos com a responsabilidade fiscal. Durante o comentário, Oineg ainda afirmou que decisões do Executivo, do Legislativo e do Judiciário ignoram o impacto direto no bolso do contribuinte e aumentam a pressão sobre a inflação, os juros e a dívida pública. Você acompanha a partir de agora o comentário completo do jornalista.
1: A gente está entrando no processo eleitoral. A Juliana Rosa chamou atenção para esse ponto, mais de uma vez, importante, como o pacote de bondades do governo ataca o Tesouro Nacional. E aí eu queria lembrar o seguinte, que o constituinte brasileiro, ele organizou as contas públicas de certa maneira com a criação do Tesouro Nacional, né, que existe, a ideia é que seja uma fortaleza. O dinheiro entra lá e aí, seguindo regras de responsabilidade fiscal, seguindo regras de limites, seja pelo teto de gastos como era antes, seja por esse calabouço, esse arcabouço que o governo atual inventou, cada dinheirinho que sai de lá, sai, mas assim, reverenciando Sua Excelência o contribuinte, que esse é o cuidado que a gente tem que ter. A gente tem que pensar o seguinte: todo dinheiro que vai para qualquer canto, para uma obra social, para uma obra de infraestrutura, para a saúde, para a educação, para a segurança pública, não importa, tem que ir, mas ir suado. Tá bom, você vai usar onde? Como? Por que você quer mais um real nesse posto de saúde? Ah, porque saúde precisa... Tá bom, mas quantos reais você já recebe? Quantas pessoas você já atende? Né? Quantos médicos tem aí? Quantos rolos de esparadrapo você gasta? Isso deveria ser assim, não é? É uma zona, mas deveria ser. Educação, vem cá. Os alunos na quinta série, né, quinto ano, estão aprendendo o quê? Como é que está o desempenho do professor de história? Como é que está o professor de geografia? Como é que está o professor que não tem ainda matéria porque é o ensino fundamental? Não temos isso. Nós não temos. Não, se você perguntar hoje no Ministério da Saúde, se você perguntar hoje na Secretaria da Saúde de um estado, de um município, eles não têm uma lista em que eles pegam assim, você quer o quê? Eu quero ver o desempenho da professora que começa com a letra A, ou agora com as professoras que começam com a letra B. Agora eu quero saber das professoras da cidade tal. Agora eu quero ver os professores de história do Sudoeste, do Sudeste, né? Agora eu quero analisar os professores de física do Nordeste. Não existe, Pernambuco. Não tem. Nós não estamos nesse grau para poder comparar, fazer curvas. Olha, pessoas de Sagitário costumam ter um desempenho pior do que os professores de Aquário. Aquário? É Libra? Sei lá. Enfim, Libra um desses não. Aí. Libra não pode.
2: Libra tem dois no estúdio.
1: Não, Libra não pode.
3: Melhor não.
1: Não, mas o Libra é, o desempenho é melhor. Então, não tem. Não estou falando, brincando com o negócio do zodíaco, mas é fato, se você tem um sistema de qualidade para poder monitorar, você vai saber muito. Hoje, com inteligência artificial, os cruzamentos possíveis, não tem nada disso. Mas nós estamos num grau anterior, e o que eu vou falar é de um grau anterior, é a falta de compromisso com o dinheiro público. Então, por exemplo, o Supremo Tribunal Federal tomou uma decisão. Socialmente, nossa, fica bonito na fotografia, eles adoram, é a coisa mais fofa do mundo. Que é o seguinte, salário e maternidade. Eles tomaram uma decisão, Fachin, Fux, Carmen Lúcia, e eles ainda estavam lá, ainda tinha Barroso e tal, mas tomaram uma decisão seguinte, aquele salário maternidade para trabalhador autônomo, rural, e outras profissões. Pessoas que não contribuíram, e essas pessoas passam a ter o auxílio maternidade. Exatamente como as que contribuem. Por quê? Ah, porque eu acho justo. É justo. Entendeu? É justo. Mas, vem cá, é justo você gerar uma despesa de 5 bilhões de reais a mais? É justo você gerar um passivo, como vai ser em 2026, de 12 bi? Porque tem gente que não recebeu e que vai entrar na justiça para receber 12 bilhões. Então, uma canetada do Supremo que custou no mínimo 5 a 12. Em 2029, estão estimando que vai custar 17 ou 18 bilhões de reais. Uma canetada. Ah, eu acho justo. Então eles acham justo, por 6-5 acharam justo, e tomem mais 12 bi. Estavam preocupados com o Tesouro? Não. Estão preocupados com o contribuinte? Não. Estão preocupados em distribuir bondades. Vamos distribuir bondades. O que fez agora, isso é fantástico, o Supremo tomou uma decisão de controlar os penduricalhos, do jeito do Supremo. Controlar os penduricalhos, admitindo um pagamento extrateto que aumentava o salário deles de R$ 46 mil reais para quase 70. Aí veio o... Aliás, para 78. Aí veio uma associação dos juízes federais do Brasil, a JUF, e apresentou um recurso para o Supremo para que o teto passe a ser de R$ 71 mil reais. Ou seja, era 46, você pode receber até 78, aí você joga o teto para 71. Então, entre 46 e 71, nada é extra teto, tudo vira teto. Olha que maravilha. É justo? É justo. É um salário absurdo? Nós podemos achar que é, que não é, mas é um pleito como outro qualquer. Pois alguém está preocupado com o contribuinte nessa hora? Alguém está aí com o cara que fica tendo que pagar a conta? Então, você percebe, em cada medidazinha tola, eu falei de duas que envolve o Poder Judiciário, mas o Poder Executivo também. O governo agora apresentou, como lembrou a Juliana Rosa, aquele pacote de bondades. Então, vamos financiar moto para os mototaxistas, vamos financiar carros para os carro-taxistas, vamos financiar caminhão para os caminhões-taxistas, vamos financiar tudo para os tudo-taxistas. É assim, é justo? Justo é. É justo é. Mas é certo quando você pensa que quem vai pagar a conta é o contribuinte? E o contribuinte quem é? O contribuinte é justamente aquele camarada que a gente acha que é o rico, que fica fumando charuto, que fica tomando uísque, que fica na Faria Lima usando aqueles coletes ridículos e usando aqueles patinetes mais ridículos ainda e andando sem capacete, o que é ridículo, que você não pode ter certeza, você pode olhar, o cara bota uma mochilinha em cima de um coletinho, andando de patinete com aquela cara de riquinho, não é esse trouxa que vai pagar a conta, esse não vai pagar a conta, quem vai pagar a conta é o camarada que fabricou o patinete, é o camarada que está lá no porto desembalando o patinete, é o sujeito que está fazendo o paletó, é o sujeito que está alinhavando a calça, que está fazendo o sapato, que vende o sapato. É esse pessoal que vai pagar. Ou seja, as pessoas trabalham. Porque todos os produtos encarecem. Aí você tem inflação e você tem taxa de juros, porque você vai aumentando o buraco do Estado brasileiro. E é uma curva que não tem fim. A gente sai de uma carga tributária razoável de 20% e poucos em 1988, 7%. E nós já estamos em 36. E vai parar onde esse troço? Oh, nos países mais admiráveis do mundo, a carga tributária é acima de 40%. Desculpa. Não é como aqui. Não é como aqui. Onde a educação é ruim, onde você tem problema de segurança grave, onde você tem uma falta de coordenação dos governos. E lá é diferente. Lá é diferente. Você sabe que nesses países que a gente mais admira, porque a carga tributária é maior, ou porque o país é mais justo, ou porque você tem uma diferença entre renda alta e renda baixa muito menor, os parlamentares moram em pequenos apartamentos e não tem negócio de jatinho, não tem negócio de passagem aérea, não tem nada. Eles ganham o salário deles lá e acabou. Vão de trem, vão de ônibus, andam na rua. Não é como aqui. Né, que aqui é uma operação de guerra. Você não pode ter hoje um ministro de tribunal superior andando que não seja num carro blindado. Todos eles andam em carro blindado. Você pega o ministro da Suprema Corte no Brasil, anda com carro blindado e segurança armado. Você não vai encontrar isso nesses lugares. Você não vai encontrar isso nesses lugares. Carro blindado é uma coisa que você encontra aqui, na Cidade do México, em Bogotá. Você não vai encontrar em Nova York, em Paris, em Oslo. Você não vai achar essas coisas. Não existe, simplesmente não existe. Mas o que eu quero chamar atenção é que num cofre de tamanho definido e relativamente pequeno, comparado às necessidades do país, você está colocando em função disso, desses ataques do Poder Judiciário, do Legislativo, com as emendas, por exemplo, com o Executivo, com esse pacote de bondades na tentativa enlouquecida de buscar a reeleição, você coloca para competir com esse dinheiro, ou com essas necessidades, entre aspas, necessidades reais da sociedade. Por exemplo, a situação do agronegócio, que está complicadíssima. Você pega o agro hoje, o agro tem um buraco. Aumento de juros, aumento do preço dos fertilizantes, aumento do preço dos combustíveis, queda no preço final das commodities. E é o PIB brasileiro, é um pedaço importante do PIB brasileiro. Está em dificuldades, aí não tem dinheiro. Aí você vai fazer um plano safra, pode fazer o maior plano safra do mundo. Você tem um setor tão endividado, o camarada não pode pegar o dinheiro. Né? Então, você precisa equacionar isso. Mas para equacionar isso aqui, você precisa de 170 bi, 180 bi, que é um dinheirão. Mas você está gastando 30 com um pacote de bondades daqui, mais 60 do BNDES dali, mais 50. Aí não dá, porque não tem 340. E aí fica 170, precisa mais de 30, precisa mais de 20, precisa mais de 1. E o dinheiro não dá. E 6 no negocinho que eu falei, mais 12 acolá. É um absurdo, é um completo absurdo. Agora a Previdência precisa de mais 11 bi. É, Previdência que custa R$1 trilhão por ano. Então, os números do nosso Estado são assombrosos, são enormes. E a responsabilidade da gestão é minúscula, minúscula. Tem uma lei de responsabilidade fiscal e tem uma criatividade fiscal. Tem uma gestão que é uma gestão, não é criativa, eu já usei a expressão recreativa. Já que eu quero, eu posso. Já que eu sou bacana, eu posso. Já que eu tenho um bom discurso, eu posso. E já que eu quero o bem do país, eu tenho o direito de ir lá e pegar o dinheiro, como eu quiser. Aí a discussão é se é medida provisória, se é projeto de lei e tal. Mas não passa pela cabeça do governo parar e falar, não, isso aqui não vou fazer. Não passa pela cabeça da associação dos juízes falar, meu, não dá para fazer, não tem espaço num país miserável fazer esse tipo de coisa. Então, um juiz ganha 46, passa a 71, é justo numa teoria. Mas o país com uma renda média baixa como é a nossa, claro que não pode ter um juiz ganhando pouco. Não dá, porque senão você, além de ter um país de renda média baixa, você vai ter um poder judiciário desmotivado e trabalhando mal. Mas não dá para também achar que é tudo elástico, que tudo você pode esticar e pode colocar o tamanho que quiser. Né? Então, eu estou chamando atenção para isso porque os últimos dias foram coalhados de notícias de desembolso, o último pacote de bondades do governo. Aí, nome bonito, move isso, move aquilo, só que o programa devia chamar Paralisa Brasil, porque isso paralisa o Brasil. Joga para 2027 uma agenda muito negativa. Quem assumir, seja o Lula em segundo mandato, quarto mandato, seja um outro candidato que, porventura, vença o presidente da República, dia 1 de janeiro não, porque agora é dia 3 ou 5 a posse, mas chegou lá, é abacaxi atrás de abacaxi. Vai ser uma gestão de corte. Isso é muito negativo, porque joga no colo do próximo governo a incapacidade de fazer qualquer investimento, qualquer melhoria do país. Então ele vai viver do quê? De vento? Nós vamos viver de vento? Nós, o cidadão, o contribuinte, seja lá que nome a gente quer colocar, vai viver de vento? Não faz o menor sentido, mas é assim que a gente está. E se você falar isso para um presidente da República, para o ministro da Fazenda, o Haddad tinha engulho de ouvir um negócio desse. Fala, nossa, parece que você está falando um negócio absurdo. Parece que você quer cortar, que você só está pensando na elite, que é uma coisa meio absurda, né? Mas a gente tem que parar e pensar nisso. O dinheiro público, que não é público, é nosso, é sagrado, sagrado. Esse dinheiro tem que ser usado, não pode ser apropriado por corporações ou por grupos políticos que querem se perpetuar, no cargo ou as corporações que querem cada vez mais ficar cada vez mais gordas e gordas e inchadas. A gente tem que lutar. Por isso, nós temos a obrigação de olhar para isso, cobrar. É o nosso papel aqui, é o seu papel de cobrar e não achar que está tudo bem, porque não está nada bem. Os números não são bons. A brincadeira que está sendo feita com os números nacionais não é uma coisa engraçada. Vem a conta, já está vindo, com carga alta, dívida alta, juros altos, e vai piorar se a gente não reclamar, não chiar, não protestar. Não sei se você concorda ou discorda, essa é a opinião que eu tenho sobre o assunto.
2: Agora, meio-dia e 22, o presidente do Senado, Davi Alcolumbre, falta ao evento que celebra os 100 dias do Pacto entre os Poderes contra o Feminicídio. A cerimônia foi realizada agora há pouco em Brasília e contou com a presença do presidente Lula e do presidente da Câmara dos Deputados, Hugo Mota, entre outras autoridades. Em nota, a assessoria do senador disse que ele cumpria compromisso

0: rejeitar a indicação de Jorge Messias para o cargo de ministro do Supremo Tribunal Federal e da derrubada do veto ao PL da dosimetria. O texto reduz a pena dos condenados por tentativa de golpe de Estado. Ontem, Davi Alcolumbre prometeu a prefeitos a derrubada de mais vetos presidenciais. Segundo o presidente do Senado, uma nova sessão do Congresso será marcada para derrubar o veto que impede municípios inadimplentes de receber emendas parlamentares e outros recursos federais. O pronunciamento foi feito durante a marcha à Brasília em defesa dos municípios.
1: Só é importante você observar esse programa, chama-se Pacto, como é que é mesmo o nome? Pacto Nacional, né? Pacto não sei o quê dos...
2: Pacto entre os poderes contra o feminicídio.
1: Que é o pacto do nada contra o feminicídio, tá? O feminicídio é um grave desafio brasileiro, né? Ou seja, nós temos que, antes da existência do feminicídio, porque feminicídio é uma tipificação penal, né? As mulheres são vítimas de morte por gênero há muito tempo no Brasil. Não é verdade que piorou, já foi muito pior. E a impunidade explica parte do que está acontecendo, mas não é só isso. Mas aí houve a tipificação, feminicídio, houve uma classificação e uma pena alta. Isso foi feito. Agora, o pacto entre os poderes para o feminicídio é uma operação de marketing, puramente marketing. Não tem nenhuma ação concreta, nada, não tem dinheiro, não tem coisa alguma. E aí você tem que aceitar assim, é melhor isso que nada. Se você aceitar é melhor isso que nada, nós vamos aceitar um monte de coisa. É melhor tirar 4 na prova de matemática do que 2, né? É melhor bater o carro e quebrar só o farol direito do que os 2 faróis. Nós vamos aceitar um monte de coisa também. Você está cortando pão e cortou um dedo, melhor do que cortar 2. Você sempre pode ter uma explicação. Podia ter sido muito pior, podia nem ter pacto contra o feminicídio. Não, pelo menos eles estão tentando fazer alguma coisa e tal. A gente aceita, régua baixa. E todo mundo sai feliz com medalhinha. Eu sempre brinco que me incomodou esse negócio. Quando eu era o beneficiário, quando os meus filhos eram os beneficiários, e hoje espero que os meus netos também vivam isso, que eu possa testemunhar isso para poder reclamar também, que é chegar na escola, todo mundo sai com medalha de participação. Medalha de participação. O sujeito não faz uma cesta no jogo de basquete e recebe medalha de participação. O outro faz 50 cestas, recebe a mesma medalha de participação. Nós somos todos iguais, importante, né? Estimular a competição. Eu acho que vem daí a grande bobagem. Grande bobagem. Tem que estimular a competição, sim. E tem que estimular os moleques que não fazem cesta. Fazer cesta, eu não acho que eu sou traumatizado porque eu não fazia gol, né? Não acho que eu sou traumatizado porque eu não fazia gol. Mas... tinha lá as medalhinhas, aí você volta, aí a mamãe e o papai falam, que coisa linda, né? Que coisa linda o quê? Não tem nada de lindo nisso, eu acho, um horror. Então tá lá, o presidente da República ganha a medalhinha de participação, a primeira-dama ganha a medalhinha de participação, o presidente do Supremo ganha a medalhinha de participação, o presidente da Câmara, do Senado não, porque ele não foi. Aí todo mundo ganha a medalhinha de participação. 100 dias do pacto. Gente, 100 dias do nada. 100 dias do nada, não aconteceu nada, não fizeram nada, mas tinha uns cartazes lá. Quem fez foi o marketing. Aí você põe lá, põe o nome feminicídio. De que lado você está? Você está a favor ou contra o feminicídio? Eu estou contra. Então, parabéns. Ninguém está a favor do feminicídio. Aí quando critica o pacto, não é a primeira vez que eu critico esse pacto, eu recebi nas redes sociais, então você acha que as mulheres não têm que ser protegidas? Não, eu acho que as mulheres têm que ser protegidas. Mas vamos fazer coisa de verdade? Não vamos fazer enganação? Quanto é que precisa gastar numa campanha nacional de conscientização da sociedade contra o feminicídio? Quanto é que é? R$3? Vamos investir R$3. R$7? R$14 e 3 caixas de banana? R$14 e 3 caixas de banana. Não faz por menos. Então não vem com é o que dá. Não, não é assim. Porque todos os programas governamentais que a gente viu nos últimos meses só tem um objetivo. É poder dizer na campanha que fez alguma coisa. Fizemos o pacto contra o feminicídio inédito. Nunca na história desse país se fez um pacto contra o feminicídio. É, ninguém teve a cara de pau de fazer um pacto que não serve para coisa alguma.

0: uma. Esse governo teve. Então, tem esse mérito. Agora, vida real, não tem uma mulher que se sente mais segura depois da criação do pacto. Nenhuma mulher se sente mais segura. Porque não tem nada de concreto, mudou nada na vida dela, nada. Ela continua a correr o mesmo risco que corria antes do pacto. O fato de Janja, Lula, Fachin, senhora Fachin, isso não quer dizer nada. Absolutamente nada. Então, queria deixar isso bem claro.
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5: Duas horas, 14 minutos, pelo horário de Brasília. 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

0: cântico. Começa agora para todo o Brasil mais uma edição de O É da Coisa. E se a coisa parece confusa e atrapalhada, vem para cá que a gente se confunde, desatrapalha. Milhões de pessoas acompanham o programa do Daio pelo Band News TV e a partir de hoje pelo LG Channel. Sim, LG Channel, canal 131. Onde também vamos brilhar, Lucas Belotti e minha querida Isabela Mota.
1: Vamos nessa.
0: A partir de hoje, o tio Rei também está lá.
2: Tá.
0: Né? Uhum. É, sim. Né? E abrimos, né? É, você pode acompanhar também pelas redes sociais, sempre Rádio Band News FM ou no aplicativo Band Play. Boa noite, queridos. Abrimos com muito romântico uma música que o Caetano fez para o Roberto Carlos. Uma gravação brilhante do Roberto. Essa gravação do Caetano, eu confesso que eu não gosto muito desse arranjozinho, não. Não gosto. Mas, enfim, tem coisa do Caetano que também nem sempre a gente gosta. O arranjo eu não gosto. Mas a letra é maravilhosa. E tem a ver com... Olha, tem a ver com uma situação de hoje. Nossa, Isabela, ô Lucas.
2: Oi.
0: Não tenho nada com isso, nem vem. Teve uma pessoa que falou assim.
2: É.
0: Ontem falou, não tenho nada com isso, nem vem falar. Não consigo entender sua lógica. Teve uma situação muito carinhosa hoje, dos meus colegas da manhã. A Carla Bigata, a Carolina Ercolinho, Luiz Megalha, Luana Pereira, eles fizeram uma brincadeirinha, né? Com a nossa estreia no LG Channel, né? Também no meu programa. Um beijo para os meus amigos, né? E fico muito agradecido. Coloca o vídeo que foi engraçadinho, vai. Coloca aí.
1: E aí eu coloquei essa música aqui, ó. There is freedom within, there is freedom without. Pra lembrar que às 6 horas da tarde, sabe quem vai estar no LG Channels também?
0: Sim.
1: Reinaldo!
3: Agora peguei.

0: Pronto, então já deu para lembrar. Eu noto daqui, Isabela, vejo, põe Isabela, não é? Isabela, ela está emocionada.
1: Muito.
0: É, mal consegue conter as lágrimas, porque quando as pessoas estão assim, vivendo esse momento de dificuldade, né? Aí, aliás, Isabela, uau, você está um espetáculo.
1: Para nossa estreia.
0: Muito elegante. Os dois estão muito elegantes, mas Isabela hoje realmente caprichou. Né? Hã? Parabéns. Muito bom. Olha aqui. Olha, tá agora, mamãe, melhor. Olha só de perto. Ei, Lucas, tá vendo aí de perto?
2: Tô.
0: Belezura, hein?
2: É.
0: Belezura.
2: Alvinegra também.
1: Eu não sou, não. Joga essa pra mim, não.
0: Como não é?
1: Não.
0: Pronto, retiro o elogio, que é São Paulino também.
1: Não, São eu Paulino sou Paysandu. Meu time é o Azul Celeste.
0: Ah, que Paysandu? Tô falando em São Paulo. Você tem algum time?
1: Não, claro que não.
0: Esse negócio parece meu genro. Parece meu genro, cujo pai é palmeirense.
2: Tá.
0: E eu sou corintiano.
1: Sim.
0: Aí foi apresentado aqui há 6, 7 anos. Aí eu, num dado momento, disse, e aí, meu filho, qual é a sua? Sabe o que ele respondeu para mim? Ele sentiu o cheiro da brilhantina e falou, sou torço pro Bragantino. Marido dessa, da homenagem. E agora um amigo do Eduardo se diz dono da casa comprada por aquele trust. Gente, o ICI, que é o Índice de Coincidências Incríveis, atinge proporções estratosféricas.
2: Vai. Reinaldo, ex-secretário baiano André Porciúnculo, aliado de Eduardo Bolsonaro, admitiu a Metrópole ser dono da casa no estado do Texas, nos Estados Unidos, comprada por meio do Mercury Legacy Trust. Esse trust é uma espécie de fundo privado de gestão de patrimônio usado nos Estados Unidos. Foi criado pelo advogado Paulo Calisto, inclusive, que atua na defesa de Eduardo. A compra da casa gerou questionamentos pelo fato de Calisto ser também administrador do fundo Ravengate Development Fund, que recebeu recursos do banqueiro Daniel Vorcaro a pedido de Flávio Bolsonaro. A aquisição do imóvel foi revelada pela Folha no último sábado. A reportagem informou que a casa foi comprada em fevereiro por pouco mais de US$ 750 mil, o que equivale a cerca de R$ 3.800.000.
0: Então vamos lá. Vamos lá. É, o Paulo Calisto, advogado que cuidou da imigração do Flávio, era o administrador do Ravengate. E Flávio disse, o Eduardo, só cedi minha imagem. Que foi o que eu falei que eu fiz com a indústria de moda internacional, né, Lucas? Eu cedo a minha imagem. Sim. É. Aí se descobre que não. Que ele também administra o tal do fundo. Mais do que isso, ele também investe. Ele também é investidor do filme. Aí o Paulo Calisto, que é um dos administradores do fundo, né, ele comprou uma casa no Texas que vem a ser onde mora o glorioso Eduardo Bolsonaro. Aí vai o amigão do Eduardo, o Porciúncula, e diz, não, é minha. Vamos lembrar quem é Porciúncula, veja como são as chamadas afinidades eletivas, proximidade. É bonito esse negócio de amizade. Amigo é coisa para se guardar do lado. Eu sou melhor do que isso, eu estou fazendo aqui uma certa blague da desafinação, mas sou afinado. Ah, vai.
1: Reinaldo, ao Metrópolis, o André Porciúncula revelou ser dono da residência e disse que mora há 3 anos no local. Ele explicou que morava de aluguel no imóvel até fevereiro, quando decidiu comprá-lo após avaliar que seria mais vantajoso. Porciúncula, que foi secretário de Fomento à Cultura do governo Jair Bolsonaro, disse que comprou a casa por meio de financiamento bancário e que é dono do Trust junto à sua mulher, a Juliana Lima. Indagado por qual motivo comprou a casa via trust e não diretamente via pessoa física, ele explicou que optou pelo mecanismo para pagar menos juros no

0: financiamento e menos impostos de herança no futuro.
1: Isso. E o Porciúncula, que foi secretário de Cultura, e a origem dele é a Polícia Militar. O que é coerente. Não. Ah, o policial militar não pode ser secretário da Cultura? Pode. Não é usual. Costuma assim, costuma atuar na área. Né? Mas veja só. Se até o Mário Frias pode atuar na cultura, por que não um policial militar? Faz sentido a minha indagação. E mais uma vez, o Eduardo e o Paulo Figueiredo, vamos explicar para os jovens, né, que são céticos, como é que isso se dá. Como é que é?
2: O blogueiro bolsonarista Paulo Figueiredo foi às redes sociais para criticar a reportagem do Metrópolis. Ele escreveu o seguinte: ou seja, a casa não era do Eduardo, o fundo não era fundo, era só uma trust, algo totalmente comum nos Estados Unidos. Não foi comprada com o dinheiro do filme, mas financiada. E a única ligação com o Dark Horse é que o trust foi aberto pelo mesmo advogado. E ele indaga: alguém vai se desculpar? Eduardo compartilhou a publicação que a gente citou aqui de Figueiredo e ainda afirmou o seguinte: desculpar como, se eles estão fazendo justamente o que são pagos para fazer? É puro suco de assassinato de reputação.
1: Claro, você vê que a gente xinga a imprensa sem contestar uma única informação, hein? Sem contestar uma única informação. E ainda cobra desculpa. Aí restaria o Metrópolis cantar como o Caetano e o. Meu Deus do céu, me fugiu agora. O Jorge Malta, né? Eu não peço desculpas e não peço e nem peço perdão. Né? Não, que desculpa o quê, cara? Até agora vocês não conseguiram explicar coisa nenhuma. O Paulo Figueiredo continua a negar que tenha dinheiro do Forcaro no filme. Embora o Flávio admita. PL define 15 dias para Flávio se firmar e depois o Valdemar nega, não é? Que? Tem nada disso, não. Ana.
0: A revelação de que Flávio Bolsonaro visitou Daniel Forcaro após o banqueiro ser preso e na sequência solto abalou as bancadas do PL no Congresso e colocou em risco a pré-candidatura do senador. Segundo o Globo, integrantes do partido consideraram as justificativas dadas por Flávio pouco plausíveis e analisam que dentro de 15 dias haverá uma nova avaliação sobre a pré-candidatura do parlamentar. Segundo líderes do PL, esse tempo vai servir para avaliar se Flávio terá condições de prosseguir como candidato. Parte dos integrantes da sigla entende que a candidatura do filho 01 de Bolsonaro pode ser sepultada caso seja revelado mais um desdobramento da relação entre o senador e Vorcaro.
1: Bom, já teve, né? Mais um, não sei quantos mais. E eu insisto, em si o financiamento de fato não é criminoso, mas foi para o filme? A produtora do filme já também se enrolou toda. Todo mundo se enrola. Ninguém explica nada. Aí o Valdemar se manifestou. Mentira, mentira, essa imprensa que fica denuncista, como dizia o Dorico Paraguaçu, né? Que só fica pegando essas coisas erradas. Vai, vamos lá, vai.
2: Valdemar postou uma nota nas redes sociais. O presidente nacional do PL afirmou que em nenhum momento tentou testar a resistência de Flávio Bolsonaro. Vamos ao texto dessa publicação. Fiz comentários internos sobre um prazo estimado de 15 dias para o início da retomada do crescimento do senador Flávio Bolsonaro nas pesquisas. De forma oportunista e distorcida, tentaram inverter completamente o sentido da minha fala, atribuindo a ela uma interpretação que jamais existiu. Em nenhum momento tratei de testar a resistência de Flávio Bolsonaro. Aliás, depois de tudo o que enfrentou ao longo dos últimos anos, sua força política e pessoal estão cada vez mais sólidas, ou estão mais sólidas do que nunca. A verdade é simples: o que veremos nos próximos dias será o crescimento de Flávio Bolsonaro nas pesquisas e o fortalecimento de sua imagem junto à população. Isso sim deverá incomodar os oportunistas de plantão.
1: Mas por que que seria assim? Mas por que que seria assim? Ô, Lucas, Isabela, É um prazo de 15 dias para o crescimento. É. Pode ser muito tempo.
0: Dada a última semana.
1: É, em 15 dias cresce. O... Mas por quê? Vai se explicar o que aconteceu nos próximos 15 dias? Não se vai explicar o que aconteceu? Não, não estou dizendo que não possa também. Eu quero saber, a minha indagação, é com base em quê? Por que despencou, a gente sabe. Mas por que cresceria? Hein? Por que cresceria? Não dá para saber. Né? Não dá para saber. E aí tem todo um debate sobre a viabilidade ou não dessa candidatura ali no ambiente deles, gente. Não era, não esperavam o quê? Vai.
0: Pessoas próximas a Flávio Bolsonaro tentam transmitir tranquilidade com a crise envolvendo o senador e Daniel Vorkaro, como fez Valdemar, mas já admitem reservadamente que podem rever o apoio à pré-candidatura do parlamentar. Segundo relatos feitos ao Globo, a avaliação interna entre aliados bolsonaristas é de que a candidatura de Flávio passaria a ser inviável se aparecerem fatos que aprofundem a relação entre o senador e o dono do Master. Se esse cenário se concretizar, integrantes do partido têm admitido que começariam a retirar o apoio a Flávio. Ao portal G1, um aliado do senador relatou o seguinte: essa novela de suspense tende a acabar. Se a cada semana ficarmos tensos sobre como pode ser o próximo capítulo, um candidato não sobrevive. Teremos de pensar rapidamente no que fazer.
1: Presta atenção aqui. Escrevi hoje de manhã um texto. Publiquei hoje de manhã. Escrevi ontem à noite. Ô Pedro, vai achando aí o vídeo do Eduardo sobre a vitória na derrota. Eu acredito que o Flávio possa ser substituído? Eu realmente não acredito. Eu realmente não acredito. Vale meu texto de julho do ano passado, no UOL, em que eu disse que o candidato seria um Bolsonaro e ponto final. Nós vamos falar ainda hoje, porque o Caiado andou se manifestando, o Zema andou se manifestando. Aliás, Pedro, eu vou deixar para esse vídeo do Eduardo para mais tarde. Eles andaram se manifestando a respeito. Eu não acredito que ele vá ser substituído, porque isso significaria passar o controle da oposição para outras mãos. Passaria o controle da oposição para outras mãos e, para eles, pior ainda, se o candidato, essa direita, vencesse, eles perderiam o controle da direita também. Então, eu realmente não vejo possibilidade. Embora a perplexidade seja grande. Né? Até o Malafaia, que o Malafaia gravou um vídeo em defesa do Flávio no começo. Só que depois disso, depois do vídeo que ele gravou, que foi a primeira matéria do Intercept, as coisas se complicaram um pouco. Vamos lá,
2: Reinaldo.
3: Quem vai ser o candidato?
1: Vamos lá. Vai.
2: Vamos lá, o pastor Sila Malafaia, que já gravou um vídeo em defesa de Flávio Bolsonaro, deu alguns passos atrás. Ontem o entusiasmo era menor. Em declaração ao Globo, ele disse o seguinte: a relação de Flávio com evangélicos esfria, sim, se tiver comprovação de que recebeu dinheiro para mais coisa que o filme. Por enquanto, estamos todos com cautela. Se tiver mais coisa, será difícil apoiar. Mas se não tiver, vamos com Flávio. Outros preferem fazer defesa enfática do candidato do PL à presidência, mesmo em meio à polêmica. Não existe nenhuma chance de Flávio ser substituído, é o que afirma o senador Rogério Marinho, do PL do Rio Grande do Norte, que é o coordenador da campanha do filho de Bolsonaro.
1: Olha só, vou para uma situação doméstica aqui. Eu e minha mulher, a gente tem uma combinação, que é assim, ninguém pergunta, tô bem para ir à festa? Porque se o outro não responder com entusiasmo, a gente já vai se sentindo meio assim. Às vezes eu olho que ela me olha e fala, exagerou. Porque aqui em casa quem exagera, você já sabe quem é, né?
2: Sim.
1: Fala, não fala. compro uma camisa, às vezes que eu vou cheio de entusiasmo, falo, olha que lindo, mas não espero que ela fale nada. Volta e vira as costas. Vai que não gosta.
2: É.
1: Né?
2: Uhum.
1: Ou então, fala assim, você sabe que nós brigamos 3 vezes em 40 anos. Uma das vezes, eu odiava. Sabe umas calças com boca larga, meio pula brejo, que voltaram para a moda depois? Isso também era moda nos anos 80, fim dos anos 80. E eu detestava aquilo. Eu achava uma coisa. E um dia ela abriu a porta, ela estava com uma daquela. Eu falei, mas você vai com essa roupa?
0: Péssima pergunta.
1: Ela virou, ela nem disse nada. Ela virou as costas e foi embora.
2: É.
1: E eu no corredor, não, espera, não foi isso que eu quis dizer. E foi, ele não queria mais falar comigo, não. Ô, Isabela, foi muito bem. Né?
0: Como que você resolveu essa crise, hein?
1: Ah, não, depois, não, eu era apaixonado, sou apaixonado. A gente era, enfim, acabou se entendendo. Mas foi um nunca mais, hein? Eu disse, não.
2: Tá bom.
0: Prendeu.
1: O Malafaia tá igual. Olha, vai com essa roupa mesmo. É, vai com o Flávio mesmo. Né? E as menções negativas a Flávio dispararam nas redes sociais.
0: A crise provocada pela revelação das conversas entre Flávio Bolsonaro e Daniel Vorcaro provocou desgastes na imagem do senador, segundo o levantamento produzido pela consultoria Arquimedes, obtido pelo Globo. De acordo com os dados coletados, a partir de uma análise das menções ao parlamentar nas redes sociais, a percepção negativa sobre ele cresceu ao longo da última semana. Do total de 2 milhões de publicações analisadas desde o dia 13 de maio, quando foi revelado o áudio de Flávio enviado ao banqueiro, cerca de 54% tiveram teor negativo, enquanto 13,6% foram positivas e 32,6% registraram teor neutro. Os dados mostram uma deterioração na imagem do senador, com um aumento equivalente a 13,5% do quantitativo de citações desfavoráveis em comparação ao período anterior.
1: Bom, gente, esperava o quê? Até a extrema-direita, até representantes da extrema-direita estão inconsoláveis. Porque, assim, tem uma turma deles ali que realmente se acham os monopolistas da moral e da ética. E não querem saber de Centrão, e não querem saber disso, okay, estão sendo cobrados. E não há explicação. E as explicações, quando dadas, incidem no absoluto ridículo, né? Então aí falam, olha, nós estamos sendo desmoralizados também. Mas aí também é... Você decide com quem você quer caminhar, né? Com quem você quer andar. Então as menções negativas não são... Obviamente as menções negativas à esquerda são gigantescas, mas não se limitam à esquerda. Também tem a ver com a direita. E agora vem o momento... espetacular. Ô, Lucas.
2: Oi.
1: Põe mais um pouquinho da música que abre nosso programa aí, né? É rapidinho, né? Dá pra colocar?
2: Aí, ó.

0: Muito bem, nós vamos entrar agora num capítulo complexo, complexo, que diz respeito a Michele Bolsonaro, que até falou com uma vozinha meio de Sophie Charlotte, assim. Não, uma mulher bonita, interessante. Primeiro, ela falou algo realmente surpreendente sobre Xandão. Eu não perguntei, evidentemente, perguntar à ministra, é verdade? Não, não vou fazer esse tipo de pergunta. Mas tem um negócio aí. Olha só. Vai.
1: A ex-primeira-dama, Michele Bolsonaro, chamou o ministro Alexandre de Moraes do STF de irmão em Cristo, em evento em Brasília, nesta terça-feira. Ao falar sobre o ex-presidente Jair Bolsonaro, ela mencionou uma eventual conversão do ministro. Vamos ouvir esse trecho.
2: É um galego de responsa, né? Tá lindo. Nosso ministro, vou profetizar aqui, porque Deus transformou Saulo em Paulo, nosso irmão em Cristo, Alexandre de Moraes, liberou o cabeleireiro e ele tá com aquele cabelinho cortadinho, jogadinho, aqueles olhos azuis brilhantes.
0: Então aí é o seguinte, ela não está obviamente se referindo, quando ela fala do cabelo de lado, não é o Alexandre, né? Ela está falando galego dela, que é o Bolsonaro. O Alexandre liberou o cabeleireiro, que ela chamou de irmão em Cristo, Alexandre. Antevendo meio uma conversão do Alexandre. Vocês imaginam como isso cai bem ali em certos círculos do bolsonarismo, né? E aí eu falei desse cabelinho do lado do Bolsonaro, e disse que é um cabelinho do lado que tem copyright. É um certo austríaco que andou produzindo desastres na Alemanha no século passado, que é o mesmo corte, lamento ter que afirmar isso, não estou fazendo uma comparação de conteúdos, não necessariamente. Né? Mas ela, fofa ali com o Alexandre, nosso ministro, antevendo até uma conversão, né? Justamente Michele, que é vista como alternativa para o caso do desastre absoluto da candidatura do Flávio. Mas o que também não passaria pelo crivo da família Bolsonaro. E aí, né, teve um momento realmente notável. Né? Não, antes, vamos lá. Ela estava participando do lançamento da pré-candidatura da Maria Amélia. Né? A Maria Amélia, dona de uma rede de docerias em Brasília, e ela publicou uma mensagem de cunho religioso, inclusive, sobre a Maria Amélia. Né? Aprendi com a palavra de Deus que o perdão liberta o coração, escreveu. A justiça pertence a Deus, não a nós. De novo, né? Alexandre, justiça pertence a Deus, não a nós, que, aliás, é Paulo aos Romanos. Paulo aos Romanos, de fato, disse isso. Né? Paulo aos Romanos 12, 19. Né? Minha é a vingança, eu retribuirei, diz o Senhor. Se o meu inimigo tiver fome, dele de comer. Se tiver sede, dele de beber. Fazendo isso, você amontoará brasas vivas sobre a cabeça dele. Não se deixe vencer pelo mal, mas vença o mal com o bem. E a vingança é de Deus. Está tudo certo. Mas aí teve um momento, Flávio. Vai lá.
1: Nesse mesmo discurso, Reinaldo, em apoio à candidatura da amiga, Michele não tocou, no caso, o Flávio Bolsonaro, Daniel Vorcaro. Ela foi indagada a respeito pela reportagem do Estado de São Paulo, ficou a um passo de cantarolar o Caetano Veloso, que você abriu o programa hoje, com aquele trecho. Não tenho nada com isso, nem vem falar. Não consigo entender sua lógica.
0: Ainda bem que cobre esporte.
1: Se fosse
0: mentira,
1: cantor, tava na
0: tá boca. Muito afinado, ficou muito charmoso.
1: Abre o olho, Caetano Veloso.
0: Te cuida, Caetano Veloso.
1: Vamos ouvir, depois de me ouvir cantar, vamos ouvir a Michele Bolsonaro aí, vai.
3: Só fala pra gente sobre o caso do Flávio, da campanha do Flávio, se a senhora puder.
4: A gente vai fazer uma inauguração da pré-candidatura da Maria Amélia, gente. A nossa futura deputada federal.
3: Mas só comentar um pouco.
4: Uma mulher tão querida, o Flávio tem que perguntar pra ele.
3: Mas eu queria saber como que a senhora avalia.
5: Eu queria saber a opinião da senhora. Primeira,
6: quando eu posso conciliar a agenda, eu participo de eventos como esse, tá?
0: Ah, gente, eu não quero falar disso, gente. E é isso, ela foi banida de qualquer decisão. Por que é que ela vai entrar nessa roubada? Eu também não entraria. Né? E agora vamos entrar num capítulo delicado. Caiado tenta a quadratura do círculo com a sua autoridade moral. Vamos lá.
7: O pré-candidato à presidência e ex-governador de Goiás, Ronaldo Caiado, defendeu que a disputa ao Palácio do Planalto esteja centrada em uma autoridade moral. Ele voltou a cobrar que o senador Flávio Bolsonaro preste contas para a população após a revelação do relacionamento com Daniel Vorcaro. A declaração de Caiado foi dada ontem durante participação no evento da Associação Paulista de Supermercados, a APAS. A gente vai conferir o que disse o ex-governador.
8: Ganhar a eleição do Lula, nós ganharemos. Mas o que nós precisamos saber é quem terá autoridade moral para poder sentar aquela cadeira, quem terá independência intelectual para poder ter metas para o Brasil desenvolver no mesmo ritmo que hoje os empreendedores conseguem implantar nas suas áreas. É esse que é o grande desafio do país. O país viver esse verdadeiro labirinto de 8 de janeiro, de dosimetria, das pessoas que estão envolvidas em escândalos, cada um tem que prestar conta dos seus atos. Agora, a sociedade espera algo que seja a resposta à crise que o país vive hoje, com o endividamento das pessoas. Nós temos agora outras medidas populistas que virão sobrecarregando amanhã a governabilidade do país. Quer dizer, ou o Brasil vai continuar num grau de populismo desenfreado como este que aqui está, ou nós vamos ter um presidente que tenha a coragem de implantar políticas estruturantes no país para que o país possa sobreviver, independente dos problemas existentes em outros países.
0: Olha, eu poderia me estender largamente sobre o que ele está chamando de programa populista, etc., porque populismo é como a direita e os conservadores costumam entender alguns programas em benefício da população. Então, o que não seria populismo? Certamente o Caiado está entre aqueles que consideram que não seria populismo que a aposentadoria deixasse ser corrigida com reajuste real. Não seria populismo, então, cortar verbas de saúde e educação. Não seria populismo, então, uma nova política de reajuste do salário mínimo, diminuindo, quando menos, o valor do reajuste real. Nada disso seria populismo. E aí a gente precisaria saber o que é que restaria de política de benefício e tal, né? Em que tamanho estaria o crescimento brasileiro? Vou deixar esse debate para outra hora, que vai precisar ser feito, porque na hora da campanha eleitoral vai ter de fazer. E ainda hoje nós vamos ver que o Flávio está tentando lançar um programa econômico, já até escolheu a pessoa, mas eu quero me fixar. Eu até publiquei no meu artigo de hoje de manhã, eu publiquei uma foto do Caiado como um professor meio malucão, Lucas, Isabela, que está tentando encontrar a quadratura do círculo, sabe? Uhum. Assim, não, eu tenho aqui a quadratura do círculo. Por que é? Então, vamos fazer análise de texto? Eu dei aula de gramática, dei aula de literatura, interpretação de texto. Vamos fazer uma aulinha de interpretação de texto aí. Né? Que nós vamos ganhar do Lula, nós ganharemos. Nós quem? Quem somos nós? Ou quem é o sujeito nós aí nessa frase? Eu entendo que o sujeito nós é a extrema-direita, incluindo Flávio. Mas aí, diz o Caiado, o Flávio não tem liderança moral. A liderança moral sou eu. Como é que é? Então o Caiado se oferece para ser a liderança moral de quem não tem moral? Que diabo é isso? O que isso quer dizer? Não, mas ele poderia ser a liderança moral? Calma. Tá, meu programa é esse, tem um programa de direita, tá tudo bem, é igual ao do Flávio, que não será diferente. Todos eles pensam a mesma coisa na área econômica. Mas ele poderia ser uma liderança moral na área política. Então você é liderança moral na área política. Olha aqui, o Lucas Belotti e o Isabela.
1: Oi.
0: Comigo não tem esse papo de anistia para golpista, não.
1: Tá.
0: Ok?
7: Ok.
0: Porque eu exerço a liderança moral deste jogo político. Ah, sacaneando o sotaque do cara. Não, mais caipira do que ele não é. Pode ficar tranquilo. Sacanear caipira, sacanear. Eu sou? Vai. Nós lá, fala porta, aperta, porteira, verde. Tem um nhudo lá em dois quartos que arranca a cabeça de quem mente. Que liderança moral é essa de um cara que defende uma proposta golpista e ainda indagado a respeito disse, meu primeiro ato será o indulto. A liderança moral está onde? Ah, é que eu não sou corrupto, mas então o Flávio é. E o Flávio sendo, você não opina a respeito, mas se propõe a ser o guia moral de um corrupto. Quadratura do círculo. Como se diz em São Paulo, no interior de São Paulo, não fecha. Como se diz lá no Pará, não fecha. Certo, Isabel?
7: Certíssimo. Você está bem de sotaque paraense.
0: Não fecha. Esta é uma questão que não fecha.
7: Verde. Estão verde.
0: Estão verde. Porta verde.
7: Carlos Costa.
0: Não fecha. Quadratura do círculo. E ele não é o único. Agora, sabe o que ele quer? E não vai ter? Ele quer o seguinte. Ô, Bolsonaros, vocês dão o eleitorado de vocês para mim? Deixa eu ser o guia moral de vocês? Porque eleitorado meu mesmo eu não tenho. Eu até caí na pesquisa. Eu, caiado, caí na pesquisa atrás de Intel. Em vez de subir, eu caí. Mas eu quero o eleitorado do bolsonarismo para eu ser o guia moral deles. Você acha que eles terão? Você acha que ele terá? Acho que não. E aí vai o Zema. E o Zema também resolveu tirar uma casquinha. Ontem, durante discurso em Itapema, em Santa Catarina, ele resolveu sacanear o Flávio Bolsonaro, o Vorcaro. Põe o vídeo aí, vai.
9: Eu moro em Belo Horizonte, a cidade onde um banqueiro bandido mora. Adivinhem, apesar de eu morar na mesma cidade dele, quantas vezes eu estive com um banqueiro bandido? Quantas reuniões eu tive? Quantas ligações eu fiz para ele? Quantos encontros eu tive com ele? Zero. Me falaram que uma vez eu fui num almoço ou num jantar e que ele estava lá e que eu cumprimentei ele. Só. Eu falo que a assombração sabe para quem aparecer. Vocês concordam? Porque para mim ele nunca foi pedir nada, tentar nada. Eu acho que ele já sabia qual era a minha postura.
0: Olha aqui, e na marcha dos prefeitos, ele disse, prefeitos, vereadores, vocês sabem, exige governar, vocês sabem, exige coragem, mas exige principalmente credibilidade. Quem quer mudar o Brasil precisa, acima de tudo, ter credibilidade. Credibilidade para liderar, para unir, para tomar decisões difíceis. Claro que está se referindo ao Flávio. Deixa eu dizer uma coisa, uma das coisas mais importantes que eu já disse nesse programa. Corruptos têm de ser punidos, têm de ir para a cadeia, ponto final. Agora, ser corrupto não é a única forma de corromper a política. Há coisas tão graves como a corrupção. A insensibilidade social é uma delas, a brutalidade, a truculência, a insensibilidade. Esse senhor que está falando isso, não corrupto, é aquele que trata o Nordeste como um peso morto. É aquele que assumiu o Estado de Minas com uma dívida de 104 bilhões e entregou com 182 bilhões. É aquele que defendeu o fim da regulamentação para o trabalho infantil, depois tentou se corrigir. É aquele que disse que Bolsa Família deixa os pobres vagabundos e tira a mão de obra. É a sua sensibilidade social. Também ele. E também ele prometeu anistia, o adulto, não sei o quê. Com um programa que está à direita, certamente estará à direita do próprio do Flávio Bolsonaro. Quem disse que roubar dinheiro, na hipótese de que na hipótese de nunca tenha roubado, quem disse que roubar dinheiro é o único defeito de caráter que um homem público pode ter? Tem coisas tão graves como essa. E as declarações que esse sujeito já deu se inscrevem nessa categoria das coisas muito graves. Né? E aí todos eles querem e precisam do eleitorado Bolsonaro. Eu lembro que o Caiado caiu 9 pontos na pesquisa Atlas Intel. O Zema caiu 11 praticamente. Deve lá 9. O Flávio caiu 6. E eles só seriam eleitos com o eleitorado bolsonarista. Porque nunca fizeram questão de se distinguir. A não ser pela autoridade moral. E em matéria de autoridade moral, eu mandei uma frase para os meninos que eu não posso falar aqui no ar. Né? O que é autoridade moral do quê? E de resto, agora sim, o Pedro, tem o Eduardo Bolsonaro, em 4 de novembro do ano passado, no Market Makers, um podcast, dizendo aquilo que eu disse em julho do ano passado sobre o candidato ser um Bolsonaro. Coloca aí.
10: Quem vai ser o candidato? Eu não sei. Mas eu também vejo vitória na derrota. Se, por exemplo, eu conseguir uma candidatura, seria, obviamente, uma candidatura, né, competitiva, várias, eu não gosto muito de falar disso porque eu sou cético, mas várias pesquisas dão conta disso. Ainda que, de maneira arriscada, apostássemos, eu viesse a perder, nós conseguiríamos ter um êxito de manter acesa a chama do conservadorismo, o eleitor de direita. De fato, existe um projeto, né, do establishment que quer enterrar o Bolsonaro e o bolsonarismo para colocar adiante um candidato, né, que seja pintado de direita.
0: Tá aí. Com a devida vênia, por mais detestável que eu ache e acho tudo que essa gente pensa e acho que tem de ser esconjurada da política brasileira, não falta razão prática ao Eduardo no seguinte sentido. Eles pensam o mesmo que nós, eles querem o mesmo que nós, têm a pretensão de nos atacar, querem o nosso eleitorado, mas não nos querem na liderança porque se acham mais limpinhos. São mesmo? Uma boa questão, não? E aqui, meninos, eu vou dar uma resumida aqui. A Dark Horse, o filme Dark Horse, tem uma produtora que faz a Go Up. Há uma dúvida se nós estamos com uma produtora ou nós estamos com uma cabeça de porco. Não é? A Karina da Gama, que é a dona, é dona dessa Go Up, também a ONG Instituto Conhecer Brasil. Essa Go Up nunca tinha feito um filme na vida, já pega um filme que ia ser de 24 milhões de dólares, depois de 13 milhões de dólares, ninguém disse o que se faria com os outros 11 milhões de dólares. Instalou pontos de Wi-Fi na prefeitura aqui de São Paulo. Tem um contrato com a prefeitura de 108 milhões. Né? Esta moça disse, não tem um tostão de Vorcaro no filme, na semana passada, e ontem diz, não, é verdade, ele financiou 90% do filme. Parece que chegou a hora de investigar, né? essa senhora. E aí vão para B aí, né? Apresentou pelo menos 16 milhões em notas irregulares da prestação de serviços para a Prefeitura de São Paulo, segundo a apuração do Ministério Público. Né? E a Secretaria de Cultura, agora tem que ser para vocês, a Secretaria de Cultura do Governo de São Paulo desmentindo a Karina Gama sobre uma questão em particular. Vai lá.
1: É sobre a assinatura de um termo de fomento para a produção de uma série documental bancada por emendas da ex-deputada federal Carla Zambelli e de outros parlamentares bolsonaristas. A Academia Nacional de Cultura, liderada por Karina, foi indicada para receber recursos via emenda parlamentar para produzir a série Heróis Nacionais, Filhos do Brasil que Não Se Rendem. Karina disse ao Metrópolis que o repasse à entidade não foi efetivado, apesar de o termo de fomento ter sido assinado com a Secretaria da Cultura Paulista. No entanto, a gestão Tarcísio de Freitas disse que é improcedente a afirmação de que um termo de fomento tenha sido assinado. A pasta informou que a ONG não cumpriu critérios técnicos de legalidade antes do repasse e completa afirmando que não houve a celebração de nenhum acordo entre as partes.
0: Ah, virou uma confusão e a Carla Zambelli, só para lembrar, enviou uma emenda também de 2 milhões para a Academia Nacional de Cultura, que é dessa tal Karina. Que cada vez mais parece ser apenas a face, assim, o rosto feminino do Mário Frias. Aliás, o Flávio Dino pediu, né, cobrou hoje explicações à Câmara sobre a viagem do deputado Mário Frias ao exterior. Né? O magistrado estipulou prazo de 48 horas para a resposta. Né? Em razão das lambanças desse senhor com emendas. O conjunto cheira muito mal. Quando menos, precisa de apuração. É isso aí.
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0: Muito bem, meninos. Vamos com a Alô TV, com a RE de 1 a 3. Tem a questão agora, tem uma questão envolvendo a investigação do Lulinha. Porque, afinal de contas, a Polícia Federal investiga o Lulinha, no caso lá da sua amizade com Careca, da viagem que fez com Careca do INSS. O que a gente tem aí? Vai lá.
7: A defesa da empresária, Roberta Luxinger, divulgou nota hoje afirmando que, em depoimento à Polícia Federal, a empresária declarou que nunca repassou qualquer valor a Fábio Luiz Lula da Silva Lulinha. Filho do presidente Lula, Roberto e Lulinha são citados em inquérito que apura descontos indevidos do INSS e a empresária prestou depoimento à corporação hoje pela manhã. Ela e o filho de Lula entraram na mira da PF após suspeita de relações com Antônio Carlos Camilo Antunes, o careca do INSS, principal operador do esquema de desvios. Em nota, os advogados de Roberta disseram que ela reconheceu ter relação de amizade com Lulinha e sua mulher, mas negou que tenham transações financeiras. A defesa informou que ela admitiu que apresentou o careca do INSS a Lulinha em contexto social e que, após a deflagração da operação sem desconto, teve receio que esse contato pudesse ser explorado politicamente, como de fato vem ocorrendo.
0: E tem um trecho da nota da defesa que diz o seguinte: questionada sobre sua relação com Fábio Luiz Lula da Silva, esclareceu que Fábio não prestou qualquer serviço relativo à regulação de canabidiol e nem foi remunerado por isso, direto ou indiretamente. Nunca repassou qualquer valor a Fábio ou a quem quer que seja. A defesa de Roberto também reitera que nunca viajou com Lulinha e Antônio Carlos Camilo Antunes no Brasil ou no exterior, porque há uma viagem, isso admitida, do Lulinha com o careca a Portugal. Estariam interessados nesse negócio de canabidiol, que também não avançou, segundo consta, né? E a defesa do Lulinha diz que vai pedir o arquivamento da investigação. Vai lá.
1: Defesa que fez esse pedido ou prometeu fazê-lo no âmbito da operação sem desconto, que apura suspeitas de fraudes em descontos do INSS. Procurado pela colunista da Folha e da Band News FM Mônica Bergamo, o advogado Marco Aurélio de Carvalho, coordenador do grupo Prerrogativas e responsável pela defesa de Lulinha no caso, afirmou que o depoimento da empresária Roberta Luxinger, a Polícia Federal, feito nesta quarta, reforçou a tese de que o filho do presidente não teve participação nessas irregularidades investigadas.
0: Bom, vamos lá. E consta que a Polícia Federal ali estaria dividida, havendo gente que, sem qualquer vinculação de natureza ideológica, havendo gente que acha que, de fato, não existe uma razão para o Lulinha permanecer como investigado, e há aqueles que acham, não, mantém a investigação, etc. Vamos por partes. O Careca é uma boa pessoa? Não é uma boa pessoa. Assim, uma boa pessoa que eu digo é como personagem da vida pública. Né? Se é um pai extremoso, um avô bacana, não sei. Personagem da vida pública, não. Está envolvido com a lambança do INSS. Até onde sei, salvo evidência em contrário, sim, o Lulinha conhecia o cara, mas não há nenhum vínculo do Lulinha com a roubalheira do INSS. Ah, quando é do PT, você fala que não há. Bom, o relator é o André Mendonça. Agora, o que se tem de claro até agora é que ele nunca nem foi chamado para falar. Nunca nem foi chamado para ouvir. Aliás, deputados de extrema-direita pediram até prisão preventiva dele. Prisão preventiva dele por quê? Imagina, o Flávio então já merece a condenação até sem julgamento, se fosse pensar na questão da gravidade. E aí é justo que se peça o chamado trancamento da investigação. Olha, não tem nada. Né? Duvido que aconteça a suspensão da investigação, que se investigue tudo. Agora, até onde se sabe, vínculo com a roubalheira não tem. E se tiver? Bom, se tiver, eu vou repetir o Lula. Que pague. Né? O fato é, está sendo investigado. Né? O Lula não foi do tipo que disse vou trocar todo mundo na Polícia Federal, não é mesmo? Quem fez isso foi outro. Isso aí.
11: É da coisa.
0: Muito bem, nós estamos de volta. E o Flávio está aqui em São Paulo. Veio aqui na Faria Lima. Aliás, eu estive lá hoje. Falaram, rei, você como um grande investidor. Eu falei, vou lá. Fui lá, Lucas. Falei lá com meus amigos, banqueiros, tá, corretores, etc. Né? Tentando botar um pouco de juízo na cabeça dele.
12: Preciso.
0: E dizendo para eles, eu acertei mais do que vocês, hein? E acerto. Mesmo sem ter dinheiro. Né? E também não arrisco o dinheiro dos outros. Né? O Flávio veio aí pedir para os empresários, não me abandone, pelo amor de Deus. Não me abandone, não me deixem só.
7: Reinaldo, após passar os últimos dias em Brasília tentando conter os danos políticos provocados pela crise decorrente da revelação de conversas com Daniel Vorcaro, Flávio Bolsonaro está hoje em São Paulo para a realização de agendas com dois setores estratégicos, os mercados e empresários ligados ao turismo e serviços. De dia, participou de um almoço reservado com gestores, banqueiros e executivos ligados à Faria Lima, centro financeiro da maior cidade do país. Flávio foi indagado sobre a relação com Vorcaro e repetiu as explicações já dadas. À noite, o pré-candidato à presidência se reúne com empresários do setor de hotelaria, também de aviação, resortes, eventos e operadores de turismo, num jantar organizado por lideranças empresariais próximas ao PL.
0: Preciso ter o balanço desse encontro, se tiver alguma coisa mínima informa aí já, mas teve um monte de empresário fugindo, viu, Isabelita, viu, Lucas?
7: Falei, ah, é?
0: Porque esse é fotografado do lado. Amanhã vem outra.
7: Não pega bem.
0: Né? Melhor não. E outra. Eu não entendi. Eu veio fazer o quê aqui? Se vocês mantiverem o apoio... Eu nem sabia que empresário, assim, elege presidente. Até achei que foi... na minha ingenuidade, porque você sabe, Lucas...
12: Oi?
0: Com meus 44 anos ainda, né? Eu sou tudo um pouco isso? Mais velho que você. Eu tenho certas ingenuidades.
12: Normal.
0: Né? E uma delas achei assim, quem elege é o povo. Não, nem sabia. E considerando que existe o fundo partidário, e que o PL vai ter direito a um fundo partidário bilionário, eu achei que não precisasse nem de dinheiro de empresário para se eleger assim. Porque se tiver, vejam só, hein? Se tiver, caixa 2. Criminoso, inclusive. O que ele veio oferecer aqui? Ah, sabe o que é? Que nós não quer aposentar, nós quer acabar reajuste real de aposentadoria, de benefício de prestação continuada, a gente não quer a 6x1, fim da 6x1, a gente quer desregular verba de saúde e educação, a gente quer... Ah, então deixa comigo. Deixa comigo que eu vou negar que eu queira isso, mas vou fazer isso. Que é parte da chamada agenda secreta da extrema-direita brasileira. Veja, eu não estou inventando isso. Isso é fato. E aí o Rogério Marinho, que é meio metido assim a professor de Deus, né? Atenção, senhores empresários. Tudo bem, há descontentamento aqui e ali com a reforma tributária, mas ele está falando que quer suspender a reforma tributária por um ano para refazer tudo, quando ela foi votada pelo Congresso. Vai lá.
1: A outra área que está sob foco pelo entorno de Flávio Bolsonaro é exatamente a economia. O coordenador da campanha presidencial do filho de Jair, o já citado por você, Rogério Marinho, afirmou à Folha que, caso eleito, Flávio vai propor uma PEC para suspender por um ano a entrada em vigor da reforma tributária sobre o consumo. Para isso, a PEC teria de ser negociada com o atual Congresso e aprovada entre novembro e dezembro, ainda durante o governo Lula. A reforma tributária dos impostos sobre o consumo entrou em vigor neste ano de 2026, com um teste para a cobrança da contribuição sobre bens e serviços e do imposto sobre bens e serviços.
0: Olha, depois de tudo, olha, isso é de uma irresponsabilidade política, de uma falácia intelectual e de um rancor, porque eles perderam as teses todas sobre reforma tributária e aí ficam falando em suspender a reforma tributária. É isso que os mercados chamam de estabilidade. É por isso que quando o Flávio se ferra, dólar costuma cair, o dólar costuma subir, bolsa costuma cair. Com a devida vênia, essa gente tem o que na cabeça além de reacionarismo? Uma boa dose de titica? Suspender reforma tributária? Vocês perderam completamente qualquer noção de jogo. Estão tão desesperados que falam qualquer zerda. Isso aí.
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0: Muito bem, e o Flávio tenta se virar, sair do atoleiro, do buraco. Ah, vou apresentar meu plano... Vocês se lembram que quando ele precisava crescer, é o Flávio candidato que ele veio acertar as coisas com o Vorkaro. É o Flávio candidato, eu vou apresentar um plano semana que vem. Aí ele disparou nas pesquisas. Ah, vou deixar o plano para mais tarde, senão vou ter que falar de aposentadoria, vou ter que falar de um monte de coisa, não quero. Agora vou apresentar o plano de novo, porque eu não posso perder o apoio do empresariado. Agora então está na fase, vou apresentar um plano, vai.
7: Decidiu acelerar a divulgação de partes do seu plano de governo numa tentativa de recolocar a pré-campanha presidencial em movimento. A primeira frente escolhida pelo entorno bolsonarista é a segurança pública, com a defesa da redução da maioridade penal e do endurecimento da legislação criminal. A mudança de estratégia ganhou força justamente no momento em que aliados passaram a perceber maior cautela de empresários e investidores que vinham acompanhando a construção da candidatura do senador. Segundo o Globo, a campanha de Flávio avalia que ele precisa parar de responder apenas sobre Vorkaro e voltar a produzir agenda política própria. A pré-campanha bolsonarista também trabalha em propostas voltadas ao endurecimento penal, revisão de benefícios para presos e fortalecimento da atuação policial.
0: Eu juro que me dá... Chega... Aí eu lamento, me dá enjoo. Me dá enjoo. O cara se mete numa lambança multimilionária em dólar, se encalacra e aí ele quer sair disso propondo endurecimento penal contra pretos, pobres e crianças. Esse é aquele que parte do colunismo brasileiro de ser bolsonarismo moderado, de ser bolsonarismo vacinado. O plano de Flávio prevê a maioridade penal aos 14 anos. Como ele não tem como escapar do troço em que se meteu, vamos propor arrancar sangue de pobre e de criança para ver se sai do buraco. Não, de fato, o Flávio não pode ser candidato a guia moral de ninguém. Mas é dessa gente que o Caiado quer ser guia moral? Sim.
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0: E não há dúvida de que o moderado Flávio escolheu a pessoa certa para escrever o programa dele. Vamos lá, vai.
1: O ministro ou economista Adolfo Saxida foi o ministro de Minas e Energia no governo Bolsonaro e está agora traçando um plano econômico para a campanha de Flávio Bolsonaro. Também advogado, ele foi indicado em janeiro para atuar na defesa de Jair Bolsonaro no processo da trama golpista, o que lhe confere livre acesso ao ex-presidente em alguns dias da semana, sem precisar daquela autorização do STF. A propósito, o secretário de Política Econômica durante o governo Bolsonaro vem trabalhando no plano de Flávio para a economia nos últimos meses, segundo informações da Folha. Procurado, Saxida não se manifestou. A assessoria de Flávio confirmou que o economista está entre as vozes que estão sendo ouvidas, mas afirma que o plano econômico ainda precisará ser decidido e aprovado pelo pré-candidato.
0: Olha, ninguém melhor, porque o Saxida foi... ele criticou a licença maternidade, né? De 6 meses, chamou de algo criminoso, 6 meses. Disse que contratar mulher é complicado, porque tem o absenteísmo feminino, porque você sabe, elas são mães, elas faltam ao trabalho, né? Disse que não é racional defender igualdade de salário entre homens e mulheres. Tem teses muito boas, como o nazismo ser uma coisa de esquerda. Disse que o próprio Augusto Pinochet era de esquerda, quando no governo ofendeu a China, nosso principal parceiro comercial. Quem melhor para representar o bolsonarismo moderado que tanto seduz certo colunismo brasileiro? Se não, Saxida. É isso aí.
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0: Muito bem, estamos de volta no Band News TV, nas redes sociais e também, né, no LG Channel. Para milhões de pessoas, mas são as massas enlouquecidas, ensandecidas. Fiquei sabendo que já teve concentração em defesa do programa. As pessoas... Lucas, Isabela, é isso.
7: Placa, sucesso é assim, né?
0: Yes. O sucesso é assim, né? Estamos aqui todos juntos.
1: Sim.
0: E Flávio, no seu inferno astral, emenda para a ONG agora, a Polícia Federal investiga, que é uma ONG ligada a Brasão. Brasão, aquele, não sei se lembra, o caso Marielle. Passado bate a porta, né? Aquela coisa assim, verão de 42. Ah, eu falei que besteira. Não, tira isso. Verão de 42 é um dos filmes mais encantadores e mais sensuais da história do cinema. Mas não, mas é um espetáculo com uma música maravilhosa.
11: Momento cultural.
0: Sabe? Né? Especialmente os meninos, Lucas. Mas também para as meninas. Também, também. É que ela vai embora, sabe? Spoiler clássico não existe.
1: Não. Já tá.
0: Isabela fala, porque não é para menina, porque você foi embora. Foi embora, largou lá.
7: A gente é assim.
0: Você sabe como são, né, Lucas?
1: Sim.
0: Tá. Que a gente tem aí? Vai.
7: A Polícia Federal apura o envio por parte do senador Flávio Bolsonaro de uma emenda parlamentar a uma ONG suspeita de ligações com os irmãos Chiquinho e Domingos Brazão, condenados pelo assassinato de Marielle Franco. O envio da emenda em novembro de 2023... ocorreu um mês após o gabinete de Flávio ter sido procurado por um então assessor de Domingos Brazão no Tribunal de Contas do Estado do Rio. Os investigadores querem saber se o repasse fez parte de um esquema de desvio de verbas comandado pelo grupo da família dos dois irmãos. A emenda de R$199 mil foi para o Instituto de Formação Profissional José Carlos Procópio, localizado na Zona Oeste do Rio, área de influência dos Brasil. Quem intermediou o envio, segundo a PF, foi o PM da Reserva, Robson Calixto Fonseca, conhecido como Peixe, e também condenado por organização criminosa pela morte de Marielle.
0: Estava por ali mesmo, né? Vale a pena, Lucas, mais informações aí? Vale a pena ler o que tá aí, vai.
1: Vamos lá, Reinaldo. Procurado, Flávio informou por meio de sua assessoria não ser papel do parlamentar auditar como as suas emendas são utilizadas por terceiros. Questionada, a ONG afirmou não ter qualquer relação formal ou informal com Peixe ou com os irmãos Brazão e que os recursos foram devidamente aplicados em um projeto que oferecia aulas de futebol para crianças. A defesa dos irmãos Brazão e do ex-assessor do TSE também foram questionadas sobre a emenda e não responderam.
0: Muito bem. Olha só, deixa eu dizer uma coisa. Desde os anos 90, eu não tenho nada contra a ONG, tá? Tem um monte de ONG que faz coisa séria. Mas na época eu era editor da revista República e eu comecei a ver a folia de ONG recebendo dinheiro público. E aí eu criei até o termo ONGG,

0: com todas as vênias a ONGs sérias, deveria ser a essência da organização não governamental. Que é o quê, Lucas? O quê, Isabela? Ser não governamental.
1: Sim.
0: É. Pegar dinheiro da sociedade. Quando eu digo pegar dinheiro da sociedade, pegar doação, fazer campanha, pedir dinheiro para o povo. Tá, tá. A hora que começou essa bagunça de ONG virar, receber dinheiro público, deveria ser apenas proibido. Apenas proibido. Sabe por quê? Porque assim, a ONG, que começou como algo meritório, sim, a sociedade se organizando, atos de resistência da sociedade, a extrema-direita e a pilantragem logo perceberam. Gente, no Rio de Janeiro não tem um vereador que não tem uma ONG, não tem um deputado estadual que não tem uma ONG. Para receber dinheiro público. É ONG, aquela, uma das, dos troços da tal Karina é uma ONG. Deveria ser apenas proibido. Que há toda uma legislação especial para organizações não governamentais. E não me interessa se é de direita, se é de esquerda, se é não sei o quê. Muita ONG séria pode até ficar brava comigo agora, falando, não, mas a gente faz um trabalho sério. Eu sei que é a gente fazendo trabalho sério. E se a gente não tiver dinheiro público, como a gente é de contestação, não, vamos mobilizar a sociedade. Agora, o fato é, haver essa licença, para receber dinheiro de emenda, dinheiro de não sei o quê, virou uma esculhambação. Organização não governamental, governamental. Que sentido faz isso? E acaba de me chegar uma coisa aqui muito fofa, né? O Sam Pancher, que é jornalista do Metrópolis, pelo que eu estou entendendo, pelo contexto aqui, acho que era alguma coisa envolvendo os vídeos do Paulo Figueiredo, etc. Pelo que eu entendi. Se não for isso, menino, vocês me corrijam. Ele escreveu, gente, dúvida sincera. Vocês acham que se informam de verdade assistindo um negócio assim? Eu não sei que negócio é assim, mas talvez seja isso. Meninos, se não for, me falem. Aí o Paulo Figueiredo respondeu, não! Bom mesmo é escutar Reinaldo Azevedo e os Noblás no Metrópolis. Quer dizer o quê? Claro que é bom. Claro que é gostoso. Eu te manjo, rapá. Te manjei desde o começo. Você, o seu amiguinho aí. Você, aliás, você e o Eduardo, sabe o que vocês parecem? Pink e o cérebro. Conhece o desenho Pink e o cérebro? Hein? É. Sempre alguém? Vê se vocês conseguem chamar a imagem do Pink e o cérebro. A partir de agora, aí, eu lanço a campanha Eduardo e Paulo Figueiredo. Pink e o cérebro. Sempre imaginando maldades, sempre imaginando coisas mirabolantes, sempre imaginando estratégias que invariavelmente dão errado, né? Agora sim, eu até antes de tudo disse que vocês triunfariam na escolha de um Bolsonaro, porque vocês não querem perder o controle da extrema-direita. Agora, ô Buritão... Você tá bonitão, é modo de dizer, é um modo que eu chamo as pessoas e tal. É, olha aqui, ô Figueiredo, você tá tomando porrada hoje um monte de gente da própria direita, você tá batendo um monte de gente da própria direita. Eu não vou aqui ficar listando nomes, porque eu nunca convoco outras pessoas para as coisas que eu digo, né? Você paga o mico, rapaz, de negar que exista dinheiro do Vorkaro no filme. Quando o Flávio Bolsonaro diz que há. Você não cansou do ridículo? De ser... Sim, querido. É um sucesso no Metrópolis também. Também lá está na LGTV, na LG Channel. Aqui está na LG Channel. Tem que há. Hã? Ou Pink e o Cérebro? Dupla. Pink o cérebro. Ou então, se vocês querem uma referência mais chique, mas aí eu tenho que explicar para o Eduardo que ela, e talvez para você também, né? Don Giovanni Leporello. Sabe o seu papel? Qual que é? O Leporello.

aquele que fica correndo atrás e tentar corrigir as cagadas do chefe. Só que você corrige com má cagada. Né? Nós vamos encerrar com qualquer coisa. Qualquer coisa foi o tema da minha primeira aula. Primeira aula que eu dei foi qualquer coisa. Né? Em 1989. Não. 18? Não, 82, que 89. 1982. Olha só. Né? Peraí. Não, antes ainda. 82 já fazia tempo. 1980. Né? Expliquei a música e ainda ganhei uma namorada, que não era a que eu tenho hoje, né? Porque eu mandei bem. Sabe quem está cantando essa música? A Michelle. Depois dela cantar o Muito Romântico, ela está cantando Qualquer Coisa para o Flávio Bolsonaro e também para Pink e o Cérebro. Vai! Beijo também. Isso.

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0: Nos principais assuntos do dia, a Polícia Federal comunica aos advogados de Daniel Vorcaro a rejeição formal da delação premiada do banqueiro. A informação foi divulgada na noite de ontem. A avaliação é de que Vorcaro omitiu muitas informações para tentar proteger figurões. Os advogados continuam negociando com a Procuradoria-Geral da República. Nessa semana, a PF transferiu internamente o banqueiro Daniel Vorcaro para uma cela comum na carceragem da Superintendência do Distrito Federal. Com isso, ele passa a ser submetido às regras do normativo interno da PF para visita de advogados. Antes, ele estava alocado em uma sala de Estado-Maior, que havia sido reformada para abrigar o ex-presidente Jair Bolsonaro. Vorcaro ficou no local para trabalhar na proposta de delação premiada com os advogados dele e passava quase o dia inteiro reunido com eles. Ainda nos assuntos políticos, indo direto a Brasília, o ministro Flávio Dino, do Supremo Tribunal Federal, cobra explicações da Câmara dos Deputados sobre a viagem do deputado federal Mário Frias, do PL, ao exterior. Os detalhes chegam com Leandro Aislan.
1: O ministro do Supremo Tribunal Federal, Flávio Dino, estabelece um prazo de 48 horas para que a Câmara dos Deputados envie informações referentes a uma viagem do deputado federal Mário Frias. O parlamentar do PL viajou para o Bahrein na última semana para um encontro organizado pela Embaixada do País do Oriente Médio. Dino pediu nesta quarta-feira que a Câmara preste esclarecimentos sobre custos e objetivos da viagem. Frias foi procurado nos últimos dias por um oficial de justiça que busca notificá-lo sobre emendas parlamentares que teriam sido destinadas a ONGs, que são ligadas à produção do filme que retrata a biografia de Jair Bolsonaro. Mário Frias é o produtor executivo do filme.
0: Os trâmites finais da proposta que põe fim à escala 6x1 devem ser finalizados na última semana do mês. Os detalhes chegam com Rafael Procópio.
2: As negociações quanto à tramitação do fim da escala 6x1 na Câmara dos Deputados devem ser finalizadas somente na semana que vem. Existia uma possibilidade de apresentação do relatório final vindo da comissão especial que trata do tema ainda nesta semana. Por conta de diversas articulações e novas discussões em torno do tema, essa definição foi adiada. Uma das novidades no relatório pode ser a flexibilização dos 2 dias de descanso na nova escala, sendo o domingo um dia fixo e o outro dia combinado com o empregador.
0: Indo direto ao estado do Rio de Janeiro, o Tribunal de Contas determina a abertura de uma ampla apuração sobre o uso de aeronaves pelo ex-governador Cláudio Castro. Os detalhes chegam direto da capital fluminense com João Boeri.
3: Mais de 30% do gasto do governo do Rio em viagens com jatinhos contratados para transportar o ex-governador Cláudio Castro entre abril de 2023 e março de 2025 foram com voos vazios. As informações foram obtidas pela reportagem da Band News FM. Dos 18,5 milhões de reais pagos em 3 anos, 5,81 milhões foram gastos com aviões voando apenas com o piloto. Na terça-feira, o Tribunal de Contas do Estado determinou o prazo de 5 dias para que o governo do Rio apresente informações detalhadas sobre o uso de aeronaves.
0: No noticiário internacional, o presidente Donald Trump afirma que os Estados Unidos estão libertando Cuba e que não pode dizer o que acontecerá com a ilha a seguir. A afirmação de ontem ocorre horas depois que o Departamento de Justiça indiciou o ex-presidente cubano Raul Castro. O irmão de Fidel Castro, de 94 anos, é acusado de 4 homicídios, 2 crimes de destruição de aeronave e 1 crime de conspiração para matar cidadãos americanos. Os Estados Unidos esperam que Raul Castro compareça a um tribunal americano por sua própria vontade ou por outros meios, e que ele acabe atrás das grades ao fim do processo. Desde a captura do ex-presidente venezuelano Nicolás Maduro em janeiro, os Estados Unidos vêm pressionando o governo cubano a implementar reformas profundas no sistema econômico e regime político. O governo em Havana rejeita as exigências. Para intensificar a pressão sobre a ilha, Washington impôs, desde então, um embargo petrolífero que exacerbou a crise energética que Cuba já enfrenta.

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Tempo. Na manhã desta quinta-feira, a massa de ar polar continua favorecendo o tempo estável em grande parte da região sul do país. E o amanhecer será frio e com chance de geadas na Serra Gaúcha e Catarinense. Já no litoral do Paraná, a circulação marítima mantém a condição para chuvas fracas e isoladas nas primeiras horas da manhã. E no sudeste, a circulação marítima também provoca chuvas fracas no litoral e leste de São Paulo, no Rio de Janeiro, no Espírito Santo e no leste de Minas Gerais. E no centro-oeste, o tempo segue estável na maior parte da região, com chance de chuvas isoladas apenas no extremo norte de Mato Grosso e no sul e leste de Goiás. E no nordeste, a circulação marítima também provoca chuvas fracas entre Salvador, Alagoas e o litoral do Rio Grande do Norte. E no norte do país, o calor e a umidade favorecem pancadas de chuva desde as primeiras horas do dia no Amazonas, Pará, Roraima e Amapá. Jade Ramos, da Clima Tempo.

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1: Atenção, senhoras e senhores, ouvintes passageiros da Band News FM. Está na hora de embarcar com a gente no nosso programa de viagens. Partiu Band News. E a gente começa o programa de hoje falando daqueles assuntos que são relacionados ao mundo das viagens. Eu sempre falo que o Partiu Band News engloba todos os aspectos do mundo das viagens. E sim, de repente você conseguir uma cidadania de outro país é algo que em algum momento da sua vida vai facilitar, de repente, uma viagem a lazer, uma viagem corporativa, ou então para você viajar para mudar de vez de vida. E eu tô em contato com uma pessoa que eu conheci nesse mundo das viagens, que é a doutora Luciane Tomé, advogada luso-brasileira, especializada em processos de nacionalidade e também processos migratórios em Portugal. Doutora, muito obrigado por participar aqui do Partiu Band News. Como é que estão as coisas? Tudo bem?
2: Olá, Coutinho. Tudo ótimo. Obrigada mais uma vez por poder discutir e abordar esse assunto que está tão em pauta no momento, né?
1: Nós, brasileiros, nós somos quase que todos descendentes de algum país europeu, né? Então, tem novidades sempre com relação a processo de cidadania espanhola, a processo de cidadania italiana. Na maioria das vezes, nós, brasileiros, eu sou um Oliveira Coutinho, somos descendentes de portugueses. E teve mais uma atualização com relação ao processo de cidadania portuguesa, né, doutora?
2: Exatamente, Coutinho. Eu falo que vida de advogado migratório é assim, a gente acorda, sempre tem uma nova notícia, uma nova informação, então não tem como ficar fora dessa atualização desse cenário. Pois é, a gente teve todo esse modelo, né, de mudança proposto pela Assembleia, e a maioria das pessoas vem acompanhando desde o ano passado, chumbado num primeiro momento pelo Tribunal Constitucional, passou da mão do ex-presidente Marcelo Rebelo de Souza, e agora o presidente da República, que acabou promulgando nos últimos dias, dia 3 de maio, a nova legislação, a alteração da lei de nacionalidade. Porém, é importante citar que para que essa lei, ela tenha praticidade, para que ela tenha eficiência e vigência, tá? Ela ainda tem alguns passos pela frente.
1: Então vamos lá, vamos fazer o papel inverso. Hoje em dia, de maneira resumida, de maneira geral, quais são os brasileiros que têm direito à cidadania? Quais os processos mais rápidos? E aí eu vou tentar trazer aqui o meu exemplo. É sempre legal ter um exemplo. A minha mãe tirou recentemente a cidadania portuguesa, porque o avô dela era português, ela tirou a cidadania portuguesa. Então a minha mãe hoje tem dupla cidadania, ela é brasileira e também portuguesa. Eu, como filho de uma cidadã portuguesa, minha mãe é uma cidadã portuguesa.
2: Sim.
1: Eu tenho direito à cidadania portuguesa.
2: Sim. Se a sua filiação estiver estabelecida de acordo com a lei portuguesa, se os documentos estiverem de forma correta, hoje a viabilidade, sim, garantiria a você todos os requisitos preenchidos para a concessão da nacionalidade portuguesa. Com a lei nova, acho que é isso que você vai também querer saber.
1: Claro.
2: Para filho, nessa mesma situação que a sua, Coutinho, não haverá nenhum tipo de impacto ou mudança, ok? Porque a sua mãe, ela fez o processo pelo ascendente português e ela se tornou uma portuguesa originária, tá? Pelo jus sanguíneo. E você vai fazer esse processo não através do seu avô ou da sua avó, você vai fazer através da sua progenitora, no caso a sua mãe.
1: Agora, eu não tenho filhos, mas a minha irmã, por exemplo, ela tem dois filhos. Vamos supor que a minha irmã fale assim, eu não vou tirar a cidadania portuguesa, não quero. Os meus sobrinhos, ou seja, os netos da minha mãe, têm direito à cidadania portuguesa?
2: Pela presente legislação, sim, desde que estabelecida a filiação e todos os documentos estejam corretos na forma da Lei 3781. Com o advento, com a nova legislação, está mencionado que o neto deverá comprovar conhecimento cultural histórico sobre Portugal. E aí que entra a questão, que vai estar no decreto que vai regulamentar para dizer como que vai ser isso. E você pode me perguntar mais, meus sobrinhos têm 2, 3, 4, 5 anos. Como que seria feito isso? Não sei. Não sei responder. Porque eu já fiquei até questionando, sabe? Você está dirigindo, você está indo para casa, está tomando um café. Como que uma criança, um bebê, vai poder provar culturalmente que é apto para fazer? Então, assim, tudo isso a gente vai saber esperamos nessa regulamentação, senão os requisitos não podem ser preenchidos.
1: Se a ascendência for direta de uma geração só, pai, mãe, você não muda nada. Você faz o processo, tendo a documentação, você consegue tirar a sua nacionalidade, a sua cidadania. Duas gerações para cima, aí entra nesse processo que você falou, que ainda está um pouco nebuloso. E se for o bisavô, a bisavó?
2: A princípio, porque eu digo a princípio, porque tudo isso, né, a gente tem a redação, a gente tem a letra, mas a operação prática disso, eles falam que vai ficar limitado aos bisnetos. Agora, como que vai ser feita essa alimentação? Eu me questiono também, nós que estamos em grupos de advogados, a gente está discutindo isso a cada momento, porque acaba sendo um ponto de interrogação, né? Então, acredito que nos próximos 90 dias, contados da publicação, o governo cumprindo esse prazo, porque esse prazo está assumido na forma da lei, a gente vai ter essa direção. Até lá, Coutinho, sinceramente, eu acredito que os processos ficarão meio que estagnados nesse limbo.
1: Acho que sempre quando a gente toca nesse assunto no programa de processo de cidadania, de processo de nacionalidade, as pessoas querem saber quanto tempo dura e o preço, o que elas precisam investir. Imagino que mude de caso a caso, mas uma média de quanto tempo dura um processo de nacionalidade portuguesa e uma média de quanto que a pessoa vai gastar.
2: Resposta de um advogado, como sempre, depende. Mas assim, falando numa linha geral, as taxas portuguesas, as taxas administrativas, necessariamente elas precisam ser liquidadas no ato do protocolo do processo. Então, seja um processo de filho, de cônjuge, de neto, você tem essa questão do pagamento. Então, hoje, você tem uma variação entre 175 euros a 250 euros. Custas processuais, ok? Depende do processo para você saber o quanto você vai gastar com o documento. Depende da região que a pessoa é do Brasil. Vou dar um exemplo. Rio de Janeiro. As certidões do Rio de Janeiro são caríssimas. Bem mais caras se comparadas a São Paulo. O apostilamento. Se você fizer, por exemplo, para Brasília, você vai ter um valor. Se você fizer em São Paulo, você vai ter outro. Então, fica difícil precificar porque você tem essa questão da variação dos valores, são variáveis. Advogado, você tem normalmente um custo com o advogado que vai da entrega que ele está assumindo com você. Lembrando que é muito importante, e é uma confusão que às vezes é feita de informações, que o advogado brasileiro nem sempre poderá operar o processo do cliente junto à conservatória de forma legítima em Portugal. Para isso, ele precisa ser habilitado e inscrito na Ordem dos Advogados de Portugal ou ser um solicitador português. Essas duas categorias são as únicas que podem exercer a profissão. Agora, se você deseja fazer um processo sem esses dois operadores técnicos, você pode fazer sozinho, pode procurar o consulado da sua região, pode verificar no consulado todos os documentos que são necessários, fazer o seu agendamento para entregar a documentação. O consulado será ponte para entrega dessa documentação ou integrando com os registros centrais de Lisboa, por exemplo, quando é um caso de processo de filho, tá? Ou fazendo a via de remessa, né? Como se fosse de forma oficiosa, como se chama lá em Portugal, entre eles, desse processo para as conservatórias em Portugal. Então, esse custo é variável. Você pode ter uma pessoa que vai cobrar honorários apenas de consulta, vai instruir a pessoa para fazer sozinha, ou você vai ter um profissional que vai cobrar por todo o suporte. No caso do nosso escritório, a gente tem essas duas bandeiras. A gente tem a bandeira tanto da assessoria consultiva, de orientação, ou aquela que vai administrar o processo como um todo, até o fim.
1: E o tempo é a mesma coisa, né? O tempo que dura o processo depende de tudo isso.
2: Exato, Coutinho. Isso ainda é uma pedra no sapato das pessoas, porque o volume de processo é tão grande que não tem um número de servidores públicos, conservadores, oficiais, para conseguir atender essa demanda. Eu vou dar um exemplo, tá? Eu venho batendo nessa tecla há muito tempo. Já está até um pouco maçante. Processos de cônjuge. Eles estão ainda analisando outubro de 2021. É surreal.
1: Nossa.
2: Netos, 2022. Estão entrando em 2022. Está uma média entre Arquivo Central do Porto e Registro Central de Lisboa. Então, assim, aí você tem um filho menor, que quando você faz a distribuição na plataforma, dependendo do contexto, entre 8 e 10 meses, quando cai no Porto. Quando cai em Lisboa, é tudo por sorteio, a gente não escolhe mais, né, a conservatória. Você demora uma média de 20 meses. Então, assim, tá tão difícil pra gente prever que toda hora que fala de prazo, a gente fala estimado ou estimadamente, pode ter essa variação, porque não depende. A gente fala uma coisa, vai lá, acontece outra. Então, hoje, essa é a realidade que eu te passei. Você tem processos que podem durar de 10 meses até 5 anos.
1: É, ou seja, eu vou já te pedir a dica final para o nosso ouvinte e já vou, imagino que seja muito parecida com a minha. Faça, dê o primeiro passo, né? Tem outra dica? Se você acha, pensa, imagina que você talvez tenha direito à nacionalidade portuguesa, qual que é o primeiro passo que a pessoa deve fazer?
2: Coutinho, se você tiver com todos os documentos, reze para não publicar, procure um profissional da sua confiança, um escritório que seja especializado no assunto e peça imediatamente para ser feito isso. Caso você não tenha esse tempo, você esteja em processo ainda de obtenção dos documentos, pesquisa, minha sugestão, não está cortado para descendentes de portugueses conseguirem a nacionalidade ou para aqueles que são residentes. Apenas vai ter um passo maior a ser dado, vai ter uma burocracia. Existe uma limitação em comparação a outros países? Existe. Existe uma proposta de limitação. É evidente, porque o número é histórico de crescimento dos imigrantes na Europa, Itália, Espanha, Portugal e assim vai. Porém, não é o fato de existir uma dificuldade que o processo não poderá ser eficiente e efetivo. Dê o primeiro passo, é o que você falou, isso é o mais importante.
1: Doutora Luciane Tomé, advogada luso-brasileira, especializada em processos de nacionalidade e migratórios em Portugal. Foi um prazer te receber aqui no Partiu Band News, volte mais vezes, viu? Obrigado.
2: Prazer é todo meu, Coutinho. Obrigada.
3: O programa de hoje vai para a primeira rápida parada. Enquanto isso, eu te espero no meu Instagram. Cadê o Coutinho? Vai ser um prazer te encontrar no meu Insta. Cadê o Coutinho? Voltamos já já.
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4: Hoje aqui na coluna de tecnologia a gente fala dos carros elétricos, porque uma mudança na política pode estar colocando a perder uma tecnologia japonesa sobre os carros elétricos nos Estados Unidos, Warrison.
5: Hoje vamos falar da tecnologia dos carros elétricos, mas de uma história que a gente já tinha antecipado também aqui umas semanas atrás que ia acontecer e agora a gente tem a comprovação e os números disso, Edu. A Honda registrou alguns dias atrás o primeiro prejuízo da sua história. Desde que a Honda começou a oferecer, a negociar ações em bolsa de valores, né, a montadora japonesa nunca tinha registrado um prejuízo. Mas isso acabou agora e a empresa registrou um prejuízo considerável de nada menos que 3,6 bilhões de dólares de prejuízo e isso está conectado com os carros elétricos. Por quê? Esse prejuízo da Honda veio porque a empresa havia feito investimentos gigantescos em fábricas, em unidades de produção nos Estados Unidos principalmente, para começar a aumentar a produção de carros elétricos por lá. Agora esse aparato desapareceu e, na verdade, tem o contrário. Tem dificuldades regulatórias para carros elétricos nos Estados Unidos. Com isso, a Honda resolveu dar meia volta, está dando marcha ré na história e resolveu cancelar a construção de algumas unidades nos Estados Unidos ou a adaptação de algumas unidades fabris que estavam sendo adaptadas para produzir carros elétricos. E o resultado disso tudo é um enorme prejuízo, porque mudou a política lá nos Estados Unidos. O atual governo defende os carros com motor a combustão, e aí a montadora que tinha feito esses investimentos acabou tendo que dar meia volta e perdeu todo esse dinheiro. A indústria mundial está se movendo em direção aos elétricos, mas tem o principal mercado, o mercado mais importante do mundo, nesse momento, dando marcha ré, indo em direção aos motores a combustão.
4: Importante a gente ver como, às vezes, programas de governo acabam por transformar indústrias, e claro que a gente vai ficar acompanhando esse caso e contando tudo aqui na coluna de tecnologia, que volta amanhã.
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0: Girando mais uma vez o noticiário, o governo brasileiro avalia como positiva a primeira reunião com representantes dos Estados Unidos depois da visita do presidente Lula à Casa Branca. O ministro do Desenvolvimento, Márcio Elias Rosa, disse que conversou por videoconferência na terça com o secretário de Comércio americano. A estratégia de Brasília e Washington prevê o avanço de acordos específicos, ponto a ponto, em vez de fechar um tratado único e amplo. O encontro ocorre depois de questionamentos sobre a gestão de Donald Trump, além das tarifas e barreiras brasileiras nos setores de aço, alumínio e etanol. O presidente Lula orientou os negociadores a buscarem compromissos concretos da Casa Branca, mas as propostas oficiais do Brasil ainda dependem da apresentação formal. Nos outros assuntos, sem alardes, a Câmara dos Deputados aprova uma mini-reforma eleitoral que prevê a flexibilização para pagamento de dívidas eleitorais dos partidos. As informações chegam direto de Brasília com o repórter Rafael Procópio.
1: Segue para o Senado Federal o projeto de lei que trata de uma mini-reforma eleitoral. A matéria foi aprovada na Câmara dos Deputados nesta terça-feira, sem alardes por parte dos parlamentares e de maneira simbólica, sem a contagem de votos, o que mostra a unidade entre a maioria dos presentes em torno do tema. Somente o Partido Novo, o Missão e o PSOL se manifestaram contrários à proposta. Na prática, o texto flexibiliza as regras para as campanhas e a prestação de contas dos partidos. Entre os benefícios está o parcelamento em longas prestações de multas aplicadas às legendas e a possibilidade de disparo em massa de mensagens por aplicativos com conteúdos políticos, desde que devidamente registrados na Justiça Eleitoral.

0: Um estudo relaciona o fenômeno El Niño com o aumento nos casos de dengue. Quem explica é o Cleverson Bravo.
1: O fenômeno climático El Niño pode causar aumento no número de casos de dengue no Brasil. A conclusão faz parte de um artigo publicado por pesquisadores da Unicamp, em parceria com a USP e o Imperial College de Londres. Um dos autores, o professor Tiago Salomão de Azevedo, afirma que a relação direta de aumento dos casos se dá inicialmente pelo ambiente mais propício para a proliferação do mosquito.
2: Quando eu tenho o El Niño, conseguimos perceber que a quantidade, o nível de infestação, ou seja, a reprodução do mosquito Aedes aegypti, acaba sendo maior. Se a gente tem mais mosquito, logicamente, a tendência é que tenha mais casos de dengue.

0: Tem destaque do Corinthians, chegando agora com o Lucas Belotti.
1: O técnico Fernando Diniz não vai contar com o Matheus Bidu para a partida de hoje contra o Peñarol pela quinta rodada da fase de grupos da Libertadores. O lateral esquerdo foi cortado da viagem para o Uruguai por conta de uma torção no tornozelo esquerdo. Para o lugar dele, Fabrizio Anguileri deve ser o escolhido entre os titulares. De resto, Diniz deve dar sequência à maratona dos jogadores com maior desgaste, mesmo com a classificação para as oitavas já garantida. Inclusive, com um simples empate, o Timão crava também a liderança do grupo. Como boa notícia, Memphis Depay começou a treinar sem restrições. Apesar disso, a volta do holandês ainda não tem data marcada. A Band News FM transmite Peñarol e Corinthians hoje, logo após o Jornal da Band, com narração de Silva Júnior.

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1: De volta com o nosso programa de hoje e agora para falar de um assunto que não faz muito tempo que eu tratei aqui na Band News FM, aqui no Partiu Band News, justamente o turismo 60+, que é chamado em muitas partes do Brasil de turismo prateado. Mas por que que eu vou fazer questão de voltar a conversar com uma super convidada especial? Porque no início desta semana aconteceu o mais importante fórum dedicado justamente a esse turismo 60+, a quarta edição do Expo Fórum de Turismo 60+, e a Ana Carolina Kouabara, que é a idealizadora do fórum, que é uma referência no comportamento desse tipo de viajante, na economia prateada, no turismo prateado, está aqui com a gente para conversar principalmente sobre uma pesquisa inédita que foi encomendada pelo fórum, que teve o apoio do Ministério do Turismo aqui do Brasil e que foi realizada pela Data 8, uma pesquisa extremamente importante. Ana Carolina, seja muito bem-vinda mais uma vez aqui ao Partiu Band News, tudo bem? Como é que estão as coisas?
2: Olá, André, tudo bem? Obrigada pela oportunidade mais uma vez de falar sobre esse tema tão precioso para nós.
1: Eu já faço parte do turismo prateado porque as minhas barbas, os meus cabelos já estão praticamente prateados, né? Mas ainda na idade de 60+, vou chegar lá. Se tudo der certo, chegarei com saúde viajando, ainda viajando o mundo inteiro. Mas o que chama a atenção nessa pesquisa inédita que vocês divulgaram no início dessa semana no fórum?
2: Data 8 fez uma pesquisa muito minuciosa, é uma pesquisa muito ampla, tá, André? Eu vou mencionar alguns dados relevantes aqui que a gente considera, mas é uma pesquisa muito ampla, inédita, que nós fizemos com apoio do Ministério, e são dados que nos deixaram surpresos até, de certa forma. Por exemplo, que 70% está conectado, está online, faz a pesquisa das suas viagens online. Não necessariamente que eles fecham as viagens nas plataformas online, mas a pesquisa e a busca é feita de forma online com a ajuda dos seus familiares. E outro dado relevante, que eles, 61%, diz que viajar é uma forma de manter a autonomia e independência deles. E 96% são responsáveis por arcar com suas viagens sozinhos. Olha que legal, né? Não tem ajuda financeira do resto da família. 96% arca com a viagem sozinha.
1: Todo mundo, né? 96% é, com raríssimas exceções, é um público formador de opinião de todos os sentidos, né? Que vai decidir a viagem, não vai esperar o filho, o amigo, o neto, a neta, para tomar essa decisão. A gente falou por aqui, já na outra ocasião que nós conversamos ainda esse ano, da importância desse mercado, da sua importância do trabalho que você faz também para esse mercado, que é um nicho que tem crescido cada vez mais, e são pessoas, idosos, da melhor idade, que não tem mais aquela história de só visitar a igreja, só ir para restaurante bom, ficar sentado. Não, né? Quase que se mistura com os jovens também, no tipo de atividade que essas pessoas buscam, né?
2: E um dos dados também, inclusive um dos dados que revelam isso, é que 73% dos pesquisados, dos entrevistados, 73% tem preferência por praia, olha só.
1: E aí, imagino que não seja, e até com a sua experiência você pode dizer, necessariamente aquela praia que a gente automaticamente pensa: ah, é ficar lá sentado na praia, só curtindo, tomando um sol. Não, é destino de praia, né? Acho que é isso que a pesquisa mostra. Mas é algo para mim surpreendente.
2: 42% são de cidades históricas também, tem um número bem relevante em relação à cultura e às cidades históricas, né? E desses 42% que preferem cidades históricas, 48% são mulheres. 34% campo e montanha.
1: É, e a preferência esmagadora aí de praia, mas outras preferências também, o que vai servir, essa pesquisa vai ajudar muito e servir para balizar as operadoras e os agentes de viagens para entender melhor com que tipo de público que eles estão lidando, né, Ana Carolina?
2: É isso, então, a ideia da pesquisa é nortear esse profissional, né, como eles devem atuar para atrair esse viajante maduro. Nós estamos falando do mercado hoje que está beirando a 2 trilhões de reais ao ano. É um público que movimenta a economia demais no Brasil. Brasil. E tanto que 24% responderam que gasta no mínimo R$10 mil por ano em viagens. Isso assim, da classe B, C. Agora, aqueles prêmios, 40% dos que preferem uma viagem mais exclusiva gasta até 20 mil, no mínimo R$20 mil por ano em viagens.
1: E a gente pode perceber, acho que o nosso ouvinte também, que tem conhecidos, que não está nesse grupo, nessa faixa etária do turismo 60 mais, tem percebido em todas as idades que as pessoas têm deixado cada vez mais de buscar um bem material, de repente de trocar de carro a cada ano, a cada 2 anos, para fazer viagens. Eu acho que esse aspecto que se acelerou, principalmente depois de 2020, 2021, com a retomada pós-pandemia, eu acho que esse aspecto é mais notório nesse público. É impressão minha só, ou o que você imagina disso, Ana?
2: É, esse público tem só um agravante, né? Nessa pesquisa também mostra um dado, que é o que a gente sempre bate nessa tecla, né? Apenas 28% desse público sente que as viagens são pensadas para eles. Olha a lacuna. É, ou seja, a gente está falando 72% acredita que não tem viagens pensadas exclusivamente para ele.
1: É muita coisa, e talvez esse seja o dado mais alarmante, principal, para que as operadoras, as agências de viagens, os agentes de viagens pensem: opa, peraí, a gente tem um mercado que movimenta trilhões, um mercado de pessoas que estão viajando cada vez mais, gastando em média cada vez mais, e talvez a gente não esteja dando a devida importância, a devida atenção para esse público, né?
2: Exatamente, e é em função disso que nasceu o fórum, né? A gente quer chamar atenção para esses profissionais e adequar essas viagens para um público maduro, para que também eles têm autonomia de fazer suas escolhas e montar os seus roteiros sem a ajuda dos seus familiares, né? Com o mundo cada vez mais tecnológico, conectado, a gente acredita que o agente de viagem tem uma missão, uma função importantíssima para planejar a viagem de uma pessoa madura. E sem contar que esse viajante, o André, ele tem uma flexibilidade muito grande na escolha da data. A maioria não está preso a calendário escolar, o que é ótimo para os destinos e para os hotéis na baixa temporada, né? 87% deles, nessa pesquisa, responderam que são flexíveis à data.
1: Ou seja, praticamente 9 em cada 10 viajantes do público 60 a mais podem viajar em qualquer momento. E é o que você disse, é ótimo pro viajante, porque ele vai fatalmente encontrar preços mais competitivos, porque ele vai fugir de altas temporadas, de feriados, talvez até de final de semana para uma viagem um pouco mais curta. E excelente oportunidade, como você acabou de dizer, para os destinos e para todos os envolvidos na cadeia do turismo, porque vai pegar uma época, ou às vezes um dia, uma parte da semana ociosa, e vai conseguir atrair pessoas que estão ali. Eu quero viajar, eu tenho disponibilidade, né? Então pode me chamar que eu vou. É realmente uma pesquisa de extrema importância. A gente está conversando com a Ana Carolina Kuwabara, que é idealizadora do fórum, o fórum que aconteceu a 4ª edição nessa semana que passou e que lançou essa pesquisa, que a gente está passando alguns pontos importantes, realizada pela Data 8, que ouviu em todo o Brasil mais de 1000 pessoas que já passaram ali dos 60 anos de idade. Fala um pouquinho do fórum, mais um fórum de sucesso, a 4ª edição... terminou, e eu imagino que esse seja um momento de respirar e já começar a planejar a 5ª edição, né, Ana Carolina?
2: André, foi um desafio muito grande. Você sabe que nós fizemos a 4ª edição do fórum, né? É um relativamente novo esse evento, mas com um crescimento em 4 anos de 452% de tamanho. Isso prova a adesão e interesse desses profissionais em aprender para vender melhor, para atrair esse público 60+. Tivemos cerca de 2 mil participantes no evento, um recorde, foi a maior edição de todas. Infelizmente, a gente não consegue ampliar, não teve condições de abrir mais inscrições, tivemos que encerrar com uma certa antecedência por conta do limite físico do espaço. É um evento que nós vamos ter que repensar já o ano que vem e ir para um espaço ainda maior. Nós mudamos de espaço em todos os anos em função desse crescimento. Mas assim, conteúdo riquíssimo. Walter Longo trouxe a pauta da inteligência artificial, que nunca vai substituir as relações humanas. Foi um evento que ele estava tão entusiasmado que uma apresentação que duraria 40 minutos durou 1h30, tanto conteúdo que ele trouxe. Tivemos a participação da Regina Moraes mediando o painel com a Irene Ravache e Angela Dipp para contar as experiências, as múltiplas velhices, né, sobre as múltiplas velhices, né, que o idoso não é um só perfil perfil, né? Existe uma variedade de comportamentos. Falamos sobre bem-estar, longevidade, como manter o corpo e a mente ativo para desfrutar melhor uma viagem. Tivemos um painel de geoarquitetura, uma especialista premiadíssima, a Flávia Ranieri, que acompanhou o Walter Feldman, o Will Fiore, dois especialistas na área, para como adaptar os ambientes, a arquitetura dos ambientes, para acolher melhor esse viajante maduro, tanto a arquitetura do destino, com relação à acessibilidade, como a dos hotéis, né? Adaptar melhor a acessibilidade dentro dos hotéis para esse viajante. São detalhes que parecem pequenos, mas passa despercebido muitas vezes.
1: Exatamente, exatamente. Sucesso total. E claro, as pessoas não precisam esperar até o próximo fórum para acompanhar o trabalho que vocês fazem, né?
2: É um trabalho constante nosso. Além do fórum, nós fazemos as capacitações pelo interior. São a versão pocket que a gente fala do fórum. E nós viajamos Brasil afora para capacitar os profissionais de cada cidade a entender, para atender melhor esse público maduro. Nós acreditamos muito no potencial desse mercado. A missão nossa é levar esse conhecimento e mostrar que, como eles não se sentem representados, como a própria pesquisa mostrou, 28% só se sentem incluídos no planejamento de uma viagem e até na publicidade, né? Nós falamos muito sobre publicidade. Publicidade tem que incluir as pessoas mais velhas nas suas campanhas, tem que ter representatividade. Então, essa é a missão, é ao longo do ano. Tanto eu peço que todo mundo acompanhe a gente lá nas redes sociais do fórum, que a gente coloca e alimenta esse tema todos os dias.
1: Ana Carolina, obrigado pelo papo, sempre muito importante, e até uma próxima.
2: Super obrigada, André, pela oportunidade. Estamos à disposição aí.
1: O programa de hoje vai para mais uma rápida parada. Enquanto isso, eu te espero no meu Instagram. Cadê o Coutinho? Quer saber por onde eu tenho viajado? Vai ser um prazer te encontrar no meu Insta. Cadê o Coutinho? Não sai daí, voltamos já.
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3: Tá ficando frio, tá começando a chegar a hora de festa junina e de doces juninos. Aqui uma de Carole hoje pra vocês, muito rápida, mas muito legal, que é fazer canjica ou arroz doce. Aí você vai escolher o que você gosta e a sua receita, só que no lugar de colocar o açúcar branco, o açúcar normalmente, você vai caramelizar o açúcar. Então, numa panelinha à parte, você vai colocar o açúcar e vai fazer aquele caramelo igual pra fazer pudim. Faz o caramelo pra fazer pudim e aí, quando ficar pronto, desliga, bota o leite, que esse leite você vai usar pra fazer a canjica ou o arroz doce, e cozinha normal, faz normal do jeito que você está acostumado. O legal é que no final você vai ter esse produto, né, a canjica ou o arroz doce, com sabor caramelo. Ó, que chique. 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Pode pedir receita, dica, fala comigo, eu vou adorar.
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4: Mais uma vez, muito bom dia para você que acompanha a Band News FM em mais uma madrugada, hoje quinta-feira, 21 de maio de 2026. Eu, Stephanie Toso, sigo por aqui até às 7 horas da manhã, atualizando os principais destaques do noticiário, do Brasil e do mundo, para você que acompanha a Band News FM pelo rádio, no dial, nos 96,9 e agora também na Fast TV, no canal 131 da LGTV. Vamos nessa, gente, nesses próximos minutos, fazendo mais um giro pelos principais destaques do dia, já indo direto a Brasília. O presidente Lula assina decretos que mudam as regras nas plataformas digitais no Brasil. O Márcio Rocha tem mais detalhes.
5: As plataformas digitais no Brasil devem seguir novas regras depois que o presidente Luiz Inácio Lula da Silva assinou dois decretos que regulamentam a atuação das chamadas Big Techs. Pelos documentos assinados durante um evento que marcou 100 dias do Pacto Nacional Brasil contra o Feminicídio, novas medidas para a proteção de mulheres contra a violência na internet devem ser tomadas, entre elas a criação de um canal específico para receber denúncias de nudez, sejam imagens verdadeiras ou geradas artificialmente. As empresas também estão proibidas de disponibilizar ferramentas de inteligência artificial que permitam a alteração de fotos reais que retiram a roupa das mulheres. Durante o evento, Lula defendeu que a partir do momento que o poder público passa a agir, a população também começa a denunciar.
6: Que dá à pessoa a certeza de que ela vai ser protegida de verdade, ela começa a acreditar e ela começa a denunciar. Todo mundo tem que se sentir agredido quando uma mulher é agredida.
4: Nos outros assuntos, o Ministério Público pede a prisão preventiva do rapper Mauro Davi dos Santos Nepomuceno, conhecido como Oruan. Ele é réu por disparo de arma de fogo. Mais detalhes direto da capital fluminense com o Luiz Valcir.
7: O Ministério Público de São Paulo pede a prisão preventiva do rapper Oruan, nome artístico de Mauro Davi dos Santos Nepomuceno, após o artista realizar disparos com uma espingarda durante uma festa em Igaratá, no interior paulista, em dezembro de 2024. O pedido foi feito pelo promotor Alan Carlos Reis Silva no último dia 5 de maio. Na solicitação, o promotor afirma que Oruan é alvo de investigações por lavagem de dinheiro, suposto envolvimento com o Comando Vermelho e também por tentativa de homicídio contra dois policiais civis do Rio de Janeiro em julho do ano passado. Na ocasião, o rapper deu socos em um carro descaracterizado da polícia durante uma ação para cumprir um mandado de busca e apreensão contra um adolescente investigado por tráfico de drogas que estaria na casa dele.
4: No noticiário internacional, o Parlamento de Israel dá mais um passo para dissolver a si próprio. Ontem, os parlamentares votaram quase que em comum acordo a favor de eleições antecipadas, após a leitura preliminar de um projeto de lei para dissolver o Knesset, composto por 120 cadeiras. Se receber aprovação final, Israel poderá realizar eleições em algumas semanas antes do término do prazo oficial. Segundo pesquisas de opinião, o primeiro-ministro Benjamin Netanyahu tende a perder. A votação acontece após uma coalizão judaica ultra-ortodoxa, tradicionalmente alinhada a Netanyahu, de anunciar que não considera mais o premier um parceiro e defenderá as eleições antecipadas. Os líderes afirmaram que tomaram a decisão porque o premier não cumpriu uma promessa política. O processo pode ser rápido ou levar várias semanas.

0: informação do São Paulo, chegando agora com o Lucas Belotti.
1: O São Paulo faz hoje o segundo treino na preparação para o duelo contra o Botafogo no sábado pelo Brasileirão. Após o empate pela Copa Sul-Americana, o técnico Dorival Júnior se encaminha para o segundo jogo à frente do Tricolor, tentando encerrar uma sequência de 7 partidas sem vencer. Apesar da má fase, o time do Morumbi segue na quarta colocação do Nacional, com 24 pontos somados. Para o duelo do fim de semana, o atacante Arthur deve estar à disposição da comissão técnica. O ponta pertence ao Botafogo, mas pode ser liberado em um acordo para que Ferrarese, que é de São Paulo, também possa jogar do outro lado. Em contrapartida, nenhum dos lesionados deve se recuperar a tempo. Hoje, Lucas, Marcos Antônio, Rafael Tolói e Pablo Maia estão no departamento médico.

0: Terceiro e último bloco do nosso programa de hoje, agora para falar de uma das maiores e principais feiras de turismo de luxo da América Latina. No início do mês de maio, aconteceu em São Paulo mais uma edição da ILTM Latina América, reunindo milhares de pessoas na Fundação Bienal, no Parque do Ibirapuera. Mas antes de passarmos sobre alguns dos pontos que foram discutidos durante o evento, além de curiosidades, notícias e tendências, nós conversamos com o chefão da ILTM. Simon Mayo, diretor da feira, começou falando da história desse evento tradicional.
1: ILTM é International Luxury Travel Market, uma feira que começou em Cannes 25 anos atrás. A gente tem quatro eventos mundial, um em Singapura, um nas Bahamas, Cannes, óbvio, e aqui em São Paulo. Esse evento foi lançado em 2011 e este ano é a maior edição de toda a história. Crescemos 20% em comparação com o ano passado. Temos 550 dos melhores hotéis, destinos, cruzeiros e agências receptivas que organizam as tours, os guias, experiências nos destinos, encontrando com 550 agentes de viagem de turismo de luxo escolhidos, convidados exclusivamente para o evento para participar em reuniões pré-agendadas. Então, a gente tem 28 mil reuniões acontecendo em 3 dias. Essas 28 mil reuniões de 15 minutos são trocas e conversas entre esses hotéis, destinos, com agentes de viagem sobre futuras viagens. Isso é o propósito principal da ILTM, traz o mundo para cá, para o Brasil, para atrair o brasileiro para o mundo inteiro, o brasileiro e a América Latina. Então, temos 1.800 pessoas aqui, vindo do Japão, China, Coreia, Costa Rica, América do Norte, México, toda a América Latina, Europa, muitos países. E os agentes de viagens vêm de 85 cidades de 11 países na América Latina. É uma feira portos fechados, é uma feira exclusiva para deixar as pessoas livres e focadas para fazer negócios.
0: E qual o papel da América Latina no turismo de luxo? Dá para dizer que a gente está na moda?
1: Sim, está em moda em dois sentidos. O sentido investidor, isso os hotéis do mundo inteiro querem atrair os latinos para os hotéis, porque talvez as viagens na baixa temporada, seja janeiro, indo para esquiar comparado nas cidades principais da Europa, ou seja, maio, setembro, e também um mercado que viaja com família, que gosta de aproveitar a vida, que gosta de ter as experiências completas e usa os serviços, fazer todos os pontos culturais, comer nos restaurantes conhecidos, os melhores do Michelin, ou também vive o bem-estar que um lugar oferece ou que um hotel ou cruzeiro oferece.
0: Em todos os dias pudemos perceber corredores lotados e reuniões cheias de

0: sonho, um bem-estar, chegando a algo ainda maior: ajudar uma comunidade, contribuir com a conservação, com a proteção. O turismo sustentável está se mostrando presente não somente nos textos bonitos e nos encartes das operadoras e agências. Está sendo uma exigência do viajante de luxo. É claro que viajar de primeira classe, de executiva, procurar por lounges realmente VIPs, dormir em camas confortáveis e ter à disposição a mais alta gama da gastronomia mundial continua permeando uma viagem de luxo. Mas isso apenas não basta mais. Isso é o mínimo que esse público espera. A ILTM Latina América 2026 deixou claro esse recado. As experiências únicas, personalizadas e com algum tipo de propósito é que vão prender o viajante de alto poder aquisitivo. O tempo dessas pessoas é precioso e saber onde investir esse ativo é o papel que vai cativar o cliente, num claro recado aos operadores e agentes de viagens. E durante a semana da ILTM Latina América acontecem diversos eventos paralelos, proporcionando mais momentos para reuniões, apresentações e networking. A Hyatt reuniu jornalistas e convidados para apresentar as novidades das marcas de luxo. E durante as discussões sobre as tendências desse mercado, as executivas chegaram a falar em luxo pessoal e intencional. A diretora global de vendas, Mariana Azevedo, falou justamente sobre a personificação das experiências.
1: É uma das únicas marcas de luxo que a gente tinha na minha época, 13 anos atrás, e era Luxury is Personal, luxo pessoal. E realmente, cada vez mais é personalizado. A gente entende que o passageiro que tem esse perfil de viagem de luxo, ele não busca, ele já vive na casa dele, né? Ele já tem todos esses luxos na casa dele. Então, o que ele busca é uma personalização, obviamente, os hotéis serem com arquitetura, estrutura muito bem feita, tudo muito bem pensado, é algo que o viajante de luxo já espera. Porém, é a parte da personalização, do cuidado, do detalhe, que é que a gente entra na experiência mesmo, que signifique algo, que ele saia do hotel e dessa viagem com uma experiência que ele leve com ele. Não necessariamente um souvenir, mas o souvenir é dentro, é interno, né? Porque você carrega isso dentro de você.
0: Quem também participou do bate-papo foi Juliane Martinez, diretora de vendas e marketing para América Latina do Hyatt. Segundo ela, o conceito de bem-estar hoje em dia vai muito além de tudo o que permeou o mercado de luxo nos últimos anos. Está diretamente ligado à autenticidade das experiências, criando conexões mais genuínas com os hóspedes. O melhor hotel do mundo, eleito recentemente pelo conceituado ranking The World's 50 Best Hotels, enviou um representante ao Brasil pela primeira vez.
2: I thought it was important that I came because we are getting more and more Brazilians now coming to Hong Kong. We see the numbers increasing.
0: Hugo Montanari, diretor-geral do Rosewood Hong Kong Hotel, explicou que a decisão de vir ao nosso país se deve ao fato de os brasileiros estarem visitando cada vez mais Hong Kong. Os números apontam que os viajantes brasileiros aumentaram mais de 100% em um ano. E segundo ele, a melhor forma de tentar entender esse motivo é conhecer melhor o turista do nosso país. Então ele veio a São Paulo. A ausência de qualquer tipo de visto para o turista brasileiro é um dos fatores que podem explicar o aumento considerável na procura por Hong Kong. Hugo Montanari citou também a segurança da cidade como outro fator. E o curioso é que a busca dos brasileiros por outros países asiáticos causou esse reflexo no turismo de Hong Kong. Os viajantes do nosso país estão aproveitando viagens para o Japão, por exemplo, para pararem por 2 ou 3 noites em Hong Kong. E como são pessoas normalmente de alto poder aquisitivo, empreendimentos como o Rosewood sentiram esse aumento considerável no número de turistas do Brasil. Mas afinal, como é administrar e o que tem de especial no melhor hotel do mundo?
2: At the hotel, every single floor is a different experience.
0: No nosso hotel, cada andar é uma experiência diferente, diz o diretor-geral. E são 43 andares distribuídos em uma torre de 270 metros de altura. São 413 quartos, 186 apartamentos, spa, 11 estações gastronômicas. 1.400 pessoas trabalham no melhor hotel do mundo em Hong Kong, de 30 nacionalidades diferentes, o que, segundo o diretor-geral, mostra o quanto essa cidade é cosmopolita. O segredo para ter figurado no topo do ranking, cuidar dos hóspedes como se eles fossem da própria família. Hugo Montanari destaca que o hotel oferece uma experiência em meio à cidade, mas com a sensação de estar distante de uma grande

0: Metrópole. Dentro do quadro de funcionários, além de estrangeiros, estão muitas pessoas de comunidades locais, de diferentes formações e classes sociais. O hotel tem também um programa de inclusão que enche o diretor-geral de orgulho. E se os moradores de Hong Kong ou qualquer turista tiver curiosidade para conhecer o melhor hotel do mundo, o Rosewood Hong Kong oferece uma chance para quem não tem condições de se hospedar por lá. Todos os dias, às 5 da tarde, acontece um tour guiado pelas instalações da propriedade. Em outro evento paralelo à ILTM Latina América, o Partiu Band News esteve em um café da manhã com representantes da rede francesa de hotéis Baverret. Desde 2024, a marca de luxo é representada no Brasil pela Boarding Gate, liderada pela empresária Cristina Clare.
1: O hotel mais silencioso do mundo.
0: Cris estava falando do hotel Regina, ou Regina, que curiosamente fica em uma das áreas mais movimentadas de Paris, ao lado do Museu do Louvre. Mas o silêncio dentro do quarto é algo essencial para qualquer hóspede. Os outros dois hotéis Baverret, da capital francesa, também ficam em localizações estratégicas. O Majestic, pertinho da Praça do Trocadeiro e da Champs-Élysées, e o Rafael, ao lado do Arco do Triunfo, e que está em reforma e deve reabrir até o final deste ano.
1: É a única empresa familiar parisiense, Baverret. A família existe há 5 gerações que eles trabalham na hotelaria. O primeiro hotel foi aberto em 1900, então nós temos assim uma história enorme.
0: Cris estava falando do hotel Regina, ou Regina, que curiosamente fica em uma das áreas mais movimentadas de Paris, ao lado do Museu do Louvre. Mas o silêncio dentro do quarto é algo essencial para qualquer hóspede. Os outros dois hotéis Baverret, da capital francesa, também ficam em localizações estratégicas. O Majestic, pertinho da Praça do Trocadeiro e da Champs-Élysées, e o Rafael, ao lado do Arco do Triunfo, e que está em reforma e deve reabrir até o final deste ano. E por hoje é só. 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E todas as quintas-feiras, na tela da Band, no programa Bora Brasil. Quer saber por onde eu tenho andado? Acompanhar os bastidores das minhas viagens? Cadê o Coutinho? Vai ser um grande prazer te encontrar no meu Instagram. Cadê o Coutinho? O programa de hoje teve a sonorização final do mestre José Antônio de Araújo Filho. E na semana que vem tem muito mais. Tchau e até a próxima!

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1: A nossa ouvinte, Janice Carla, escreve contando que tem um cachorro que toda vez que toma banho, depois fica correndo pela casa feito um louco. Eu acho muito engraçado, Manu, mas queria muito entender o porquê ele faz isso. Janice, é uma explosão de energia, né? Parece que você tá com um relógio cronometrando a volta mais rápida dele, né? Mas isso tem até nome. Chama Zumi. O Zumi é uma super excitação com uma explosão de energia que termina nesse ato de extravasar, de correr, de se esfregar, de saltar, de pular. E muitos fazem exatamente isso, fazem um tour pela casa inteira em alta velocidade. Eu acho que no caso do teu cachorro, o que acontece é, muitas vezes eles estão presos durante o banho e isso nem sempre é tão agradável. E aí, quando ele termina o banho, é a chance dele liberar aquela energia que ficou guardada, de comemorar que ele se soltou de uma situação que nem sempre é tão agradável. Às vezes, ele também deve se esfregar em lugares tentando tirar o cheiro do shampoo que você usa, porque shampoo, sabonete, porque os cães não gostam do cheiro do shampoo que a gente usa, eles gostam do cheiro deles, né? Então, muitas vezes, eles saem correndo, se esfregam no chão, se esfregam em coisas não muito cheirosas, porque para eles é muito mais agradável. Então, isso é de fato aquele alívio, aquela válvula de escape. Muita excitação com uma explosão de energia mecânica. Participe também da nossa coluna enviando sua dúvida para elbicho@bandnewsfm.com.br ou então pelo meu Instagram, Manu Carsten.
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2: Eu sou a Stephanie Toso e apresento o noticiário aqui nas madrugadas da Band News FM, sempre com informação em tempo real a partir da meia-noite. Os destaques de Brasília, a repercussão do noticiário político e a agenda do dia que começa na capital federal. Atualização também do noticiário internacional e nos países onde o dia já começou. O comportamento das bolsas na Ásia e na Europa e os movimentos da economia que já começam a influenciar a sua manhã e o seu dia por aqui. Você fica sabendo também os principais resultados da rodada no futebol e de tudo que é destaque no noticiário esportivo. E claro, com a atualização do tempo e do clima na sua região para quem vai sair de casa bem cedo ou já está pensando no fim de semana. Sempre com a sua participação também ao longo das nossas madrugadas.

0: 4:42, seguindo com os outros destaques na nossa programação, o estado de Minas Gerais está entre o maior com perda florestal da Mata Atlântica. É o que aponta uma pesquisa da Fundação SOS Mata Atlântico. Pedro Gelinek traz mais detalhes.
1: A área de desmatamento na Mata Atlântica registrou queda de 28% em 2025, na comparação com os monitoramentos realizados no ano anterior. Segundo uma pesquisa da Fundação SOS Mata Atlântica, o desmatamento passou de 53.303 hectares para 38.385 hectares. Esse é o menor nível da série histórica e confirma a trajetória de desaceleração no desmatamento do bioma, segundo a Fundação. De acordo com o diretor executivo da SOS Mata Atlântica, Luiz Fernando Pinto, esta é a primeira vez em 40 anos que o desmatamento anual fica abaixo de 10 mil hectares.
2: Uma trajetória consistente de redução do desmatamento. Além dessa redução de 28% em um ano, se a gente olhar para dois anos para trás, a gente tem uma redução de 47%, quase metade. Isso é bastante relevante, principalmente considerando também que são os dados históricos mais baixos de todo o monitoramento do desmatamento do bioma.
1: Apesar da queda geral, Minas Gerais ainda está entre os estados com maior perda de vegetação da Mata Atlântica em 2025. De acordo com o levantamento, houve redução das derrubadas do bioma em 11 dos 17 estados, com destaque para Bahia e Piauí. No entanto, ambos ainda figuram entre os maiores responsáveis pela perda florestal, ao lado de Minas Gerais e Mato Grosso do Sul. Para a ambientalista Dalci Ricas, superintendente executiva da Associação Mineira de Defesa do Ambiente, esses quatro estados têm fatores em comum.
3: O setor agropecuário é apontado por estatísticas oficiais como o maior responsável. Plantio de pasto, monoculturas, plantios florestais para celulose e fabricação de carvão, seguida a expansão urbana, principalmente em torno das grandes cidades ou em áreas que apresentam ainda ambientes naturais preservados. Tolerância e omissão dos governos estaduais é característica comum em todos eles.
1: Apesar da redução, o futuro do bioma ainda é incerto, especialmente diante da aprovação no Congresso Nacional da Lei Geral do Licenciamento Ambiental e da Lei da Licença Ambiental Especial.
0: O âncora do Band News no meio do dia do Jornal da Band, Eduardo Eineg, critica o avanço de medidas que, segundo ele, ampliam gastos públicos sem compromisso com a responsabilidade fiscal.
4: A gente está entrando no processo eleitoral. A Juliana Rosa chamou atenção para esse ponto, mais de uma vez importante, como o pacote de bondades do governo ataca o Tesouro Nacional. E aí eu queria lembrar o seguinte, que o Constituinte brasileiro, ele organizou as contas públicas, de certa maneira, com a criação do Tesouro Nacional, né, que existe. A ideia é que seja uma fortaleza. O dinheiro entra lá e aí, seguindo regras de responsabilidade fiscal, seguindo regras de limites, seja pelo teto de gastos, como era antes, seja por esse calabouço, esse arcabouço que o governo atual inventou, cada dinheirinho que sai de lá, sai, mas assim, reverenciando, Sua Excelência, o contribuinte. Que esse é o cuidado que a gente tem que ter. A gente tem que pensar o seguinte, todo dinheiro que vai para qualquer canto, para uma obra social, para uma obra de infraestrutura, para a saúde, para a educação, para a segurança pública, não importa, tem que ir, mas ir suado. Tá bom, você vai usar onde? Como? Por que você quer mais um real nesse posto de saúde? Ah, porque saúde precisa... Tá bom, mas... Quantos reais você já recebe? Quantas pessoas você já atende? Né? Quantos médicos tem aí? Quantos rolos de esparadrapo você gasta? Isso deveria ser assim, não é? É uma zona, mas deveria ser. Educação, vem cá. Os alunos da quinta série, né, quinto ano, estão aprendendo o quê? Como é que está o desempenho do professor de história? Como é que está o professor de geografia? Como é que está o professor que não tem ainda matéria porque é o ensino fundamental? Não temos isso, nós não temos. Não, se você perguntar hoje no Ministério da Saúde, se você perguntar hoje na Secretaria da Saúde de um estado, de um município, eles não têm uma lista em que eles pegam assim, você quer o quê? Eu quero ver o desempenho da professora que começa com a letra A, ou agora com as professoras que começam com a letra B. Agora eu quero saber das professoras da cidade tal. Agora eu quero ver os professores de história do Sudoeste. Do Sudeste, né? Agora eu quero analisar os professores de física do Nordeste. Não existe, Pernambuco. Não tem. Nós não estamos nesse grau para poder comparar, fazer curvas. Olha, pessoas de Sagitário costumam ter um desempenho pior do que os professores de aquário. Aquário? É Libra? Sei lá. Enfim, Libra um desses não. Aí. Libra não pode.
5: Libra, né? Tem dois no estúdio.
4: Não, Libra não
6: melhor
4: pode.
6: Melhor não.
4: Não, mas o Libra é, o desempenho é melhor. Então, não tem. Não estou falando, brincando com o negócio do zodíaco, mas é fato, se você tem um sistema de qualidade para poder monitorar, você vai saber muito. Hoje, com inteligência artificial, os cruzamentos possíveis, tem nada disso. Mas nós estamos num grau anterior, e o que eu vou falar é de um grau anterior, é a falta de compromisso com o dinheiro público. Então, por exemplo, o Supremo Tribunal Federal tomou uma decisão, socialmente, nossa, fica bonito na fotografia, eles adoram, é a coisa mais fofa do mundo, que é o seguinte, salário e maternidade. Eles tomaram uma decisão, Fachin, Fux, Carmen Lúcia, e eles ainda estavam lá, ainda tinha Barroso e tal, mas tomaram uma decisão seguinte, aquele salário maternidade para trabalhador autônomo, rural, e outras profissões. Pessoas que não contribuíram, não contribuíram. E essas pessoas passam a ter o auxílio maternidade. Exatamente como as que contribuem. Por quê? Ah, porque eu acho justo. É justo. Entendeu? É justo. Mas, vem cá, é justo você gerar uma despesa de 5 bilhões de reais a mais? É justo você gerar um passivo, como vai ser em 2026, de 12 bi, porque tem gente que não recebeu e que vai entrar na justiça para receber 12 bilhões. Então, uma canetada do Supremo que custou no mínimo 5 a 12. Em 2029, estão estimando que vai custar 17 ou 18 bilhões de reais. Uma canetada. Ah, eu acho justo. Então eles acham justo, por 6 a 5 acharam justo. E tomem mais 12 bi. Estavam preocupados com o Tesouro? Não. Estão preocupados com o contribuinte? Não. Estão preocupados em distribuir bondades. Vamos distribuir bondades. O que fez agora? Isso é fantástico. O Supremo tomou uma decisão de controlar os penduricalhos, do jeito do Supremo. Controlar os penduricalhos admitindo um pagamento extra-teto que aumentava o salário deles de R$ 46 mil reais para quase 70. Aí veio o... Aliás, para 78. Aí veio uma associação dos juízes federais do Brasil, a JUF, e apresentou um recurso para o Supremo para que o teto passe a ser de R$ 71 mil. Reais. Ou seja, era 46, você pode receber até 78, aí você joga o teto para 71. Então, entre 46 e 71, nada é extra teto. Tudo vira teto. Olha que maravilha. É justo? É justo. É um salário absurdo? Nós podemos achar que é, que não é, mas é um pleito como outro qualquer. Pois alguém está preocupado com o contribuinte nessa hora? Alguém está aí com o cara que fica tendo que pagar a conta? Então você percebe, em cada medidazinha tola, eu falei de duas que envolve o Poder Judiciário, mas o Poder Executivo também. O governo agora apresentou, como lembrou a Juliana Rosa, aquele pacote de bondades. Então vamos financiar moto para os mototaxistas, vamos financiar carros para os carro-taxistas, vamos financiar caminhão para os caminhões-taxistas. Vamos financiar tudo para os tudo taxistas. É assim, é justo? Justo é. É justo é. Mas é certo quando você pensa que quem vai pagar a conta é o contribuinte? E o contribuinte quem é? O contribuinte é justamente aquele camarada que a gente acha que é o rico, que fica fumando charuto, que fica tomando uísque, que fica na Faria Lima usando aqueles coletes ridículos, e usando aqueles patinetes mais ridículos ainda, e andando sem capacete, o que é ridículo, que você não pode ter certeza, você pode olhar, o cara bota uma mochilinha em cima de um coletinho, andando de patinete com aquela cara de riquinho, não é esse trouxa que vai pagar a conta. Esse não vai pagar a conta. Quem vai pagar a conta é o camarada que fabricou o patinete, é o camarada que está lá no porto desembalando o patinete, é o sujeito que está fazendo o paletó, é o sujeito que está alinhavando a calça, que está fazendo o sapato, que vende o sapato. É esse pessoal que vai pagar. Ou seja, as pessoas trabalham, porque todos os produtos encarecem. Aí você tem inflação, E você tem taxa de juros, porque você vai aumentando o buraco do Estado brasileiro. E é uma curva que não tem fim. A gente sai de uma carga tributária razoável de 20 e poucos por cento em 1988, 7, e nós já estamos em 36. E vai parar onde esse troço? Oh, nos países mais admiráveis do mundo, a carga tributária é acima de 40%. Desculpa, não é como aqui. Não é como aqui, onde a educação é ruim, onde você tem problema de segurança grave, onde você tem uma falta de coordenação dos governos. E lá é diferente, lá é diferente. Você sabe que nesses países que a gente mais admira, porque a carga tributária é maior, ou porque o país é mais justo, ou porque você tem uma diferença entre renda alta e renda baixa muito menor, os parlamentares moram em pequenos apartamentos e não tem negócio de jatinho, não tem negócio de passagem aérea, não tem nada. Eles ganham o salário deles lá e acabou, vão de trem, vão de ônibus, andam na rua. Não é como aqui, né? Que aqui é uma operação de guerra. Você não pode ter hoje um ministro de tribunal superior andando que não seja num carro blindado. Todos eles andam em carro blindado. Você pega o ministro da Suprema Corte no Brasil, anda com carro blindado e segurança armado. Você não vai encontrar isso nesses lugares. Você não vai encontrar isso nesses lugares. Aliás, carro blindado é uma coisa que você encontra aqui, na Cidade do México, em Bogotá. Você não vai encontrar em Nova York, em Paris, em Oslo. Você não vai achar essas coisas. Não existe, simplesmente não existe. Mas o que eu quero chamar a atenção é que num cofre de tamanho definido e relativamente pequeno, comparado às necessidades do país, você está colocando em função disso, desses ataques do Poder Judiciário, do Legislativo, com as emendas, por exemplo, com o Executivo, com esse pacote de bondades na tentativa enlouquecida de buscar a reeleição, você coloca para competir com esse dinheiro, ou com essas necessidades, entre aspas, necessidades reais da sociedade. Por exemplo, a situação do agronegócio, que está complicadíssima. Você pega o agro hoje, o agro tem um buraco. Aumento de juros, aumento do preço dos fertilizantes, aumento do preço dos combustíveis, queda no preço final das commodities. E é o PIB brasileiro, é um pedaço importante do PIB brasileiro. Está em dificuldades, aí não tem dinheiro. Aí você vai fazer um plano safra, pode fazer o maior plano safra do mundo. Você tem um setor tão endividado, o camarada não pode pegar o dinheiro. Então, você precisa equacionar isso. Mas para equacionar isso aqui, você precisa de 170 bi, 180 bi, que é um dinheirão. Mas você está gastando 30 com um pacote de bondades daqui, mais 60 do BNDES dali, mais 50. Aí não dá, porque não tem 340. E aí fica 170, precisa mais de 30, precisa mais de 20, precisa mais de 1. E o dinheiro não dá. E 6 no negocinho que eu falei, mais 12 acolá. É um absurdo, é um completo absurdo. Agora a Previdência precisa de mais 11 bi. Previdência que custa um trilhão de reais por ano. Então, os números do nosso Estado são assombrosos, são enormes. E a responsabilidade da gestão é minúscula. Tem uma lei de responsabilidade fiscal e tem uma criatividade fiscal. Tem uma gestão que é uma gestão, não é criativa, eu já usei a expressão recreativa. Já que eu quero, eu posso. Já que eu sou bacana, eu posso. Já que eu tenho um bom discurso, eu posso. E já que eu quero o bem do país, eu tenho o direito de ir lá e pegar o dinheiro, como eu quiser. Aí a discussão é se é medida provisória, se é projeto de lei e tal. Mas não passa pela cabeça do governo parar e falar, não, isso aqui não vou fazer. Não passa pela cabeça da associação dos juízes falar, meu, não dá para fazer, não tem espaço num país miserável fazer esse tipo de coisa. Então, um juiz ganha 46, passar a 71, é justo numa teoria. Mas o país com uma renda média baixa como é a nossa, claro que não pode ter um juiz ganhando pouco. Não dá, porque senão você, além de ter um país de renda média baixa, você vai ter um poder judiciário desmotivado e trabalhando mal. Mas Não dá para também achar que é tudo elástico, que tudo você pode esticar e pode colocar o tamanho que quiser, né? Então, eu estou chamando atenção para isso porque os últimos dias foram coalhados de notícias de desembolso, o último pacote de bondades do governo. Aí, nome bonito, move isso, move aquilo, só que o programa devia chamar Paralisa Brasil, porque isso paralisa o Brasil. Joga para 2027 uma agenda muito negativa. Quem assumir, seja o Lula em segundo mandato, quarto mandato, seja um outro candidato que, porventura, vença o presidente da República, dia 1 de janeiro não, porque agora é dia 3 ou 5 a posse, mas chegou lá, é abacaxi atrás de abacaxi. Vai ser uma gestão de corte, corte, corte, corte, corte. Isso é muito negativo, porque joga no colo do próximo governo a incapacidade de fazer qualquer investimento, qualquer melhoria do país. Então, ele vai viver do quê? De vento? Nós vamos viver de vento? Nós, o cidadão, o contribuinte, seja lá que nome a gente quer colocar, vai viver de vento? Não faz o menor sentido, mas é assim que a gente está. E se você falar isso para um presidente da República, para o ministro da Fazenda, o Haddad tinha engulho de ouvir um negócio desse. Fala, nossa, parece que você está falando um negócio absurdo. Parece que você quer cortar, que você só está pensando na elite, que é uma coisa meio absurda, né? Mas a gente tem que parar e pensar nisso. O dinheiro público, que não é público, é nosso, é sagrado, sagrado. Esse dinheiro tem que ser usado, não pode ser apropriado por corporações ou por grupos políticos que querem se perpetuar no cargo ou as corporações que querem cada vez mais ficar cada vez mais gordas e gordas e inchadas. A gente tem que lutar. Por isso, nós temos a obrigação de olhar para isso, cobrar. É o nosso papel aqui, é o seu papel de cobrar e não achar que está tudo bem, porque não está nada bem. Os números não são bons. A brincadeira que está sendo feita com os números nacionais não é uma coisa engraçada. Vem a conta, já está vindo, com carga alta, dívida alta, juros altos, e vai piorar se a gente não reclamar, não chiar, não protestar. Não sei se você concorda ou discorda, essa é a opinião que eu tenho sobre o assunto.
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0: 5:04 pelo horário de Brasília. Bom dia para você que acompanha a Band News FM. Eu, Stephanie Toso, sigo por aqui atualizando os principais destaques do noticiário até às 7 horas da manhã, contando sempre com a sua participação, com a sua audiência, pelo nosso WhatsApp no 11 999 592 100. Nesses próximos minutos, faço mais um giro pelos principais destaques do Brasil e do mundo.

0: ministro Flávio Dino, do Supremo Tribunal Federal, cobra explicações da Câmara dos Deputados sobre a viagem do deputado federal Mário Frias, do PL, ao exterior. Os detalhes chegam direto de Brasília com Leandro Aislan.
1: O ministro do Supremo Tribunal Federal, Flávio Dino, estabelece um prazo de 48 horas para que a Câmara dos Deputados envie informações referentes a uma viagem do deputado federal Mário Frias. Parlamentar do PL viajou para o Bahrein na última semana para um encontro organizado pela Embaixada do País do Oriente Médio. Dino pediu nesta quarta-feira que a Câmara preste esclarecimentos sobre custos e objetivos da viagem. Frias foi procurado nos últimos dias por um oficial de justiça que busca notificá-lo sobre emendas parlamentares que teriam sido destinadas a ONGs, que são ligadas à produção do filme que retrata a biografia de Jair Bolsonaro. Mário Frias é o produtor executivo do filme.
0: Ainda em Brasília, os trâmites finais da proposta que põe fim à escala 6x1 devem ser finalizados na última semana do mês. Mais detalhes agora com Rafael Procópio.
2: As negociações quanto à tramitação do fim da escala 6x1 na Câmara dos Deputados devem ser finalizadas somente na semana que vem. Existia uma possibilidade de apresentação do relatório final vindo da comissão especial que trata do tema ainda nesta semana. Por conta de diversas articulações e novas discussões em torno do tema, essa definição foi adiada. Uma das novidades no relatório pode ser a flexibilização dos 2 dias de descanso na nova escala, sendo o domingo um dia fixo e o outro dia combinado com o empregador.
0: O Tribunal de Contas do Estado do Rio determina a abertura de uma ampla apuração sobre o uso de aeronaves pelo ex-governador Cláudio Castro. Mais informações com João Boeri.
3: Mais de 30% do gasto do governo do Rio em viagens com jatinhos contratados para transportar o ex-governador Cláudio Castro entre abril de 2023 e março de 2025 foram com voos vazios. As informações foram obtidas pela reportagem da Band News FM. Dos 18,5 milhões de reais pagos em 3 anos, 5,81 milhões foram gastos com aviões voando apenas com o piloto. Na terça-feira, o Tribunal de Contas do Estado determinou o prazo de 5 dias para que o governo do Rio apresente informações detalhadas sobre o uso de aeronaves.
0: O presidente Donald Trump afirma que os Estados Unidos estão libertando Cuba e que não pode dizer o que acontecerá com a ilha a seguir. A afirmação de ontem ocorreu horas depois que o Departamento de Justiça indiciou o ex-presidente cubano Raul Castro. O irmão de Fidel Castro, de 94 anos, é acusado de 4 homicídios, 2 crimes de destruição de aeronave e 1 crime de conspiração para matar cidadãos americanos. Os Estados Unidos esperam que Raul Castro compareça a um tribunal americano por sua própria vontade ou por outros meios. Desde a captura do ex-presidente venezuelano Nicolás Maduro em janeiro, os Estados Unidos vem pressionando o governo cubano a implementar reformas profundas no sistema econômico e no regime político. O governo em Havana rejeita as exigências. Para intensificar a pressão sobre a ilha, Washington impôs, desde então, o embargo petrolífero que exacerbou a crise energética que a Cuba já enfrentava.

0: desfalques, o Corinthians entra em campo hoje pela Libertadores. Fala, Lucas Belotti.
1: O técnico Fernando Diniz não vai contar com o Matheus Bidu para a partida de hoje contra o Peñarol pela quinta rodada da fase de grupos da Libertadores. O lateral esquerdo foi cortado da viagem para o Uruguai por conta de uma torção no tornozelo esquerdo. Para o lugar dele, Fabrício Anguileri deve ser o escolhido entre os titulares. De resto, Diniz deve dar sequência à maratona dos jogadores com maior desgaste, mesmo com a classificação para as oitavas já garantida. Inclusive, com um simples empate, o Timão crava também a liderança do grupo. Como boa notícia, Memphis Depay começou a treinar sem restrições. Apesar disso, a volta do holandês ainda não tem data marcada. A Band News FM transmite Peñarol e Corinthians hoje, logo após o Jornal da Band, com narração de Silva Júnior.
2: Na manhã desta quinta-feira, a massa de ar polar continua favorecendo o tempo estável em grande parte da região sul do país. E o amanhecer será frio e com chance de geadas na Serra Gaúcha e Catarinense. Já no litoral do Paraná, a circulação marítima mantém a condição para chuvas fracas e isoladas nas primeiras horas da manhã. E no sudeste, a circulação marítima também provoca chuvas fracas no litoral e leste de São Paulo, no Rio de Janeiro, no Espírito Santo e no leste de Minas Gerais. E no centro-oeste, o tempo segue estável na maior parte da região, com chance de chuvas isoladas apenas no extremo norte de Mato Grosso e no sul e leste de Goiás. E no nordeste, a circulação marítima também provoca chuvas fracas entre Salvador, Alagoas e o litoral do Rio Grande do Norte. E no norte do país, o calor e a umidade favorecem pancadas de chuva desde as primeiras horas do dia no Amazonas, Pará, Roraima e Amapá. Jade Ramos, da Climatempo.
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0: A delação de Daniel Vorcaro sob um fio estará nas mãos dos procuradores se o banqueiro seguir com o acordo. A colunista da Band News FM, Mônica Bergamo, apurou que ele pode precisar abrir mão de algumas coisas. Ela conversou com Luiz Megali.
4: Hora de conversar com Mônica Bergamo. Nosso assunto é a possível, aí parêntese, interrogação, delação de Daniel Vorcaro e como a PGR vê essa possibilidade, Mônica.
5: Pois é, o destino do banqueiro Daniel Vorcaro, ex-banqueiro, né, Megali, Daniel Vorcaro, está nas mãos agora de uma única pessoa, ou uma equipe, ou uma única equipe, o Megali, a do Procurador-Geral da República, Paulo Gonet, né? O ministro André Mendonça já brigou com a defesa do dono do Banco Master. A polícia, porque ele não gostou do conteúdo da delação apresentada, dos anexos apresentados, né, da primeira proposta de delação apresentada, a Polícia Federal já vazou para todo canto que a delação é uma piada, que não dá para ser levada a sério. Mas, Megali, a opinião que importa até agora, desculpa, nesse momento, é a dos procuradores, especialmente a do procurador-geral Paulo Gonet, né? E por quê, Megali? Porque se ele recusa a delação, já era, os advogados de fato não têm mais o que fazer. E se eles aceitam, Megali, se o Procurador-Geral da República, Paulo Gonet, aceita essa delação, diz que ela é boa, diz que ela é consistente, que ela é válida, o ministro André Mendonça fica numa situação mais difícil, né, para recusar, vai ter que justificar porque recusa. Pode até recusar, mas os advogados do ex-banqueiro podem recorrer para a segunda turma do STF e ela pode ser aprovada, né? A polícia pode dizer que está uma porcaria, mas se os procuradores considerarem que ela é consistente, não importa muito qual é a opinião da Polícia Federal, a palavra final não é dela, né? Claro que importa, porque a Polícia Federal está fazendo mil operações, né? Fazendo uma corrida contra a delação, quase, quer dizer, mostrando que tem muitas investigações, pode esvaziar a delação, mas a palavra final é da Procuradoria-Geral da República. Essa resposta deve ser dada em breve. E o que, que eu apurei, Megali? Que o procurador-geral não anda muito entusiasmado, não, com a delação. Não acha que até agora o Vorcaro trouxe revelações bombásticas, né? Ou melhor, as revelações são bombásticas, mas a Polícia Federal já está com a investigação avançada, talvez não precise do Vorkaro para explodir essas bombas todas. Agora, qual é o ponto que pode favorecer o Vorkaro e que pode fazer essa delação ser aceita? Megali, o procurador mostra, sim, interesse nos bilhões que o Vorkaro estaria disposto a devolver aos cofres públicos, né? A régua é alta, seriam ali, ele teria que devolver entre 50 e 60 bilhões, né? E se ele chegar a essa proposta concreta, é um dinheiro difícil de recusar. Então, esse é o interesse maior da Procuradoria-Geral da República, fazer, né, com que esse dinheiro seja devolvido, né? Sem a delação, se ela não vingar, tá muita gente falando que ah, tá, vai, não vai, o Vorkaro não devolve dinheiro, fica preso por alguns anos, depois sai e segue dono dos recursos, né? Se é que ele vai conseguir gente aqui fora para administrar as coisas dele, né? Mas sempre se consegue. E então é esse o ponto em que nós estamos agora, Megali, nessa delação que tá difícil, né, de ser concluída. Nossa, né? Ah. Mas sobre a qual a gente tem muita curiosidade, porque eu acho que dizer que ela não tem nada, que é uma palhaçada e etc., eu, Mônica, vejo mais como um instrumento de pressão sobre ele para que ele entregue ainda mais, do que acreditar que realmente uma pessoa que detém todas as informações que ele detém e que teve todas as relações que ele teve não vai conseguir dar nada novo para a polícia. Vide aí Flávio Bolsonaro, né? Isso. Megali, não foi se tem tudo isso do Flávio e até a semana passada ninguém sabia nada disso, né? Imagine o que ele não tem ali na cachola dele, né? No cérebro dele, na memória dele, que ele pode contar para os brasileiros, né, Megali? Isso do Flávio não era algo fácil de descobrir com transferência de dinheiro, né? Tinha que ter os diálogos, tinha que ter os encontros, tinha que ter todas essas informações. Então, se tem isso tudo do Flávio, imagino que ele não tem de tantas outras pessoas do Brasil, tantas outras autoridades, Megali.
4: O problema é que ele registrava tudo, né? Tudo que ele fazia de notável, ele ia lá e contava para a namorada, ele mandava um áudio, ele recebia um áudio. Não me parece que ele jamais teve a preocupação de se proteger. Né? Mensagens que se apagam ou cifradas. Ele era um faroleiro, né? Um cara que gostava de contar vantagem. Ô, Mônica, temos mais dois minutinhos. Como é que o fator Flávio vai influenciar essas delações aí? Porque agora temos um personagem que cola, né, no Vorkaro e é um pré-candidato à presidência da República. Não é pouca coisa. Como é que ele entra nessas negociações?
5: Agora que tem todo esse escândalo aí, eu acho que as informações vão ter que ser aprofundadas. O que eu apurei, o Megali, o que eu sabia antes até dessa prisão, dessa segunda prisão do Vorkaro, é que o Vorkaro tinha um grande apreço pelo Flávio Bolsonaro, né? Isso me foi dito por ele num encontro que eu tive com ele quando eu estava negociando uma entrevista com ele. Ele gostava muito do Flávio, dizia gostar muito do Flávio, torcia pela vitória do Flávio, então não me parece que o Flávio era o alvo principal do coração dele, né? Alguém de quem ele quisesse se vingar, ou de quem ele tivesse raiva. Eu acho que... Mas depois dessas revelações, fica difícil, né, ele não fazer um anexo caprichado aí sobre as relações dele com o senador Flávio Bolsonaro, com a família Bolsonaro, né? Aparentemente é o Flávio, o Eduardo tem negado de forma muito peremptória. Ele fez uma live outro dia com o apresentador Paulo Figueiredo, e o Paulo falou, se você tiver algum diálogo com o Vorkaro, vai acabar aparecendo. E ele fez lá uma afirmação muito peremptória de que não, que ele não tem. Então, aparentemente, foi foi o Flávio, né? Então fica difícil agora não ter algo mais profundo sobre esse candidato à presidência da República, né, Megali? Agora, o Flávio é um entre tantos personagens aí com quem o Vorkaro se relacionava, se relacionava aí na base do dinheiro, né, Megali?
4: É isso aí. Pergunta aqui o ouvinte: o que significa essa palavra faroleiro? Faroleiro, até peguei aqui no dicionário. Obviamente é quem cuida de um farol, mas no Brasil, como gíria, refere-se à pessoa que gosta de se gabar, contar vantagens ou agir de forma vaidosa e fanfarrona. Eu lembro que tinha muito faroleiro no gibi do Bolinha, né? Quando você queria falar que alguém era mentiroso, ah, você é um faroleiro. Mônica Bergamo volta com outros assuntos sempre exclusivos amanhã. Você sabe,
5: diga. Venceu, amanhã a gente fala
4: mais. Tá bom, fechou. Beijo, Mônica, até amanhã. Beijo.
0: Durante evento que lembrou do Pacto contra o Feminicídio, o presidente Lula assinou decretos que mudam regras para as plataformas digitais no Brasil. Os detalhes chegam com Márcio Rocha.
6: As plataformas digitais no Brasil devem seguir novas regras depois que o presidente Luiz Inácio Lula da Silva assinou dois decretos que regulamentam a atuação das chamadas Big Techs. Pelos documentos assinados durante um evento que marcou os 100 dias do Pacto Nacional Brasil contra o Feminicídio, novas medidas para a proteção de mulheres contra a violência na internet devem ser tomadas, entre elas a criação de um canal específico para receber denúncias de nudez, sejam imagens verdadeiras ou geradas artificialmente, que devem remover esse conteúdo em até 2 horas após a notificação. As empresas também estão proibidas de disponibilizar ferramentas de inteligência artificial que permitam a alteração de fotos reais que retiram a roupa das mulheres. Lula também sancionou 4 projetos de lei que tratam das regras para as vítimas de violência doméstica. Esses textos mudam a execução penal para reforçar a proteção das mulheres, cria o Cadastro Nacional de Pessoas Condenadas por esse crime, altera a Lei Maria da Penha para facilitar a concessão de medidas protetivas e inclui o risco à integridade da mulher para o afastamento imediato do agressor. O presidente da Câmara, Hugo Mota, defendeu que a Casa aprovou vários outros projetos de proteção para as mulheres.
7: O uso da tornozeleira eletrônica por agressores e a tipificação da violência vicária e do vicaricídio, combatendo a crueldade que atinge a mulher por meio dos seus filhos. Nós aprovamos, presidente, a obrigatoriedade da divulgação do Ligue 180 em notícias e informações sobre violência contra a mulher, de campanhas permanentes de conscientização e prevenção da violência contra a mulher.
6: Durante o evento, Lula defendeu que a partir do momento que o poder público passa a agir, a população também começa a denunciar.
8: Que dá à pessoa a certeza de que ela vai ser protegida de verdade, ela começa a acreditar e ela começa a denunciar. Todo mundo tem que se sentir agredido quando uma mulher é agredida. Todo mundo tem que se sentir violentado quando uma menina de 12 anos é violentada. A responsabilidade de que a luta não é dos outros, a luta não é dela, a luta não é feminina, a luta é de ser humano.
6: Além disso, os decretos assinados pelo presidente mudam o marco civil da internet, que determina 7 grupos de crimes que exigem a remoção imediata. São eles: terrorismo, instigação à mutilação ao suicídio, golpe de Estado e ataques à democracia, racismo, homofobia e crimes contra mulheres e crianças. Dessa maneira, as plataformas devem remover esse conteúdo após a notificação, sem a necessidade de ordem judicial.
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0: 5:22, 5:22. Sem alardes, a Câmara dos Deputados aprova uma mini-reforma eleitoral que prevê a flexibilização para pagamentos de dívidas eleitorais dos partidos. Tem mais informações chegando agora com Rafael Procópio.
1: Segue para o Senado Federal o projeto de lei que trata de uma mini-reforma eleitoral. A matéria foi aprovada na Câmara dos Deputados nesta terça-feira, sem alardes por parte dos parlamentares e de maneira simbólica, sem a contagem de votos, o que mostra a unidade entre a maioria dos presentes em torno do tema. Somente o Partido Novo, o Missão e o PSOL se manifestaram contrários à proposta. Na prática, o texto flexibiliza as regras para as campanhas e a prestação de contas dos partidos. Entre os benefícios está o parcelamento em longas prestações de multas aplicadas às legendas e a possibilidade de disparo em massa de mensagens por aplicativos com conteúdos políticos, desde que devidamente registrados na Justiça Eleitoral.
0: Indo direto ao sul do país, um estudo relaciona o fenômeno El Niño com aumento nos casos de dengue. Quem explica direto de Curitiba é o Cleverson Bravo.
2: O fenômeno climático El Niño pode causar aumento no número de casos de dengue no Brasil. A conclusão faz parte de um artigo publicado por pesquisadores da Unicamp, em parceria com a USP e o Imperial College de Londres. Um dos autores, o professor Tiago Salomão de Azevedo, afirma que a relação direta de aumento dos casos se dá inicialmente pelo ambiente mais propício para a proliferação do mosquito.
3: Quando eu tenho o El Niño, conseguimos perceber que a quantidade, o nível de infestação, ou seja, a reprodução do mosquito Aedes aegypti, acaba sendo maior. Se a gente tem mais mosquito, logicamente, a tendência é que tenha mais casos de dengue.

0: destaque do esporte, o Palmeiras perde para o Cerro Porteño em casa e se complica na fase de grupos da Libertadores. Quem acompanhou tudo e traz os detalhes é o Maurício Ferreira.
1: O Palmeiras é derrotado em casa pelo Cerro Porteño e tem sequência de 27 jogos de invencibilidade como mandante na Libertadores interrompida. O desempenho alviverde foi ruim desde o primeiro tempo. Apesar da posse de bola, o time teve dificuldade para levar perigo ao gol do Cerro Porteño e assustou em poucas oportunidades. O castigo veio aos 3 da segunda etapa, quando Pablo Verretti, ex-Vasco, aproveitou o cruzamento rasteiro pela direita e colocou no fundo das redes. Se não fosse Carlos Miguel numa boa defesa pouco tempo depois, o time paraguaio teria aumentado a vantagem na casa palmeirense. As melhores chances do empate foram com Arias num cruzamento errado que acertou o travessão e com Flaco Lopes, que livre na pequena área de cabeça, também acertou o poste. Ainda com bola rolando, a torcida cobrou por mais vontade e vaiou após o apito final. O técnico Abel Ferreira reconheceu que o Cerro Porteño foi superior em todos os quesitos no Allianz Parque.
2: Tem que reconhecer que em termos de vontade, desempenho e agressividade, o nosso adversário foi melhor que nós. Isso foi notório em cada duelo que nós pudemos assistir.
1: A derrota traz pressão para o jogo de sábado contra o Flamengo pelo Campeonato Brasileiro, algo considerado normal por Abel Ferreira.
2: O Palmeiras tem pressão desde o momento em que tu vestes a camiseta do Palmeiras.
1: O Palmeiras é o segundo do grupo F da Libertadores com 8 pontos e precisa de pelo menos um empate na última rodada, quinta que vem, contra o Júnior da Colômbia no Allianz Parque, para se classificar sem depender do outro resultado. Desde maio de 2021, o time não perdia um jogo em casa pela Libertadores. No sábado, o Palmeiras encara o Flamengo no Maracanã às 9 da noite, em duelo direto pela primeira colocação do Campeonato Brasileiro. Matematicamente, mesmo que o time de Abel Ferreira seja derrotado, o Verdão ainda não perde o primeiro lugar da tabela.

0: 5:27 pelo horário de Brasília, girando a nossa reportagem. Os resultados apresentados pelo chamado Enem dos professores chamam a atenção para a fatia de professores com desempenho abaixo do básico. De Brasília, as informações com o repórter Afonso Marangoni.
1: O Ministério da Educação divulga os resultados da primeira edição do chamado Enem dos Professores, que foi aplicado em outubro. O objetivo da Prova Nacional Docente é subsidiar os entes federativos na seleção de profissionais para as redes de ensino. A ideia é estimular a realização de concursos públicos e processos seletivos qualificados nas redes públicas. Dos 760 mil participantes, 65% foram considerados proficientes. Dentre as áreas avaliadas, as ciências humanas obtiveram o melhor resultado, com 80% classificados como aptos. Já a matemática teve o pior desempenho, com pouco mais de 45% avaliados positivamente. A adesão dos entes federativos à PND e a inscrição dos candidatos são voluntárias. 1.530 redes aderiram, sendo 22 estaduais, além de 18 capitais. Estimativas apontam que o Brasil precisa de cerca de 118 mil professores anualmente. 490 mil participantes alcançaram o padrão proficiente, o que suprimiria a demanda por docentes. Questionado pela Band News FM, o ministro da Educação, Leonardo Barchini, comentou:
2: "Mas a boa notícia é que nós temos quase 500 mil de professores proficientes que fizeram a PND e que estão à disposição das redes municipais e estaduais para suprirem as necessidades de novos docentes ou substituição, ou seja, por aposentadoria, por licença, e temos esse contingente de professores que estão disponíveis hoje para as redes brasileiras. Lembrando que muitas redes municipais e algumas redes estaduais não faziam nenhum processo seletivo, era apenas uma lista de inscrição, e agora elas têm à disposição um instrumento poderoso que vai poder selecionar da melhor maneira possível os professores para essas redes."
1: O MEC também divulgou dados do Exame Nacional de Desempenho de Estudantes de 2025. O objetivo do ENAD das licenciaturas é avaliar a qualidade da formação inicial de professores oferecida pelos cursos no país. Dentre os concluintes das licenciaturas, 40% pertencem a cursos presenciais e 60% ao ensino à distância. 73,9% dos alunos de licenciaturas presenciais foram avaliados como proficientes. Já entre estudantes de EAD, apenas 46,9% atingiram

0: trair as vítimas. Ele foi encontrado nesta terça-feira na Avenida Automóvel Clube. As investigações começaram após um caso registrado na última quinta-feira, quando duas adolescentes foram abordadas pelo acusado perto de uma escola. De acordo com os relatos, ele praticou atos obscenos em via pública e tentou atrair as vítimas. A mãe delas, que teve a voz distorcida, narra desde o momento em que o criminoso tenta abordar as adolescentes até quando elas conseguem entrar novamente na escola. A perseguição foi registrada por uma câmera de segurança. Ela teve a voz modificada.
1: Ele vem pra frente, para a moto, aí minha outra filha lá de trás vai pra trás do carro. Elas já tinham corrido o quarteirão da escola, ó. Aí outra vai pra trás do carro, com medo, porque eu já tinha mostrado as partes íntimas pra elas. Aí outra ficou parada no meio da rua, a minha outra filha. Aí abaixou com medo, ele parou no poste, sendo que elas estavam ali esperando o portão da escola abrir pra elas tentarem correr pra dentro da escola. Depois que elas saíram da escola, que elas perceberam o cara seguindo elas. Aí elas voltaram pra escola.
0: Através das imagens, os investigadores identificaram a motocicleta que ele utilizava, vinculada a uma locadora de veículos. O nome do investigado não foi divulgado. Durante as investigações, os agentes receberam novas denúncias. Em um dos casos, as vítimas eram crianças de 8 e 9 anos, abusadas dentro da casa de uma delas. O criminoso realizou uma corrida para a mãe de uma das crianças. Em seguida, retornou ao imóvel e aproveitou o momento em que a mulher estava descansando para invadir a casa e cometer os crimes. Ainda há a possibilidade que o abusador tenha feito outras vítimas na região, como explica a delegada responsável pelo caso, Vanessa Martins.
2: Fica aqui o apelo para que outras eventuais vítimas compareçam o quanto antes a essa unidade policial, a fim de procederem ao reconhecimento. E é importante destacar que ele foi preso usando a mesma roupa que ele usava no dia de outro fato praticado. Nós tínhamos, inclusive, as imagens, a motocicleta com a placa que nós já tínhamos. Sendo assim, ele foi trazido, identificado e prontamente reconhecido por todas as vítimas que já haviam noticiado pela prática dos crimes de estupro de vulnerável e por fotografar em cenas de nudez crianças.
0: O criminoso já utilizava tornozeleira eletrônica por uma condenação anterior pelo crime de roubo.

0: Um esquema de extorsão por meio de um golpe da falsa garota de programa é desarticulado no norte de Minas Gerais. 10 pessoas foram identificadas e a operação que apurou o esquema atuava fora do estado. Daniel Martins traz mais detalhes.
1: 7 pessoas são presas preventivamente e 8 mandados de busca e apreensão são cumpridos em uma operação da Polícia Civil contra uma quadrilha de extorsão ligada ao golpe da falsa garota de programa em Montes Claros, no norte de Minas Gerais. A ação foi realizada nesta quarta-feira e, de acordo com a Polícia Civil, as investigações começaram em dezembro de 2025, após um casal de Taguatinga, no Distrito Federal, denunciar ter sido vítima de extorsão. Segundo o delegado da Polícia Civil do DF, Thiago Boeing, a dupla acessou um site de acompanhantes e desistiram do encontro e, a partir daí, passaram a receber ameaças e cobranças de uma suposta taxa de cancelamento.
2: No final do ano passado, no mês de dezembro, a delegacia aqui foi procurada por um casal. Disse que adentrou em um site de acompanhantes para contratar ali o serviço de uma das garotas, mas acabou desistindo dessa contratação. Em seguida, eles passaram a receber diversos contatos telefônicos e por meio de aplicativos de mensagens de um suposto agenciador que cobrava ali uma taxa de cancelamento daquele encontro. Então, essa pessoa passou a ameaçar divulgar os dados do casal e também com ameaças de morte, enviando fotos de arma de fogo exigindo dinheiro.
1: Durante a investigação, foi identificado que 10 integrantes do grupo atuavam a partir de Montes Claros, sendo 3 adolescentes. E o golpe tem se tornado algo comum na cidade do norte de Minas. Segundo o delegado de Montes Claros, Danilo Pereira, mais de 60 suspeitos foram identificados em menos de um ano, com mais de 200 vítimas.
3: Um número até assustador, né? A gente conseguiu identificar, ao longo de menos de um ano, com 8 operações, pelo menos 60 envolvidos neste tipo de crime. E o número de vítimas é alarmante, né? Pelo menos mais de 200 vítimas a gente consegue precisar que foram alvos destes grupos criminosos aqui de Montes Claros.
1: A ação mobilizou 15 policiais civis de Minas Gerais e 7 do Distrito Federal. E os investigados poderão responder pelos crimes de extorsão e associação criminosa majorada pela

0: participação de menores.
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4: Hoje aqui na coluna de tecnologia a gente fala dos carros elétricos, porque uma mudança na política pode estar colocando a perder uma tecnologia japonesa sobre os carros elétricos nos Estados Unidos, Warrison.
5: Hoje vamos falar da tecnologia dos carros elétricos, mas de uma história que a gente já tinha antecipado também aqui umas semanas atrás que ia acontecer e agora a gente tem a comprovação e os números disso, Edu. A Honda registrou alguns dias atrás o primeiro prejuízo da sua história. Desde que a Honda começou a oferecer, a negociar ações em bolsa de valores, né, a montadora japonesa nunca tinha registrado um prejuízo. Mas isso acabou agora e a empresa registrou um prejuízo considerável de nada menos que 3,6 bilhões de dólares de prejuízo, e isso está conectado com os carros elétricos. Por quê? Esse prejuízo da Honda veio porque a empresa havia feito investimentos gigantescos em fábricas, em unidades de produção nos Estados Unidos principalmente, para começar a aumentar a produção de carros elétricos por lá. Agora esse aparato desapareceu e, na verdade, tem o contrário. Tem dificuldades regulatórias para carros elétricos nos Estados Unidos. Com isso, a Honda resolveu dar meia volta, está dando marcha ré na história e resolveu cancelar a construção de algumas unidades nos Estados Unidos ou a adaptação de algumas unidades fabris que estavam sendo adaptadas para produzir carros elétricos. E o resultado disso tudo é um enorme prejuízo, porque mudou a política lá nos Estados Unidos. O atual governo defende os carros com motor a combustão, e aí a montadora que tinha feito esses investimentos acabou tendo que dar meia volta e perdeu todo esse dinheiro. A indústria mundial está se movendo em direção aos elétricos, mas tem o principal mercado, o mercado mais importante do mundo, nesse momento, dando marcha ré, indo em direção aos motores a combustão.
4: Importante a gente ver como, às vezes, programas de governo acabam por transformar indústrias, e claro que a gente vai ficar acompanhando esse caso e contando tudo aqui na coluna de tecnologia, que volta amanhã.
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0: 5h40 pelo horário de Brasília, seguindo com os principais destaques nessa manhã de quinta-feira na programação da Band News FM, o presidente Lula assina decretos que mudam as regras para as plataformas digitais no Brasil. Márcio Rocha traz mais detalhes direto de Brasília.
1: As plataformas digitais no Brasil devem seguir novas regras depois que o presidente Luiz Inácio Lula da Silva assinou dois decretos que regulamentam a atuação das chamadas Big Techs. Pelos documentos assinados durante um evento que marcou 100 dias do Pacto Nacional Brasil contra o Feminicídio, novas medidas para a proteção de mulheres contra a violência na internet devem ser tomadas, entre elas a criação de um canal específico para receber denúncias de nudez, sejam imagens verdadeiras ou geradas artificialmente. As empresas também estão proibidas de disponibilizar ferramentas de inteligência artificial que permitam a alteração de fotos reais que retiram a roupa das mulheres. Durante o evento, Lula defendeu que a partir do momento que o poder público passa a agir, a população também começa a denunciar.
2: Que dá à pessoa a certeza de que ela vai ser protegida de verdade, ela começa a acreditar e ela começa a denunciar. Todo mundo tem que se sentir agredido quando uma mulher é agredida.
0: Nos outros assuntos, o Ministério Público pede a prisão preventiva do rapper Mauro Davi dos Santos Nepomuceno, conhecido como Oruan. Ele é réu por disparo de arma de fogo. Luiz Valcir traz mais informações.
3: O Ministério Público de São Paulo pede a prisão preventiva do rapper Oruan, nome artístico de Mauro Davi dos Santos Nepomuceno, após o artista realizar disparos com uma espingarda durante uma festa em Igaratá, no interior paulista, em dezembro de 2024. O pedido foi feito pelo promotor Alan Carlos Reis Silva no último dia 5 de maio. Na solicitação, o promotor afirma que Oruan é alvo de investigações por lavagem de dinheiro, suposto envolvimento com o Comando Vermelho e também por tentativa de homicídio contra dois policiais civis do Rio de Janeiro em julho do ano passado. Na ocasião, o rapper deu socos em um carro descaracterizado da polícia durante uma ação para cumprir um mandado de busca e apreensão contra um adolescente investigado por tráfico de drogas que estaria na casa dele.
0: No noticiário internacional, o parlamento de Israel dá mais um passo para dissolver a si próprio. Ontem, os parlamentares votaram quase que em comum acordo a favor de eleições antecipadas, depois da leitura preliminar de um projeto de lei para dissolver o Knesset, composto por 120 cadeiras. Se receber aprovação final, Israel poderá realizar eleições em algumas semanas antes do término do prazo oficial. Segundo as pesquisas de opinião, o primeiro-ministro Benjamin Netanyahu tende a perder. A votação acontece após uma coalizão judaica ultra-ortodoxa tradicionalmente aliada de Netanyahu anunciar que não considera mais o premier um parceiro e defenderá as eleições antecipadas. Os líderes afirmaram também que tomaram a decisão porque o premier não cumpriu uma promessa política. O processo pode ser rápido ou levar várias semanas. O Brasil tem 7 representantes na briga pelo prêmio que elege o melhor jogador jovem do mundo. Conta mais, Lucas Belotti.
4: Hendrick, Estevão, Rayan, Souza, William Gomes, Vitor Reis e Cauã Elias são os brasileiros incluídos na lista do Golden Boy. O prêmio do jornal italiano Tutto Sport escolhe o melhor jogador sub-21 no futebol europeu todos os anos, sendo considerado uma espécie de bola de ouro para jovens promessas. Dos nomes escolhidos entre os 100, Rayan e Hendrick estão inclusive na lista de Ancelotti para a Copa do Mundo. Com 7 jogadores, o Brasil é o quarto entre os países com mais indicados, superado apenas pela França, com 13, a Inglaterra com 10 e a Espanha com 8. O favorito para ficar com o prêmio é Lamine Yamal, do Barcelona, que já conquistou a honraria em 2024.

0: trâmites finais da proposta que põe fim à escala 6x1 devem ser finalizados na última semana do mês. Tem mais informações com Rafael Procópio.
1: As negociações quanto à tramitação do fim da escala 6x1 na Câmara dos Deputados devem ser finalizadas somente na semana que vem. Existiu uma possibilidade de apresentação do relatório final vindo da comissão especial que trata do tema ainda nesta semana. Por conta de diversas articulações e novas discussões em torno do tema, essa definição foi adiada. Uma das novidades no relatório pode ser a flexibilização dos 2 dias de descanso na nova escala, sendo domingo um dia fixo e o outro dia combinado com o empregador. Segundo o relator da matéria, deputado Léo Prates, do Republicanos da Bahia, a melhor opção para o texto é deixar que minúcias de cada profissão sejam determinadas por cada categoria.
2: Então o que é que eu estou dando? Flexibilidade para que patrão e empregado negociem. Nós não temos as especificidades, eu falei do sistema aéreo brasileiro. Então isso tem que ser regulado, por isso que eu estou falando. O parâmetro constitucional dá o teto e dá o piso. Então a gente está dando o teto. Não pode ser mais do que isso, na minha visão. E aí as convenções coletivas, a lei específica regula. Agora, se eu colocar no parâmetro constitucional, determino que será semanalmente, eu vou engessar e causar um problema em todo esse sistema. Então eu quero que cada um regule a sua especificidade. Ou seja, eu tenho 14 leis no Congresso Nacional. Na verdade, o sistema de trabalho do Brasil foi dito na reunião na Fiesp que é mais complexo do que o sistema tributário.
1: Outra situação, como o período de transição para que se inicie o fim da escala 6x1, ainda são motivos de discussão. Parte da base governista, em especial o deputado e atual ministro da Secretaria da Presidência, Guilherme Boulos, defende que não exista prazo para isso, que a partir da aprovação no Congresso já passa a valer o fim da escala. Reuniões devem acontecer nos próximos dias, mas a intenção original de Hugo Mota de aprovar a matéria ainda em maio deve se concretizar. No entanto, pelo distanciamento entre o presidente Lula e o presidente do Senado, Davi Alcolumbre, a tramitação após a Câmara ainda é incerta. O fim da escala 6x1 é uma das principais apostas do governo federal para as eleições de outubro e há um rompimento nas relações entre Lula e Alcolumbre desde as derrotas relativas à não aprovação de Jorge Messias para ministro do STF e a derrubada do veto da dosimetria que vai permitir redução de penas aos condenados pelos atos de 8 de janeiro.
0: O corpo da filha de diplomatas brasileiros que foi atropelada em Ipanema, no Rio, será sepultado hoje em São Paulo. As informações com Vinícius Calisto.
3: O motorista da van de entregas que atropelou 3 pessoas em Ipanema, na zona sul do Rio, contou à Polícia Civil que os veículos da empresa apresentavam defeitos frequentemente. O acidente terminou com a morte de Mariana Tanaka Abdu Hak, de 20 anos, filha de diplomatas brasileiros. No dia do atropelamento, na tarde de sábado, o funcionário contou a policiais militares que o volante travou e o freio não funcionou no momento em que ele queria trocar de faixa, na rua Visconde de Pirajá. A van está registrada em nome da empresa Arval Brasil Limitada, com sede em Curitiba, no sul do país. Em depoimento na delegacia, o condutor afirmou que estava trabalhando na empresa há 1 semana e que não gostava de dirigir o veículo em razão dos constantes problemas que o automóvel já apresentava e que também foram relatados por outros funcionários. O profissional de entregas ainda contou que estava andando na velocidade permitida na via de 60 km por hora, que não ingeriu bebida alcoólica e não usava celular no momento do acidente e não abandonou o local. A jovem que morreu foi Mariana Abdu, filha dos diplomatas Ibrahim Abdu Hak Neto, assessor especial no gabinete do presidente Luiz Inácio Lula da Silva para temas de paz e segurança, e Ana Patrícia Neves Abdu Hak, cônsul adjunta do Brasil em Buenos Aires, que também foi atropelada e segue se recuperando. Segundo o pai da vítima, a filha tinha chegado no Rio no mesmo dia em que foi atropelada e iniciaria a carreira de executiva de uma grande empresa do setor de cosméticos na segunda-feira. A Band News FM conversou com a proprietária do apartamento onde a jovem ia morar. Shirley Risman contou que Mariana era uma menina adorável, muito doce, e lamentou a morte dela.
4: Foi muito fofo, uma garota linda, delicada, tem nem descrever todos os detalhes, mas de sábado para domingo eu definitivamente não dormi, porque 20 anos de idade, uma coisa assim, querendo conhecer, querendo alçar voo, né? Uma pessoa começando uma história, né?
3: O corpo de Mariana Abdu já foi trasladado a São Paulo, cidade natal da família, onde será enterrado em cerimônia fechada para familiares e amigos nesta quinta-feira. A reportagem aguarda um posicionamento da empresa Arval Brasil.

0: novo ranking mostra as cidades do Brasil com a melhor e a pior qualidade de vida em 2026. Quem conta é a Melina Mello.
1: Um novo levantamento nacional voltou a medir as condições de vida nas cidades brasileiras a partir de indicadores sociais e ambientais. O Índice de Progresso Social de 2026 avalia a qualidade de vida com base em 57 indicadores, como acesso à educação, saúde, segurança e infraestrutura. O estudo mostra que fatores como acesso à informação e serviços básicos pesam diretamente na nota das cidades e ajudam a explicar as diferenças entre capitais e municípios menores. A socióloga Ângela Assis avalia que esse cenário, que coloca Fortaleza atrás de cidades menores do próprio estado no ranking, levanta um debate sobre as desigualdades sociais dentro do Ceará e os diferentes níveis de acesso a serviços básicos.
2: Então, Fortaleza concentra riqueza, serviços, empregos, universidades e uma infraestrutura que muitas cidades no interior não possuem. Mas também é uma cidade que concentra desigualdades históricas. É uma metrópole que é marcada por uma forte segregação socioespacial, onde coexistem áreas altamente valorizadas e também territórios com déficit de saneamento, com vulnerabilidade social e dificuldade de acesso a inúmeros direitos. Então, esse contraste não aparece em outras cidades menores, né, que trabalham aí com políticas públicas numa escala populacional e territorial bem menor do que a capital do estado.
1: No cenário cearense, os dados mostram que cidades menores acabam se destacando em alguns indicadores do Índice de Progresso Social. É o caso de Pacujá, no interior do Ceará, que lidera o ranking com bom desempenho em áreas como moradia, acesso ao conhecimento básico e inclusão social. Já Fortaleza, mesmo com avanços em acesso à internet, saneamento e abastecimento de água, ainda enfrenta dificuldades relacionadas à desigualdade e à violência urbana.
2: Primeiro que a gente precisa pensar na redução das desigualdades territoriais, porque o endereço, o CEP, ele ainda influencia muito as oportunidades de vida. Existem diferenças importantes entre os bairros em relação à renda, acesso. O segundo seria habitação e infraestrutura, especialmente pensando no saneamento, urbanização, melhoria das condições habitacionais, principalmente nas áreas que são mais vulneráveis. Um terceiro aspecto para a gente pensar é a segurança pública, né? Mas sim pensar que a violência, ela não é apenas uma questão policial, ela também está relacionada à exclusão, à ausência de oportunidades e desigualdades socioeconômicas.
1: O levantamento nacional também reforça esse contraste ao colocar Curitiba como a melhor capital para viver e Porto Velho na última posição. Os dados indicam que mesmo com avanços em infraestrutura e serviços básicos, ainda há um desafio comum entre as capitais brasileiras: transformar desenvolvimento econômico em qualidade de vida real para toda a população.
0: Alvos de criminosos, canetas emagrecedoras desviadas têm abastecido um mercado clandestino. Uma situação que põe em risco a saúde de quem consome esse tipo de remédio sem procedência e sem controle. O repórter Rodrigo Hidalgo tem mais detalhes.
3: Nas grandes cidades, assaltos a farmácias têm se tornado mais frequentes. Um dos alvos das quadrilhas é um produto específico, as canetas emagrecedoras. Medicamentos de alto custo, muito procurados e que movimentam um mercado ilegal milionário. No Paraná, a Polícia Rodoviária Federal encontrou mais de 1.200 canetas e ampolas escondidas em um fundo falso de um caminhão com placas do Paraguai. O motorista foi preso. A maior parte vem mesmo do país vizinho, como diz o delegado Dirceu Gelk Júnior, do Departamento de Polícia de Proteção à Cidadania.
4: A grande maioria desses medicamentos são oriundos do Paraguai ou de procedência ignorada, né? E está sendo feito um trabalho intenso no sentido de identificar essas pessoas, porque a gente tem visto muitos trazendo, né, no contrabando o medicamento, repassando para outros que acabam fazendo a venda irregular.
3: Produto de contrabando ou roubo, as canetas abastecem um mercado paralelo que põe em risco a saúde das pessoas. Quem é atraído pelo preço abaixo do mercado compra mesmo sem saber a procedência do produto, que dificilmente passa por algum controle e muito menos por refrigeração. O alerta é do endocrinologista Renato Zilli.
5: Essa medicação, ela é controlada. Então é importante que você compre na farmácia. Você não consuma numa clínica, você não venha da internet, porque você não sabe a procedência. O que a gente percebe é muita gente não tendo efeito desejado, né, acaba tendo que procurar o pronto-socorro, e você não sabe nem se aplicou realmente a medicação e que dose que foi. E a gente não sabe tratar, porque não sabe realmente o que a pessoa está tomando.
0: Apesar de acidentes recentes, o Detran do Rio Grande do Sul registra uma redução nas mortes no trânsito no primeiro trimestre do ano. Mais detalhes com o Diego Vicente.
6: O Detran do Rio Grande do Sul afirma que, apesar da alta recente no número de acidentes fatais, o Rio Grande do Sul registra redução nos índices de mortes no trânsito em comparação com o primeiro trimestre do ano passado. Entre janeiro e março, a queda foi de 14%. A diretora institucional do Detran, Disa Gonzaga, avalia que os casos registrados nos últimos dias foram situações atípicas e que ainda não é possível apontar uma tendência de aumento nos acidentes.
7: Este final de semana foi um fim de semana atípico. Segunda-feira já tínhamos 13 mortos, né, nas estradas, principalmente nas vias. Claro que nós vemos com muita preocupação, mas, na verdade, as estatísticas de trânsito elas não podem ser vistas no momento. Têm que ser apreciadas pelo menos 5 anos para ver se há uma tendência de crescimento ou de redução. Neste caso, nos primeiros 3 meses de 2026, nós vimos baixando muito pouco, não tem nada para se comemorar, é claro, né? Porque cada vida é importante, cada vida importa.
6: Diz a Gonzaga também demonstra preocupação com os impactos do novo formato das aulas da Carteira Nacional de Habilitação no comportamento dos motoristas ao longo do tempo. Segundo ela, a maioria dos acidentes fatais é provocada por falhas humanas, muitas delas relacionadas ao uso do celular ao volante. A diretora destaca ainda que a Polícia Rodoviária Federal tem reforçado a utilização de drones para flagrar motoristas usando o telefone enquanto dirigem.
7: Infelizmente, eu considero um retrocesso. Achar que com duas práticas nós podemos colocar alguém a conduzir, eu sou a favor de baratear o custo para ter mais acesso da população, mas não baratear ao custo de vidas. Eu temo que nós começarmos a ver esses resultados. Falta cultura, cultura de preservação da vida. Na grande maioria, se não na maioria, são falhas humanas. Celular é o nosso novo inimigo. Celular a pessoa tira no chão, quando chegar o fiscal, ele já não está mais com o celular na mão. Quem é que prova? Agora vamos ter drone, mas vai captar até quem tiver com o celular na mão.
6: No primeiro trimestre de 2025, o estado contabilizou 428 mortes no trânsito. Já no mesmo período de 2026, o número caiu para 375 vítimas. Apesar da redução no comparativo anual, o último fim de semana teve 13 acidentes com mortes em diferentes rodovias gaúchas.
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10: O Vasco perdeu para o Olímpia por 3-1 de virada ontem à noite em Assunção, no Paraguai, pela Sul-Americana. O Vasco é o segundo colocado no Grupo G com 7 pontos e o Olímpia é o líder com 10 pontos. O Santos empatou com o São Lourenço por 2-2 ontem à noite na Vila Belmiro e se complicou na Sul-Americana. Com o resultado, o Peixe segue na lanterna do Grupo D com 4 pontos. O Botafogo venceu facilmente o Independiente Petroleiro da Bolívia por 3-0 ontem à noite em jogo realizado no Paraguai por medida de segurança adotada pela Conmebol. O Botafogo ficou muito perto das oitavas da Sul-Americana. O Grêmio venceu o Palestino do Chile por 2-0 ontem à noite em sua arena e vai para a última rodada precisando de uma vitória simples para avançar direto às oitavas de final da Sul-Americana. Palmeiras fez uma de suas piores apresentações do ano ontem à noite e foi derrotado no Nubank Park pelo Cerro Porteño por 1-0. Palmeiras teve um volume ofensivo péssimo e perdeu uma invencibilidade de 17 jogos. O Verdão, com a derrota, até se complicou no Grupo F da Libertadores. Flamengo venceu o Estudiantes por 1-0 ontem à noite no Maracanã com gol de Pedro e garantiu a classificação antecipada para as oitavas de final da Libertadores. O público foi de 53 mil torcedores. Dito tudo isso, eu diria, eu quero é mais.
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1: Ah, sim, um segundo, tudo pode mudar. Muito bom dia, bem-vindos. Vamos que vamos. Com muita informação, prestação de serviço que é relevante, né? Para o nosso dia, para a nossa quinta-feira, 21 de maio de 2026. Por aqui, eu, Luciana Viana, toda a equipe da Band News BH, te fazendo companhia, trazendo as principais notícias do que é destaque para a nossa quinta-feira. E um dos destaques de hoje, claro, para você se programar aí, se preparando, né, para mais um dia.
2: 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Belo Horizonte e a região metropolitana permanecem com o céu parcialmente nublado, com possibilidade de chuva isolada. A temperatura na capital varia entre 17 e 28 graus, com a umidade do ar em torno de 55%. Em Minas Gerais, nos vales do Mucuri e Rio Doce, o céu segue nublado a encoberto, com chuva isolada. Na Zona da Mata, o céu permanece nublado com chuva isolada. Nas regiões Oeste, Central e Metropolitana, o céu segue parcialmente nublado com possibilidade de chuva isolada. Nas demais áreas, o céu continua claro a parcialmente nublado. As temperaturas no estado oscilam entre 12 e 34 graus.
1: Oi, neste momento, aquele amanhecer maravilhoso, uma pintura. A temperatura média agora é de 17 graus, a umidade relativa do ar está em 78%, velocidade média do vento 14 km por hora.
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1: E falando em quilômetros por hora, conosco, ela, Josiele Lemos. Muito bom dia para você.
3: Ei, Lu, bom dia para você também, para o ouvinte que nos acompanha aqui na Band News. Uma ótima quinta-feira, Lu. O trânsito está difícil na Avenida Cardeal e Júnior Pacelli em direção a Belo Horizonte. Teve ocorrência com veículos na chegada à Praça Papa João 23 e a fila está bem grande, Lu. O congestionamento afeta a rodovia Fernão Dias lá no bairro Amazonas. Sem dúvidas, minha amiga, quem está saindo de Betim, pegar a Via Expressa rumo à capital. Caminho inverso na saída para São Paulo, Avenida Cardeal e Júnior Pacelli está livre. 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
1: Obrigada, Josiele. Já já, mais do trânsito. E falando em trânsito, novos radares chegando? Conte pra gente, Eliseu Júnior.
4: A partir de junho, Minas Gerais contará com 210 novos radares inteligentes em rodovias estaduais. O diretor de operação viária do Departamento de Estradas de Rodagem de Minas Gerais, o DER, Rodrigo Colares, explica que, além de medir a velocidade dos veículos, os equipamentos funcionarão como uma ferramenta estratégica, com capacidade de leitura automática de placas em tempo real e análise de dados.
5: Para além de ser um controlador de velocidade, ele é um checador de passagem. As câmeras, né, possuem hoje em dia capacidade de fazer a leitura, né, de placas, né, e da mesma forma que tira a fotografia da traseira dos veículos, ela vai trazer essas informações de todos os veículos que passam nas rodovias. Isso é altamente importante para a gente, porque com a combinação, né, de integrações de base de dados, uso de inteligência artificial, eu consigo fazer também a disponibilidade desses dados para a segurança pública, né, para a Secretaria de Fazenda que faz controles fiscais, a gente vai ter um outro patamar de controle de inteligência de dados.
4: A nova tecnologia permite monitorar continuamente a circulação de veículos, identificar automóveis roubados ou clonados, cruzar informações e detectar padrões de comportamento fora do comum, como deslocamentos atípicos e a circulação recorrente de veículos em comboio. Segundo o órgão, os dados coletados serão processados automaticamente, possibilitando o cruzamento com bases já existentes e a geração de alertas instantâneos, gerando uma fiscalização orientada por inteligência, com menos abordagens aleatórias e maior efetividade no combate a irregularidades. Segundo Rodrigo, apesar de parte da população ser contra, os radares reduzem os acidentes e, consequentemente, os gastos públicos.
5: Sempre importante falar, né, o radar, ele tem um foco principal em segurança viária. E aí, por que é importante falar isso? Porque o radar, ele gera uma economia para o Estado com gastos relacionados a acidentes com vítimas, sem vítimas, né, e infelizmente com algumas fatalidades. E esses custos, cara, passam de mais de R$ 250 mil reais por ano, entendeu? Em média, né, que é o cálculo que a gente fez. Isso sendo conservador, baseado em estudos internacionais que demonstram que o radar ele tem uma média aí de 25% de efetividade nos locais, né? Ele consegue reduzir em 25% os acidentes nos locais.
1: Muito bem. Bom, vamos para a rede. Economia 6:13. Larissa Biscaia.
6: Pelo horário de Brasília, atenção aposentados e pensionistas, termina em menos de um mês, em 20 de junho, o prazo para contestação de descontos indevidos em benefícios do INSS. Até o momento, 4 milhões e meio de pessoas já tiveram o dinheiro devolvido do escândalo de fraudes do Instituto. O ministro da Previdência Social diz que a expectativa é de concluir o pagamento no prazo estabelecido sem uma nova prorrogação. Até o último balanço divulgado pelo INSS, mais de 5 milhões e 400 mil aposentados e pensionistas não tinham reconhecido os descontos. Em uma entrevista ao programa Bom Dia Ministro, Volney Queiroz afirmou que a segurança do sistema foi reforçada para evitar novos desvios.
7: Nós só temos duas alternativas. Ou a gente facilita e acaba com a biometria e fica sujeito a fraudes, ou a gente restringe o acesso. E aí fica um pouco mais difícil para o aposentado pensionista, mas garante que não haja fraudes e é esse o objetivo que a gente tem de dar maior segurança.
6: Dos atendimentos às vítimas das fraudes, 35% foram feitos pelas agências dos Correios. O volume esperado era de 2%. Segundo o ministro da Previdência Social, Volney Queiroz, o número mostra a necessidade de se rever o atual modelo de atendimento aos beneficiários do INSS.
7: Nós temos um modelo de atendimento que foi, a partir da pandemia, levado para o digital. As pessoas foram mais meio que obrigadas a atuar no meu INSS e no 135, mas na verdade elas gostariam de ter um atendimento presencial. Então a gente vai ter que remodelar as agências para receber essas pessoas e fazer esse atendimento humanizado.
6: Nesta semana, entraram em vigor as novas regras para concessão de empréstimos consignados para aposentados e pensionistas. Agora será necessário validar a operação pela biometria facial por meio do aplicativo Meu INSS ou pelo site do Instituto. Esse procedimento precisará ser feito em até 5 dias após a solicitação pelo beneficiário. Se a operação não for realizada nesse período, o contrato será automaticamente cancelado. Não será mais possível contratar um crédito consignado por telefone ou procuração. Além disso, também foi ampliado o prazo de pagamento total dos empréstimos de 8 para 9 anos.
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10: O motor da seleção portuguesa está pronto para o Mundial. Bruno Fernandes chega à Copa de 2026 consolidado como uma das maiores referências da equipe. O camisa 8 foi o nome da classificação, selada com um histórico hat-trick na goleada por 9-1 sobre a Armênia. Aos 31 anos, o capitão do Manchester United une a experiência da conquista de 2 Ligas das Nações em 2019 e 2025, além de uma criatividade fenomenal. E a inspiração não poderia ser melhor. Bruno Fernandes já revelou que Ronaldinho Gaúcho era o ídolo de infância.
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18: A China acaba de ultrapassar 50 mil quilômetros de trilhos de trem de alta velocidade. Para ter uma ideia, isso é mais que todos os outros países do mundo somados. A rede conecta 97% das cidades chinesas com mais de 500 mil habitantes. São trens que rodam a 350 km por hora, levando mais de 4 bilhões de passageiros por ano. E a China já testa o próximo passo, o trem maglev de 600 km por hora. Isso pode cortar metade do tempo da viagem, por exemplo, entre Pequim e Xangai. O Brasil só tem um pouco mais de 30 mil quilômetros de ferrovia total, uma boa parte sucateada. Enquanto a gente debate se faz ou não, a China já está na próxima geração de transporte. Eu sou o arroba Lincoln Fracari no Instagram. 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
1: 6:20, 6:20, mais 30 segundos. E agora a situação do meu, do seu, do nosso caminho. Josi.
2: Na chegada à barragem da Pampulha, Pedro I já tem fila. Quem está saindo de Venda Nova deve redobrar os cuidados no caminho se passar pela Pedro I. Cristiano Machado apresenta o mesmo cenário no Dona Clara e do Heliópolis até o Planalto, devido às obras no trajeto. Cristiano Machado, além do horário de pico, né, já tendo essa fila aí rumo ao centro. Em direção à Venda Nova, Pedro I e Cristiano Machado apresentam boas condições. 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
1: Obrigada, Josiele. Já mais do trânsito. Mais de 75 milhões de reais são liberados pelo governo federal para o pagamento do auxílio reconstrução destinado a famílias atingidas pelas chuvas na zona da Mata Mineira. Agora, hein, pessoal? Ano eleitoral. Bom, até agora, mais de 3 mil famílias de Juiz de Fora e Ubá já receberam benefício, né, de R$ 7.300 em parcela única. Além do auxílio financeiro, o governo mantém ações de apoio habitacional e linhas emergenciais de crédito para empresas afetadas pelas enchentes, né? Independentemente de ano eleitoral, independentemente de liberação de recursos, independentemente de qualquer coisa, o que essas pessoas precisam, né, realmente é de ajuda, né? E essa ajuda, ela sempre tem que vir, né, de forma imediata, porque cada dia na vida dessas pessoas que perderam casas, perderam histórias, tiveram aí parentes que se foram, cada dia é muita coisa. Um servidor da prefeitura aqui de BH é encontrado morto dentro do próprio carro no bairro Funcionários, região centro-sul da capital mineira. Segundo a Polícia Militar, a suspeita inicial é de morte natural após um possível mal súbito. O homem teria saído para buscar a filha em um colégio da região, porém não chegou ao local. O Hospital Metropolitano Odilon Behrens, em Belo Horizonte, passa a realizar sessões de hemodiálise em leitos de enfermaria para pacientes clinicamente estáveis. A medida busca ampliar vagas nos centros de terapia intensiva e melhorar o fluxo de atendimento. A expectativa é aumentar a rotatividade dos leitos e priorizar os casos mais graves. E atenção você, usuário, hein, dos ônibus 503 e 504 na Pampulha? Pois é, os pontos finais das duas linhas, 503 e 504, que atendem, né, então a região da Pampulha, passam por mudanças a partir de hoje. As alterações acontecem no bairro Engenho Nogueira e incluem novos pontos de embarque e também desembarque. Segundo a Prefeitura, os novos itinerários e horários já estão disponíveis para consulta no portal oficial do município. A Vigilância Sanitária realiza uma nova inspeção na maternidade Odete Valadares, em Belo Horizonte, após denúncias envolvendo bactérias na água e essa água utilizada na unidade hospitalar. Segundo os servidores, exames apontaram alterações na qualidade da água em diferentes pontos do hospital. A Fundação Hospitalar informa que já realizou limpeza dos reservatórios, desinfecção das caixas d'água e também treinamentos das equipes responsáveis pela higienização. Uma nova faixa começa a funcionar na Avenida Cristiano Machado, no sentido centro, região ali do Vila Clores, hein, pessoal? A mudança acontece no trecho das obras, né, da trincheira ali da Catedral Cristo Rei e amplia a circulação de veículos no local. Segundo a Prefeitura de Belo Horizonte, a medida deve melhorar o fluxo do trânsito durante as intervenções viárias. Portanto, uma nova faixa já começa a funcionar na Avenida Cristiano Machado, sentido centro. Vamos ver na prática, ao longo do dia, né, se realmente já vai ajudar ali na fluidez do trânsito. Muitos ouvintes, né, reclamam do trânsito complicado naquela região, sobretudo nos horários de pico, né? São as obras, obviamente, necessárias, né? Mas há também alguns transtornos em decorrência delas. Mas a gente torce, então, que esta faixa liberada, esta nova faixa, possa ajudar, né, na fluidez. E será realizado hoje um curso de direção para patinetes elétricos em Belo Horizonte. A ação acontece na Praça da Estação e a intenção, o objetivo, é conscientizar sobre o uso correto dos veículos após o aumento de acidentes. O evento integra a programação de 10 anos do Centro de Referência das Juventudes e segue até às 10 horas da noite, hein? Hoje, então, curso de direção para patinetes elétricos em Belo Horizonte, Praça da Estação. Se estende até às 10 horas da noite. E você já utilizou um dos 5 banheiros autolimpantes que a Prefeitura de Belo Horizonte implantou, né, no Hipercentro de BH? Pois é, se somarmos os 5, já ultrapassam 1 milhão de utilizações desde fevereiro do ano passado, né? 1 milhão e 90 mil utilizações. Esses equipamentos, eles ficam instalados, né, no Hipercentro da capital mineira, contam com higienização automática após cada uso. Segundo a Prefeitura, a Praça da Estação concentra o maior número de acessos entre os 5 módulos em funcionamento. Mas já há aqui ouvinte falando sobre os banheiros autolimpantes. Deixa eu só pegar aqui. O nosso ouvinte Evandro, mais cedo, falava do banheiro autolimpante ali da Praça da Estação, que ontem estava em condições, assim, não tinha condições de usar, segundo o Evandro. Urina no chão, o vaso entupido e até peças de roupas estavam no chão jogadas num canto. Então a gente vai demandar à prefeitura, viu, Evandro, para verificar o que houve, o que está acontecendo, então, com esse banheiro autolimpante ali da Praça da Estação. E tem que se levar em conta também, né, pessoal, obviamente, a educação das pessoas, né? Mas aí tem que ver lá, viu, prefeitura, o que está acontecendo? Será que não está funcionando ali o esquema de jatos de água, limpeza? Será que havia acabado o sabão ali ou não, né? Porque é tudo automático, aqueles jatos de água com sabão líquido, aí já lava ali o chão, o vaso sanitário também, sempre há ali disponível, né, ou deveria haver, água, sabonete e também aquele vapor que seca a mão, né? Bom, Evandro, obrigada, viu? Interrompendo aqui ou inserindo a sua participação muito importante nas manchetes aqui deste segundo bloco do Manhã Band News.
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1: O governo de Minas coloca à venda 20 imóveis públicos em diferentes regiões do estado e também no Rio de Janeiro. O leilão inclui terrenos, casas, salas comerciais e um prédio de grande porte com valores entre 16 mil e 11 milhões de reais. A expectativa é arrecadar mais de 24 milhões de reais com as negociações. No destaque policial, a investigação da Polícia Civil resulta no indiciamento de 16 pessoas por fraudes em transferências de veículos em Ipatinga, no Vale do Aço, a 210 quilômetros aqui de Belo Horizonte. Segundo a investigação, o grupo utilizava acessos indevidos a sistemas oficiais, documentos falsos, né, para realizar essas transferências irregulares. Os investigados vão responder por associação criminosa, falsidade ideológica, corrupção e também inserção de dados falsos em sistemas públicos. E a Prefeitura, aqui da capital mineira, oficializa a criação do Observatório de Bem-Estar Animal voltado ao acompanhamento de políticas públicas de proteção à fauna urbana. O órgão será formado por representantes do poder público e de entidades da sociedade civil ligadas à causa animal. Entre as atribuições estão a elaboração de ações, avaliação de políticas públicas e discussão de indicadores sobre a fauna urbana da capital.
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2: No anel rodoviário, o caminho para o Rio de Janeiro, subida do Olhos d'Água, tem uma faixa interditada, reflexo de ocorrência, fila desde o trevo do Betânia. Quem sai da capital neste momento, se ainda não acessou o anel rodoviário, passar pelo Belvedere MGC 356 é a opção. Caminho inverso do anel, as condições são boas em toda a extensão. 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
1: Já mais do trânsito, hein, com a Josiele Lemos. E ele já está por aqui.

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2: Seis horas, 30 minutos, 6:30 mais 45 segundos. Paulo Xavier entrando em campo. Paulo, muito bom dia para você, hein? Depois de uma quarta-feira muito especial, celebração dos 21 anos da Band News FM, nós que passamos, né, amanhã juntos a outros ouvintes, né, a ouvintes e outros colegas.

0: Luciana Viana. Bom dia ao torcedor mineiro. Foi mesmo uma manhã maravilhosa que nós passamos ontem lá na pastelaria Marília de Dirceu. Né? Tudo muito gostoso. E mais gostoso ainda é a companhia, né? Daqueles que nos ouvem, daqueles que nos assistem todo dia, bem cedinho, ao longo da manhã, ao longo da tarde, né? A gente precisa desse carinho, né? Dessa companhia, né? Muito gostoso.
1: Foi bom demais. Pessoal, olha, o nosso agradecimento, viu? E foi um grupo que se uniu ali, né? Os nossos ouvintes, eles se conheceram em aniversários anteriores, formaram ali um grupo, criaram ali um grupo de WhatsApp, né? São 12 pessoas. E o grupo chama-se Panelinha Band News.
0: Panelinha
1: Band News. E esse grupo, né, alguns dos 12, nem todos os 12 puderam ir, claro, trabalhando, né, meio de semana. Mas representaram muito bem a Panelinha e todos os outros ouvintes da Band News FM. Outras ações virão, tá? Outras ações virão.
0: Pois é. E vamos falar de esporte, porque...
1: Vamos começar e depois a gente continua no próximo bloco.
0: Isso, falar do Atlético então, que o Atlético entra em campo hoje contra o Cienciano do Peru, time lá de Cusco, capital do Império Inca, às 7 horas da noite, aqui na Arena MRV pela Copa Sul-Americana. O técnico Eduardo Barba Domingues pode contar com o retorno do meia Vitor Hugo, liberado pelo departamento médico. Seguem fora o volante Patrick e o meia Gustavo Scarpa, ambos lesionados. Então a provável escalação é o Everson, o Natanael, Lianco, Juan e Renan Lodi, Alan Franco, Maicon e Bernard, Coelho ou Vitor Hugo, o Cassierra e o Minda. O Galo está na lanterna do grupo B de bola com 4 pontos e precisa vencer, viu, Lu, para seguir na luta pela classificação da próxima fase da Copa Sul-Americana.
1: Muito bem, falaremos do outro lado daqui a pouco, pode ser?
0: Pode ser, com
1: combinadíssimo, certeza. Porque Sérgio Aibe já está aqui a postos. 6 horas, 33 minutos. Até já, Paolo.
0: Até.
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4: Símbolo de experiência na convocação do Brasil para a Copa do Mundo. O volante Casemiro deve continuar nos Estados Unidos depois do Mundial. Após se despedir do Manchester United, da Inglaterra, o cria de Cotia deve ter como próximo destino por clubes o Inter Miami, time de Lionel Messi e Luis Suárez. Aos 34 anos, Casemiro tinha propostas de diversos clubes da Arábia Saudita e da Europa, mas, segundo a imprensa internacional, já decidiu seguir para a MLS. Ídolo e multicampeão no Real Madrid, onde atuou por 8 temporadas, Casemiro estava na Inglaterra desde 2022. Pela seleção, o volante foi um dos únicos 3 jogadores presentes em todas as convocações de Ancelotti, ao lado de Wesley e Matheus Cunha.
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3: Aqui do Santos, chegando agora com o Lucas Belotti.
4: O Santos toma o empate do São Lourenço em casa e já não tem mais chances matemáticas de se classificar diretamente às oitavas da Copa Sul-Americana. Jogando na Vila, o Peixe até começou bem e terminou o primeiro tempo com vantagem de 2-0. Bom Tempo abriu o placar no primeiro minuto e Gabigol ampliou nos acréscimos. Já na etapa final, o time teve uma nova queda e sofreu com um empate, com tentos de Derrites e Ausmendi. Com o resultado, o Peixe segue sem vencer e na lanterna da chave da competição. Agora, para avançar para os playoffs com os terceiros da Libertadores, o Santos precisa vencer o Deportivo Cuenca na semana que vem e torcer por um tropeço do Recoleta contra o São Lourenço. Antes, o time de Cuca entra em campo pelo Brasileirão no sábado contra o Grêmio, fora de casa.
1: 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Seis e quarenta, a situação do meu, do seu, do nosso caminho, com ela, Josiane Lemos, diga lá.
5: Vamos falar de estradas, Lu, BR-040 é o nosso destaque por aqui, trânsito lento lá em Contagem, na chegada ao Morro do Confisco, interdição parcial na rodovia, tá gerando fila desde o Veneza, em Ribeirão das Neves. Você que tá vindo pra capital, motorista, atenção no caminho, sair um pouquinho mais cedo ou utilizar o trajeto por Justinópolis, LMG-806, dirigindo rumo à Venda Nova. Caminho inverso da 040 para quem dirige no sentido Brasília, as condições são boas. 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

0: 6h41, 6h41, mais 40 segundos. E ele entrando no segundo tempo, o Paolo Xavier com a sua...
1: Um casaco
0: azul marinho.
1: Diretamente da Feira de Malhas.
0: Olha que bacana, lindo. Gostou? Viu? Nossa, Feira de Malhas, Tricô Sul de Minas, sinceramente, as peças são sensacionais, né? Eu adoro, isso. Sou frequentadora, eu, minha mãe, a família toda. Isso. Então, todo outono, inverno também, é opção de presente, inclusive para o Dia das Mães, né? Eita, então foi de lá, é porque foi recente agora.
1: Isso, exatamente.
0: Mas linda essa peça, viu? Muito bonito, obrigado. Muito bonito o seu casaco azul marinho, tá muito elegante. O zíper ali, né, no meio, uma gola um pouco mais alta. Sensacional, parabéns, Paolo Xavier. Agora em campo, hein, nós falamos agora há pouco do...
1: Do Atlético,
0: e que agora...
1: vai entrar em campo contra o time lá do Império Inca, lá,
0: né, o Cienciano. Chegando agora, então vamos lá.
1: É, o Atlético vai entrar em campo hoje na Arena MRV, contra o Cienciano e o Cruzeiro, depois daquele empate com sabor de vitória para cima do Boca Juniors, volta as atenções para a 17ª rodada do Campeonato Brasileiro. No próximo domingo, às 4 da tarde, a Raposa encara a Chapecoense aqui no Mineirão. Devido à intensa sequência de jogos e à última rodada da fase de grupos da Copa Libertadores na próxima semana, o técnico português Arthur Jorge pode poupar alguns jogadores. O time celeste está na 13ª posição do Campeonato Brasileiro, com 20 pontos, apenas 2 pontos acima da zona de rebaixamento. Essa meiuca da tabela aí está bem embolada. Só para você ter uma ideia, Lu, a diferença entre o primeiro time na zona de rebaixamento, que é o Corinthians, 17º colocado, e o primeiro time do grupo da Libertadores, o Atlético Paranaense, a diferença de pontos é de apenas 6 pontos. Ou seja... Qualquer time que perder duas partidas aqui pode estar ou na Libertadores ou na zona de rebaixamento. Então, qualquer ponto, toda vitória é importantíssima.
0: Muito bem. Paulo, temos mais? Mais depois?
1: Muito mais depois, ao longo da programação, ao longo da manhã e da tarde. Por enquanto, o esporte é isso que nós temos.
0: Perfeito. Atlético, então, entrando em campo hoje, né? Contra o Cienciano do Peru. Cienciano do Peru. 19h, né? Você falou... Isso. Arena MRV, então, ó, trânsito, nossa, trânsito, pessoal, então, né, para quem precisa passar pela região, logo região mais o horário.
1: Califórnia, Via Expressa ali, né, a gente sabe, toda vez que tem jogo ali, agarra, ainda mais essa hora, 19h, né?
0: É isso aí, e o Cruzeiro voltando as atenções para a rodada do Campeonato Brasileiro de número 17.
1: 17ª rodada, domingo, às 16h, contra a Chapecoense.
0: Maravilha, maravilha. Paolo, nossos ouvintes aqui participantes, deixa eu só mandar um abraço rapidamente aqui. Olha, o Moura tá na área. Ô, Moura, obrigada sempre, viu, pela companhia.
1: Um abraço, Moura.
0: José Nilton também. O Marcondes, eu sei que sempre nos acompanha também, né, Marcondes? A Marcelina, a Luzia, o Antônio Fred. Ah, que bom, pessoal. É sempre muito bom, viu, contar com a companhia de cada um de vocês. E mais uma vez agradecendo, né, aos nossos ouvintes, a Rosa, o Murilo, a Silvinha, Tijuca, que estiveram conosco num café da manhã, numa das ações, né, em celebração aos 21 anos da Band News FM, aqui o nosso agradecimento a eles que representaram, né, os nossos ouvintes queridos. Foi muito bom, não foi?
1: Foi excelente. Engraçado que, como muitas vezes as pessoas não acompanham pela live, né, só ouvem nossa voz, aí imagina a gente... De outra forma, né? Ah, associar a voz a um outro tipo de pessoa, quando vê a gente se surpreende, né? Ah, não te imaginava assim e tal, te imaginava mais alto.
0: Pois é, cria uma expectativa, né? Mas aí eu espero que a gente tenha atendido as expectativas, né, Paolo?
1: A gente tenta, né?
0: Brincadeiras à parte, né? Mas que bacana, gente. Foi muito bom, foi muito gostoso mesmo. Nosso agradecimento que outras ações como esta de ontem venham, não é isso?
1: Um grande abraço, gente. Fique com Deus, tá?
0: Beijo, meus amores. São 6h45. Valeu, Paolo!

0: 6h46, noticiário policial. O homem preso, suspeito de matar a estudante Giovana Neves Santana Rocha, de 22 anos, entra na justiça contra o condomínio onde a jovem morava, na Savassi, em Belo Horizonte. Ele alega que a mãe da vítima teria entrado no apartamento sem autorização após a morte da filha e pediu acesso às imagens de segurança do prédio. A Polícia Civil investiga a hipótese de interesse patrimonial no imóvel herdado pela estudante, avaliado em cerca de R$ 900 mil. Sobre este assunto, claro, ao longo da nossa programação, mais detalhes. Uma mulher de 30 anos é agredida com chicotadas. Isso foi em frente a um bar no bairro Palmital, em Santa Luzia, região metropolitana. Segundo a Polícia Militar, o suspeito é o proprietário do estabelecimento e a agressão teria ocorrido após uma discussão. A vítima foi levada para a UPA São Benedito, recebeu atendimento médico e permanece em observação. Bom, claro, né? As apurações, a investigação sobre este caso também continuam. Esse suspeito, como eu disse, proprietário do estabelecimento e a agressão teria ocorrido após uma discussão do casal. E um jovem de 22 anos é preso, suspeito de matar o pai em Ibirité, na Grande BH. Segundo familiares, o rapaz afirma que cometeu o crime para defender a mãe, vítima de violência doméstica praticada pelo marido. O casal já estava junto há 30 anos e as agressões, né, a violência doméstica era recorrente. O caso aconteceu dentro da casa da família, bairro Palmares, o caso já sendo investigado pela Polícia Civil. E você, usuário do metrô aqui em BH, né, Contagem, enfim, o metrô amplia a acessibilidade da Estação Central com a inauguração de um novo acesso pela Rua Sapucaí, tá? O espaço recebeu rampas de acessibilidade, terminais de autoatendimento e catracas com pagamento por aproximação. Segundo a concessionária, a medida busca oferecer mais conforto, praticidade, inclusão aos passageiros do sistema metroviário. Metrô, então, ampliando a acessibilidade da Estação Central com a inauguração de um novo acesso pela Rua Sapucaí. Pessoal, nossos ouvintes, já repercutindo uma informação que trouxemos mais cedo, a liberação de uma faixa, né, uma nova faixa que começa a funcionar na Avenida Cristiano Machado, sentido centro, na região ali do Vila Clóris. Tá? Essa mudança acontece no trecho das obras da trincheira da Catedral Cristo Rei e amplia, né, a circulação de veículos ali no local. Segundo a Prefeitura, a medida é para melhorar o fluxo do trânsito durante essas intervenções viárias, durante as obras ali na região. E aí o nosso ouvinte Augusto, final de telefone 07. Augusto, muito bom dia para você. Obrigada pela companhia, pela carona. Augusto disse que passou por lá há pouco, está nos acompanhando agora, já tomando um cafezinho no trabalho. E ele disse que no momento que ele passou, realmente ajudou bastante ali na fluidez do trânsito, tá? Augusto, que bom, muito obrigada por você nos reportar, né, a situação lá da Cristiano Machado, com essa nova faixa liberada no sentido centro, ali na altura do Vila Clóris. Participe sempre, viu, Augusto? Nosso WhatsApp, código de área é o 31 992138343, 992138343. Daqui a pouco mais participações aqui dos nossos ouvintes. Você pode enviar também sua mensagem de voz para que a gente possa ouvir a sua voz aqui na Band News FM. E falando em trânsito, em mobilidade, em faixa liberada,
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0: Josiele, de volta. Josiele Lemos, a situação do meu, do seu, do nosso caminho, às 6h50.
1: Vamos falar da Antônio Carlos, Lu, um carro com defeito lá perto dos bombeiros, interdita parcialmente a avenida no caminho para o centro, tem fila desde Abraão Caram. Quem tá saindo da Pampulha pode pegar a Carlos Luz, porque também, somado ao horário de pico, o trânsito tá bem congestionado, viu? Em direção a Pedro I, Antônio Carlos tá livre. 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
4: Minhas caras, meus caros, e Marcelo Lopes, que cuidava da pré-campanha, da área de comunicação da pré-campanha de Flávio Bolsonaro, foi demitido. Estava nos Estados Unidos, na Disney, com a família, veio ao Brasil, né? E para todos os efeitos se demitiu, mas foi mandado embora por Flávio por pressão do PL. Ele é um ex-policial civil, amigo pessoal de Flávio, há muitos anos. Né? Tem uma agência, Calix, que foi criada em 2003, começou a ganhar contratos no governo Bolsonaro, né? E mantém contratos ainda hoje no governo Lula, Ministério dos Transportes, Ministério da Integração Nacional. E ele fazia a comunicação da campanha de Flávio e, convenhamos, tudo parecia e as mil maravilhas. Até que o Intercept trouxe o áudio em que Flávio pede dinheiro para Vorcaro para financiar o tal filme, né? Mas, na verdade, ele pediu o complemento do dinheiro, porque 61 milhões já haviam sido repassados. E o combinado eram 134 milhões de reais. 24 milhões de dólares. Né? Bom, e ninguém sabia disso no PL, ninguém sabia disso. E tudo era um acerto de Flávio, Eduardo e Vorcaro, que até onde se sabe estava financiando o filme, porque os diálogos sugerem isso. O problema é que toda a trajetória do dinheiro depois é obscura. Né? É provável que, assim, leva toda a cara de que o 01 e o 03 também deram ali um truque no banqueiro. Quer ver, né? As explicações de Mário Frias não convencem, as explicações da tal Karina da Gama, da produtora Go Up, também não. Tudo é uma grande confusão. Aí, as informações vão se sucedendo e sempre complicando as coisas. Aí, Flávio esteve com Vorcaro na véspera de ser tornado candidato pelo pai. A casa que foi comprada por um fundo nos Estados Unidos, administrado pelo mesmo advogado que cuida do fundo do filme, o comprador é um dos melhores amigos de Eduardo. E que foi da área de cultura, o governo Bolsonaro, um ex-policial militar. Bom, não há comunicação que faça milagre nessas coisas. Né? Não importa a experiência do Marcelo Lopes. Queriam que ele fizesse o quê? O Flávio foi indo a reboque do noticiário. Mas será que o próprio Marcelo sabia de tudo? Não é? Foi contratado para o lugar Eduardo Fischer, um publicitário bastante experiente em publicidade. Em política, não. Mais de 700 prêmios, 5 vezes publicitário do ano. Fez a campanha, só para lembrar, né? Brahma, número 1, a Nova Skin, o baixinho da Kaiser, sem dúvida, campanhas muito bem sucedidas para cerveja e para outros produtos também. O diabo aí, aqui no caso de Flávio, ele está muito menos para uma loura gelada, ou que nome tenha, né? Para uma cerveja refrescante, do que para um detergente contaminado por uma bactéria perigosa. Né? Como é que esse troço, ora estragado, vai ser vendido ao eleitor? É o que nós vamos ver. É isso aí.
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5: Olá, ouvintes, tudo bem? Eu sou o professor Percy Fernandes, do curso terranegra.online, o que melhor te prepara para o vestibular seriado da UFMG. E hoje vamos falar sobre aeronaves não tripuladas utilizadas contra incêndios. É isso aí, aeronaves não tripuladas de múltiplos usos, os drones, vêm sendo empregados em missões de monitoramento, detecção e combate a incêndios em vários países. Modelos, em sua maioria importados, são usados por órgãos de defesa civil de estados e municípios brasileiros. Os resultados obtidos em campo têm motivado o desenvolvimento de inovações e versões nacionais desses equipamentos. Na Universidade de São Paulo, USP, no campus de São Carlos, está em curso o projeto de um drone que usa sensores e sistemas de inteligência artificiais para medir a concentração de gases de efeito estufa, a fim de monitorar condições ambientais de áreas de matas e florestas e identificar focos de incêndio. As empresas paulistas ExmoBots, também de São Carlos, e a indústria de aeronaves remotas pilotadas de São José dos Campos, interior de São Paulo, colocaram drones anti-incêndio no mercado. É isso aí. Agora, para mais, acesse o nosso Instagram, @terranegrabrasil. Um forte abraço.
1: 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Rua Avenida José Cândido da Silveira, na região nordeste da capital, tem fila perto do Parque Ecológico, próximo também da Rua Professor Pimenta da Veiga, em direção à Avenida Cristiano Machado, semáforo, e também lá perto da Rua Lauro Gomes Vidal, no bairro Dom Joaquim. Quem sai do Maria Gorete, deixa também o bairro Goiânia, pode utilizar o desvio por vias internas do Santa Inês, como a Avenida Contagem. 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
0: Ok, obrigada, viu, Josiele. Josiele Lemos voltará, tá, ao longo da nossa programação com mais do trânsito. E ouvintes participando, nos relatando aqui, inclusive, sobre a situação do meu, do seu, do nosso caminho. Deixa eu só pegar aqui. Nosso ouvinte Roberto, falando da Cristiano Machado, né? Também Mr. Buzz participando. A minha xará Luciana Cotto, Edgar também. Diga, Roberto, pois não?
6: Oi, Lu, bom dia.
0: Bom dia.
6: Bom dia, ouvintes da Band News. Só dando um retorno aqui sobre essa abertura da Cristiano Machado, que fizeram recentemente, agora ampliação nesse trecho, no início da Cristiano Machado. Acabei de passar aqui agora. Melhorou um pouco, mas para ficar bom mesmo, tem que terminar essa obra da trincheira, porque ainda continua agarrando um pouco. Mas em vista do que era, ajudou bastante.
0: Roberto, obrigada também, viu, pela sua percepção aí, pela sua participação, pelo envio do seu áudio. Quem mais participa aqui conosco? Mr. Buzz falando do frio, não é? É um friozinho, né, Mr. Buzz? O Mr. Buzz nos falando, pessoal do anel rodoviário, atenção, anel rodoviário com lentidão entre o BDI e Olhos d'Água, tá? Sentido Rio. Segundo o Mr. Buzz, nenhum acidente não, excesso de veículos, tá? Para o horário, não é isso, Mr. Buzz? Obrigada, viu, pela sua participação sempre. Só voltando à questão do Roberto, é porque mais cedo nós noticiamos, né, Roberto, a liberação de uma faixa na Avenida Cristiano Machado, sentido centro, ali na altura do Vila Clóris, né, próximo ali às obras da Catedral Cristo Rei, né, as obras ali realizadas pela Prefeitura. Bom, o Roberto nos enviando aqui a percepção dele, que sempre passa por lá também. A Luciana Cota, a Luciana me achará falando do trânsito na MG30, né, Lu? Aqui, ó, em Nova Lima, a obra que liga a MG30, Avenida de Ligação no Belvedere, vai ser entregue, será? Ao que parece, no tempo previsto? Ô, Lu, é o que a gente espera, né? Muitas reclamações também, no que diz respeito aí ao trânsito na MG30, né, no encontro aqui com Belo Horizonte, no entorno do BH Shopping, sempre uma complicação por lá. E diz aqui também, ó, os problemas das obras em Belo Horizonte é que nunca acaba. A Praça do Papa já tem 2 anos de obra e parece que caiu uma bomba lá, né, um monte de terra para cima, tudo parado, e as obras de melhoria no trevo do BH Shopping, passo por lá todos os dias, a Luciana me achará, e não vejo que tenha previsão de que fique pronta rápido. Ô, Lu, vamos acompanhar também, tá aqui o seu relato, tá? Obrigada a todos vocês que acompanharam o Manhã Band News. Eu, Luciana Viana, volto já com informações locais. Você segue em rede, Luiz Megali, já quase entrando em campo. Pessoal, uma próspera quinta-feira a todos. Bom dia, 7 em ponto.
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0: E tem também cobrança, hein, pessoal? Cobrança de passarela, né, no bairro Nápoles, em Ribeirão das Neves. Já já tá acompanhando aqui todas as mensagens dos nossos ouvintes. Carla Bigato, diga lá.
7: 131 na TV LG, LG Channel. Se você tá indo levar criança na escola agora, vai voltar daqui a pouquinho para casa, antes de ir pro trabalho, coloca lá na sua TV LG, que a gente tá na telona também. Agora, Megali, muito elegante, viu? É nova fase.
8: Jura?
7: 20, gostei.
8: Obrigado.
7: Tá moderno, tá descolado. Que é, de couro. É um jaquetão de couro com uma camiseta branca básica por baixo. Então é uma... ele caiu de moto.
8: Eu não vou falar que eu encostei num muro que tava pintado. Então eu vou dizer que eu ralei porque eu caí de moto.
7: Caiu de moto.
8: Essa jaqueta foi o Barão que me... Não, essa aqui não foi o Barão, não. Essa aqui fui eu mesmo. Ele me trouxe uma vez uma da Argentina. Falei, traz lá uma jaqueta de couro da Argentina, já que você vai para Buenos Aires. Ele trouxe uma de couro de puerco, couro de porcino, uma jaqueta de couro de porco. Parece que é normal.
7: É, né? Sim, é.
8: É. Ele tentou me dar um apelido lá, enfim, não pegou. Cochino. E, cara, hã?
9: Cochino.
8: Não é cochino, não.
9: Porco?
8: Não, mas tá escrito puerco, não é puerco.
7: Puerco
8: não
7: é. Puerco não.
8: Não, mas acho que é couro porcino. Acho que é assim que tá escrito na etiqueta. Depois eu conto. E Carolina Ercolim, bom dia, Carol.
10: Muito bom dia, gente. Bom dia a todos.
8: Porco é cerdo. Não, mas não é.
7: Tá puerco escrito... é muito bom.
8: Puerco.
7: Está com una fueta con sua raqueta de puerco.
8: Coro de puerco e com sua raqueta de puerco vai beber na cueca-cuela. Muito bem. 999-592-100. Queremos a sua participação. 999-592-100. Muita gente nos parabenizando aqui pela novidade, né? Que é... passou a valer ontem, a Band News FM na Fast TV, das TVs LG, e vem novidade por aí. É muito satisfatório, escreve aqui o nosso ouvinte de São Paulo, cujo nome é José Araújo, assistir vocês pela TV. Nossa, como é bom, vocês são muito bonitos, com todo respeito.
7: Então, mas, para,
8: por que seria desrespeitoso?
10: Essa TV.
8: O Araújo é sua TV. São seus pixels.
10: São seus pixels.
8: Araújo de Osasco. Eu nunca tinha visto o Fábio França. Fábio França merece ser visto na tela grande. Não é à toa que o homem foi terceiro colocado no concurso Ethan Hawke brasileiro.
7: Eu amo isso.
8: Todo mundo apresentado, escalado, só falta ele, meu galo. Toca a bateria.
7: Uma mega operação contra a cúpula do PCC cumpre 6 mandados de prisão, determina o sequestro de 17 veículos de luxo e o bloqueio de valores superiores a 300 milhões de reais. Entre os alvos está uma influenciadora que teria ajudado a facção criminosa na lavagem de dinheiro, uma influenciadora que a gente conhece muito bem, né, Thiago Muniz? Bom dia pra você.
11: Bom dia, Carla, bom dia a todos. O Ministério Público e a Polícia Civil do Estado de São Paulo deflagram a Operação Vernix, que tem como principal alvo a influenciadora Deolane Bezerra. Foram decretadas 6 prisões preventivas, bloqueio de valores superiores a 327 milhões de reais, o sequestro de 17 veículos, além de 4 imóveis vinculados aos investigados. Também é alvo de um mandado de prisão o homem que é considerado líder máximo do primeiro comando da capital, Marco William Zerbas Camacho, conhecido como Marcola. Ele já está preso, mas é alvo de um novo mandado de prisão, porque assim se desenrolam essas operações, a pessoa tem contra si um novo mandado de prisão preventiva que visa manter a pessoa encarcerada, mesmo que ela tenha outras medidas que possam eventualmente tirá-la da prisão. Essa operação possui também dimensão internacional, uma vez que havia informação de que 3 investigados estariam fora do país, respectivamente na Itália, na Espanha e na Bolívia. Por isso, a polícia representou pela inclusão dessas pessoas na lista vermelha da Interpol. Informação obtida pelo repórter Pablo Fernandes aqui da Band News FM indica que Deolane Bezerra estava sendo monitorada e seria presa em Roma, capital da Itália. No entanto, ela retornou ontem para São Paulo e foi presa nesta manhã no condomínio em Tamboré, em Barueri. Do que trata essa operação? Ela principalmente versa a respeito da ocultação de valores e lavagem de dinheiro em prol do crime organizado. A Polícia Civil define como uma investigação de alta complexidade, construída ao longo de anos, que revelou o que se chama de engrenagem financeira milionária utilizada para ocultar, dissimular e reinserir na economia formal valores vinculados à alta cúpula da facção criminosa. A origem dessa apuração remonta ao ano de 2019. Naquele ano, bilhetes e manuscritos foram apreendidos pela Polícia Penal dentro da Penitenciária 2 de Presidente Venceslau, em poder de 2 sentenciados. Essa penitenciária, chamada P2 de Venceslau, ela reunia líderes do primeiro comando da capital, ainda hoje é uma penitenciária voltada para esses criminosos de alta periculosidade. Esse material revelou elementos relacionados à dinâmica interna da organização criminosa. A análise do material apreendido permitiu identificar referências a ordens internas da facção, contatos com integrantes de elevada posição hierárquica e menções a ações violentas contra servidores públicos. Dentre os trechos analisados, chamou a atenção a citação a uma certa mulher da transportadora. Essa menção resultou numa outra investigação, deflagrada em 2021, batizada de Operação Lado a Lado, que revelou as movimentações financeiras incompatíveis, o crescimento patrimonial sem lastro econômico e a utilização desta transportadora como um braço financeiro da facção. Durante essa operação de 2021, foi apreendido um telefone celular e o conteúdo extraído desse dispositivo revelou conversas com pessoas ligadas à cúpula da facção criminosa, além de indícios de repasses financeiros e conexões com Deolane Bezerra. Segundo a investigação, a influenciadora passou a ocupar posição de destaque no caso em razão dessas movimentações financeiras expressivas, incompatibilidade de patrimônio e indícios de conexão dela com integrantes do núcleo de comando da organização criminosa. Para os investigadores, a projeção pública, a atividade empresarial formal e a movimentação patrimonial eram utilizadas como camadas de aparente legalidade para dificultar a identificação da origem ilícita dos recursos.
7: Deolane Bezerra tem mais de 21 milhões de seguidores no Instagram. É, quando a gente recebeu essa notícia aqui na redação, né, perguntei pro Thiago, pro Pablo Fernandes, quantas vezes a Deolane foi presa, porque a gente acaba associando quase que automaticamente a imagem dela à imagem de uma pessoa que tem envolvimento com ações aparentemente ilícitas que resultam em prisão. Essa é a segunda vez que ela é presa, né, Thiago Muniz? E aí eu tava me lembrando, mas olha, Deolane, né, a gente até acaba deixando o histórico dela escapar. É, ela manteve um relacionamento com o MC Kevin, vocês se lembram disso, né? E por isso ela acabou tendo uma projeção maior. Você lembra disso, Megali? Aquele... Você não lembra?
9: Eu não conheço esses personagens. Não, eu sei que ela era conhecida como doutora Deolane, não é?
7: Porque ela é advogada atuava, ela é criminalista.
9: É aquela que foi solta sob a condição de não falar com a imprensa, aí na saída da carceragem foi lá e falou com a imprensa.
7: Isso aí, em 2024.
9: Já faz dois anos
7: que isso aconteceu, foi em 2024. Antes disso, ela manteve um relacionamento com um cantor chamado MC Kevin. Eles viveram um romance muito intenso e público, que teve o pedido de noivado em Cancún, muito divulgado e tal. Só que aí o que aconteceu? Uma tragédia. Em maio de 2021, MC Kevin morreu. Como é que ele morreu? Ele caiu da sacada de um hotel no Rio de Janeiro. Lembra disso?
9: Lembrei, sim.
7: Isso, sim. Então, a Deolane era noiva do MC Kevin. Ele morreu nessa tragédia. É, e a partir daí, ela foi alçada a uma celebridade ainda maior na internet. E ela mantém essa base muito fiel de seguidores, 21 milhões, falei 21 milhões, né, Carol? Mas são 21 milhões e 600 mil. É. 600 mil você deixa assim como se fosse o troco. Que mantém e seguem ainda essa influenciadora que basicamente posta o quê? É, viagens de luxo. O Thiago Muniz falou que ela estava em Roma, né, na Itália.
11: A informação que temos é que é obtida pelo Pablo Fernandes é que ela estava em Roma, inclusive autoridades do Brasil teriam ido para a capital da Itália para fazer essa prisão, mas ela retornou e teria sido detida, foi detida efetivamente em São Paulo, aqui na região metropolitana.
9: O apelo dela é esse. É. Viagens de luxo, presentes.
7: Compras, a família
9: toda. Não tem nada
7: a
9: ver com a advocacia, né? Mais então, uma vitória da doutora Deolane. Que capacidade argumentativa.
7: Não tem nada a ver com a carreira.
9: Não, projeção profissional.
7: É uma coisa mais de resistência. Uma pessoa que veio de baixo, que conseguiu se alçar a um status social, um status financeiro mais elevado. E ela vive postando isso, na verdade, com uma mensagem meio de que você também consegue, você pode, falando com camadas assim, um pouco mais de pessoas que querem alcançar, né, esse status e essa posição.
12: Ela vende também produtos, né, de beleza, faz lives, né, faz stories sobre produtos que ela tá vendendo e promoções e tal. E postou aqui na primeira, se você entra aqui no perfil dela, há 20 horas, ela fala, acabei de pousar, vindo da Itália. Inclusive as postagens anteriores a ela, a essa, essa story, ela contando um pouco, né, fazendo poses na frente do Coliseu, falando das coisas que ela comprou, que estava com a filha dela, uma menor de idade. Então, tem ali uma ostentação de todos os lugares onde ela passou na Itália. Isso, acho que os investigadores estavam acompanhando, inclusive em tempo real, pela própria produção de provas que ela estava aqui trazendo. E aí, ela faz um story falando, ó, cheguei aqui no Brasil, tal, vou começar a minha vida e tal, e posta uma foto do elevador a 8 horas, falando que estava indo para trabalhar e tal. Então, enfim, ela estava on aqui no Brasil, possivelmente monitorada, então, pela polícia.
11: Nos referimos à prisão anterior de Deolane Bezerra. Ela aconteceu em setembro de 2024. Ela foi associada a uma investigação sobre lavagem de dinheiro ligada a jogos de azar. Na época, a Polícia Civil de Pernambuco chegou a pedir, calcular, na verdade, o volume de dinheiro movimentado por ela e a organização criminosa em 3 bilhões de reais. A mãe dela, da influenciadora Solange Bezerra, também foi presa na ocasião. Inicialmente, Deolane ficou presa na colônia penal feminina do Recife, depois obteve habeas corpus.
8: A propósito, bonita raqueta de cuero.
11: Gracias.
7: Cuero de puerco.
8: ¿Es de puerco?
11: No sé.
8: No es de puerco, si no es de puerco, no es tan buena. Por favor. Olha aquí, 3 raqueteros de cuero aqui.
12: Eu também tô com a minha.
8: Quatro? Então, 4.
12: 4, eu deixei lá.
8: Porque, porque a Júlia Nogueira também, tá? Também. Daqui sairemos em direção ao frango assado numa motocicleta. Valeu, Thiago.
12: Bom, a gente segue com informações, mudando de assunto. Diante da ausência de fatos novos, a Polícia Federal rejeita a proposta de delação premiada de Daniel Vorcaro. Para a PF, as informações apresentadas pelo dono do Master não são inéditas e não justificam ou não justificavam a assinatura do acordo. Daniel Vorcaro está preso desde março e, nos últimos meses, chegou a ficar preso em uma cela especial em Brasília. Depois de 45 dias, o banqueiro apresentou a proposta de colaboração, mas a delação foi vista como seletiva, ou seja, Daniel Vorcaro não contou tudo o que sabia sobre personagens relevantes. Entre eles, o senador Ciro Nogueira, tido como braço político do dono do Master. Apesar de o acordo ter sido rejeitado pela PF, Daniel Vorcaro ainda pode negociar a colaboração, mas com a Procuradoria-Geral da República. A gente vai entender melhor essa história com Afonso Marangoni, que conversa conosco de Brasília. Bom dia, Marangoni.
13: Bom dia, Carol, Carla, Megali, todos que nos acompanham. E essa decisão de rejeitar, então, a delação de Daniel Vorcaro já foi comunicada aos advogados do banqueiro. O entendimento é esse mesmo, de que não havia ali nenhuma novidade que fosse motivo, então, de celebrar um acordo que, no final das contas, seria, né, benéfico para Daniel Vorcaro, já que ele poderia ter redução de penas e, portanto, uma série de vantagens. Investigadores vinham reclamando que o material que o Daniel Vorcaro apresentou acrescentava muito pouco ou nada em relação ao que já foi levantado. E ficou também essa conclusão da PF de que Vorcaro agia para proteger pessoas próximas, já que esses casos recentes de Ciro Nogueira, Flávio Bolsonaro, não estavam ali abordados pelo Vorcaro. E aí a PF também constata que, por ter apreendido muito celular do Daniel Vorcaro, foram 8 pelo menos, e já teve perícia em boa parte desses documentos, o que a PF já sabia estava muito avançado e, portanto, Daniel Vorcaro tinha que entregar tudo, não poderia esconder nada, e a PF, com os materiais que já tinha, via que ali Daniel Vorcaro não acrescentava muito mais. É verdade que essa delação estava sendo negociada tanto com a PF quanto com a PGR. A PF já disse que não vai seguir em frente. Agora, a Procuradoria-Geral da República ainda pode celebrar algum acordo com Daniel Vorcaro. Ela tem essa prerrogativa, mas não há nenhum indicativo nesse sentido. A gente, na verdade, espera, né, uma posição da Procuradoria. Esse caminho já estava ficando cada vez mais claro, inclusive quando, na terça-feira, Vorcaro foi transferido para uma cela comum da Superintendência da Polícia Federal, limitando o tempo que ele tinha com os advogados. Antes, ele estava naquela sala de Estado-Maior, né, Carol, Carla e Megali, que ficou, inclusive, o ex-presidente Jair Bolsonaro. Então, delação de Daniel Vorcaro por um fio, só aguardando a posição final da Procuradoria-Geral da República.
8: Ô, Marangoni, e enquanto isso, Flávio Bolsonaro decidiu trocar o coordenador de comunicação da campanha, o marqueteiro da campanha, né, saiu o Marcelão, e surgiu mais uma revelação, a de que ele teria usado dinheiro público, dinheiro da cota parlamentar, para viajar a São Paulo e se reunir com Daniel Vorcaro. Não está claro se essa reunião é um novo encontro entre os dois
9: ou se trata-se daquela reunião em que Flávio foi lá para dizer na cara do Daniel Vorcaro que nunca mais queria ver a cara de Daniel Vorcaro. Quais são as novas, Marangoni?
13: Pois é, Megali, esse Marcelão que você falou é um amigo pessoal, né, do senador Flávio Bolsonaro, Marcelo Lopes, que decidiu mesmo deixar a coordenação de comunicação da ainda pré-campanha, né, do senador à presidência da República. Essa decisão foi tomada após conversas com os dois ao longo da quarta-feira, e aí quem assume é o publicitário Eduardo Fischer, que vai então estar no comando da comunicação. O Marcelo, ele afirmou que a saída partiu por decisão própria, que pretende focar na própria empresa. E importante dizer que a gente está falando tudo de pré-campanha, porque a campanha mesmo ainda nem começou. Mas ele já vinha fazendo trabalhos para Flávio Bolsonaro nessa parte da pré-campanha, né? E você disse que sobre a questão da viagem do Flávio Bolsonaro, ele mesmo admitiu que se encontrou com Daniel Vorcaro logo após ele deixar a prisão pela primeira vez e usar monitoramento eletrônico. Então, Flávio Bolsonaro, ele usou, né, da cota para o exercício da atividade parlamentar para viajar ao Senado justamente neste período em que ele mesmo afirma ter se encontrado com o Daniel Vorcaro. Nesta época, Flávio viajou
9: várias... O Marangoni já estava falando que nem robô, aí acabou a bateria, problema aqui na conexão. Mas antes da gente falar aqui um pouquinho mais sobre as últimas de Flávio Bolsonaro, tem uma notícia envolvendo o pré-candidato, porque no PL surgiu um zum-zum-zum de que o presidente do partido, Valdemar Costa Neto, teria dado um prazo para que o senador mostrasse ser um candidato viável. Mas o Valdemar negou que isso tenha ocorrido e divulgou uma nota em apoio a Flávio. Detalhes com Milena Dias.
14: O presidente do Partido Liberal, Valdemar Costa Neto, nega ter dado um prazo para que a candidatura de Flávio Bolsonaro fosse testada em meio ao escândalo envolvendo o senador e o banqueiro Daniel Vorcaro. Por meio de nota, o dirigente do partido confirmou que falou em um prazo de 15 dias, mas não para que Flávio tentasse sua residência, e sim para que ele voltasse a crescer nas pesquisas. Valdemar aproveitou para elogiar o filho do ex-presidente Jair Bolsonaro, que afirmou que, abre aspas, depois de tudo que o senador enfrentou nos últimos anos, a força política e pessoal do parlamentar estão mais sólidas do que nunca, fecha aspas.
9: Ok.
7: Pode ter sido aquele tipo de coisa de, dou 15 dias pra campanha dele voltar a decolar, sabe? Esse tipo de interpretação.
9: Claramente ele disse alguma coisa.
7: Mas
9: disse. Não foi um ultimato formal.
7: Uhum. Né? Porque a depender do tom, eu dou 15 dias pra ele voltar a crescer nas campanhas.
9: Você tem 3 esse horas é pra tirar essa mão daí.
7: E outra coisa é, cara, dou 15 dias. Não dou 15 dias. É isso.
9: Mas pode ser também não dou 15 dias para essa turbulência passar e a gente voltar. Então, pode ser qualquer coisa.
7: Pode.
9: Né?
7: Mas
9: como
7: algo
9: nós sabemos,
7: aconteceu.
9: Algo teve. E aí, tem um editorial hoje no Estadão. O Estadão, quando resolve... os editoriais do Estadão são muito bem escritos, né? Até quando defendem ideias com as quais não concordamos, eles são muito bem escritos. E eles resumiram bastante aquilo que a gente tem falado há algum tempo aqui. Eu vou ler alguns trechinhos para o nosso ouvinte, tá? E fica difícil, mesmo para quem é simpatizante do Flávio, discordar do que está escrito aqui. Vamos lá. Desde que estourou... o título é Isto é Flávio Bolsonaro. Desde que estourou o escândalo envolvendo o senador Flávio Bolsonaro e o banqueiro Daniel Vorcaro, os integrantes da equipe de campanha do filho de Jair saíram por aí a dizer que foram surpreendidos com a revelação de que o candidato a presidente tinha relações fraternas com o protagonista do maior crime financeiro da história brasileira. Ora, francamente, esse escândalo não muda uma vírgula da biografia de Flávio, na qual já figuram com destaque suas relações com milicianos, a prática de rachadinha em seu gabinete e estranhos negócios imobiliários em dinheiro vivo. Trata-se, portanto, de um candidato com longa ficha corrida que nunca foi segredo para ninguém. O caso do Banco Master não torna Flávio pior do que ele já era. Tampouco muda alguma coisa o fato de que Flávio Bolsonaro mentiu seguidamente para seus aliados, para sua equipe de campanha e para a imprensa, a respeito de suas relações com Vorcaro. Isso aqui é um jornal conservador, tá? O Estado de São Paulo publicando um editorial a respeito do assunto. A mendacidade é a própria natureza do clã Bolsonaro, que construiu sua trajetória política em cima de desinformação, logro e desfaçatez. O filme sobre Bolsonaro, a julgar pelo trailer divulgado por Flávio, é em si mesmo um retrato fiel dessa doença congênita. Inventa um Bolsonaro que só existe nos delírios da família. Como vivemos tempos estranhos em que mentirosos patológicos ganham destaque no degradante mercado da atenção em que se transformou a política, chega a ser engraçado que alguém se queixe por ter sido enganado por Flávio Bolsonaro. E aí o texto segue. E vem cá, não é verdade? Vamos aqui retomar alguns dos casos envolvendo Flávio Bolsonaro. Da rachadinha, o primeiro de todos eles. Essa rachadinha existiu. Fabrício Queiroz admitiu que tomava parte dos salários dos funcionários do gabinete de Flávio, entre eles milicianos e parentes de milicianos bastante conhecidos, mas disse que o Flávio não sabia disso. Os eleitores do Flávio optaram por acreditar nessa versão sem pé nem cabeça. O Flávio foi lá e comprou um apartamento que não seria possível de ser comprado com o salário dele como senador. Mesmo com todos os anos de vida pública, mesmo com a loja da Copenhagen, mesmo somando o salário da esposa, que é dentista, não seria possível ele conseguir aquele financiamento, aliás, via banco BRB, cujo ex-presidente está preso e formalizando um acordo de delação premiada. Flávio não seria elegível para aquele financiamento, um financiamento de muitas décadas, que ele quitou integralmente em 2 anos.
7: É uma casa.
9: É uma casa, eu falei apartamento? É uma casa, né? Uma casa no bairro mais nobre de Brasília, no Lago Sul. Né? Os eleitores ouviram essa explicação de que o dinheiro vinha da advocacia, embora nunca ninguém tenha visto Flávio num tribunal, a não ser para se defender, e fingiram que acreditaram. O Flávio foi dono de uma loja da Copenhague, uma loja que dava mais lucro do que todas as lojas de chocolate do Brasil. E é uma loja que na qual não havia sazonalidade. As vendas no dia 5 de janeiro eram idênticas às vendas no dia da Páscoa. Muito dinheiro depositado, muito dinheiro vivo, entrando ali em pacotes idênticos, com uma cara tremenda de lavagem de dinheiro. E no momento em que essa mágica empresarial ganhou luz, né, foi tornada pública, o Flávio, em vez de ser entrevistado nos programas sobre pequenas empresas e grandes negócios, ele decidiu vender aquela loja maravilhosa. Por quê? Que alguém vai se livrar de um negócio tão lucrativo no qual ele não precisa fazer nada, né? Só coloca o dinheiro na conta. Então, eis a vida de Flávio Bolsonaro. As explicações sem pé nem cabeça que ele está dando para o caso Vorcaro são as mesmas explicações sem pé nem cabeça que ele deu para a loja de chocolate, para as rachadinhas, para casa de luxo comprada em 2 anos, cujo financiamento foi quitado em 2 anos, financiamento que ele não tinha condições nem de adquirir via banco BRB, né? Tudo isso o eleitor fez que não viu. Fará que não viu, agora que Flávio é um pré-candidato de fato e está sendo bastante pressionado a explicar o que aconteceu e não consegue. Como a gente diz aqui, as explicações dele não duram mais que 24 horas, e mais uma vez 24 horas se passaram e temos uma novidade que ainda não foi explicada a respeito do assunto. A ver, né? O histórico é esse, a de que o eleitor do bolsonarismo deixa passar. Vamos ver se vai deixar passar dessa vez também e o que vem aí, né? Porque tem mais coisa acontecendo e outros aliados de Flávio Bolsonaro enrolados, como o ex-secretário de Cultura, Mário Frias. Vamos a ele?
7: Vamos, a gente não conseguiu retomar contato com Afonso Marangoni, né? Ele falava sobre o Eduardo Fischer, que é um novo marqueteiro, é um publicitário. Só para recordar das campanhas de maior destaque do Eduardo Fischer, teve a Brahma número 1 e também a volta do baixinho da Kaiser. São as...
12: Mas não tem experiência com campanhas políticas.
7: Campanhas,
12: né?
7: Políticas, não.
12: Ele tem experiência na área, né, publicitária e tal, mas isso. Não é uma pessoa experiente nessa área que, enfim, é uma candidatura à presidência da República. A gente esperaria que fosse uma troca que tivesse ali, especialmente com tantas mudanças que a gente está tendo em relação a como entregar isso e como ter essas narrativas nas redes sociais, alguém que fosse mais experiente também na área eleitoral.
7: No STF, o ministro Flávio Dino cobrou explicações do deputado Mário Frias. A decisão vem após a justiça não conseguir notificar o produtor executivo do filme Dark Horse. Mário Frias enviou pelo menos 2 milhões de reais em emendas para a produtora responsável pela cinebiografia de Jair Bolsonaro. O dinheiro foi enviado a uma ONG ligada a Go Up. Mais informações agora com Leandro Aislan.
15: O ministro do Supremo Tribunal Federal, Flávio Dino, estabelece um prazo de 48 horas para que a Câmara dos Deputados envie informações referentes a uma viagem do deputado federal Mário Frias. Parlamentar do PL viajou para o Bahrein na última semana para um encontro organizado pela Embaixada do País do Oriente Médio. Dino pediu nesta quarta-feira que a Câmara preste esclarecimentos sobre custos e objetivos da viagem. Frias foi procurado nos últimos dias por um oficial de justiça que busca notificá-lo sobre emendas parlamentares que teriam sido destinadas a ONGs, que são ligadas à produção do filme que retrata a biografia de Jair Bolsonaro. Mário Frias é o produtor executivo do filme.
12: Só citar também uma informação, né? A gente está tendo tantas informações que estão vindo desse pessoal que estão produzindo os filmes, né? Que estão, especialmente da produtora. Hoje a coluna de Estadão também fala sobre algumas pontas soltas, algumas situações incomuns no mercado audiovisual a partir dos bastidores do Dark Horse. E aí uma delas foi a previsão em um contrato de uma multa de R$1 milhão em caso de vazamento de informações sobre o filme, que veio à tona, ironicamente, divulgada, inclusive, pelos filhos. Segundo os relatos feitos à coluna de Estadão, integrantes da equipe disseram que é proibido tirar fotos no set de filmagem, a figuração era totalmente e fortemente revistada e não podia entrar com celular. O local de gravação era proibido. A produção contou com a presença, inclusive, discreta ali dos irmãos Flávio e Carlos Bolsonaro. Eles estiveram uma vez só lá, que foi no dia da gravação da cena em que Adélio Bispo deu a facada em Bolsonaro, né? O ator Jim Caviezel, que interpreta Bolsonaro, quase desistiu de fazer o filme por medo de ser assassinado.
9: É.
12: E passou a exigir e exibir um comportamento bastante paranoico, segundo os próprios integrantes da equipe, durante as filmagens. E isso teria sido acentuado depois da morte daquele conservador americano, o Charles Kirk,
9: Charlie Kirk,
12: em 2025. E aí, alguns relatos também falam que o ator não aceitava ficar longe de seguranças, que eram violentos e que chegavam a ameaçar com faca o integrante da equipe técnica do filme. Vários desses integrantes fizeram reclamações à produtora por conta do comportamento dos seguranças. E em outro dia, um deles arrastou um figurante para fora do set por estar com o celular no bolso. E a equipe do filme também contou que a segurança não era feita por uma empresa, mas por policiais aposentados, o que gerou também um estranhamento nos participantes do longa-metragem.
9: Aparentemente, esse Jim Caviezel, ele é completamente paranoico. Né? Aliás, o que é uma característica do bolsonarismo também, né? Eu já contei aqui quando o Bolsonaro veio para o único debate no qual ele participou da campanha de 2018, antes da facada, foi aqui na Band. E um dos nossos colegas teve que provar os sanduichinhos, as comidinhas que... Sabe dessa?
12: Não sabia.
9: Depois te conto quem é. Eu não vou contar quem é porque ele está nos ouvindo agora. Porque ele não autorizou. Então, ele teve que provar os sanduichinhos ali para garantir que eles não estavam envenenados.
12: Em 2018.
9: E diz o Bolsonaro que ele dormia, né? Com uma pistola, uma 45 lá embaixo do travesseiro. Isso no Palácio da Alvorada, né? Não na casa dele, na Barra da Tijuca. Então, o Caviezel parece que é o homem certo, ó, para viver esse papel. E conta que essas revistas eram constantes, invasivas e violentas. Exato. Porque ele tinha medo de ser esfaqueado como personagem do filme. E dizia ele que tinha medo de ser esfaqueado pelo MST. Ele achava que seria atacado pelo Movimento Sem Terra. E quando houve a invasão da Venezuela e o sequestro do Nicolás Maduro, aí é que ele entrou em parafuso mesmo e exigiu um esquema especial de segurança para que ele pudesse deixar o Brasil. E deixou. Ele não filmou o resto do filme.
12: A última cena não foi filmada.
9: As últimas cenas foram filmadas com dublê. Em que ele aparece só de longe. Então, acho que ele não sabia que Juiz de Fora ficava a 8 mil quilômetros de Caracas. E, cara, o cara entrou ali no modo paranoia total e falou, eu quero sair desse país. E, de fato, saiu. Foi embora, né? E parece que antes de fazer isso, criou um ambiente bastante insalubre nos estúdios. Bom, na campanha ao Palácio do Planalto, Ronaldo Caiado, agora falando dos demais candidatos, cutucou Flávio. O ex-governador de Goiás afirmou que quem quer ser presidente não pode ter relação com Daniel Vorcaro. A fala, que foi a primeira mais assertiva de Caiado a respeito do assunto, aconteceu durante um discurso na Marcha dos Prefeitos em Brasília.
16: Ganhar a eleição do Lula, nós ganharemos. Mas o que nós precisamos saber é quem terá autoridade moral para poder sentar aquela cadeira, quem terá independência intelectual para poder ter metas para o Brasil desenvolver no mesmo ritmo que hoje os empreendedores conseguem implantar nas suas áreas. É esse que é o grande desafio do país. O país viver esse verdadeiro labirinto de 8 de janeiro, de dosimetria, das pessoas que estão envolvidas em escândalos, cada um tem que prestar conta dos seus atos.
17: O pré-candidato do Novo, Romeu Zema, disse que chegou a procurar Flávio Bolsonaro, mas não teve retorno. O ex-governador de Minas voltou a dizer que está decepcionado com o senador do PL.
18: Bom, é um fato lamentável o que nós estamos vendo mais uma vez, um fato muito grave. E não há, pelo que nós estamos vendo, uma explicação convincente. Ter credibilidade, para mim, é fundamental para poder governar um estado e um país. E espero que isso tudo seja muito bem esclarecido.
17: E com o desgaste de Flávio Bolsonaro, a

0: Como pré-candidato à presidência. Olha aí.
1: Você tá falando o Thriller? É. Tipo, o Renascido dos...
0: O Renascido, cara. Uh-huh. Tirado ali de... Porque não sobrou muita gente, né? Os governadores que seriam favoritos não podem mais ser candidatos porque não se licenciaram. A ausência de Flávio geraria uma lacuna, porque os demais candidatos também não conseguiram decolar até agora. Ok, falta bastante tempo, tem uma Copa do Mundo no meio do caminho, mas a eleição tá aí, gente. E a Aécio Neves pode pintar como alternativa. Representantes dos dois partidos deverão se reunir na próxima terça-feira para debater o assunto.
1: Mudando de assunto, falando de outra investigação, a empresária Roberta Luxinger admitiu ter apresentado o careca do INSS à Lulinha, mas negou ter repassado dinheiro do lobista ao filho mais velho do presidente da República. Roberta Luxinger prestou depoimento ontem à Polícia Federal e quem vai trazer mais detalhes para a gente, vamos aqui testar para ver se a nossa comunicação está rolando. Direto de Brasília, fala Gabriel Marques, bom dia para você.
2: Oi, Carla, muito bom dia para você e a todos que nos acompanham. Esse depoimento aconteceu na manhã de ontem por videoconferência, cerca de 50 minutos, e Roberta Luxinger respondeu, né, os questionamentos da investigação da Polícia Federal, que tem como objetivo rastrear esse dinheiro, né, essas quantias que foram desviadas durante essas fraudes envolvendo aposentados e pensionistas do INSS. Durante o depoimento, ela negou ter repassado qualquer valor do empresário Fábio Luiz Lula da Silva, Lulinha, filho do presidente Lula, ou seja, do careca do INSS, o lobista, para o filho do presidente Lula, o Lulinha. Segundo Roberta, não houve pagamento direto nem indireto com recursos ligados ao lobista, conhecido como careca do INSS, apontado como operador do esquema. Apesar da negativa, a empresária confirmou que foi ela responsável por aproximar Lulinha do empresário investigado Antônio Camilo Antunes. Ela afirmou que o encontro ocorreu em contexto social, sem qualquer relação com irregularidades. De acordo com a Polícia Federal, Roberta Luxinger recebeu R$1,5 milhão do careca do INSS em 5 parcelas de R$300 mil. Esses valores, inclusive, aparecem nas investigações da Polícia Federal na quebra de sigilo do lobista. Segundo as investigações, o serviço teria como objetivo viabilizar um contrato entre uma empresa do lobista com o Ministério da Saúde no fornecimento de medicamentos à base de cannabis ao SUS. A defesa da empresária afirma que não tinha conhecimento dessas irregularidades, desses desvios envolvendo aposentados e pensionistas do INSS e que todo este acordo aconteceu de forma legal. A investigação agora tenta rastrear o fluxo financeiro de possíveis desvios de recursos previdenciários. E é claro que a gente vai continuar acompanhando. Polícia Federal, que ainda deve ouvir mais 30 pessoas, ao todo são várias oitivas, né, justamente para tentar ligar as peças agora dessa fraude que acontecia aqui no nosso sistema previdenciário.
0: Eis aí, né? Um cavalheiro que também tem que ser investigado a fundo, porque a música do Thriller também vale para ele, né? O Lula deixa o governo, o PT deixa o governo, ele desaparece, ele se enterra em algum cemitério, e aí no momento em que o Lula é eleito novamente, a mãozinha dele sai da terra. From the breath, from the deep of the door, blá, blá, blá, blá. E ele começa a circular daquele jeito lá em Brasília, que nem um zumbi, aí quando vê é um zumbi riquíssimo. É um cara que cresceu muito de patrimônio durante os primeiros governos do PT, depois sumiu do cenário e agora volta com relações completamente difíceis de serem explicadas com o careca do INSS. Por que a Roberta Luxinger achou que seria uma boa ideia apresentar o careca do INSS ao Lulinha? Por quê? Era para prospectar negócios de cannabis em Portugal? Lembra das explicações do Flávio? Sem pé nem cabeça? Quem quiser que acredite. A suspeita é que o Lulinha poderia receber uma mesada de até R$300 mil, o que curiosamente o colocaria no mesmo patamar de alguém que receberia também uma mesada em outro escândalo paralelo, né, que é o do Banco Master. Estamos falando aqui de Ciro Nogueira, o que nos leva a crer que é uma espécie de tabela da corrupção em Brasília. Obviamente, tudo isso na condicional, tudo tem que ser investigado, tanto quanto o Ciro, quanto o Flávio, quanto com o Lulinha, mas o que nos leva a crer que é uma espécie de tabela e uma lógica, né, que permeia os escândalos em Brasília. Não esqueçam de Lulinha. Por que esse cara ganha tanto protagonismo a cada vez que o PT está governando o país, né? Aparentemente, ele não tem vida própria, vive de lobby. É essa a suspeita, de influência dentro dos ministérios. É disso que suspeitam os investigadores.

0: E é nisso que a gente tem que se aprofundar. Flávio, obviamente, repercute mais, é um candidato à presidência, mas Lulinha é um personagem importante também.
1: É, mas em meio a essa enxurrada de investigações e denúncias, no Rio de Janeiro, a Polícia Federal identificou um repasse de 14 milhões de reais de um fundo da Refit para uma empresa da família de Ciro Nogueira. Segundo o senador e presidente do PP, o valor teve origem na venda regular de um terreno para a construção de uma distribuidora de combustíveis. Fala, Daniel Henrique.
2: A Polícia Federal identifica um pagamento de mais de 14 milhões de reais de um dos fundos ligados ao grupo Refit para uma empresa da família do senador Ciro Nogueira. A informação foi revelada pelo Estadão. A transação financeira foi informada ao Supremo Tribunal Federal, que autorizou a operação sem refino na sexta-feira passada. Entre os investigados está o ex-governador do Rio, Cláudio Castro, e o dono da refinaria de Manguinhos, Ricardo Magro, que teve o nome incluído na lista de difusão vermelha da Interpol após a expedição de um mandado de prisão contra ele. O pagamento à empresa de Ciro Nogueira ainda vai ser aprofundado pelas investigações. Procurado, o parlamentar confirma o pagamento e disse que a transação é referente à venda de um terreno para a construção de uma distribuidora de combustíveis, de forma regular e declarada às autoridades.
3: Estão publicados no Diário Oficial da União os decretos que estabelecem novas regras para a atuação das Big Techs no Brasil. Um deles atualiza o Marco Civil da Internet e outro traz medidas para a proteção de mulheres nas redes sociais. Quem conta os detalhes para a gente é o Fábio Francisco.
4: Pois é, Carol, foram esses dois decretos, portanto, né? O primeiro, com o objetivo de cumprir essa decisão do Supremo Tribunal Federal. No ano passado, a Corte mandou retirar conteúdos nocivos do ar nas redes sociais, mesmo sem ordem judicial. Agora, as plataformas serão obrigadas a criar canais para as denúncias dos usuários. Após a notificação, o material contestado deverá deixar de circular. A medida vale para crimes graves listados pelo STF, como terrorismo, racismo, homofobia e estímulo ao suicídio, além de golpe de Estado, ataque à democracia e crimes contra mulheres e crianças. As Big Techs terão também que agir preventivamente para evitar anúncios que configurem golpe ou fraude. E não poderão permitir a oferta de produtos ilegais, como serviço pirata de TV a cabo, esse famoso gato net. As empresas ainda deverão manter arquivadas as publicações retiradas do ar para servirem como prova em caso de ações na justiça. Um segundo decreto proíbe as Big Techs de ofertar ferramentas de inteligência artificial para a criação de imagens pornográficas. Também deverão ser oferecidos canais de denúncias para relatar conteúdos de nudez. A remoção da publicação precisará ocorrer até 2 horas após o pedido da vítima. As novidades foram reveladas pelo presidente Lula num evento de apresentação de medidas contra o feminicídio e outras formas de violência contra as mulheres.
5: A humanidade avançou, o mundo do trabalho mudou, o mundo da escola mudou, a nossa vivência pessoal com a internet mudou, ninguém é mais o mesmo. Ninguém é mais do mesmo depois da internet. Então nós temos que ter um processo de reeducação.
4: A Agência Nacional de Proteção de Dados vai ser responsável por fiscalizar as Big Techs, que ainda terão um prazo para se adaptarem. O especialista em tecnologia Arthur Igreja acredita que as empresas vão judicializar as medidas.
6: Obviamente, elas vão ter que ter muito mais mecanismos, muito mais pessoas em torno desse tema, porque mudou não só a responsabilidade. Nós temos várias decisões parecidas com essa em outras partes do mundo, mas com algumas particularidades aqui no Brasil.
4: As novidades sobre as Big Techs foram apresentadas ontem em um evento que marcou os 100 dias do Pacto Nacional Brasil contra o Feminicídio. O governo aproveitou a ocasião para sancionar novas leis, como a que cria o Cadastro Nacional de Agressores. A lista vai reunir informações sobre condenados por crimes, como assassinato de mulheres e violência sexual. Outro projeto assinado reduz burocracias para o cumprimento de decisões judiciais que facilitem a aplicação de medidas protetivas.
0: Tudo bem. Carla, primeiro não erramos aqui. Eu tava cantarolando a música errada do Michael Jackson. Renato Martins me escreveu que eu tava cantando Bad.
1: Uh-huh.
0: Pode se encaixar.
1: Pode.
0: Em alguns casos. Who's mas bad? O que eu queria era... Esse seria o certo.
1: Uhum. Renascendo do pó.
0: Isso.
1: Das cinzas.
0: O chamado Enem dos professores aponta que 35% dos docentes não sabem o básico para dar aulas no Brasil. Isso. Aí é difícil, né? Segundo o MEC, mais de 250 mil profissionais da educação pontuaram abaixo da média de proficiência exigida. Estamos aqui com mais uma portadora de uma bela raqueta de cuero porcino, Júlia Nogueira. Júlia, os caras não sabem o básico.
7: Pelo menos 35%.
0: Professor de inglês fala puerco, de espanhol fala puerco. Um em cada três.
7: Cuero de puerco.
0: Cuero de puerco.
7: Bom, de espanhol a gente não sabe, mas de matemática e ciências humanas o negócio não está muito bom, Megali. Porque dados do Ministério da Educação mostram que 35% dos professores não atingem o nível básico da prova nacional docente. Prova conhecida como Enem dos Professores mostra que mais de 760 mil participantes... Dos mais de 760 mil participantes, 266 deles, mil tiveram desempenho insuficiente. Situação é mais grave em matemática, onde mais da metade dos candidatos não tiveram desempenho considerado básico. A primeira avaliação da Prova Nacional Docente foi aplicada em outubro do ano passado, prova essa que foi lançada pelo governo do Lula dentro de um pacote de medidas para melhorar aí a qualidade da formação e seleção de docentes aqui no nosso país. A avaliação é a mesma feita pelos estudantes concluintes de licenciatura no ENAD. Enquanto os professores da área de matemática têm os piores resultados, os profissionais de ciências humanas vão melhor. 20% não alcançaram os parâmetros considerados mínimos. Não se trata de uma certificação para ofício, mas uma porta de entrada adicional para professores que podem usar essa nota, né, dessa prova aí para conseguir concursos, outras vagas. O INEP estabeleceu dois padrões para os resultados. No chamado padrão 1, estão aqueles professores que têm as condições mínimas para planejar e avaliar, mas ainda precisa de orientação para conduzir determinadas ações pedagógicas. Esse padrão, segundo a nota técnica do INEP, é considerado básico. A próxima edição da PND, né, que é a Prova Nacional Docente, está marcada para o dia 20 de setembro de 2026. Inscrições dos candidatos vão ocorrer de 22 de junho a 3 de julho.
1: Dois times brasileiros entram em campo hoje pelas competições continentais. Do futebol, quem fala é Lucas Belotti.
8: Corinthians e Atlético Mineiro entram em campo hoje no encerramento da quinta rodada da fase de grupos da Libertadores e da Sul-Americana. Pela principal competição do continente, o Timão enfrenta o Peñarol às 9h30 da noite no Uruguai. Já o Galo entra em campo pela Sula às 7 da noite contra o Cienciano, dentro de casa. Ontem, a noite dos brasileiros foi de altos e baixos. Na Libertadores, o Flamengo venceu o Estudiantes por 1-0, mas o Palmeiras acabou derrotado em casa pelo mesmo placar para o Cerro Porteño. Já pela Sul, a quarta foi de vitórias para Grêmio, que bateu o Palestino por 2-0, e Botafogo, que superou o Independiente Petroleiro por 3-0. Já para outros dois clubes do país, o empate foi o placar final. Santos 2, São Lourenço 2 e River Plate 1, Bragantino também 1. A única derrota dos brasileiros na competição foi a do Vasco, que foi superado pelo Olímpia por 3-1 no Paraguai.
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0: Mauro, bom dia. Qual o destaque do futebol? Eu vou adivinhar. Camisa da Inglaterra. Não é da Inglaterra? Mauro, que diabo
10: da Copa da Inglaterra.
0: Ah, pô, da Copa da Inglaterra e da Inglaterra, você também tá sendo muito duro comigo. Então...
10: Portugal.
0: Suponho que nosso... É Portugal?
10: Portugal do Eusébio, de 66, dirigido pelo brasileiro Otto Glória.
0: Essa das suas também, né? Linda, Mauro, linda, muito bonita.
10: Essa é das minhas mesmo.
0: Ah, então eu não consigo fazer leitura, não. São convocações ainda ou a gente fala aqui de futebol brasileiro?
10: Fala de futebol brasileiro, fala de futebol sul-americano, mas se não puder falar de política búlgara, sei lá, do novo disco do Mr. Capra, não é difícil, mas enfim, não tem muito o que falar, né? Palmeiras fazia 17 jogos que não perdia em casa na Libertadores e perdeu jogando feio. Problema, Megali. Meninas, o Palmeiras estava jogando feio e ganhando, agora está jogando feio e perdendo. Perdeu ontem para o Cerro Porteño e eu não quero aqui, como palmeirense, falar, pô... Sabe, soberba, mas faz muito tempo que o Palmeiras não passa por essa situação aí, fazendo contas para se classificar para um grupo, uma fase de grupos e da Libertadores. Joga pelo empate contra o lanterna do grupo Júnior Barranquilla na próxima rodada, mas foi feio ontem, diferentemente do Flamengo, Megali, que ganhou bonito do Estudiantes. E tem só um joguinho sábado à noite que a gente vai acompanhar aqui na Band News FM no Maracanã, com o Flamengo que tá jogando bem e vai encostar no Palmeiras se continuar assim, porque o Palmeiras do Abel não tá nada legal.
0: Ô Mauro, e eu tava vendo a tabela aqui do Campeonato Brasileiro e o São Paulo não perde essa quarta posição, né? É incrível, perde jogo e parece que construíram um muro ali, uma redoma que ninguém consegue passar. Mas aí você olha pra trás, tem um monte de gente se acotovelando atrás do quarto colocado, né? Que é o primeiro na Libertadores, na fase de grupos, pelo menos hoje. E a diferença do São Paulo pro primeiro rebaixado, que se não me engano é o Corinthians, é de pouquíssimos pontos. 6 pontos.
10: 6 pontos.
0: Quer dizer, a gente tem 3 cavalos, 2 bem velozes, um pouquinho mais cadenciado, que é o Fluminense, disputando esse páreo. E 17 times que podem ser rebaixados ou podem pegar uma vaga na Libertadores. Não me lembro de um campeonato tão embolado assim.
10: Não, é o mais embolado dos últimos anos e das grandes ligas, Megali, é a mais difícil sempre. Não é a melhor, claro que não é. É a mais equilibrada. A distância entre os primeiros e a turma de baixo é a menor. Dá para até dizer que são 3 cavalos. Não sei, por você não entende de cavalo. Entendo de outros bichos, mas de cavalo não. Mas dá para dizer que são 3 puros sangues e 17 pangarés nessa corrida. Desculpa o termo, mas é muita gente brigando para não cair. Quem melhor escapar do rebaixamento acaba campeão. O campeonato fica emocionante, fica. Mas para um país pentacampeão mundial e que tenta ser hexa, é muito pouco futebol. Até porque tem muito jogo. Os jogadores se estouram. O Palmeiras, um dos problemas agora, é que tem muita gente estourada. O Flamengo tem um baita elenco, tem muita gente lesionada. Imagina como o próprio São Paulo. Quem não tem tanto elenco, acaba sofrendo demais.
0: A coluna do Mauro tem vários easter eggs.
1: Tem.
0: Para serem procurados depois. Tem.
7: Uma boa definição.
1: Vale a pena ouvir de novo.
0: Vale a pena ouvir de
1: só
0: novo.
1: Só pra casal, né?
0: Mauro, bom trabalho, até amanhã.
10: Ainda que sejam easter eggs, um grande abraço para todos.
11: Bom dia!
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21: Belo Horizonte e a região metropolitana permanecem com o céu parcialmente nublado, com possibilidade de chuva isolada. A temperatura na capital varia entre 17 e 28 graus, com a umidade do ar em torno de 55%. Em Minas Gerais, nos vales do Mucuri e Rio Doce, o céu segue nublado a encoberto, com chuva isolada. Na Zona da Mata, o céu permanece nublado com chuva isolada. Nas regiões Oeste, Central e Metropolitana, o céu segue parcialmente nublado com possibilidade de chuva isolada. Nas demais áreas, o céu continua claro a parcialmente nublado. As temperaturas no estado oscilam entre 12 e 34 graus.
1: Isabela Freitas, e agora?
2: Seu caminho.
1: Josiele Lemos.
20: Avenida Nossa Senhora do Carmo com trânsito muito agarrado nesse momento, no caminho para Savassi, fila do Sion até a curva do Belvedere. Quem deixa a região do Belvedere e Santa Lúcia e pegar a Raja Gabalha é a opção. No sentido Belvedere, principalmente lá na subida do São Pedro, a Avenida Nossa Senhora do Carmo apresenta boas condições. 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
1: Obrigada, Josiele Lemos. Por aqui eu, Luciana Viana, toda a equipe, hein, da Band News BH, te fazendo companhia, trazendo as principais notícias, o que é destaque nesta quinta-feira, 21 de maio de 2026. Uma nova faixa é liberada na Avenida Cristiano Machado, região do bairro Vila Clóris, para tentar reduzir os congestionamentos provocados pelas obras da trincheira ali no entorno da Catedral Cristo Rei. O trecho passa a contar então com duas pistas no sentido centro, ampliando a circulação de veículos na região norte da capital mineira. Segundo a Prefeitura, a mudança é para melhorar o fluxo do trânsito durante as intervenções diárias. Será realizado hoje um curso de direção para patinetes elétricos em Belo Horizonte. A ação será na Praça da Estação e o objetivo, segundo a Prefeitura, é conscientizar sobre o uso correto dos veículos após o aumento de acidentes. O evento integra a programação de 10 anos do Centro de Referência das Juventudes e segue até às 10 horas da noite, Praça da Estação. Os pontos finais das linhas de ônibus 503 e 504 que atendem a região da Pampulha passam por mudanças a partir de hoje em Belo Horizonte. As alterações acontecem no bairro Engenho Nogueira e incluem novos pontos de embarque e desembarque. Segundo a Prefeitura, os novos itinerários e horários já estão disponíveis no portal oficial da pbh.gov.br. Linhas de ônibus 503 e 504, região da Pampulha, passando então por mudanças, tá, pessoal? Ali no bairro Engenho Nogueira, incluindo novos pontos em de embarque e desembarque. O Hospital Metropolitano de Lombéres passa a realizar sessões de hemodiálise em leitos de enfermaria para pacientes clinicamente estáveis. A medida é para ampliar vagas nos centros de terapia intensiva e melhorar o fluxo de atendimento na unidade. A expectativa, então, é aumentar a rotatividade dos leitos e priorizar os casos mais graves. Um servidor da Prefeitura de Belo Horizonte encontrado morto dentro do próprio carro foi ontem à noite no bairro Funcionários, região centro-sul da capital mineira. Segundo a Polícia Militar, a suspeita inicial é de morte natural após um possível mal súbito. Ele teria saído de casa para buscar a filha em um colégio na região, porém não chegou ao local. Então a polícia já trabalha com a hipótese de morte súbita, né? Morte natural por um possível mal súbito. A gente atualiza ao longo da nossa programação e traremos mais detalhes. E você já usou um dos 5 banheiros autolimpantes instalados no hipercentro da capital mineira? São 5 instalações, uma sexta está prometida pela Prefeitura para a Praça do Papa. Quando a Praça do Papa, né, concluir aí ou ser concluídas as obras na Praça do Papa? Pessoal, é o seguinte, o que tem de novidade neste assunto? Os banheiros autolimpantes, eles ultrapassaram 1 milhão de utilizações desde fevereiro do ano passado, né, quando o primeiro foi instalado ali na Praça da Estação. Então, eles ficam instalados no hipercentro da capital, contam com higienização automática após cada uso. Segundo a Prefeitura, a Praça da Estação, inclusive, concentra o maior número de acessos entre os 5 módulos em funcionamento. Mais cedo, dentro do jornal Manhã Band News, de 6 a 7, o nosso ouvinte Evandro falou da situação do banheiro autolimpante ali da Praça da Estação. Ele falou que ontem à noite era impossível entrar no banheiro.
3: Tinha urina no chão, o vaso estava entupido, tinha até roupas jogadas no canto, né, do banheiro. E aí nós solicitamos a Prefeitura de Belo Horizonte para verificar o que houve ali. Algum problema que não pôde fazer a limpeza, né, os jatos de água com sabão líquido. Então, na Praça da Estação, ontem à noite, segundo o nosso ouvinte Evandro. E mais uma vez aqui agradecendo ao Evandro e a todos vocês, viu, que participam nos relatando, nos reportando aqui a situação, né? Aí à sua frente, a sua denúncia, a sua constatação, o seu pedido de ajuda, fiquem à vontade para participar. Inclusive o código de área é o 31 992138343, 992138343. Agora, pessoal, é fundamental também, né, a educação, né, das pessoas que usam esses banheiros. Claro, temos que cobrar, né, a eficácia dele, mas as pessoas também têm que colaborar, né, durante o uso. São 7h57, 7h57, já mais informação do trânsito e mais destaques desta manhã de quinta-feira. 21 de maio de 2026.
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0: Hora de conversar com Mônica Bergamo, escala 6x1. Era uma tábua de salvação, né, para o governo quando o Lula estava por baixo, né? Quando o Lula estava na pior. Agora parece que a escala 6x1 está dividindo o governo, Mônica. Bom dia para você.
4: É isso aí, Megali. Bom dia a todos. A transição, melhor dizendo, da escala para a escala 6x1 está dividindo o governo em torno dos que querem, o Megali, esticar a corda com o Congresso, dizendo que só aceitam a implantação da escala 6x1 já imediata, aprovou, começa a valer, e os que pretendem negociar, ou melhor, aceitam negociar, não é que querem, mas entendem que o melhor é negociar com os parlamentares uma transição que levaria a escala a ser implantada em 3, 4 anos, né? A redução da jornada de trabalho de 44 para 40 horas seria gradual, caindo um ano, depois outro ano, depois no ano seguinte cai mais um ano, até chegar aos 40, às 40 horas semanais. São muitas as propostas na mesa, cai uma hora, melhor dizendo, né? Uma hora por ano. São muitas as propostas na mesa, essa é uma delas, e uma ala do governo liderada pelos ministros José Guimarães, das Relações Institucionais e do Trabalho Luiz Marinho, acredita que o melhor é negociar, dar alguns anéis para ficar com os dedos, não correr o risco de uma rejeição desse projeto, que é um risco pequeno e eleitoral, né? Que deputado vai querer chegar para o seu eleitor e falar, ó, votei contra esse projeto, é pequeno, mas existe, né? E também para não correr o risco de uma transição muito desfavorável, né, para os trabalhadores. Já os ministros Guilherme Boulos, o Megali da Secretaria-Geral e Cidônio Palmeira da Comunicação acham que se a implantação for adiada, quer dizer, aprovou, mas não vai valer para esse ano, o trabalhador, o eleitor também, né, o eleitor, melhor dizendo, especialmente, vai ficar com a impressão de que ganhou, mas não levou, né? Na opinião que eu ouvi de um deles, vai se sentir enganado, né? Vai olhar para a cara do Lula e dizer, isso aí só fala, gogó, mas a minha vida segue igualzinha, né? Não adianta falar de escala 6x1 se eu continuo trabalhando 6 dias e descansando só um dia. Então, basicamente, nada muda. E se nada muda, votos também não muda, né, Megali? O problema, quer dizer, o mais lógico seria, de fato, aprovar para valer já, do ponto de vista do presidente Lula. Mas o problema é que é uma mudança tão gigantesca, né, nas relações de trabalho, vai mexer tanto ali com empresas que se organizaram já em torno dessa carga horária dos seus trabalhadores, enfim, vai mexer tanto que a união dos contra também é forte e poderosa, né? Por isso a ala pragmática do governo prefere negociar, né, Gabi?
0: Muito bem. Até porque quem vai lidar com as repercussões talvez seja o próprio presidente, né? Que já tem... Ele já não tem uma entrada tão boa assim no empresariado, no mercado, né? Já tem alguma dificuldade. E aí as repercussões, é claro que uma mudança dessa magnitude, eu não estou falando de quebrar a economia, não é isso. Mas é claro que cria um desafio, vamos colocar assim, para empresários, né, para quem emprega. E aí é um desafio que estará dado sob o guarda-chuva do próprio presidente, caso ele consiga a reeleição. Então não deixa de ser um embaraço para o próprio Lula, num setor em que ele já tem dificuldade para transitar. Deu para entender aqui do que eu estou falando? Uhum. Então é isso. Mônica!
4: Ok, oi. Vamos perguntar sempre, né?
0: Gelo fino, né?
4: Mônica Berger. O Megali fala. Agora traduz aí, né?
0: Agora explica aí o que quis dizer. Mônica Bergamo volta com outros assuntos, sempre exclusivos neste mesmo horário amanhã. Boa quinta-feira para nós, Mônica. Até
4: amanhã.
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6: E o endividamento das famílias brasileiras voltou ao centro do debate econômico. 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
0: Hora de conversar com Felipe Killing, mas não tem Felipe Killing, porque hoje o Killing tá fora da programação e volta amanhã, mas a Larissa Biscaia tá aqui com notícias internacionais. O Marco Rubio, ele não é exatamente cubano.
1: Descendente.
0: Ele é descendente de cubanos, né? Ele já nasceu nos Estados Unidos, mas ele faz parte daquela ala de cubanos que, ao chegar nos Estados Unidos, se voltam contra o regime autoritário dos Castro, né? Não há ninguém mais anti-regime do que o cubano que mora nos Estados Unidos.
1: E
0: o
1: Até Rubio... cubanos, né?
0: Meu Deus. E o Rubio representa bem essa parcela da população. É o cubano que conseguiu fugir. E ele agora abriu um inquérito contra o ex-presidente de Cuba, que está com quase 100 anos de idade, Larissa.
1: 74.
0: Uma coisa mais simbólica, né? Bom dia para você.
1: É uma coisa totalmente simbólica, Megali. Bom dia para você, para todos. Tanto que ele fez esse anúncio falando em espanhol. Quer dizer, ele está conversando com a comunidade cubana nos Estados Unidos e com os cubanos também. O Raul Castro, que está com 94 anos, acusado por 4 homicídios e conspiração para matar americanos. Segundo o processo, o irmão de Fidel Castro autorizou lá em 1996 uma operação militar que abateu 2 aviões de uma ONG. Essa organização fazia um trabalho para resgatar migrantes que tentavam cruzar o Golfo do México rumo aos Estados Unidos. Naquela época, um dos auges dos bloqueios em Cuba, eles iam de avião, saíam ali da Flórida, iam até Cuba, resgatavam essas pessoas e levavam de volta aos Estados Unidos. Aeronaves que pertenciam a esse grupo Irmãos ao Resgate. Dos 4 mortos, 3 eram americanos. Foi um marco muito grande para Cuba na época. Ela era comandada pelo ditador, pelo Fidel Castro. O Raul Castro era ministro da Defesa. E foi um marco muito grande para Cuba conseguir abater essa aeronave lá no ano de 1996. O indiciamento eleva a pressão da Casa Branca contra o governo comunista, cenário que remete ao que levou à captura do Nicolás Maduro em janeiro desse ano. O secretário de Estado, Marco Rubio, como a gente destacou aqui, ele é filho de imigrantes cubanos, fez essa fala ontem falando em espanhol e destacou que a população da ilha sofre porque o regime saqueou as riquezas do país.
9: A verdadeira razão por la que não têm eletricidade, combustível nem alimentos é porque quienes controlam seu país han saqueado miles de milhões de dólares, pero nada ha sido utilizado para ajudar al pueblo.
1: Ele falou, portanto, que quem estava governando o país usou tudo para saquear milhões de dólares e é por isso que a população hoje estaria privada de energia elétrica, de combustível e de alimentos de maneira geral. O atual presidente de Cuba, Miguel Díaz-Canel, afirmou que o indiciamento de Raul Castro é uma ação política sem base jurídica. As Forças Armadas americanas já confirmaram que um porta-aviões chegou à região do Caribe. E aí a gente lembra, o Donald Trump tem feito esse movimento em várias regiões do mundo. Em janeiro ele fez a ação na Venezuela, em fevereiro estourou a ação no Irã. População americana não recebeu bem toda a operação no Irã, até porque isso está custando muito para os cofres americanos. E agora o Donald Trump faz esse movimento com direção a Cuba. Cuba é uma pauta muito mais próxima dos americanos, tem muitos imigrantes por lá. E a gente vê o que acontece, mas tudo indica que os americanos podem estar se preparando para fazer uma ação por terra em Cuba também.
0: Sabe o que é curioso? Um ouvinte lembrou e é verdade, esse detalhe é importante. A família do Marco Rubio não fugiu do regime de Fidel. A família do Marco Rubio fugiu do regime anterior, aquele que foi derrubado pela revolução do Fidel, do Che Guevara, do Raul, que era o Fulgêncio Batista. Né? Tem então uma... Não uma dissonância cognitiva, porque o Marco Rubio acha o que ele quiser a respeito do... Mas essa história de que ele é um fugitivo do regime repressor comunista de Cuba é mentira. Ele é fugitivo do regime que estava submetido aos Estados Unidos e que foi derrubado por aquela revolução. Aliás, a revolução em si é algo admirável. Né? São os caras lá, os guerrilheiros que no pontapé, na butinada, colocaram para correr os caras que estavam entregando o país, né? Os entreguistas corruptos. Só que aí os caras optaram por um regime autoritário, sem liberdade, aí não dá para apoiar. A revolução em si é algo admirável. O regime cubano, aí, meu amigo, se não tem liberdade de circulação, se a pessoa não pode sair do país, se a pessoa não pode dizer em voz alta o que pensa, eu sei do que eu tô falando, estive em Cuba e sei do medo que as pessoas têm de falar o que pensam realmente do regime, aí não é comigo. Valeu lá.
2: Do professor Megali?
0: Pois não.
2: Rubio?
0: Rubio é loiro.
2: Loiro.
0: Rubio.
2: Ruivo.
3: Pelirrojo.
0: Pelirrojo? Como é que é ela?
1: Pelirrojo.
0: Ah, que lindo, pelirrojo.
1: Pelirrojo.
0: Rubio pode ser um cigarro também. Dá-me um Rubio, por favor.
1: Rubio?
0: E Rubio. É loiro, significa loiro, mas pode sim servir para falar, me dá um cigarrinho. É um apelido para cigarricho, Rubio. E, Carla, quanta gente, quantos entendedores, hein?
1: Esquece. Pula essa parte. Pelo largo, como é que é?
2: Pelirrojo. Peli, que vem de pelo, que é cabelo.
1: Pelo largo, pelirrojo.
2: Pelirrojo. É difícil, né? Mas você tem que dar uma enrolada na língua. Peli vem de pelo, que é cabelo, rojo, que é vermelho. Pelirrojo.
0: E o outro caso foi abafado, é isso?
1: Abafa. Perfeito. 8 e 12.
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1: 8h15.
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1: Vamos começar mais um É da Sua Conta, nossa parceria diária com o PicPay Bank. Bom dia, Renata Flores.
15: Olá, bom dia. Hoje o papo é com o empreendedor. Muitos amigos meus são donos dos próprios negócios e, vez ou outra, eles me perguntam: Renata, vale a pena pedir um empréstimo pessoal? Olha, essa é uma questão complexa, então vamos por partes. Primeiro, a gente precisa entender os diferentes motivos para um empreendedor buscar uma linha de crédito, né? Existem aqueles que querem comprar equipamentos novos, aqueles que querem investir em uma expansão e também quem está passando por momentos de apuros e precisa, então, reforçar o caixa. Com tudo isso definido, próximo passo, analisar a sua situação financeira. Tem que fazer algumas perguntas, tipo: como é que anda a sua reserva financeira? Existem investimentos ativos que você consegue resgatar? A partir disso, você pode então escolher a melhor linha de crédito para o seu negócio. Agora, antes de fechar o empréstimo, é fundamental analisar alguns detalhes, como valor total a ser pago, as taxas e o valor das parcelas e também é essencial escolher um banco que consiga te atender rápido. 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Por hoje foram essas as minhas dicas. Amanhã eu tô de volta, não é da sua conta.
1: Combinado, Renata. Agora 8h16, informações aí da sua cidade e da sua região.
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5: Avenida Nossa Senhora do Carmo, com trânsito muito agarrado nesse momento, lá no caminho para Savassi, fila do Sion, até a curva do Belvedere. Quem deixa a região do Belvedere e Santa Lúcia e pegar a Raja Gabalha é a opção. No sentido Belvedere, principalmente lá na subida do São Pedro, a Avenida Nossa Senhora do Carmo apresenta boas condições. 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
16: Belo Horizonte e a região metropolitana permanecem com o céu parcialmente nublado, com possibilidade de chuva isolada. A temperatura na capital varia entre 17 e 28 graus, com a umidade do ar em torno de 55%. Em Minas Gerais, nos vales do Mucuri e Rio Doce, o céu segue nublado a encoberto, com chuva isolada. Na Zona da Mata, o céu permanece nublado com chuva isolada. Nas regiões Oeste, Central e Metropolitana, o céu segue parcialmente nublado com possibilidade de chuva isolada. Nas demais áreas, o céu continua claro a parcialmente nublado. As temperaturas no estado oscilam entre 12 e 34 graus.
17: E neste momento, BH tem céu claro, sol, um belo amanhecer, uma bela manhã, temperatura média 19 graus. Bom, a previsão do tempo com a Isabela Freitas, e daqui a pouco a Josiane Lemes voltará com mais do trânsito. Josiele Lemos. São 8 horas 18 minutos, 8 e 18.
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6: Rua Avenida José Cândido da Silveira, na região nordeste da capital, tem fila perto do Parque Ecológico, próximo também da Rua Professor Pimenta da Veiga, em direção à Avenida Cristiano Machado, semáforo. E também lá perto da Rua Lauro Gomes Vidal, no bairro Dom Joaquim. Quem sai do Maria Gorete, deixa também o bairro Goiânia, pode utilizar o desvio por vias internas do Santa Inês, como a Avenida Contagem. 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
11: A Motiva, a maior empresa de infraestrutura de mobilidade do Brasil, foi reconhecida como uma das companhias mais sustentáveis do mundo, ingressando no seleto grupo de organizações no anuário The Sustainability Yearbook by S&P Global, uma das principais referências internacionais para investidores e especialistas ao apontar as empresas com as melhores práticas de sustentabilidade do mundo. A jornada de sustentabilidade da Motiva vem de longo prazo e foi intensificada nos últimos 3 anos, ao assumir compromissos públicos para reduzir a pegada de carbono, tornar os ativos mais resilientes aos eventos climáticos extremos e proteger a biodiversidade onde a companhia está presente. Este é mais um reconhecimento desta agenda e uma comprovação de que a sustentabilidade tem um papel central na sua estratégia de negócio.
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5: Hora de conversar com Rodrigo Orengo. Eu peço atenção aqui, nosso ouvinte, porque o Congresso hoje pode derrubar um veto para permitir doação de cesta básica e até ambulâncias a municípios em período eleitoral. Ô, Orengo, os caras estão botando para quebrar, né? Agora estão legalizando novamente a facilitação do voto de cabresto. Bom dia para você.
6: Muito bom dia, Megali, bom dia a todos. E vai ser uma grande discussão hoje no Congresso Nacional, com grande possibilidade, Megali, de aprovação. Ou seja, derrubada desse veto presidencial, porque tem um acordo. Um acordo que, obviamente, é liderado pelo presidente do Congresso, Davi Alcolumbre, pela oposição e, veja só, pela base do governo também. O governo vetou essa matéria, alegando que é inconstitucional. Você não pode liberar doação de cesta básica, doação de ambulância, tratores, emendas lá a municípios, por exemplo, endividados, né? Então são dois vetos importantes que vão para a pauta hoje. A sessão está marcada para logo mais, às 10 da manhã, vai ser uma discussão ao longo do dia, mas como tem acordo de líderes e é o interesse dos partidos, devem derrubar esse veto e liberar, uma espécie de liberou geral aí, em período eleitoral, para benesses, né? Como cestas básicas, como liberação de algo que é tão esperado lá por prefeitos, né, que é a liberação de ambulâncias para fazer aquela festa. Obviamente que é importante, tratores, ambulâncias, né, maquinário para obras em municípios, só que a legislação ela existe por um motivo, para não fazer disso algo eleitoral, eleitoreiro, para não usar a máquina pública para tentar fazer uma diferença na eleição. Então, por isso que sempre, ano após ano, ou eleição após eleição, você tem lá um veto, você tem lá um período em que não se pode fazer esse tipo de política, porque ela é encarada pela justiça eleitoral, pela justiça, como algo eleitoreiro, possivelmente compra de votos. Mas, como há um interesse hoje dos partidos, em liberar esses recursos, o veto deve cair. E tem também um simbolismo aí, Megali. A gente está em meio à famosa marcha dos prefeitos, né? Aquele momento tão esperado por prefeitos aqui em Brasília também. Todo ano tem a marcha dos prefeitos. Os prefeitos vêm à capital federal e estão aqui, estão recebendo inclusive pré-candidatos, né? Vários já passaram aqui pela essa marcha, né? O nome é marcha, mas eles estão reunidos aqui num auditório, ficam recebendo lá pré-candidatos, autoridades, né, apresentam as reivindicações, e entre as reivindicações tem

0: Congresso, mesmo assim, insiste em derrubar o veto, não precisa nem dizer o que vai acontecer, né, Megali? O Congresso vai derrubar o veto, isso vai ser judicializado. Isso vai acabar lá, mais uma vez, na Justiça, e vai criar um problema de novo entre poderes, entre o Congresso Nacional, Supremo Tribunal Federal e até o Tribunal Superior Eleitoral, porque esse é um assunto que fere lá regras eleitorais.
1: A gente passou a usar uma expressão que está descolada muitas vezes da nossa realidade, mas que a tradução é essa: legislar em causa própria. É daí que vem, né? É exatamente isso que eles estão fazendo.
2: Exatamente o que eles estão fazendo. Estão
1: Literalmente.
2: puxando o país para trás para facilitar o caminho deles próprios, né, em direção. É, cara, é de uma imoralidade, é de uma cara de pau. E é isso, né? É um crime covarde, crime entre aspas, né? Porque tá tudo dentro dos conformes, tudo dentro da legislatura. Mas é uma covardia porque não tem digitais, né? Então você não tem como atribuir a um indivíduo a essa ação covarde coletiva contra o país. Orengo, bom trabalho para você, até amanhã.
0: Até amanhã, valeu!
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1: Agora são 8h36 pelo horário de Brasília. Vocês viram essa história aqui? No Ceará, a ANP confirmou que um líquido escuro encontrado em um sítio no interior do estado é realmente petróleo. Essa descoberta aconteceu quando o agricultor Cidrônio Moreira perfurava o solo em busca de água na cidade de Tabuleiro do Norte, em 2024, quem vai contar mais pra gente dessa história é o Caio Passos.
7: A confirmação de petróleo cru em uma propriedade rural de Tabuleiro do Norte, no Ceará, abre uma nova etapa de estudos da Agência Nacional do Petróleo, ANP, para avaliar o potencial da reserva e a visibilidade econômica da exploração. A descoberta foi feita por um agricultor durante uma perfuração em busca de água e teve a composição confirmada por testes laboratoriais. Apesar do resultado positivo, não há prazo para a conclusão das análises nem garantia de exploração comercial, processo que ainda depende de pesquisas.
2: E esse cara tá contente ou ele tá arrasado? Depende. Ele pode ter a sua terra desapropriada. Esse petróleo não pertence a ele, pertence à União. É diferente daquela imagem que a gente vê de filmes americanos, né? Daquele tiozinho lá de cabelo branco, barba, bem espessa, perfurar

0: a terra, e começa a jorrar petróleo, ele começa a pular e comemorar e tomar começa banho.
1: Começa a jorrar dinheiro, né?
0: Constrói lá uma perfuradora. Não. Aqui a União detém o monopólio da exploração desse petróleo. Provavelmente você terá o seu sítio desapropriado, vai receber uma indenização, certamente abaixo do valor de venda daquele sítio, e uma porcentagem dos royalties de exploração que varia entre 0,5% e 1% do valor, de acordo com a lei número 9.478/1997, que determina que petróleo e gás natural existentes no território nacional são de propriedade da União. Agora, se esse petróleo não for lucrativo, não for possível de ser refinado,
1: não ganha nada.
0: Você não ganha nada.
1: Não, enquanto não,
0: A não ser a indenização pela terra, que certamente será de um valor menor, então pode ser uma beleza encontrar petróleo na sua propriedade, mas pode ser uma tragédia na sua vida. Na dúvida...
1: Não cabe.
0: Na dúvida, tentaria tampar.
1: Não cabe.
0: Então não dá para saber, né, o quanto isso foi uma boa notícia para esse agricultor.
2: O deslocamento de uma frente fria mantém o risco de temporais no sudeste e aumenta a possibilidade de chuva no extremo sul da Bahia. Hoje, o dia está sendo gelado, mais uma vez, nas capitais do sul, em São Paulo e no Rio de Janeiro. Não é isso, Stephanie Toso?
3: Nessa quinta-feira, a frente fria continua se deslocando, provocando bastante umidade sobre a costa do sudeste, aumentando a condição também para chuva no litoral da Bahia. Hoje, algumas regiões como Ilhéus, Porto Seguro já voltam a ficar em atenção e ainda tem previsão de um dia nublado com bastante chuva entre o litoral de São Paulo e o Espírito Santo. Vitória já volta a registrar temperaturas até mais amenas. Outro destaque com o deslocamento da frente fria é a aproximação da massa de ar frio. São Paulo e Rio de Janeiro são duas capitais que para hoje terão temperaturas baixas, céu nublado, sol não aparece e as máximas não passam de 18 a 22 graus. A expectativa é que no final da semana a chegada de outra frente fria já provoque mudanças no tempo de novo, mantendo o tempo carregado e instável, principalmente sobre o sudeste. Entre a noite da sexta e o sábado, o risco de temporal aumenta.
0: Belo resumo aqui do José Hilton Campos. Se acharem petróleo no meu quintal é do estado, se acharem maconha é minha. Que mundo injusto.
4: Meu vizinho plantou uma semente no seu quintal.
1: 8h40.
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14: Eu sou o Sérgio Aibe e está começando agora o Minuto do Empreendedor, oferecido pelo BTG Pactual Empresas, que tem todo o interesse no sucesso do seu negócio. Tcheco, quais as dicas você daria, Tcheco Aoki, presidente do grupo Blue Tree Hotéis, aos jovens empresários para que eles atuem, para que eles pratiquem e, como você, alcancem o sucesso?
15: Coragem, sempre pensando fazer mais do que os outros, com seriedade, com qualidade e, principalmente, muita alegria, confiando no que está fazendo. É muito importante.
14: Essas são as dicas de Tcheco Aoki, aqui no Minuto do Empreendedor. 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

0: Hora de conversar com o Eduardo Barão, direto da cidade que não dorme jamais. Hoje, excepcionalmente, o Barão deixou seu boletim gravado. Hotéis dos Estados Unidos se queixam de reservas feitas pela FIFA para a Copa do Mundo. Por que será? Diga lá, Barão, bom dia.
1: Olá, bom dia para você, para todo mundo também aí no Brasil. Olha, faltando menos de um mês para o início da Copa do Mundo aqui nos Estados Unidos, hotéis em várias cidades americanas reclamam de uma onda de cancelamentos de reservas feitas pela FIFA. Segundo a associação que representa o setor hoteleiro americano, cidades como Boston, Dallas, Los Angeles, Filadélfia e Seattle tiveram até 70% dos quartos bloqueados pela entidade e agora devolvidos ao mercado. O levantamento mostra ainda que cerca de 80% dos hotéis estão com reservas abaixo do esperado para o período do torneio. A preocupação é que muitos desses hotéis mantiveram ali quartos indisponíveis por meses, apostando em alta ocupação e tarifas mais elevadas. E agora correm o risco de não conseguir preencher esses espaços a tempo. A FIFA afirma que os ajustes fazem parte do planejamento normal de um evento esportivo desse porte. A Copa do Mundo de 2026 será a maior da história. São 48 seleções, 104 partidas disputadas aqui nos Estados Unidos, Canadá e México. O desafio do Brasil começa no próximo dia 3 de junho, quando, aqui, pertinho de Nova York, na vizinha Nova Jersey, no estádio MetLife, encara a seleção de Marrocos. Os ingressos ainda estão salgados, cerca de $1.200, a entrada mais barata, algo em torno de R$6.000.
2: 13 de junho é aniversário do Eduardo Barão, né?
0: Aniversário do Eduardo Barão, que a gente vai comemorar. Dedinhos cruzados, a primeira vitória do Brasil. Barão volta daqui a pouquinho às 11 horas da manhã no Band News Station.
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2: Faltam 5 para as 9 pelo horário de Brasília.
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0: Hora de conversar com Carlos Andreasa. Falamos muito a respeito de Flávio nos últimos dias. Hoje é a vez de Lula, que segue usando, fazendo o que fazem presidentes em ano eleitoral, né? Nesse ponto, não há exceção. Usando a máquina pública para lançar um pacote de bondades. Diga lá, Andreasa, bom dia para você.
9: Bom dia, Megali. Bom dia, meus amores. É isso, é o padrão, portanto, previsível. Sempre acontece nessa altura do campeonato, no ano eleitoral. Até medidas repetidas, né? Como, por exemplo, a oferta de crédito para compra de carro, para beneficiar categorias específicas, como taxistas. Bolsonaro também o fez há 4 anos. O padrão é o mesmo, as práticas se repetem. Tem um levantamento do Jornal Globo interessante que eu queria trazer aqui para vocês, que é desde março, desde o dia 30 de março, o governo tendo anunciado 15 ações, 15 medidas, que não necessariamente terão resultado objetivo, consequências imediatas, práticas sobre a população no ano eleitoral, né? O benefício em si, na hipótese de que haja, não chegaria necessariamente às pessoas a tempo da eleição, mas ao bem-estar gerado, né? À percepção de atividade do governo em prol da população, especialmente da classe média, me parece ser o objetivo do governo. Então são 15 ações desde 30 de março, Megali, isso produzindo, há menos de 5 meses da eleição, uma média de 3,5, ou melhor, de uma medida anunciada há 3 dias e meio. É muito impressionante essa aceleração. Então a cada 3 dias e meio o governo anunciando uma medida. E são medidas que têm natureza fiscal, portanto, impacto fiscal. Isso significando, para que não se reclame depois, em busca da... Para citar a Juliana Rosa, que daqui a pouco vem aí. Em busca da forja do voo de galinha. Em busca da forja artificial, da sustentação artificial, de um crescimento do PIB. Estímulos ao consumo, distribuição de crédito, produzindo endividamento da população. Depois reclama do endividamento da população. Aí vem o desenrola da vida. Isso gerando, esse conjunto de medidas gerando pressão inflacionária e, portanto, manutenção de juros em patamar alto, de que nós, obviamente, não gostamos. No caso desse programa Move Brasil, que é o último anunciado, crédito subsidiado para compra de carros, para taxistas, motoristas de aplicativo, o que também é um estímulo, portanto, ao endividamento. Nós estamos falando do BNDES entrando na parada. Não é a função do BNDES isso. Aliás, não é a função nem de governo estimular esse tipo de consumo. Eu não vou nem entrar na matéria ambiental, dos impactos ambientais, quando nós deveríamos estar investindo em transporte de massa. 30 bilhões de reais, Luiz Megali, o impacto estimado nesse programa, o BNDES, somente nesse ano eleitoral, tendo, por meio de medidas de crédito, o BNDES tendo já colocado, ou por colocar, mais de 60 bilhões em recursos do Tesouro. O jogo é bruto. Essa conta aí desses benefícios já chega tranquilamente a 150 bilhões de reais. É muita grana, Luiz Megali. Governos fazem isso e jogam a conta para frente, que pode ser deles mesmos, né? Que estão, o governo, no caso, buscando a reeleição.
0: E geralmente a conta é deles mesmos, né? Porque, salvo raríssimas exceções, Dilma... Não, Dilma ele reelegeu-se.
9: Dilma, só Bolsonaro.
0: Bolsonaro. Isso. Só Bolsonaro, né? Todos se reelegem e Bolsonaro não se
9: reelegeu. A conta é nossa, né? No final das contas.
0: É nossa, né? Mas será administrada geralmente pelo próprio protagonista.
9: O Haddad, né? Mesmo já meteu o pé. Não, o Haddad não vai ficar para ver a obra dele.
0: Olha que volta. Andreasa, aliás, saiu pesquisa hoje para o governo do estado. O Haddad está a quase 20 pontos de distância, com rejeição lá no alto. É bem provável que ele também sinta esses efeitos. Diga lá, Andreasa.
9: Só um registro aqui. O Haddad, nenhuma informação, uma projeção. O Haddad, Lula, na hipótese de que Lula reeleito, né? Haddad vai virar embaixador do Brasil em algum lugar que ele escolher. Ah, descanta, até curtir a vida um pouco.
0: Será, Andreasa? Não é ele o herdeiro do espólio? Não é ele que pode ser candidato daqui a 4 anos?
9: Um tempinho,
0: anos.
9: Dois aninhos.
0: Né? Em Londres não fazem mais mal pra ninguém.
9: Dois aninhos em Paris, talvez. Eu escolheria Paris.
0: Tem mais a cara, né, do Haddad flanar ali pela Champs-Élysées. Andreasa, e na nossa vitrolinha?
9: Luz da Inspiração.
0: E na nossa vitrolinha?
9: Luz da Inspiração. Antônio Candeia Filho, grande Candeia, ele mesmo cantando. Um beijo, até mais tarde.
0: Beijo, até.

0: 9:01 pelo horário de Brasília. Voltamos a falar sobre a operação que prendeu a influenciadora Deolane Bezerra e familiares do chefe do PCC, o Marcola. Destaque de Thiago Muniz.
1: O comboio da Polícia Civil e do Ministério Público de São Paulo, que cumpriu os mandados judiciais na casa de Deolane Bezerra, deixou a residência na região metropolitana de São Paulo e se dirige ao centro da capital paulista, a sede da Delegacia Geral de Polícia. Deolane Bezerra foi presa no âmbito da Operação Vernix, deflagrada na manhã de hoje, que investiga um esquema milionário ligado à cúpula do primeiro comando da capital. De acordo com as autoridades, há uma engrenagem financeira milionária utilizada para ocultar, dissimular e reinserir na economia valores vinculados à alta cúpula da facção criminosa. Foram decretadas no total 6 prisões preventivas, bloqueios de valores superiores a 327 milhões de reais, além do sequestro de 17 veículos e 4 imóveis vinculados aos investigados. O homem apontado como líder máximo do PCC, Marco William Zerbas Camacho Marcola, também é alvo da operação, além de parentes dele.
0: Rejeitado pela Polícia Federal, o acordo de delação premiada de Daniel Vorkaro ainda pode ser negociado com a Procuradoria-Geral da República. Ontem, a PF alegou que as informações apresentadas pelo dono do Banco Master não são inéditas e não trazem fatos novos. Daniel Vorkaro está preso desde março e não teria contado tudo o que sabe sobre personagens relevantes como o senador Ciro Nogueira, que teria recebido uma mesada de até 500 mil reais do banqueiro. O presidente do PP, no entanto, nega.
2: Na pré-campanha de Flávio Bolsonaro, os impactos do caso Master provocaram uma mudança na coordenação de comunicação. Eduardo Fischer, com ampla experiência no mercado, vai substituir Marcelo Lopes, conhecido como Marcelão e amigo pessoal do senador pelo PL. A movimentação se dá em meio à repercussão do encontro entre Flávio Bolsonaro e Daniel Vorkaro no ano passado, em São Paulo. À época, o controlador do Master utilizava tornozeleira eletrônica e teria sido cobrado do valor que faltava para concluir o filme Dark Horse, que conta a história de Jair Bolsonaro. A viagem teria sido paga com dinheiro público, saindo da cota parlamentar do senador de 15 mil reais por mês.
3: E como a própria Carol disse mais cedo, essa ampla experiência do Eduardo Fischer é ampla mesmo, mas se resume ao mercado publicitário. O mercado de produtos, a experiência dele como marqueteiro político é zero. Essa é a primeira experiência. Em outra investigação, Roberta Luxinger, amiga de Lulinha, negou ter repassado a ele pagamentos recebidos pelo lobista conhecido como Careca do INSS. A empresária prestou depoimento ontem à Polícia Federal no inquérito que apura as fraudes em descontos de aposentadorias e pensões. Roberta Luxinger afirmou que foi a responsável por apresentar os dois e confirmou ter prestado serviços ao Careca relacionados ao setor de canabidiol, recebendo cerca de R$1,5 milhão de reais. A empresária negou, no entanto, que conhecia a atuação de Antônio Carlos Camilo Antunes no esquema de fraudes em benefícios do INSS.
0: A PF apura se Roberta Luxinger contou com a ajuda do filho mais velho do presidente Lula para tentar abrir portas no governo. Em uma das mensagens interceptadas pela Polícia Federal, o Careca do INSS disse que seria necessário realizar pagamentos de R$300 mil ao filho do rapaz. Em março, a defesa de Lulinha confirmou que ele viajou com o Careca do INSS a Portugal para conhecer uma fábrica de canabidiol, mas negou qualquer relação com o esquema de fraudes do INSS.
3: Careca pegou mesmo, né?
0: Pegou.
3: Aliás, como todo apelido que o dono do apelido não gosta, né? Uhum. E luta contra, ele foi até a justiça, aí que pegou mesmo. E tudo bem, né? O apelido, Careca do INSS. O Careca era atacante do São Paulo, camisa 9. Sabe o nome dele?
0: Antônio Camilo Antunes. Não. Ah, não, esse é outro.
3: Quase, quase. O Careca chama Antônio de Oliveira Filho.
0: Ah!
3: Mas ninguém sabe.
0: Não.
3: É o Careca, atacante do Brasil na Copa de 86, em 82, né? 90. 90 ele... foi também. Acho que ele disputou 3 Copas. Era reserva em 82, ou disputou só 2. Sei lá. É o Careca, né? Assim como o Antônio Carlos Camilo Antunes é o Careca do INSS. Pegou.
2: A defesa de Carla Zambelli critica a decisão do ministro do STF, Alexandre de Moraes, para que o governo adote medidas para a extradição da ex-deputada. Segundo ele, tanto o Ministério da Justiça quanto das Relações Exteriores devem iniciar as providências necessárias para dar andamento a esse processo. A medida foi tomada após a Justiça da Itália autorizar em março que Carla Zambelli fosse enviada ao Brasil para cumprir a pena. A Corte de Apelação proferiu decisões a favor da extradição da ex-deputada nos dois processos em que ela foi condenada no Supremo Tribunal Federal. E ainda existem, porém, recursos a serem analisados, um deles amanhã.
3: Segue para o Senado a proposta que criminaliza o aumento no preço dos combustíveis sem justa causa. Aprovada na Câmara, a proposta prevê pena de 2 a 4 anos para quem mexer nos valores de forma artificial com o objetivo de obter vantagem econômica indevida. A punição ainda pode ser aumentada em 2 situações, se a conduta acontecer em um contexto de calamidade pública ou de uma crise de abastecimento.
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0: Bem rapidinho, dá tempo de dar um destaque do esporte. E o Corinthians precisa apenas de um empate para garantir a liderança do Grupo E da Libertadores. Às 9h30 da noite, o Timão visita o Peñarol em Montevidéu. Transmissão aqui da Band News FM a partir das 8h30. Pela Sul-Americana tem Galo, hein? O Atlético Mineiro recebe o Cienciano do Peru às 7h na Arena MRV.
1: E hoje Cristiano Ronaldo pode conquistar um título inédito, o campeonato saudita. O Al Nassr, que já perdeu 2 match points, recebe o Damak, ou Damat, às 3h da tarde de Brasília, pela 34ª e última rodada da competição. Precisa só de uma vitória para confirmar o título nacional.
0: Agora 9h10. 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
1: Hora de conversar com Juliana Rosa. O nosso assunto mais uma vez é petróleo. O bichão voltou a subir e tá cada vez mais longe daquela marca psicológica dos $100, né? Que é quando sabemos que a coisa não vai ficar boa.
0: Barril, rio.
1: Diga lá, Ju, bom dia pra você.
4: Pois é, pessoal, bom dia, Megal, bom dia para Carol e para Carla. Olha, com a bolsa de valores, não sei se o sinal está muito ruim aqui, porque aqui no centro de São Paulo, às vezes, não pega bem, né? Eu estou cobrindo um evento da Band News TV, e esse é o grande assunto, né? Uma parceria da Band News TV com a B3, a bolsa de valores, e a questão da disparada do petróleo, que por um lado ela está trazendo uma pressão inflacionária muito grande para a gente, para o mundo todo, aqui para a Bolsa tem atraído muito investimento. Então, o debate aqui é assim, quanto tempo vai durar esse bom humor? Porque nos últimos dias, esse vai e volta, essa demora para acabar com a guerra, hoje de novo, né? Agora tem outras notícias do Irã falando que quer ficar com o urânio enriquecido, não quer entregar para nenhum país. E aí o petróleo volta a subir, porque acha que não vai ter acordo. Então, por um lado, a gente vem se beneficiando, a Bolsa de Valores já recebeu mais investimentos esse ano do que em todo o ano de 2025, porque o Brasil é grande exportador de petróleo, tem oportunidade energética, temos terras raras, alimentos, mas quanto mais demora essa guerra, mais a inflação sobe e mais um investidor estrangeiro começou a ficar muito cauteloso e os juros vão começar a subir no mundo todo, se demorar muito mais tempo essa pressão inflacionária e começar a sair aqui da Bolsa. Então, pessoal, rapidamente, só para dar um pouco esse panorama, a gente segue acompanhando aí os prós e contras, né? Obviamente, em qualquer guerra, o contra é muito maior. Ao mesmo tempo, o Brasil tem muita oportunidade de atração de investimentos, seja aqui para a Bolsa de Valores, seja para a área de infraestrutura, logística, estradas. O Brasil aí tendo uma oportunidade de investimento. Agora, pessoal, esse ano tem eleição, estamos acompanhando aí de relação premiada, né? Foi rejeitada pela PF. Enfim, é tanto assunto ainda que a instabilidade ainda pode fazer muita onda no mercado financeiro e na nossa vida, né?
1: Vocês têm saudade daquela bolsa de valores em que tinha gritaria? Compro, eu compro, eu vendo, você compra e vendo!
5: Como uma habitueda, a bolsa de valores, né?
0: Ai, morro de saudade.
1: Eu morro de saudade quando eu via na TV essas imagens. Aquele telefone. Eu compro! É uma coisa meio no fio do bigode, né? Porque não tinha ninguém ali, não tinha um cartório ali, o cara, alguém está registrado, tudo anotado. Eu nunca entendi nem como é que funcionava aquilo. Os caras tudo tomando remédio, tarja preta, suados, fumando um cigarro atrás do outro. Muita saudade desse tempo que eu não vivi.
0: Hoje em dia é tudo assim, só que é o pessoal no computador fumando vape.
1: Né? Os caras fortinho lá, de colete. Uma nutelagem, né? Lamentável. Juliana Rosa.
5: Melhor nem comentar, né, Ju?
1: Com outros números e análises amanhã. Daqui a pouco chega um cara com um vape lá, todo fortinho. O que eles estão falando de mim aí, que me disseram que estão falando da gente? Ju, bom trabalho pra você, até amanhã.
4: Valeu, beijo. Beijo.
0: A Juliana, né? Cercada de traders, não pode nem se pronunciar, né? Se manifestar esse
1: respeito.
0: Exato,
1: cara. Mais colete ali do que no treinamento da seleção,
5: ainda,
1: né?
5: Esse dia de frio em São Paulo, com certeza.
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8: Eu sou Sérgio Weib e este é o Minuto da Cibersegurança. Na minha companhia, fundador e CEO da Elitron, João Brazio. João, como as empresas reagem ou deveriam reagir mediante a um ataque cibernético?
9: Com velocidade e precisão cirúrgica. Empresas com maturidade de segurança da informação, elas têm um script, pois elas treinam antecipadamente a um possível incidente cibernético. Mas acredita, muitas delas, na hora do calor da emoção que a coisa acontece, não seguem as próprias regras que foram traçadas para este ataque. O segundo problema, não trazem uma consultoria externa que vem com precisão, vem com skills técnicas e a frieza necessária para a resposta desse incidente.
8: Muito bom, obrigado, João Brazio. Este é o Minuto da Cibersegurança.
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11: Olá, amigos da Band News. O estepe temporário, conhecido popularmente como estepe fino, vem ganhando cada vez mais espaço nos carros modernos. Compacto, leve e prático, ele ajuda a liberar espaço no porta-malas e ainda contribui para reduzir o peso do veículo. Mas especialistas fazem um alerta importante. Esse tipo de pneu foi desenvolvido apenas para emergências e exige atenção redobrada dos motoristas. Muitos motoristas tratam o estepe temporário como um pneu convencional, esquecendo que ele tem limitações sérias de uso. A principal delas é a velocidade máxima de 80 km por hora. Acima disso, o risco de superaquecimento aumenta bastante, podendo comprometer a estrutura do pneu e até provocar graves acidentes. Outro ponto importante é a distância percorrida, que não deve ultrapassar os 80 km, ou seja, usá-lo até encontrar uma borracharia ou oficina mais próxima. Acontece que o pneu fino possui construção diferente dos demais pneus do carro. Ele é mais estreito, tem menor área de contato com o solo e trabalha com pressão muito mais alta, normalmente em torno de 60 psi. Isso muda o comportamento do veículo, pois a frenagem fica mais longa, a estabilidade diminui e a aderência em curvas e pistas molhadas é reduzida. Os cuidados também passam pela forma de dirigir. Os especialistas recomendam evitar freadas bruscas, arrancadas fortes e mudanças rápidas de direção. Em carros com tração integral, o uso prolongado do estepe temporário pode até causar danos mecânicos, já que a diferença de tamanho entre os pneus interfere no funcionamento do sistema. Como fica esquecido no porta-malas, lembre de verificar a calibragem pelo menos uma vez por mês e fique atento à validade do pneu. Mesmo sem uso, a borracha envelhece e pode ressecar com o tempo. 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Até a próxima!
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1: Pablo comprou um relógio
0: palmas,
1: pra mim.
0: Palmas.
1: E vamos encerrar o Jornal na Hora. Obrigado pelo carinho, pela companhia. Primeiro dia de muito sucesso. Amanhã tem mais às 7 horas da manhã. Tchau, gente.
0: Beijo.
5: Tchau amanhã.
0: Carol,
5: a gente volta.
0: Tchau amanhã.
5: Tchau amanhã. A gente volta também.
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25: 9:27. Bom dia para você, sintonizado na Band News FM Belo Horizonte. Hoje é quinta, 21 de maio de 2026. Seja muito bem-vindo, muito bem-vinda ao Jornal Band News Minas, primeira edição. Eu sou a Maria Fernanda Sinini, estou chegando agora. E aqui ao meu lado, Luciana Viana. Bom dia, Lu.
26: Oi, Sini. Muito bom dia para você, para todos os nossos ouvintes, né? Vamos juntos com muita informação, prestação de serviço que é relevante para o nosso dia, para a nossa quinta-feira, hein? Né? A pré-sexta ou a sexta parte 1, não é isso? Vamos lá, com o que é relevante para a nossa vida, o nosso dia. Neste dia de temperatura bem mais amena, né? Céu nublado, temperatura mais amena. Será que é o friozinho já chegando para valer neste outono?
25: Ai, não gosto do frio.
26: Ai, meu Deus, eu amo, sabe?
25: Sério?
26: Eu amo o frio.
25: Gosto de gente suada, testa brilhando. E a gente faz o convite a você, tá circulando por Belo Horizonte, pela região metropolitana. Tem destaque, tem denúncia, participe com a gente, mande o seu áudio, a sua mensagem de texto. Nosso WhatsApp é o 31992138343, a gente também está ao vivo lá no YouTube, no canal Band Minas. A gente tem um chat, você participa e a gente vai construindo esse noticiário sempre junto com vocês. Nove, após diversos flagrantes de mau uso e acidentes envolvendo patinetes elétricos, A Prefeitura de BH e a empresa responsável pelo serviço oferecem hoje um curso de direção defensiva. A ação é de graça, é realizada ao longo de todo o dia lá na Praça da Estação, próximo ao Centro de Referência das Juventudes. No mês passado, um homem de 45 anos, um caso só para ilustrar aqui, com sinais de embriaguez, caiu de um patinete na região centro-sul, deu um trabalhão danado para as autoridades. Ele foi encaminhado para atendimento médico, sofreu apenas ferimentos leves, mas a gente traz aqui outras ocorrências. Já houve registros de atropelamentos, uso indevido, inclusive por crianças e adolescentes, e também já vimos patinetes elétricos dentro de shoppings aqui da capital.
26: Pois é, pessoal. Bom, a gente segue falando da Polícia Civil, que realiza nesta manhã mais uma etapa de entregas de celulares roubados, hein, aqui no estado de Minas Gerais. Quem traz pra gente os detalhes, né, sobre esta operação é o Daniel Martins.
3: Serão apresentados hoje pela Polícia Civil os detalhes do trabalho investigativo que permite a devolução de celulares roubados em Minas Gerais. Segundo a instituição, desde o início da ação tá entregue em 2024, foram recuperados mais de 1.700 aparelhos. Porém, mesmo após esse trabalho, centenas de celulares seguem aguardando a retirada pelos proprietários, mesmo sendo identificados e intimados pela Polícia Civil. Durante uma coletiva de imprensa realizada nesta manhã, a PC também irá reforçar as orientações à população sobre a importância do registro de ocorrência e do fornecimento do número de e-mail, que são fundamentais para a localização e devolução dos aparelhos.
25: Um filho é preso após matar o pai por defender a mãe de agressões. Essa vítima, essa mulher, ela sofria abusos há 30 anos. Os detalhes com Tamires Xavier.
7: Um jovem de 22 anos foi preso, suspeito de matar o próprio pai a facadas na noite dessa quarta-feira no bairro Palmares, em Ibirité, na Grande BH. Segundo a Polícia Militar, o crime aconteceu depois que a vítima agrediu a mãe do suspeito. Quando os militares chegaram ao local, encontraram um homem já sem sinais vitais e com diversos ferimentos pelo corpo. De acordo com um boletim de ocorrência, a mulher relatou que sofria violência doméstica há cerca de 30 anos e que os filhos presenciavam as agressões desde a infância. Ela afirmou ainda que o companheiro fazia uso frequente de álcool e drogas e costumava ameaçar a família. Segundo relatos, o homem chegou em casa alterado, iniciou uma discussão e começou a agredir a companheira. O filho, então, teria pegado uma faca na cozinha e atacado o pai. A mulher foi encaminhada ao Hospital Municipal de Ibirité. O suspeito foi levado para a delegacia e a arma usada no crime foi apreendida. A Polícia Civil investiga o caso.
26: E a Vigilância Sanitária realiza nova inspeção na maternidade Odete Valadares, em Belo Horizonte, após denúncias envolvendo a presença de bactérias na água utilizada na unidade hospitalar. Os detalhes na manchete de Paulo Xavier.
8: Essa é a segunda visita da Vigilância Sanitária de Belo Horizonte, após servidores relatarem que exames laboratoriais identificaram alterações na qualidade da água em diferentes pontos do Hospital Odete Valadares. Segundo os trabalhadores, os resultados teriam apontado a presença de bactérias

0: hidráulico. A Vigilância Sanitária e equipes da Copasa estiveram na maternidade para apuração da situação e adoção das medidas sanitárias cabíveis e coleta das amostras da água para análises técnicas. Segundo nota da Prefeitura de Belo Horizonte, a inspeção incluiu a avaliação das ações implementadas pelo hospital, além da análise das condições do sistema de abastecimento e controle de qualidade da água. Foi constatada que já foram adotadas as medidas de limpeza e desinfecção dos reservatórios de água. Em nota, a FEMIG informou que promoveu imediatamente a limpeza e a desinfecção. A fundação afirmou ainda que não há registros de infecções hospitalares relacionadas ao caso nos meses de abril e maio.
1: E uma nova faixa na Avenida Cristiano Machado já está liberada para circulação de veículos no sentido centro, na altura do bairro Vila Clóris, na região norte da capital. Essa ampliação faz parte das obras da trincheira da Catedral Cristo Rei, entre as ruas Aldemiro Fernandes Torres e Gabirobas. O local, que operava com apenas uma pista, agora conta com duas faixas em um trecho de aproximadamente 150 metros. Ao todo, as intervenções vão custar cerca de 161 milhões de reais. Então, relembrando, uma trincheira de aproximadamente 800 metros está sendo instalada ali no final da Avenida Cristiano Machado, numa tentativa de melhorar a fluidez do trânsito ali na região.
2: Ah, e tem futebol, hein? É claro, porque o Atlético Galo entrará em campo logo mais. Será pela Copa Sul-Americana. Eu já antecipo para o torcedor atleticano que vai precisar passar ali pela Via Expressa, sentido Contagem, né? Logo mais tem jogo na Arena MRV, o trânsito pode ficar complicado, né? Mas vamos lá saber de todos os detalhes da preparação do Galo para logo mais, jogando em casa, Dan Abreu.
3: O Atlético encara o Cienciano do Peru nesta quinta-feira, pela quinta rodada da fase de grupos da Copa Sul-Americana. Atual lanterna do Grupo B, com 4 pontos, o Alvinegro precisa vencer para pensar em se classificar à próxima fase. O técnico Eduardo Domingues deve voltar a repetir a equipe após a vitória contra o Mirassol pelo Campeonato Brasileiro. Para conquistar os 3 pontos, o Galo precisará quebrar o tabu de nunca ter vencido a equipe peruana. Até aqui foram 3 partidas com 2 empates e 1 vitória dos visitantes da noite. Por sua vez, o Atlético se apega à boa sequência de partidas, já que nos últimos 5 jogos tem apenas 1 derrota. O lado defensivo é o maior empecilho. O Alvinegro sofreu ao menos 1 gol nos últimos 13 jogos consecutivos. A bola rola às 19h na Arena MRV, em Belo Horizonte.
1: 9h36, essas e outras notícias você confere a partir de agora aqui no Jornal Band News Minas, primeira edição. Vem com a gente, participe! 31992138343. Lá no nosso YouTube já tem gente mandando mensagem, José Duarte, repercutindo quem é que vai pagar a conta desse tanto de acidente, ocorrências envolvendo patinetes aqui na capital. Obrigada, José, pela sua participação. Silvinha também, que esteve ontem conosco na Experiência Band News, um café da manhã delicioso que a Band proporcionou para os nossos principais e melhores presentes, que são vocês, nossos ouvintes, espectadores. Muito obrigada pela sua presença lá, Silvinha. O pessoal ficou apaixonado com você e com todos os outros ouvintes que participaram também desse aniversário. 9h37, a gente constrói esse jornal junto com vocês. Dê telefone 31992138343. E estamos ao vivo lá no YouTube, no canal Band Minas.
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0: Nas regiões oeste, central e metropolitana, o céu segue parcialmente nublado com possibilidade de chuva isolada. Nas demais áreas, o céu continua claro a parcialmente nublado. As temperaturas no estado oscilam entre 12 e 34 graus.
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2: Tem destaque do trânsito chegando nesta manhã com Josiele Lemos. Bom dia para você, Josi.
3: Ei, Sinine, bom dia para você também, para a Lu e para o ouvinte que nos acompanha aqui na Band News no Jornal. O trânsito no anel rodoviário está complicado nos dois sentidos. Sinine, perto do Jardim Montanhês, tem ocorrência. O caminho para o Rio de Janeiro está retido desde a Praça São Vicente. Retenção que se estende para Carlos Luz. Passar pela Pampulha, motorista, é alternativa. E você que segue em direção à Vitória, devido à fila no Alto Caiçaras, pegar a Marginal é solução. 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
4: 9:39, 9:39 mais 30 segundos. Pessoal, mais tecnologia e segurança nas estradas mineiras a partir de junho, mês que vem. É que Minas vai ampliar o monitoramento, né, nas rodovias estaduais com equipamentos que prometem ir além da fiscalização de velocidade. Eliseu Júnior conta os detalhes pra gente.
5: A partir de junho, Minas Gerais contará com 210 novos radares inteligentes em rodovias estaduais. O diretor de operação viária do Departamento de Estradas de Rodagem de Minas Gerais, o DER, Rodrigo Colares, explica que, além de medir a velocidade dos veículos, os equipamentos funcionarão como uma ferramenta estratégica, com capacidade de leitura automática de placas em tempo real e análise de dados.
6: Para além de ser um controlador de velocidade, ele é um checador de passagem. As câmeras, né, possuem hoje em dia capacidade de fazer a leitura, né, de placas, né, e da mesma forma que tira a fotografia da traseira dos veículos, ela vai trazer essas informações de todos os veículos que passam nas rodovias. Isso é altamente importante para a gente, porque com a combinação, né, de integrações de base de dados, uso de inteligência artificial, eu consigo fazer também a disponibilidade desses dados para a segurança pública, né, para a Secretaria de Fazenda que faz controles fiscais, a gente vai ter um outro patamar de controle de inteligência de dados.
5: A nova tecnologia permite monitorar continuamente a circulação de veículos, identificar automóveis roubados ou clonados, cruzar informações e detectar padrões de comportamento fora do comum, como deslocamentos atípicos e a circulação recorrente de veículos em comboio. Segundo o órgão, os dados coletados serão processados automaticamente, possibilitando o cruzamento com bases já existentes e a geração de alertas instantâneos, gerando uma fiscalização orientada por inteligência, com menos abordagens aleatórias e maior efetividade no combate a irregularidades. Segundo Rodrigo, apesar de parte da população ser contra, os radares reduzem os acidentes e, consequentemente, os gastos públicos.
6: Sempre importante falar, né, o radar, ele tem um foco principal em segurança viária. E aí, por que é importante falar isso? Porque o radar, ele gera uma economia para o Estado com gastos relacionados a acidentes com vítimas, sem vítimas, né, e infelizmente com algumas fatalidades. E esses custos, cara, passam de mais de R$250 mil por ano, entendeu? Em média, né, que é o cálculo que a gente fez. E isso sendo conservador, baseado em estudos internacionais que demonstram que o radar, ele tem uma média aí de 25% de efetividade nos locais, né? Ele consegue reduzir em 25% os acidentes nos locais.
5: Os novos equipamentos serão incorporados à atual rede, que conta com 614 radares. A expectativa é de que todos os equipamentos sejam modernizados até 2028, chegando a 1.300 equipamentos inteligentes distribuídos por toda a malha rodoviária estadual.
2: 9:42, o assunto ainda é trânsito. Motoristas mineiros que estão com IPVA 2026 atrasados já podem colocar o débito em dia sem pesar tanto no bolso. Bom, né, pesando ali só um pouquinho, será? O serviço é feito pela internet e também vale para dívidas de anos anteriores. É possível agora parcelar o IPVA que está ali atrasado. Mas os detalhes chegam agora com Pedro Gelinek.
7: Proprietários de veículos em Minas Gerais que não pagaram o IPVA 2026 no prazo agora podem parcelar a dívida em até 12 vezes. O parcelamento vale para pessoas físicas e empresas, e cada parcela precisa ter o valor mínimo de R$ 200. Neste ano, Minas Gerais arrecadou mais de R$ 9,5 bilhões com o IPVA, valor maior que o registrado no mesmo período do ano passado. O superintendente de crédito e cobrança da Secretaria de Estado de Fazenda, Leonardo Guerra Ribeiro, fala sobre a arrecadação do IPVA 2026 e expectativa de inadimplência no estado até o fim do ano.
8: Até o final do mês de abril, a Secretaria de Fazenda verificou que recebeu 9,5 bilhões do IPVA. Deste valor, 40% dos recursos são destinados ao estado, 40% ao município do proprietário do veículo e 20% para o Fundo da Educação Básica. Esse percentual está dentro do esperado até o presente momento, ou seja, 80% dos proprietários já quitaram o IPVA. E até o final do ano, espera-se que a inadimplência fique em apenas 5%.
7: Segundo a Secretaria de Estado de Fazenda, também é possível negociar débitos de anos anteriores. A recomendação é regularizar a situação para evitar cobrança judicial e protesto em cartório. Depois do pagamento da primeira parcela, o proprietário já poderá emitir o CRLV 2026, quando o documento passar a ser exigido em outubro. Para emitir o documento do veículo, é preciso estar em dia com o IPVA, a taxa de licenciamento, e possíveis multas de trânsito. O superintendente orienta os motoristas que não conseguiram pagar o IPVA dentro do prazo.
8: Está sujeito à multa de 20% prevista na legislação para aqueles valores que não foram recolhidos em até 30 dias após o vencimento. Além disso, após o parcelamento ou mensalmente, aplicam-se os juros Selic mensais, né, o que onera ainda mais os valores devidos ao Estado. Lembrando que o contribuinte que não regularizar a sua situação pode ter seu débito encaminhado para a dívida ativa e consequente protesto extrajudicial, o que onera ainda mais a regularização da situação do veículo.
7: O pedido pode ser feito pela internet no portal da Secretaria de Fazenda de Minas Gerais. Para consultar os valores e aderir ao parcelamento, é necessário informar o número do Renavan do veículo.
2: 12 vezes, está com essa dívida aí com o IPVA, você consegue agora parcelar o imposto em 12 vezes. Eu estava perguntando aqui para a Lúcia, essa novidade foi anunciada neste ano, ano passado, e já tem um tempinho, né? Não é isso. De agora, não.
4: Então,
2: você...
4: O governo recente, né? Lembra-se quando o governo recente havia colocado a arrecadação a partir de março? Tem uns 2, 3 anos, sim, né? Sim. Olha, não em janeiro, em março, para dar um fôlego. Foi até ali em meio à pandemia, né?
2: Para ajudar,
4: o ex-governador Romeu Zema, é. E o parcelamento também, no crédito, né? No cartão de crédito, parcelamento para quem perdeu aquele prazo, né? Da primeira, da segunda e da terceira parcelas.
2: E isso me veio na cabeça, recuperação judicial, sabe? Tá na moda agora. Vou decretar ali do meu cartão de crédito, recuperação judicial. E ontem deparei com a notícia de que a Estrela, aquela fabricante antiga de brinquedos, decretou falência judicial. Não é Barbie, né? Suzy.
4: Não, a Bate Palminha.
2: É a Suzy.
4: Lembra da Bate Palminha também?
2: Bate Palminha, bate.
4: Palminha de Santo Tomé. É uma coisa assim, Bate Palminha, bate. Pra
2: entendi.
4: Quando vai vir?
2: Mas
4: eu tenho
2: isso.
4: A minha até hoje guardada.
2: Que isso, Luciana?
4: Um presentaço na época, né? A época, um presente, porque era mais caro, né? Era aquele presente, assim, de Natal em especial. Então, eu e minha prima, Dadá, Darcilene, nós ganhamos. A Bate Palminha, né? Juntou a família toda, fez vaquinha e as duas netinhas, que eram as duas netinhas mais velhas, aí nós ganhamos a Bate Palminha. Isso mesmo, Paolo. Paolo tá lá imitando, ó.
2: Batendo
4: bate
2: a palma
4: palminha,
2: lá na
4: Bate Palminha. De Santo Tomé, alguma coisa assim. lindinha
2: é
4: demais.
2: Então, fabricante Estrela. Bateu uma nostalgia aqui quando me deparei com essa notícia. Estrela, então, né? Fabricante de diversos brinquedos aí da infância. Jogo da Vida, Imagem e Ação, Detetive, jogos de tabuleiros antigos. Enfim, agora com essa dificuldade de arcar com os gastos. Tô lembrando que eu ganhava a Suzy, que
4: tá
2: era uma
4: fácil
2: boneca
4: não, hein, pessoal?
2: Cabeçuda. Tinha a Barbie. A Barbie era caríssima. Aí eu ganhava a Suzy. Aí eu ficava um pouquinho contrariada. Mas brincava de todo jeito. Porque a Barbie era chiquérrima, caríssima. Hoje tá mais acessível, mas antes ter uma Barbie era um negócio assim para high society, não era para qualquer criança não. E aí vinha a Suzy, que era uma cabeçudinha assim, mas tava bom, dava para brincar. 9h42, brevíssimo intervalo. A gente volta já já. Daqui a pouquinho tem jornalista passando por um curso de direção defensiva em cima de patinetes. 9h42.
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1: Belo Horizonte e a região metropolitana permanecem com o céu parcialmente nublado, com possibilidade de chuva isolada. A temperatura na capital varia entre 17 e 28 graus, com a umidade do ar em torno de 55%. Em Minas Gerais, nos vales do Mucuri e Rio Doce, o céu segue nublado a encoberto, com chuva isolada. Na Zona da Mata, o céu permanece nublado com chuva isolada.

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4: Agora são 9h50. Vamos direto para o centro de Belo Horizonte. O repórter Daniel Martins acompanha a Autoescola de Patinetes aqui na capital mineira, uma iniciativa da prefeitura e também da empresa responsável pela oferta de serviços aqui na cidade. Daniel, bom dia para você. Suas informações, por favor.
5: Bom dia, Senine, bom dia, Lu, bom dia aos nossos ouvintes. Exatamente, estamos aqui na Praça da Estação, no centro de Belo Horizonte, onde está sendo realizada essa autoescola, vamos falar assim, dos patinetes elétricos aqui em BH. Atrás de mim aqui, vocês podem ver, tem até um circuito, nós mandamos algumas imagens de pessoas utilizando. Tem uma fila de estudantes aqui que vai fazer essa autoescola de patinetes aqui em instantes. E para a gente entender um pouco melhor sobre como está sendo o uso, sendo realizado, né? Está sendo realizado o uso desses patinetes aqui em Belo Horizonte. Nós vamos conversar agora com a gerente de relações governamentais da JET Patinetes, a empresa responsável pelos patinetes, a Nathaly Barbosa. Nathaly, muito obrigado por falar com a Band News. Minha primeira pergunta é em relação até o mau uso que a gente tem visto desses patinetes. Já teve registro de acidentes, eu mesmo presenciei uma pessoa descendo, conseguiu equilibrar dois patinetes em cima de um terceiro e sair andando. Eu queria saber se a JET sabe desses relatos de mau uso, como que faz para prevenir também esse mau uso dos patinetes?
6: Sim, claro, nós sabemos deste mau uso, por isso justamente nós fazemos todo sábado e domingo as escolas de direção segura para explicar as regras, porque é um meio de transporte, então não é de brincadeira, então nós sabemos sim, nós temos central de atendimento que funciona 24 horas, nós temos seguro, então sempre todas as ligações, todas as chamadas são atendidas e nós estamos cientes, sim.
5: Entendi. Então, a gente tem todo sábado e domingo, tem essa aula, né, para quem quiser aprender a usar o patinete de forma correta. E hoje, você pode dizer que essa ação também foi motivada por esses registros de mau uso também, essas depredações?
6: Sim, claro. Primeiramente, a gente está participando também de 10 anos de Centro das Juventudes, para contar justamente para o nosso público, que é acima de 18 anos, sobre os patinetes, sobre como usar, sobre todas as questões de segurança. Então, por isso que nós fizemos essa escola hoje, então vamos ficar até de noite, quem quiser pode vir para participar aqui.
5: Entendi, então essa é uma questão importante, apenas pessoas acima de 18 anos podem estar usando os patinetes, né?
6: Sim, existem regras, então regras são nacionais, então acima de 18 anos não pode usar em dupla e não pode usar depois de consumir bebida alcoólica. Essas são as regras. E uso de capacete, por mais que ele não seja obrigatório, mas sempre é bom usar capacete, porque é questões de segurança.
5: A gente está em meio ao Maio Amarelo de conscientização sobre o trânsito. Você pode falar um pouquinho para a gente como que está sendo esse trabalho, já que o patinete é, né, um meio de transporte que é usado no trânsito, atinge 20 km por hora, né?
6: Sim. É a regra nacional no Brasil inteiro. A nossa empresa trabalha com 47 cidades e em todas as cidades nós estamos participando de Maio Amarelo, falando das regras justamente do uso desse meio de transporte. Participamos sempre com o BH Trans, com o suporte deles. Então, sempre falamos das regras para o nosso público.
5: Entendi. E você falou, né, 47 cidades. Infelizmente, os registros, eles são comuns, esses registros de mau uso, em todo o Brasil? Ou a gente pode estar chegando isso apenas em BH?
6: Não. Sempre no Brasil inteiro a mesma coisa. Quando a gente entra, sempre tem aquele boom, porque é novidade. Mas depois sempre acalma. As pessoas já vejam que isso não é só diversão nos parques, nas praças. Isso é um meio de transporte. Hoje em dia, BH é cenário de transporte. Pessoas usam diariamente como transporte.
5: Entendi. E agora conta um pouquinho sobre aqui hoje. Como é que está sendo feito esse treinamento? Como que ele funciona?
6: Sim, o treinamento acabou de começar. Vamos ficar de 3 turnos hoje, mostrando para os estudantes como que funciona a patinete, como que usar, onde fica freio, onde fica acelerador. Contar um pouquinho sobre as regras, conscientizar eles e trazer pessoal para usar nossos patinetes aqui.
5: Maravilha. Pessoal, tem alguma pergunta do estúdio?
4: O Dan, pergunte para a representante da JET, né, que é a empresa que ganhou a licitação para operar o serviço aqui na capital mineira. Esses flagrantes, por exemplo, dentro de praças, eu vejo muitas crianças, muitos adolescentes circulando com esses patinetes dentro de praças. É possível regularizar ali, enfim, a velocidade dentro da praça, por exemplo, até 5 km por hora? Porque o que eu já vi de meninada fazendo até drift dentro de praça, um perigo danado. A empresa, ela consegue controlar via satélite, aplicativo, enfim, a velocidade, dependendo aí da região?
5: Perfeito. A nossa âncora Senine, ela está perguntando porque ela já viu muitas pessoas utilizando em praças da cidade o patinete, inclusive menores de 18 anos, crianças, e usando em uma alta velocidade. Gostaria de saber se tem como regular essa velocidade dentro desses espaços mais contidos, né? Se por satélite ou de alguma forma.
6: Cada patinete tem chip. Nós sempre sabemos onde estão os patinetes, como circulando. E a velocidade é limitada nos todos os patinetes a 20 km. Isso é a lei da Cotran Federal. Mas as praças e parques, nós limitamos a 12 ou 15 km. Sempre falamos com órgãos públicos, com prefeitura, com BH Trans. Constante diálogo com eles e limitamos, sim, a velocidade. Inclusive, ontem tivemos reunião, eles viram que essa limitação funciona, sim. Nas praças.
5: E como que foi chegada a esse limite de 12 km para praças, 20 km para vias públicas?
6: Então, 20 km é a lei federal. Então, o patinete não pode atingir mais de 20 km. Isso sempre tem que ser. Então, nós estamos percebendo na prática. Na prática, por exemplo, tem praças que só sabe domingo que tem alguma feirinha, daí bloqueamos 5 km para ninguém passear. Então, na prática, no nosso dia a dia, nossos funcionários trabalham 24/7, por isso que a gente sabe a dinâmica da cidade.
5: Perfeito. Mais alguma pergunta do estúdio, Sininho?
4: Uma última pergunta, por gentileza. Eu sei que a gente está tomando o tempo dela, mas é rápido. É sobre fiscalização. Cabe a quem fiscalizar? É a empresa, a prefeitura, BH Trans, Sumob? Viu ali que tem um menor, tem pai com 10 crianças montado no patinete. Pode chegar alguém e falar, olha, desce agora, o senhor está, né, indo aí contra a legislação, vai ser autuado. Cabe a quem essa fiscalização?
7: E quem, viu, Dan, não pode ir hoje, né? Tá ouvindo agora, mas não posso ir hoje para este treinamento. Outras ações ocorrerão e quando?
5: Perfeito. Gostaria de saber sobre quando alguém presencia alguma irregularidade. Seja criança andando em cima, muitas pessoas andando em cima. Quem faz, que chega e faz essa, que impede, tem que impedir. É a JET, é a prefeitura, é algum órgão da prefeitura?
6: Sempre trabalhamos em conjunto com o BH Trans. Se eles perceberem alguma irregularidade, eles podem tirar a foto. Toda nossa patinete tem placa. Então eles tiram a foto e o horário, e nós sabemos qual conta que usou, quem usou, e nós bloqueamos as contas. Nós também, como empresa, nós temos promotores, nós temos pessoal da logística. Se nós percebemos, primeiro que paramos a pessoa, pedimos para descer, não usar em dupla, por exemplo. E também bloqueamos as contas.
5: Entendi. Para a gente poder finalizar, a Luciana está perguntando sobre, além do dia de hoje, né? Você falou de todos os fins de semana, tem as autoescolas do patinete. Poderia então convidar quem está nos ouvindo a participar. Quem pode participar?
6: Pode participar só acima de 18 anos, por favor. Claro, por favor, acompanhe no nosso aplicativo. Nós sempre publicamos os horários e locais das escolas. Será um prazer. Podem vir.
5: Perfeito, pessoal. Então, hoje vai funcionar até as 10 horas da noite, tá? Tem que chegar aqui, instalar o aplicativo. Aqui, para quem tá vindo hoje, tá tendo um código promocional, que aí não paga para usar. O curso é gratuito. Volto com vocês aí do estúdio.
4: Obrigada, Daniel. Bom trabalho para você. Agradeça a fonte pelos esclarecimentos, pela entrevista. 9h58, brevíssimo intervalo. A gente volta já, já.
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7: O Cine, tem ouvinte participando da nossa programação pelo nosso WhatsApp, você sabe, né? Pode enviar a sua mensagem de texto, a sua mensagem de voz. E aqui temos a mensagem de voz da nossa ouvinte Márcia. Ei, Márcia Maria, final de telefone 83. Vamos lá, olha, que mensagem mais gostosa de ouvir.
12: Bom dia, Sinine. Parabéns pelo dia de ontem. Você sabe que desde quando eu achei essa rádio, eu não parei de ouvir ela mais. Quero saber do trânsito? Ligo na Band. Quero saber de como está o tempo? Corro para a Rádio Band. E, claro, fazer comentário. Vocês são nota 10. Vocês dão ouvido aos ouvintes. Não deixa a gente no vácuo como muitas outras emissoras de rádio ou TV. Então, nota 10, viu? Luciana Gimenez, gente. Amo, viu? Parece vocês, parece até ser da minha família. Meu trabalho não rende se eu não estiver ligada na Rádio Band Minas. Tenha um bom dia, mais um ano que venha, mais um, mais dois, mais três. Márcia, de Contagem, mas trabalho na Savassi. Um abraço para vocês.
4: Que lindeza, olha.
7: Maravilhosa.
4: Luciana, não tem a altura da Luciana Gimenez.
7: Que elogio,
4: mas
7: hein?
4: Mas ela é mais linda do que a Luciana Gimenez. Pronto, falei, Lulu. Ganhou.
7: Márcia, um beijo no coração, Márcia. Olha, que elogio, né? Mas muita gente já vai no automático. A Luciana Gimenez.
4: Mas a Lu é piquititinha. Não é grandona igual
7: a Gimenez. A Luciana, não. Eu imagino que tem mais de 1,80. Eu tenho 1,75.
4: Tem 1,75? Tem não.
7: Ah, faz de conta.
4: Ah, Luciana, eu aqui acreditando. 10h02. Tem destaque do trânsito agora.
13: 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Avenida Silva Lobo, no Calafate, no sentido Barão Homem de Melo, está congestionada desde a rua Desembargador Barcelos até o acesso da Tereza Cristina no viaduto, sem informação de ocorrências. Quem sai da região do Carlos Prates, Padre Eustáquio, a dica é seguir a Tereza Cristina rumo à rotatória do Corel e depois vias internas do Salgado Filho, rua Magi Salomão, acessando a Barão Homem de Melo lá na frente. Silva Lobo, caminho inverso, sentido Tereza Cristina com movimentação perto do viaduto da Avenida Amazonas, mas em apenas o excesso de veículos. 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
15: A vida flui a seu favor o tempo todo. Nunca contra você, como às vezes você pensa. Ela está em movimento e você faz parte desse fluxo. Mesmo quando tudo parece confuso, existe uma ordem silenciosa acontecendo por trás das circunstâncias. Nem tudo precisa ser entendido agora, só faz sentido depois. Há momentos que parecem travar o caminho, mas na verdade estão apenas ajustando a rota. Aquilo que não deu certo não foi tempo perdido, foi aprendizado. E o que dá errado muitas vezes não é perda, é liberação para algo que combina mais com quem você está se tornando. Você não precisa ter todas as respostas para seguir em frente. Precisa apenas continuar, com um pouco mais de presença e menos resistência. Porque quando você tenta controlar tudo, aí você se desgasta. Mas quando você confia no processo, tenho certeza absoluta que você encontrará leveza até nos dias mais difíceis. Existe um ritmo que não depende da sua pressa, mas da sua entrega. E quando você se alinha com isso, percebe que a vida não precisa ser forçada. Ela acontece. Não como você imaginou às vezes, mas exatamente como precisava ser. Então, relaxa. Confie no caminho que está se desenhando, mesmo que ainda não esteja claro. Às vezes, o que você chama de incerteza, de imprevisibilidade, é só a vida organizando as peças antes de revelar o próximo passo. Viver é isso, meu irmão. E mais uma coisa, não reclame, por favor. Falou legal? É isso aí, meus queridos. Bye, bye.
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0: E tem mais ouvintes participando com a gente, repercutindo o uso dos patinetes aqui em BH. Vamos lá.
1: Bom dia, amigos da Band. Ô, Sinine, esse negócio do patinete é complicado, porque assim, é algo bom que é bom para todo mundo, mas que infelizmente as pessoas não sabem usar e gera o transtorno que gera. E às vezes até suspendem um serviço que seria bom, porque tem gente que não sabe usar. A falta da educação do brasileiro é demais.
0: Tem essa parte também, né? Mau uso, um dos principais problemas, né, hoje, desse serviço que opera aqui na capital. Que a gente vê aí de menor de idade, criança. Eu já vi criança brincando de pega-pega, assim, né? De tipo racha, de patinete dentro de praça. Jesus amado. E os pais lá, ó, nem tchum. E os meninos um correndo atrás do outro. Tem essa parte também, né? Da falta de educação. E é isso, tem uma autoescola de patinetes. Vamos ver se ajuda. Mas sabe o que me chamou a atenção na entrevista que o nosso colega Daniel Martins trouxe? Eu questionei uma das representantes da JET, que é a empresa que oferece o serviço, sobre fiscalização. Pelo que eu entendi, quem for flagrado cometendo qualquer irregularidade, o máximo que vai sofrer ali é menino, desce daí, ou então, ó, sua conta vai ser suspenso. Que eu não acredito muito, porque é um serviço que visa ali lucro. Se você começar a suspender todo mundo que está usando esse patinete de forma inadequada aqui na capital, acho que a empresa vai ter que fechar as portas na cidade. 10h08, vamos mudar de assunto? Belo Horizonte celebra neste mês os 83 anos de inauguração do Conjunto Moderno da Pampulha. E em meio às comemorações, né, comemorações emblemáticas para a história, identidade também aqui da capital mineira, a Belo Tour divulgou uma pesquisa que revela o perfil, os hábitos e as percepções dos visitantes da Pampulha. Será que eles estão gostando do que eles estão vendo, sentindo? Não sei. Pedro Gelinek conta pra gente os detalhes.
2: Inaugurado em 16 de maio de 1943, o Conjunto Moderno da Pampulha completa 83 anos neste mês. Em julho de 2016, o local foi reconhecido como Patrimônio Cultural da Humanidade pela Unesco. Em meio às comemorações, a Belo Tour divulgou uma pesquisa sobre o perfil e os hábitos dos visitantes da Pampulha. Segundo o levantamento, a região atrai um público diverso e com forte potencial de consumo turístico. A média de permanência dos visitantes em Belo Horizonte é de 4 noites e meia. A maior parte dos turistas se hospeda em hotéis ou flats. Enquanto quase 40% dos visitantes são do próprio estado de Minas Gerais, entre os turistas de fora, destacam-se visitantes de São Paulo, Rio de Janeiro e Espírito Santo. Em relação à idade, mais de 60% dos visitantes têm entre 31 e 50 anos, grande parte possuindo ensino superior completo ou pós-graduação. Entre os atrativos mais procurados da Pampulha estão a Igreja de São Francisco de Assis, conhecida como Igrejinha da Pampulha, o Mineirão, a Casa do Baile, o Museu Casa Kubitschek e a Orla da Lagoa da Pampulha. Para o presidente da Belo Tour, Eduardo Cruvinel, são esses lugares que colocam Belo Horizonte em um local de destaque.
3: A Pampulha ela está presente, né? Na nossa marca turística, te encontra em BH com o seu simbolismo, na forma como ela é reconhecida visualmente quando a gente apresenta em eventos, feiras, em nível nacional e internacional. Na estética, nós temos hoje um espaço urbano que é utilizado pela população, pelos moradores e também pelos visitantes, e um espaço cenográfico incrível, bonito visualmente, que faz referência aos grandes nomes da arquitetura, do paisagismo, da nossa política ao longo da história, né, do Brasil e de Belo Horizonte. E são elementos que colocam Belo Horizonte em destaque, Belo Horizonte enquanto destino turístico.
2: A avaliação dos turistas também é positiva. Em uma escala de 0 a 10, a sensação de segurança recebeu nota média de 9,1. Já os atrativos turísticos tiveram média de 9, enquanto a limpeza pública recebeu nota 8,4. Para o presidente da Belo Tour, o resultado não poderia ser outro, já que a Pampulha é um cartão postal tradicional da capital.
3: A gente sempre soube que a Pampulha era um cartão postal da cidade. Ela traz consigo história, relevância arquitetônica, paisagística, urbana. E os belo-horizontinos e os visitantes sempre souberam disso. Afinal de contas, a gente consegue trazer isso para o nível nacional e para o nível internacional do que a gente gostaria de trabalhar relacionado a esse rico patrimônio que é o Conjunto Moderno da Pampulha.
2: Outro destaque da pesquisa é a navegação turística na Lagoa da Pampulha, retomada pela Prefeitura de Belo Horizonte em dezembro do ano passado. Segundo o levantamento, quase 67% dos entrevistados demonstraram interesse em utilizar serviços de transporte ou passeios aquáticos na região. Além da navegação, a capital mineira também ampliou a oferta de atrações turísticas, como visitas aos equipamentos culturais da Pampulha e roteiros turísticos a pé por BH.
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10: Seu caminho. Na Nossa Senhora do Carmo, perto do Morro do Papagaio, em direção ao Belvedere, o trânsito está congestionado, reflexo de interdição parcial na altura da rua Maldonado. Tem fila desde o bairro São Pedro. A saída do centro pela Raja Gabalha funciona. O motorista tem a opção também de insistir na Nossa Senhora do Carmo, porém com paciência e atenção. Em direção ao centro, tanto a Nossa Senhora do Carmo quanto a Raja Gabalha estão travadas. Pegar o desvio pelas avenidas Arthur Bernardes e Prudente de Moraes compensa muito, Sinine. 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
11: E vamos para mais um bloco de manchetes aqui dentro do Jornal Band News Minas, primeira edição. Falando dos banheiros autolimpantes, né, da prefeitura aqui de BH, que já ultrapassaram, são 5 ao todo, né, ultrapassaram 1 milhão de utilizações desde fevereiro do ano passado, quando o primeiro foi instalado na Praça da Estação. Pessoal, esses 5 equipamentos em operação, então, somam cerca de 600 acessos por dia. Os módulos ficam no hipercentro, né, aqui da capital, contam com uma higienização automática após cada uso, além de estrutura acessível e sistema de proteção contra vandalismo. Segundo a prefeitura, cada unidade tem 2 cabines, manutenção diária. O equipamento da Praça da Estação, viu, Sinine ouvintes, ele lidera os registros, é o mais usado, seguido do equipamento instalado na Praça Rio Branco. A prefeitura também prevê a instalação de um novo banheiro na Praça do Papa, né, mas isso aí quando as obras lá na Praça do Papa forem concluídas.
0: Interessante, 600 acessos por dia. Significa que foi uma demanda que a prefeitura acertou. Existe essa demanda por banheiros, porque 600 acessos por dia é um número grande, mais de 1 milhão desde fevereiro. É importante agora ampliar esse serviço, porque demanda tem. Alguns bairros de BH e região metropolitana podem ficar sem água nas próximas horas devido a uma manutenção operacional programada pela Copasa, que deve seguir até 11h40 da noite. Segundo a companhia, a intervenção ocorre para a realização de serviços na rede de abastecimento aqui da capital mineira. Os bairros afetados são Alta Tensão 1, Araguaia, Barreiro de Cima, Bernadete, Bom Sucesso, Conjunto Bom Sucesso, das Indústrias 1, Flávio Marques Lisboa, Milionários e Novo das Indústrias.
11: E a partir de hoje, os pontos finais das linhas de ônibus 503 e 504 que atendem a região da Pampulha serão alterados. A mudança, segundo a Prefeitura, tem o objetivo de melhorar o atendimento aos passageiros, reorganizar, né, a circulação dos coletivos no bairro Engenho Nogueira. As alterações envolvem a implementação e também a desativação de pontos de embarque e desembarque ali na rua Professor José Vieira de Mendonça, na Avenida Carlos Luz e no Anel Rodoviário. E informações completas, outras orientações que você precise, estão no site da Prefeitura, pbh.gov.br, pbh.gov.br.
0: O Estádio Mineirão iniciou a instalação de telas de proteção nas áreas limites aos blocos da torcida visitante, ali no anel superior do estádio. A ação é um cumprimento, né, de um laudo da Polícia Militar de Minas Gerais deste ano para a segurança dos torcedores. O procedimento, que conta com um trabalho especializado de alpinistas, deve ser finalizado para a partida do próximo domingo entre Cruzeiro e Chapecoense pelo Campeonato Brasileiro. O material é anti-chamas e possui características técnicas que não comprometem a visibilidade do torcedor. Segundo a administração do Mineirão, essa tela de 14 metros de altura possui elevada resistência a cortes, impactos e pressão, de modo a assegurar a integridade de todo mundo que acompanha os eventos esportivos.
11: Bom, falamos do Galo, né, que entrará em campo logo mais, a Arena MRV. Alertamos até sobre a questão do trânsito na volta para casa. E agora é hora de falar da Raposa, do Cruzeiro, que volta aos treinos na toca, pensando, ó, no Brasileirão, né? O Dan Abreu traz mais detalhes pra gente.
12: O Cruzeiro retoma as atividades para encarar a Chapecoense no final de semana pelo Campeonato Brasileiro. Após um empate contra o Boca Juniors fora de casa, a equipe celeste busca retomar o caminho das vitórias na competição nacional. Para isso, a Raposa poderá contar novamente com o atacante Kenny Arroyo, que cumpriu suspensão no último confronto. Além dele, o meia Matheus Henrique voltou aos treinos com o grupo após uma lesão pulmonar sofrida na partida diante do Bahia, no início do mês. Fora das quatro linhas, a torcida celeste vai cumprindo o papel. Até o momento, mais de 25 mil ingressos já foram comercializados para a partida deste domingo. No momento, o Cruzeiro ocupa a 13ª posição da tabela do Brasileirão, com 20 pontos, apenas 2 a mais para a primeira equipe na zona de rebaixamento.
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0: 10h20, dia 21 de maio de 2026. Nossa colega, repórter da TV Band Minas, Nesh Castro, 10h20 da manhã, tá no Mercado Central, Nesh. Porque dia especial hoje para quem gosta de uma cachaçinha, não é isso, Nesh? Bom dia para você.
1: Bom dia, Sinine e Lu, bom dia a todos os ouvintes da Band News FM. Ah, e que delícia, não tinha outro espaço melhor para a gente estar do que no Mercado Central, onde reúne tanta cultura, tanta gastronomia do nosso país chamado Minas Gerais. Pois é, hoje é celebrado o Dia da Cachaça Mineira, uma bebida que faz parte da identidade cultural de Minas e também do nosso país. E foi uma cachaça aí, ó, a cachaça que surgiu lá no período colonial, a partir de fermentação e destilação de caldo de cana-de-açúcar. E Minas se tornou, sim, uma das maiores referências nessa produção. E agora o estado realmente conhecido aí pela tradição da cachaçaria, da produção que atravessa gerações, movimenta cultura, movimenta turismo. Aqui tem muita gente que vem atrás das melhores cachaças, daquelas das várias regiões do nosso estado. Então a gente está acompanhando aqui esse dia de hoje. E é um marco importante porque em Minas Gerais o modo de fazer cachaça de alambique foi reconhecido como patrimônio cultural e material do estado, justamente pelo valor histórico e também pela tradição, que é passada de geração por geração. Então hoje a bebida, que antes era muito popular, era associada somente a esse consumo popular, ganhou aí um status mais sofisticado, é atrelado aí a uma experiência gastronômica, há também essa passada de geração para geração, há vários tipos de experiência, está conquistando mercados internacionais e deixando de ser associada somente ao consumo popular, mas também firmando como gastronomia e ganhando vários prêmios internacionais. A gente está aqui acompanhando, já conversamos com algumas pessoas que têm várias histórias afetivas com a cachaça, que gostam dela pura, num drink ou até mesmo na caipirinha. Conversamos com gente que inovou aqui em relação a essa caipirinha pronta engarrafada, com aquela cachaça tradicional. Então, é o nosso jeitinho mineiro de conquistar e também de comemorar. Agora, vai bem, né, Sinine Lu? Uma cachaçinha com um torresmo aqui já tem um bem pronto, bem gostoso, viu? Quem quiser comemorar, o Mercado Central tem ainda hoje aí um evento todo voltado para essa gastronomia, para essa produção, para entender também melhor como que economicamente a cachaça faz parte não só do estado, mas também do país. Volto com vocês aí no estúdio.
0: Eita, 10h23 da manhã. Para quem gosta da cachaçinha, olha, o Mercado Central, que não falta por lá é opção. É cachaça de todas as regiões de Minas, também existem cachaças de outros estados por lá, mas vão prestigiar a mineira, por favor.
2: Sim.
0: E é isso, acompanhada de um torresmin, acompanhada de um queijin. Tem gente que gosta de cachaça com fígado ali, com gelozinho.
2: Exatamente.
0: Ai, deu até água na boca.
2: Eita, uma caipirinha.
0: Que isso, Luciana? É cachaça com caipirinha? Ah, cachaça dentro? Achei que você ia tomar um shotzinho com a caipirinha na sequência.
2: Tem gente que lá, um limãozinho.
0: Olha,
2: acompanhando.
0: Que delícia.
2: Né,
0: Nesh, obrigada.
2: Imagens.
0: Bom trabalho aí pra você. A Nesh deve estar moendo o bico por lá. Mentira, Nesh é responsável. 10h24, intervalo é muito rápido, a gente volta já já.
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2: Opa, bom dia, Maria Fernanda Cilini, Luciana Viana, Murilo Rocha, amigos e amigas da Band News FM. Hoje o Atlético está naquela situação, é calça de veludo ou bumbum de fora. Precisa vencer de qualquer jeito o Cienciano, porque o Galo é o lanterna neste grupo B da Copa Sul-Americana, e se não vencer, ele poderá dar adeus a próxima fase da Copa Sul-Americana. O Cienciano é um concorrente direto a uma vaga, até a primeira vaga. O Atlético pode até ser o primeiro colocado se vencer hoje e se vencer os seus próximos jogos. O Cienciano tem 7 pontos, Puerto Cabello da Venezuela tem 6, o Juventude do Uruguai tem 5 pontos e o Atlético 4 pontos neste grupo B desta Sul-Americana. Dois jogos no mesmo horário, o Atlético Cienciano às 19 horas na Arena MRV e o Puerto Cabello recebe o Juventude também às 19 horas na Venezuela. Lembrando que o Cienciano é do Peru. Vejam em que se meteu o Atlético nessa competição. Galo, poxa, é um dos maiores clubes do Brasil e da América do Sul, lanterna de um grupo que tem um peruano liderando, um venezuelano acima dele e também acima dele um desconhecido Juventude do Uruguai. Mas é o futebol, né, gente? É o futebol. 19 horas, Arena MRV, o Atlético conta com a volta do Vitor Hugo, o ótimo volante, que foi, para mim, a melhor contratação do Atlético para essa temporada. Depois de um período se recuperando de contusão, volta hoje. Provável time: Everson, Natanael, Juan Pressoldi, Júnior Alonso, Olianco e Renan Lodi, Alan Franco, Michael e Bernard, Coelho ou Vitor Hugo. É provável que o Vitor Hugo comece jogando. Cassierra e Minda. O time só será oficializado momentos antes do jogo pelo técnico Eduardo Domingues para Atlético e Cienciano. Mas é isso, esse é o jogo de hoje, um jogo importante para o nosso futebol pela Copa Sul-Americana. O Cruzeiro foi bem na terça-feira contra o Boca Júnior na Argentina. O Cruzeiro está com a mão na classificação para a próxima fase da Libertadores da América, as oitavas. E basta fazer o dever de casa na sua próxima partida em Belo Horizonte. No mais é isso aí, gente. Amanhã estaremos de volta. Aquele abraço.
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5: Dez e meia, seguimos juntos aqui no Jornal Band News Minas, primeira edição. O assunto agora são novas regras mais rígidas para as big techs. Né? Agora as plataformas podem ser punidas por não remover conteúdo criminoso. Ontem o presidente Lula assinou dois decretos, né, que atualizam o marco civil da internet. Né? Já houve uma decisão do STF mudando a responsabilidade, né, das redes sociais, das empresas que estão por trás das redes sociais, tornando as medidas mais rígidas, inclusive medidas de proteção às mulheres no ambiente virtual. Sobre esse assunto, a gente conversa ao vivo aqui na Rádio Band News FM com a Fernanda Campagnucci, pronunciei certo, Fernanda, diretora executiva do Internet Lab. Bom dia para a senhora, obrigada por nos atender. Nosso áudio está chegando bem para você?
6: Super bem, obrigada Maria Fernanda, bom dia e bom dia aos ouvintes também.
5: A gente que agradece. Eu queria, na verdade, Fernanda, fazer uma pergunta, a primeira mais ampla. Assim, o que, que muda a partir de agora com a assinatura desses dois decretos?
6: Bom, é importante dizer, né, como você mencionou aí na abertura, que eles não estão vindo do nada, né? Não é uma criação nova assim, do governo federal, é um desdobramento da decisão judicial do Supremo no ano passado. Então, no ano passado, o Supremo teve, sim, uma decisão muito importante que mudou muita coisa na forma como a gente responsabiliza as plataformas pelo conteúdo que circula nelas, né? Porque antes era muito, elas eram muito entendidas apenas como intermediários, e toda a responsabilidade recaía sobre quem postava os conteúdos. A gente foi percebendo, né, a sociedade, enfim, que as plataformas desempenham um novo papel, né? Elas têm um papel de recomendação, os algoritmos, enfim, tem a questão dos anúncios que elas recebem para fazer, né? Então, tudo isso se caracterizou com uma nova forma de responsabilizar, não só com decisão judicial para remover determinados conteúdos criminosos, mas também com a necessidade aí delas prevenirem isso. Então, quando teve a decisão do STF, ficou muita ponta solta, assim, porque a gente ainda não tinha uma lei para dar respaldo a tudo isso, né, essa nova interpretação.

0: Decreto principalmente para a Agência Nacional de Proteção de Dados. Acho que essa é a principal mudança assim, desses decretos. E no caso do decreto de violência contra a mulher, sim, avança em mais o um entendimento sobre como isso deve ser tratado e traz também algumas ações mais específicas.
1: E no que diz respeito, né, ao papel do Brasil diante de outros países mundo afora? O Brasil está atrasado, está ajustado, está indo no caminho certo dessa regulação?
0: Eu acho que isso é interessante pensar porque a gente tem um polo que é a Europa, que avançou regionalmente, né? A União Europeia avançou com legislação, a lei de serviços digitais, a lei de mercados digitais, muito preocupada em regular esse ambiente. E a gente teve alguma tentativa, de fazer isso no Congresso e uma lei muito importante que passou também, que foi o ECA Digital, né? A lei de proteção a crianças e adolescentes no ambiente digital. Então, o Brasil está sendo olhado internacionalmente como um país que tem avançado, que tem tomado medidas concretas para avançar. Então, eu diria que a gente está indo no caminho certo, mas que ainda tem muito por fazer. E principalmente, a gente vai ter que observar, entender como a Agência Nacional de Proteção de Dados, que foi inicialmente concebida para uma coisa e agora ganha novas atribuições, vai conseguir fazer cumprir esse papel, né, que está sendo atribuído a ela.
2: Agora, Fernanda, na prática, né, com a assinatura, enfim, desses dois decretos, bom, o que que realmente não pode, né? As redes sociais, as big techs, elas serão ali civilmente responsabilizadas em quais casos, de violações, né? A gente tem, além da violência contra a mulher, a gente vê instigação ao suicídio, mutilação, terrorismo. O que que não pode mais, de jeito nenhum, tem que ser removido ali num prazo bem curto?
0: Tem um rol, uma lista de crimes como esse que você mencionou, né? Incitação à discriminação, racismo, violência contra a mulher, exploração sexual de crianças e adolescentes, enfim. Não é que isso tivesse liberado antes, é que era difícil responsabilizar as plataformas sem uma ação judicial, né? O que a gente tem agora é um regime que vai detalhar um pouco isso mais. E no caso, quando eu falei da autoridade, né, da Agência Nacional de Proteção de Dados agora, que vai ganhar essa atribuição, ela não vai estar olhando para conteúdos específicos. Ela vai olhar, e isso é uma novidade, se as plataformas elas estão se preparando e elas estão tomando medidas concretas para moderar esses conteúdos que estão circulando de forma massiva, né, não conteúdos específicos. Então, essas threads que a gente vê que viralizam, né, como quando a mulher diz não e aí os homens ali, uma brincadeira de muitíssimo mau gosto, né, uma incitação a um crime, com facas, com armas, enfim, um exemplo de um conteúdo que viraliza e que vai sendo circulado e instigando violência. Então, a gente não está falando de um conteúdo específico, a gente está falando de uma falha sistêmica. É essa falha sistêmica que as plataformas agora vão ter que mostrar que elas estão coibindo. Elas já têm esse dever de proteger, e agora, depois da decisão do STF, e agora com esses decretos, esse dever de cuidado desse ambiente, vai ser mais observado. Então, ele vai ser, inclusive, as plataformas podem ser punidas com sanções previstas na lei, então multa até de 10% do faturamento, suspensão das atividades. Então, isso que já existia na lei, mas que agora tem os critérios mais específicos, a gente vai observar uma mudança e a gente espera que essa mudança seja fiscalizada e aplicada, né?
2: Só uma dúvida. Então, não existe mais a necessidade de uma ordem judicial para remoção de determinado conteúdo, né? Porque ali as big techs, enfim, até as pessoas que postavam, ficavam, entre aspas, enrolando, esperando ali a morosidade da justiça, até que chega uma notificação, nana, e aí o estrago já foi feito. Agora não é mais necessário uma notificação, não é mais necessária essa notificação, é isso.
0: Em alguns casos ainda é necessário, porque a gente também tem que proteger a liberdade de expressão. Então,
2: Isso. É um limite
0: existe um
2: muito
0: rol.
2: muito, muito delicado.
1: É. Eu acredito que esse seja o grande desafio. Eu

0: Acredito que esse seja um grande desafio, né? Equilibrar essa liberdade de expressão com responsabilidade digital.
1: Isso, a lei fala, né? Os decretos também falam que continuam protegidos o que a gente fala de manifestações legítimas, então crítica, paródia, sátira, mesmo que seja de mau gosto, né? É importante dizer que existe essa liberdade de expressão, não é uma questão de valorar ou de avaliar como que esses conteúdos estão, né? É isso para crimes contra a honra, que é calúnia, difamação, ainda vai ser necessário que o judiciário seja esse fiel da balança, né? Aqui a gente está falando de coisas flagrantemente criminosas, né? Como eu falei, exploração sexual infantil, terrorismo. Então, para isso, isso sim a gente vai ter a decisão, a gente vai ter a possibilidade, né? E a obrigação delas de removerem sem uma ação judicial específica, né?
2: Agora, uma outra, eu acho, dificuldade, talvez, é a agência que vai fiscalizar hoje, a senhora que trabalha, né, no laboratório, pesquisando a internet, né, principalmente quem está por trás dela. A gente tem uma agência robusta com fiscais preparados para fazer essa apuração, né? Eu vou falar vigilância, não sei se é a palavra certa, de tanto conteúdo que é jogado nas redes?
1: Olha, o desafio é enorme. O desafio é enorme. Não dá para a gente dizer que hoje a gente tem uma agência 100% preparada, mas ela está no caminho de se preparar. Então, já aumentou os quadros, né? Já ampliou, porque a gente ampliou a competência, né? A gente falou que antes ela era uma autoridade que foi criada para olhar só para a questão dos dados pessoais, para a implementação da Lei Geral de Proteção de Dados. Mas aí o que acontece? Os dados. Os nossos dados pessoais, aquilo que a gente coloca nas redes e aquilo que as redes sabem sobre a gente, é o centro do modelo de negócio delas. É como elas ganham dinheiro. Então, não existia nenhum lugar hoje no governo que tivesse que criar do zero, né? Que não, que, se a gente não fosse criar do zero, não tinha nenhum lugar que entendia mais desse centro do modelo de negócio do que a Autoridade de Proteção de Dados, que agora virou uma agência. Então, assim, a gente deu um upgrade, né? Deu uma turbinada ali nas funções da NPD. Então, para isso, vai precisar de mais orçamento, mais preparação. A gente vai ter que observar de perto isso e cobrar que essa agência, de fato, cumpra o seu dever. Ela está fazendo isso agora com o ECA digital, né? Que virou lei, que a gente tem, por exemplo, a necessidade de verificar a idade das crianças e adolescentes para ver se os serviços que elas estão acessando são próprios para a idade delas, né? Se não são ilegais, enfim. E isso ela já está fazendo, então ela está estabelecendo regras. Me parece que é o caminho correto, né? Que ela está indo nessa direção. Hoje, né? Hoje não temos, acho que em nenhum lugar do mundo isso está ainda totalmente definido. A gente tem a questão da inteligência artificial também que precisa ser regulada, né? A gente tem uma série de desafios no ambiente digital, mas foi um passo importante. Eu acho que é um passo importante numa direção correta.
2: Perfeito, conversamos ao vivo aqui na rádio Band News FM com a Fernanda. Ai, eu tô até com vergonha de pronunciar aqui e errar de novo. Campagnucci, acertei? Campagnucci, diretora executiva do Internet Lab. Muito obrigada pela entrevista, pelos esclarecimentos. Bom dia para você.
1: Bom dia.
2: Até. 10h42, a gente vai para o intervalo, é bem rapidinho e a gente volta já já.
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2: Engavetamento envolvendo 6 carros na subida do Olhos d'Água gera congestionamento no anel rodoviário saída para o Rio de Janeiro. Fila desde a Vila Bernadette, quem deixa a capital passar pelo Belvedere MGC 356 é a alternativa. Ainda no caminho para o Rio, próximo da Praça São Vicente, a rodovia também agarra. Devido ao estreitamento e reflexo de ocorrência de mais cedo, nesse ponto, a marginal é solução. 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
5: Um problema grave em grandes cidades, e até mesmo né, nas menores, é o descarte irregular de lixo, que chama a atenção né, de moradores e autoridades que estão preocupados com essa situação, que tem gerado muita, mas muita reclamação. O Pedro Gelinek, ele traz mais detalhes para a gente sobre este assunto. Vamos acompanhar.
6: Pelas ruas da capital, não é difícil encontrar lixo descartado de forma irregular. O problema inclui restos domésticos, entulhos, móveis velhos e resíduos de obras, provocando transtornos para a população. A técnica de enfermagem Nilza Alves da Rocha relata que a população precisa ter consciência e colaborar com o descarte correto do lixo.
7: Primeiramente, a sociedade tem que se conscientizar, porque jogar o lixo no chão, ele vai retornar de uma certa forma negativa para as pessoas. O esgoto pode voltar para as casas, né? A chuva não tem para onde passar, para onde escoar. Então, o lixo tem que ser descartado de forma correta. A prefeitura até faz o trabalho dela, sim. Tem a equipe de coleta, tem os lugares de descarte regulado do lixo. Porém, infelizmente, por falta de educação de algumas pessoas, acabam jogando o lixo na rua.
6: E quando chove, o cenário fica ainda pior. O lixo acaba sendo arrastado pela água e vai parar nas galerias pluviais, causando entupimentos e aumentando o risco de alagamentos. Segundo a Prefeitura de Belo Horizonte, de janeiro até o início deste mês, mais de 45 mil bocas de lobo foram limpas em todas as regionais da capital. No mesmo período, cerca de 620 toneladas de resíduos foram retiradas das redes de drenagem. O diretor de obras, monitoramento e planejamento das regionais, Ricardo Lima, explica como a prefeitura vem trabalhando para diminuir esses impactos.
8: A prefeitura trabalha diariamente em todos os sistemas de limpeza de boca de lobo, inclusive também faz várias campanhas juntamente com a SLU para colocar o lixo nos dias certos, nos locais certos, para que isso evite esse entupimento.
6: A PBH reforça que a população também precisa colaborar, fazendo o descarte do lixo de forma correta. Em casos de bueiros entupidos, o morador pode acionar a prefeitura pelo aplicativo BH Sim e pelo site prefeitura.pbh.gov.br na aba de serviços.
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2: Avenida Tereza Cristina no encontro com a Avenida do Contorno lá no Prado tem uma faixa menos que está gerando fila no viaduto Itamar Franco. Quem deixa a região do Gameleira, sai do Calafate, a dica é passar com cuidado, até o momento não compensa o desvio. Caminho inverso, saída para Contagem, a Tereza Cristina está livre em toda a extensão. 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
0: Bom dia, Carol, tudo bem com você?
9: Bom dia, Sinine, tudo bem por aqui? Bom dia, Alu, ao Murilo, aos ouvintes. Como vocês estão por aí?
0: Estamos bem, Carol. Carol, você tem quanto tempo de Band? Ontem a gente completou 21 anos da rádio e eu sei que você tá aqui, ó, quase uma pioneira das colunistas.
9: Uma década.
0: Eita, que delícia. Sinine. Coisa boa.
9: E dia 17, né, também foi o aniversário da Mulheres Elétricas. Foi dia 17 que estreou a coluna lá em 2016. Eu tava grávida da Sofia, gente. Imagina, Sofia foi fazer 10 anos já.
0: Delícia, passa muito rápido. E aí, Carol?
9: Boa. Gente, essa semana a gente tá falando sobre, eu acho que um assunto que todo mundo gosta, tem curiosidade, se não experimentou ainda vai, que é o consumo dessas canetas emagrecedoras. Virou moda, né, no Brasil e no mundo. Inclusive aqui cresceu 88%, gente, o uso dessas canetas. Eu acho que agora todo mundo usa. Nessa pesquisa, diz que ela já está presente em 5% dos lares do país e 1/3 dos domicílios brasileiros tem ou já teve um morador usando o produto. E é um mercado que já movimenta mais ou menos aí 10 bilhões de reais anualmente. Agora, é um assunto polêmico, tem gente que acha maravilhoso, tem gente que não acha tanto, mas eu sou sempre daquelas que gosto de ouvir os dois lados e entender, obviamente, os especialistas. Então, eu convidei a Luciana Horta, que é uma especialista em emagrecimento verdadeiro, viveu isso tudo na pele, ela mesma emagreceu 57 quilos, gente, eu falei, olha, isso é um feito, bato palma e ainda de pé pra uma pessoa que conseguiu fazer isso, porque é impressionante. A gente sabe que perder 2 quilos é difícil, tem horas, você tem lá uma pizzazinha que você quer comer, né, Sinine?
0: Eita, um vinhozinho, uma pizzazinha, aí vem um queijinho pra acompanhar, e depois tem que ter um docinho, né? Aí fica difícil.
9: Menina, tudo que é bom engorda, né? A gente fala que, assim, é difícil. Mas há, sim, uma forma de emagrecer com saúde, com equilíbrio, que inclui também o uso de medicamentos, porém, não somente, exclusivamente, o uso de medicamentos. É uma coisa que engloba várias questões. Às vezes é uma coisa óbvia, mas se fosse, tava todo mundo aí conseguindo perder 57 quilos assim. E a gente sabe que não é tão fácil no dia a dia. Então a Lu trouxe um pouquinho desse relato dela, que é maravilhoso, toda a história. Hoje é um trecho, mas na entrevista completa vai ter todo esse relato. Mas vamos ouvi-la aqui um pouquinho, que ela vai trazer um pouco dessa experiência.
10: Eu amo comer, não sei você. Né? Tirar a fome é fácil, mas na hora que a gente para com medicação? Tá escrito na bula, Carol. O medicamento é de uso crônico. A obesidade é crônica. Então, além dos efeitos colaterais que vem, que a gente não pode negar, lógico que não, tem estudos aí que mostram mesmo a realidade, ônus e bônus, né? E o dinheiro de todo mês. E é aí que muitas mulheres voltam para o mesmo ciclo. Porque o problema nunca foi só a comida, sabe? Eu acho que a nossa geração foi muito ensinada a sofrer para emagrecer. Ou na restrição, ou nessa punição, e vive esse recomeço de toda segunda-feira, como se fosse a solução. E aí a gente para e pergunta, poxa, o que eu fiz até hoje? Tá dando certo? Tá me levando para um lugar onde eu consigo emagrecer e sustentar dentro de uma vida real, sabe? Real. E quando aparece uma solução que aparentemente tira o sofrimento, é claro que isso gera esperança. Poxa, mas eu acredito que a leveza não é a ausência de consciência. Cadê a consciência? Como é que eu vou fazer daí para frente? Eu acredito que não precisa ter sofrimento, mas tem que ter um esforço. E muito diferente de sofrimento, sabe? Eu ensino aqui as mulheres a construírem um caminho possível. Possível de levar para frente, de viver. Desafio de trabalho, de churrasco, de corrida. Aquela vida louca, sabe? Vida louca, de menopausa. Poxa, gente, um remédio, sabe? Ele tira a sua dor, mas ele não resolve a sua doença. Se você não continua tomando ali para sempre, ele vira um paliativo. E um paliativo que te traz uma consequência emocional gigantesca, guria. Nossa, Maria. Eu tive num lugar, não foi só de 111 quilos e 900 gramas, não. Eu tive num lugar onde eu não acreditava mais em mim. Sabe, eu tava já justificando com a menopausa, eu já tava aceitando que ou eu era magra ou eu era feliz. E eu não acredito que a gente foi colocada nesse mundo aqui para viver ou um ou outro. Dá para viver os dois. E eu quero falar mais sobre isso.
0: Inspiração, hein? 111 Nossa, quilos.
9: Poxa. É. E vou te falar, gente, a Lu é de Belo Horizonte. Eu não a conhecia pessoalmente. Tô eu lá no pátio ontem, tomando café numa reunião. O que que aparece? Ela do nada.
0: Tá vendo?
9: Aí eu falei, Lu, sou eu, a Carol, que te entrevistou essa semana. Aí tirou foto, foi uma festa. Enfim, Belo Horizonte sendo BH, né, gente? É assim, Pato Savassi, eu encontrei umas 4 pessoas andando lá no shopping.
0: É nossa grande roça.
9: É a nossa grande roça. Olha, a história é incrível, só que ela usou da história dela uma grande ferramenta poderosa para poder ajudar outras pessoas e principalmente as mulheres, gente. Eu mesma engordei 14 quilos na minha menopausa e eu fiz a mesma coisa que ela fez. Eu culpava a menopausa e não é só a menopausa. Tem uma gama de coisas que estão acontecendo na nossa vida dessa mulher contemporânea, moderna, que a gente se acha, né, essas mulheres elétricas, mas a gente tem que parar, refletir, porque tem a mente, tem o espírito, tem outras coisas que estão embutidas nesse pacotão. Então, é possível perder peso, né?
0: Isso, leveza, né, Carol?
9: Com leveza.
0: Acho que o principal é isso. Claro, quem tem oportunidade ali de bancar canetinha e, né, quer usá-la e tem, né, a prescrição correta do profissional para usá-la, ótimo, mas ela não é acessível para todo mundo. E realmente, não, né, tem hora que é doído, é dolorido, porque não é só ali a questão física, biológica, tem todo um trabalho mental, de esforço, de se aceitar e relacionar com o seu corpo, que não é, às vezes, tão simples assim, com esse mundo cheio de padrões, né, internet, etc. Não é fácil. Que legal, que bom, uma história inspiradora, bacana.
9: É, mineira aqui da gema, aqui da nossa terra, então a gente tem que ter um orgulho, bater palma bastante, uma mulher, né, madura, enfim, a história dela é sensacional, convido vocês a ouvirem então na íntegra desse final de semana, tá bom?
0: Combinado, Carol, beijo pra você, bom fim de semana.
9: Um beijo.
0: Até.
9: Pra vocês também.
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11: A Motiva, a maior empresa de infraestrutura de mobilidade do Brasil, foi reconhecida como uma das companhias mais sustentáveis do mundo, ingressando no seleto grupo de organizações do anuário The Sustainability Yearbook by S&P Global, uma das principais referências internacionais para investidores e especialistas ao apontar as empresas com as melhores práticas de sustentabilidade do mundo. A jornada de sustentabilidade da Motiva vem de longo prazo e foi intensificada nos últimos 3 anos ao assumir compromissos públicos para reduzir a pegada de carbono, tornar os ativos mais resilientes aos eventos climáticos extremos e proteger a biodiversidade onde a companhia está presente. Este é mais um reconhecimento desta agenda e uma comprovação de que a sustentabilidade tem um papel central na sua estratégia de negócio.
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2: 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Fechando o nosso giro aqui no jornal, a Avenida Nossa Senhora do Carmo, lá no São Pedro, ainda tem fila na subida para o Belvedere. Mais cedo teve colisão entre veículos, retenção que afeta a marginal da Nossa Senhora do Carmo. Pegar a Avenida Raja Gabalha segue sendo opção, ou a sequência das Avenidas Prudente de Moraes e Arthur Bernardes. Quem dirige rumo ao centro, no Sion tem movimentação, apenas excesso de veículos, vale insistir, mas com atenção, motorista. 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
0: BR. 11 horas em ponto. Bom dia, meninos. Tudo bem?
13: Bom dia pra quem exatamente?
0: Ai, meu Deus, essa voz até hoje.
13: Não, ela tava até boa quando eu cheguei aqui. Aí eu encontrei o Elton, tinha uma sessão de tosse, eram umas 18. Aí, pronto,
14: aí a tosse atrapalha, entendeu?
13: Ferrou de novo. Pô, gente, vocês não estão entendendo. Como é que tá meu peito? Não tá cheio. Tô que nem, tô sendo chamado de fofô de Belém.
0: Aqui, você tá lavando o nariz? Fazendo aquela lavagem nasal?
13: Então, é um negócio chamado penetro, não é? Não, eu tô sem joelho, sem joelho.
0: Não.
13: O nome do povo também me inventa. Um pouco, o povo sem... me inventa um remédio.
0: Não. Sem parar, eu não
13: quem
0: sabia.
13: Me indicou, quem me indicou esse remédio foi o Júnior Moreira.
0: Não,
13: o Júnior Moreira falou assim: você já usou penetro? Eu falei, lá ele. Não. Aí ele falou: não, só, porque é o seguinte, eu, penetro você joga na água, aí você joga, mistura ele ali, ele dá um. Como é que fala? Tipo assim, dá um vaporzão e você respira aquilo ali. Nossa, mas aquilo ali arranca até o seu rim. É muito forte.
0: Não, lavagem nasal. Vem.
13: Não, não consigo, não. Meus buracos é tudo entupido.
0: Eita,
14: Lili. Você tem tisite septo.
13: Eu tenho um monte de problema, Elton.
14: Aí já é outra coisa.
13: Se eu não
14: é
13: tivesse problema, meu filho, se eu não tivesse problema, eu estaria na capa da G Magazine.
0: É. HG Magazine.
13: HG Magazine.
15: Ah, boa. HG Magazine.
0: Então conta pra gente o que de bom e de ruim temos. Ué, falar.
13: De bom é que o programa está começando. Muito de ruim bem. É que hoje tem jogo. Né? A gente não gosta quando tem jogo. Porque a gente é obrigado a falar de futebol, né? Isso não é muito bom.
14: Mas vai
13: bom.
14: Ser só um pedacinho hoje, avisando para todo mundo.
13: Não, né? Na verdade, de bom, eu vou te dizer uma coisa aqui, aliás, para você e para toda a audiência. O Atlético ontem classificou para a final da Copa do Brasil Sub-17, que inclusive o Sub-17 do Atlético é muito bom.
14: Muito
13: Já
14: bom.
13: Já vou inclusive aproveitar a nossa grande audiência, sabedor de que o Barba nos ouve. Ô Barba, põe a meninada do Sub-17 para rodar.
14: O Veneno joga bola, hein, velho?
13: O Veneno é um monstro.
14: Veneno joga... Você viu os lances ontem, velho?
13: Veneno é um monstro.
16: Não, tem uns 3, 4 jogos que ele tá jogando
14: não,
16: muita
14: os
16: bola.
14: Na verdade, ontem,
13: já faz tempo que ele tá voando.
14: Velho, deitou no Curitiba.
0: É isso, tem que investir. O pessoal tá ganhando muito no Galo e tá...
14: Gente, se o Veneno tivesse no Palmeiras, eu tava jogando a Libertadores ontem.
16: Com certeza.
14: Ontem eu tava jogando a Libertadores.
0: Que isso, hein? É. Eu vou até procurar aqui quem que é esse garoto veneno pra gente...
14: Menino Veneno.
16: Gabriel Veneno, viu?
0: Gabriel Veneno. Beleza. Isso. Pessoal, 11:03, a gente vai ficando por aqui. Bom programa pra vocês, até amanhã.
13: Até.
0: Amanhã tem mais.
13: Tchau.
0: Beijo.
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2: Ai, ai, senhoras e senhores, estamos aqui para mais uma edição do Band News na área. Tudo bem com os amigos?
3: Tudo bem? Tudo ótimo.
2: A gente está falando aqui na transição do Sub-17 do Atlético. Esse menino Gabriel Veneno é uma fumaça.
3: Esse é bom, viu?
2: E não é só ele não, tá? É,
3: tem outros.
2: O Atlético está com os meninos bons de bola.
3: A base ali, desse time aí, a base campeã do ano passado. É. Então o Atlético devia olhar, olha os melhores.
2: Eu defendo muito de que você usa a base, principalmente quando o time está ajustadinho, né? Quando o time está ajustado, você ajusta, você coloca.
3: É mais fácil.
2: É mais fácil de obter resultado. Que tá barulho? Tá vendo esses vídeos aí, Guilherme? Ah, tá. Então, quando está ajustadinho o time, é claro que você vai ter um resultado muito melhor e tal, mas a base está aí, né? Acredita quem quer. Né? Ela está resolvendo no Cruzeiro, mas guardadas as devidas proporções, né? O time começou a ficar ajustado. Você começa a jogar os moleques ali, sim, não adianta balançar a cabeça negativamente.
3: Peraí. Vamos por partes. O Kaique, quando começa a ter oportunidades no Cruzeiro, o Cruzeiro não estava ajustadinho, não.
2: Não, tô falando de agora.
3: Então, não, mas só para dar exemplo, porque a situação da base, eu acho que a qualidade do atleta e o entendimento tático do que ele representa.
2: Mas quando você põe num lixo de time desorganizado, não rende.
3: Às vezes.
2: Nem quem tem qualidade rende.
3: Às vezes sim.
2: Não.
3: Ô, HG.
2: Fala um do Atlético quando tava no início do trabalho do Barba aí que tava rendendo. Eu não tô falando da base, não. Tô falando.
3: Não vamos fazer o recorte.
2: Aliás,
3: não vamos fazer o recorte só do Atlético, não. Vamos pensar macro.
2: Te dou um.
3: É isso. Vamos pensar mais amplo.
2: O que eu falei é bobagem.
3: Não é bobagem.
2: Então vamos aí. Então você precisa esperar molhar o bico.
3: Mas o debate precisa ser mais amplo.
2: Então, vai ser amplo, mas você precisa esperar molhar o bico. Então é o seguinte: quando o time está ajustado minimamente, fica mais fácil usar. Né? Foi o que eu disse.
3: Isso.
2: Então, quando você olha para a sub-17 do Atlético e vê lá, vamos falar de sub-17, mas tem uns que tem mais de 17, tá? Então você vê lá o Veneno, você vê o Izep, você vê o Pacini. O próprio Cauã Soares.
3: Todos saíram do sub-17.
2: O Vitão, tudo. Isso, então, tudo então quando você, por exemplo, entra na sua cabeça, você insistir. Não estou traçando paralelo entre o futebol jogado por um e por outro e características. Mas entra na sua mente, essa mente poluída, de que você deve investir 5 anos de contrato no Reinier e não investir no Veneno.
3: Aí...
2: Você tá vendo que eu pedi pra você esperar eu molhar o bico?
3: Aí sim.
2: Outra coisa.
3: Aí, ok.
2: Presta atenção. Eu não posso perder a oportunidade. Não, ontem eu tava em... Não, tava na HG Play. Você tava na HG Play ontem?
3: Fui lá.
2: Ah, você tava ontem lá?
3: Fui comer bala.
2: Nós levantamos lá, gente.
3: Não, comi bala.
2: Não tem nada a ver com esse assunto do Atlético, não. Nós levantamos lá ontem 5 laterais melhores que o Alexandre.
3: Brincando. Esquerdo.
2: 5 no Brasil melhores que o Alexandre.
3: Foi brincando, isso aí foi uma brincadeirinha.
4: No Brasil, no
5: Copa diria o Chaves, essa é aqui, muito fácil, você faz uma outra mais difícil.
2: É uma teta essa.
3: Você tem
2: faz...
3: dois, é o Kaique e o Juba.
2: Você tem dois em Minas Gerais.
3: É Kaique, Lodi e Juba.
2: O Juba tá machucado, tá, gente? O Juba tá machucado, tá? Tá, beleza, o Juba tá machucado. Mas o Juba, aí você tem Alex Telles e você tem o Bidu?
3: Bidu.
2: Você tem 5.
3: O Thiago brincou ali, mas dá nem pra dizer fundamento.
4: Que tem 4 em Minas Gerais.
3: É.
4: O Cauã Prates e o Pacini hoje jogam mais que o Alexandre.
3: Eu não vou discordar do Thiago, não. Hoje.
4: Na carreira, pô, óbvio que
3: na carreira. Na carreira, moleque. Mas o que o Alexandre tá jogando e vai pra Copa é loucura.
5: Você começou o programa muito bem hoje. Fazia tempos que você não começava o
2: mas
5: programa.
2: Mas tomou café, não tomou? Em 4 anos que nós estamos juntos.
5: Não, fazia tempo. Não tanto tempo assim.
4: Depois fazia, eu quero defender o Eltinho
5: fazia
4: numa
5: tempo.
4: Coisa.
5: Eu acho que é mais, se tratando do Atlético... É mais a respeito do sarrafo baixo que os rodados da bola estabeleceram no time do Atlético. O sarrafo ficou tão baixo que assim, o porquê... E a gente não tá falando assim, ó, tem que enxertar... Eu pelo menos entendi dessa forma a sua fala. Tem que enxertar todos ou boa parte deles. Não, mas, cara, por que o Veneno não pode ter uma rodagem ali de uns 15 minutos no lugar do Reinier? O Reinier... ele hoje é como o McFly na cidade de Rio Valley. É, no que filme que De Volta.
3: O McFly, De Volta para o Futuro.
5: Tem uma frase do saudoso diretor Strickland, que ele fala assim, nenhum McFly fez nenhum tipo de progresso na cidade de Rio Valley. O Reinier não faz nenhum tipo de progresso no Atlético. Então, diante disso, por que não? Izep, o veneno, é por conta do sarrafo baixo. Isso eu estou 100% de acordo com você, que esses jovens poderiam... Não deve acontecer, né, HG? Assim, se acontecer, vai acontecer na segunda parte do semestre, porque a gente está com 3 jogos aí para o Atlético encerrar essa primeira parte de temporada. Mas eu lamento, principalmente quando chega nesse ponto, né, em que jogadores ali do elenco atleticano que a gente já falou, o Dudu, o Scarpa agora operado, o Reinier, o próprio Igor Gomes, que faz tempo que não entra, esses caras estabeleceram um padrão tão baixo de utilização que, por que não, o sangue novo, o sangue da base, né?
4: O HG, mas é que quando o Eltinho queria discutir com você já no início do programa...
2: É que ele tem mania, ele me esperou no sofá, não tô brincando. Hoje ele me esperou no sofá ali fora e virou pra mim e falou assim, aí eu cheguei tossindo. Aí ele falou assim, porra, isso aí é do capeta, né?
3: Não.
2: Chega cheiroso, porque eu sou muito cheiroso. Sou ou não sou,
3: Daniel? Não. Eu falei, foi Pelé e Macalé. No... Chegou cheiroso, mas me deu uma docida ali, que eu, pelo amor de Deus. Só uma gosma. Mas você sabe uma que... gosma verde.
4: Você sabe o que o Eltinho queria dizer? Que mesmo em times desorganizados, é possível lançar alguns jogadores da base. E aí, beleza, alguns podem se queimar, obviamente. Mas eu acho que você queria dizer isso, tá?
3: Foi.
4: Não, mas aqui. Que em clubes desorganizados, nem times. Clubes desorganizados, em alguns momentos, pode lançar jogadores da base. É porque tem o ideal.
3: Isso.
4: O ideal é fazer o quê? É fazer o que o Cruzeiro fez com o Cauã Prates no ano passado.
3: Uma boa transição.
4: O Cruzeiro tá fazendo com o Otávio esse ano.
3: Mas olha
4: em
3: só.
4: Em alguns momentos, vão lançar jogadores bons
3: friamente, em uma organização. Friamente. O Otávio não foi jogado numa fogueira?
4: Foi jogado numa fogueira.
3: Por quê? Porque a pressão existia, por causa que um goleiro estava falhando.
4: Que foi contratado.
3: O principal machucado. Vai lá, Otávio, vamos ver se você resolve. Resolveu.
4: Resolveu.
3: Resolveu.
4: Concordo contigo.
3: É porque é aliado também à questão da qualidade. A qualidade do atleta. É o confiar na qualidade do atleta.
4: E quando você falou em pensar macro, a primeira coisa que me vem à cabeça sempre é o Santos. Tá? É que, óbvio, a base do Santos é das melhores do país, se não a melhor. Mas a primeira coisa que me vem à cabeça é o time de 2002. Saca? Que o Leão chegou, tinha um time, ele foi promover o Diego e o Robinho, um com 16, outro com 17, o time jogou pra cacete, foi
3: campeão brasileiro. Tem bons exemplos.
4: O Fluminense... Eu digo por ser a primeira coisa que me vem à cabeça, sabe? Aquele pum, um insight que dá na cabeça.
3: Foi esse time. Se você for buscar, assim, pra nova geração, é porque você é mais velho, né? Tá chegando numa idade que você tá lembrando de coisas, sabe? De 20 anos.
4: 20 e tantos,
3: quase 30. Quase 30 anos. Então... você pode pegar o Fluminense também. O Fluminense em vários momentos. Pincelou jogadores
4: da mesmo, gente, próprio Chelsea, que é um baita atacante. O Fluminense em mau momento sobe o João Pedro. O João Pedro mete gol pra cacete.
3: Um jovenzinho
4: e tá
3: brilhando. Então, assim, você vê. O Flamengo em determinado momento, hoje um pouco menos. Né? Mas ainda.
4: Tá ainda
3: ainda consegue, né? O Everton.
4: Araújo,
3: muito bom de bola, é da base. Volante. Então, assim, pareceu o goleiro também agora teve oportunidades. Eu esqueci.
4: Não, foi só uma piada.
3: Mas conseguiu dinheiro, né?
4: Conseguiu
3: muito dinheiro. Então, assim, essa transição da base, ela deve acontecer. E eu acho que o Atlético pode, sim, se utilizar melhor dessa geração do Sub-17. Nossa, Sub-17 é nascido em que ano? Que o pessoal fala normalmente.
4: Nós estamos em 26.
3: 2009? 2008, 2009?
4: É por aí.
3: É isso, né, Dan? É, 2008, 2009. Então, essa geração 2008, 2009 do Atlético, ela pode ser muito bem cuidada. Pois é, já estava aprontando muitas altas confusões em 2008 e 2009. Então, assim, é cuidar melhor desses jogadores, que eles já estão pintando no time principal do Atlético. O Pacini, ele veio daquele time campeão na temporada passada. Gui, o Atlético foi campeão, foi na Copa do Brasil ano passado ou do Brasileiro? Do Sub-17? Me ajudem aqui, por favor.
4: Vamos ver aqui.
3: Vamos ver. Mas essa turma...
5: Eu acho que foi Copa do Brasil.
3: Se destacou o ano passado, né, conseguindo... Venceu foi o Atlético Paraná... O Grêmio.
5: Foi uma
3: Grêmio.
5: Virada... Não, sou
3: brasileiro.
5: Brasileiro,
3: isso.
5: Campeonato Brasileiro Sub-17.
3: Campeonato Brasileiro Sub-17, final contra o Grêmio.
5: Tomou 3-0 lá, meteu 4-1
3: na Arena MRV. 4-1 na Arena MRV.
6: Até colocaram os papeizinhos azuis, achando que o Grêmio já
3: tinha sido campeão. Que o Grêmio já tinha sido campeão, isso. Foi. Isso, a própria CBF subestimou a força,
5: a capacidade
3: dos moleques e a beleza do futebol, né? Essas histórias incríveis, né? Então, assim, você pega jogadores do ano passado que estiveram nesse time, aí você olha, por exemplo, pro Grêmio. O Grêmio, o Mac é titular hoje, né?
5: Ele
3: transita ali,
5: né? Ele transita.
3: Titular e reserva. Mas já é um jogador que o torcida gremista já fala assim.
5: Sim.
3: Olha só, ele tava no Sub-17 jogador, o ano passado, jogando a final contra o Atlético. Hoje, na temporada 26, ele já transita entre o titular e o reserva. O torcedor gremista escala ele direto. Então, é um cara que tá aparecendo. O Atlético precisa fazer isso com mais coragem. Eu acho que, às vezes, falta um pouco mais de coragem ao Atlético. Eu de verdade, eu falei no início do programa brincando, eu não sei a opinião de vocês, mas um menino que aparece da forma que vem aparecendo o veneno, tanto no Sub-15 quanto no Sub-17, o Palmeiras já tinha colocado ele em grandes jogos.
5: Mas aí eu acho que são situações diferentes. O Palmeiras, ele...
4: Tem uma preparação melhor, né?
5: Tem um protocolo aí que vem há mais de 10 anos, né? Vamos colocar, há 11 anos o Palmeiras mudou essa forma e a chegada do Abel, a forma que o Abel trabalha, é a forma que o clube quis que um técnico de futebol também trabalhasse. Ele poderia ser titular sim, mas ele não seria titular, exemplo. Disputou uma partida importante pela sua categoria sub-17, e foi relacionado para o próximo jogo do Palmeiras e apareceu como titular. Eu sei que você não disse isso. Uhum. Eu só estou citando que eu não gosto de pegar o Palmeiras como exemplo, porque, para mim, o Palmeiras é o único clube hoje no Brasil que, de fato, trabalha não somente para revelar atletas em uma quantidade absurda, mas também para fazer com que esses atletas tenham uma capacidade profissional de serem utilizados no time principal, ou então de serem, de estarem no mercado, do Palmeiras fazer dinheiro, e isso é uma questão que acontece, repito, começou lá em 2015 e se acentuou mais ainda com a chegada do Abel. Então eu acho que o Palmeiras, a gente sempre olha os jovens, mas o processo do Palmeiras é muito diferente. Eu acho que o Cruzeiro está longe do processo do Palmeiras, mas o Cruzeiro está progredindo desde uma reformulação que começou a ser feita na categoria de base ainda em 2022 com o Ronaldo. Hoje até tem informações de que tem muitos jogadores saindo da categoria de base do Cruzeiro. Não sei se está acontecendo uma transição ou se uma reorganização de caminhos dentro da base do Cruzeiro, enfim, mas o Atlético tem essa geração sub-17, precisa de ser bem cuidada, e o sarrafo que os profissionais colocaram, alguns profissionais desse time principal, deixou muito baixo, não vai queimar o jovem. O problema, às vezes, quando você tem um time como o Atlético tinha em 21 e 22, se você colocar um jogador da base para jogar nesses times, seria bem complicado. Ele teria que ser... porque tem a complicação também de quando o time é muito bom, é muito forte. Claro, ele pode se sentir mais à vontade com esses atletas, mas o sarrafo pode ser tão grande que o jogador oriundo da base pode sentir, tá muito atrás. Agora ali, eu olho hoje para essa categoria de base e imagino assim, olha... esse cara pode fazer um pouco mais do que a turma que está aqui no profissional. Então precisa ser olhado de fato com carinho essa geração atleticana.
2: Senhoras e senhores, eu preciso atualizar junto a vocês aqui a informação que recebi agora sobre a questão do Fred. Ontem, bem tarde da noite, talvez umas 11h30 da noite, o Frossá deu uma informação de um jantar, de uma reunião ocorrida ontem. E obtive agora uma atualização que vai, na verdade não tem grandes novidades em relação ao que foi passado por ele ontem não, mas uma pessoa do Atlético me respondeu agora de que não fechou ainda, é o que está escrito aqui, mas foi um ótimo jantar.
5: Ah, tá.
2: Ou seja, eu acho que agora já entrou
3: na reunião parte... Foi só um alinhamento ali, uma aproximação, e agora os detalhes burocráticos. Ó, é porque detalhe burocrático você não discute no almoço.
2: Pelo que
3: nem jantar.
2: Pelo que me passaram aqui, agora já a coisa já deu mais uma avançada e caminha realmente para. Mais uma vez, repito, não tem ninguém cravando que o Fred é jogador do Atlético, tá? Uhum. Dizendo que a coisa está avançando e realmente indo para o caminho do desfecho de que o Fred vestirá a camisa do Atlético. Então, a resposta é essa. Não fechamos com ele ainda, mas ontem tivemos um ótimo jantar. Eu imagino que ele não esteja falando do cardápio, né?
3: É.
2: Ó, comemos uma lagosta gratinada, né? Enfim, não, um ótimo jantar.
5: Lagosta.
2: Você gosta de uma lagostinha, filho?
5: Pô, eu amo.
2: Vou te levar. Você já foi no bar do Itamar?
5: Não, né, HG?
2: Mas não fui ainda. Vou te levar lá.
5: O negócio é a Zona Leste ali, o Baixo Clero, como diz a minha mãe.
2: Você é nosso líder máximo e supremo. Outra coisa. Hoje eu tô numa passação de pano. Deixa eu te falar uma coisa aqui. Projeto do Instituto Galo foi muito legal, hein? Vocês viram ontem?
3: Legal pra caramba.
2: Que coisa espetacular aquilo.
3: Pro pessoal de baixa renda?
2: Cara, do cacete aquilo. Porque de fato o Galo é de todos. Então o projeto é muito bacana de aproximar pessoas que não têm condição, aproximá-las de condições, perdão pela redundância, daquilo que só quem tem dinheiro consegue. É legal demais isso. Aliás, o projeto social do Atlético, todo respeito aos demais.
3: Muito bom.
2: O projeto social do Atlético do Instituto Galo é imbatível. Eu desconheço algo próximo no Brasil. Não vou falar de fora do Brasil que eu não conheço, que acontece fora daqui. Mas no Brasil, o que o Instituto Galo faz...
3: É fantástico.
2: É um negócio espetacular.
3: Tem que se exaltar mesmo, tem que valorizar.
2: E isso que o Atlético fez agora é maravilhoso. Você lembra dos números? Se não tiver, a gente busca aqui. Quais são os números? Qual a renda que...
3: Eu vou pegar aqui.
2: X de renda, a pessoa vai ter como se fosse um galo na veia para frequentar. Isso
5: é importante demais. Isso
2: é legal, HG, demais.
5: Porque a gente vive tempos que as pessoas imaginam que quem deva frequentar o futebol é caro e quem deve frequentar o estádio são apenas as pessoas que têm poder aquisitivo para isso, né? E aí fica muito difícil. Se a gente for partir para esse pressuposto, quem tem que ter acesso à saúde, a saneamento básico na nossa população também, só quem tem o poder aquisitivo, tem gente que realmente não tem capacidade de poder promover isso para si próprio, né? Então, quando um clube de futebol do tamanho do Atlético faz isso, ele está falando que ele olha para toda a pirâmide de torcedores existentes no mundo e principalmente no nosso país, desde a ponta da pirâmide até a base da pirâmide, né? Porque um clube de futebol, ele faz a sua história, ele faz a sua paixão por todos os torcedores, passando por todas as categorias, né? Então é realmente louvável. Parabéns ao Atlético, parabéns ao Instituto Galo por essa ação, né? Porque não, a gente precisa de que isso aconteça.
4: Não querendo ser chato, mas já sendo, o Atlético vai disponibilizar também para que essas pessoas possam consumir coisas na arena? Porque é caro, viu?
3: Vamos lá.
4: Não é barato, não.
3: O plano atenderá, em primeiro momento, 1.113 torcedores. Eles terão que atender três critérios. Não ter feito parte de nenhuma categoria de sócio nos últimos 3 anos, ter uma renda mensal inferior a 2 salários mínimos e pagar uma anuidade simbólica de R$13, ou seja, R$1 por mês. Então é muito legal. Parabéns ao Atlético.
4: Mas, bacana. Mas essa pergunta que eu fiz é real, assim. Lá dentro, eles vão disponibilizar alguma coisa para essas pessoas?
2: Cara, tipo, bebida, comida, o que eles quiserem comer? Não creio que vá. Mas se eu sou,
4: cacete,
2: mas se eu sou um empresário e tal, o que eu faria? Eu mesmo iria no Atlético aqui e pagaria esses 1.113. E eu mesmo disponibilizaria para as pessoas. Quer dizer, já vamos fazer isso aqui, porque, ó, por exemplo, tem algumas exigências, né? Renda familiar de até 2 salários mínimos.
3: Isso.
2: Que não possui galo na veia, obviamente, nos últimos 3 anos e tal. E aqui a realidade, né? Torcedores atleticanos em situação de vulnerabilidade social, né? Que vão viver mais de perto. Gente, essa gente aqui, ela não é notada pela sociedade, não. Ninguém sabe que essas pessoas existem, não.
3: Não.
2: Essas pessoas passam por você na rua. Não tô falando você, não, tá? Desconsidere-se você.
3: Sim, sim.
2: Passam por todos na rua. Geral, essas pessoas não invisíveis. São notadas, são pessoas invisíveis. Invisíveis. nota nem que existe, não sabe nem que um ser humano tá ali, história de vida, isso. Sabe? Os caras batem o olho nos cracudos na rua e pá, vagabundar, você não sabe a história de vida daquilo ali, cara. Você fica esculhambando. Então é o seguinte, essa medida do Atlético aqui é simplesmente espetacular. Espetacular. Nossa,
5: incrível, sabe? Incrível, incrível.
2: Porque você pega essa gente invisível e você vai realizar sonho de gente aqui que nunca imaginou pisar na arena, na esplanada da Arena MRV, cara. Quanto mais entrar lá. Eu não acho que essa pergunta do Thiago seja impertinente, não. Ela é pertinente, ela é importante. Porque se eu sou um cara com condição, eu falo, não, não, inclusive esses aqui terão direito
5: aí, no jogo
2: a tomar um refrizinho, comer um negocinho e não custa caro, cara,
5: pra você daqui fazer a pouco, isso. Provavelmente o Alecrim Dourado vai aparecer aí no chat e vai falar assim, nó, resolveu a situação da pessoa, né?
2: É isso aí.
5: Não é, como se não fosse legal que o Atlético estivesse fazendo. Resolver a situação da pessoa é um outro problema. É um problema do Estado. É outra questão. O que o Atlético está fazendo é trazer um pouco de dignidade. Porque quando você faz parte de algo, que essas pessoas estão à margem da sociedade. Quando você as coloca em contato com o time do coração, com o time que elas amam, com outras pessoas, você está, pelo menos durante 90 minutos, trazendo essas pessoas para um mundo em que elas não são capazes de viver diariamente.
2: Aí eu preciso registrar, não que eu goste, mas eu preciso, para você só anotar o nível de capacidade cognitiva e principalmente intelectual e de empatia das pessoas, por exemplo. Medida boa, mas é para tirar o foco do fracasso.
5: Aí
2: um outro aqui, ó. Para, só. Dois salários mínimos é renda de 70% da população brasileira. Aí o outro tá aqui, ó. Cadê?
5: Tem um aqui, o Atlético é uma piada pronta.
2: Esses institutos são meramente marketing, não caia nessa. Tá falando o cara que não tem a mínima ideia.
5: Não
2: tem,
5: não sabe nem. É. Perguntar o que aqui, tomou de café.
2: Bolsa da manhã, Família das Frangas. Aí o outro aqui, ó. Pague então o AI. É isso aqui, cara. E é isso aqui. Essa gente que não é notada na rua, principalmente por esses aqui.
5: Passa e olha e tem essa
2: opinião tosca, essa opinião rasa de que ninguém pode fazer, né?
5: Isso.
2: Ninguém pode fazer.
5: E eu não faço
2: porque... Se eu desprezo, ninguém pode não desprezar. Nossa, baita de uma medida. Parabéns ao Atlético.
5: Parabéns ao Atlético.
2: Instituto Galo, que faz um trabalho impecável. Impecável. Só que quando elogia aqui, tá na gaveta, tá recebendo, virou um amiguinho da SAF, o cacete e tal, é boca de aluguel, e o cacete. Ah, meu filho, aqui você pode ter certeza que não tem. Certeza que não tem. Então, só pra deixar bem claro, o que tem que ser elogiado necessariamente será aqui. Então, isso é uma baita de uma medida, parabéns ao Atlético aí. O Rodrigo Pereira mandou um superchat aqui, valor me preocupou a notícia da base do Cruzeiro. Se tiver ou depois puder trazer mais informações, já estou buscando aqui o grande Rodrigo Pereira. Já vamos informar. Ah, o Samuel Velhanço. Eu chamo ele para ir no nosso churrasco dos 100 mil lá. O Sky.
5: Esse é bom, viu?
2: E o Helder. Helder.
5: O Helder tava doido para trocar uma ideia.
2: Não, o Helder manda de nós.
5: Aí.
2: Fala com ele para ele ir no churrasco dos 100 mil.
5: Vou falar.
2: Vai ser nosso convidado especial. Maravilha.
5: Tá ouvindo aí, né, Helder? Esforça-te.
2: Você já leu do Sky de Guilherme, o Eltim?
5: Não, eu não li nenhum. Eu pedi os meninos para pegar, porque já perdemos alguns aqui que sumiram.
2: Eu acho perigosíssimo fazer um recorte do Veneno jogando um jogo de sub-17. Não, vários. Sky. Pedindo oportunidade
5: de um time profissional. Que o jogo foi bom.
2: É um abismo enorme a jogabilidade de base profissional. O Sky, você sabe que eu estou marcando uma entrevista com as direções de base dos dois clubes no meu podcast lá na HG Play, pra tratar exatamente disso. Sabe por que a impressão que eu tenho? E eu quero conversar com quem entende, porque a minha impressão não vale mais do que o estudo de quem tá lá dentro. Cara, que essa distância diminuiu, vocês não têm essa impressão, não?
5: Demais.
2: Que há alguns anos, sim, não sei quantos anos, era uma distância muito grande. De um sub-17 pra um cara no auge. Hoje essa distância diminuiu, cara.
5: Comentamos semana passada, falando assim, antigamente, muito tempo atrás, eu achava chato ver jogo de sub-17. Uhum. Hoje o jogo é bom.
2: Nossa, a gente tá falando do Mundial sub-20, isso, por exemplo. É muito legal.
5: É bom.
2: Nível hoje de jogo, é nível físico.
5: Físico.
2: É. Porque a turma também tá com uma constituição física parecendo Avatar.
5: Impressionante.
2: Você
5: né?
2: é louco. Você vê uns...
5: Com 13 anos.
2: Tem coração, não, gente. Você vai na Copa São Paulo de Futebol junto. Teve um time aí. Qual foi o time que tinha um atacante forte pra dar nossa, até que ele era gringo. Ah,
5: não, que lá é gato.
2: É isso que eu ia te falar. Você fala que aquilo ali tem 17 anos. Apareceu
5: o Roger Millar na Copa de 90.
2: Inclusive.
5: Tava aparecendo o Roger Millar.
2: Tava,
5: louco.
3: Eu acredito. Eu de Ribeiro.
4: Ah, tá.
3: Eu de Ribeiro. HG, mandei um direct do Valu. Pro Valu. É, Mariano Kloss, gol do Fagner. Ontem a gente utilizou, viu?
4: Foi.
3: Eu de Ribeiro. A gente utilizou ontem. Não, da defesa não, do gol do Fagner. O Dan começou o programa de ontem utilizando essa narração. É, e tem um outro aqui. É, Rodrigo Pereira, você não leu esse não, né?
4: Não,
3: Rodrigo Pereira. Valu, me preocupou uma notícia da base.
4: Ah, leu, né?
2: Até tentei buscar aqui, deixa eu ver se já tem alguma resposta pra ele.
3: Pode trazer mais alguma informação.
2: Até tem uma resposta, mas chegou por áudio. Vocês vão ouvir primeiro.
3: Então é isso. Esse assunto é bom, é um assunto. Eu acho que ele cabe pra todos os clubes. Aqui, o assunto base cabe para todos os clubes.
2: O Rogério, o De Rogério Teixeira mandou aqui, em caixa alta, inclusão.
4: Isso aqui, Rogério.
2: Uma palavra digitada pelo Rogério Teixeira aqui,
4: definiu,
2: e rebate frases longuíssimas aqui de críticas à medida que o Atlético tomou aí de incluir as pessoas, dessas pessoas serem notadas, é isso aí. O Guto tá aqui, o FDP, não vai me chamar pro churrasco também, não.
5: Pedindo com tanto carinho, a gente gosta.
2: É, deixa eu ver aqui, peraí, só registrar mais um superchat aqui. É, o Guilherme Frois mandou aqui também, HG, vamos lembrar que não é só ir ao estádio, a pessoa vai ter acesso a curso de inglês gratuito e outros benefícios sociais. Sim, é que o Instituto Galo oferece tanta coisa a tanta gente, cara. Inclusive, e não é só crianças, não. Pessoas de todas as faixas etárias e tal. E é um negócio muito bacana mesmo. Tem bem lembrado aqui dessa questão do curso de inglês e outros benefícios também. É, peraí, deixa eu ver aqui. HG. O Francisco dos Santos, HG Autopeças. Dei a ideia, agora quero 20%. Eu acho muito bom quando a turma entra na zoeira. Tem uns aqui que nem é zoeiro, o cara fala sério. Ô, Eltinho, Atlético 2, Cienciano 0.
3: Cara, o Atlético precisa primeiro passar confiança ao seu torcedor, né? O Atlético tá com uma grande dificuldade de levar isso ao seu torcedor. Porque o Atlético precisa ser mais, como eu posso dizer, incisivo, letal, resolver as partidas, ter mais controle de jogo. Porque o que vimos nos jogos passados foi cercado de algumas decepções, principalmente quando a gente pega dentro da própria Sul-Americana, o empate contra o Juventud, onde o Atlético estava vencendo por 2-0 e acaba sofrendo o empate, quando o Barba coloca o seu time ideal. Porque o que você esperava? Quando vence o Cruzeiro por 3-1 e vai jogar logo em seguida e utiliza basicamente o mesmo time que enfrentou o Cruzeiro, a ideia que você tem é o Atlético vai levar a competição a sério. Aí o Atlético consegue fazer 2-0 e leva um empate de 2-2. E aí voltam os questionamentos que estavam acontecendo com o Atlético antes mesmo de conseguir a vitória para cima do Cruzeiro. Então o Atlético é um time que oscila muito. O Atlético ainda ele não entregou ao seu torcedor a total confiança. E parece que essa confiança não existe entre os próprios jogadores. Então o Atlético primeiro precisa entregar uma sequência de bons resultados, uma sequência não só de bons resultados, mas de boa entrega tática, técnica, física, ou seja, ele precisa convencer o seu torcedor através do futebol. Então, nos últimos jogos, mesmo o jogo contra o Botafogo, eu acho que o Atlético teve oportunidades para pegar e vencer o Botafogo de uma forma até tranquila, e o Atlético acaba sofrendo gol. Passa muito pela falta de confiança que o próprio jogador tem dentro de campo. Então, o mental do Atlético precisa ser melhor trabalhado. Então, hoje a gente vai ter uma ideia. Se o Atlético quer realmente continuar nessa disputa de Copa Sul-Americana, vencendo uma equipe fraca que é o Cienciano, e o Atlético conseguiu a façanha de perder jogando fora de casa.
4: Ô Eltinho, sabe o que me incomoda no Atlético? Pegando um jogo, por exemplo, como o Botafogo, tudo, né? Eu acho que ainda falta um pouco de qualidade esse elenco. Eu tive uma conversa ontem com o Galante sobre a qualidade da janela de transferências de janeiro. Eu, quando os caras vieram, imaginava que seria uma boa janela. E aí, vendo os caras jogar, eu tenho uma percepção um pouco diferente. Eu acho que o Atlético não fez das melhores janelas. E 5 dos 7 reforços são titulares, por exemplo. E aí, o que tem hoje nesse elenco do Atlético? Eu acho que falta qualidade, sabe? Eu concordo contigo a questão de trabalhar o mental, mas eu acho que nesse elenco do Atlético ainda falta qualidade.
3: Então, mas falta.
4: Tem jogadores
3: mas que... eu tenho que pensar no hoje, né, Thiago? Não, hoje sim. O que tem é isso. Como que eu vou trabalhar com esse elenco?
4: É que amanhã tá muito perto. Amanhã é dia 1º agora de junho, já não tem mais futebol, o Atlético já pode pensar em contratar jogadores. Mesmo que a janela só se abra em julho.
3: Sim.
4: É um mês e pouco de. Um mês e meio já de paralisação por causa da Copa. Então, assim, o que eu, Thiago, consigo enxergar nesse momento do Atlético é uma situação que, pra mim, o Atlético tem que pensar muito nessa parada da Copa. Uma reformulação, numa qualificação do elenco.
3: Qualificação
4: do elenco. Tava me fugindo a palavra. O Atlético precisa pensar nessa qualificação, porque hoje o elenco do Atlético tá bem aquém do que eu imaginava.
2: Posso jogar mas uma bomba na mesa?
4: Claro.
2: Deve. Hoje vocês fariam hoje um contrato de um ano. Um ano não, né? Porque a gente tá na metade do. Chegando na metade.
3: 6 meses.
2: Não, você faria um contrato de um ano e meio. Com um zagueiro chamado Thiago Silva.
3: E,

0: De um ano, sim, eu faria.
1: Sim.
0: Faria também.
1: Dependendo das condições, aqui, eu faria.
2: A condição física que o Thiago apresentou no Campeonato Português e o que ele apresentava no Fluminense, o período que ele ficou no Fluminense, é superior ao que a gente vê no Atlético.
0: Até porque se ele não estivesse bem no Fluminense, ele não teria
2: ido. Ele não teria ido pro Porto.
1: E tecnicamente ele também está muito acima dos zagueiros do Atlético.
2: Muito acima. Hoje eu brinquei com o pessoal que parece que o Thiago Silva, ele tem 41, mas ele tem rendimento físico de 31 e tem zagueiros no Atlético com 32 que tem rendimento físico de 49. Então eu não vejo problema nenhum. O Thiago Silva está livre no mercado, foi anunciado hoje pelo Porto que ele não continua, então ele é agente livre, né, Thiago?
1: Agente livre.
0: Então, ele é agente livre. Sabe o que me falaram ontem?
2: Eu, no lugar dos gestores do Atlético, eu pelo menos sondaria.
1: Mas,
2: Thiago, como é que é a Paranauê seu aí?
0: Você tem hoje no banco de reservas o Vitor Hugo ou o Thiago Silva? Aliás, no elenco, você escala quem?
1: Ah, o Thiago Silva.
0: O Lianco ou o Thiago Silva?
2: Thiago Silva.
0: Tressou de Thiago Silva?
2: Thiago Silva.
1: Só que, né? HG, o ponto aqui é, ele foi pro Porto, salvo engano, em dezembro do ano passado, janeiro desse ano. O Thiago Silva disputou 14 partidas pelo Porto nessa temporada, que deu 1.082 minutos, sendo 12 como titular, 2 como reserva. Quantos jogos o Atlético teve nesse mesmo período, de janeiro desse ano até agora? E aí o Atlético ainda tem mais jogos, né? Porque o Campeonato Português já se encerrou, mas o Atlético ainda tem mais partidas.
2: Tem mais 3?
1: O Atlético, né? Tem mais 2 do Brasileirão e 2 da Sul-Americana, mais 4. O Atlético deve ter aí por baixo umas 30 partidas. O grande problema do Thiago Silva é que ele não daria conta de jogar todas essas partidas.
0: Ah, os que estão aí...
1: Eu concordo contigo em relação aos que estão aí, mas o grande problema é esse. Você contrata um zagueiro de 41 anos, não vejo problema na idade, o Fábio tem 45, joga todo jogo no Fluminense. Mas que será que ele conseguiria disputar todas as partidas?
3: O Atlético tem
1: partidas?
3: Não, ele não conseguiu no Fluminense.
4: Tem 33 partidas.
3: E eu não traria, não, tá? Eu acho que o Atlético precisa de parar de pensar em soluções de curto prazo. Exatamente por conta de pensar em tantas soluções de curto prazo, que tem tantos zagueiros hoje.
0: E a gente olha. A gente tá acabando de falar agora de um contrato de 5 anos pro Renier, pois.
3: Não, não é, tô falando do Thiago Silva. Eu não tô, como diz um amigo meu, eu não tô louco, não. Não tô louco ainda. Você falou um contrato de quanto tempo pro Thiago
1: Silva? Um ano e meio.
0: Um ano e meio.
3: Isso não é curto prazo no futebol?
0: Para um jogador da idade dele, não.
3: No Brasil, não. Claro que é, HG. Você sabe que é.
0: Nem no jogador da idade dele, não.
3: Não é por conta da qualidade, é por conta dessa situação. Daqui um ano e meio você traz o Thiago Silva, ele não aguentava jogar todas as partidas no Fluminense, gente.
0: Na verdade, os jogadores em geral, nem os que estão bem mais jovens e tal, porque quando eles vão dando uma sequência... É, eu não me lembro, honestamente, qual sequência, por exemplo, do Matheus Pereira, qual sequência foi dele? Tô comparando fisicamente, nem idade não, tá, gente? Tô falando de sequência. Que a gente começa a falar que, ó, daqui a pouco vai ter que segurar.
3: Ele jogou uns 12 jogos
0: seguidos. Vamos pegar 12, né? Porque a média é 8, mas enfim, vamos falar de 12. Jogadores não suportam, né? E um jogador de 41 anos não vai suportar. Agora, ele foi pro Porto, porque no Fluminense ele ainda jogava muita bola. E joga mesmo, o zagueiro posiciona bem e tal, se cuida, mas, dependendo do negócio que é feito, vejo problema nenhum.
3: Lê
0: a mensagem na voz dele, por favor. Tem que ser na voz dele.
5: Se alguém no Atlético quiser o mínimo senso, se alguém no Atlético tiver o mínimo senso, senão é só frustração. Chegar até falar em Thiago Silva na convocação da Copa, tá louco? Pegava na hora,
2: exatamente. Foi falar de Thiago Silva na convocação da Copa. Ele seria extremamente importante para esse elenco.
3: Eu não tô louco, não, Príncipe, mas eu acho que o Atlético precisa de jogadores também com vontade de conquistar, sem ser somente a grife, né? O Atlético tá aí, ó, cheio de grife. É cheio de jogadores que já conquistaram muito, mas que... qual que é a fome do Thiago Silva no futebol nessa altura do campeonato para voltar para o Brasil? Para ir para a Europa, para disputar o campeonato português é diferente, tá? Então, é uma questão, além dessa questão da idade, daqui um ano e meio, é um cara que vai precisar de gente com saúde, com gana e qualidade, evidentemente. Não é só cara com saúde e sem qualidade, não é isso que eu estou dizendo. Eu sinto falta desse perfil de jogador no Atlético. Jogadores ainda que sabe, estão no estágio da carreira que querem conquistar.

0: trazer jogadores da qualidade que tem o Fred, pelo menos na minha análise, é um jogador que eu gosto pra caramba, é o pensamento de um time mais forte no segundo semestre. Mas não adianta você colocar o Fred como o salvador da pátria. Ele vai subir o nível técnico, mas ele não sobe o nível técnico sozinho. Ele precisa de outros pares ali para fazer com que o Atlético seja um time mais forte. Repito, da maneira que o futebol é praticado, do nível que a gente tem no Brasil, que tem subido muito, a gente vê as contratações dos times de uma forma geral, mas o que ele joga hoje ainda é jogador, para mim, para ser destaque no futebol brasileiro.
1: Mas assim, eu acho que ele nem... Eu não o traria para ser o protagonista. Eu penso, o Atlético precisa de mais, gente. O Atlético precisa de mais, e muito mais. O Atlético precisa de pelo menos mais um ponta. Pelo menos mais um meia.
2: Eu tenho um ponta pra indicar pro Atlético.
1: Qual ponta?
2: Gabriel Veneno.
1: É. Não, mas não é só ele, HG. Precisa de um cara que chegue hoje pra ser o protagonista desse time principal.
2: Você ousa falar que eu tô errado?
1: Não, ele é muito jovem ainda pra ser o protagonista do Atlético.
2: Vocês acham do cacete jogador jovem de outros clubes bombando por lá?
0: É porque o processo é diferente. O processo é diferente.
2: E outros clubes pode, porque o cacete no Boca, acha do cacete no Fluminense.
1: Cuidado,
2: os meninos de Xerém. Acha do cacete no Vitória.
1: Ainda não dá.
2: Mas quando é no Atlético, não pode. Quando é no Cruzeiro, não pode.
0: Não dá pra achar que esse processo são diferentes.
1: Decida, os processos que ele faz no sub-17 é diferente.
3: Eu gosto desse cara.
0: É lógico, os processos são diferentes.
2: O que tudo ele aqui faz... é errado.
1: O que ele
2: tudo
1: faz...
2: aqui é errado.
3: Tô com você.
1: O que ele faz no sub-17.
3: Perdeu até a voz.
1: Não dá pra comparar com o que ele tem que fazer no profissional. São adversários diferentes.
3: Coloque o Veneno pra jogar. O Veneno, eu vou ser a voz do HG aqui,
2: pode...
3: porque ele perdeu a voz dele.
2: Que show da Xuxa é esse?
1: O Veneno pode sim jogar, mas ele não pode ser o protagonista, gente. Não tem problema nenhum.
0: Tá falou jogar. O cara que
1: é
0: não...
1: Falou o cara que
0: o Pacini foi...
1: Eu tava falando sobre isso.
0: Falou...
1: O Atlético precisa de alguém hoje pra ser protagonista no ataque.
3: O Fred vai fazer ele ser protagonista como o Ronaldinho fez com o Bernard.
2: É isso aí, garotinho.
1: Ó,
2: eu gosto desse
1: Elfa
2: aí.
1: Vocês estão indo pro Oba-Oba.
2: Eu gosto desse Elfa
1: aí. Vocês estão indo pro Oba-Oba. Vocês estão
3: errados. Eu sou só voz quando você não tiver.
0: É, o Pacini não podia jogar contra o Flamengo. Agora tem que colocar a base. Tô gostando de ver.
2: Olha lá. Tá bom. Tem só que informar pra você que do lado esquerdo do Atlético tem um cara chamado Lodi.
1: Aí não dá.
2: A música é maravilhosa.
0: O Lodi tava suspenso.
2: Não pode tocar a música, não, mas essa aí nós vamos abrir uma. Cara, essa música aí é das coisas mais lindas que é produzidas pelo mundo.
3: Lembro do meu pai. Sou Wilson Tovais. Que Deus o tenha.
2: Olha isso aí.
3: Grande Wilson Tovais.
2: Diz o Guilherme que com essa tocando a cerveja vai até sozinho.
3: Pra te fazer e a pinga?
2: Não, cachaça. Esse aí é com cachaça. Torresmo, cachaça. Torresmo, esse cabeludão. Torresmo cabeludo é o Tony Ramos.
3: Sabe aqueles copinhos
2: vai,
3: de pinga?
2: Vai.
4: Decida se vai embora ou ficar comigo.
3: Brilhou agora, hein, amigão?
2: Ó, tomou strike. Saiu
3: do ar. DJ é desse jeito, cara. DJ é desse jeito. Tá tendo briga? Coloca uma música aí que resolve.
5: Não, isso é... Mas a cara do Valu tá muito boa, ele tá o pé da vida.
0: É, porque não dá, né? Fazer o que os caras querem
3: aqui,
0: fazer.
3: Pode ir aqui?
2: Eu preciso de você.
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0: Aqui é RAM!
2: A picape Camp RAM. Camp, como é que ninguém nunca pensou nisso?
0: Pois é, velho. Vamos ter que escrever isso.
1: Voltar depois pra aí só se for a RAM, né? No caso. A gente tem que deixar bem
2: claro. Ah, sim.
1: É o único caso permitido, o único asterisco.
2: Eu nunca mais terei uma isca.
0: Cara, época de Copa do Mundo, o pessoal da estrada RAM. Camp RAM! Nossa, muito bom, cara. O HG é muito bom com esses negócios comerciais.
1: De grátis, meu grande amigo tá falando aqui que lembrou de Capela Nova, né? Ele que tem família, ele que tem uma raiz também em Capela Nova. Falou que vocês colocaram essa trilha aí, deu vontade pra Capela Nova pescar. E Capela Nova, que gastronomia, viu, HG? O pessoal faz aquela comida mineira, aquele
2: frango. Onde,
1: onde
2: frango, é que fica?
1: Saída pro Rio de Janeiro. Tá ali antes de Santos Dumont, né, o DG? Se você estiver escutando ali, antes de Santos Dumont, e você vira...
2: Ele não me chamaria pra ir lá?
1: Chamaria, ué, só você falar, ué. Tem casa lá, vai ser tratado como nossa, rei, velho. Lá em Capela Nova.
0: Capela?
1: Arrozinho, feijão, aquele franguinho caipira, que o osso, se você morder errado o osso do frango caipira, ele te estatela o céu da boca, entra igual uma estaca de vampiro.
2: É, que o osso é meio...
1: Porque o osso é
0: bem pra lado.
1: É, pra caramba, mas tem que comer osso, eu sou igual o cachorro comendo esses negócios. Osso de costelinha, osso de frango, eu mastigo tudo, né, gente?
0: Esse é o valor. É, Guilherme Frois mandou aqui, ó, pessoal, vou dar minha opinião. Eu não traria o Fred, ainda mais com 3 anos de contrato. Eu acho maluquice. Veneno tinha que estar jogando já no profissional. Ele amadureceu demais do ano passado para esse. E uma outra mensagem que chegou aqui pra gente é do Rafael Damasceno. Sou atleticano, mas o barbudo do Corsinha tá jantando vocês hoje.
2: É o barbudo do Corsinha.
0: Barbudo do Corsinha, meu irmão. Quando ele tá no veneno.
2: É um menino jantador.
0: Quando ele tá no veneno.
2: Quando ele tá com fome. Quando ele tá com fome é um perigo.
1: Ele é um abraço pra esse jovem. Eu vou fazer igual o Johnny Cage do Mortal Kombat.
0: Aí o valor, meteu o óculos escuro pra quem tá no rádio, meteu o John Cage.
2: O senhor, só rapidamente aqui, já que você falou, o Johnny Cash, você queria falar do jogo, com o Vitor Hugo estando liberado,
0: o Barbudo do Corsinha,
2: você já escalaria ele ou você deixaria a base que o time deu um encaixezinho sem ele, você meteria no banco, você já voltaria ele pro time titular dia de hoje?
1: Deixa fora, não tem necessidade nenhuma de voltar com o Vitor Hugo. Eu repetiria exatamente o time do Mirassol, porque me parece que agora o Atlético vai levar a Copa Sul-Americana a sério mesmo.
3: A ideia são os titulares.
1: Depois hoje. De começar, não vou falar a sério, vai. Sem dar... prioridade, sem dar a importância, pode ser, porque começou com a equipe reserva, né, contra o Puerto Cabello, depois foi time titular, contra o Juventud aqui, foi um time mesclado, naquela vitória por 2-1, pra mim muito mais pra dar uma satisfação ao torcedor, porque o Atlético vinha de um péssimo jogo, após aquela derrota contra o Santos. Pra mim foi muito mais pra dar uma satisfação ao torcedor. É o jogo do gol do Bernard, da mão na orelha, etc. Aí foi fora, contra o Juventud, time principal. Eu discordei até naquela oportunidade, por conta do Atlético, da maneira que tinha jogado no Clássico e do que o Atlético parecia querer na Sul-Americana. Então, o Thiago tá falando que deve ser a equipe principal. Eu acho que aquele time que jogou bem contra o Mirassol seria um time interessante. O Atlético necessita vencer, né? A situação no grupo exige vitória do Atlético, que hoje tem 4 pontos, é um lanterna, o Cienciano é o líder, o Atlético vencendo o Cienciano vai chegar a 7, e aí vai observar o que acontece na outra partida também hoje às 19 horas, e pode chegar na última rodada dependendo apenas de si, mas precisa de vencer hoje, né? Lembrando que na Sul-Americana, para você passar sem aquela chatice dos playoffs, lembrando novamente também que o Atlético ano passado acabou indo para os playoffs enfrentando o Bucaramanga, foi derrotado aqui na arena. e passou nas penalidades, onde, imaginem só, quem diria, né? O Everson foi o grande nome daquela classificação.
2: Muito bem. 11h54. Vocês não falaram sobre a questão do Vitor Hugo. Já mete no time ou deixa
3: o HG? Eu seguraria. Vindo de lesão, eu sou sempre meio conservador nesse ponto.
4: Se ele tiver 100%, eu colocaria ele no time. Na vaga do Bernard.
3: Ah, é.
4: O Bernard foi bem no jogo contra o Mirassol. Eu acho que o Bernard fez a melhor partida dele.
3: Eu acho que dá uma quebrada, Mirassol, sabe?
4: Mas assim, é o Vitor Hugo.
3: O Bernard foi um cara muito achincalhado, né? E que aceitou as críticas. O Bernard, tô falando jornalisticamente, tá? Porque a gente vê alguns aí que fazem alguns movimentos que não é o natural de ser feito. E o Bernard aceitou as críticas do jeito que elas vieram. E se desculpou perante a questão da orelhinha.
4: Mais ou menos, ele, né? Meteu aquela mãozinha na orelhinha naquele jogo contra o Juventus.
3: Pra torcida, né? Ali foi pra torcida. Foi um desrespeito à torcida e ele pediu desculpa.
4: Eu prefiro que ele não aceite a nossa
3: torcida. Eu coloquei o combo. Eu dividi o combo. Eu falei que ele... Porque você sabe de algumas atitudes e eu não preciso falar no ar. E o Bernard não levou pra esse ponto. Tá lá, tá tudo aberto, normalmente. Vida que segue. Entendeu?
4: Sim.
3: O Bernard não teve problema nenhum. Zero. Aí o Bernard cometeu o erro da orelhinha. Foi lá, pediu desculpa em várias oportunidades, pediu desculpa e falou isso em algumas entrevistas. O arrependimento que ele teve de fazer o que ele fez. É. E ele continuou jogando mal. Depois ele pega uma sequência de alguns jogos jogando bem. O jogo contra o Cruzeiro, por exemplo, ele foi bem. Foi o jogo contra o Botafogo, foi bem. Veio o jogo contra o Mirassol, foi bem. Eu acho que pode ser um momento de dar mais uma oportunidade, mais uma sequência para ele, e depois o Barba tentar algo que eu acho difícil, que é de tentar montar um time com o Vitor Hugo e com o Bernard.
4: Eu entendo isso, mas hoje eu já tentaria essa volta do Vitor Hugo. E falo por quê, viu, Eltinho? O Vitor Hugo, por mais que o Bernard tenha feito para mim um dos melhores jogos dele pelo Atlético na partida contra o Mirassol, o Vitor Hugo ainda para mim é melhor que ele. E assim, eu não acho pouco não, tá? Acho muito melhor que ele. Então, hoje eu ainda insistiria no Vitor Hugo. Se tivesse como, nesse sentido, pensar na utilização do Vitor Hugo, ele tiver 100%, com condição de aguentar ali, suportar 60, 70 minutos, que colocasse o Vitor Hugo. Agora, se ele, o Vitor Hugo não tem essa condição. Não, beleza, então segura o Vitor Hugo no banco, deixa o Bernard e aí depois você pensa nessa volta do Vitor Hugo.
3: Não tem sempre dúvidas sobre um jogador que acaba de voltar... Participa da transição, ele ter condições de 90 minutos. Então, eu acho que o Vitor Hugo poderia dar uma esperada aí, dar uma segurada.
4: É, se ele não tiver condição, melhor que ponha um Bernard.
3: É um negócio meu, tá?
4: É, não, mas se ele não tiver, que ponha um Bernard. É
2: 27 mil ingressos vendidos. Não, na verdade, não. Isso aqui não foram quantos vendidos ontem, Guilherme, pro jogo de hoje? Ontem tava com 12 a 13 mil ingressos vendidos para hoje. Expectativa de mais ou menos uns 20 mil para hoje, ou será que vai dar mais? Uns 20 mil, né? Uns 20 mil para hoje. É o Atlético contra o Cienciano, jogo às 7 da noite.
3: 7.
2: Né, e não 7:30. Horário para. Pela questão do. As pessoas reclamam. Ah, mas reclama de todos os horários. Não, 8:30 é um horário gostosinho demais, mas que não vai acontecer, ou acontece raramente. Mas 7 horas é um horário ruim para trânsito. Normalmente tira muita gente do estádio. Muita gente acha 9:30 muito tarde. É. Né? Então nós não vamos
3: chegar. É o meio termo, né?
2: É o meio termo. A gente só quer equilíbrio, e equilíbrio não existe. Então, cerca de 20 mil torcedores, vou até atualizar daqui a pouco quantos ingressos até o momento, mas cerca de 20 mil torcedores para logo mais Atlético 2, Cienciano 0. A gente vai para um rápido intervalo, mas no YouTube a gente segue. Até já.
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3: É um rap, um samba, um rock, pagode?
4: Não, é uns caras de um rua abraço. Que inventaram uma música do Tadala, do Tadalinha.
5: Tchau. E, na verdade, eles fazem um monte de músicas do Tadala.
4: Do Tadala. Cadê ela amanhã? Que você me mandou? Senhor?
3: Não haverá amanhã.
5: São dois irmãos.
4: Não haverá amanhã.
3: Não haverá amanhã.
4: Essa música é do... Essa...
5: Atlético 2, Cienciano 0.
4: É, 1-1.
5: Atlético 2, Cienciano 0, Baluzeiro.
3: 3-0 Atlético.
5: Atlético...
3: Pô, desculpa, HG. 1-0 Atlético.
5: Então... É isso. Amanhã a gente volta às 11 e 1 hora, os donos da bola. Tchau. Johnny Queijo.
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6: Meio-dia, um minuto, agora meio-dia e um. Oi, oi, uma boa tarde pra você que tá junto com a gente aqui na programação da Band News FM. Tá começando mais um Band News no meio do dia. Eu sou Larissa Biscaia, fico por aqui até as 2 horas da tarde, hoje sem Humberto Ferretti, que aparece mais tarde para contar o que ele tá fazendo hoje. Tá cobrindo um evento especial aqui no interior de São Paulo, a gente fala disso ao longo da programação. Mas não tô sozinha, junto comigo tá ele, Eduardo Eneg. Boa tarde!
3: Salve, salve, Larissa Biscaia, meio-dia, um minuto. Vem cá, o Ferretti deu esse aplique e colou?
6: Colou, dizem por aí.
3: Diz que ia cobrir um evento.
6: É, diz...
3: Ah, eu vou cobrir um evento.
6: É, o evento é do interior, o Ferretti é do interior, não sei, hein? Se não foi passar uns dias ver, com a família, colou um Miguel.
3: Ele vai entrar ao vivo pra provar?
6: Diz que vai. Vamos ver.
3: Meio-dia, um minuto, começando então o Band News no meio do dia. Eu sou Eduardo Eneg, essa voz que está comigo você já ouviu, Larissa Biscaia, que nos dá uma vez mais.
6: Oi, oi, boa tarde.
3: Boa tarde pra você também, ouvinte querida, você que faz a Band News FM, será aquilo que ela é? 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E que também são captadas através dos vidros à prova de som, através do concreto armado, você que tá agora na cortina preparando seu almoço. Como é saudável, muitas cores no prato, proteína animal e ou vegetal, mas cuidado, não vai deixar queimar comida nem no fogão, nem no micro-ondas, nem no fogão, a linha, nem no forno de pizza, nem na sua fryer. Você que tá agora indo para a escola deixar os filhos, multipliquem o conhecimento que eu dei para vocês e tragam o conhecimento que a escola lhes dará hoje, e levando os filhos de volta para casa, alimentando-os daqui a pouquinho, ou já tá dando o almoço para eles, e você que tá indo para o trabalho, indo almoçar. Aumenta o som, começando o Band News do meio do dia. Conta pra gente. 11 999 5 9 2 100. Nesse horário, exatamente meio-dia e 3 minutos, você está indo almoçar. Você é dos que almoçam cedo. Larissa Biscaia almoça antes do Band News do meio-dia. 11 e pouquinho
6: eu tava almoçando.
3: É. Sabe aquela... Não é que ela acorda com as galinhas, porque não tem galinha onde ela mora, né? Embora eu não conheça.
6: Na verdade.
3: Tem galinha onde você mora?
6: Do lado do meu prédio tem um terreno com uma casa. E eu juro pra você que eles têm galinhas.
3: Você tá brincando?
6: Mas eu acordo antes que elas, não tenho nem dúvida.
3: Você não mora do lado do aeroporto?
6: Moro ao lado do aeroporto.
3: Então tem avião e tem galinha.
6: Tem tudo. Tem pra todos os gostos. Tem zona rural, tem aeroporto. Você fica atendido.
3: Eu não imaginava que tinha. Eu fui chutar dizendo que não é que ela acorda com as galinhas, literalmente, mas ela acorda com as galinhas.
6: Eu acordo antes que as galinhas, acho.
3: Pronto, acorda antes das galinhas. Almoça. Horário de sítio, horário de fazenda, não é 11 horas?
6: Com certeza.
3: Agora, você dorme em horário de fazenda? Tipo 8h30, você tá
6: dormindo? Por aí.
3: Olha, então, é impressionante, é isso aí. E você, é estilo Larissa Biscaia ou você é feito eu, que almoça depois do Band News no meio do dia. Não que você fique esperando o Band News no meio do dia acabar para almoçar, mas às vezes coincide com o seu horário. Eu espero o Band News no meio do dia acabar para almoçar, por uma razão óbvia, porque eu tô aqui. E eu janto também tarde, porque eu janto depois do Jornal da Band. Então, acaba o Jornal da Band, acaba 8h30, não janto antes das 9h e não almoço antes das 2h. Mas só que daí...
6: Mas acorda cedo também.
3: Acordo muito cedo e tomo café às 6h. Então, meus horários são meio bizarros. Mas enfim, eu queria saber os seus. 11-999-5926. Compartilha com a gente o seu horário. Bom, entre empresários, entre investidores, entre analistas, começou a repercutir um pedaço da ida do presidente do Banco Central ao Senado. Ele teve no Banco Central, o Gabriel Galípolo. E a primeira repercussão foi em clima de bate-boca em torno do Banco Master. Natural, mais quente, todo mundo querendo falar de Banco Master e tal. Mas ele falou uma coisa que realmente é importante. Não que o Banco Master não seja importante, o Banco Master é muito importante, mas o Banco Master não é um problema nacional, né? Ou seja, já tínhamos o outro problema do qual ele tratou antes do Banco Master e continuamos a ter depois que o Banco Master acabou. É um problema estrutural brasileiro. O Banco Master é um câncer nacional, né? Mas só que a gente tem outros problemas gravíssimos que não tem a ver com o governo Lula 3, mas tem a ver sim com a forma como esse governo toca os números da economia, não tem a ver com o governo anterior ou anterior dele, é um problema estrutural brasileiro. Então problemas estruturais são muito mais importantes do que problemas conjunturais. Banco Master, um dia é Banco Master, outro dia é um escândalo do INSS, essas coisas que a gente não pode ter, que são uma vergonha nacional, mas a gente tem um problema estrutural. E o problema estrutural é, enquanto o governo não faz a lição de casa, fica o Banco Central encarregado de acabar com a sociedade. Simples assim. Acabar com a sociedade. Sufocar a sociedade com a taxa de juros. E aí, obviamente, esse foi um tema. Ele foi ao Senado e esse foi um tema. Escuta, e aí, como é que fica? E o presidente do Banco Central, ele lembrou o seguinte, olha, nos últimos 6 anos, 2020 para cá, em 4 anos a gente não conseguiu cumprir a meta de inflação. Não conseguiu cumprir a meta de inflação. E mesmo jogando uma política monetária apertada, por 3 razões que ele apontou, que são razões importantes. Primeiro, gasto público. Veja, quem está falando não é o Paulo Guedes, não é o Roberto Campos Neto, não é um bolsonarista, é o Gabriel Galípolo, que foi colocado para dentro do governo pelo Fernando Haddad e foi colocado no Banco Central pelo presidente Lula. E ele diz o seguinte, gasto público pressiona a inflação, o governo joga dinheiro na economia, o Banco Central retira o dinheiro da economia, joga os juros para cima, crédito direcionado. É um festival, é habitação, agro, indústria, toda a lista de benefícios que o governo faz, setores que operam com taxas subsidiadas. E taxa subsidiada não fica impactada pela Selic. Então, se você tem uma política monetária que atinge toda a economia, um pouquinho de taxa de juros segura a economia como um todo, contém a inflação. Quando você tem uma política estatal escandalosamente gastadora e escandalosamente subsidiada, como é o caso da brasileira, um pedaço gigante do crédito, metade ou mais do que isso, simplesmente não é atingido pela Selic. Então, se você tem um PIBão que sofre com Selic, mas só metade você consegue atingir com Selic, você vai lá e aperta a taxa de juros muito mais do que um país como o Chile ou outro país menos subsidiado. E aí é um inferno. Aí a gente está com esses juros absurdos. Em 145 países, 145 países, 3 quartos têm taxa de juros abaixo de 8%. O Brasil só perde para a Turquia. Quer dizer, segundo a maior taxa de juros. Faz sentido um troço desse? Em quase 3 décadas do sistema de metas, que é o que a gente tem, esse sistema que o Galípolo disse que nos últimos 6 anos a gente não cumpriu a meta de inflação em 4, mas em quase 3 décadas do sistema de metas, a gente conseguiu manter a taxa de juros abaixo de 5% em apenas 3 anos de 30. Aí não dá, né? Aí não tem condições. É um país completamente desajustado. Em 20 anos, a gente teve juros que nenhuma economia civilizada aceitaria. Todo mundo sofreu nos últimos anos, porque a gente teve choques globais. A gente sofreu entre 2020 e 2023. De 64 países analisados, 58 subiram juros. Então, até aí, todo mundo subiu os juros. Só que o Brasil estilinga o juro, mas joga lá nas alturas. Isso é uma coisa brasileira. Então, crédito direcionado, gasto público e indexação. Tudo travado. Aumenta a inflação, aumenta salário, aumenta contrato, aumenta benefício, aumenta despesa pública. Tudo pelo índice de inflação. Então, o Banco Central tem que ser mais duro. Aí o Galípolo falou isso. Falou, olha o nosso desafio. Gasto público, crédito subsidiado e direcionado e indexação. E ele apontou para um quarto problema, que é a baixa produtividade. Como é que os países enfrentam? Qual é a política acessória à política monetária quando você não tem um ajuste fiscal tão grande? Uma política monetária precisa de um apoio. O apoio é a produtividade, porque quando você tem aumento de produtividade, você tem aumento de produção sem aumento de custo. E aí você segura preço. No entanto, a gente não consegue aumentar a produtividade. A produtividade brasileira cresceu nos últimos, desde 81 para cá, 0,6% ao ano, que é uma coisa ridícula, ridícula. Então a gente expande a oferta sempre pressionando preço. É uma coisa horrorosa. Todos os países do mundo criam condições para qualificação de mão de obra, infraestrutura, ciência e tecnologia. A gente não, a gente fecha a economia. A gente fecha não, mas a gente não abre a economia. A gente faz essa política que a gente falou dos subsídios e dos juros direcionados e tal. E resultado, as empresas ficam atrapalhadas. Como é que elas vão investir? Para ela investir, elas precisam pegar dinheiro no banco. Porque se ela for tentar pegar dinheiro no mercado acionário, não dá, porque o mercado de capitais no Brasil é um mercado pequeno comparado ao mercado americano. Então, a gente fica com uma empresa subavaliada, dizem que o Brasil está barato, um ambiente de negócios que afasta o capital produtivo, porque a taxa de juros está elevada, e esse é o nó. Juros altos, não fazer uma lição de casa. Agora, quando ele fala que a gente não faz a lição de casa, ele está falando do Lula. Não que ele esteja querendo atacar o Lula, longe dele, mas ele está falando do Lula, ele está falando do atual governo, né? E é óbvio, a gente pega a carga tributária brasileira, eu já falei isso aqui tantas vezes, antes da Constituição atual, por isso que eu digo que é estrutural, todos os governos fazem isso, ela sobe de 22% do PIB para mais de 35% do PIB. A conta, que você sabe qual é, o brasileiro, né, uma pessoa no Brasil, trabalhava até o dia 20 de março, no ano anterior à atual Constituição, para pagar os impostos, e hoje tem que trabalhar até o meio de maio. O que você acha disso? Se você tem que trabalhar de 20 de março até o meio de maio, você está trabalhando quase 2 meses a mais para o governo. E o resto do dinheiro que sobra é o dinheiro que você vai usar para pagar as suas contas. Hoje, você sabe que uma pessoa no Brasil deve, paga, investe, despende 30% do que ganha pagando despesas e dívidas contraídas. Significa que ao final de um ano, você gasta 3 meses e meio do seu salário só pagando dívida. Essa é a realidade. E é a realidade das empresas. A quantidade de recuperação judicial, recuperação extrajudicial, empresa quebrando no setor do agro, empresa quebrando no setor de serviço, no setor industrial. E é uma novela. Então, o governo não faz ajuste fiscal, não abre espaço para fazer. 95% do orçamento carimbados. Num país civilizado é metade disso. Com o governo tendo liberdade para manejar os recursos. E aqui a gente não tem. Então, quando você vê essa exposição do Gabriel Galípolo, é para os senadores pararem, é para os ministros pararem, é para o presidente parar e falar: vem cá, esse cara tá falando um negócio que faz sentido? Claro que faz sentido. A gente vai lá e demoniza os juros. Claro. A gente fica com raiva dos juros. Mas a política de juros, ela existe justamente para conter o mal maior, que é a inflação, que aí arrebenta a economia como um todo. Nós já vivemos aqui, eu lembrei disso aqui ontem ou anteontem, 45% de juros ao mês. Já tivemos mais de 70% de juros ao mês. Já tivemos mais de 1.200% de juros ao ano. É um negócio que é escandaloso. Aí nos últimos quase 30 anos, a gente inicia com o sistema de metas, a gente vai lá, aí a gente inicia um ciclo de queda de juros, aí os juros sobem de volta. Então a gente teve 11 ciclos de queda, 11 ciclos de subida. Um negócio absurdo, a gente está sempre correndo atrás do prejuízo. Um negócio mal parado, mal resolvido. E a gente olha para os governos, não tem muita alternativa. Ou o governo acredita que é preciso reorganizar o fiscal e os juros caem, ou o governo acredita que é preciso, que dá para manter essa política atual. E o governo, o único governo que conseguiu fazer alguma coisa civilizada, realmente, o tempo todo na contenção e fazendo ajuste, foi o governo Temer. Foi o governo Temer. O governo Bolsonaro, ele pegou a pandemia e pegou um mundo quebrado, né? As pessoas sem renda. Então, teve ali um desafio diferente. Mas nós não temos isso agora. Ah, mas tem a guerra. Mas a guerra não começou em 2023, esta guerra que está aí. E o governo teve a oportunidade de fazer a lição de casa. Não fez. O governo Lula 1 fez. O governo Lula 3/Haddad 1, me refiro a Haddad 1 porque é a primeira vez que o Haddad vira ministro da Fazenda, mas o governo Haddad 1 entrou nessa política de contabilidade recreativa. Recreativa, em que os números não dizem nada, em que o déficit, o superávit, não querem dizer uma coisa e o seu oposto. É tudo uma coisa só, porque é uma maquiagem atrás de maquiagem e é uma maneira de contabilizar os dados. A gente está numa situação complicada. Tem que prestar atenção no que disse o Galípolo. O Galípolo deu uma grande contribuição ao país essa semana, ao explicar o que está acontecendo com as palavras dele, com do jeito educado dele. Ele disse que precisamos criar condições para que o Banco Central precise de uma dose menor do remédio. Sabe o que quer dizer isso? Precisamos criar condições para que o Banco Central precise de uma dose menor do remédio? Ele disse num outro trecho que eu anotei, é uma variação disso, quando ele fala em criar espaço para uma dose menor do remédio, ele está querendo dizer o seguinte: se o fiscal não mexer, se o governo federal não mexer, o monetário vai ter que compensar. E ele chama isso de desafio dessa geração. Então, eu tô olhando muito para esses números. Nos últimos dias tenho falado muito de questões econômicas, porque isso aqui é a nossa vida, num certo sentido. Você está devendo dinheiro por causa disso aqui. A sua vida não é melhor por causa disso aqui. Porque nós não temos produtividade, porque nós somos indexados, porque o governo não faz ajuste fiscal, porque o governo quer fazer bondades atrás de bondades com o seu dinheiro, com o seu tempo, com a sua energia, com o seu trabalho. Porque o governo acha que gerencia melhor o seu dinheiro nas mãos dele, distribuindo para as pessoas que ele quer privilegiar para conseguir votos, em vez de deixar com você para que você toque a sua vida e possa fazer o que você quer. Aí você não tem dinheiro, você se endivida. Aí vem o governo e diz que quer te proteger. Então, ele não deixa o seu dinheiro com você, tira o dinheiro de você, te endivida e depois te dá o dinheiro para você pagar para ele de novo. Então, está todo mundo sempre devendo para o governo. Pelo menos fica o governo sempre lembrando disso. Nós damos o Bolsa Família, eu tenho que agradecer porque eu tenho o Bolsa Família. Nós damos o Desenrola, eu tenho que agradecer porque me deu o Desenrola. Mas quem me enrolou foi o governo. Quem diminuiu a minha renda foi o governo. É sempre o governo. O governo é o problema. Sempre o governo é o problema. E eu não me refiro ao governo Lula, não. O governo é o problema. A gente tem que ter menos governo. A gente tem que ter mais Estado e menos governo. Mais Estado controlando os setores produtivos, observando, regulando, organizando. Mas não fazendo isso. Gastando, fazendo lançamentos com plaquinhas, com fotinhos, com diversidades, e aí faz aquelas cenas e atrás de cenas e tal, com os marqueteiros, a coisa toda, e no final, quando você vê, você sente aquela fisgadinha na lombar, porque você tomou mais uma espetada. É o tempo inteiro espetando o seu bolso, pegando a sua grana, e sempre facada pelas costas. É um negócio lamentável. E é disso que, de forma muito cuidadosa, muito educada, falou Galípolo no Senado. Eu não sei se você concorda ou discorda, mas essa é a opinião que eu tenho sobre o assunto.
6: Agora, meio-dia, 21 minutos. A advogada e influenciadora digital Deolane Bezerra presta depoimento agora à Polícia Civil de São Paulo depois de ser presa por suspeita de ligação com o PCC. A Operação Vernix foi deflagrada hoje em parceria com o Ministério Público Paulista e visa desmantelar um esquema de lavagem de dinheiro de facção criminosa. A justiça determinou 6 prisões preventivas e o bloqueio de bens de mais de 320 milhões de reais. As investigações começaram em 2019, depois da apreensão de bilhetes que indicavam a atuação de chefes do PCC na penitenciária 2 de Presidente Venceslau, no interior do estado de São Paulo. Os papéis traziam ameaças a agentes públicos. A facção tem uma estrutura para ocultar e movimentar recursos de origem ilícita por meio de empresas de fachada, influenciadores digitais, além da compra de bens de alto padrão e carros de luxo. Entre os alvos da prisão preventiva estão o chefe do PCC, Marcos Williams Herbas Camacho Marcola e também o irmão dele, Alejandro Camacho. Ambos já estão detidos na Penitenciária Federal de Brasília. Já 2 sobrinhos de Marcola, Paloma Herbas Camacho e Leonardo Herbas Camacho, são procurados no exterior. A Polícia Federal investiga um repasse milionário para uma empresa do senador Ciro Nogueira, presidente nacional do PP. Informação que chega agora com o Daniel Henrique.
7: A Polícia Federal identifica um pagamento de mais de 14 milhões de reais de um dos fundos ligados ao grupo Refit para uma empresa da família do senador Ciro Nogueira. A informação foi revelada pelo Estadão. A transação financeira foi informada ao Supremo Tribunal Federal, que autorizou a operação sem refino na sexta-feira passada. O pagamento à empresa de Ciro Nogueira ainda vai ser aprofundado pelas investigações. Procurado, o parlamentar confirma o pagamento e disse que a transação é referente à venda de um terreno para a construção de uma distribuidora de combustíveis, de forma regular e declarada às autoridades.
3: Só um detalhe importante, né? Eu não tenho a menor dúvida de que os políticos e os empresários atrapalhados têm aquele sistema de imã. É um imã qualquer que junta um com o outro. Todos eles têm sempre têm uma explicação. Então, O Ciro Nogueira fez negócios com o fundo ligado a Refit, o Ciro Nogueira fez negócios com o Master. Por que que o Ciro Nogueira fez negócio com a Refit e fez com o Master? O que ele pode dizer em favor dele, eu gostaria muito de ouvir, é assim: olha, eu fiz negócio com 114 empresas. Dessas, 112 são extraordinárias. Eu não vou falar nomes aqui para não ficar fazendo propaganda de empresa, até porque sabe-se lá o dia de amanhã. Mas ele poderia dizer: olha, fiz negócio com essas 9 varejistas, fiz negócio com essas 8 fábricas aqui, fiz negócio com essas 8, mais essas 15. Está aqui. Por acaso, tem essas duas. Agora, Do setor bancário, vocês citaram o Master, eu fiz negócio com esses outros três bancos aqui também, que são bem maiores que o Master. Vocês estão falando da refinaria, da Refit? Olha, eu tenho também com essas outras quatro refinarias, inclusive com uma ligada à Petrobras e tal. Na outra ponta, a mesma coisa. O Master, ele pode dizer, olha, eu fiz negócios com o Ciro Nogueira, mas eu fiz negócio também com 143 parlamentares que eu nunca vi, porque nós somos absolutamente só comerciais, a gente não tem parceiros de uma vida, como eles referiu. Então, acaba acontecendo que os políticos, como por exemplo o senhor Ciro Nogueira, ele acaba virando um para-raio de empresa enrolada, faz negócio com as empresas enroladas, e sempre tem uma desculpa de que os negócios são absolutamente naturais. Mas por que só com empresa enrolada? Por que essa predileção por empresário bichado? Por que essa predileção por alvos da Polícia Federal? Por que será que os parceiros comerciais que fazem negócio com o senhor Ciro Nogueira acabam em cana ou acabam com ordem de prisão? Será que ele é tão ingênuo assim que ele só consegue se relacionar, ou ele tem uma predileção, ou ele quer montar uma ONG de empresários perseguidos pelo Estado, perseguidos, eu digo, pela Polícia Federal, né? Uma ONG que protege empresários perseguidos pela Polícia Federal. Polícia Federal, não porque a Polícia Federal sai perseguindo pessoas aleatoriamente, não. Perseguidos pela Polícia Federal porque estão no Código Penal, são criminosos. Ou alguém tem dúvida que o Daniel Forcar é um criminoso, que o Ricardo Magro é um criminoso? Sonegador, quanto mais. E aí, quanto mais melhor, o Ricardo Nogueira, o Ciro Nogueira adora, sei lá, tem gente que tem isso. Eu já vi reportagens mostrando que, às vezes, vai um sujeito para a cadeia acusado de vários homicídios, de repente, recebe várias cartas com proposta de casamento. Sei lá, são pessoas que querem converter aqueles presos. Então, será que o Ciro Nogueira quer converter esses empresários? Olha, cuidado, não vai fazer uma coisa errada. Faz um negócio comigo aqui. E aí, com isso, são negócios regulares. Eu não tenho a menor dúvida de que todos os negócios são absolutamente irregulares. Ele recebia R$500 mil por mês, a empresa dele, de uma empresa ligada ao Daniel Forcar, por uma razão absolutamente técnica. Com certeza. Ele não disse o que é. Ele ainda não explicou. Mas seguramente ele vai conseguir explicar. Ele vai conseguir explicar tudo. Mas é engraçado, né? É engraçado que ele se preocupou em fazer uma proposta para mudar uma legislação que limita o FGC em 250 mil para que subisse para R$1 milhão e com isso as pessoas pudessem investir mais, com mais liberdade no setor bancário. Eu não sei que tipo de banco teria interesse nisso, mas essa emenda ficou conhecida como emenda Master, né? E ele disse que não é pagamento. Eu não tenho dúvida de que a mensalidade que a empresa dele recebia não é pagamento. Eu não tenho nenhuma dúvida da lisura do senador. Mas que predileção por empresário enrolado que ele tem, não?
6: O pré-candidato à presidência da República pelo PL, Flávio Bolsonaro, troca o marqueteiro de campanha. Destaque do Afonso Marangoni.
8: O publicitário Eduardo Fischer assume o comando da comunicação de Flávio Bolsonaro, pré-candidato à presidência da República. Ele fica no lugar de Marcelo Lopes, publicitário e ex-policial, conhecido como Marcelão, amigo pessoal do senador. Lopes afirmou que a saída partiu dele próprio e disse que pretende focar na própria empresa. O movimento ocorre em um momento de desgastes para o filho do ex-presidente Jair Bolsonaro. Desde a semana passada, tem saído várias informações que mostram relações dele com o dono do Banco Master, Daniel Forcar.
6: E Flávio Bolsonaro se prepara para viajar aos Estados Unidos, onde pretende se encontrar com o presidente americano Donald Trump. Essa apuração é do repórter da Band News FM em Brasília, o Pedro Teixeira. Segundo ele, pessoas envolvidas tentam ajustar a agenda do presidente americano para o encontro. Ainda de acordo com as informações obtidas, a Casa Branca já teria mostrado disposição para conversar com o pré-candidato à presidência.
3: Você sabe que tem uma coisa engraçada nesse marqueteiro. Bom, primeiro que esse marqueteiro que saiu fez uma coisa incrível, porque quando estourou o escândalo, ele tinha marcado uma viagem para Disney com a família, e ele foi para Disney. Então, assim, não é que ele resolveu cuidar de assuntos pessoais, não. O sujeito não estava aqui na crise do candidato, foi para Disney. O que, que ele estava fazendo na Disney? Por que ele foi abraçar o Pateta? Ele foi abraçar o Mickey? Tinha alguém aqui todo atrapalhado, ele foi abraçar o Pateta? Lá nos Estados Unidos, eu me refiro. Negócio inacreditável. Aí o Flávio Bolsonaro está tão atrapalhado que ele foi pegar um cara que não tem experiência com campanha eleitoral. Então, ou porque ninguém quer fazer negócio com ele, ou porque ele falou, não, eu preciso de um nomão. De fato, o Eduardo Fischer tem muita história na publicidade. Então, agora ele abraçou. Agora, o problema do Flávio Bolsonaro não tem a ver com publicidade. O problema do Flávio Bolsonaro não é um marqueteiro. É, não adianta você fazer uma propaganda boa para um produto ruim. Não adianta. Ao contrário, é pior. Porque mais gente vai conhecer e fica com raiva. Sabe assim? A bolacha que você diz que é fresquinha e aí você faz uma mega propaganda, um monte de gente come a bolacha e descobre que a bolacha não é fresquinha, que a bolacha é molenga. Aí é um horror. Então é melhor não ter uma boa propaganda para um produto ruim. Então ele precisa trabalhar o produto. E o produto tem que ter consistência. No caso de político, consistência significa coerência. Coerência é discurso uniforme no tempo. Não dá para um candidato ficar indignado, e o Flávio Bolsonaro deu várias declarações, sempre indignado. Ele fica sempre indignado, mas ele criou a figura que eu chamei de verdade móvel, que não é uma mentira, é uma verdade móvel. Cada hora é uma coisa diferente. Então, quando você cria uma verdade móvel e você fica indignado porque as pessoas ficam te questionando, no fundo você está irritado com a sua incapacidade de produzir uma resposta consistente. Então você responde com raiva, mas é uma raiva de você mesmo. É aquela vontade de fazer araquiri, né? De sumir dali, talvez. Ah, eu não queria estar aqui no meu corpo neste momento, queria estar na pele de outra pessoa, né? E realmente é um problema. Por quê? Ou ele nunca esteve com o Vorcaro, depois ele, ou então ele teve, ou ele teve uma vez, ou ele teve duas, ou ele ligou uma vez, ou ele ligou duas, ou ligou três. Ele não escolheu um enredo e repetiu. É um negócio incrível isso. Eu sei, você conversa com gente que está no entorno dele, a pessoa fica enlouquecida. Eu falo, como assim? O que será que virá, né? A dúvida é, o que será que virá? Então, eles pegaram uma produtora que nunca fez um filme, para fazer um filme caríssimo, caríssimo, porque o orçamento de $24 milhões, né, que foi o que eles pegaram do Daniel Vorcaro, ou iriam pegar do Daniel Vorcaro, mas conseguiram embolsar só 11, ainda assim um filme de $11 milhões. Você pega $11 milhões, contrata um diretor conhecido, um ator conhecido, entrega para uma produtora que nunca fez um longa-metragem na vida. Não é que só a Go Up nunca fez um longa-metragem na vida. A O2 e a Conspiração Filmes, em algum momento, nunca tinham feito um longa-metragem na vida. A O2 passou 11 anos entre sua criação e fazer seu primeiro documentário. A Conspiração passou 7 ou 8 até fazer seu primeiro documentário, não, até fazer seu primeiro longa-metragem. A O2 também até fazer seu primeiro filme que chamou atenção, que fez alguma diferença. A O2 foi criada pelo Fernando Meirelles. Então, normal, você monta uma empresa, ela demora um tempo, fica investindo em publicidade e tal, mas espera aí, você vai fazer um filme com $11 milhões, contando a história do sujeito que é o pai dele. Pega atores de Hollywood, pega diretor de Hollywood, grava em inglês e entrega para uma produtora que nunca fez nada? É muito estranho, mas ele disse que foi isso. E aí, não tem a contabilidade. Era uma coisa para você chegar, olha, vou te falar, qualquer reforma de casa, a mais simples que tem, qualquer um faz uma planilha Excel e tem na hora. Gastei tanto com cimento, gastei tanto com os móveis, gastei tanto comprando torneira e tal. Se não tem planilha é porque o gasto é tão primitivo que sabe de cabeça. Do contrário, sabe tudo. Não tem como. E eu já entrevistei vários empresários, centenas e centenas e centenas de empresários. Eu já perdi a conta de quantos empresários eu já entrevistei. Você vai falar com o empresário, ele não sabe nada de número detalhado, mas ele dá um telefonema e aperta um botão e ele tem todos os números na mão dele. Falo, quanto é que o senhor investiu em tal coisa, em aquele projeto, quanto é que o senhor gastou? Ele disse, só um minutinho. E o número aparece em 10 segundos. E se você... Ele fala, eu te mando por WhatsApp. E manda por WhatsApp. É simples assim. Como é que o Flávio Bolsonaro não consegue... Não, eu estarei produzindo um relatório que sairá... E não sai nunca. Não, até o fim da semana. Qual é a dificuldade? 11 milhões de dólares. Como é que esse homem vai administrar trilhões de reais se ele não consegue... prestar contas de 11 milhões de dólares. 11 milhões de dólares não é dinheiro importante. Porque para quem vai querer administrar um país, 11 milhões de dólares é nada. Nada. Não paga as contas de ninguém. Então, ele não consegue prestar contas de 11 milhões de dólares. 60 milhões de reais. Vai lá, pega lá. Quanto é que ganhou o ator? Ah, ganhou 400 mil reais. Está aqui, ó. Ganhou 400 mil reais. Quanto é que ganhou o diretor? Ganhou 500 mil reais. Está aqui, ó. 500 mil reais. Tá bom. Faltam só 10 milhões de dólares. E o resto, onde é que foi? Isso não apareceu ainda. Então não é o Eduardo Fischer que vai resolver isso. Se ele resolver isso, não o Eduardo Fischer, mas se o Flávio Bolsonaro resolver isso, aí sim, aí o Eduardo Fischer tem um trabalho a fazer. Para que ele possa falar o que vai fazer com o Estado brasileiro, como é que ele vai cuidar da segurança, como é que ele vai fazer para organizar o Estado, quantos ministérios ele vai ter, o que ele vai fazer pela saúde, pela educação. Mas, por enquanto, ele tem que ter uma política pública para o pescoço dele. Como é que ele vai fazer para que o pescoço dele não fique separado do corpo? Porque, por enquanto, é o que está acontecendo. A política pública que ele precisa é como manter o pescoço dele grudando a cabeça ao corpo. Se ele conseguir isso, o Eduardo Fischer tem o que fazer. Se não, pode botar o Eduardo Fischer, pode botar quem quiser, pode pegar os melhores publicitários do mundo. Que não tem solução. Porque o cara não consegue responder uma pergunta simples. Tomara que consiga responder. Porque é importante que o debate brasileiro tenha gente discutindo ideias e não essa agenda vagabunda em que um chamou de ladrão e o outro responde, mais ladrão é você e você é mais ladrão ainda e o outro quer mais ladrão. Não aguento mais isso. Não tem cabimento. A gente quer uma discussão de ideias agora. Não é o Eduardo Fischer que vai resolver o problema do Flávio Bolsonaro nesse momento, não.
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6: Reconhece essa trilha, Oineg?
3: Opa! Sim, senhora, claro.
6: De onde que é?
3: Esse é do Super-Homem.
6: Star Wars.
3: Ah, Star Wars.
6: Ali, hein? Saga de Star Wars. Não,
3: é alguma coisa que voa.
6: É alguma coisa que voa. Acertou.
3: Star Wars, tô ficando doido.
6: Olha só.
3: Desculpa, gente, a minha ignorância. Fala.
6: A saga volta a ter um filme nos cinemas pela primeira vez desde 2019.
3: Dark Horse.
6: Não.
3: Ah, não?
6: Não, Mandaloriano e Grogu. Estreia hoje no Brasil.
3: Você assistiu os outros filmes?
6: Não.
3: Nenhum?
6: Nenhum.
3: Não foi.
6: Eu sei que eles passam ali nas estrelas, os mais antigos tem a Natalie Portman, é isso que eu sei do Star Wars.
3: É o suficiente, é o suficiente. Quando estreia?
6: Estreia hoje, nos cinemas, com, inclusive, estrelado por um ator chileno. Não sei quanto custou, talvez mais de 11 milhões.
3: Vamos descobrir.
6: Bom, é estrelado pelo Pedro Pascal, produção que é a continuidade da série de TV, que tem 3 temporadas. Daqui a pouco a gente volta com o orçamento do Mandaloriano.
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13: Em meio a indefinições para a entrada nos Estados Unidos, a seleção do Irã confirma um amistoso antes da estreia pelo Mundial. O país persa vai enfrentar Mali no dia 4 de junho na Turquia. Enquanto isso, diversos dirigentes iranianos seguem sem visto para entrar na sede da Copa há menos de um mês para a estreia. Segundo o regulamento da FIFA, a delegação do Irã precisa chegar aos Estados Unidos até o dia 10 de junho. A primeira partida será contra a Nova Zelândia no dia 15 de junho em Los Angeles. Até lá, o Irã segue em preparação e já iniciou, inclusive, a concentração dos convocados. A delegação iraniana se prepara para a competição na Turquia há cerca de uma semana.

0: Agora, meio-dia, mais 41 minutos. Muito boa tarde para você que está chegando aqui na Band News FM. Eu sou o Dan Abreu, te acompanho até a 1 da tarde. Vamos juntos atualizando o cenário local das notícias, tudo que acontece aqui em BH e também, claro, em todo o nosso estado nesta quinta-feira, dia 21 de maio de 2026. Já tem informação chegando por aqui. O cenário policial está quente na manhã barra tarde desta quinta-feira, porque um homem é preso suspeito de assaltar uma loja de roupas femininas na noite de ontem no centro de BH. Segundo a PM, o suspeito acumula quase 40 passagens pela polícia. Câmeras de segurança registraram o momento em que o homem entra no estabelecimento fingindo ser um cliente. Pouco depois, ele retira uma faca da mochila e anuncia o assalto, ameaçando funcionárias e outros clientes ali que estavam na loja. Com medo, as vítimas entregaram os pertences e foram para uma sala nos fundos do estabelecimento. O suspeito roubou 2 celulares, 1 relógio e cerca de R$ 680 em dinheiro. Em seguida, ele fugiu do local. A polícia foi acionada e iniciou rastreamento na região. O homem foi localizado e preso pouco tempo depois. De acordo com a PM, o suspeito possui 13 passagens por roubo, 5 por furto e outras 21 por diferentes crimes. Ele foi encaminhado para a delegacia e o caso segue sob investigação da Polícia Civil. A gente sabe, né, aquele famoso caso que mais uma vez não vai dar nada, logo logo esse homem está na rua, pronto para cometer outros tipos de delito. Agora, meio-dia e 43 minutos. Tem destaque do trânsito chegando.
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0: Os detalhes com o Diego Costa. Fala, Diego, boa tarde.
2: Boa tarde para você também, Daniel, e para o ouvinte Band News FM. Segue a lentidão para quem agora sobe o anel rodoviário sentido Rio de Janeiro, passagem pelo bairro Olhos d'Água, reflexo de um engavetamento mais cedo que envolveu 6 veículos, quase chegando à BR-040. Vejo lentidão já a partir da Vila Bernadette. Você ouvinte, então, que puder, deve evitar a ida para o ponto alto de BH pela BR-040. Você pode, por exemplo, saindo do anel,

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0: Agora, meio-dia e 47 minutos. Tem informação também chegando da Polícia Federal, porque uma operação na manhã de hoje, com o objetivo de desarticular um esquema de contrabando e comercialização ilegal de dispositivos eletrônicos para fumar, conhecidos aí popularmente como vapes ou cigarros eletrônicos, foi realizada, né, na manhã desta quinta-feira. A venda dos produtos era realizada de forma indiscriminada por meio das redes sociais. Na ação, policiais federais cumpriram dois mandados de busca e apreensão aqui na capital. Durante as diligências, as equipes localizaram e apreenderam cerca de 110 cigarros eletrônicos de diversos modelos, tamanhos, além de insumos e cargas de recarga. Os investigados foram conduzidos à Superintendência Regional da Polícia Federal em Minas Gerais para prestarem esclarecimentos. Após a análise dos fatos e do material arrecadado, um deles foi preso em flagrante pelo crime de contrabando. A Polícia Federal alerta que a importação, comercialização e propaganda de qualquer dispositivo eletrônico para fumar são proibidas no Brasil pela Agência Nacional de Vigilância Sanitária, a Anvisa. O material apreendido passará por perícia técnica e os autuados permanecerão à disposição da Justiça Federal. Agora, meio-dia e 49 minutos.
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2: Meio-dia e 49.

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3: A China acaba de ultrapassar 50 mil quilômetros de trilhos de trem de alta velocidade. Para ter uma ideia, isso é mais que todos os outros países do mundo somados. A rede conecta 97% das cidades chinesas com mais de 500 mil habitantes. São trens que rodam a 350 km por hora, levando mais de 4 bilhões de passageiros por ano. E a China já testa o próximo passo, o trem maglev de 600 km por hora. Isso pode cortar metade do tempo da viagem, por exemplo, entre Pequim e Xangai. O Brasil só tem um pouco mais de 30 mil quilômetros de ferrovia total, uma boa parte sucateada. Enquanto a gente debate se faz ou não, a China já está na próxima geração de transporte. 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
6: Economia é com ela, Juliana Rosa, conversando com a gente sobre a Bolsa de Valores, né? A Bolsa que é a principal fonte de investimentos nos Estados Unidos. Mercado de capitais olha para a Bolsa com uma coisa extraordinária, e aqui é um problema, né? Você não tem um mercado de capitais, você não tem a Bolsa de Valores como a principal fonte de receita para uma empresa. Uma empresa não vai, vou abrir, faço um IPO e está resolvido, vou lançar ações, vendo pedaços, não tem um mercado forte, mas a gente está atraindo investidores porque dizem que o Brasil está barato, né, Juliana? Conta para gente.
7: Pois é, Oneg, você sabe que eu estou aqui na Bolsa de Valores. Eu falei, bom, se o sinal estiver funcionando agora, então que a gente está cada vez mais aí mostrando as imagens também, atrás de mim tem aquele lugar onde fazem os leilões aqui na Bolsa de Valores, na B3. Até já pedi aquele martelo para eu poder tirar uma foto aqui com aquele martelo. E de manhã a gente estava lendo quando tinham aqueles pregões, né, aquela falação. Hoje é que é silêncio, né? Estou acompanhando aqui, estou moderando um evento da Band News TV, que é sobre infraestrutura. O setor de infraestrutura está indo bem no Brasil, a Bolsa de Valores está vendo os investimentos estrangeiros, Oineg, embora ainda muito abaixo, como você falou muito bem, do potencial que a gente tem no Brasil, né, para desenvolver esse mercado de capitais, o mercado de Bolsa de Valores, a gente está vendo os investimentos estrangeiros virem com força aqui para o Brasil esse ano. A Bolsa atraiu já mais investimento estrangeiro esse ano do que em todo o ano de 2025. E o que está acontecendo nesse momento, né, a discussão muito é essa aqui, é o quanto que é duradouro esse processo positivo que a gente vem acompanhando, tanto de investimento para a Bolsa, quanto investimento que vem para ficar por muito tempo, porque investimento de infraestrutura ele vem para ficar 20, 30 anos e até mais, né? Então, o desafio é da gente manter esse ambiente de apetite do investidor estrangeiro, principalmente, que está fazendo a Bolsa movimentar. No entanto, Oineg, a gente Hoje, por exemplo, a bolsa aqui está caindo. Ontem a gente falava que subia, porque, de novo, tinha uma perspectiva de acordo para acabar com a guerra no Oriente Médio, né? O Trump tinha falado que estava nos ajustes finais ali da conversa. Hoje o negócio já mudou de figura, o Irã dizendo que quer ficar com o urânio enriquecido no Irã. Então isso é um ponto de discórdia, de dissenso para poder acabar com a guerra. Aí você já tem a bolsa hoje de novo em queda. Agora a discussão aqui é mais profunda, exatamente isso que você está falando, Eneg, assim, como a gente de fato aproveitar para ter segurança jurídica, para a gente ter um projeto de país que faça os investidores quererem vir de uma forma perene, né? Não fiquem a todo momento repensando, né? Vou vir para o Brasil porque o mundo está ruim. A gente fica aquela coisa sempre dependendo de como é fora, né? Então, o Brasil, em termos comparativos, a gente está bem, mas daqui a pouco o negócio vira e a gente está fazendo o dever de casa, né? A gente tem uma taxa de juros muito alta, que é um impeditivo para a expansão da infraestrutura, a questão fiscal e tudo mais, educação, né? Que a gente falou aqui, qualidade da mão de obra. Então, a gente está num debate importante, ano eleitoral, né, entender o que a gente pode fazer para que esse investimento estrangeiro que tem apetite nesse momento para vir para o Brasil, ele possa ficar independentemente de como está o cenário internacional. Claro que sempre tem influência, mas a gente não pode só depender do ambiente internacional para seguir atraindo investimentos que são fundamentais para o desenvolvimento do país, né, Eneg?
6: Sem dúvida nenhuma. A gente tem que ter outras oportunidades para o empresariado brasileiro, que é fundamental, que é esse ambiente de negócios mais atraente, com uma taxa de juros mais baixa, que estimula o investimento produtivo e que, sim, começa a estimular as pessoas a poder investir nas empresas. Por que eu vou poupar o meu dinheiro correndo o risco de um negócio que tem todos os riscos do mercado quando eu posso deixar bonitinho no banco, arrumadinho, ou comprando um tesouro direto lá, protegidinho, tá? Por que que eu vou correr o risco? E se você reduz essa tentação, né, obviamente a gente começa a olhar para o setor produtivo. Esse que é o negócio, né, Juliana?
7: Pois é, eu fico nessa angústia, Eneg, porque a gente estava conversando aqui num debate grande envolvendo setor público, privado, financiadores, o quanto que a gente vem se desenvolvendo. Ao mesmo tempo, Eneg, a gente tem hoje de infraestrutura no Brasil, saneamento básico, estrada, ferrovia, enfim, porto, saneamento básico, 36% mais ou menos do PIB. E a gente precisa dobrar isso para a gente ter uma infraestrutura eficiente. São dados da consultoria InterB, do professor Cláudio Fristac, que é um grande especialista em infraestrutura. Ou seja, você vê que mesmo com os avanços que a gente vem tendo, ainda falta muito para a gente ter a universalização do saneamento básico, para a gente ter condições mínimas para a gente, de fato, não ficar esbarrando em gargalos logísticos que a gente tem hoje no Brasil. E aí depende disso tudo, né, Eneg? A taxa de juros, a responsabilidade fiscal, a segurança jurídica, é um projeto de país mesmo para que os investimentos venham para valer, venham para ficar, venham para gerar emprego, venham para transformar o nível de crescimento do país, né?
6: É isso aí. Juliana Rosa, Economia com você. A gente volta a conversar amanhã. Valeu, obrigado.
7: Valeu, um beijo.
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11: O futuro do zagueiro Thiago Silva, gente, tá incerto, porque hoje o Porto anunciou que não vai renovar o contrato com o brasileiro, que tá com 41 anos de idade. Pelas redes sociais, o clube agradeceu a ajuda do defensor na conquista do título do campeonato português deste ano e destacou que as portas estão sempre abertas para ele. Thiago Silva estava na pré-lista de convocados da seleção brasileira para a Copa, mas não foi chamado pelo técnico Carlo Ancelotti.
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12: Jogador do mundo pela FIFA e Bola de Ouro de 2025, o francês Dembélé esteve pela primeira vez em uma Copa na Rússia em 2018, com 21 anos, no elenco que conquistou o bicampeonato mundial. Foi titular absoluto na campanha do vice no Qatar em 2022, destacando-se como um dos principais criadores de jogadas. A final dele, porém, contra a Argentina é para se esquecer. Dembélé cometeu pênalti em Di Maria, que abriu o placar, e teve atuação tão apagada que foi substituído aos 41 minutos do primeiro tempo. Em 2026, ele quer escrever uma nova história.

0: Agora, 1h02, a gente segue falando diretamente aqui do cenário local. Uma mulher é presa por tráfico de drogas e porte ilegal de arma de fogo após um homem usar a casa dela para fugir de uma abordagem policial no aglomerado do Borel, no bairro Minas Caixa, em Venda Nova, aqui em BH. O caso aconteceu nesta quinta-feira. Segundo a Polícia Militar de Minas Gerais, os militares receberam uma denúncia de que um suspeito havia acabado de receber uma remessa de drogas no aglomerado. Ao chegarem ao local, o homem se assustou com a presença da polícia e começou a fugir. Em uma residência coletiva, ele foi até o quinto andar e pulou para uma laje ao lado, conseguindo escapar dos policiais. Na casa da mulher, ela foi encontrada deitada em um colchão ao lado de uma poltrona, onde havia uma arma escondida debaixo da almofada. Na laje por onde o homem suspeito fugiu, os militares também encontraram uma sacola com 195 pinos de cocaína, 3 pedras de crack, 21 buchas de maconha, munições e um rádio comunicador. A suspeita foi presa por tráfico de drogas e posse ilegal de arma de fogo. Ela e o material apreendido foram encaminhados para a delegacia da Polícia Civil. A ocorrência segue em andamento. 1h04.
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0: 1 hora, 9 minutos.
1: Pelo menos nem tentou, né?
0: Nem vou nem tentar.
1: Nem tentou, porque 1 hora e 9 minutos vai falar o quê? A culpa é da Juliana Rosa que ficou falando
0: sobre... Hoje o Ferretti não tá aqui pra colocar a culpa nele.
1: É, não tem. Eu acho que ele deve estar rindo em algum lugar onde quer que ele esteja. Porque, puxa vida, agora o que a gente vai falar? Ou fui você, ou fui eu, ou essa nossa junção aqui não,
0: essa
1: não,
0: junção.
1: Não deu jogo, porque 1 hora e 9 já virando 10.
0: É muito conteúdo, é muita informação, extrapola o limite da hora.
1: Entendi.
0: A gente tem que saber vender nosso peixe também.
1: E como é que você vai fazer pra caber essa sua explicação a partir de agora, na segunda hora? Nós vamos fechar 2h10.
0: Vai ser falando mais ou menos nessa velocidade, passando a notícia desse jeito pro ouvinte, porque senão não vai dar tempo.
1: Entendi. Isso acontece, sabe que isso que você falou agora, acontece muitas vezes no último bloco do Jornal da Band.
0: Ah, você tem que correr.
1: O Jornal da Band tem que acabar 8h30.
0: Uhum.
1: Tem que acabar 8h30 e assim, tem que acabar 8h30, 00, 8h30, 00.
0: Não tem opção de atrasar.
1: Não tem opção. Às vezes tem até pronunciamento oficial e aí não tem conversa mesmo, porque é em rede nacional, todas as emissoras de televisão, rádio e tal, eles cortam o sinal. Então, se você não tinha falado boa noite, fica sem boa noite. Você sabe disso. Bom, 8h30 tem que acabar. Então, às vezes, no ponto da gente, a gente escuta assim, vamos falar mais rápido, por favor, daí a gente tem que ler mais rápido. Pra poder caber.
0: Não dá pra derrubar alguma coisa?
1: Dá. Mas às vezes você chamou aquela coisa. Você chamou numa passagem de bloco, você avisou, né,
0: então não tem como.
1: Na escalada, no início do jornal, que você ia dar aquela notícia. Já aconteceu da gente ser obrigado a fazer o que você acabou de sugerir. Ou perguntar. De você cortar tendo chamado. Aí é complicado.
0: Aí é
1: já aconteceu,
0: aí
1: mas
0: é
1: já
0: triste.
1: Aconteceu. Mas já aconteceu. Não tem o que fazer. Porque você não pode invadir o horário da novela. Você não pode invadir. Não tem jeito, né? Então, hoje aqui, não tem jeito, não. Nós vamos ter que falar mais rápido. Pelo visto, 1 hora e 11 minutos. Começando o segundo ato do Band News no meio do dia. Eu, Eduardo Eneg, Larissa Biscaia, juntos e a notícia.
0: Estamos aqui para isso. A primeira Câmara Criminal do Tribunal de Justiça do Paraná decide que um homem preso por atear fogo na ex-companheira não vai mais responder por tentativa de feminicídio. Esse caso aconteceu em junho do ano passado em Maringá, que fica no norte do estado. Os desembargadores Miguel Kifuri Neto, Mauro Blei Pereira Júnior e Rótuli de Macedo aceitaram o recurso da defesa de José Rodrigo Bandura e mudaram o caso para lesão corporal grave. Eles entenderam que o criminoso não teve a intenção de matar a mulher, pois se arrependeu logo depois de atear fogo nela e ajudou a ser socorrida. A vítima foi levada para uma piscina, onde as chamas foram apagadas. Ela sobreviveu, mas teve 30% do corpo queimado. O Ministério Público analisa a possibilidade de recorrer da decisão dos desembargadores e, por enquanto, pelo menos, o réu continua preso.
1: Caramba, que história. Eu queria aprofundar um pouco mais essa história pra entender.
0: Atear fogo no corpo dela.
1: E isso não é uma tentativa.
0: Não é uma tentativa, é só uma lesão corporal grave porque ele se arrependeu. Ele até ajudou ela a apagar o fogo depois.
1: Entendi. Quer dizer, se ele tivesse feito o que ele fez com uma arma de fogo, ele teria que fazer ela ressuscitar.
0: Ia ter que dar um jeito, ia remover a bala?
1: Remover a bala. Então, como foi uma tentativa que depois ele pôde se arrepender, porque não é uma bala. Eu acho que a gente tem que aprofundar essa história e voltar nisso para poder explicar, porque só isso parece tão absurdo, mas tão absurdo, mas tão absurdo, que parece inconcebível. Para a gente não ficar falando que é inconcebível, inconcebível, inconcebível, eu acho que a gente tem que mergulhar, a gente tem que entrar em contato, tem que mergulhar nessa história para poder contar melhor aqui para o nosso ouvinte querido, ouvinte querida, porque parece inconcebível isso.
0: A fabricante de aviões Airbus e a companhia aérea Air France são condenadas pelo acidente com o voo que fazia o trajeto entre o Rio de Janeiro e Paris em 2009. Fala, Guilherme Faria.
2: A Justiça da França declara a Airbus e a Air France culpadas por homicídio culposo corporativo, quando não há intenção de matar, pelo acidente aéreo do voo Rio-Paris, que resultou na morte de 228 pessoas em 2009. A informação foi divulgada por agências de notícias da França nesta quinta-feira. Na decisão, o tribunal determinou que as empresas paguem uma multa de 225 mil euros cada, o equivalente a cerca de R$1 milhão, por homicídio culposo corporativo. A medida atende a um pedido feito pela promotoria durante o julgamento, que durou 8 semanas. Em 2023, um tribunal de instância inferior havia absolvido as duas empresas, que negaram as acusações.
0: Acidente grave com helicóptero em Santa Catarina, fala Lorena Pelanda.
3: Um piloto de 71 anos morre carbonizado após a queda de um helicóptero no município de Pomerode, em Santa Catarina, hoje de manhã. Segundo o Corpo de Bombeiros, uma das hipóteses é que a aeronave atingiu uma torre de alta tensão que ficou danificada em seguida. Cerca de 400 metros adiante, a aeronave caiu e pegou fogo. O local de difícil acesso permanece isolado. A causa do acidente será investigada pelo Centro de Investigação e Prevenção de Acidentes Aeronáuticos.
0: Um drone que aguenta uma carga de 80 quilos é usado pela facção Comando Vermelho no Rio de Janeiro. João Boeri.
4: Criminosos do Comando Vermelho já estão usando um drone com capacidade de transportar até 80 quilos de materiais. A informação consta em um relatório da Secretaria de Estado de Segurança Pública do Rio. O documento aponta que o equipamento pode carregar até 20 fuzis entre favelas. Um drone da Polícia Militar flagrou um possível treinamento com a tecnologia que é de grande porte. Segundo as investigações, o equipamento adquirido pelo tráfico foi operado com o auxílio de um brasileiro que lutou na guerra da Ucrânia por ao menos um ano.
0: O Congresso analisa se derruba ou não mais vetos do presidente Lula. Fala, Afonso Marangoni.
5: O Congresso vota a medida que autoriza o repasse de bens, valores ou benefícios pela administração pública durante o período eleitoral. O dispositivo da Lei de Diretrizes Orçamentárias foi vetado pelo presidente Lula, mas o veto deve ser derrubado pelos parlamentares. O trecho estabelece que os repasses não se configuram em descumprimento da Lei das Eleições. Segundo a lei, é proibido realizar a transferência voluntária de recursos durante o período eleitoral. A conduta é proibida aos agentes públicos em campanhas nos 3 meses que antecedem o pleito. O Congresso também se articula para derrubar o veto que barrou transferências de recursos para municípios inadimplentes. A medida beneficia cidades de até 65 mil habitantes que estão endividadas.
0: Procuradoria-Geral da República ainda negocia a delação premiada com o banqueiro Daniel Vorcaro. Fala, Márcio Rocha.
6: Depois que a Polícia Federal rejeitou a proposta de delação premiada do banqueiro Daniel Vorcaro, cresce a expectativa para a decisão sobre o mesmo assunto da Procuradoria-Geral da República. A decisão dos policiais já foi comunicada aos advogados do banqueiro e também ao ministro do Supremo Tribunal Federal, André Mendonça, relator do caso do Banco Master na Corte. Apesar da proposta rejeitada pela Polícia Federal, a PGR ainda pode seguir a análise da proposta individualmente. Os investigadores vinham reclamando que o material apresentado pela defesa pouco acrescentava em relação ao que já foi levantado. Também ficou a impressão de que Vorcaro agia para proteger pessoas próximas.
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0: Corinthians está impedido de registrar novos jogadores depois de receber o novo transfer ban por parte da FIFA. Punição foi aplicada ao clube paulista por causa de uma dívida de mais de 7 milhões de reais com o Philadelphia Union dos Estados Unidos pela compra do volante José Martinez em 2024. Dentro do campo, o Timão joga hoje contra o Peñarol às 9h30 da noite, fora de casa, quinta rodada da fase de grupos da Libertadores. Rádio Band News FM transmite o jogo logo depois do Jornal da Band. Hoje, o jogo na voz do Marcelo Duó. Agitada essa rotina dos nossos ouvintes, hein? Vou te contar, você perguntou no começo do jornal o que, que eles estavam fazendo esse horário, sim, como é que vai, olha só. O nosso ouvinte, o Thiago.
1: O que ele falou?
0: Acordo às 5 horas da manhã e tomo café às 6. 6h50, levo meu filho, 02, na escola e busco às 11 horas da manhã.
1: Caramba.
0: Meio-dia, a gente almoça. E meio-dia e 50, levo o filho, 01, na escola. Ou seja...
1: Manhã e 1 à tarde.
0: Exato.
1: E ele acorda às 5 e às 6 toma café. É. Das 5 às 6...
0: Não sei o que ele faz nesse horário.
1: Será que ele é, tipo assim, é daquele cara que... Toma o banho devagarzinho, dá
0: Talvez, pode ser.
1: Lê os jornais.
0: Começa o dia com calma antes de começar.
1: Pois é, eu queria saber se é em velocidade 1 ou é creu número 7, sabe aquelas coisas?
0: Mas ó, ele almoçando meio-dia, levando meio-dia 50, o 01 dele pra escola, dá tempo dele almoçar vendo a gente pelo YouTube ou pela TV.
1: Perfeito.
0: E depois levar o filho ouvindo a gente também. Entendi. Tô dando a sugestão, hein, Thiago? 5h30, pega o filho 02 na escola e leva os dois pro karatê. às 6 da tarde. Vou pra academia também. Chegamos em casa às 7h30, jantamos às 8 e dormimos às 9 horas.
1: Home office, imagino.
0: Deve ser, possivelmente, né? Pra conseguir fiquei fazer essa logística.
1: Fiquei curioso saber a atividade profissional
0: Thiago,
1: dele.
0: Thiago, tá ouvindo a
1: ele
0: gente?
1: Ele tem flexibilidade de horário, né? Ou pelo menos parece que tem flexibilidade
0: ou
1: de horário.
0: Ou se desdobra em 3 pra fazer.
1: Ou ele fala, você tá doido, eu tenho trabalho em 3 turnos.
0: Olha só, o Mauro, nosso ouvinte, que tá trabalhando e vendo a gente direto do escritório dele. Acordo às 5 horas da manhã e eu vou pra academia. Volto perto das 8.
1: Caramba, não é esse, hein, Mauro? Caramba, marombeiraço.
0: Tomo café e vou pro escritório. Almoço
1: 18
0: ali
1: ovos.
0: Por... Pois é, deve ser. Almoço ali por 12h30, janto em torno das 9h30 da noite e vou dormir ali por 12h01.
1: E acorda cedo. Pô, dorme 4 a 5 horas por noite.
0: Caramba. Quem mais que escreveu pra gente? Quem? Tinha participação boa aqui. Olha só, esse sim é maromba. O Márcio fala de Taquarituba, aqui em São Paulo.
1: Tá.
0: Falando em horários, pega essa. Café pré-treino, 4 horas da manhã.
1: Caramba!
0: Almoço, 9 horas da manhã.
1: Não, para.
0: Última
1: lanche
0: refeição,
1: ao meio-dia.
0: A 1 da tarde. Depois, 16 horas de jejum intermitente.
1: Meu Deus do céu.
0: Caramba, hein, Márcio? Tá sim. Focado. Mais uma aqui. Tem a Shirley, nosso ouvinte. Boa tarde, Oi Neg. Eu almoço 12h40 na companhia de vocês.
1: Legal.
0: 8h30 da noite, quando acaba o Jornal da Band, eu desligo a TV. Ligo o rádio de novo na Band News pra jantar ouvindo a voz do Brasil. Oh. Boa quinta-feira pra vocês. Gostei da Shirley, hein?
1: Obrigado.
0: Tá o dia inteiro com a gente. Daqui a pouco mais participações. Tem uma rotina diferentona? Como é que é a tua rotina? Conta os teus horários pra gente. 999-11-999-59200.
1: Perfeito.
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9: Franco Mastanto Ono, a nova joia argentina, é apontado como o futuro do Real Madrid. O garoto de 18 anos trocou o River Plate pelo Santiago Bernabéu em uma transação que superou os 45 milhões de euros, cerca de 289 milhões de reais à época. No elenco dos atuais campeões do mundo, ele é uma aposta de Lionel Scaloni como um fôlego à base mantida do título em 2022. Mastanto Ono se tornou o jogador mais jovem a estrear no time principal da Argentina no ano passado, com 17 anos e 295 dias.

Agora 1h23. Olá, muito boa tarde para você, sintonizado e sintonizada aqui nos 89,5 da Band News FM Belo Horizonte. Eu sou Gabriela Oliveira, estou chegando por aqui na atualização do noticiário aqui de Belo Horizonte, também de toda Minas Gerais. Nessa quinta-feira, dia 21 de maio, vamos nessa, até às 6 horas da tarde.

0: E a Avenida Cristiano Machado passa a contar com uma nova faixa de circulação no sentido centro e um trecho da Vila Clóris, na região norte. A ampliação ocorre na área das obras da trincheira da Catedral Cristo Rei. A nova faixa foi implantada entre as ruas Aldemiro Fernandes Torres e das Gabirobas. Com a mudança, o trecho passa a ter duas pistas disponíveis para os veículos em uma extensão aproximada de 150 metros. A medida foi adotada para reduzir os impactos das obras na fluidez do trânsito e melhorar a circulação na via durante a execução do projeto. Agora 1h24.
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4: 1h28.
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6: Hoje aqui na coluna de tecnologia a gente fala dos carros elétricos, porque uma mudança na política pode estar colocando a perder uma tecnologia japonesa sobre os carros elétricos nos Estados Unidos, Warrison.
7: Hoje vamos falar da tecnologia dos carros elétricos, mas de uma história que a gente já tinha antecipado também aqui umas semanas atrás que ia acontecer e agora a gente tem a comprovação e os números disso, Edu. A Honda registrou alguns dias atrás o primeiro prejuízo da sua história. Desde que a Honda começou a oferecer, a negociar ações em bolsa de valores, né, a montadora japonesa nunca tinha registrado um prejuízo. Mas isso acabou agora e a empresa registrou um prejuízo considerável de nada menos que 3,6 bilhões de dólares de prejuízo, e isso está conectado com os carros elétricos. Por quê? Esse prejuízo da Honda veio porque a empresa havia feito investimentos gigantescos em fábricas, em unidades de produção nos Estados Unidos principalmente, para começar a aumentar a produção de carros elétricos por lá. Agora esse aparato desapareceu e, na verdade, tem o contrário. Tem dificuldades regulatórias para carros elétricos nos Estados Unidos. Com isso, a Honda resolveu dar meia volta, está dando marcha ré na história e resolveu cancelar a construção de algumas unidades nos Estados Unidos ou a adaptação de algumas unidades fabris que estavam sendo adaptadas para produzir carros elétricos. E o resultado disso tudo é um enorme prejuízo, porque mudou a política lá nos Estados Unidos. O atual governo defende os carros com motor a combustão, e aí a montadora que tinha feito esses investimentos acabou tendo que dar meia volta e perdeu todo esse dinheiro. A indústria mundial está se movendo em direção aos elétricos, mas tem o principal mercado, o mercado mais importante do mundo, nesse momento, dando marcha ré, indo em direção aos motores a combustão.
6: Importante a gente ver como, às vezes, programas de governo acabam por transformar indústrias, e claro que a gente vai ficar acompanhando esse caso e contando tudo aqui na coluna de tecnologia, que volta amanhã.
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8: Pensa Brasil, Fernando Schiller, hoje de olho no 6x1. Schiller, conta pra gente, reta final dessa discussão que mistura o populismo com o oportunismo, e o que deve sair disso aí, Schiller?
9: Tudo bem, Oineg? Tudo bem, Larissa? Olha, reta final, Oineg, para
4: o relatório do deputado Léo Prates, há muita expectativa no Congresso, vai ter muito trabalho, muito lobby esse fim de semana para o ajuste final. Eu vou dar uma frase aqui, finalmente o debate sobre a redução da jornada, ela chegou num ponto mais de realidade, no chão da realidade, no chão da fábrica, vamos dizer assim. Por quê? Começaram a avaliar o custo do processo. Surgiram duas emendas, né? Uma delas a mais, na minha visão, significativa, do deputado Sérgio Turra, lá do Rio Grande do Sul, que representa o setor produtivo, né? Que é uma, na verdade, foi uma emenda feita a partir de empresas, setores mais diversos em todo o país, né? E aí as dúvidas, quais são as principais questões em jogo para o relator discutir no fim de semana e chegar no relatório final? Primeiro, prazo de transição, entrada imediata ou transição? O governo dá sinais contraditórios aí. Você tem uma posição mais radical lá do ministro Boulos, que não quer transição, que quer imediatamente. A deputada Erika Hilton também, não tem transição, tem que entrar em 90 dias e tal. Mas o relator já antecipou, já deu um sinal claro que pode ter uma transição. Ele fala em 2-3 anos, reduziria para 42 horas, depois mais uma hora. Imagina a complicação para as empresas, né? Tem que agora fazer o cálculo. Então, reduz para 42, daí vai, reduz mais uma hora na jornada, faz o contrato de novo, tá bom. Né? Ninguém pensa muito, interessante, não, né? O custo burocrático disso tudo, quer dizer, em termos de replanejamento de todas as empresas que tem que agora... Mas vamos lá, então tem esse tema da transição. O outro tema é as compensações. Né? E o governo já disse, hoje o ministro Marinho já deve, não tem compensação, isso é uma loucura. O Dário Durigan no Ministério da Fazenda também não pode ter compensação. Isso é... E eu vou lá, aqui eu concordo, viu? Concordo inteiramente, não faz sentido, porque imagina, você vai reduzir a jornada de trabalho e quem paga a conta é o erário público. Né? Faz sentido esse negócio? Quer dizer, toda a discussão, quando toda a discussão é meio torta, como tu bem disseste, meio populista, a gente começa a entrar numa espécie de beco sem saída. Bom, ter compensação é ruim, né? Porque quais são as compensações que estão sendo discutidas? Redução de 50% na contribuição do FGTS, daí ia de 8 para 4. Bom, mas quem perde? Daí você vai ter dois regimes de FGTS, um de 8 e outro de 4 para quem entrou depois da redução da jornada. Olha a complicação que vai ter para calcular isso, os novos contratos. Bom, aí a poupança do trabalhador, tanto se diz que é importante ter a poupança do trabalhador, vai ficar pela metade. Né? É muito estranho isso. Né? Você vai ter imunidade temporária sobre a chamada contribuição social. Então, os novos vínculos vão contribuir menos para a Seguridade Social, mas quem é que vai pagar essa conta? O governo, o contribuinte? Qual é o furo que vai dar? Nossa Previdência já tem um déficit de mais de 400 bilhões. 400 bilhões aumentando o déficit do sistema de Seguridade Social. Ah, vai criar um crédito tributário, né, no Imposto de Renda da Pessoa Jurídica, na CSLL, Contribuição sobre o Lucro das Empresas. Então vai gerar novos créditos tributários, de novo, uma enorme compensação, aliás, uma complicação, né, fica um papagaio tributário para a empresa cobrar do governo, descontar, faz o planejamento tributário. Então é ruim isso. E aí é uma grande dúvida, é uma dúvida para a semana que vem, vai ter compensação ou não vai ter? Se não tiver compensação, tem que ter mágica, né, Oineg? Mágica é o seguinte, diz um empresário me comentou o seguinte, bom, é o seguinte, ele contrata 44 horas, ele vai passar para 40, então ele vai ter um aumento de custo, ele vai ter que contratar mais uma equipe para fechar essas outras 4 horas. 4 horas dá 10%, então ele vai ter um aumento de custo, na prática, de 10%. Para onde é que vai esse aumento de custo? Pode para o consumidor vai pagar essa conta, pode para a margem dele, mas ele tem 10% da margem sobre despesa de pessoal para cortar ou não tem? Quem é franqueado, quem trabalha em pequena microempresa, não tem 10% de margem para cortar assim de uma hora para outra. Então, é um problema. E aí surgem outras... Aí surge a emenda do deputado Sérgio Turra, que me parece bem interessante. Né? Ela faz um prazo de transição mais longo, até 10 anos, acho difícil passar. Ela joga, o pulo do gato aqui é o seguinte, ela joga para a lei complementar. Isso é uma grande curiosidade que eu tenho. Porque se jogar para a lei complementar, para você regular isso, definir melhor o detalhe, né, de como é que vai funcionar a transição, as compensações, etc. Bom, aí vai para o ano que vem. Né? E aí, novo Congresso, eventualmente novo presidente, eventualmente novo clima político, novas prioridades, se ganhar oposição é uma coisa, se ganhar governo, o atual governo é outra coisa, aí agora, entra na incerteza o jogo.
8: Ô Schiller, deixa eu perguntar uma coisa. 75% das empresas, 3 milhões e 300 mil empresas, têm até 4 funcionários, era o dado mais recente que eu vi, talvez não seja 72%, seja 65%, mas é coisa de 3 milhões de empresas no Brasil. 4 funcionários, como é que você faz a conta quando você faz a redução da jornada? Se você tem uma equipe grande, você consegue fazer aumentando 10% o custo, mas quando você tem 4 funcionários, ou 3 funcionários, ou 2 funcionários, fica um negócio complicado, né? Porque aí você tem que contratar mais um. E aí o aumento de folha não é de 10%, 8%, 7%, o aumento de folha é muito maior nas empresas. Então é um programa que ele é socialmente também, no mundo das empresas, perverso, porque ele pune mais aquele empresário que está tentando começar a vida, ou um empresário pequeno que está em dificuldade, e menos as empresas mais organizadas. Quanto maior é o pedaço da empresa no seu mercado, mais ela consegue impor preço, mais ela consegue jogar para o mercado final, para o consumidor, o preço final. Agora as empresas pequenas, os prestadores de serviços pequenos, eles ficam todos amarrados, é um nó, viu?
4: Olha, eu gosto muito de conversar com os empresários exatamente, especialmente os pequenos, para entender. Eu conversei com um empresário que era exatamente na área de comércio, exatamente esse caso. Ele tinha lá os seus 4 funcionários, então na prática ele tem que contratar mais um, porque ele vai ter que reescalonar a equipe, né, para fazer a redução dos 4. Então ele vai reduzir na prática, vamos fazer uma conta de padeiro aqui, 16 horas, porque ele vai ter que reduzir 4 de cada um, então ele bota mais alguém na equipe e aí ele faz o recálculo ali das jornadas de trabalho, né? Todo mundo tendo 40 horas. Só que na prática ele está aumentando de 4 para 5. Então, tu tens toda a razão, ele está aumentando, vamos fazer assim, 20%, né? A folha de pagamento dele. Então, é um problema para ele. Assim, a margem explodiu. A frase que ele me usou foi essa: acabou a margem. Né? Significa que eu não sei nem se eu vou manter a empresa aberta. Né? E o mais interessante nesse caso é que os funcionários não querem, porque eles sabem que vai complicar a empresa, né? Eventualmente não vai abrir mais, não vai expandir, obviamente não vai ter aumento, porque a margem caiu. Então é difícil isso, né? Quer dizer, é uma visão um pouco mágica, né? A ideia. Tem um argumento nisso que eu escutei do governo que diz o seguinte: vai aumentar a produtividade porque as pessoas vão descansar mais. Bom, cadê o dado objetivo para sustentar essa ideia? Então, o sujeito vai descansar, vai correr no Parque Ibirapuera, vai fazer academia, vai ficar mais com os filhos, etc., vai produzir mais. Né? Bom, isso não aconteceu. O Brasil vem com a produtividade estancada desde os anos 80. Né? Tem um outro argumento que diz isso: ah, mas quando baixou lá de 48 para 44, não diminuiu a produtividade. Diminuiu sim. A produtividade brasileira é baixíssima. Esses dias eu vi um dado do Edmar Bacha mostrando o seguinte: em 30 anos a nossa produtividade é 0,8% de crescimento ano, com exceção do agronegócio. Quer dizer, com exceção o agronegócio está nesse bolo, mas na economia como um todo é 0,8. E é o grande problema brasileiro. A nossa produtividade era 45% de um trabalhador americano há exatamente 40 anos atrás. Agora é 25% do trabalhador americano. Então nós fomos em 40 anos de 45 para 25 na relação com o trabalhador americano. Temos maiores produtividades do mundo, não é? Então é um problema assim, você vai impactar negativamente, porque aumenta o custo, porque tem que trabalhar mais e não menos, um país que tem a renda que o Brasil tem. Para fechar aqui, Oineg, duas curiosidades, tá, que eu acho interessantes nesse debate. Uma proposta pelo deputado Sérgio Turra, que ele fala em metas nacionais de produtividade. Tá? E jogo, eu acho esta uma discussão interessante, não sei como operacionalizaria isso. Imagina, você tem metas nacionais de produtividade, se bater essas metas, daí cai a jornada. Acho muito difícil, acho importante o país discutir metas de produtividade. Agora, vincular isso à redução de jornada de trabalho, acho muito difícil. E outra ideia do relator, o Léo Prats, essa sim é incrível, que ela diz o seguinte: olha, quem sabe quem ganha mais de 16 mil pode ficar nas 44, porque não é hipossuficiente. Só que aí tem um paradoxo, né? você vai dar, entre aspas, um privilégio, uma maior liberdade, né, de contratação para quem ganha mais e vai restringir para quem ganha menos. Então, na verdade, na minha visão, você está tirando um direito, você está, né, dando liberdade para quem ganha mais e, de novo, fazendo a tutela do Estado sobre quem ganha menos, né? Então, vamos lá, tem muita expectativa aí, vamos ver o que, que vai vir aí no relatório na segunda ou terça-feira. Aí.
8: Fernando Schiller, Pensa Brasil, a gente volta a conversar na semana que vem. Valeu, obrigado.
4: Valeu, abraço.
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13: Aí, 43, cadê ele? Cadê Humberto Ferretti, que nos abandonou hoje? Pois tá, é. Trabalhando, tá? Não tá de folga, não tá descansando então, em algum lugar. Ele, você acredita que ele trabalha?
8: Não, eu acho impressionante.
13: Trabalha pra caramba, tô me enchendo o saco do Ferretti. Mas olha só.
8: Vamos ver.
13: Acontece em Sorocaba, no interior de São Paulo, o maior encontro de RH do Brasil, que é onde tá Humberto Ferretti, traz os detalhes. Fala, Ferretti, boa tarde pra você.
14: Fala pessoal, eu continuo aqui na cidade de Ibiúna, onde acontece o HR Leader Summit, o maior evento do setor de recursos humanos.

0: Tem, mas nas questões de propósito, de evolução do trabalho, né? E outras questões como a tecnologia, que é algo que influencia aí muito fortemente também a forma como a gente enxerga e como a gente trabalha hoje também.
1: Aquele apelo que eventualmente seduzia os pais e os avós dos jovens que estão no mercado hoje já não funcionam mais, a cabeça é outra.
0: Cabeça é outra, mas não é que... Acho que tem um viés muito interessante hoje de que falam que as novas gerações não gostam de trabalhar. E eu vejo isso de uma maneira muito diferente. Não é que elas não gostam de trabalhar, elas não gostam de trabalhar com a mesma coisa. E no final elas estão certas, porque todo mundo está buscando isso, né? As gerações dos millennials também buscam aí oportunidades de trabalhar de maneiras diferentes, com projetos diferentes. O que a gente não quer, né, é repetir aquele cenário onde a gente tinha dos nossos pais, de trabalhar 20, 30 anos numa empresa fazendo a mesma coisa. O problema não é o tempo que você passa numa empresa, mas aquilo que você faz durante esse tempo. Então, muitas vezes, a ideia vai ser trocar de carreiras dentro dessas mesmas empresas, e isso faz com que exista uma mobilidade e um desenvolvimento pessoal.
1: E você citou tecnologia na tua primeira resposta, eu sei que a inteligência artificial está no debate. Muita gente, eventualmente, tem medo de perder o emprego com a inteligência artificial, mas pelo que eu ouvi aqui, não é isso. A inteligência artificial, eventualmente, vai liberar as pessoas para fazerem funções que exigem habilidades humanas, de fato. Seria isso?
0: Exatamente. Eu não acredito que a inteligência artificial vem para substituir as pessoas, né? Eu não acredito que elas venham para fazer layoffs, demissões dentro das empresas. Eu acredito que as pessoas têm que se adaptar a essa nova tecnologia, como a gente se adaptou a várias coisas diferentes no nosso mundo, né? Como a gente se adaptou à criação da energia elétrica, à revolução industrial, como a gente se adaptou para a internet, e a gente teve que modificar a forma como a gente trabalhava a partir dessas tecnologias. Eu vejo que inteligência artificial é a mesma forma. A gente vai ganhar produtividade dentro desse sistema. Né? E o que a gente vai ter que aprender como profissionais é como a gente trabalha mais e melhor com essas tecnologias, né? E pensando de maneira diferente. Uma coisa que vai estar muito em alta nesse sistema é o pensamento crítico. Não basta ter a ferramenta, eu preciso saber entender, ler os dados, né? E ser crítico com aquilo que a ferramenta de inteligência artificial me traz também como resposta.
1: Aliás, é algo que a gente fala bastante na Band News FM, ganho de produtividade no trabalho para o benefício das empresas, dos funcionários e também para o desenvolvimento econômico do Brasil. Obrigado, Suzy Claveri, diretora de RH da Total Pass. Eu volto ao longo da programação. O evento vai hoje até o fim do dia e também tem muito debate amanhã, sexta-feira. Valeu, gente.
2: Valeu, Ferretti. Vocês sabem que eu não sou aqui de São Paulo, né? Aí me falaram assim, ó, ali... Região de Sorocaba, ou Sorocaba, não, Ibiúna. Ferretti falou pra gente, corrigindo a informação de agora há pouco.
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5: Ao marcar o quarto gol da vitória sobre o Brasil nas semifinais da Copa de 2014, o alemão Miroslav Klose chegou à marca de 16 gols feitos em Copas do Mundo. Ele superou então o recordista Ronaldo na artilharia da história da competição. Campeã, a equipe de Joaquim Löw quebrou uma tradição. Nunca um time europeu havia vencido o Mundial da FIFA realizado nas Américas. A conquista também alçou os bávaros à segunda posição de maiores vencedores em Copa do Mundo, com 4 conquistas empatadas com a Itália. A primeira colocação é do Brasil, com 5 taças no currículo.

0: Agora 1h49, estamos de volta por aqui na Band News FM BH. Tem atualizações do trânsito por aqui. Seu caminho. As informações chegam agora com ela, a repórter Josiele Lemos. Ei, Josi, boa tarde para você.
1: Ei, Gabi, boa tarde para você também, para o ouvinte que nos acompanha aqui na Band News. Ótima quinta-feira, Gabi. O trânsito na MG30 está bem congestionado lá perto do Vale do Sereno, em direção ao trevo do Belvedere. Reflexo de obras que estão sendo realizadas no caminho. Fila de 3 quilômetros, quem está saindo de Nova Lima deve redobrar os cuidados no trajeto. Desvio não compensa, Gabi.

0: já que a volta é longa. 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
1: Obrigada, Josi, pelas informações. Você também, ouvinte Band News FM, pode participar aqui conosco da nossa programação. Nosso WhatsApp é o 31992138343. Lembrando que as mensagens por aqui devem ser por texto ou áudio, não vale ligação. Agora, 1h51.
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0: Agora 1h57, tem coluna chegando por aqui, coluna Nutri Band News com Ana Paula Fidelis.
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2: Olá, hoje eu vou falar do famoso bruxismo ou disfunção temporomandibular ou famoso apertamento. Isso tem relação com estresse, ansiedade e é uma maneira do seu corpo mostrar os excessos de cobranças do seu dia a dia. A alimentação tem um papel fundamental em melhorar. Quando você estiver em crises, evite alimentos que você tem que mastigar demais, como castanhas, nozes, amêndoas, que são alimentos mais firmes. Além disso, evite também mascar chicletes, ficar com alimentos na boca por muito tempo e prefira alimentos bastante cozidos, sopas, caldos. Evite também ficar roendo algum ossinho que você gosta, por exemplo, de frango. A suplementação ela é essencial. Tente suplementar 5-HTP. É um nutriente que ajuda a modular a sua ansiedade. E essa suplementação vai variar a quantidade de acordo com a sua individualidade. Pode associar também L-teanine, que é um aminoácido que ajuda a acalmar bastante e não tem nenhum efeito colateral. Além disso, indicaria 3 tipos de magnésio no mínimo. Magnésio bisglicinato antes de dormir, magnésio treonato ao acordar e magnésio citrato, que também vai melhorar seu trato digestório para que você também não fique mastigando demais os alimentos. É importante uma avaliação individualizada, consulte seu nutricionista ou médico para você fazer a suplementação. Para continuar me ouvindo, fica aqui na Rádio Band News FM e lá no meu Instagram, @anapaulafidelisv.
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4: E tchau, a gente volta amanhã.
0: Tchau.
4: É isso?
0: É isso.
4: Tchau.
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0: Boa tarde, meus amores. Tem método no ar, como vão vocês? Como vai você? Mais uma jornada hoje, dia 21 de maio do ano da graça de 2026. Rema, rema, rema no noticiário e não sai do lugar. Como vai você, Michele Trombelli?
1: Oi, oh, aí, boa tarde para vocês, meus companheiros aqui de Tem Método, para os ouvintes que escolheram seguir com a gente nessa quinta-feira. Por aqui continuamos com tempo assim, aquele tempo da preguiça, sabe? Assim, aquele frio, aquela chuvinha, aquela garoa. Não sei aí, no Rio de Janeiro e em Brasília também. Vocês têm visto sol recentemente, Ivan Brandão, por aí?
2: É só o que eu vejo, né? Essa época sol. Agora, daqui pra frente é só pra trás. É. Mas ainda tá bom, ainda tá suportável pra vocês gringos virem a Brasília.
1: É, aquele nariz assim, vem, já, né? Já meio, às vezes sangra, não é? Uma coisa assim?
0: Quem escuta o Ivan Brandão falando assim, meio andreasicamente, praguejando, reclamando, talvez até sem conhecê-lo, imagine que ele não gosta de Brasília, que não seja Brasília um dos grandes amores da vida dele, e como se ele não quisesse voltar sempre para casa e para isso aí, onde ele vive, para esse lugar, que aliás eu adoro, tem ótimas histórias em Brasília, muito antes de conhecer o Ivan Brandão, grande Brasília.
2: O pior é que eu gosto muito mais dessa época do ano, né? Muito melhor do que a época de chuva. Mas o pessoal, é o tipo de opinião que você toma pedrada, né? Se você... Não, eu gosto da seca.
0: Quê?
2: Mas ainda a gente não tá na seca, efetivamente, ainda não. Mas estamos entrando nela. E ó, 35% de umidade.
0: O que vocês ouviram? O que vocês escolheram de música aí hoje?
1: Ratatouille.
2: Foi Michele.
1: Ratatouille, Zeca Pagodinho. Tava vendo aqui uma música.
0: Bela escolha.
1: É, de 20 anos, hein? De 2006. É, e que foi... mais ou menos, né? E que foi composta por Roberto Lopes, Alamir e Canário. Mas é legal, não sei, me deu vontade. Vamos pro nosso Ratatouille aqui, diário. Porque afinal tem notícia importante, tem grandes operações nessa quinta-feira e uma operação em São Paulo justamente mirando o principal chefe do PCC e também a super influenciadora, porque hoje em dia quase todo mundo é influenciador, mas talvez ela seja uma super, no superlativo mesmo em relação aos números, em relação à ostentação, Deolane Bezerra. A Isabela Mota está aqui no estúdio e traz as últimas informações a respeito dessa prisão. Boa tarde, Isa.
3: Oi, Michele. Boa tarde para você, para quem acompanha a gente. A defesa de Marcos Williams Herbas Camacho Marcola afirma que não há nenhuma relação entre ele e a influenciadora digital Deolane Bezerra, presa na manhã de hoje por suspeita de lavagem de dinheiro para o PCC. Durante a operação, Marcola e o irmão dele, o Alejandro Camacho, que já cumprem pena no Presídio Federal de Brasília, foram alvos de novos mandados de prisão. É importante a gente explicar aqui por que que a polícia decide por um novo mandado de prisão para pessoas que já estão presas. Então, são processos em tese diferentes, de operações diferentes. Eles pensam mais ou menos assim: se der algum problema no processo que condenou o Marcola e o Alejandro, eles acabarem soltos, eles não vão conseguir sair porque tem esse novo processo em curso agora que teve a prisão preventiva solicitada. Então, por isso, um novo pedido de prisão para alguém que já está preso. Essa operação Vernix foi deflagrada pela Polícia Civil, pelo Ministério Público de São Paulo, contra a lavagem de dinheiro da facção. A ação é resultado de uma investigação de alta complexidade que revelou uma engrenagem financeira milionária utilizada para ocultar, dissimular e reinserir na economia formal os valores que eram vinculados à alta cúpula do PCC comandada pelo Marcola. Os agentes apontam que ele e o Alejandro usavam uma transportadora para garantir essa lavagem e comandavam um esquema de dentro da prisão. A transportadora movimentou mais de 20 milhões de reais, diferenças entre despesas bancárias, declaração fiscal, mais de 7 milhões de reais, o montante que configurava a saída de recursos visando a dissimulação de valores ilícitos. Teve uma coletiva de imprensa ainda há pouco para explicar essa operação. O promotor Lincoln Gaquia detalhou o esquema.
4: Eles deixaram aqui uma série de comunicações, deixaram ordens, pendentes, que foram passadas, inclusive, pela carta que foi mencionada aí pelo doutor Caparrós, pelo doutor Ramon. Foi a carta lá em 2019, apreendida dentro da penitenciária 2, que nos trouxe esse elo até essa transportadora, que é uma transportadora, de fato, que pertencia à família Camacho, onde foi lavado esse dinheiro. E eu registro que o Marcola tem mais de 300 anos de pena para cumprir. Ele certamente receberá, vai responder um processo, mas vai provavelmente sofrer uma condenação. Nesse caso, o Alejandro, ele tem pouca pena para cumprir. O Alejandro tem mais 2 ou 3 anos de pena só para cumprir, e ele está agora com um mandado de prisão preventiva que vai impedi-lo de sair da cadeia, pelo menos nos próximos anos.
1: O Gaqui entrou por vídeo porque ele tá em Roma, né?
3: Isso, ele foi pra Itália. A Deolane Bezerra postou nas redes sociais alguns dias que estava fazendo uma viagem pela Itália e a expectativa da polícia era prender a Deolane na Itália. Mas ela retornou antes pro Brasil, foi presa aqui em São Paulo, na mansão que ela tem na região do Tamboré, Barueri, da Grande São Paulo. Então, alguns dos agentes que estavam envolvidos nessa operação foram até o exterior. E a gente tá falando não só da Deolane, do Marcola, do Alejandro, mas de 2 sobrinhos do Marcola e filhos do Alejandro que estão foragidos no exterior. Então, também tiveram um nome incluído na lista vermelha da Interpol. A justiça determinou 6 prisões preventivas, bloqueio de bens de mais de 320 milhões de reais. Essa história começou, como o promotor contou, com os bilhetes que foram encontrados entre os presos, e o MP afirma que a Deolane Bezerra foi identificada nessas investigações como beneficiária de valores que viriam da transportadora usada para lavar dinheiro.
4: Então, ela, nesse período de 7 anos, mas principalmente de 2022 em diante, ela teve um aumento muito grande do seu faturamento, inclusive sem correlação com o trabalho prestado. Então, isso vai gerar aí sonegação fiscal, vai gerar talvez outras lavagens que podem implicar também em outros investigados.
3: O promotor Lincoln Gaquia fala que não tem relação com o trabalho formal, porque a Deolane, ela é advogada. E essa, às vezes, é uma das teses que é utilizada por ela em outros casos que já tiveram de envolvimento com o PCC, falando que ela prestou algum serviço. Só que no caso da transportadora, não tem nenhum registro de serviço prestado advocatício, seja da Deolane ou de qualquer pessoa que faça parte da empresa dela de advogados. Esse caso agora aqui em São Paulo, Deolane vai prestar depoimento, foi levada até a divisão para prestar depoimento e a gente segue acompanhando, trazendo as atualizações por aqui.
1: E dessa vez a gente não viu, pelo menos eu não vi até agora, aquelas manifestações. Lembra quando ela foi presa, sim, em Pernambuco, que os fãs iam para a porta da penitenciária para pedir a soltura dela? Pelo menos aqui em São Paulo, por enquanto, não teve nada disso, não.
3: Não,
1: né,
3: nenhum registro.
1: Tá certo. Obrigada pelas informações. E só lembrando, né, Marcola preso há 27 anos, há quase 30 anos. Vocês lembram que recentemente a gente falou daquela operação que envolvia o Marcinho VP e tal, e a gente falava preso há 30 anos. É impressionante como, seja no Rio, seja Comando Vermelho, seja PCC, as lideranças não só continuam firmes e fortes dentro das penitenciárias, como se fortalecem e muitas vezes ampliam aí a rede de negócios.
0: Essa é a principal tese apontadora da fragilidade do nosso sistema carcerário. Uhum. Mesmo os presídios federais de altíssima segurança, o criminoso líder, criminoso entra líder, claro, Marcinho VP já era o líder, Marcola idem, do PCC. O que você imagina num regime prisional, o cara preso num presídio de segurança máxima, de verdade, que a liderança dele cesse por falta de contato com a organização que comanda. No entanto, acontece o contrário. O cara entra líder e cresce, se torna mais líder ainda. Diversifica os negócios, amplia os negócios. Tem comunicação, por óbvio, por meio dos familiares, de algum tipo de advogado. Tem a comunicação mantida e cresce. É um caso tipicamente brasileiro esse, que por consequência significa que o Estado brasileiro protege o criminoso. Quase como se o Estado brasileiro oferecesse para ele condições mais seguras na prisão para crescer como líder da organização criminosa do que do lado de fora. Talvez fosse mais difícil para eles, inclusive lidando com adversários, com inimigos no movimento criminoso. O cara é protegido pelo Estado, porque ele está preso, e cresce no negócio de maneira mais fácil do que cresceria, talvez, do lado de fora. Essa é a circunstância. E aí você escuta, no caso do Marcola, 300 anos, condenação de 300 anos, mas de vez em quando aconteceu recentemente com o Marcinho aqui no Rio de Janeiro. A gente tratou, inclusive, acho que aqui no programa, da hipótese de que ele conseguisse a liberdade. Então, quando você vê parece uma coisa... redundante, o sujeito está preso, não sei quanto tempo, condenado, e aí de vez em quando tem uma prisão, um novo mandado de prisão, prisão preventiva renovada, você fala, pô, que estranho isso, não, mas é porque essa prisão preventiva merecida, ela renova ou garante que o sujeito não será posto em liberdade, pelas várias possibilidades que o Brasil oferece no seu sistema para que criminosos acabem na rua, mesmo condenados ainda a muitos anos de prisão.
2: A Justiça Federal bloqueia mais de 300 milhões de reais durante uma operação que mira uma quadrilha que praticava pirâmide financeira global, incluindo o Brasil, a Europa e também o Japão. A Polícia Federal cumpriu um mandado de busca e apreensão em cidades do Rio de Janeiro e de São Paulo. Segundo as investigações, após uma mulher ser presa em flagrante por posse ilegal de arma de fogo, isso lá em maio de 2024, foi identificado um esquema bem estruturado de pirâmide. Os policiais descobriram diversos bens móveis e imóveis registrados em nome de terceiros. Isso evidencia a prática de lavagem de dinheiro. Investigados podem responder por crime contra o sistema financeiro nacional, organização criminosa e lavagem de dinheiro.
0: Apesar da negativa da Polícia Federal, a Procuradoria-Geral da República mantém as conversas com Daniel Vorcaro por uma delação premiada, como nós sabemos. Ele entregou a proposta de delação premiada, aqueles chamados anexos, um resumo do que ele pretende contar, uma espécie de sumário ou a lista dos capítulos da sua delação premiada. E a Polícia Federal diz não, disse não, não queremos a delação premiada, a investigação está lá na frente, a gente fala sobre isso o tempo todo aqui, a investigação tem muitas informações, tem acesso aos celulares dele. E a delação premiada é também um instrumento de defesa, mas não é só um instrumento de defesa, ou não é um instrumento de defesa usado pelos advogados da maneira convencional. Significa que é uma peça de defesa à medida que você entregue informações que os investigadores não têm. É uma troca, é um negócio, é uma contrapartida. E aquilo que é vazado, né? Vazado e vazamento negado, as informações que circulam dão conta de que aquilo que Vorcaro propõe está aquém do que nós mesmos já sabemos. A ausência de nomes, a ideia de delação seletiva, não fala de Ciro Nogueira, não fala de Flávio Bolsonaro, não fala de Alexandre de Moraes, tudo que se especula sobre essa delação. O que a gente tem de concreto é que a Polícia Federal considera o que Vorcaro apresentou como proposta insuficiente e sai fora, nega a delação premiada. Mas a negociação era conjunta com a Procuradoria-Geral da República, que mantém as conversas com Daniel Vorcaro. Talvez, o Afonso Marangoni vai nos explicar isso na sequência, talvez a PGR acredite ainda em algum complemento, que Daniel Vorcaro, a sua defesa, se mobilize por complementar e oferecer algo que é importante. Tem que oferecer a verdade, algo verdadeiro e novo, para além daquilo que os investigadores já têm. Afonso Marangoni vai nos contar do que se trata e também essa curiosidade de a Polícia Federal ir para um... Não é a primeira vez que isso acontece em delação premiada. Não é a primeira vez. Já houve delação premiada que a Polícia Federal não quis e a PGR quis. Se eu não me engano, a do Antônio Palocci. Lá atrás foi uma delas. O que está pegando? O que será? Qual será a razão para que a Polícia Federal não queira e a PGR ainda queira? Afonso... Fala, Afonso! Lindo, como sempre.
5: Boa tarde, Andreasa. Boa tarde, Ivan, Michelle e todos que nos acompanham. Olha, da parte da Polícia Federal, ela deixou bem claro que não tem mesmo interesse em seguir conversando com o Daniel Vorcaro para uma colaboração premiada. A PF já avisou, inclusive, os advogados de Daniel Vorcaro e também o ministro relator no Supremo Tribunal Federal, André Mendonça. já há um entendimento muito pacificado, né, Andreasa, de que uma delação premiada, ela pode ser celebrada pela Polícia Federal ou pela Procuradoria-Geral da República. E, portanto, uma não se vincula necessariamente à outra. A PGR já está muito mais prudente e vai neste caminho mesmo que você já trilhou aqui, Andreasa. Espera que Daniel Vorcaro possa complementar, trazer informações adicionais e aí cumprir um dos requisitos mais imprescindíveis de uma delação premiada, que é o ineditismo, trazer coisas novas, que até o momento isso não aconteceu. É verdade que a Polícia Federal está desinteressada nessa delação do Daniel Vorcaro, porque as investigações estão muito avançadas e, portanto, conseguiu ali ver que o Daniel Vorcaro omitiu muitas questões que o próprio investigador já tem conhecimento e nós também já tivemos conhecimento de muita coisa. O Procurador-Geral da República, então, quer aguardar um pouco mais para saber se vale a pena seguir com o Daniel Vorcaro e que ele possa, então, prestar essas informações. Isso tudo já estava meio claro, essa indisposição da PF em relação ao Daniel Vorcaro, tanto é que foi feito um pedido para que ele deixasse aquela sala de Estado Maior na Superintendência da Polícia Federal e fosse para uma cela comum, porque ele estava na sala com mais recursos justamente para poder conversar mais tempo com advogados e bolar todo aquele aquele documento, né, que foi apresentado dizendo o que ele poderia delatar. E ainda existe a possibilidade de que ele saia até mesmo da superintendência e volte para o Presídio Federal de Brasília, que foi o primeiro lugar que ele foi transferido aqui para a capital federal. Então fica o Daniel Vorcaro mais pressionado ainda. Tem um outro elemento imprescindível para uma delação, que é sempre delatar para cima, ou seja, delatar pessoas mais importantes do que o próprio Daniel Vorcaro nesta organização criminosa, assim denominada pela Polícia Federal. Então ele deveria, por exemplo, delatar autoridades, pessoas importantes da política, e isso até agora ele não tem demonstrado disposição. Só para fechar mesmo, tem a questão também de valores. Polícia Federal estaria desagradada com o tanto que o Daniel Vorcaro estaria disponível a devolver aos cofres públicos, que não é nada desprezível, cerca de 40 bilhões de reais. Mas ele queria fazer isso em um período de 10 anos e a Polícia Federal entende que ele deveria devolver muito mais, cerca de 60 bilhões num período de tempo mais curto. A gente vai seguir acompanhando, ver o que vai decidir a Procuradoria-Geral da República.
1: Parcelar em 10 vezes sem juros, gente. Ele é um negociador.
0: Olha a ordem de grandeza disso, gente. A dúvida é se
2: o banco dele dava essas condições? O banco dele dava essas condições para quem devia?
1: Ah, tava oferecendo qualquer coisa, né? Também queria o dinheiro da galera.
0: 40 bilhões, olha a dúvida. Olha a ordem de grandeza. Se vai devolver 40 bilhões ou 60 bilhões? Caraca! O sujeito tem para devolver em algum lugar, catando tudo, vai chegar lá nos 60 bilhões. E aqui tem um dado importante. Essa preocupação da Polícia Federal, eu espero que seja do Ministério Público Federal também, essa preocupação é muito importante. Porque os precedentes existem, os casos existem recentes, todos nós nos lembramos. Multa de grandes empresas, empresas que se comprometeram a pagar em acordos como esse, se comprometeram a pagar bilhões de reais, e depois o tempo passa, a poeira senta, a gente passa a outro escândalo, tira o olhar dali, e aí a empresa requer ao Judiciário, ao Supremo Tribunal Federal, a anulação da sua multa. Nesse caso, eu vou pagar 10 bilhões em 10 anos. Aí começa pagando, paga uma, duas parcelas, depois vai para a Justiça contestar o acordo, e muitas vezes aparece um Dias Toffoli da vida para anular. Essa é a verdade. Dias Toffoli da vida, eu não disse que é Dias Toffoli, eu disse Dias Toffoli da vida. Aparece um camarada para anular. Então a preocupação é justa. Esses prazos no Brasil são muito complicados, certo? Outra coisa importante sobre a delação é a suspeita, infelizmente, que há, preciso dizer isso, a suspeita sobre as relações de Paulo Gonê, do Procurador-Geral da República, relações de amizades com pessoas que potencialmente seriam investigadas, certo? Essa é uma preocupação. Tem muita gente falando sobre isso, a gente precisa falar aqui. O Ministério Público Federal associado a uma ideia, no caso, Procuradoria-Geral da República, sobre Paulo Gonê, associado ao que seria uma delação seletiva. Eu não me esqueço, não vou me esquecer nunca, daquilo que é escandaloso, a que se deu pouca bola, não aqui nesse programa, o encontro do advogado de Daniel Vorcaro, por acaso, sempre por acaso, amizades da vida inteira, num café, o encontro do advogado de Daniel Vorcaro com o ministro Floriano Marques, do TSE, que é braço de Alexandre de Moraes, indicado por Alexandre de Moraes, muito próximo de Alexandre de Moraes. Paulo Gonê é muito próximo de Alexandre de Moraes também. Então, a ideia de seletividade paira sobre essa questão. E eu preciso fazer uma correção aqui, pessoal. Agradeço ao nosso Augusto Vale. Eu falei sobre a delação do Antônio Palocci, que passara por isso, né? Um quis, o outro não quis. Mas só que foi o contrário naquela ocasião. Naquela ocasião, o Ministério Público Federal não quis e o acordo foi firmado com a Polícia Federal. Nesse caso, a Polícia Federal não quer e talvez se chegue a um acordo com o Ministério Público Federal, meus amores.
1: Bom, e rapidamente aqui, para a gente fechar por hora essa página master, o negócio de 14 milhões e 200 mil reais celebrado por uma empresa da família do senador Ciro Nogueira com uma firma ligada à Refite de Ricardo Magro foi assinado pelo irmão do senador, que inclusive já foi alvo de busca e apreensão por suspeita de operar recebimento de propina do Banco Master de Daniel Vorcaro. Nessa operação, o próprio senador foi alvo de busca sob suspeita de receber uma mesada de 300 mil reais do banqueiro. 300 mil, que depois teria aumentado para 500. Essas informações sobre esse negócio aqui foram reveladas inicialmente pelo jornal O Estado de São Paulo. A investigação sobre um esquema de sonegação e corrupção da Refite, que é um conglomerado do setor de combustíveis controlado por Ricardo Magro, detectou um pagamento de um dos fundos ligados ao grupo para uma empresa da família do senador. Essa transação foi informada ao STF, que autorizou na semana passada a operação Sem Refino. A Polícia Federal mirou o ex-governador do Rio, Cláudio Castro, e expediu mandado de prisão contra Ricardo Magro, atualmente no exterior, e é considerado foragido. Em nota enviada ao Estadão, Ciro Nogueira confirmou o pagamento, disse que a transação é referente à venda de um terreno para a construção de uma distribuidora de combustíveis de forma regular e declarada às autoridades.

0: Agora 2h24, seguimos por aqui na programação local de Belo Horizonte, também de toda Minas Gerais. Tem coluna chegando por aqui, coluna Atualidades com Terra Negra.
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2: Olá, ouvintes, tudo bem? Eu sou o professor Percy Fernandes, do curso terranegra.online, o que melhor te prepara para o vestibular seriado da UFMG. E hoje vamos falar sobre aeronaves não tripuladas utilizadas contra incêndios. É isso aí, aeronaves não tripuladas de múltiplos usos, os drones, vêm sendo empregados em missões de monitoramento, detecção e combate a incêndios em vários países. Modelos, em sua maioria importados, são usados por órgãos de defesa civil de estados e municípios brasileiros. Os resultados obtidos em campo têm motivado o desenvolvimento de inovações e versões nacionais desses equipamentos. Na Universidade de São Paulo, USP, no campus de São Carlos, está em curso o projeto de um drone que usa sensores e sistemas de inteligência artificiais para medir a concentração de gases de efeito estufa, a fim de monitorar condições ambientais de áreas de matas e florestas e identificar focos de incêndio. As empresas paulistas ExmoBots, também de São Carlos, e a indústria de aeronaves remotas pilotadas de São José dos Campos, interior de São Paulo, colocaram drones anti-incêndio no mercado. É isso aí. Agora, para mais, acesse o nosso Instagram, @terranegrabrasil. Um forte abraço.
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0: Estamos começando a coluna Giro Business. Meu entrevistado, o CEO do McDonald's Brasil, Rogério Barreira. Rogério, muito bom te ter aqui no Giro Business. É uma alegria poder falar do tema alimentação fora do lar e ter o McDonald's representado. Rogério, vamos lá. A tecnologia está presente em tudo, é protagonista e não é diferente quando a gente enxerga toda a cadeia produtiva do setor de alimentos, do campo ao consumidor. Como a tecnologia está inserida nesse contexto e como ela vem sendo aplicada na questão da eficiência, da produtividade, da integração?
1: Tecnologia por tecnologia não vale. A tecnologia tem que gerar valor ao negócio, senão não faz sentido. A tecnologia é utilizada hoje, inclusive, dentro de treinamento das pessoas. Para a gente garantir que o treinamento dos nossos funcionários e com turnover, nesse setor que é bastante elevado, ele precisa ser bastante ágil. A tecnologia é utilizada para isso. A maneira que eu fui treinado no passado não é a mesma que a gente treina hoje os nossos funcionários. A gente que tem um monte de pesquisa de cliente, o foco do nosso negócio é cliente, a gente serve o cliente. Como é que a gente usa essas pesquisas em prol do cliente? A tecnologia ajuda a gente a analisar essas pesquisas, e aí sim, utilizar ela a favor do cliente, do que o cliente espera. Também tecnologia para entender o nosso negócio, onde é que eu posso, dentro dos nossos restaurantes, como é que eu posso melhorar a lucratividade, como é que eu posso atuar em detalhes que fazem a diferença dentro do nosso negócio. Bom, como você falou, tecnologia vai do campo até a hora que a gente integra o pedido para o cliente.
0: E além da experiência, ela traz definitivamente eficiência, produtividade, melhores ganhos?
1: Com certeza. Se você entrar hoje numa cozinha McDonald's, ela é toda tecnológica.
0: Que legal.
1: Da hora que o cliente faz o pedido até a hora que ele recebe. E eu sei exatamente o que acontece de ponta a ponta.
0: Rogério, fico muito feliz de tê-lo aqui no Giro Business para juntos promovermos conhecimento. E assim falando de bastidores da indústria de alimentação fora do lar e também no McDonald's. Com ele, CEO do McDonald's Brasil, Rogério Barreira.
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11: 2h34, estamos de volta. Esse é o Tem Método, comigo Michele Trombelli em São Paulo, Andreasa no Rio de Janeiro, também Ivan Brandão em Brasília. E sabe aquela história de que muitas vezes uma vítima de um crime sexual, de violência doméstica, ela é vítima várias vezes ao longo do processo? Porque muitas vezes ela é vítima da violência em si, depois ela é vítima do sistema, dos serviços de auxílio, serviços públicos que muitas vezes não funcionam da forma adequada. Muitas vezes ela acaba sendo vítima de descredibilização, de julgamentos e vítima até, muitas vezes, da própria entendimento da justiça em relação àquele crime. Isso tem tudo a ver com uma notícia que a gente vai trazer agora. Eu vou acionar a Bárbara Rames, direto de Curitiba, porque o Tribunal de Justiça do Paraná divulgou uma decisão em que diz que um homem acusado de ter ateado fogo na ex-companheira, um crime que aconteceu lá em 2025, ano passado, no caso, em Maringá, ele não tinha intenção de matar a vítima. Como é que isso está repercutindo por aí, hein, Bárbara? Boa tarde.
12: Michele, boa tarde para você, Andreasa, Ivan, todos que nos acompanham. Repercutindo da mesma forma que você falou, né? Uma vítima sendo revitimizada, como você disse, né? Esse foi o entendimento da primeira Câmara Criminal aqui do Tribunal de Justiça do Paraná, que entendeu que esse homem não fez uma tentativa de feminicídio quando ele ateou fogo na companheira dentro de casa durante uma discussão. No entendimento desses três desembargadores homens, tenho aqui os nomes dele: Miguel Kfouri Neto, Mauro Blay Pereira Júnior e desembargador Rotoli de Macedo, o entendimento deles foi que esse caso se tratou de uma lesão corporal grave, porque o homem, ele se arrependeu, no entendimento da justiça, e mesmo atear fogo. Como você disse, esse caso ele foi acontecer no ano passado, em junho de 2025, na cidade de Maringá, que fica no norte, noroeste, aqui do Paraná. Esse casal estava junto há cerca de 3 anos e eles passavam por um momento difícil, de muitas discussões, uma delas naquela noite em que esse caso aconteceu. De acordo com a denúncia do Ministério Público, imagens de câmera de segurança mostram que esse homem ele usou um acendedor de churrasqueira, jogou sobre a companheira e depois, com um isqueiro, colocou fogo nela. Na sequência, ainda segundo a denúncia do Ministério Público lá no ano passado, ele chegou a jogá-la no chão, impedir que ela saísse, quando ela conseguiu se desvencilhar e foi para uma piscina que ficava ali perto, na residência desse casal. O homem, na ocasião, ele foi denunciado por tentativa de feminicídio. A defesa dele recorreu e esse pedido, então, ele foi julgado agora pelo Tribunal de Justiça do Paraná, que entendeu que a defesa tem razão e que se não tratou de uma tentativa de feminicídio e sim de lesão corporal grave, porque nas palavras dos desembargadores, esse homem, ele imediatamente após atear fogo, ele agiu para ajudá-la, não saiu do local, não impediu a entrada das equipes policiais e ajudou no atendimento dessa mulher que sobreviveu, mas teve 30% do corpo queimado, inclusive queimaduras de terceiro grau na região do rosto e do tórax. Volto com vocês.
11: Imagina, ela ficou 40 dias internada. Imagina o pavor dessa mulher de saber de que o crime pode ser atenuado. Uma pessoa que cometeu não só uma tentativa de feminicídio, mas talvez uma das tentativas mais cruéis de você tentar matar alguém, que é matar queimado, uma pessoa que convive com você. É muita crueldade, é duplamente cruel e tem recurso ainda, então, em relação a essa decisão, certo, Bárbara?
12: Isso mesmo. O que acontece agora é que esse caso, então, ele passa para a primeira instância novamente para que um juiz, na decisão dos desembargadores, julgue como lesão corporal grave. Mas sim, cabe aos advogados da vítima, da família, poder recorrer mais uma vez dessa decisão em primeira instância. A gente vai acompanhar de perto esse caso, Michele.
11: Obrigada. Bárbara Rames, falando diretamente de Curitiba.
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14: O motor da seleção portuguesa está pronto para o Mundial. Bruno Fernandes chega à Copa de 2026 consolidado como uma das maiores referências da equipe. O camisa 8 foi o nome da classificação, selada com um histórico hat-trick na goleada por 9-1 sobre a Armênia. Aos 31 anos, o capitão do Manchester United une a experiência da conquista de duas Ligas das Nações, em 2019 e 2025, além de uma criatividade fenomenal. E a inspiração não poderia ser melhor. Bruno Fernandes já revelou que Ronaldinho Gaúcho era o ídolo de infância.
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15: Segundo episódio do Geração Band News, central de ouvintes, levamos a sério o lema do Band News desde criancinha, o Band News desde bebezinho. Confira mais aí na reportagem da Luana Pereira.
16: A Band News FM veio ao mundo no dia 20 de maio de 2005. Desde então, algumas gerações vieram ao mundo ao som da Band News.
17: Band News FM.
18: Miguel nasceu dia 24 de janeiro de 2018 e eu fiquei da meia-noite e meia até as 5h57, que foi o horário que o Mi nasceu, ouvindo a Band News FM. E o Luiz nasceu dia 24 de janeiro de 2020, ouvindo a Carla Bigato e o Oinegue no meio do dia.
16: E quantas histórias envolvendo nascimentos já contamos por aqui.
19: Peço então gentilmente que diga ao meu doce Rafael que acabei de sair do exame de ultrassom e que terei com ele uma menininha.
20: Eu sempre tinha muita vontade de quando meu filho nascesse, de eu queria mandar mensagem pro Boechat. Só que naquela correria de ir para o hospital, tudo, eu não consegui mandar uma mensagem para ele.
16: O sonho do nosso ouvinte de contar o nascimento do filho ao vivo não rolou. Mas o Henry nasceu bem e já está com 10 anos. E o Henrique segue firme na audiência há mais de 10 anos, ou seja, ele tinha pelo menos 15 anos quando engatou um relacionamento sério com a Band News FM.
21: Ouvindo aqui a Band News FM, o que que mudou durante os anos para você que começou ouvindo com seu pai?
20: Eu acho que o meu amadurecimento veio junto com o amadurecimento da rádio. Lembra de lá do começo, como era e como eu era. É engraçado isso, né?
16: Na família da Carol Hernandes, que esteve em trabalho de parto ouvindo a Band News FM, os pequenos Miguel e Luiz seguem ouvintes assíduos.
22: Já não vou fazer 7, eu vou a Band News desde 2020. Eu escutei, tomei da barriga da minha mãe.
16: Já o Luiz faz questão de destacar o que ele mais gosta.
23: Que horário que você gosta de ouvir rádio?
22: Noite.
23: Noite antes de ir pra escola ou noite antes de dormir?
22: Noite antes de dormir.
23: E antes de ir pra escola?
22: Tô bem.
16: E o melhor é que cada geração pode escolher como quer acompanhar a nossa programação. YouTube, aplicativo Bandplay, ondas do rádio e agora pela Fast TV no canal 131 LG Channels.
11: Ah, que delícia ouvir as histórias dos nossos ouvintes, inclusive a Carol é uma das ouvintes super participativas, viu? Aqui já mandou um alôzinho, sempre de olho e ouvido ligados aqui no Tem Método. 12h43.

0: 2h44. Seguimos por aqui na Rádio Band News FM Belo Horizonte. Tem destaques do trânsito. Seu caminho. As informações chegam agora com o repórter Pedro Gonçalves. Ei, Pedro, boa tarde para você.
1: Boa tarde para você também, Gabriela, e para o ouvinte Band News FM. Tarde de quinta-feira com trânsito ruim na Avenida Raja Gabalha. O motorista que vai no caminho para o centro reduz a velocidade no bairro Gutierrez, próximo ao hospital, e ainda assim até o cruzamento com a Avenida do Contorno. Por ali tem formação de obras. O motorista pode passar pelas vias internas do São Bento, que vale mais a pena. A Avenida Nossa Senhora do Carmo, para quem sai do Belvedere, também tem filas nas curvas do Paredão e mais à frente na chegada ao Contorno. No sentido oposto, aí sim, Raja Gabalha e Nossa Senhora do Carmo com pista livre. 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
0: Obrigada, Pedro, pelas informações. Agora 2h45.
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9: A nossa ouvinte Janice Carla escreve contando que tem um cachorro que toda vez que toma banho, depois fica correndo pela casa feito um louco. Eu acho muito engraçado, Manu, mas queria muito entender o porquê ele faz isso. Janice, é uma explosão de energia, né? Parece que você tá com um relógio cronometrando a volta mais rápida dele, né? Mas isso tem até nome. Chama Zumi. O Zumi é uma super excitação com uma explosão de energia que termina nesse ato de extravasar, de correr, de se esfregar, de saltar, de pular. E muitos fazem exatamente isso, fazem um tour pela casa inteira em alta velocidade. Eu acho que no caso do teu cachorro, o que acontece é, muitas vezes eles estão presos durante o banho e isso nem sempre é tão agradável. E aí quando ele termina o banho, é a chance dele liberar aquela energia que ficou guardada, de comemorar que ele se soltou de uma situação que nem sempre é tão agradável. Às vezes ele também deve se esfregar em lugares tentando tirar o cheiro do shampoo que você usa, porque shampoo, sabonete, porque os cães não gostam do cheiro do shampoo que a gente

0: Usa, eles gostam do cheiro deles, né? Então, muitas vezes, eles saem correndo, se esfregam no chão, se esfregam em coisas não muito cheirosas, porque para eles é muito mais agradável. Então, isso é, de fato, aquele alívio, aquela válvula de escape. Muita excitação com uma explosão de energia mecânica. Participe também da nossa coluna enviando sua dúvida para elbicho@bandnewsfm.com.br ou então pelo meu Instagram, Manu Carsten. 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
3: Eu sou o Sérgio Aibe e está começando agora o Minuto do Empreendedor, oferecido pelo BTG Pactual Empresas, que tem todo o interesse no sucesso do seu negócio. Tcheco, quais dicas você daria, Tcheco Aoc, presidente do grupo Blue Tree Hotéis, aos jovens empresários para que eles atuem, para que eles pratiquem e, como você, alcancem o sucesso?
4: Coragem, sempre pensando fazer mais do que os outros, com seriedade, com qualidade e, principalmente, muita alegria, confiando no que está fazendo. É muito importante.
3: Essas são as dicas de Tcheco Aoc, aqui no Minuto do Empreendedor. 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
2: Ó, caçapa!

0: Craque! E venceu o Flamengo, não sei os demais. Terá vencido o Flamengo contra um adversário dificílimo. Campeão argentino, venceu o Flamengo.
1: E então, os maledicentes vão dizer que foi o meu verde que deu azar pro Palmeiras, né? Marcelo do O, boa tarde.
2: Tudo bem, Michele? Boa tarde, Andreasa, para todo mundo que está ouvindo e vendo a Band News FM, né? Na Fest TV também. Olha só, gente, ontem eu fiquei muito assustado com o que eu vi do Palmeiras. Eu falei aqui nesse espaço que o Palmeiras poderia perder o jogo para ele mesmo, né? E foi exatamente o que aconteceu ontem. Eu há muito tempo não via o Palmeiras jogar tão mal. E eu tô vendo aí hoje a torcida organizada do Palmeiras pediu a cabeça do técnico, né? Agora há pouco. Mas eu acho que tá na hora da gente também olhar para os jogadores do Palmeiras, sabe? Ontem me chamou muita atenção, estando no Allianz Parque, transmitindo o jogo aqui para a rádio, como nenhum deles acertou nada. Erro de passe, erro de lançamento, erro de cruzamento, erro de finalização, erro de posicionamento. Tudo errado, cara. É assim, fora do padrão. E aí, talvez aí sim haja uma responsabilização. Até depois na coletiva deu para perceber isso na fala do Carlos Miguel, né? Que falou, nossa, a gente é líder do brasileiro, a gente está aí para se classificar, então ninguém vai dizer para a gente que a gente é horrível. O Palmeiras subiu no salto. E isso é muito perigoso. E eu vejo um choque de realidade chegando aí no próximo sábado. Se as pessoas dentro do Palmeiras não se tocarem que o momento não é bom, que o trabalho não está bom, que pode ser que o trabalho do Abel Ferreira esteja chegando no seu limite e que os jogadores precisam fazer mais, não importa se vem aí uma Copa do Mundo, não são todos convocados para a Copa do Mundo. Com lesão, todo mundo tem lesão, todo mundo tem calendário, todo mundo tem cansaço, todo mundo tem tudo que o Palmeiras luta contra, todo mundo luta contra. Então, tá na hora de todo mundo ali perceber que o problema está dentro, não está fora. Porque sábado, se o Palmeiras, dependendo de como for o jogo, eu acho que o Flamengo é bem favorito, e se o Flamengo ganhar bem o jogo, é provável que o ano do Palmeiras possa ir água abaixo. Por causa de um jogo, dois jogos, depois tem o time do Barranquilla para jogar, o Palmeiras tem mais um jogo ainda da Copa Libertadores, tem que ganhar o jogo aqui em casa, na próxima quarta-feira. Então se avizinham tempos difíceis para o Palmeiras por um único motivo: o time simplesmente não se toca de que está mal, né? Desde o seu treinador, mas também os seus jogadores. Assim, está muito claro que eles estão vivendo numa bolha em Nárnia, né? E só para encerrar rapidinho, o que aconteceu com o Dória no São Paulo hoje é mais uma coisa inacreditável, é mais uma coisa que a gente não pode normalizar e que a gente precisa responsabilizar quem fez as ameaças. E há muita gente com microfone na mão e canal no YouTube na mão que incentiva esse tipo de coisa. E as pessoas não olham para isso, a gente não olha para isso, e tem muita gente que se diz influenciador, que influencia a violência. Isso precisa acabar. Porque quem vai sofrer com isso é quem não tem nada a ver com a história. E os próprios clubes serão penalizados com isso. Porque eu duvido que algum zagueiro fora queira vir jogar no São Paulo na situação que o Dória saiu, porque ele errou, tecnicamente. É lamentável, absurdo. E eu espero que o Dória vá à frente e entregue o nome dessas pessoas aí que fizeram essas denúncias a ele também. Além de sair do São Paulo, ele prestaria um belo serviço.
1: Muito bem, e não podemos dizer que não falamos sobre essas questões por aqui, né, Duó, em relação a essa questão da violência, sobretudo, e em relação ao Palmeiras, o pessoal está dividido aqui, tem gente falando que o Abel tem que sair mesmo, e tem gente falando, imagina, o elenco que é ruim, o problema não é o Abel, os ouvintes aqui divididos. Obrigada, Duó, até amanhã, né, amanhã, sexta-feira, estaremos aqui. E tem transmissão hoje também, né? Inclusive, boa, transmissão boa hoje.
2: Tem Corinthians, né? Penharol e Corinthians. Corinthians já classificado, tentando brigar aí, na verdade, pela melhor campanha no geral. Olha que absurdo da Copa Libertadores da América. Estaremos juntos logo mais. O jogo é no Uruguai. Eu transmito o jogo aqui na Band News FM. O Corinthians está tranquilo na Libertadores, mas, de repente, se conseguir aí mais três pontinhos para ficar no geral, mandar em casa a última partida do mata-mata, hein, Michele?
1: Quem diria, hein, Dó? Quem diria? O mundo da volta.
0: Favorito.
2: E outra grande notícia pro Corinthians hoje, hein? O Corinthians está na lista do transfer ban, e aí não vai poder contratar ninguém errado. Maravilhoso, pode continuar.
1: Beleza, valeu, Duó. Beijo.
2: Beijo.
1: Até
2: amanhã, beijo.
1: É, às vezes é bom mesmo.
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9: A Copa do Mundo de 1974, realizada na Alemanha Ocidental, é lembrada por uma revolução tática da Holanda, pela introdução do novo troféu da FIFA e por um duelo político único entre as duas Alemanhas. A única vez em que a taça Jules Rimet e o novo caneco estiveram juntos foi na cerimônia de abertura. O rei Pelé carregou a primeira taça e o alemão Seller segurou a outra. A título de curiosidade, foi nesta edição que um jogador recebeu pela primeira vez um cartão vermelho durante um jogo de Mundial de Seleções. Tratou-se do chileno Carlos Caselli, que recebeu a punição na disputa contra a Alemanha Ocidental. A Iugoslávia aplicou uma goleada de 9 a 0 sobre o Zaire, uma das maiores da história dos Mundiais.
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1: Isabela Mota, de volta aqui no Tem Método, agora com as informações da velocidade. Fala, Isa.
10: Final de semana com todos os olhos vidrados na Mercedes. Nesse grande prêmio do Canadá, além de serem os líderes do campeonato de pilotos e de construtores, eles costumam ir bem nessa pista, estão trazendo atualizações para esse GP. Ficamos de olho também na McLaren, que deve ter novidades para apresentar. E depois de Montreal, vem o batidão pela Europa, começando por Mônaco. Mas agora a gente tem um final de semana bem cheio para acompanhar com corrida sprint, corrida curta, à 1 da tarde no sábado e corrida completíssima no domingo, às 5 da tarde, às 2, com transmissão da Band FM.
1: Ó, horário bom, hein, esse fim de semana pra
10: acompanhar. Dá pra aproveitar.
1: Valeu, Isaia.

0: Agora 3:03, mais de 75 milhões de reais são liberados pelo governo federal para o pagamento do auxílio reconstrução destinado a famílias mineiras atingidas pelas fortes chuvas registradas na Zona da Mata em fevereiro deste ano. Os recursos foram disponibilizados por meio de medida provisória publicada no Diário Oficial da União de ontem e serão destinados ao Ministério da Integração e do Desenvolvimento Regional, responsável pela execução do benefício. Até agora, mais de 3 mil famílias de Juiz de Fora e Ubá já receberam auxílio de R$ 7.300 em parcela única, totalizando mais de 22 milhões de reais pagos. O benefício atende famílias que tiveram perdas materiais e danos causados pelas chuvas. Segundo o governo federal, a medida busca garantir atendimento rápido às vítimas diante da situação de calamidade pública e dos impactos provocados pelas enchentes. Além do auxílio financeiro, o governo informou que também mantém ações de apoio, como subsídio de até R$ 200 mil para compra assistida de moradias do programa Minha Casa Minha Vida e linhas emergenciais de crédito para retomada da atividade econômica. Agora 3:04.
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0: tem método na Band News FM, um samba da pesada lá da Casa Verde. Que isso, Brandão? Escolha sua?
1: Pior que não. Mas salve o Morro da Casa Verde.
2: Não, é a escolha do nosso ouvinte, o Leandro. É ouvinte de todos os dias. Ele sempre manda pra gente, trabalhando e na audiência. E ele trabalha, né, pelo que eu entendo aqui, com entregas, então trabalha na moto. Tá merecendo, né, ouvir uma musiquinha escolhida por ele, um samba a Doniran Barbosa nesse frio, nessa garoa de São Paulo. Achei que combinou bem, então tá aqui, ele ficou felizão, muito bom ter a companhia aqui dos nossos ouvintes e as sugestões também, tá sempre aberta. Você que é da Fast TV, por exemplo, tá acompanhando a gente pela primeira vez, não tá acostumado com Tem Método, aqui é assim, se você quiser também, pode de vez em quando pedir música, às vezes a gente consegue atender, às vezes não, no 11 999 592 100, na nossa abertura da segunda hora, que já começou.
0: Já começou e bastante atiradinho, digamos assim, o Congresso Nacional reunido para discutir vetos presidenciais. Aqueles que Davi Alcolumbre quiser, ele manda. Mas tem na ordem do dia uma pauta que é tipicamente alcolúmbrica, meus amores. Ontem a gente falava aqui sobre isso, sobre a agenda de Davi Alcolumbre. A agenda dele se resume, ela fica muito simbolizada nessa derrubada do veto derrubada dos vetos do presidente Lula sobre a LDO, numa parcela em que se mexeu com legislação eleitoral via LDO, que é um troço bizarro isso que os parlamentares fizeram para burlar a legislação eleitoral. E aí o parlamento, o congresso se reunindo para derrubar o veto do presidente. Até tenho curiosidade, o Márcio Rocha vai nos informar sobre o papel que cumpre a base governista nesse caso, porque tem o projeto original, o texto original na LDO, o governo por meio do presidente derruba alguns desses trechos, veta alguns desses trechos, e segundo eu tinha entendido havia o governo liberado os seus no parlamento para votar pela derrubada do veto, se assim quisesse. Então, o governo sem fechar a questão. Queria entender com o Márcio Rocha o que está em questão e como se dá essa negociação política aí. Fala, Márcio Rocha, boa tarde.
3: Oi, pessoal, boa tarde para vocês, boa tarde a todos que nos acompanham. Foi exatamente isso, né? Foi uma sessão, inclusive, bastante tranquila, que a gente está acostumado aqui em Brasília. Mas o fato é que o Congresso Nacional resolveu derrubar esses vetos do presidente Luiz Inácio Lula da Silva, que estavam sendo analisados nessa sessão conjunta, né, do Congresso, e compõe aí deputados e senadores na mesma sessão. Então, são quatro vetos. Entre eles, o que impedia a doação de bens, valores e benefícios para municípios a 3 meses das eleições. A gente lembra que no ano passado, durante a votação da LDO, né, da Lei de Diretrizes Orçamentárias, o Congresso aprovou essa regra, que permitia ao poder público continuar doando esses bens, valores, enfim, mesmo em período eleitoral. Mas, segundo o que foi aprovado nesse texto, o beneficiário, ou seja, o município, né, que vai receber esses bens, esses valores, é obrigado a fazer uma contrapartida, que isso ainda vai ser discutido nos próximos meses. Por que isso é importante? Porque pelas leis eleitorais, essa medida é proibida mesmo no período eleitoral, justamente segundo a lei eleitoral, para evitar que governos usem recursos públicos para favorecer candidatos. E aí, esse texto, né, que tinha sido aprovado pelo Congresso, vetado pelo presidente Lula, e agora teve esse veto derrubado, ele abre uma exceção nesse caso. Na justificativa para o veto, Lula afirmou que esse trecho da LDO era inconstitucional, contrariava o interesse público por criar exceções à norma do direito eleitoral e foge do escopo previsto para as diretrizes orçamentárias. E aí, nada disso foi suficiente, né? O veto foi derrubado aqui pelo Congresso Nacional. Os outros vetos, um trata do seguinte: impedir a transferência de recursos e assinatura de convênios com municípios de até 65 mil habitantes, mas que estivessem endividados, ou seja, estivessem inadimplentes. E, por fim, outros dois vetos foram derrubados também. Um que tratava de uma exceção que permitiria à União destinar recursos para a construção de rodovias estaduais e municipais, e o segundo que estendia esse direito justamente à malha hidroviária brasileira. O presidente Lula tinha vetado esses dois trechos, argumentando que exceções ampliariam de forma significativa a competência da União e poderiam descaracterizar a finalidade dos programas orçamentários. Mas aí, nada disso foi suficiente, né? O Congresso derrubou esses vetos e agora todos esses textos que eu falei vêm aqui para a sanção do presidente Lula, né? Ele pode decidir sancionar esse texto sem esses vetos derrubados, com esses vetos derrubados ou não. A gente segue acompanhando aqui de Brasília e qualquer novidade traz para vocês aqui.
0: Isso é um troço escandaloso que aconteceu, mas eu dizia, é alcolumbre em essência. O que aconteceu hoje? Foi o auge da marcha dos prefeitos. Nós vimos nessa semana o evento dos prefeitos, os prefeitos do Brasil tomando Brasília, e é a eles que Davi Alcolumbre está falando por meio dessa gestão. É a eles que o Congresso está falando. Alcolumbre, nesse caso, não fez nada sozinho, né? O Congresso foi com ele. Veja, a lei de diretrizes orçamentárias usada para alterar a legislação eleitoral. Isso é um esculacho. E aí você tem a violação da regra da anualidade para mudanças na lei eleitoral. Ignoraram isso, ou seja, você precisaria, para fazer isso que eles fizeram, deveriam ter feito isso um ano antes da eleição. No entanto, isso que eles estão providenciando valerá para a eleição de 2026. Atropelado também o que se chama de defeso eleitoral, que foi isso a que se referiu o Márcio Rocha. Três meses antes da eleição, um período em que não se pode fazer doação para municípios. E por que que o legislador, na matéria eleitoral, criou essa série de proteções? Para evitar o desequilíbrio ainda maior no uso das máquinas locais. Imagine isso. Se você abre, como aberta está, as condições para doações, para circulação de emendas parlamentares concentradas na mão de quem detém o poder, qual é a chance de quem não está no controle da máquina ganhar uma eleição Brasil adentro, Brasil afora? Eu já tenho chamado aqui atenção para o que o governo pactuou com a lei alcolúmbrica, o calendário para o pagamento de emendas, o fundo, a distribuição de emendas se configurando mesmo num fundo eleitoral paralelo, um troço desequilibrante, algo que vem para desequilibrar o processo eleitoral. E nós estamos vendo isso ser atropelado à véspera da eleição para validade na eleição. É disso que se trata. Negócio muito grave. Muito grave mesmo. Avançando aqui, pessoal, porque Michele Trombelli tem informações sobre outras de Alcolumbre, Mi.
2: É isso. Na sessão de hoje, o presidente do Congresso, Davi Alcolumbre, rejeitou ler o requerimento que determinaria a instalação da CPMI do Banco Master. Vamos ouvir aqui um trecho.
4: A presidência esclarece que, conforme disposto no parágrafo 2º do artigo 156 do Regimento Interno do Senado Federal, primeiro subsidiário do Regimento Comum, as matérias do expediente serão objeto da leitura a juízo do presidente. Além disso, o inciso 1 do parágrafo único do artigo 214 do mesmo regimento do Senado dispõe que requerimentos de leituras de matérias devem ser objeto de despacho da presidência. Portanto, o momento da leitura é um ato discricionário da presidência da mesa do Congresso Nacional.
2: Bom, enquanto a CPMI não é instalada, deputados da base da oposição acionaram novamente o STF para garantir o início da comissão. O ministro André Mendonça vai ser responsável por analisar dois mandados de segurança apresentados à corte.
0: Porque aí tem a seguinte discussão, Mi, que eu acho importante a gente registrar aqui. Ele faz alusão ao regimento interno do Senado para leitura de requerimentos de modo geral. Mas me parece haver uma condição específica para a CPI. E aí, no mesmo regimento do Senado, no artigo 145, no inciso 2º, está lá: recebido. E aí, aqui falando sobre comissões parlamentares de inquérito especificamente. Então me parece ser um caso específico, diferente de um requerimento qualquer sobre o qual caberia discricionalidade do presidente para sua decisão. No caso, isso aberto à interpretação. Estou propondo uma leitura aqui. Recebido o requerimento, o presidente ordenará que seja numerado e publicado. O requerimento no caso de CPI, numerado e publicado. E aí vale lembrar, já que você fez referência a mandado de segurança ao Supremo Tribunal Federal, já havia um para CPI do Master com Nunes Marques, e dali não vai sair nada mesmo. Imagine se Nunes Marques, se Davi Alcolumbre, todos de uma maneira ou de outra ligados à rede vorcárica e ao Banco Master, imagine se vão querer CPI. Agora surge André Mendonça nessa parada para analisar outros dois mandados de segurança. Eu quero lembrar de Roberto Barroso, em 2021, CPI da pandemia, CPI da Covid, se eu não me engano, abril de 2021. Depois a gente confere. Ele determinou a instalação automática da CPI, ele disse CPI no Senado. Porque na Câmara tem aquela condição de uma fila, é preciso esperar, se houver um número X de CPIs acontecendo, não pode e tal. No Senado não tem isso. É automático, cumpridos os requisitos, havendo o número de inscrições, de subscritos, havendo prazo, havendo fato determinado, cumpra-se, é um direito da minoria para efeito automático. Foi o que decidiu o ministro Barroso naquela ocasião. Vai ser difícil isso chegando ao Supremo, sei lá, numa parte menos interessada, a CPI não prosperar. Vamos ver.
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1: Carlos Costa chegando com informações sobre os convocados do dia. Diga aí.
8: É isso aí, Ivan. Boa tarde aos ouvintes. A gente teve hoje, há 21 dias da Copa do Mundo, aliás, algumas convocações importantes. Torneio disputado nos Estados Unidos, México e Canadá. O maior destaque do dia fica por conta de alguém que foi campeão mundial aqui no Brasil em 2014. Isso porque o goleiro Manuel Neuer, do Bayern de Munique, foi confirmado na lista final da Alemanha, apesar de uma lesão recente na panturrilha esquerda. Né? Na fase de grupos, a Alemanha enfrenta o Equador, Costa do Marfim e Curaçao. Também hoje foi convocada a seleção do Senegal, que tem como líder técnico ponta Sadio Mané. Vocês vão lembrar, jogador do Liverpool, atualmente no Al Nassr da Arábia Saudita, o mesmo time do Cristiano Ronaldo. Na fase de grupos, Senegal joga contra a França. França, um time forte, atual vice-campeão mundial, que venceu, aliás, o torneio anterior na Rússia em 2018, a seleção do Iraque e a Noruega. Na fase de grupos, o Brasil, só pra gente registrar, que enfrenta Marrocos, Haiti e Escócia. Então, ficamos animados aí. Estamos chegando, Copa do Mundo, que terá transmissão aqui na Band News FM.
2: Certamente. Valeu, Carlos.
8: Valeu.

0: Agora 3 horas 23 minutos, hora de acelerar por aqui na Band News BH com a coluna Acelera Band News.
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3: Olá, amigos da Band News. O estepe temporário, conhecido popularmente como estepe fino, vem ganhando cada vez mais espaço nos carros modernos. Compacto, leve e prático, ele ajuda a liberar espaço no porta-malas e ainda contribui para reduzir o peso do veículo. Mas especialistas fazem um alerta importante. Esse tipo de pneu foi desenvolvido apenas para emergências e exige atenção redobrada dos motoristas. Muitos motoristas tratam o estepe temporário como um pneu convencional, esquecendo que ele tem limitações sérias de uso. A principal delas é a velocidade máxima de 80 km por hora. Acima disso, o risco de superaquecimento aumenta bastante, podendo comprometer a estrutura do pneu e até provocar graves acidentes. Outro ponto importante é a distância percorrida, que não deve ultrapassar os 80 km, ou seja, usá-lo até encontrar uma borracharia ou oficina mais próxima. Acontece que o pneu fino possui construção diferente dos demais pneus do carro. Ele é mais estreito, tem menor área de contato com o solo e trabalha com pressão muito mais alta, normalmente em torno de 60 psi. Isso muda o comportamento do veículo, pois a frenagem fica mais longa, a estabilidade diminui e a aderência em curvas e pistas molhadas é reduzida. Os cuidados também passam pela forma de dirigir. Os especialistas recomendam evitar freadas bruscas, arrancadas fortes e mudanças rápidas de direção. Em carros com tração integral, o uso prolongado do estepe temporário pode até causar danos mecânicos, já que a diferença de tamanho entre os pneus interfere no funcionamento do sistema. Como fica esquecido no porta-malas, lembre de verificar a calibragem pelo menos uma vez por mês e fique atento à validade do pneu. Mesmo sem uso, a borracha envelhece e pode ressecar com o tempo. 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Até a próxima!
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0: Doutor Daniel Barros, doutor, a gente vai falar sobre ostentação, essa ostentação que tem gerado engajamento, seguidores nas redes sociais. A psiquiatria já estuda o efeito Deolane como uma patologia. Boa tarde para você.
1: Boa tarde, Ivan. Boa tarde, Michele, Andreasa. Pois é, né? A ostentação, ela tem esse poder de engajamento, ela é sedutora, as pessoas vão atrás, a gente é curioso, e o nosso cérebro, Ivan, porque a gente precisa lembrar que o ser humano, ele evoluiu, né? Foi se constituindo como espécie, num ambiente em que duas coisas curiosas aconteciam. Primeiro, tinha pouco de tudo, né? Tinha pouco recurso, tinha pouca comida, tinha pouco abrigo, tinha pouca sombra, tinha pouco de tudo. Então, a gente foi ficando ali selecionado, né? Foi sobrevivendo as pessoas que eram mais ávidas, que tinham mais desejo, né? Que corriam mais atrás das coisas. Se morria ali um mamute e aí as pessoas iam pegar carne, se o sujeito ficasse ali, ah, pega aí o que vocês quiserem, depois eu vejo aí o que sobrar, eu como, esse sujeito não sobreviveu para deixar descendentes. Então, essa avidez por mais, é por isso que a gente é sempre insaciável, né? Ela está inscrita em nós. Então, a abundância, ela chama a nossa atenção. A riqueza, a opulência, a ostentação, tudo que é demais parece que capta o nosso cérebro. Você fica olhando, você fica querendo ver ali. Às vezes, você nem é pessoalmente tocado por aquilo, você nem gosta da pessoa, você nem acha aquilo especialmente interessante, mas a abundância tem essa atração gravitacional para nossa atenção. Mas tem uma outra coisa, né? A gente também evoluiu nessa nossa história, né, de seleção natural, para querer saber da vida dos outros e para que os outros saibam da nossa vida. Mesma coisa, a gente pode pensar, né? Uma pessoa ali que, um Neandertal ali, um Cro-Magnon, né? Um homem das cavernas que fosse isolado, que não soubesse o que estava acontecendo com o grupo, que ninguém soubesse o que estava acontecendo com ele, é alguém que ficou pelo caminho, é alguém que tinha menos chance de sobrevivência. Sobrevivia mais quem estava mais ligado, quem sabia o que estava acontecendo, para onde o pessoal está indo, quem se deixava conhecer, né? Para ser protegido, para ser cuidado e assim por diante. E então a gente quer saber da vida dos outros mesmo. Quando você junta essas duas coisas, fica explicado, né? Porque nas redes sociais, que são esse megafone, essa coisa que amplifica os nossos instintos mais básicos, a ostentação, a demonstração da minha vida com grandes riquezas, opulências, de fato chama a atenção, capta a atenção das pessoas, e esse é o recurso que hoje em dia é mais valioso, né? A atenção das pessoas.
2: E se tem uma coisa que a gente não está ostentando nesse programa hoje, é tempo, doutor. Só para variar um pouquinho, mas a gente quer ostentar alguma dica para o fim de semana. Qual vai ser rapidinho? Temos?
1: Vou dar uma dica muito rápida, vou ostentar aqui agora. Olha o que eu ganhei da editora Aleph, é maravilhoso isso aqui. Obras completas do Arthur Clarke, um dos maiores escritores da ficção científica. Eles reuniram todos os contos do Arthur Clarke, desde o primeiro até o último que ele escreveu. Esse aqui eu posso tentar mesmo, viu, gente?
2: Quantas páginas?
1: Editora Aleph, lançado esse ano, ele tem mais 1.000 páginas.
2: Oh, que beleza. Em tempos de Deolane, a dica é um livro de 1.000 páginas, viu, ouvinte? Mas muito legal.
1: É isso aí. Contos completos do Arthur Clarke, editora Aleph.

0: Maravilha. Obrigada, doutor Daniel. Até semana que vem aqui no Tem Método. Valeu, e no gente. Fim de semana no Humanamente aqui na programação. Valeu.
1: Beijos.
0: E eu vou mudar aqui a nossa trilha, porque afinal vamos acionar agora o nosso Humberto Ferretti, que está acompanhando o HR Leader Summit, o principal encontro de RH do Brasil, ou HR Leader Summit, como você preferir. Acontece no Claribiúna Resort, na região de Sorocaba, aqui em São Paulo. E tem informação para a gente. Fala, Ferretti.
2: Fala, pessoal. Eu sigo aqui na cidade de Ibiúna, no interior de São Paulo, acompanhando a terceira edição do HR Leader Summit, considerado o maior evento de recursos humanos e de gestão de pessoas do Brasil, que é organizado pela B2B Met, liderada pelo Bruno Padred, que está aqui do meu lado. E, Bruno, quando as pessoas pensam em recursos humanos, vem à cabeça aquela coisa burocrática. É o setor que cuida da folha de ponto, que cuida do pagamento. E eu acompanhei a manhã de debates aqui. O evento é outra coisa, é outra vibe, são outros conceitos. Queria te ouvir um pouquinho sobre ele.
3: Ah, com certeza. Isso daí é acho que é uma característica antiga, né, do RH. Falou-se muito, inclusive, sobre a mudança do nome, né, esse nome RH. Mas o gestor de recursos humanos, gestor de pessoas, tem sido uma peça cada vez mais estratégica no dia a dia das organizações. Necessariamente ele precisa estar cada vez mais dentro do negócio, né? Entendendo do negócio, do impacto que aquilo ali gera. Falamos muito no período da manhã agora sobre cultura, né? Como ele tem que ser o guardião da cultura da organização para manter todos os valores, missão, propósito em pé e entregar o que a empresa se propõe para o mercado, para a sociedade, de certa forma. Então, expectativa enorme, foi uma manhã muito rica. Nós mapeamos aqui no HR Summit, nessa terceira edição, os temas que estão na agenda dessas principais lideranças e convidamos grandes CEOs e especialistas para virem para cá para debater com os nossos convidados.
2: De empresas de vários setores para 2 dias de debate, amanhã tem de novo.
3: Total, temos agora a tarde toda, mas são mais de 100 companhias aqui representadas, de 150 líderes, lideranças de RH, que impactam diretamente mais de 1 milhão de colaboradores diretos, fora toda a cadeia indireta que isso daí repercute, né, para a sociedade toda. Mas uma expectativa enorme. Agora à tarde nós teremos as sessões de mentorias com grandes conselheiros de administração, que é um momento muito rico, onde os executivos eles podem aterrizar tudo que foi visto até agora e trazer um pouco das suas dores, seus desafios, para discutir boas práticas corporativas e o que eles levam de volta para suas companhias.
2: E a tua motivação para desenvolver esse tema, qual é o porquê do evento?
3: O objetivo do HR Summit é reunir, né, criar um ambiente intimista, acolhedor, para que esses executivos possam discutir esses temas que estão na agenda deles no dia a dia das companhias e, naturalmente, aplicar essas boas práticas e a gente ter uma não só empresas melhores, um mercado mais consolidado, mais fortalecido e, por que não, esse impacto na sociedade e no nosso país, né, fortalecendo todo o mercado corporativo brasileiro.
2: Obrigado, Bruno. Eu sigo aqui em Ibiúna, gente. A qualquer momento eu volto com mais informações na programação da Band News.
0: Valeu, Ferretti.

0: Agora 3 horas 39 minutos, tem informações do trânsito chegando por aqui. Seu caminho. Quem está chegando por aqui com as informações é o repórter Emerson Rodrigues. Ele fala agora de atualizações da MG30. Não é isso, Emerson? Boa tarde para você.
1: Boa tarde, Gabi. Boa tarde, ouvinte Band News. Alerta no caminho de Nova Lima para Belo Horizonte. MG30 está parcialmente interditada na região do Vale do Sereno para construção de acostamento de emergência. O congestionamento passa de 2 quilômetros, então fica esse recado para você em Nova Lima, que tem compromisso em Belo Horizonte. Programe-se, antecipe a sua saída em razão do bloqueio parcial da MG30 na região do Vale do Sereno. Agora, no caminho da capital para Nova Lima, MG30 está com trânsito bom. 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
0: Obrigada, Emerson, pelas informações. Agora, 3h40.
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14: Ficando frio, tá começando a chegar a hora de festa junina e de doces juninos. Aqui uma de Carole hoje pra vocês, muito rápida, mas muito legal, que é fazer canjica ou arroz doce. Aí você vai escolher o que você gosta e a sua receita, só que no lugar de colocar o açúcar branco, o açúcar normalmente, você vai caramelizar o açúcar. Então, numa panelinha à parte, você vai colocar o açúcar e vai fazer aquele caramelo, igual pra fazer pudim. Faz o caramelo pra fazer pudim, e aí, quando ficar pronto, desliga, bota o leite, que esse leite você vai usar para fazer a canjica ou o arroz doce, e cozinha normal, faz

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0: O Barão está em Indianópolis para as 500 milhas da Indy. Ele não está em Nova York nesse momento, mas o assunto não é esse. É um assunto importante, que é aquele relativo aos hotéis da Copa do Mundo, os hotéis dos Estados Unidos, reclamando que a FIFA está devolvendo reservas feitas para a Copa. A FIFA vai, né, Barão, ocupa os espaços todos para o seu staff, depois não vai usar, devolve. Isso vai certamente gerando um choque de preços. E aí, Barão, o que, que você nos conta?
1: Fala, Andreasa, boa tarde para você, para a Michelle, para todo mundo aí no Brasil. Você sabe, rapaz, que minha vida inteira eu confundi Indianópolis, que é uma avenida, uma região importante de São Paulo, com a cidade aqui de Indianápolis, que é onde serão disputadas as 500 milhas, né? Esse final de semana a Band transmite, vai ser sensacional. Mas o assunto é esse mesmo, agora não é velocidade, é Copa do Mundo. Afinal de contas, a FIFA está devolvendo muitos quartos de hotéis que tinham sido reservados para o Mundial de Clubes, né? Mundial de Clubes não, Mundial da FIFA, Copa do Mundo, agora no meio do ano, né? Algumas cidades, por exemplo, agora a devolução chegou a 70% desses hotéis, desses quartos reservados. Caso, por exemplo, de Boston, Dallas, Los Angeles, Filadélfia, Seattle. E claro que há uma reclamação generalizada dos proprietários, donos dos hotéis. O levantamento mostra que cerca de 80% dos hotéis estão com reservas abaixo do esperado para o torneio. Então, uma preocupação muito grande, eles estavam esperando lucrar bastante, e agora a possibilidade de quartos vazios, hotéis que vão estar sem a ocupação máxima. A FIFA diz que tem lá os ajustes, né, que os ajustes fazem parte do planejamento, é normal para esse tipo de evento, mas evidentemente chama atenção, continua tudo muito caro, não só a hospedagem, mas também o preço dos ingressos. Esta será a maior Copa do Mundo da história, em números, pelo menos, né? São 48 seleções, 104 partidas disputadas aqui nos Estados Unidos, Canadá e México.
2: Ô Barão, você já cobriu as 500 milhas? Desculpa, Andreasa, quer falar desse assunto?
0: Não, por favor, não.
2: Não, é só pra saber, você já cobriu as 500 milhas da Indy, desde que você tá aí já, né?
1: Não, essa aqui vai ser a primeira vez, Michele. Você sabe que é o maior evento esportivo do mundo, literalmente, né? Por causa da quantidade de pessoas. As pessoas dormem, ficam acampadas. Expectativa de entre 350 mil e 500 mil pessoas.
2: Nossa.
1: Então, tô falando num dia, tá? Então, você

0: você pegar o final de semana inteiro, já passa disso. É um negócio completamente insano. O avião que me trouxe Nova York para cá estava completamente lotado, inclusive um casal da Moca, aí em São Paulo, eles vieram para cá para acompanhar as 500 milhas em Indianápolis, queridos ouvintes da Band News.
1: É, com certeza, certamente. A gente arrasa na Moca. É, tá bom, então, Barão vai seguir por aí. Pode falar, Odraza, para concluir aqui.
2: Eu ia voltar à Copa do Mundo e uma pergunta, essa questão dos quartos aí, reservas da FIFA, isso que a gente falava antes. Tem demanda, Barão? As pessoas estão procurando pela Copa do Mundo, você nos Estados Unidos, tem? As pessoas estão interessadas? Tem mercado para essa Copa do Mundo tão grande nos Estados Unidos? É uma pergunta sincera, porque a FIFA também não joga dinheiro fora, né?
0: É evidente, evidente. Ó, Andreas, imagina que tem muita gente nesse país. Então, se você pegar um pouquinho das pessoas desse país para gostar de qualquer coisa, já é muita gente, né? Então, há sim uma procura. O problema está nos preços, né? Os preços estão exorbitantes. Não é que estão exorbitantes para o brasileiro que paga em real. Estão exorbitantes para o americano, estão exorbitantes para o chinês, estão exorbitantes, sei lá, para qualquer país. Então, as entradas estão caras, os hotéis estão caros, está tudo mais caro com a inflação mais alta por aqui. Então, há uma demanda, sim. Não é aquele clima, porque também no Brasil tenho certeza que ainda não é aquele clima de Copa do Mundo, mas você passa em qualquer lugar de Nova York, aqui de Indiana, sei lá, semana passada estava em Washington, em Los Angeles, onde eu passei recentemente também, você tem várias referências para a Copa do Mundo. Então, a FIFA, os comitês locais estão deixando claro que esse ano é o ano de Copa do Mundo. Qualquer um vai conseguir perceber isso, mesmo que não saiba o que é uma Copa do Mundo. Mas ainda os preços estão muito, muito caros e, evidentemente, só afugenta, mesmo mais apaixonado pelo futebol.
1: Eduardo Barão, sempre com a gente aqui. Bom trabalho, vai ter bastante pela frente nos próximos dias. Barão, até.
0: É, aqui de Indianápolis. Um abraço pra galera de Indianópolis, onde eu morei ali pertinho durante muito tempo. Valeu, Andreasa. Valeu, Michelle. Até mais.
1: Valeu.

0: Agora 3 horas 54 minutos, hora do futebol em 1 minuto aqui na Band News FM.
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3: Fala, torcedor sintonizado na Band News, eu sou o Thiago Fernandes e estou aqui para falar sobre o Atlético, que entra em campo hoje para enfrentar o Cienciano do Peru em jogo válido pela 5ª rodada da fase de grupos da Copa Sul-Americana. O Atlético vem embalado de vitória sobre o Mirassol por 3-1 pelo Campeonato Brasileiro. O cenário na Sul-Americana, contudo, é de vida ou morte. A equipe alvinegra precisa de resultado positivo para seguir com chances de avançar às 8ª de final. O Galo está na lanterna do grupo, com 4 pontos conquistados. A novidade no time comandado por Eduardo Domingues é o retorno do meio-campista Vitor Hugo, que tratava edema na coxa esquerda desde o dia 2 de maio. Ele ficou fora de combate por 5 jogos. A tendência é que o Atlético vá a campo com os titulares, já que precisa vencer para seguir vivo na Copa Sul-Americana. Com a volta de Vitor Hugo, o comandante argentino ganha uma opção para o setor de meio-campo. Ele pode sacar Coelho do time titular. Na zaga, Lianco pode ser adicionado no lugar de Júnior Alonso, titular diante do Mirassol. O provável Atlético tem Everson no gol, Natanael na lateral direita, Juan Tressou de Júnior Alonso na zaga e Renan Lodi na lateral esquerda. No meio campo, Alan Franco, Maicon e Vitor Hugo, e no ataque, Coelho, Cassierra e Alan Minda.
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0: Fechando o The Método de hoje, meus amores. O que, que nós estamos ouvindo, Michele Trombelli?
1: Ponto aí, Ivan Brandão. Rapidez.
2: Reflexão. Gabrielzinho do Irajá cantando. A tempestade já passou, boa. Agora tranquilo, vamos todos pra casa. Mas amanhã tem mais, hein?
1: E Juninho Tibau também. É Gabrielzinho de Irajá e Juninho Tibau juntos.
2: Grande, não conheço. Dizer desse cara que eu mal conheço e considero pacas. Tchau.
1: Valeu, gente. Sexta-feira aremos por aqui amanhã.

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4: No horário de Brasília, 4 horas.
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5: Olá, boa tarde pra você. Pode chegar, que você já tá entre nós. Seguimos juntos pelas próximas 2 horas com muita informação. Você já sabe, a nossa primeira hora falando do Brasil e do mundo e para o Brasil inteirinho. Nossa segunda hora conectados com o público aqui de São Paulo. Então tem muita informação chegando para a gente ficar juntinhos até as 6 em ponto. Se você está acompanhando pelo YouTube, pela nossa live ou pela LG Channels na sua televisão, então você pode ficar juntinho com a gente até 6 horas. Que a gente não interrompe a transmissão. Vambora, Renan Suquevicius, boa tarde.
4: Vamos nessa, boa tarde para você, Adriana, para quem nos acompanha. Participe aqui da nossa programação pelo nosso WhatsApp 11999-592-100.
5: É isso, ontem muita gente participou, muita gente ajudou a gente a fazer o teste. Ontem foi a estreia na LG Channels, para quem tem, né, a TV LG.
4: Canal 131.
5: Ah, muito obrigada, Renan. É, o Renan sempre lembrando o caminho, né, o endereço para você achar a gente pela TV. Muita gente participou com a gente e fez aquele teste, estava funcionando direitinho, mandava mensagem. Continue se comunicando com a gente, está tudo correto aí na transmissão. E também, claro, mandando informações para cá. A gente adora fazer o Entre Nós com a sua participação, com informação, com opinião. E a gente vai construindo esse programa juntos, do jeito que a gente gosta.
4: Vamos às informações, então, desse dia 21 de maio de 2026. Deputado federal Arlindo Quinalha, do PT de São Paulo, pede ao Ministério Público Eleitoral que investigue a produção do filme sobre o ex-presidente Jair Bolsonaro. O parlamentar denuncia a possibilidade de abuso de poder econômico e político, além de Caixa 2, por meio do Longa, que é por parte da campanha de Flávio Bolsonaro, pré-candidato à presidência da República pelo PL.
5: A Polícia Federal identifica um pagamento de mais de 14 milhões de reais de um dos fundos ligados ao Grupo Refite para uma empresa da família do senador Ciro Nogueira. A empresa do setor de distribuição de combustíveis é investigada por sonegação de impostos.
4: Um dos principais chefes do Comando Vermelho no Rio Grande do Norte é preso pela Polícia Civil nas proximidades do estádio do Maracanã, na zona norte do Rio de Janeiro. Edenilson Luiz Moura de Melo, conhecido como Chorão, é apontado como o segundo homem na hierarquia da facção no estado potiguar.
5: O Rio Grande do Sul tem o terceiro dia consecutivo com mínimas negativas. Hoje o estado registrou 3,2 graus negativos em Vacaria, na Serra Gaúcha. Aqui em São Paulo está friozinho também, viu gente? Claro que nem perto dessa friaca lá dos gaúchos, mas está friozinho aqui em São Paulo também.
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2: Gilberto Mora é a maior promessa do México para a Copa de 2026 e ídolo da nova geração. Aos 17 anos, o meia do Tijuana quebrou recordes de precocidade na Liga Mexicana e rapidamente se tornou o xodó da torcida, que vê nele o talento criativo que faltava à seleção nos últimos anos. Mora joga de cabeça erguida e prefere passes verticais que quebram linhas defensivas. O meia é o terceiro jogador mais jovem da história a estrear pela seleção principal do México, atrás apenas de lendas como Piojo Alvarado e Chicharito em termos de impacto imediato. Até aqui, são 2 gols e 3 assistências em 6 jogos.

0: Agora são 4h05. A gente segue falando da notícia que mais repercute hoje, que é a prisão. Novamente está presa a advogada e influenciadora digital Deolane Bezerra. Vocês se lembram, acho que tem cerca de um ano e meio, que ela foi presa numa investigação de um escândalo, um esquema de bets, em que as propagandas que Deolane fazia para as bets, na verdade, era um esquema de lavagem de dinheiro. Agora, novamente, Deolane Bezerra presa sob essa acusação, de que faria parte de um esquema que era usado, com empresas que eram usadas para lavar dinheiro do crime organizado. Ela aguarda uma audiência de custódia depois de ser presa pela Polícia Civil por essa suspeita de conexão com o PCC. A Operação Vernix foi deflagrada em parceria com o Ministério Público Paulista e visa desmantelar esse esquema de lavagem de dinheiro da facção. No total, a Justiça determinou 6 prisões preventivas e o bloqueio de bens de mais de 320 milhões de reais. Quem está na apuração, na investigação desse caso e traz informações agora ao vivo aqui para a gente dentro do estúdio da rádio é o Rodrigo Hidalgo, repórter do Jornal da Band. Hidalgo, desde aquela outra prisão dela, já havia essa suspeita de que ela é um elo dessa cadeia de lavagem de dinheiro do crime organizado. O que que tem de diferente agora que levou a essa segunda prisão?
1: Boa tarde, Adriana, Renan e ouvintes. Exatamente. Essa é uma investigação de 7 anos. É um outro inquérito. Aquele era relacionado, como você bem falou, em 2024, a prisão dela no estado de Pernambuco, relacionado à questão das bets. Agora é a suspeita, a acusação de lavagem de dinheiro do crime organizado. Ela foi presa na manhã de hoje na mansão dela, em Barueri, na Grande São Paulo. Ela chegou ontem de viagem da Itália. A Interpol já tinha sido acionada lá, existia a possibilidade, se ela estivesse hoje na Itália, ela poderia ser presa naquele país, porque ela passou alguns dias lá em férias, postava nas redes sociais, porque essa investigação já estava sendo feita já desde 2019, quando agentes penitenciários encontraram bilhetes, encontraram manuscritos no presídio de Presidente Venceslau. Naquela época, Marcola estava preso lá, o número 1 do PCC. Esses manuscritos apontaram para uma transportadora, uma empresa que ficava ao lado da penitenciária. Inclusive, o nome da empresa chamada Lado a Lado. E descobriu-se que havia o celular um dos proprietários dessa empresa foi apreendido, e nesse celular foram descobertos aí vários depósitos, inclusive depósitos para influenciadora e advogada Deolane Bezerra.
0: E a gente está falando de valores altos, né?
1: Valores abaixo de 10 mil reais, exatamente para enganar os mecanismos de controle, né? No caso COAF, e só que totalizavam cerca de 1 milhão de reais.
0: Então, somados, o valor é um valor alto.
1: É o valor alto. Então ela recebeu mais de 1 milhão em depósitos, todos fracionados, de acordo com a investigação. Então é por isso que ela foi presa hoje nessa investigação, que envolve quem? A família do número 1 do PCC, Marco Williams Herbas Camacho, porque a informação de que essa empresa, que estava em nome de um casal, na realidade pertencia a o Marcola e ao irmão dele, o Alejandro, que também, os dois foram alvos de prisões, de mandados de prisão na data de hoje. Eles já estão presos, recolhidos na Penitenciária Federal de Brasília, mas foram comunicados também dessa ordem de prisão por conta desse esquema de lavagem de dinheiro. Há foragidos, dois sobrinhos do Marcola, uma sobrinha e um sobrinho. A sobrinha estaria hoje na Espanha, e o sobrinho na Bolívia estaria escondido no país. Já há ordem para a Interpol para captura dessas pessoas. A justiça determinou o bloqueio de bens só da Deolane de cerca de 27 milhões de reais e apreendeu na casa dela hoje documentos, computadores e também carros importados que foram já levados para a sede da Polícia Civil. Ela foi levada por volta das 9 horas. Em uma, para nossa reportagem ali, logo depois ela ter feito o exame de corpo de delito, quando retornou ali para a unidade da polícia, ela disse que ela estava sendo presa por apenas 10 mil reais. Não é isso que a investigação indica. O advogado dela esteve presente, prometeu que vai se manifestar depois que tiver acesso aos autos. Ele atendeu os jornalistas ali na porta da penitenciária. E a polícia concedeu, junto com o Ministério Público, uma coletiva, inclusive participou também o promotor Lincoln Gaquia, que conduz essa investigação, promotor do GAECO, daquela área do Oeste Paulista, na área de Presidente Prudente. Ele está hoje na Itália, participando de trabalhos conjuntos com a polícia italiana, de cooperação internacional, e também estava atento, caso ela continuasse naquele país, ela poderia ser presa na data de hoje.
0: É, só para a gente concluir rapidamente, Hidalgo, na época da primeira prisão, a alegação foi de perseguição e que ela tinha contratos de publicidade com as bets.
1: Sim.
0: E esses contratos, de alguma forma, também serviriam como ali um álibi de que ela não estava lavando dinheiro, mas que... Porque é muito difícil você falar, a publicidade custa 100 mil ou custa 1 milhão? Aparecer aqui custa 50 mil ou custa 500 mil? Então, esse tipo de contrato de publicidade, de viralização em rede social, acaba permitindo... Você perdeu um pouco o controle de quanto custa de fato o serviço e se de fato era um serviço prestado. E agora, ela, não se sabe se ela vai apresentar algum tipo de contrato para dizer por que estava recebendo esses 10 mil pingadinhos.
1: Sim.
0: Mas, de qualquer forma, essa indicação de que foram vários depósitos pequenos para somar uma quantia muito grande, se é um serviço legal que você está prestando, você emite uma nota, tem um contrato naquele valor e você recebe. Vai, recebe em 3 parcelas.
1: Sim.
0: Mas você não fica recebendo 9.999, 9.900, né? Você não fica recebendo pingadinho, porque isso é absolutamente um indício de algo irregular, né?
1: Isso, e além de tudo, a polícia diz que conseguiu comprovar que, na realidade, essa empresa não pertencia àquele casal, e sim aos irmãos Herbas Camacho. Ao Marcola e ao Alejandro, são dois integrantes da cúpula do PCC.
0: Tá certo, Hidalgo. Hidalgo é sócio aqui, viu, o Renan? Que ele acabou de lembrar, antes da gente começar entre nós, ele falou que fez a primeira reportagem de lançamento da rádio Band News FM para o Jornal da Band.
1: Então, 21 anos.
0: Faz parte da história.
2: Valeu, Hidalgo.
0: Obrigada, viu?
1: Boa tarde, um abraço a todos.
0: Valeu.
2: 4 horas, 11 minutos. Vamos agora para Brasília. Tem informação chegando por aqui com o Caian Messina, porque há uma especulação muito grande com relação à delação premiada, possível delação premiada de Daniel Vorcaro. Vai sair ou não? Ainda há uma negociação, Caian? Boa tarde para você. O celular dele traz mais informação do que o que ele diz, né? Boa tarde.
3: Com certeza, Renan. Boa tarde a você, a Adriana e a todos. Continua a negociação envolvendo Daniel Vorcaro e a Procuradoria-Geral da República. Em relação à Polícia Federal, não mais. Os delegados ontem mesmo já acabaram confirmando ao Supremo Tribunal Federal e à equipe de defesa do banqueiro que não há mais possibilidade de acordo de delação premiada. A PF afirma que está com as investigações avançadas, ou seja, não precisa, então, que ele acabe delatando, né? Acabe falando para onde segue essa apuração, porque os delegados realmente já avançaram bastante no caso. Nada impede, no entanto, que ele apresente uma nova proposta de delação premiada. Isso ainda não está no horizonte. Agora, em relação à Procuradoria-Geral da República, que tem o comando do inquérito, continua uma negociação. E eu apurei agora há pouco que há uma corrida por parte da equipe de defesa de Vorcaro em relação agora à PGR. Um dos caminhos para a delação premiada, que é a Polícia Federal, acabou sendo fechado e agora o único remanescente é a PGR. Então, os advogados já sinalizaram aos procuradores que eles podem realmente abrir o escopo da negociação. São basicamente 3 pontos que, segundo a PF, Vorcaro precisa avançar. O primeiro, em relação ao dinheiro, ele manifestou a intenção de devolver aí cerca de 40 bilhões de reais, mas em 10 anos. A equipe da PF afirma que apurou ali a necessidade de devolução de pelo menos 50 bilhões de reais, isso de maneira rápida, não parcelado em tanto tempo. Segundo ponto, a relação política de Vorcaro. Ele não disse, segundo os investigadores, exatamente com quem tinha relações próximas e que tipo de relações ele tinha. Então, por exemplo, depois apenas vieram à tona esse caso aí dessa suposta mesada envolvendo Ciro Nogueira, o caso ali do patrocínio ao filme de Jair Bolsonaro, esses apenas duas relações que vieram à tona depois, não são fruto, por exemplo, da proposta de delação premiada. E, principalmente, também em relação à possibilidade de pena. Vorcaro sinalizou que gostaria de começar, né, se fosse, obviamente, condenado, começar a cumprir, então, essa condenação em regime domiciliar, o que é considerado brando demais pelos investigadores. Então, agora, né, a expectativa é de que ele tente ali uma última cartada com a Procuradoria-Geral da República para ver se vira essa delação premiada. No Supremo, no entanto, pessoal, muitos ministros afirmam que, olha, se realmente esse acordo não foi fechado com a Polícia Federal, é praticamente impossível que ele apresente algo capaz ali, né, de fazer com que a PGR, então, aceite esses novos termos. O fato é que a delação que já tinha subido no telhado agora, pessoal, agora é praticamente natimórfica.
0: Tá certo, Caian, obrigada, viu, pelas suas informações. Qualquer novidade, só acionar a gente, por favor. Antes da gente seguir com outro assunto, deixa eu só trazer alguns números. Já que Vorcaro segue com uma amnésia, né, com uma memória bastante seletiva, lembrando só o que interessa e o celular dele contando muita coisa, a gente não pode perder de vista alguns números dos investimentos de dinheiro público feito no Banco Master, que são os recursos de institutos de previdência de mais de uma dezena de prefeituras e estados que botaram dinheiro lá, é dinheiro público, que deveria ser para bancar aposentadorias e pensões nos estados e municípios. Eu peguei os três principais investidores de Vorcaro. De um total de 1,8 bi de reais, 1 bi e 800 milhões de reais investidos por todos os estados, por essa lista, né, de estados e prefeituras, os três maiores investidores no Banco Master com dinheiro de institutos de previdência são o Rio de Janeiro, 970 milhões de reais. Rio de Janeiro, que era governado por um governador do PL, Cláudio Castro. O Amapá, 400 milhões de reais. Governador foi eleito pelo Partido Solidariedade, com o apoio do PL, União Brasil e PP. Hoje, o governador está afiliado ao PL. Maceió, 97 milhões de reais, prefeito é do PL. Totalizando esses três, né, dois estados e uma prefeitura, 1,5 bi de reais. Ou seja, é quase tudo, né, 1,5 bi de reais de dinheiro público colocado no Banco Master, dinheiro que virou poeira, porque não está assegurado pelo Fundo Garantidor de Crédito. Então, é por isso que não dá para engolir a conversinha de que é dinheiro privado que o Vorcaro está investindo aqui. Ó. Aceita um dinheirinho privado do Vorcaro aí? Não tem essa história, porque no bolso do Vorcaro entrou dinheiro que ele fez virar fumaça numa vida de luxo, de luxúria, de corrupção. Ele escondeu o patrimônio e agora tá aí seguindo, tentando fazer uma delação premiada com uma memória bem seletiva, enquanto o celular dele entrega muita coisa. Então não dá para dizer que num bolso do Vorcaro tinha dinheiro limpo e no outro bolso do Vorcaro tinha dinheiro público. Num era privado, que ele podia fazer o que bem entendesse, e no outro era público. Não dá para dizer isso. É tudo dinheiro que foi roubado e ele deu um rombo de 50 bilhões de reais. Esse dinheiro virou fumaça, como eu disse, nessa vida de luxo, luxúria e corrupção.
2: 4h18 no horário de Brasília, a gente continua na capital federal, agora acionando a Alana Kahneman, que está chegando por aqui, para falar do Congresso Nacional, que derrubou um veto do presidente Lula, que proibia a doação de bens a estados e municípios durante o período eleitoral. Agora isso vai ser promulgado de volta, né? Essa informação volta para o presidente Lula, é algo que pode mexer bastante com o calendário nesse ano, né, Alana? Boa tarde para você.
4: Ótima tarde para vocês, exatamente, né? Mais uma do pacote oba-oba eleitoral aqui do Congresso. A gente já tinha visto os partidos conseguindo mais prazo para renegociar dívidas, para receber, facilitando doações. Agora, prefeituras. A lei eleitoral proibia que as prefeituras recebessem doações de bens, valores e benefícios até 3 meses antes das eleições, uma forma de garantir que quem está no poder não vai se beneficiar do dinheiro público. O presidente Lula vetou, né, um trecho da lei das diretrizes orçamentárias, a LDO, que criava uma brecha. E o Planalto disse o seguinte: a LDO não pode ser mais poderosa do que a lei eleitoral, que é permanente, a LDO é anual. Os prefeitos estão reunidos aqui em Brasília, né, para aquele evento anual, a Marcha dos Prefeitos. Parece que a articulação deles nos gabinetes no Congresso Nacional deu certo, porque o veto foi derrubado. Os prefeitos reclamavam que a proibição de doações até 3 meses antes do período eleitoral travava a entrega de benefícios, execução de obras, e o presidente do Congresso, Davi Alcolumbre, saiu dessa derrubada do veto, dizendo a mesma coisa. Vamos ouvir?
5: Dar condições aos municípios brasileiros, mais de 5 mil, acessarem recursos importantes para a construção de escolas, de estradas, de creches, de unidades básicas de saúde, poder fortalecer os municípios brasileiros. Eu sou municipalista e estou muito feliz de conduzir esta votação do Congresso Nacional Brasileiro com o apoio dos meus colegas deputados, deputadas, senadores e senadoras, para nós efetivamente fazermos o que o Brasil espera da gente. Trabalhar para melhorar a qualidade de vida das pessoas, diminuir as desigualdades e fortalecer a República.
4: A Transparência Brasil publicou uma nota dizendo outra coisa, dizendo que a derrubada desse veto, que agora permite, portanto, doações de bens, valores e benefícios antes do período eleitoral e durante o período eleitoral, tem função eleitoreira e legaliza o abuso de poder político, além de favorecer quem já está ocupando um cargo público, quem está disputando reeleição. É com vocês.
0: Obrigada, Vilana. Bom trabalho aí.
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0: 4:21, a gente volta a falar do caso Master, porque hoje nós assistimos em Brasília algo que eu chamo de teatro. Parlamentares, defende daqui, defende de lá, CPI do Banco Master. E o presidente do Senado, Davi Alcolumbre, mata no peito, cabe a ele ler o requerimento, instalar uma CPI, e ele não faz isso, mata no peito e enterra uma chance de CPI. Mas não é que tinha um Congresso contra o Davi Alcolumbre, tinha um Congresso com Davi Alcolumbre, fazendo ali aquele jogo de cena para parecer que queremos muito, mas olha só que pena, não deu. Rodrigo Orengo está chegando para falar com a gente desse teatro que nós assistimos hoje, né, Orengo? Boa tarde para você.
7: Muito boa tarde, Adriana, boa tarde a todos. E realmente, o que a gente vê é uma espécie de jogo de cena, né, que vai da direita à esquerda, pega ali centrão também, parlamentares que vão à tribuna, pedem a instalação, cobram a instalação da comissão parlamentar mista de inquérito, por isso a decisão cabe ao presidente do Congresso, Davi Alcolumbre, e fazem isso no momento de sessão de Congresso, aquela sessão que reúne Câmara e Senado, porque é o momento de leitura de requerimento da CPMI, e cobram publicamente, inclusive para candidato Flávio Bolsonaro, subiu ali ao lado de colegas, aliados, para cobrar, instar o presidente do Senado e do Congresso, Davi Alcolumbre, a ler o requerimento. Aí Davi Alcolumbre faz aquilo que já era esperado, dizendo que não é o escopo ali da reunião, que não, a sessão não foi convocada para isso, que não vai ler. É a atribuição dele e ele não vai ler. Isso já era sabido, né? Ninguém imaginava que nesse momento a CPI do Master, ela saísse do papel. E por quê? Porque é uma resistência muito grande do Congresso Nacional. E tem que lembrar que esse tema ali voltou à tona, voltou a ser discutido desde a revelação da conversa de Flávio Bolsonaro com o Vorkaro, porque a reação de Flávio Bolsonaro, do senador, foi dizer que publicamente ele defende a CPI do Master e quer que tudo seja investigado no Congresso Nacional. Agora, Adriana, por que esse caso e por que a CPI não vai sair do papel? Porque atinge os próprios parlamentares. Há uma lista aí de parlamentares de uma bancada que era conhecida como a bancada informal do próprio Vorkaro. Ele tinha relações muito íntimas, muito próximas com parlamentares. Então, deputados e senadores que hoje defendem a CPI sabem que, do ponto de vista prático, ela não vai sair do papel, porque há uma resistência que não é de hoje, do comando do Congresso Nacional, e também há uma resistência de parlamentares que vão da direita à esquerda. Publicamente agora a gente vê parlamentares defendendo, mas até então existia uma resistência muito grande. Agora, tem assinatura, tem escopo definido, prazo determinado, então tecnicamente essa CPI deveria ser instalada. Há precedente no Supremo Tribunal Federal para isso. Todo mundo lembra da CPI da Covid, quando o comando do Congresso não queria a instalação, foram ao Supremo Tribunal Federal e o Supremo determinou a instalação. Mas a gente sabe que não há hoje clima para que isso saia do papel, até porque envolve também, né, tem lá menção a ministros do Supremo. Então, a gente vê que a investigação, ela já está anos-luz à frente do Congresso Nacional, né? E teria um problema de calendário também, porque o Congresso está numa paradeira aqui em função do período eleitoral, com poucas semanas de votação. Tem muito jogo de cena, tem muita gente indo à tribuna para fazer, inclusive, filmagem, mas, na prática, uma CPI que não vai sair do papel.
0: Aí o corte para a rede social fica garantido. Olha só como eu fui lá, defendi com toda a ênfase a CPI do Banco Master. O corte na rede social está garantido, mas o bastidor, a história era bem diferente. Brasília, obrigada, viu, Orengo? Bom trabalho aí.
7: Valeu, um abraço, até mais.

0: A gente tem aqui separada a sonora, a entrevista do presidente do Senado, Davi Alcolumbre, justamente descartando aí, como o Orengo explicava pra gente, a criação da CPI do Banco Master. Ele foi cobrado para ler os requerimentos, mas disse que a decisão de instalar a comissão é dele. Vamos ouvir Alcolumbre.
1: A presidência esclarece que, conforme disposto no parágrafo 2º do artigo 156 do Regimento Interno do Senado Federal, primeiro subsidiário do Regimento Comum, as matérias do expediente serão objeto da leitura a juízo do presidente. Além disso, o inciso 1 do parágrafo único do artigo 214 do mesmo regimento do Senado dispõe que requerimentos de leituras de matérias devem ser objeto de despacho da presidência. Portanto, o momento da leitura é um ato discricionário da presidência da mesa do Congresso Nacional.
0: Bom, essas as palavras do presidente do Senado, Davi Alcolumbre, descartando então a CPI. Presidente do Senado, que é do Amapá, que, como eu trouxe agora há pouco para vocês os dados, é o estado que mais, é o segundo estado que mais colocou dinheiro, investiu dinheiro no Banco Master, 400 milhões de reais, e esse dinheiro virou fumaça. Hoje o presidente Lula, candidato à reeleição, falou do caso Daniel Vorcaro e nós vamos agora escutar a crítica que o presidente fez em relação ao uso de dinheiro do Banco Master para investimento no filme que conta a vida do ex-presidente Jair Bolsonaro. Vamos ouvir.
2: Vocês sabem quantas ofensas artistas, mulheres e homens receberam porque iam buscar um dinheirinho na Lei Rouanet? E todo mundo era muito criticado, todo mundo era chincalhado. Aliás, a cultura como toda era chincalhada. Agora acontece que, como a verdade não falha, nós nunca vamos atrás da Lei Daniel Vorcaro para financiar nenhum artista brasileiro. Vai aparecer muito mais coisa, porque nós estamos convencidos que o período da mentira, o período das ofensas, o período da violência, o período da incivilidade precisa acabar no nosso país.
3: Bom, e hoje surgiu a informação trazida pelo repórter Pedro Teixeira, aqui do Grupo Bandeirantes de Comunicação, de que Flávio Bolsonaro, pré-candidato do PL, senador, teria uma agenda, um encontro com o Donald Trump. E o senador Flávio Bolsonaro foi questionado hoje mais cedo por jornalistas. Ele negou. E ele respondeu em inglês e ironizou, dizendo que estava respondendo em inglês porque o presidente Lula, assim, não entenderia. Diz que os repórteres tinham que questionar a Casa Branca com relação a esse encontro. A Casa Branca não se manifestou até agora. Vamos acompanhar.
4: O senhor pediu uma agenda?
5: Não pedi agenda nenhuma, gente. Liga para o White House.
6: Como é a palavra? Como é o nome dele?
5: White House. Call to White House and ask him what is this, if it is true or it's false.
4: Não, a gente está apurando.
5: He's the only person that can talk about this. You like my English?
6: Manda Lula traduzir.
5: I'm speaking like this because Lula cannot understand what I'm talking about. I'm talking about an invitation. From White House, the only person that can confirm this is
4: Donald Trump. A gente tá perguntando lá também, mas a gente quer saber do senhor, se o senhor pediu essa agenda, se
5: o
4: senhor
5: foi convidado, como é que foi? I didn't ask for anything.
4: Se o Eduardo aqui pediu, então, como é que foi?
5: Nobody asked.
0: Bom, só trazendo o bastidor aqui da apuração do Pedro Teixeira, a campanha do Flávio Bolsonaro, os responsáveis pela pré-campanha do senador Flávio Bolsonaro, é que estão, sim, espalhando aí a notícia de que tem uma articulação que envolve Eduardo Bolsonaro, que está lá nos Estados Unidos, para tentar uma audiência com Donald Trump. Como o Renan disse, a Casa Branca não se manifestou, só me chama muito a atenção. É assim, o tom de sátira, de ironia, os repórteres ali tentando fazer uma pergunta, trabalhar de forma correta e séria, tentando fazer uma pergunta e vira uma palhaçada com uma gargalhada em inglês e uma sátira, uma ironia, como se a pessoa estivesse num momento, né, assim, muito suave da pré-campanha, como se estivesse tudo assim muito correto, como se não tivesse suspeita nenhuma séria no ar, para ficar fazendo essa brincadeira e essa gargalhada. Enfim, não dá para entender.
3: enfim, é uma campanha que está com sérios problemas de comunicação, e a ironia é justamente nesse sentido, né? De não se comunicar com clareza em um outro idioma, sendo que ele está se comunicando com toda a população brasileira, né? E boa parte da população não entende a língua inglesa, a gente fala português aqui no Brasil. Olha, agora 4h30 no horário de Brasília, tem uma informação que acabou de chegar aqui, apurada pelo Augusto Vale. Plenário do STF formou maioria para reconhecer a constitucionalidade da lei que alterou a área do Parque Nacional do Jamanchim, no estado do Pará, para viabilizar a construção daquele ferrogrão. A ferrovia pretende ligar Sinop, que fica no norte do estado, no Mato Grosso, até Itaituba, no estado do Pará, e ampliar o escoamento da produção agrícola no centro-oeste. Os ministros André Mendonça, Nunes Marques, Luiz Fux, Dias Toffoli e Gilmar Mendes acompanharam o voto do relator, que é o Alexandre de Moraes. Antes deles, o então ministro, Luiz Roberto Barroso, que se aposentou, né, já tinha seguido o entendimento do relator em 2025. Com a garantia da constitucionalidade da lei que permite a redução da área do Parque Nacional, o Ministério dos Transportes vai poder dar andamento à licitação desse ferrogrão. Em dezembro de 2025, a ANTT aprovou os estudos revisados da ferrovia, seguindo então as determinações do STF. Daqui a pouco a gente volta com mais notícias. Até já.
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0: Hoje sem Felipe Killing, mas você não fica sem informações importantes aqui que tem ligação com o noticiário internacional. Você lembra daquele acidente que aconteceu com o avião da Air France em 2009? O voo saiu do aeroporto Galeão, no Rio de Janeiro, com destino a Paris, mas acabou caindo cerca de 3 horas depois de ter decolado aqui do Brasil. Mas agora saiu uma decisão da justiça. Os fabricantes da Airbus e da Air France foram condenados por esse acidente. Vamos com as informações do Felipe Macon, direto do Rio de Janeiro. Boa tarde.
1: Olá, ótima tarde a todos. Depois de todo esse tempo, quase 17 anos depois, saiu a condenação por homicídio culposo corporativo, quando não há intenção de matar, das empresas Airbus e Air France, por conta do acidente aéreo que resultou na morte de 228 pessoas na rota Rio-Paris. A informação foi divulgada por agências de notícias da França. A justiça determinou o pagamento de uma multa de 225 mil euros, ao redor de 1 milhão e 300 mil reais. Multa a ser paga por cada uma das empresas. Em instância inferior, a justiça havia absolvido as duas empresas que negam as acusações. A gente lembra o acidente envolvendo o Airbus A330, havia decolado no dia 1 de junho de 2009, mas caiu sobre o Oceano Atlântico poucas horas após a decolagem. Volto com vocês.
0: 4h35 no horário de Brasília.

0: Agora 4 horas 36 minutos, uma pequena pausa no Entre Nós para as atualizações aqui da Band News FM Belo Horizonte.
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0: Emerson Rodrigues está de volta por aqui com atualizações neste momento do anel rodoviário. Diga, Emerson.
2: Gabi, na região oeste de Belo Horizonte, trânsito carregado no anel sentido Vitória, entre os bairros Betânia e Madre Gertrudes, para quem quiser desviar. Uma alternativa é sair pela Avenida Tereza Cristina. Mais à frente, no anel sentido Vitória, havia interdição parcial pouco depois do viaduto da Avenida Cristiano Machado, mas nesse trecho o fluxo está se normalizando. Na pista sentido Rio de Janeiro do anel rodoviário, por causa de estreitamento na passagem pelo viaduto São Francisco e pela Praça São Vicente, motoristas enfrentam trechos de lentidão, mas não há ocorrências. 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
0: Obrigada, Emerson, pelas informações. Agora 4h37.
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11: Seleção brasileira chegou à Copa de 54 na Suíça com dois objetivos: apagar a histórica derrota para o Uruguai em pleno Maracanã na final do Mundial de 50 e conquistar o tão sonhado título da competição pela primeira vez. O Brasil mudou de técnico, saiu Flávio Costa e entrou Zezé Moreira. O uniforme antes branco deu lugar pela primeira vez à camisa amarela com detalhes em verde com calções azuis. E a equipe contava com craques como Didi e Nilton Santos. A seleção brasileira foi bem na estreia, goleou o México por 5-0, mas em seguida veio um empate por 1-1 com a Iugoslávia. A eliminação veio nas quartas de final, com derrota para a Hungria de Puskás por 4-2.
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18: Agora são 4 horas e 45 minutos. Deixa eu trazer um comentário que ouvintes fizeram aqui com a gente pelo WhatsApp. Eu trouxe informações dos valores que os fundos, os institutos de previdência de estados e municípios investiram, botaram de dinheiro no Banco Master e esse dinheiro virou fumaça. E aí a gente recebeu algumas mensagens de pessoas dizendo, mas esse dinheiro dos institutos de previdência tem dinheiro dos estados e do município e tem dinheiro do funcionário, que também contribui para montar, né, para formar todo o bolo dos recursos que vão garantir aposentadorias e pensões. E estão cobertos de razão. É dinheiro público, porque é um instituto que cuida da previdência de funcionários públicos e tem dinheiro de Estado, dinheiro de impostos colocado lá, mas tem dinheiro do salário, que é descontado do salário desses servidores para compor essa montanha de dinheiro que o Vorkaro fez, assim, a mágica de fazer desaparecer. Então, obrigada pelas mensagens e vocês estão certos, sim. Agora vamos seguir.

0: Destaque nesse momento, o ministro da Fazenda diz que mais de 1 milhão de pessoas renegociaram ou quitaram cerca de 10 bilhões de reais em dívidas até agora. Dario Durigan fez há pouco um balanço do programa Novo Desenrola Brasil.
1: O bebê de 1 ano e 3 meses, baleado durante um tiroteio entre criminosos de facções rivais em Costa Barros, na zona norte do Rio, estava no colo da bisavó, no quintal da casa, no momento em que foi atingido. O menino está internado com quadro de saúde estável. A bala atingiu as costas e o projétil foi retirado numa cirurgia.
0: Um piloto de 71 anos morre carbonizado após a queda de um helicóptero no município de Pomerode, em Santa Catarina. O homem era o único ocupante da aeronave.
1: Uma nova edição do boletim Infogripe da Fiocruz aponta um aumento nos casos de síndrome respiratória aguda grave no país. O estudo alerta que a incidência da doença se mantém mais elevada em crianças pequenas.
0: Ainda não há informações sobre o destino futuro do zagueiro Thiago Silva. Hoje, o Porto anunciou que não renovou o contrato com o brasileiro, que tem 41 anos.
1: O INSS passa a notificar pelo WhatsApp aposentados e pensionistas sobre a necessidade de fazer a prova de vida. Atenção que essa informação é importante. A mensagem vai ser enviada pela conta oficial Governo do Brasil, identificada com o selo azul de verificação. Sabe aquele selinho que aparece, que tem um certinho assim, com o azul em volta, que é comum você encontrar, por exemplo, no perfil da Band News FM. Você entra lá no arroba Rádio Band News FM no Instagram, você vai ver que tem um selinho de verificação. Aquilo comprova que, de fato, é a Rádio Band News FM. É um selo muito parecido com aquele e chega na mensagem pelo WhatsApp comprovando que aquela é uma conversa oficial do governo do Brasil, uma comunicação que está acontecendo com você. Esse aviso vai ser enviado aos beneficiários que não conseguiram ser contatados por meios oficiais. A prova de vida é um procedimento usado para evitar fraudes e pagamentos indevidos. Desde 2022, esse processo é automático, mas os aposentados e pensionistas são acionados quando não há dados atualizados recentemente nos sistemas oficiais, como vacinação ou então votação nas eleições.
0: É, muita atenção para não cair em golpe, né? Porque são pessoas que se estão precisando fazer a prova de vida, são pessoas bem mais velhas e um público que é muito vulnerável à ação de golpistas. Então, ficou na dúvida? Não tem certeza se identificou o símbolo corretamente? Peça ajuda. E, obviamente, viu que ali estão sendo pedidas informações que você tem dúvida se pode repassar? Então, não siga adiante com a comunicação se você não tem certeza que está confirmando os seus dados de fato para o governo fazer essa prova de vida do INSS. Agora vamos falar sobre um medicamento oral para esclerose múltipla que será produzido no Brasil e distribuído pelo Sistema Único de Saúde. O remédio Mavenclad será fabricado em uma parceria entre a Fiocruz e as farmacêuticas Merck e Nortec Química. O medicamento faz parte de uma terapia oral de curta duração e é capaz de reduzir surtos e retardar a progressão da esclerose múltipla. Cerca de 40 mil brasileiros convivem com a doença, sendo 85% mulheres. Essa doença crônica, degenerativa do sistema nervoso central, afeta o cérebro e a medula espinhal, causando sintomas neurológicos, dificuldade de mobilidade e todas as questões de movimentos que a esclerose múltipla afeta.
1: Agora, 4h50, ouça essa história. A Justiça do Paraná entendeu que um homem que foi preso por atear fogo na ex-companheira não tentou matá-la. Ele vai responder agora por lesão corporal grave. Você ateia fogo no corpo de uma pessoa, mas não tentou matar. Só tentou ferir, tentou deixar a pessoa ali com alguns ferimentos. A Bárbara Rames está chegando por aqui com as informações detalhadas para nós.
2: Uma boa tarde para você e a todos que nos acompanham. No entendimento dos desembargadores Miguel Kfouri Neto, Mauro Blay Pereira Júnior e Rotoli de Macedo, esse homem, ele mostrou arrependimento imediato após atear fogo no corpo da companheira e, por isso, o entendimento é que ele não teve a intenção de matá-la. Esse caso, ele foi registrado em junho do ano passado na cidade de Maringá, que fica no norte aqui do Paraná. O casal, que estava junto há cerca de 3 anos, estava passando por uma fase de muitas discussões e foi em uma delas que esse homem pegou um acendedor de churrasqueira, jogou sobre o corpo da vítima e ateou fogo com um isqueiro. Nas imagens anexadas pelo Ministério Público do Paraná, na denúncia, elas mostram que o homem ainda derrubou essa mulher no chão, tentou segurá-la antes dela conseguir se desvencilhar e ir até a piscina que ficava ali na

0: residência. Ela teve 30% do corpo queimado, inclusive queimaduras de terceiro grau na região do rosto e do tórax. Lá atrás, esse homem foi denunciado pelo Ministério Público por tentativa de feminicídio. A defesa dele recorreu e agora, então, essa decisão que foi da primeira Câmara Criminal do Tribunal de Justiça aqui do Paraná, que entendeu que, de fato, a defesa tem razão e o caso se trata de uma lesão corporal grave e não tentativa de feminicídio, por não ter havido uma intenção de morte contra essa mulher que não teve o nome identificado por proteção da vítima. Agora o caso será julgado em primeira instância como lesão corporal grave. Isso, segundo os desembargadores, se caracteriza porque o homem tentou ajudá-la depois de atear fogo e não impediu a entrada de policiais de atendimento médico. A defesa dele afirmou ainda que as ações dele foram fundamentais para que ela não tivesse um quadro mais grave. Eu volto com vocês, Adriana, Renan.
1: É surreal, né? O Brasil é um país cheio de bem-intencionados que tentam matar as mulheres. Tentam matar, mas muito bem-intencionados. É na melhor das intenções que eles tentam matar, mas depois, olha só, socorrem. Estendem a mão para a pessoa que estava com a cabeça em chamas. Não é um foguinho. Se você não viu a imagem, não é um foguinho, um pedacinho do cabelo que começou a queimar. A mulher corre com a cabeça inteira em chamas, com uma bola de fogo na cabeça, atingindo a cabeça, pescoço. Isso não é querer tentar matar. Eu quero perguntar para esses desembargadores que tiveram esse entendimento, na opinião dos senhores, o que é tentar matar? Podem esclarecer a gente? Para a gente entender o que vocês acham que é tentar matar? Porque se fazer a cabeça de uma pessoa ficar com uma bola de fogo, em chamas, correndo, e esse homem ainda tentando segurar, não é tentar matar. Eu estou aqui admitindo a minha ignorância. Eu não sei o que é tentar matar no vocabulário dos senhores desembargadores que tomaram essa decisão. E eu vou aproveitar e trazer um número aqui para vocês. Quantas vezes vocês já escutaram esse número? A cada 6 horas, uma mulher é vítima de feminicídio no Brasil. Diversas vezes. Só que esse número não representa a realidade dos fatos. Tem um estudo da Universidade Estadual de Londrina, que é o Laboratório de Estudos de Feminicídio, que vai analisando ao longo de todo ano casos como esse, da mulher com fogo na cabeça, em chamas, que não são notificados como tentativa de feminicídio, e casos de mulheres que morrem asfixiadas, que morrem após uma disputa de herança, uma tentativa de divórcio, e que não são notificados como feminicídio, mas de fato são. E esse laboratório de estudos do feminicídio contou, no ano de 2025, 624 mortes que não entraram nas estatísticas oficiais. Então, o número oficial é: a cada 4 horas, uma mulher é vítima de feminicídio no Brasil, se a gente for somar a estatística oficial com os casos que simplesmente ou não são registrados como feminicídio, porque polícia, justiça, porque em algum momento fizeram vista grossa para uma mulher que era vítima de um potencial homicida, como esse caso que a gente acabou de mostrar. Então, se botar fogo na cabeça de uma pessoa, deixar essa pessoa nesse pavor de ser queimada viva, não é tentar matar uma pessoa. Realmente, tá difícil entender o que é tentar matar para os senhores desembargadores.
2: 4h55 no horário de Brasília.
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5: Olá, amigos da Band. Hoje, para você, eu trago aqui a carta aos Zezinhos, que é assinada pelo saudoso jornalista Caio Fernando de Abreu. Vamos lá. Carta aos Zezinhos, repetindo. Sabe, eu entendo, de verdade, Tem dias em que parece que o mundo virou uma grande loja de departamento emocional. Tudo em promoção, tudo descartado. As pessoas falam demais e dizem pouco. Vivem cansadas e mesmo assim não param. E você, ainda pensa que ainda sente que começa a achar que tudo está no lugar errado do filme? Mas veja, o fato de você estar atento a isto já te separa de boa parte do mundo, porque para estar atento é preciso ter estado desperto antes. É um privilégio estranho esse da lucidez. Ela não dá dinheiro nem sucesso, mas dá consciência. E quem tem consciência sofre, claro, mas também vê coisas que os outros não veem. Talvez o segredo seja parar de tentar amar a humanidade como um todo. Era uma multidão barulhenta e sem rosto e muitas vezes fedorenta. Mas se você diminuir o zoom, ainda há pessoas, ainda há uma música que te atravessa, uma foto que te emociona, um poema que vale ser lido, um cachorro que te reconhece, ou um gato que lhe acaricia, ou até mesmo um amigo que precisa de você, um livro que te faz rir sozinho. Pode não parecer muito, mas é suficiente para continuar. E se tudo isso ainda parecer pouco, pense assim: ficar vivo, lúcido e decente no mundo desse é um ato de resistência. Não resistência com bandeira nem discurso, resistência simples, cotidiana. É o não que você dá à estupidez, à pressa, à indiferença, à imbecilidade. E é o jeito que você ainda olha para as coisas, mesmo quando não quer. A beleza, eu sei, anda tímida, mas ela ainda existe, é meio escondida. E se vale a pena procurar. Olha a Délia Prado também por aqui, sabe? E beleza, está no cheiro do café, do gosto do chocolate, num silêncio limpo, numa frase boa, dita de improviso. A beleza pequena, essa é que ainda vale a pena procurar. E quando nada mais funcionar, ria. Ria do pretenso mundo, da corrida de todos, dos todos que acham profundos porque postam frase. Ria dos profundos e dos superficiais que já se perderam. Ria, não por desprezo, mas por alívio. O humor é o último abrigo dos que ainda atenderam tudo e ao mesmo assim insiste em ficar. Então, se for para ir embora, que seja só por um tempo. Vai perto do mar, ou para um banco de praça, ou para dentro de um livro. O mundo vai continuar maluco, mas você mais leve e um pouco mais surdo do barulho. Ficar vivo hoje já é um gesto político, ficar são um luxo, ficar humano é uma raridade. E talvez seja isso, porque ainda tem que oferecer para você e para o planeta. Manter-se humano pode parecer pouco, mas se não é tudo, é quase. É isso aí, gente.
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1: Uma última informação para vocês, acaba de ser confirmada numa audiência de custódia a influenciadora digital e advogada Deolane Bezerra, presa hoje por suspeita de envolvimento num esquema de lavagem de dinheiro do PCC, vai continuar presa. Essa foi a decisão da audiência. Rodrigo Hidalgo, nosso repórter, confirmou a informação. Ela vai para um presídio na Zona Norte e amanhã deverá ser transferida para outro no interior do estado.
2: A gente fica por aqui, a Rede Bandirinho se desfaz e volta às 6, né, da coisa com o Reinaldo Azevedo. Até amanhã.
1: Temos a nossa segunda hora, agora falando com o público de São Paulo, e às 7h20 eu volto com o Jornal da Band. Tchau, tchau.
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11: 5:02. Muito boa tarde para você, ouvinte sintonizado aqui na Band News FM Belo Horizonte, nos 89,5, e também para quem nos acompanha ao vivo, em imagens, no YouTube da TV Band Minas, na transmissão da nossa live. Esse é o Jornal Band News Minas, segunda edição. Eu sou Gabriela Oliveira e ao meu lado está Josiele Lemos. Olá, Josi, boa tarde para você.
12: Olá, Gabi, boa tarde para você também, para o ouvinte que nos acompanha aqui no Jornal. Nesta quinta-feira, 21 de maio de 2026, seguimos juntas para atualizar o noticiário de hoje. Gabi.
11: E a Copasa apresenta à Comissão de Valores Mobiliários o plano de oferta pública de ações do Estado de Minas Gerais. Serão ofertadas mais de 171 milhões de ações, o equivalente a 45% do capital da companhia, podendo chegar a 50,3% com lotes adicionais. Com isso, o governo mineiro pode deixar de ser o controlador da estatal.
12: As ações serão negociadas na B3 e poderão ser compradas por investidores brasileiros e estrangeiros. A operação será coordenada por grandes instituições financeiras como BTG Pactual, Itaú e CIT. O processo ainda está em análise na comissão. A apresentação ocorre após autorização do Tribunal de Contas de Minas Gerais para o avanço da oferta, que abre caminho para a privatização da empresa.
11: Na política, representantes do governo federal, parlamentares e lideranças sindicais defendem hoje a redução da jornada de trabalho no Brasil e o fim da escala 6x1. O debate ocorreu em audiência pública na Assembleia Legislativa de Minas. O ministro da Secretaria-Geral da Presidência, Guilherme Boulos, afirmou que o governo federal pretende implementar a medida ainda neste ano. As propostas em discussão incluem a redução da jornada semanal de 44 para 36 horas com transição gradual, além de um projeto que prevê carga de 40 horas semanais.
12: O encontro reuniu também ministros e parlamentares e faz parte da mobilização nacional sobre o tema no Congresso. Defensores da mudança afirmam que a redução pode melhorar a qualidade de vida e diminuir o desgaste dos trabalhadores. Ainda não há consenso sobre o formato final da proposta.
11: Na saúde, ações de combate à leishmaniose visceral são intensificadas em Belo Horizonte com ampliação da distribuição de coleiras inseticidas para cães em áreas de maior risco da capital. A medida busca reduzir a circulação do mosquito palha, transmissor da doença. A leishmaniose visceral é considerada grave no meio urbano. Os cães são os principais reservatórios do parasita. Segundo a Secretaria Municipal de Saúde, as coleiras também ajudam no controle de outros parasitas e fazem parte de um programa do Ministério da Saúde.
12: A Prefeitura mantém ainda ações como exames em cães, limpeza de quintais e borrifação de inseticida em imóveis de áreas de risco. Neste ano, Belo Horizonte registrou 3 casos humanos e cerca de 1.200 casos em cães. Os exames para diagnóstico canino são gratuitos. O agendamento pode ser feito pelo portal de serviços da Prefeitura ou pelo telefone 156. E a coleta de sangue é realizada pela equipe de zoonoses na casa do tutor.
11: E mudando de assunto, telas de proteção são instaladas no Mineirão, nas áreas próximas aos setores da torcida visitante, no anel superior do estádio. O material anti-chamas e com 14 metros de altura foi colocado para reforçar a segurança dos torcedores. A instalação foi feita em cumprimento a um laudo da Polícia Militar.
12: E segundo a administração do estádio, as telas têm alta resistência a impactos e cortes e não comprometem a visibilidade do público. O trabalho contou com o apoio de alpinistas especializados. A instalação ocorre após reclamações registradas no clássico entre Cruzeiro e Atlético, disputado no início deste mês. Na ocasião, torcedores cruzeirenses e jornalistas relataram o arremesso de objetos vindos da torcida atleticana durante a partida.
11: E no futebol, o Atlético entra em campo hoje pela Copa Sul-Americana. Logo mais, às 7 da noite, o Galo encara o Cienciano do Peru, na Arena MRV. O técnico Eduardo Domingues conta com o retorno do meia Vitor Hugo, liberado pelo departamento médico após se recuperar de um edema muscular na coxa esquerda.
12: Seguem de fora o volante Patrick e o meia Gustavo Scarpa lesionados. A provável escalação do Galo hoje é Everson, Natanael, Lianco, Juan e Renan Lodi, Alan Franco, Maicon e Bernat, Cuejo e Vitor Hugo, Cacierra e Minda.
11: Tudo isso e muito mais a partir de agora no Jornal Band News Minas, segunda edição, que já começou.
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11: Belo Horizonte e a região metropolitana permanecem com o céu parcialmente nublado com possibilidade de chuva isolada. A temperatura mínima registrada na capital foi de 15 graus e a máxima chega aos 27, com a umidade do ar em torno de 60%. Em Minas Gerais, nos vales do Mucuri e do Rio Doce, o céu segue nublado a encoberto, com chuva isolada. Na Zona da Mata, o céu permanece nublado com chuva isolada. Nas regiões Oeste, Central e Metropolitana, o céu segue parcialmente nublado com possibilidade de chuva isolada. Nas demais áreas, o céu continua claro a parcialmente nublado. As temperaturas no estado oscilam entre 12 e 34 graus. Para amanhã, Belo Horizonte terá céu parcialmente nublado com possibilidade de chuva isolada.
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12: 5:08. Vamos falar de trânsito. Emerson Rodrigues está conosco, chega atualizando as informações da Avenida Antônio Carlos. Oi, Emerson, boa tarde para você.
15: Boa tarde, Josi. Boa tarde, Gabi.
11: Boa tarde, Emerson.
15: Boa tarde, ouvinte do Jornal Band News Minas, segunda edição. Carreta com defeito bloqueia a faixa da direita da Avenida Antônio Carlos no sentido centro, pouco antes do encontro com a Rua Marechal Espiridião Rosa, a rua do Colégio Militar. Motorista não precisa desviar. Depois desse trecho, são boas as condições na continuação do caminho pela Avenida Antônio Carlos até a região central de BH. E no sentido Pampulha, Antônio Carlos tem trânsito mais carregado agora, nas proximidades do viaduto São Francisco e na região do bairro São Luís, sem ocorrências. 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
11: 5:09. Nós temos por aqui, você já sabe, a nossa central de ouvintes, Ricardo Boixá, para você, ouvinte Band News FM, participar aqui conosco da nossa programação. Você pode enviar sua atualização do trânsito, alguma sugestão de reportagem, elogio, crítica. Este é o espaço destinado para participação conosco por meio do nosso WhatsApp. Anote aí o número. É o 31992138343. Lembrando que as mensagens por aqui devem ser por texto ou áudio, não vale ligação. Esta é a nossa central de ouvintes, Ricardo Boixá. Nós também estamos pelas redes sociais, no Instagram, arroba Rádio Band News BH, e também em nossa página no Facebook, Rádio Band News Belo Horizonte. Aproveite também para nos acompanhar pelas redes sociais.
12: Mais de 1 milhão de famílias mineiras deixam de receber desconto na conta de luz por problemas no cadastro. O Matheus Hermógenes tem mais informações.
16: Famílias de baixa renda de Minas Gerais podem pagar menos na conta de energia por meio da tarifa social de energia elétrica e do desconto social. Atualmente, cerca de 1 milhão e 700 mil famílias já recebem o benefício, mas outro milhão também poderia receber e não o faz. O analista de proteção da Receita da CEMIG, Newton Neves, explica o porquê.
17: Cerca de 1 milhão e 100 mil clientes ainda podem ser contemplados ao regularizar as informações como titularidade da conta, endereço e dados do cadastro único.
16: O programa Tarifa Social pode gerar economia de até R$ 70,00 por mês para quem consome até 80 kW mensais. Já o desconto social representa uma economia média de cerca de R$ 20,00 por mês. Segundo a CEMIG, cerca de 300 mil famílias foram alertadas sobre o risco de perder os benefícios caso não regularizem a situação. O analista orienta os consumidores sobre os procedimentos para regularizar os dados cadastrais.
17: Por isso, a orientação é conferir os dados do Cadastro Único e verificar se a conta de luz está em nome de alguém do núcleo familiar. Pequenos ajustes cadastrais podem facilitar o acesso a benefícios importantes e ajudar a aliviar o orçamento das famílias.
16: Para resolver os problemas, é necessário atualizar o Cadastro Único, o CadÚnico Único, conferir o endereço cadastrado, verificar a titularidade da conta de luz e garantir que o integrante da família esteja vinculado à unidade consumidora. Em caso de dúvidas, a orientação é procurar a Prefeitura, o CRAS ou o atendimento do CadÚnico.
11: Cinco horas, 12 minutos, mudando agora de assunto, em visita a Belo Horizonte, o ministro do Trabalho, Luiz Marinho, participa de debate sobre o fim da escala 6x1. O Daniel Martins traz mais detalhes deste assunto.
18: Às vésperas da votação da proposta do fim da escala 6x1, o ministro do Trabalho, Luiz Marinho, vem a Belo Horizonte participar de debate sobre o tema. O encontro realizado na Assembleia Legislativa de Minas Gerais foi organizado pela Comissão Especial da PEC do fim da escala 6x1, realizado após o adiamento da apresentação do relatório da proposta para segunda-feira. E segundo o ministro Luiz Marinho, a expectativa é boa para aprovação do fim da escala na próxima semana.
19: Tenho segurança que o Parlamento terá sensibilidade para analisar o relatório que o Léo Prates vai apresentar na segunda-feira, e creio que está tudo certo, tudo bem discutido, os parâmetros estão sendo debatidos, aperfeiçoados por ele no seu relatório e apresentará para o conhecimento do Parlamento na segunda-feira. Creio que tem tudo para a gente consolidar o fim da escala 6x1, que esse talvez seja a principal conquista do momento.
18: A entrega do relatório foi adiada em meio à pressão da oposição ao governo para um período de 10 anos de transição das escalas, com redução do fundo de garantia do tempo de serviço para os trabalhadores e exclusão de categorias consideradas essenciais. E o ministro Luiz Marinho afirma entender a ansiedade para se definir o período, mas destaca que é necessária a análise do parlamento.
19: Os detalhes, se vai ter transição, se não vai ter transição, qual o tamanho dela, nós temos que ter um pouquinho de paciência e aguardar o parlamento analisar. Eu conheço, tenho sensibilidade para a ansiedade da imprensa, e não só da imprensa, da sociedade, quer saber, quer antecipar, mas não dá para antecipar detalhes que ainda não se chegou a acordo. Então a gente pede serenidade, especialmente para o empresariado brasileiro.
18: Dentre as novidades que podem ser apresentadas no relatório está a flexibilização dos dias de descanso na nova escala, sendo o domingo e um outro dia combinado com o empregador. A comissão marcou para a próxima segunda-feira, dia 25, a discussão e a votação do parecer do relator sobre a proposta. A reunião será realizada às 5 horas da tarde.
12: Cinco horas, 14 minutos. Vamos trazer uma informação importante aqui, Gabriela, para os ouvintes que nos acompanham, que tiveram celulares roubados ou furtados. A boa notícia é que eles podem recuperar esses celulares. Centenas de aparelhos foram recuperados pela Polícia Civil e estão disponíveis para serem retirados. Os detalhes com a Priscila Guimarães.
20: Mais de 1.700 celulares furtados ou roubados já foram recuperados em Belo Horizonte desde o fim de 2024. São dados da Operação Tá Entregue, realizada pela Polícia Civil de Minas Gerais. Segundo o delegado Rômulo Dias, o processo começa com um levantamento nos dados da polícia relacionados aos aparelhos que foram subtraídos e denunciados em boletins de ocorrência.
21: O programa Tá Entregue, ele funciona com a pesquisa inicial ao banco de dados dos boletins de ocorrência, onde identificamos os celulares que foram furtados, roubados ou extraviados. De posse do e-mail do aparelho, a gente consulta as operadoras. A operadora, então, nos informa quais aparelhos estão sendo usados e por quem.
20: Quem adquiriu um aparelho furtado ou roubado é intimado a comparecer à delegacia para devolver e informar de quem comprou o equipamento. A partir disso, a polícia começa a mapear o trajeto que o celular fez desde o momento do crime até ser recuperado, como explica o delegado.
21: Nessa fase, a gente inclusive produz um conhecimento investigativo muito importante, que é saber por onde que o aparelho passou, já que um terceiro de boa-fé está no uso desse aparelho.
20: Segundo a Polícia Civil, cerca de 400 celulares recuperados ainda não foram retirados pelos proprietários. Quem tiver dúvidas pode acessar o site da Polícia Civil, entrar na aba Tá Entregue e consultar pelo CPF se foi chamado para buscar o telefone.
11: 5h17, vamos fazer aqui a primeira pausa do nosso jornal, mas antes, quinta-feira é dia de acompanharmos a coluna Tudo Tem Explicação com o professor Pachecão. Daqui a pouquinho estaremos de volta, até já.
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3: A vida flui a seu favor o tempo todo. Nunca contra você, como às vezes você pensa. Ela está em movimento e você faz parte desse fluxo. Mesmo quando tudo parece confuso, existe uma ordem silenciosa acontecendo por trás das circunstâncias. Nem tudo precisa ser entendido agora, só faz sentido depois. Há momentos que parecem travar o caminho, mas na verdade estão apenas ajustando a rota. Aquilo que não deu certo não foi tempo perdido, foi aprendizado. E o que dá errado, muitas vezes, não é perda, é liberação para algo que combina mais com quem você está se tornando. Você não precisa ter todas as respostas para seguir em frente. Precisa apenas continuar, com um pouco mais de presença e menos resistência. Porque quando você tenta controlar tudo, aí você se desgasta. Mas quando você confia no processo, tenho certeza absoluta que você encontrará leveza até nos dias mais difíceis. Existe um ritmo que não depende da sua pressa, mas da sua entrega. E quando você se alinha com isso, percebe que a vida não precisa ser forçada. Ela acontece. Não como você imaginou às vezes, mas exatamente como precisava ser. Então, relaxa. Confie no caminho que está se desenhando, mesmo que ainda não esteja claro. Às vezes, o que você chama de incerteza, de imprevisibilidade, é só a vida organizando as peças antes de revelar o próximo passo. Viver é isso, meu irmão. E mais uma coisa. Não reclame, por favor. Falou legal? É isso aí, meus queridos. Bye, bye.
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12: Cinco horas 26 minutos, de volta com o jornal, vamos para mais um giro de manchetes. Mais de 100 cigarros eletrônicos são apreendidos hoje durante a operação de combate ao comércio ilegal de vapes em Belo Horizonte. Foram cumpridos 2 mandados de busca e apreensão na capital e, segundo a Polícia Federal, os produtos eram vendidos de forma irregular por meio de redes sociais.
10: Após análise do material, foi apreendido um dos investigados, foi preso em flagrante por contrabando. De acordo com a corporação, a importação, venda e divulgação de cigarros eletrônicos são proibidas no Brasil pela Anvisa. E a prática configura crime. O material será apreciado e os envolvidos seguem à disposição da Justiça Federal.
12: No destaque local, a Estação Central do metrô de Belo Horizonte passa a contar com um novo acesso pela Rua Sapucaí. A novidade foi anunciada hoje, busca melhorar a acessibilidade e a circulação de passageiros no sistema. O novo acesso conta com rampas, garantindo mais segurança e inclusão para pessoas com deficiência, idosos, gestantes e demais usuários.
10: A entrada também tem terminais de autoatendimento para compra de bilhetes e catracas, com pagamento por aproximação no crédito e débito. A estação também agora tem uma nova lanchonete. Segundo a Metrô BH, as melhorias fazem parte das ações de modernização e ampliação da acessibilidade no sistema metroviário da capital.
12: No destaque policial, ainda não foi localizado o suspeito de chicotear uma mulher em frente a um bar no bairro Palmital, em Santa Luzia, na Grande BH. O caso aconteceu na última segunda-feira, mas as imagens começaram a circular hoje nas redes sociais. Nas imagens, a vítima aparece caída no chão enquanto um homem sem camisa agride com chicotadas. Pessoas ao redor observam a cena, mas ninguém interfere.
10: A agressão teria começado após uma discussão entre os dois, mas o motivo não foi informado pela polícia. A mulher foi socorrida e levada para uma unidade de saúde onde recebeu atendimento médico. Ela procurou a polícia militar e registrou um boletim de ocorrência. Segundo a PM, buscas estão sendo feitas na região, mas o suspeito segue foragido. A Polícia Civil investiga o caso.
12: No futebol, o Cruzeiro volta as atenções para a 17ª rodada do Campeonato Brasileiro. No próximo domingo, às 16h, a Raposa encara a Chapecoense no Mineirão. Devido à intensa sequência de jogos e à última rodada da fase de grupos da Copa Libertadores na próxima semana, o técnico Arthur Jorge pode poupar alguns jogadores no confronto contra o time de Santa Catarina.
10: Um desfalque certo é o atacante Arroyo, suspenso por acúmulo de cartões amarelos. O time celeste está na 13ª posição do Campeonato Brasileiro, com 20 pontos, apenas 2 pontos acima da zona de rebaixamento.
12: Seu caminho. 5h29, informações de alterações no trânsito para o jogo desta noite em BH pela Copa Sul-Americana com Emerson Rodrigues.
13: Josi, tem uma operação especial da BH Trans em andamento para Atlético e Cienciano, logo mais 19h, na Arena, no bairro Califórnia. Além das intervenções no entorno da Arena, também foi implantada a pista reversível na Via Expressa, no sentido Contagem, entre o Coração Eucarístico e o bairro Água Branca. Nesse caso, motorista que não vai para a Arena deve acessar a faixa adicional à esquerda, facilitando o caminho de quem vai assistir ao jogo. Todas as alterações foram sinalizadas e agentes da BH Trans, Guarda Civil Municipal e Polícia Militar atuam no evento. 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
10: 5:31, hora de entrevista por aqui no nosso jornal. O prazo para a declaração do Imposto de Renda à Pessoa Física está chegando ao fim. Os contribuintes têm até o dia 29 de maio para enviarem as informações à Receita Federal e evitar multas por atraso. Mas o que muita gente ainda não sabe é que esse momento também pode ser uma oportunidade de gerar impacto social. É possível destinar parte do imposto devido para projetos que transformam vidas, sem gastar nada a mais por isso. Para entender o assunto, o Eliseu Júnior conversou com o contador Pedro Ernesto. Vamos acompanhar a partir de agora.
11: Pela legislação, é possível destinar parte do imposto devido para fundos e iniciativas sociais, fazendo com que o recurso chegue diretamente a ações que transformam vidas. E para explicar como isso funciona na prática, eu converso neste momento com o contador Pedro Ernesto. Olá, Pedro, como vai?
14: Olá, Eliseu, tudo bem?
11: Pedro, muita gente ainda não sabe que pode destinar, né, parte do imposto de renda para projetos sociais. Como que funciona, né, esse mecanismo na prática?
14: Eliseu, nós temos duas formas, né, de realizar, né, esse abatimento e esse desconto no imposto de renda. Essa verba ela pode ser destinada a projetos, né, que têm esse incentivo durante o ano, onde o aporte é ali realizado, e pode também ser, né, destinado de forma direta na declaração, no preenchimento, né, da declaração de ajuste anual. Lembrando que isso segue um limite, né, até 6% do imposto devido pode ser destinado. Aí nós temos o fundo do idoso e o fundo da criança, que podem receber esses recursos de forma mais direta.
11: E quem pode fazer essa destinação? Qualquer contribuinte tem esse direito?
14: Todos os contribuintes com base tributável e que possuem valores, né, a serem pagos a título de imposto de renda no ano. Então, se a declaração possui algum valor a ser pago, é possível destinar, né, um percentual disso para essa doação direta.
11: Existe diferença entre fazer a destinação ao longo do ano e realizar diretamente na declaração de imposto de renda?
14: A destinação ao longo do ano, ela tem que acontecer obrigatoriamente no exercício, e o projeto social que, né, for destinado àquela verba, ela tem que estar classificada para obtenção deste recurso. E o valor, né, também é deduzido da base ali, tributável, e assim a gente alcança ali uma performance, né, do ponto de vista de doação mais expressiva do que na doação direta na declaração, que tem limite de até 6% no valor devido a título de imposto de renda.
11: E Pedro, o contribuinte ele precisa gastar algum valor extra ao fazer essa doação ou o recurso já sai do imposto devido?
14: Tanto na declaração, né, indireta, aquela realizada ali durante o ano, como na declaração direta, na declaração, todos os valores são retirados da base devida de imposto. Então, não se acresce nenhum valor, né, em nenhuma das modalidades, né, de doação.
11: E quais tipos de áreas e projetos que podem receber aí esse recurso aí dos contribuintes?
14: As doações diretas, elas possuem como beneficiário os fundos públicos, né, tanto o fundo da criança quanto o fundo do idoso. São fundos, né, de estrutura, algumas em nível estadual e outras em nível municipal. E aí o contribuinte, né, ao realizar a sua opção, ele pode, né, doar isso, né, de acordo com a sua região, ele pode doar para o seu município, ele pode doar para o seu estado, ele pode doar para um outro tipo de estado, e ele faz essa definição, né, de acordo ali com a sua predileção, ali, com a sua preferência.
11: Tá, mas essa doação, ela fica limitada a esses dois fundos ou o contribuinte pode fazer essa doação aí para outras entidades?
14: Os contribuintes, eles podem fazer o repasse desde que as instituições, né, estejam devidamente credenciadas para receber o recurso.
11: Ah, legal. Então vai muito além do que esses dois fundos, né, que você citou. O contribuinte, então, ele também pode contribuir, pode ajudar outras entidades, então, seu próprio imposto de renda, né? E claro que sem gerar nenhum valor extra, né? Seria isso?
14: Exatamente. Todo valor que ele é doado, ele é destinado, né, a essas, tanto as obras públicas, as instituições públicas cadastradas, que são o Fundo do Idoso e o Fundo da Criança, como também aos projetos sociais cadastrados, eles não possuem, não acrescem nenhum valor para que o contribuinte faça o pagamento. Ele é sempre tratado dentro da base dele, reduzido da base dele de tributação a pagar.
11: Esse fundo da criança e o fundo do idoso, ele é gerido pelo Estado ou ele tem um gerenciamento privado? Como que funciona?
14: Na verdade, o que ocorre, esses dois fundos, eles são geridos, né, por um conselho, e esse conselho, ele é composto por, né, alguns funcionários públicos, pessoas, né, comuns ali da sociedade, e a partir daí se aplica, né, os recursos obtidos, né, com essas doações para determinadas ou obras ou implementação de algum projeto do ponto de vista cultural, social.
11: Quando o contribuinte ele não faz uma destinação exclusiva para alguma entidade, né, para alguma instituição, automaticamente esse 6%, esse recurso, ele vai para o fundo do idoso e da criança?
14: Não, não. Se ele não deixa clara a opção pela doação na declaração de ajuste anual, o recurso ele vai para o Tesouro Nacional.
11: Então, qual dica você daria para as pessoas que nos ouvem nesse momento e que querem fazer a destinação aí de parte do imposto de renda para alguma instituição que até elas já conheçam, né? Você vale que essa pessoa ela busque, né, o CNPJ? Quais dados ela precisa ter em mãos para fazer essa destinação?
14: O que ela precisa validar com essas instituições no primeiro momento é se elas, né, detêm essa possibilidade. Se elas estão inscritas em algum projeto dessa natureza e se elas conseguem fazer essa captação de recurso. E, caso não tenha essa possibilidade, é fazer essa doação direta na declaração de forma, né, incentivada também é um ponto importante. Né? Até 6% do valor devido ele pode ser direcionado para esses fundos sociais.
11: E essa contribuição ela é feita diretamente no próprio programa da Receita Federal com os dados, né, dessa instituição que ela vai fazer a destinação?
14: Não, não. Quando a gente fala da doação indireta, né, doação durante o ano, aquela instituição que recebeu o recurso, ela promove ali uma declaração, te certifica, né, que você doou e que ela está vinculada a um projeto de captação. É diferente da declaração, da doação direta, né, da destinação direta na declaração, onde o contribuinte faz essa opção e escreve. Só que ele não tem a possibilidade, na declaração direta, nomear uma instituição específica. Somente os fundos sociais, o fundo do idoso e o fundo da criança.
11: Bom, para finalizar, Pedro, para quem ainda não declarou o imposto de renda, qual a principal orientação para evitar erros, né, e também aproveitar essa oportunidade de impacto social?
14: Primeiro ponto é, né, de fato, iniciar esse processo, né, fazer a juntada de documentação necessária, né, todos os informes de rendimento, todos os informes, né, de natureza bancária, toda a movimentação em termos patrimoniais, juntar todos esses documentos e, de fato, iniciar o preenchimento dessa declaração. E no momento, né, em se percebendo que há ali o tributo a pagar, efetuar a destinação, né, para esses fundos que não provoca nenhum tipo de alteração no valor do imposto a pagar. Muito pelo contrário, ele propicia, né, que esse recurso chegue de forma mais direta a quem precisa e a quem pode, né, tomar aí, ações do ponto de vista social que são muito válidas.
11: Bom, é isso. Eu conversei com o contador Pedro Ernesto, ele que esclareceu dúvidas dos nossos ouvintes sobre o prazo de entrega da declaração de imposto de renda e a possibilidade de destinação de parte deste imposto para organizações, instituições, projetos sociais. Pedro, muito obrigado.
14: Eu que agradeço, Eliseu, mais uma vez parabenizar a Rede Bandeirantes pela iniciativa e por agir, né, conforme incentivar essa possibilidade de doação, que é algo muito válido ali para o contribuinte, sobretudo aquele que tem imposto a pagar.
12: Cinco horas 40 minutos, tendo em vista a quantidade de acidentes e o mau uso de patinetes em Belo Horizonte, a empresa que presta o serviço para a prefeitura realiza hoje uma escola de direção consciente na Praça da Estação. O Daniel Martins traz mais detalhes.
0: Uma autoescola de patinetes é organizada em Belo Horizonte nesta quinta-feira. Após registros de mau uso e também de depredação, a JET Patinetes, responsável pelos veículos que circulam na capital, organizou a oficina na Praça da Estação para conscientizar o público e também ensinar a utilizar o meio de locomoção. E quem passou pelo local aprovou a iniciativa.
3: Vale a experiência e é um meio de locomoção a mais, só que tem que ter respeito, né? Com o pedestre, porque muitas vezes anda-se no passeio. Então, cuidado, só isso.
15: Muito legal. Eu acho muito importante mobilidade, E assim, modernidade, né? É o futuro. É uma ótima situação aí para a mobilidade aí. Até para a melhoria do trânsito, né? Porque muita gente se adapta, resolvia logo.
0: Porém, alguns incidentes já foram registrados. E no fim de março, por exemplo, dois jovens foram flagrados usando os veículos dentro de um shopping na capital. E segundo a gerente de relações governamentais da Jet Patinetes, Nathalie Barbosa, infelizmente o mau uso é o principal problema para manter o serviço e não apenas em Belo Horizonte.
16: No Brasil inteiro, a mesma coisa. Quando a gente entra, sempre tem aquele boom, porque é novidade. Mas depois sempre acalma, pessoas já vejam que isso não é só diversão nos parques, nas praças. Isso é um meio de transporte. Hoje em dia, BH é cenário de transporte. Pessoas usam diariamente como transporte.
0: Os patinetes chegam até 20 km por hora em vias públicas e a 12 em locais como praças. O serviço começou a operar em BH no dia 18 de março, com cerca de 1.500 veículos. Nessa quinta-feira, o treinamento na praça da estação funciona até as 10 horas da noite, mas como conta a Nathalie Barbosa, são realizadas oficinas todos os fins de semana.
16: Nós fazemos todo sábado e domingo as escolas de direção segura para explicar as regras, porque é um meio de transporte. Pode participar só acima de 18 anos. Acompanhando o nosso aplicativo, nós sempre publicamos os horários e locais das escolas.
0: Não podem conduzir o patinete pessoas menores de 18 anos. Além disso, é proibido utilizar o serviço bêbado, além de adaptar o veículo e também subir mais de uma pessoa por vez.
10: Cinco horas, 42 minutos. Belo Horizonte celebra neste mês os 83 anos de inauguração do Conjunto Moderno da Pampulha. Em meio a essas comemorações emblemáticas para a história e a identidade da capital mineira, a Belotur divulga uma pesquisa que revela o perfil e os hábitos, também as percepções dos visitantes da Pampulha. Pedro Jelinek tem mais detalhes deste assunto.
17: Inaugurado em 16 de maio de 1943, o Conjunto Moderno da Pampulha completa 83 anos neste mês. Em julho de 2016, o local foi reconhecido como Patrimônio Cultural da Humanidade pela Unesco. Em meio às comemorações, a Belotur divulgou uma pesquisa sobre o perfil e os hábitos dos visitantes da Pampulha. Segundo o levantamento, a região atrai um público diverso e com forte potencial de consumo turístico. A média de permanência dos visitantes em Belo Horizonte é de 4 noites e meia. A maior parte dos turistas se hospeda em hotéis ou flats. Enquanto quase 40% dos visitantes são do próprio estado de Minas Gerais, entre os turistas de fora, destacam-se visitantes de São Paulo, Rio de Janeiro e Espírito Santo. Em relação à idade, mais de 60% dos visitantes têm entre 31 e 50 anos, grande parte possuindo ensino superior completo ou pós-graduação. Entre os atrativos mais procurados da Pampulha estão a Igreja de São Francisco de Assis, conhecida como Igrejinha da Pampulha, o Mineirão, a Casa do Baile, o Museu Casa Kubitschek e a Orla da Lagoa da Pampulha. Para o presidente da Belotur, Eduardo Cruvinel, são esses lugares que colocam Belo Horizonte em um local de destaque.
18: A Pampulha está presente, né, na nossa marca turística, te encontra em BH com o seu simbolismo, na forma como ela é reconhecida visualmente quando a gente apresenta em eventos, feiras, em nível nacional e internacional. Na estética, nós temos hoje um espaço urbano que é utilizado pela população, pelos moradores e também pelos visitantes, e um espaço cenográfico incrível. Bonito visualmente, que faz referência aos grandes nomes da arquitetura, do paisagismo, da nossa política ao longo da história, né, do Brasil e de Belo Horizonte. E são elementos que colocam Belo Horizonte em destaque, Belo Horizonte enquanto destino turístico.
17: A avaliação dos turistas também é positiva. Em uma escala de 0 a 10, a sensação de segurança recebeu nota média de 9,1. Já os atrativos turísticos tiveram média de 9, enquanto a limpeza pública recebeu nota 8,4. Para o presidente da Belotur, o resultado não poderia ser outro, já que a Pampulha é um cartão postal tradicional da capital.
18: A gente sempre soube que a Pampulha era um cartão postal da cidade. Ela traz consigo história, relevância arquitetônica, paisagística, urbana. E os belo-horizontinos e os visitantes sempre souberam disso. Afinal de contas, a gente consegue trazer isso para o nível nacional e para o nível internacional do que a gente gostaria de trabalhar relacionado a esse rico patrimônio que é o Conjunto Moderno da Pampulha.
17: Outro destaque da pesquisa é a navegação turística na Lagoa da Pampulha, retomada pela Prefeitura de Belo Horizonte em dezembro do ano passado. Segundo o levantamento, quase 67% dos entrevistados demonstraram interesse em utilizar serviços de transporte ou passeios aquáticos na região. Além da navegação, a capital mineira também ampliou a oferta de atrações turísticas, como visitas aos equipamentos culturais da Pampulha e roteiros turísticos a pé por BH.
19: Seu caminho. 5h46, Emerson Rodrigues, com informações do Anel Rodoviário. Emerson.
13: Josi, faixa central do anel rodoviário no sentido Rio de Janeiro está bloqueada antes da chegada ao viaduto da Avenida Pedro II por uma carreta com problemas mecânicos. A lentidão começa antes do viaduto da Avenida Carlos Luz e a pista marginal já começa a ficar com trânsito bem congestionado também. Então, motorista, muita calma. Se possível, reprograme o seu caminho. No sentido Vitória, na região oeste de BH, lentidão entre o Betânia e o Madre Gertrudes e você pode desviar saindo pela Avenida Tereza Cristina. 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
10: Minutos de volta com o jornal. Há quem beba para abrir o apetite, acompanhada de limão ou até mesmo pura bebida. E hoje é o dia dela. Para saber mais especificamente, o dia da cachaça mineira, o repórter Eliseu Júnior está aqui nos estúdios ao vivo e vai trazer mais informações para a gente. Oi, Eliseu! Boa tarde para você. E aí, gosta de uma cachaça?
11: Muito boa tarde para você, Josi. Boa tarde a Gabi, também a quem nos acompanha. Josi, eu iria fazer essa pergunta, porque eu não bebo, mas e você e a Gabi? São consumidoras deste produto da cana-de-açúcar?
10: Ó, com apenas uma frase aqui, o ouvinte vai saber se eu sou ou não. Eu sou do interior, Eliseu. Do Vale do Jequitinhonha. Então, aí você já sabe.
11: E a Gabi?
12: É, não, eu não sou da cachaça, não. Sou de outros produtos, outras iguarias, mas a cachaça, não.
11: Mas assim, você vai fazer aquela visitinha no interior, na roça, antes do almoço,

0: para abrir o apetite ou depois do almoço, vale?
1: Vale.
0: Vale, Gabi?
1: Para quem gosta, né, Eliseu? Eu, particularmente, eu não consigo não, viu? Eu acho muito forte. Já tentei, mas não deu muito bom não, viu? Então, vamos ficar mais quieta, né, quando o assunto é cachaça.
2: Gabriela, e na caipirinha?
1: É, só se tiver misturado, mas a cachaça pura, né, como a gente tá trazendo aqui, cachaça mineira, não consigo. Já tentei.
0: A Priscila, pelo visto, que cuida da nossa live aqui, é cachaceira.
1: Será que é a Pri?
0: Uma só, né, Priscila? Bom, hoje é o dia da cachaça mineira. A bebida, ela já foi considerada aí de segunda classe, mas agora é vista diferente, né? E comumente encontrada em importantes estabelecimentos, país afora e até fora do Brasil, né? A hipótese mais provável do nascimento, do surgimento da cachaça é de que já dominando as técnicas ali de destilação, os colonizadores portugueses tenham feito aí experiências com o caldo de cana fermentado. O produto ele é encontrado na forma de cachaça branca, que é a pura, e também a amarela, que é aquela envelhecida. E no Brasil, os produtores de cachaça eles têm permissão de envelhecê-la em mais de 30 tipos de madeira, que impacta diretamente aí, né, no sabor e no aroma. O profissional da cachaça, Léo Gomes, conversou aqui com a Band e nós separamos até um trechinho da fala dele, na qual ele defende aí o jeito mineiro de fazer esse produto, né? Segundo ele, o jeito mineiro, o jeito que o mineiro faz a cachaça é diferente. Vamos ouvir um trechinho da fala dele.
3: Minas Gerais hoje tem o maior número de produtores de cachaças do Brasil e do mundo, né? Porque a cachaça só pode ser produzida no Brasil. Então a gente fala que é o maior número de produtores do mundo. E o que, que tem de mais especial na cachaça mineira? Eu acho que é o modo de fazer. É, a gente faz com muito carinho. E além de fazer com muito carinho, a gente tem madeiras incríveis que vão trazer aromas e sabores para a nossa cachaça que nenhum outro destilado no mundo tem. A cachaça, ela consegue fazer de uma forma que cada gole é uma experiência diferente.
0: Bom, atualmente Minas Gerais conta com mais de 600 produtores de cachaça que são registrados, né, no sistema do Ministério da Agricultura. E no ano passado, este mercado movimentou aqui dentro do estado cerca de 620 milhões de reais. Né, para a gente ter uma ideia aí do quanto a cachaça movimenta também a economia. Em 2024, Minas exportou aí 340 toneladas do produto e os principais compradores, né, os principais consumidores da cachaça mineira são Estados Unidos, Uruguai e a Itália. O Léo ainda disse que a cachaça, né, o produto, tem atraído turistas aqui para Minas Gerais. Vamos ouvir um trechinho da fala dele sobre isso.
3: E outra coisa que tem acontecido muito importante com a cachaça é que, como o turismo tem crescido muito em Minas, ela tem sido parte desse crescimento. Os produtores estão entendendo que receber pessoas dentro do alambique é uma ótima forma de renda e é uma ótima forma de mostrar a hospitalidade e a qualidade do produto que é feito aqui em Minas.
0: Bom, Gabi, Josi, e, né, para os nossos ouvintes aí que estão acompanhando o jornal, se ouvir essa história, né, um pouquinho da história da cachaça, gerou água na boca, né, e os ouvintes aí já estão fazendo planos para nessa quinta beber um pouquinho, né, e comemorar o dia da cachaça. O recado é beber com moderação e se dirigir. Não beber, né?
1: Não beber, exatamente. Não
2: beber. Exatamente, não
1: mas
2: beber.
1: Mas hoje é o dia. Pra quem gosta, né, Eliseu? E Minas Gerais tem várias iguarias. Josi pode falar que a Josi é do interior, né? Conhece bem do assunto.
2: Gente, a cachaça de piqui... eu amo piqui, né? Muita gente não suporta o cheiro, mas piqui eu como com tudo. A Priscila já falou ali que não gosta, não. Mas piqui, o piqui é, com farinha... Ouvi de um colega... É, Josi, você vai passar mal de tanta farinha que você come. Gente, mas eu sou do interior... Eu gosto de farinha, gosto de piqui, gosto de tudo que é feito com piqui, tem o óleo de piqui. A cachaça de piqui, se você gostar, né, do piqui, eu aconselho você a experimentar. A cachaça de banana também é muito boa, entre outros sabores aí é, no interior. Tem muitos, né? Então, não sou uma consumidora assídua de cachaça, não. De vez em quando, só pra experimentar ali com limãozinho depois, mas eu gosto.
0: Não chega a ser uma cachaceira, né?
2: Não, não. De forma alguma. Mas eu gosto.
0: É experimentar isso, gente.
1: É isso. Obrigada, Eliseu, pelas informações.
0: Obrigado.
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6: Fala, torcedor sintonizado na Band News, eu sou o Thiago Fernandes e estou aqui para falar sobre a situação do gol cruzeirense. Otávio é o titular absoluto. O goleiro Cássio deve voltar aos treinamentos com o restante do plantel a partir de agosto de 2026. Mas e Matheus Cunha? É um jogador que recebeu muitas críticas pelas atuações recentes no gol do Cruzeiro. Bom, o Cruzeiro não pretende se desfazer do atleta. A ideia é fazer com que ele tenha uma recuperação na Toca da Raposa 2. O clube confia que o jogador pode voltar a jogar um bom futebol e a diretoria não pretende negociá-lo em 2026. Matheus Cunha deve seguir no Cruzeiro pensando na atual temporada. É desejo da diretoria do Cruzeiro que ele consiga uma recuperação no Clube Mineiro ainda em 2026. O Cruzeiro tem trabalhado nos bastidores para melhorar a situação de Matheus Cunha.
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2: R$ 5,59, Emerson Rodrigues, com destaque final para Cardeal e Júnior Pacelli.
7: Josi, em contagem, trânsito sobrecarregado no caminho para BH pela Avenida Cardeal Eugênio Pacelli, refletindo inclusive na rodovia Fernão Dias desde a curva do bairro Amazonas. Motorista, para ganhar tempo, você pode acessar a Avenida Davi Sarnoff e depois a Avenida Tereza Cristina. Na saída para Betim, trânsito carregado na Avenida Cardeal Eugênio Pacelli, mas o fluxo melhora depois da passagem pela trincheira da Praça da CEMIG. 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

0: 6 horas em ponto, finalizando por aqui mais um Jornal, né, Josi?
1: Isso mesmo, Gabi. Hoje, nesse dia da cachaça, vamos finalizar aqui mais um Jornal. E na sequência temos o Reinaldo Azevedo com o É da Coisa. Eu sigo por aqui até às 10, não vou tomar cachaça, nem hoje, nem amanhã, estarei trabalhando. E fico até às 10, é claro, espero a companhia do ouvinte. Agradeço quem esteve com a gente aqui no Jornal hoje. Grande abraço para você, ouvinte, também para você, Gabi, para Priscila.
0: Obrigada, Josi. Para você também, bom trabalho aí na sequência. Hoje, excepcionalmente, Priscila Guimarães aqui operando a nossa live. Obrigada, Pri, também. Obrigada a você, ouvinte Band News FM, pela companhia de hoje. E para você que curte uma cachaçinha, né? Hoje é dia. Tchau, tchau.
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0: 5:03 no horário de Brasília. Começa agora para todo o Brasil mais uma edição de O É da Coisa. Se a coisa parece confusa, atrapalhada, vem para cá que a gente desconfunde, desatrapalha. Milhões de pessoas acompanham o programa pelo Toio, pelo Band News TV e pelo LG Channel. Que agora a gente tá também em milhões de outros televisores. Ah, mas o mundo... Atenção, boa noite, Isa, boa noite, Lucas.
1: Boa noite.
0: Não se fala de outra coisa não. Na história da humanidade.
1: Só dá a gente.
0: Que não, o nosso programa aí. É, né? É isso aí. Olha, muita coisa. Ah, sim, e pelas redes sociais também, sempre Band News FM ou no aplicativo Band Play. Eu começo aí com Tempo Rei. Uma música formidável de 1984, do disco Raça Humana, do Gil, né? Do álbum Raça Humana, do Gil. O Gil é um... O Gil, assim, se a academia fosse uma distinção pela qualidade das letras, etc., ele merece estar lá, porque a quantidade de referências cobertas que o Gil tem... O Gil é um autor culto... Ele faz músicas que têm apelo popular, as pessoas conseguem ouvir, gostar, entender. Mas há outros sentidos para quem domina certo repertório. É muito impressionante o que ele faz, né? Porque essa letra, eu já falei aqui uma vez, essa letra traz ecos de um poema do Horácio. Aliás, um dos mais famosos poemas de Horácio, que é justamente o poema em que aparece, sabe o quê? Carpe Diem. Carpe Diem, aquilo que as pessoas colocam no braço, na nuca, em todo lugar, né? Que aproveite o tempo. Que ele... É um poema que Horácio faz para Leucônio, que é a namorada dele. Não queira saber que destino os deuses a mim e a ti nos reservaram. Seja qual for, vamos suportar. Aproveita o dia, aproveita o tempo, aproveita a hora. Vamos gozar já, Carpe Diem, né? Tu ne quais eres leuconis quirinefas quen mihi quen tibi finin dididen ti ultimelis qui quiderit pati. Qualquer que seja, suporte.
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0: Tem aí. Pega a expressão gregos e troianos, não mais vai gerar nem gregos nem baianos, porque aí faz uma referência ao próprio movimento dele, que foi a Tropicália. E aí um grande ensaísta, um grande poeta, um grande tradutor chamado José Paulo Paes escreveu um livro chamado Gregos e Baianos, um livro de ensaio maravilhoso. José Paulo Paes, um dos maiores intelectuais que o Brasil tem, e ele era, sabe o que, de profissão? Farmacêutico. O Brasil é assim. Uhum. Mas também tem baixaria, né? Também tem baixaria. E aqui... Nós falamos das grandezas, quando precisarem falar da baixaria, então nós vamos falar. Nosso tema, eu adoro política, mas se precisa a gente fala de polícia também. Já expliquei aqui, política e polícia tem a mesma etimologia, tem a mesma origem. O ideal seria que ficasse bem longe uma da outra. Mas infelizmente, às vezes, elas se aproximam, né? Sem mais delongas, vamos começar. Lula ironiza Santo Flávio e criou uma oposição entre Lei Rouanet e Lei Vorcaro. Do que é que eu estou falando? Quem começa?
1: Reinaldo, o presidente Lula afirmou hoje, então, irônico, que nunca foi atrás de uma lei Daniel Vorcaro para financiar artistas brasileiros e exaltou a Lei Rouanet. A declaração foi dada durante a sexta edição da Teia Nacional dos Pontos de Cultura. O evento, realizado em Aracruz, no Espírito Santo, reúne agentes e grupos de cultura popular. Sem citar Flávio Bolsonaro, Lula disse que ainda vai aparecer muito mais coisa relacionada ao banqueiro.
3: Vocês sabem quantas ofensas artistas, mulheres e homens receberam porque iam buscar um dinheirinho na Lei Rouanet. E todo mundo era muito criticado, todo mundo era chincalhado. Aliás, a cultura como toda era chincalhada. Agora acontece que, como a verdade não falha, nós nunca vamos atrás da lei Daniel Vorcaro para financiar nenhum artista brasileiro. Vai aparecer muito mais coisa, porque nós estamos convencidos que o período da mentira, o período das ofensas, o período da violência, o período da incivilidade precisa acabar no nosso país. Quem imaginava que aquele menino que parecia ser a pessoa mais santa da família Bolsonaro estivesse pegando 159 milhões de dólares para fazer um filme do pai? Ninguém imaginava. E isso é apenas o que a gente sabe agora.
0: É só uma correção de número. Não são 159 milhões de dólares, né? Hipótese que seria mais de 500 milhões o filme. Não chegaram a tanto, Lucas, não vamos exagerar, não, né? Foram só 24 milhões de dólares o pedido e 12, 13 milhões aquilo que foi de dólares efetivamente repassado, 61 milhões de reais, o que já coloca entre os filmes com maior orçamento, assim, poderia fazer verdadeiras obras-primas, né, com essa dinheirama. Mas a gente já viu que, no entanto, o filme é o filme das talking balls, né? Exatamente, que é um fenômeno muito raro que só acontece no bolsonarismo, né? Eu espero, né? Se um dia acontecer comigo, eu venho aqui e conto. Então não foram 159 milhões de dólares, presidente, 139 milhões de reais foi o pedido, né? E 61 milhões aquilo que foi efetivamente transferido. E o Flávio mandou aquele áudio comovente justamente porque ele queria o resto. E toda a confusão se deu porque não se sabia dessa proximidade, nem a extrema-direita sabia, o resto da extrema-direita, isso era uma coisa do Flávio, do Eduardo e talvez o Paulo Figueiredo, que está lá nos Estados Unidos, né? É o Pink, o cérebro, talvez eles soubessem, não sei, né? Mas a extrema-direita toda, o núcleo da extrema-direita não sabia, daí a perplexidade, não é? E posteriormente não se sabe exatamente que caminhos fez o dinheiro. Essa é uma outra questão que já teve um custo na campanha do Flávio Bolsonaro. Nós vamos ver daqui a pouco. Então aí o presidente não citou o Flávio nominalmente, mas disse aquele que tinha a maior cara de santinho. O presidente só estava mal informado. Não, pode até ter cara de santinho, mas digamos assim que o Flávio sempre foi considerado... Deixa eu ver como eu vou falar isso para o Lucas e a Isabela entenderem, mas sem que fiquem maldando. Assim, mostra a cara deles que eu quero ver a cara, assim, eu quero que vocês façam uma cara pia, santa, quando eu falar isso. Tá. O Flávio sempre foi considerado aquele mais, assim, esperto da turma, ligado às questões objetivas da vida.
4: Tá.
0: Aquilo que faz a vida das pessoas, assim, ser, digamos, mais tranquila. Que não é exatamente o universo da convicção. É mais, assim, das coisas que nos permitem levar uma vida boa. Então, por exemplo, você tem uma loja de chocolates, tá, né? Como tornar essa loja de chocolates um case mundial? Vender chocolates a ponto de poder morar numa mansão estratosférica, que em tese custou 6 milhões, e eu já disse que eu tenho um amigo que falou assim, não, mas eu dou até 12 se ele quiser agora, mas acho que ele não vai querer vender. E muito chocolate vendido. Não tira a cara dos dois, eu quero ver a cara dos dois. Tendo essas informações, põe lá a cara dos dois, além de serem duas pessoas bonitas. A propósito, minha mãe realmente se revoltou com Isabela.
1: Meu Deus.
0: Aí eu disse, não, mas se ela tivesse um time, ela seria corintiana. Ela falou, bom.
1: Claro.
0: Então, tá, mas ela não tem. Tá? Isabela faz cara de que se tivesse. Mas ela é Paysandu Celeste.
1: É isso. Mamãe Azevedo, então, me perdoe.
0: Isso. Paysandu Celeste, mas se tivesse, seria corintiana.
1: Claro.
0: Então, assim... Maior venda de chocolate em dinheiro vivo da história. Nós temos já 3 filmes, né, da Incrível Fábrica de Chocolates. Né? Eu só gosto do primeiro, os outros eu acho pavorosos. É, mas ainda não se fez a Incrível Loja de Chocolates.
4: É.
0: Que vai ser o Willy Wonka comerciante.
4: Tá.
0: Então
1: sim.
0: Isso sempre foi a fama do Flávio. Aquele que cuida dos aspectos objetivos da família.
4: Entendi.
0: Pronto.
4: Tá.
0: Com a convicção e tal, não precisa muito. Assim. Uhum. Entenderam, né?
1: Sim.
0: Deixa eu ver a cara de quem entendeu. É. Entenderam, que bom. Vocês são pessoas muito, muito, muito inteligentes.
4: Mas...
0: E o público acho que entendeu também. E aí o Flávio, bom, vamos fazer uma... É, então, aí o Flávio resolveu tirar uma casquinha do Lula também, porque o Flávio... É, inclusive ele resolveu ironizar o presidente falando línguas estranhas. Ele também fala línguas estranhas. É, essa aqui, inclusive, é muito parecida com o inglês também. Né? É, do que eu estou falando, vai.
5: O senador e pré-candidato à presidência da República, Flávio Bolsonaro, negou ter requisitado uma reunião com o presidente dos Estados Unidos, Donald Trump. Essa declaração foi dada hoje a jornalistas na entrada do Senado. Indagado se ele ou o irmão, o ex-deputado Eduardo Bolsonaro, pediram essa conversa, Flávio respondeu em inglês: "No, I didn't ask anything, nobody asked." O em português significa: "Não, não pedi nada, ninguém pediu." Vamos acompanhar esse trecho aqui que eu expliquei um pouquinho.
6: Se eu pedir uma agenda.
7: Não pedi agenda nenhuma.
6: Liga pro White House.
8: Casa Branca. Casa Branca.
9: Como é a palavra? Como é o nome?
8: Casa Branca.
10: Call to White House and ask him.
8: Liga pra Casa Branca e pergunta se é verdadeiro ou se é falso. Ele é a única pessoa que pode falar disso. Lula não consegue entender o que eu estou falando. Eu estou falando sobre um convite da Casa Branca. A única pessoa que pode confirmar isso é Donald Trump. Eu não pedi nada.
0: Lula não está entendendo porque o Lula não fala inglês, então ele fala, né, supostamente, não está entendendo, na linha assim, tratar com menos cabo Lula, como se, nesse caso, falar inglês fosse alguma evidência de autonomia. Não, sem dúvida nenhuma ele fala inglês. Ele já falou inglês outras vezes. Quando ele foi discursar na CEPAC, acho que a gente está com vídeo aí, não? Quando ele foi discursar na CEPAC, em 28 de março, também com o seu inglês muito característico, ele falou como ele pretende tratar da questão nacional. Porque o mais importante, evidentemente, não é o presidente falar inglês ou não falar inglês. O mais importante é o presidente falar a língua da soberania. Esta sim. Falar a língua do interesse nacional. E não a língua do interesse norte-americano. Foi tão asquerosa a sua fala em inglês naquele CEPAC que ele propôs ao Trump: eu quero me aliar ao senhor contra o nosso principal parceiro comercial, nosso que é a China. Quero me aliar ao senhor contra o país que no ano passado teve o Brasil como principal destino dos seus investimentos. Ó, Buana, eu jogo meu país a seus pés. E numa tentativa ali de mostrar que é altaneiro, né, tirando uma onda, tal. Lula não está entendendo o que eu estou falando. Vamos lembrar esse discurso da CEPAC, da sujeição. Vamos lá.
11: Brazil is going to be O Brasil vai ser o campo de batalha no qual o futuro do hemisfério será decidido, porque o Brasil é a solução para os Estados Unidos se livrarem da dependência dos minerais críticos, especialmente das terras raras da China. Sem eles, a revolução tecnológica dos Estados Unidos fica estagnada e a segurança nacional se torna vulnerável. E quando os Estados Unidos se tornam vulneráveis, todo mundo livre se torna vulnerável. Brasil e Estados Unidos foram feitos um para o outro. Compartilhamos os mesmos valores judaico-cristãos e cada um tem aquilo de que o outro precisa. A América precisa de cadeias de suprimentos seguras para materiais críticos, um parceiro confiável no hemisfério e um mercado massivo para bens e serviços americanos.
0: Ficou claro. Aliás, na voz de Vale Bene, que de novo está no Japão. Eu não sei, não. Porque faz um ano que ele foi para o Japão. Então, é. Talvez menos, um ano e pouco.
1: Menos, eu acho.
0: Menos. Depois foi para a China. Eu não sei, não. Se o Vai não anda curtindo um sushi lá, entendeu? É.
5: Bem pensado.
0: Resolveu arrumar um caixa do outro lado do planeta.
1: Longe, hein?
5: Coragem.
0: Longe, porque Japão de novo?
5: É.
0: Não viu tudo, já foi, já andou de trem, já não sei o quê, já fez. Aliás, ele outra vez encontrou gente conhecida lá, muito conhecida. Né? Hey, Vale Bene, batendo perna. É, isso aqui, o Tancredo Neves, uma vez chegaram para ele e falaram, olha, tem esse cara aqui, ele tem que ser nosso ministro, ali em vias de ganhar a eleição e tal, indireta, né? Ele fala 5 idiomas. O Tancredo falou, não, eu sei. Ele fala besteira nos 5. Né? A propósito do Flávio achar que ele consegue tirar uma onda. Ele está tentando ver se dá a volta por cima de uma situação para ele que é dramática. Né? E o encontro por hora é só uma pretensão. Você fala, vai perguntar para o Trump. O White House. Vai perguntar para o Trump. Por enquanto é uma pretensão. Não, e ainda que venha acontecer... Mas aí é preciso ver como se usa isso, né? Como eles usam e como é que os adversários usam. Sim, nós vamos falar de Deolane ainda hoje, PCC, etc. e tal. Fica aí. Mas isso não muda o destino do Brasil. É importante, evidentemente, a polícia tem que atuar, tem que prender, tem que fazer quando tem razão. Mas a gente precisa ir para aquilo que vai definir futuro. É por isso que as pessoas vêm para cá, né? Não é para ficar confundindo programa de rádio com um boletim policial. O encontro de Flávio com Trump, por hora, é só uma pretensão, vai.
1: Como nós vimos há pouco, Flávio Bolsonaro também, ele falando línguas estranhas, tratou de um possível encontro com o presidente Donald Trump. Vamos ver em que pé está essa história. Segundo aliados, o filho 01 de Jair Bolsonaro deve embarcar na próxima segunda para os Estados Unidos. O objetivo da viagem é tentar uma agenda com Trump na Casa Branca em Washington. Segundo o Globo, a movimentação é tratada dentro da pré-campanha do senador como uma tentativa de reforçar a associação de Flávio ao trumpismo e recuperar capital político após dias de turbulência. De acordo com o jornal, a agenda é articulada junto ao secretário de Estado americano Marco Rubio, com participação do ex-deputado Eduardo Bolsonaro. O encontro, porém, ainda não foi oficialmente confirmado pela Casa Branca.
0: E se acontecer, talvez entre terça e quinta da próxima semana, a ver... Vamos lá. Est modus in rem. Há uma medida nas coisas, é bom vocês decorarem esse leminha, que daqui a pouco eu vou perguntar.
5: Decorei.
0: Este modus in rem. Então, vamos estrear. Minha querida Isabela, estreia este, mas não pode ser este, porque era latim.
5: Tá.
0: Este modus in rem.
1: Este modus in rem.
0: Modus, quase.
1: Deu. Não de ponto, vai.
0: Lucas.
1: Dá um desconto.
5: Oi.
0: Tá. Este modus in rebus. Isto. É. Há uma medida nas coisas.
5: Sim.
0: Olha aqui. Deixa eu dizer uma coisa. Até outro dia, o Flávio não queria ser associado ao Trump. Ele concedeu uma entrevista dizendo, acho que não. Porque o Trump não está vivendo melhor da sua forma. Uma coisa é o Lula ir para lá, como chefe de Estado, defender os interesses nacionais que defendeu, exercer as suas posições independentes do Trump e ser respeitado pelo presidente dos Estados Unidos, e isso é bom. Outra muito diferente, nós temos pesquisas dizendo que o apoio do Trump mais pode tirar voto do que render voto, se colocar como um sabujo. É que não restou ao Eduardo, ao Flávio, outra coisa. Ele precisa tentar sair dessa agenda. Aliás, hoje eu acho que não teve nada novo. no campo ali da Go Up, sim, né? A tal da produtora. O que ele vai falar aqui? Olha aqui, o verdadeiro homem do Trump sou eu? É isso? Isso, aliás, seria uma boa. Uma boa, faça isso. Faça isso. Vai lá. Vai lá, faz o seguinte, volta a defender punição para juiz. Vai lá se ajoelhar para o cara que meteu taxa no Brasil, contra a qual vocês nunca falaram nada. Ao contrário, o Flávio chegou a defender que o Lula cedesse ao Trump. Ele até usou uma comparação com a bomba atômica do Japão. Falou, o Japão tentou resistir aos Estados Unidos, teve uma bomba, depois teve outra. Então, o que é que o Brasil tem de fazer? Ceder aos Estados Unidos. Olha só, o Tarcísio aqui disse a mesma coisa. Trump é viciado na economia da tensão. O Lula tem que ir lá sentar e dar alguma coisa ao Trump. Aí eu falei, não é possível isso desse modo, dito dessa maneira, Lucas. Não posso. Não. Eu falo assim, o Trump fala, chega lá e fala assim, Lula, você tem que sentar aí. Eu falo, não posso. Né? Não, eu tenho que resistir. Então, é boa essa associação, mas se acharem que é, olha, bom proveito, vai lá, né? Insisto, o Brasil com tarifa na testa e o senhor Flávio Bolsonaro dando entrevista citando a bomba atômica do Japão e dizendo, olha, ceda, Lula, ou o Brasil vai se dar mal, como se a tarifa por si já não fosse um mal. Desastre na candidatura de Flávio faz sua primeira vítima. Vamos lá.
5: Reinaldo, publicitário Marcelo Lopes, até ontem coordenador da comunicação da campanha de Flávio Bolsonaro, deixou o cargo, depois de sofrer diversas críticas internas nos últimos dias. Ele foi alvo de manifestações contrárias em razão da maneira como a pré-campanha reagiu às reportagens que comprovaram a relação do parlamentar com o dono do Banco Master, Daniel Vorcaro. A decisão foi tomada pelo marqueteiro, conhecido como Marcelão, após uma série de reuniões com o presidenciável ao longo do dia de ontem. Ao portal, o publicitário e ex-policial civil afirmou que a decisão partiu dele próprio, que ele vai voltar a focar na sua agência, a Calix Propaganda, que firmou inclusive contratos com o governo federal nas gestões Bolsonaro e ainda segue com contratos no atual governo Lula.
0: Ô Lucas,
5: oi.
0: Você cobre um excelente repórter, em particular, excelente repórter de esportes, né? A área de comunicação não chega a ser o técnico dos times, mas está para a coisa toda como os técnicos estão postando. Tá tudo uma porcaria, tal, derruba o técnico e vamos ver o que
5: faz. A culpa é dele.
0: E às vezes não é, né? Às vezes é assim, começa lá na presidência, vai indo, né? Enfim, acaba caindo no técnico. Bom. Então é sempre culpa a comunicação. Esse tal Marcelo Lopes, o Marcelão, né? Veja só, eu nem sei, nem ele é amigão do amigucho do Flávio, mas eu nem sei se ele sabia direito da coisa toda. Agora, que comunicação pode dar conta da seguinte sequência? Oi, senador, e o dinheiro que o senhor pegou com o Vorcaro para fazer o filme? De onde você tirou isso? Ai, que absurdo. Três horas depois, uma nota. Depois de ter lido a reportagem do Intercept. Reportagem essa que dizia que 61 milhões tinham sido repassados. Ele não nega. Ah, mas por que escondeu de todo mundo? Ah, não, porque senão eu queria saber qual era a minha relação com o Volcari. E aí, na verdade, era um... O filme ainda era um sigilo. 139 milhões o pedido, 24 milhões de dólares. Quando se pega os filmes que dá, já disse que dá para fazer com 24 milhões de dólares, Deus do céu. Uma penca de oscaráveis e oscarados, que não eram os descarados, né? Filmes importantes, dinheiro. Mas foi só isso e não teve nada mais. Não, mas aí teve a visita ao Volcari. Tá, e o Marcelo Lopes faz o quê aqui? O que o Marcelo Lopes ia fazer? Que milagre. Aí tem a visita ao Volcari, um dia depois de sair da cadeia. Aí tem a outra informação, na verdade, um dia antes dele ser declarado o candidato pelo pai. Ao arrepio de todo mundo também. Nem a Michelle ficou sabendo. Aí tem a coisa da grana. Aparece a tal da produtora Go Up, que diz, não recebi dinheiro nenhum de Volcari, não tem. Mário Frias, também não recebemos, né? Eu também sou produtor, não tem dinheiro nenhum de Volcari. Aí tem o dinheiro do Volcari. Os dois têm de desfalar o que falaram. O que o Marcelo Lopes ia fazer? Aí descobre que tem o fundo, o Ravengate, o fundo, quem cuida? O amigo... Advogado Paulo Calisto, amigo do Eduardo. Mas nada a ver com o Eduardo. O Eduardo não tem nada com isso. Aí se descobre que o Eduardo também é gestor do fundo. E aí, o Marcelão? O Marcelão acho que perguntou, mas porra, vocês querem que eu faça o quê? O que eu vou fazer? Como eu contei a piadinha aqui do cara que tá roubando gomo de linguiça? Roubei um gomo, roubei outro gomo. Mas fala quantos gomos, não sei. Tá chegando gomo. Vou indo. Vou. Conforme for, vou contando. Aí se descobre que o mesmo Paulo Calisto, que também gerencia um outro fundo, comprou uma casa onde mora Eduardo. Ah, não, não é Eduardo que mora na casa, no Texas. Onde mora Eduardo. E quem é que é o dono oficial da casa? O melhor amigo do Eduardo. Aí Pink, o cérebro, ele e o Paulo Figueiredo fazem lives. Não tem nada a ver com o Volcari. Bom, havia pouca coisa que o Marcelão pudesse fazer, né? O que, que o Marcelão pudesse? Ah, mas o Marcelo estava na Disney com a família dele. Tá... Bom, mas escuta, mas o Flávio é um disfuncional completo? Que ideia! Eu não sei se essa coisa agora dele falando inglês já é coisa do novo publicitário. Fala inglês e diz que o Lula não fala inglês. Hã? Ou fala isso aí que você falou e diz que o Lula não fala inglês. Não sei se já é assim, fazendo cara de vitorioso, cara de poderoso. Hoje foi lá discursar em favor da CPI, vamos falar daqui a pouco. Hã? E agora tem novo publicitário. Publicitário conhecido. O problema é por que ele se tornou notório, o que ele vendia e agora o que ele vai ter de vender. Né? Que é o cara que ficou notável para vender cerveja muito bem, com brilho. Não, e com uma trajetória formidável na publicidade. Já na política nem tanto. Mas vamos ver. Mas vamos lá. Quem que a gente tem aí? Vai.
1: Com a saída de Marcelão, Eduardo Fischer é o novo chefe da equipe de comunicação de Flávio. Como destaque, o recém-contratado foi responsável pela criação de campanhas de marketing como a Brahma Número 1 e a Volta do Baixinho da Kaiser. O coordenador-geral da campanha de Flávio, o senador Rogério Marinho, publicou uma nota oficial sobre a troca do chefe da comunicação. Vamos conferir um trecho. Ele disse: a transição ocorrerá de forma planejada e gradual, assegurando a continuidade das ações e o alinhamento dos objetivos da pré-campanha.
0: E acho que é da Nova Skin também, acho que foi ele também, vejam aí se não foi Nova Skin, que também foi um sucesso de lançamento, sem dúvida nenhuma. Bom para vender cerveja é. Bom para vender cerveja é. Eu só não sei se ele sabe vender aqueles que incentivam gente que bebe detergente contaminado. Vender detergente com bactéria. E o Flávio hoje está mais para um detergente com bactéria do que para uma loura gelada. Não é mesmo? É mesmo. Então, assim, já cinco vezes publicitário do ano, 700 prêmios. Não, é um dos grandes publicitários do país. É um dos grandes publicitários do país. Agora, internamente, também gerou alguma dúvida, né? Ele, premiado, mas já fez uma campanha nanica. O que, que a gente tem aí, vai?
5: Esse novo marqueteiro, já citado pela Isa, Eduardo Fischer, comandou campanhas reconhecidas no mercado publicitário e atuou também em uma campanha política de Álvaro Dias à presidência da República em 2018, candidato pelo MDB. O então candidato teve pouco mais de 859 mil votos, totalizando 0,8% do total. Segundo a Academia Brasileira de Marketing, o publicitário também foi idealizador do evento É Tempo de Brasil, realizado no Museu do Louvre, na França, durante a Copa do Mundo de 1998. Ele é fundador e presidente da agência Fischer, que leva o nome dele. Segundo o UOL, o publicitário já está sendo alvo de resistências internas. De acordo com o portal Ainda, uma fonte da campanha de Flávio afirmou que Fischer estaria desatualizado para essa campanha.
0: Eu não vou... Eu lacei... a atualização do cara, como é que é, né? Eu sei que fazendo publicidade, vendendo produto, ele está submetido a normas éticas, inclusive do CONAR, etc. O mundo bolsonarista, as milícias digitais, as redes, o modo como eles fazem as coisas, assim, a característica essencial é a falta de limite. E as redes são outra coisa, né? As redes são outra coisa. Então não sei como vai ser dizer, olha, eu vou cuidar da parte oficial, vou cuidar de criar uma personagem, né? Palatável para o Brasil, para os mercados e tal. E nas redes sociais, o diabo está no comando, aí não é comigo. Não sei. A ver. A campanha do Álvaro Dias, eu também não vou... Ô Lucas, é o seguinte, né? Diga, publicitário, viu, Isa? Publicitário bom, sim, e tal. Agora, publicitário bom, ele é melhor quando o produto é bom também, né?
1: Fica mais fácil trabalhar, né?
0: O problema... O problema do Álvaro Dias é que eu não sei se foi o Fischer que falou assim, como é que ele fazia? Tô de olho não sei o quê. Era um negócio pavoroso. Não sei se o Fischer tinha a ver com isso. Fosse uma cerveja, quem é que ia querer beber? Né? Eu então que... É bacana, mas eu gosto de outras coisas, né? Uhum. prefiro coisas mais convincentes, né? Mas de qualquer modo, se fosse o Álvaro Dias fosse uma cerveja, coitado do Fischer, né? Ia ser bem difícil, né? Porque já começava na embalagem tendo problema, né? Mas pode ser que engate, a ver, né? Treinado neste mundo digital, acho que não, nem tanto, né? E também tem uma coisa, né? Além do Flávio, sempre haverá Pink e o cérebro, né? Lá dos Estados Unidos, para alguma novidade. E hoje eles estão comandando o linchamento de figuras da própria direita. Então, agora, a macharada está irritada com a Michelle. Michele, ai, querido. Oh. Oh, pergunta pro Flávio. Se a gente tiver com o vídeo aí fácil, vamos lembrar, né, o que aconteceu ontem. Não, estou aqui cuidando de outra coisa. Ah, vamos lá, vai.
1: Segundo o Globo, a reação de Michele Bolsonaro à crise da campanha de Flávio abriu um novo foco de tensão na família Bolsonaro. De acordo com o jornal, Carlos e Eduardo reclamaram da falta de uma defesa pública mais enfática por parte de Michele. Anteontem, em um evento político em Brasília, ela evitou falar sobre a relação entre o presidenciável e o dono do Banco Master, afirmando que perguntas sobre o tema deveriam ser feitas ao próprio Flávio. De acordo com o Globo, a fala provocou irritação imediata entre aliados mais próximos dos filhos do ex-presidente Jair Bolsonaro, que esperavam que ela aproveitasse a primeira abordagem política, pública, sobre o tema para apoiar Flávio. O desconforto também aumentou porque, no evento, Michele também se referiu ao ministro do STF, Alexandre de Moraes, como irmão em Cristo.
0: É, foi, falou irmão em Cristo, né? Chegou a citar a conversão de Paulo, que Paulo era Saul, né? Paulo era um perseguidor de cristãos, né? Era Saul. E se converteu ao cristianismo. E até já informei vocês aqui, né, que na Bíblia não tem cavalo. Né? Mas as imagens mais famosas do Paulo foi Paulo ficando cego, caindo do cavalo. Por que você chegou a isso, Lucas? Porque depois tem lá, em Atos dos Apóstolos, tem lá a história de que ele foi conduzido pela mão para Damasco. Bom, se ele foi conduzido pela mão cego que estava, entende-se que estivesse no cavalo. Sim. E aí cavalo passou a fazer parte da iconografia dessa passagem bíblica. Né? E o quadro mais formidável, como tudo que ele fazia era o mais formidável, é o do Caravaggio, que é uma coisa espetacular, tem uma luz sobre o cavalo, assim, que é, né? Quando eu vi, eu não gosto de viajar, mas para ver algumas coisas vale a pena. Ver quadros do Caravaggio ao vivo vale a pena, né?
12: Esse, momento cultural.
0: O Golias, o Davi segurando a cabeça do Golias, que está na Galeria Borghese, né? É um negócio formidável. Né? E ela citou a conversão, como se o ministro fosse se converter. E aí, indagado, não sei se o vídeo está fácil aí.
4: Sim.
0: Né?
4: Sim.
0: Indagada, vamos lembrar mais uma vez, ela falou até com uma vozinha de Sophie Charlotte. É. Na novela. E aí, e Flávio, o que tem? E Flávio, fala pra nós, Michele, fala, vai.
13: Só fala pra gente sobre o caso do Flávio, da campanha do Flávio, se
14: a
13: senhora puder.
14: A gente vai fazer uma inauguração da pré-candidatura da Maria Velha, gente. A nossa futura deputada federal.
13: Mas só comentar um pouco.
14: Tão querida, o Flávio tem que perguntar pra ele.
13: Mas eu queria saber como que a senhora avalia.
14: Não, eu queria saber a opinião da senhora, primeiro. Quando eu posso conciliar a agenda, eu participo de eventos como esse, tá?
0: Isso. Né? E os irmãos e a macharada acha que ela ficou assim: tô no acostamento, se precisar de mim, me chamam. Você acredita nisso, Reinaldo? Já disse ontem que não. Eu acho que o Flávio vai até o fim. Não importa o que aconteça. Né? Que eles estão desesperados. Daí a queda do publicitário, né? Que, insisto, não tinha nada com isso. Que milagre o Fischer vai fazer? Não sei. Tem aquela máxima, né? Publicidade vende bem um produto de que as pessoas precisam, né? Esse negócio de que a publicidade cria necessidade, aí já é um outro papo. Mas as pessoas precisam de Flávio Bolsonaro? Não sei. Né? Polícia Federal rejeita termos da delação de Vorcaro. Vamos lá.
5: Após considerar insuficientes os fatos que Daniel Vorkari estava disposto a confessar em troca de benefícios, a Polícia Federal rejeitou a proposta de dilação premiada do dono do Banco Master. Decisão já foi comunicada aos advogados do banqueiro, inclusive. Vorkari enfrentava dificuldades para convencer as autoridades de que estava, sim, disposto a cooperar efetivamente com as investigações. No início da semana, o banqueiro foi transferido para uma cela comum na Superintendência da Polícia Federal em Brasília, onde está detido e passou a ter regras mais rígidas para a visita dos advogados. Procurada, a defesa de Vorkari ainda não se manifestou sobre esse assunto.
0: Isa, vamos ler a seguinte, porque aí eu comento em conjunto, vai.
1: Após a negativa da Polícia Federal, a Procuradoria-Geral da República manterá as conversas com Daniel Vorkari para uma colaboração premiada, mas recusou a atual oferta da defesa do banqueiro. Diferentemente da PF, porém, a PGR mantém o diálogo com os advogados dele. A atual oferta de delação de Vorkari é considerada insuficiente e seletiva, mas a Procuradoria aguarda uma nova proposta. Segundo o Globo, a própria Polícia Federal poderia eventualmente voltar à mesa de negociações, mas não nos termos atuais oferecidos pela defesa de Vorkari. Segundo agente da PF, os detalhes oferecidos pelo banqueiro evitam citar figurões envolvidos no caso.
0: E aí a PF teria pedido para que ele deixasse, então, porque ele está numa unidade que ainda é da superintendência, não mais numa cela tão boa como ele já esteve, mas que deixasse a superintendência. Prestem atenção aqui. Que lei cuida de delação? É a Lei 12.850. Qual é o que nome tem essa lei? Lei das Organizações Criminosas. O que é que essa lei diz em termos gerais? Primeiro que, elemento fundamental, a delação tem de ser espontânea. Que aquele que faz o acordo tem de esclarecer que função cada um ocupa na tal organização criminosa. Tem de ir além, necessariamente, daquilo a que a PF já chegou, que o Ministério Público já chegou. E fornecer alguns elementos que, não a prova necessariamente, mas alguns elementos que permitam chegar à prova. Não pode simplesmente dizer, fulano é culpado aí e tal. E isso foi acrescido à lei a partir de 2019, porque a lei como estava em 2013, que serviu ao esculacho da Lava Jato, bastava acusar alguém e pronto, estava tudo feito. E muita gente foi presa e etc. Vamos ver, ninguém sabe direito, enfim. Duas coisas. Primeiro que não pode ser nem a Polícia Federal, nem a PGR dizer assim, a sua delação... Não queima a foto. Sua delação é essa, tá? Você quer? Você topa fazer essa aqui que eu quero? Se você não topar, você volta pro cafofo. Já se fez isso no passado. Eu não sei se isso está em curso, espero que não. Porque a delação, afinal de contas, outra máxima da delação, a delação é um instrumento da defesa. Não é um instrumento do Estado coator, do Estado que coage. Porque senão, eu sei que tem gente saltando, porque não quer, tem que acusar fulano, tem que acusar Beltrano, se não está acusando, então não vale... Cuidado com isso, porque hoje nós temos uma democracia, amanhã pode não ser tão assim. Hoje você tem seus adversários, amanhã os adversários, os outros podem tê-los como adversário. Todo mundo sabe que eu não sou fã de delação, nunca fui, nunca ninguém encontrou texto meu, nem desde 2013, quando a lei foi aprovada. Critiquei a aprovação da lei, foi no governo Dilma que foi promulgado, porque tinha aquele negócio da rua, de não sei o quê. Veio essa, veio a 12.846 das empresas. Não, acho que foi tudo feito no afogadilho para tentar demonstrar que não sei o quê. Aprovado pelo Congresso, o presidente promulgou. Agora, precisa tomar cuidado para que, em vez de delação, não se venha a ter no Brasil coação. Inclusive usando as condições da cadeia como argumento para forçar a falar. Porque se for isso, ó, a nossa delação do Estado coator é essa. Topa? Ah, não topa? Então, não tem. Então vai lá para aquele lugar lá que

0: no condomínio em que mora, em Barueri, na região metropolitana de São Paulo. A diligência, batizada de Operação Vernix, também teve mandados de prisão contra Marco Herbas Camacho, Marcola, considerado chefe da facção, e parentes dele. Marcola já está preso em uma unidade de segurança máxima no Distrito Federal. A polícia também cumpriu um mandado de prisão contra Alejandro Herbas Camacho, irmão de Marcola, que também está detido. Ao todo, foram decretadas 6 prisões preventivas, bloqueios de valores superiores a 327 milhões de reais, um sequestro de 17 veículos, incluindo modelos de luxo, avaliados em mais de 8 milhões de reais. Também foram sequestrados, nesse sentido, 4 imóveis vinculados aos investigados.
1: Bom, vamos lá, tem mais informação aí, eu já comento, vai.
2: Além de Deolane, foram presos Everton de Souza, apontado como operador financeiro da organização, e Paloma Camacho, sobrinha de Marcola, que foi detida na Espanha. Na casa de Everton, a polícia prendeu uma caixa com o nome da influenciadora que continha dinheiro em espécie. A investigação chegou até Deolane depois de identificar a ligação dela com Everton, apontado como gestor indireto da transportadora lado a lado, suspeita de pertencer ao PCC. Segundo a polícia, a facção colocava na transportadora o dinheiro arrecadado com atividades criminosas, que depois eram repassados para outras pessoas. Everton era responsável por indicar quem deveria receber a parte referente ao irmão de Marcola. A ordem era dada para Ciro César Lemos, que figura junto com a esposa Elidiane Saldanha Lopes Lemos como proprietários legais da Lado a Lado, da transportadora. Os policiais afirmam que parte desse dinheiro foi depositado em contas de Deolane, segundo a Folha.
1: Os indícios, pelo menos esses que aparecem, são, digamos, bem convincentes, né? Justificando a prisão preventiva nos termos que está. Porque são crimes em curso e ela fora... Porque a defesa pediu, né, que seja domiciliar e tal, mas ela solta poderia interferir na própria instrução criminal. Tem potencial para isso, insisto, dados os elementos que estão aí. Né? Já teve a história lá atrás, já foi presa, né, das Betes. Que mais?
0: Vamos lá, Reinaldo. O núcleo familiar de Marcola controlava o esquema de lavagem de dinheiro operado pela transportadora Lado a Lado, localizada em Presidente Venceslau, no interior paulista. Conforme destaca o jornal O Globo, essa operação Vernix expôs como a hierarquia criminosa é mantida por meio de vínculos de sangue, com o objetivo de garantir a circulação de ativos ilícitos dentro da economia formal. Mesmo presos no sistema penitenciário federal, o líder do PCC e o irmão dele, Alejandro, utilizavam seus sobrinhos e filhos como intermediários para conseguir movimentar recursos oriundos do tráfico de drogas. Após visitar o pai no presídio, a filha de Alejandro, Paloma, repassava instruções imediatas ao operador responsável pela partilha do dinheiro. Para ocultar o rastro dos valores, Paloma se valia de contas bancárias e linhas telefônicas em nome de terceiros, o que, segundo as investigações, configura blindagem patrimonial.
1: Parece que as coisas se encalacraram para ela, né? Ela tem detalhes aí do recebimento desses repasses da transportadora do PCC. Vamos lá.
2: Deolane Bezerra, por sua vez, recebeu repasses diretos da transportadora suspeita de ligação com o PCC. Segundo os investigadores, ela atuava como uma espécie de caixa da facção. De acordo com a polícia, indícios obtidos a partir da quebra de sigilo bancário e fiscal de Deolane apontam essa relação. O promotor Lincoln Gaqui apontou 2 fatores que evidenciam esse elo entre a influenciadora e a facção. O primeiro está na atividade de Deolane como advogada. Segundo o promotor, ela atuou para dezenas de faccionados e é amiga de Alejandro, irmão de Marcola. Já o segundo fator, segundo Gaquia, decorre do fato de que a influenciadora foi durante anos casada com um integrante do PCC que cumpria pena em Junqueirópolis, no interior paulista. Deolane já chegou a ser presa numa outra ocasião, em 2024, na cidade de Recife, sob suspeita de lavagem de dinheiro para casas de aposta.
1: Aqui precisa tomar muito cuidado com uma coisa, e não estou dizendo que se está confundindo, o Lico Gaqui é uma pessoa séria, mas eu quero que você saiba. O fato de alguém advogar para um criminoso não torna a pessoa criminosa, obviamente. Agora, é preciso não confundir a atividade da advocacia com a própria atividade criminosa. Né? Porque, em regra, o Lucas... Sim, Oi. Inocentes Oi. Também precisam de advogados.

0: obviamente.
1: Sim.
0: Né? E culpados também, mas... Ah, então agora eu não posso advogar para nenhum criminoso. Não, vai acabar advogando. Se for advogado para criminal, vai advogar para criminoso. Agora, existe a linha que separa, né, o que é atividade profissional do que é um comprometimento com as atividades ilícitas do cliente. E todo advogado sabe a diferença, né? E tem um outro troço que de fato chama atenção, né? Uma mágica das 35 empresas em endereços de casa popular, vai lá.
1: Essa investigação toda que a gente trouxe por aqui descobriu que Deolane Bezerra chegou a abrir 35 empresas no endereço em Martinópolis, cidade do interior de São Paulo, onde há apenas uma casa popular. A polícia não informou a quem pertence essa residência. A sobreposição de empresas no mesmo local não é necessariamente ilícita, mas pode muitas vezes revelar alguns indícios da prática criminosa. Além das empresas em Martinópolis, a influenciadora também mantinha CNPJs em outros locais, dois deles, por exemplo, em Santo Anastácio, também no interior, e outros em Ribeirão Preto. Segundo o promotor do Ministério Público de São Paulo, Lincoln Gaquia, essa prática demonstra um problema muito grande. É uma pejotização do crime organizado, ele completa. Para os investigadores, a quantidade de empresas fazia do esquema do PCC um oceano de lavagem de dinheiro.
0: É preciso ir a fundo. Por isso mesmo é que é preciso integrar os esforços do governo federal, dos governos estaduais, né? Porque o crime está indo à frente. E realmente está organizado. Não estou nem fazendo juízo de valor desse caso, né? Agora, que os indícios são brutais, ah, são. É isso aí.
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0: 6 horas e 56 minutos. Olá, ouvinte. Ótima noite pra você. Eu, Josiele Lemos, sigo por aqui. Te faço companhia até às 10. E é claro, espero que você também permaneça por aqui comigo. Você pode mandar a sua mensagem para o WhatsApp 31992138343. Fique à vontade para mandar a sua mensagem de texto ou áudio. Só não vale ligações, tá bom? Por aqui você fica por dentro de tudo, todas as informações locais atualizadas durante os intervalos da rede. Estaremos aqui atualizando para você e, é claro, falando também de trânsito.
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0: Vamos saber como está a situação das vias de Belo Horizonte, as estradas também. E quem está conosco é o Emerson Rodrigues. Desde o início da tarde de hoje, ele vem atualizando as informações aqui para a gente. E o Emerson chega falando da situação do anel rodoviário. Emerson, boa noite.
2: Josi, anel rodoviário no sentido Rio de Janeiro segue com a pista parcialmente interditada perto do viaduto da Avenida Pedro II, local onde há um veículo pesado com problemas mecânicos. Tem retenção desde o São Francisco, trânsito sobrecarregado também na marginal. Muita paciência, motorista, se possível, reprograme o seu caminho. No sentido Vitória, lentidão entre o Buritis e o Trevo do Betânia por causa de ocorrência na saída para a Via do Minério. E mais à frente, motoristas voltam a reduzir a velocidade entre os bairros Betânia e Madre Gertrudes, mas o fluxo melhora depois do viaduto da Avenida Amazonas. 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
5: Sete horas em ponto, mais o trânsito com o Emerson Rodrigues, que fala agora da Avenida Amazonas, não é isso, Emerson? Conta pra gente como é que tá a situação por lá.
6: Avenida Amazonas, no sentido Contagem, tem pista parcialmente interditada na região do Cefete, Nova Suíça. Detalhes da ocorrência não foram divulgados, mas a lentidão desde o Barro Preto, desde o encontro com a Avenida Barbacena. Muita calma, motorista, porque no caminho do Complexo da Lagoinha, da região central para a região oeste, também para Contagem, pela Avenida Tereza Cristina, trânsito sobrecarregado desde o viaduto Itamar Franco e o alívio só a partir da rotatória do Coração Eucarístico. 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
5: Obrigada, Emerson. Daqui a pouquinho ele estará de volta com as últimas do trânsito aqui na Band News. 7 horas, 1 minuto.
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2: E estamos de volta. E lá nos Estados Unidos, meninos, Pink e o Cérebro certamente tiveram uma ideia. Que ideia? Ai, vamos comparar com a Segunda Guerra. Então temos de estar todos unidos para vencer o nazismo, eu acho. Imagina. Agora, a ignorância de Pink e o Cérebro clama aos céus. Mas por que, que eu estou falando? Vamos lá. Vai ler o texto. Vai. Depois a gente vê o vídeo.
3: Tá bom. Tá preparado?
2: Eu estou bem.
3: O ex-deputado federal Eduardo Bolsonaro defendeu uma coalizão da direita para vencer as eleições deste ano. Em um vídeo enviado à rede Comunica Brasil, ele fez uma comparação do cenário atual com aquele vivido na Segunda Guerra Mundial. Vamos ouvir o que disse Eduardo e, na sequência, você, Reinaldo, restabelece os fatos para a gente.
4: Eu quero que a gente tenha uma estratégia política. Porque senão a gente vai cair na mesma questão. Eu vou botar um exemplo mais exagerado para você entender o que eu estou falando. Você imagina na Segunda Guerra Mundial. Churchill, Roosevelt, Charles de Gaulle em exílio vão fazer uma aliança com Stalin, o cara que faz o Gulag, um genocida, para derrotar o Hitler. Se fosse hoje, o Hitler iria dominar o mundo. Mas Eduardo, sim. Porque a direita limpinha não faria associação com Stalin. E o Hitler iria agradecer, iria falar muito obrigado. Porque foi uma coalizão de forças que conseguiu vencer a Segunda Guerra Mundial. Então, essa é a que eu falo, a estratégia política. Não é defender o Flávio a todo custo, mas é entender contra quem que a gente está jogando.
2: Então, vamos lá. Não é defender o Flávio a todo custo, admitindo que não tem defesa. Não é a direita limpinha, portanto ele está falando, nós somos a direita sujinha. Ele próprio cita o Stalin. Bom, salvo engano, Stalin era de esquerda. A que força de esquerda ele está? Que força de esquerda ele estaria convocando? Para vencer o PT. E quem é o PT nessa história? O PT é o nazismo? Mas peraí, quem é amigo de nazista aqui? Você é amigo da Beatrix von Storck, cara. A neta do mais longevo ministro do Hitler. Que é a expressão da alternativa para a Alemanha, um partido neonazista, Eduardo. Quem gosta de neonazista aqui? Você foi a um evento com o Steve Bannon, rapaz. Ô cérebro, você foi ao evento com Steve Bannon em que estava presente a alternativa para a Alemanha, representantes da alternativa para a Alemanha, partido neonazista? O Steve Bannon fez uma saudação nazista para eles ao seu lado. O amigo de uma neonazista é você, cara. É a sua turma. Isso aqui não é gosto, isso aqui é fato. Mas, de qualquer modo, conforta saber que você acha que a direita não tem de ser limpinha para ficar com o Flávio e que não se trata de defender o Flávio, porque provavelmente indefensável, mas que você quer a união de todos. E na união de todos, você colocou inclusive o esquerdista Stalin para vencer o quê? O PT, que então seria o nazista da história, quando o amigucho de neonazista que já veio ao Brasil se encontrou com você e se encontrou com seu papai, são vocês. Você vê? Ô cérebro, continua a se juntar com o Pink aí? E continue a produzir coisas. Viu? Parabéns. Né? E o Zema participou lá da Marcha dos Prefeitos? É isso? E foi a Marcha dos Prefeitos? Foi. 27ª Marcha dos Prefeitos. Ele não é direita limpinha, está muito longe disso. Está muito longe disso. Mas desceu o sarrafo de novo no Flávio. Vai, põe aí.
0: falei, eu continuo dizendo, eu fiquei decepcionado. As explicações para mim não foram convincentes e precisamos tê-las. E o Brasil precisa de um presidente que, para fazer as mudanças necessárias, precisa ter credibilidade. Me parece que esse banqueiro bandido foi atrás de pessoas para quem ele via que seria bem recebido.
2: É. É uma pena que você também seja um defensor do horror. Não é mesmo? E ainda hoje, no último bloco do programa, nós vamos ver. Quem estiver acompanhando pelo rádio, depois procura nas redes sociais. É isso aí.
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0: 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Sete horas, 10 minutos, mais o trânsito com Emerson Rodrigues, que fala agora da Avenida Antônio Carlos.
2: Josi, trânsito mais carregado em direção à Pampulha pela Avenida Antônio Carlos, na região do bairro Cachoeirinha, entre a Avenida Bernardo de Vasconcelos e o viaduto São Francisco. Trânsito volta a ficar lento nas proximidades do encontro com a Avenida Abraão Caram, na região do bairro São Luís. Quem quiser evitar Antônio Carlos pode sair do centro pela Avenida Pedro II e seguir para Pampulha pela Avenida Carlos Luz. 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
0: Muito obrigada, meu amigo. Grande abraço para você. Bom descanso. Amanhã, gente, o Emerson estará de volta por aqui com mais atualizações do trânsito. Agora são 7 horas 11 minutos.
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15: Muito bem, nós estamos de volta. O Eduardo falou sobre ter gente de esquerda também contra o Lula, contra o PT, junto com a extrema-direita. Aí eu ironizei, mas até está me ocorrendo aqui que pode ter. Olha só. Não vou falar quem, evidentemente. Mas que tem gente fazendo joguinho, tem. Alcolumbre diz não a uma CPI do Master e se explica. Vai lá.
16: Presidente do Senado se recusou a ler o requerimento de instalação da CPI do Master, Reinaldo. Ao indeferir as diversas questões de ordem apresentadas pelos parlamentares, Alcolumbre disse que a sessão conjunta do Congresso desta quinta foi convocada para analisar vetos do presidente Lula e que a decisão de fazer a leitura dos requerimentos é dele, como presidente do Congresso. Vamos acompanhar.
17: Eu sempre entendi que quando nós fizéssemos a convocação de uma sessão do Congresso Nacional, a presidência seria questionada naturalmente pela questão da leitura dos requerimentos apresentados de criação de comissões parlamentares mistas de inquérito. Mas esse assunto não pode ser o prioritário deste momento da sessão de hoje. Eu peço a compreensão de Vossas Excelências. Quando esta presidência solicitou o entendimento, inclusive com o apoio dos líderes do Congresso, que entenderam a importância do motivo desta reunião, é porque na data de hoje, exatamente no dia de hoje, dia 21 de maio, 3.200 municípios estão inadimplentes. Mas amanhã, ou depois de amanhã, a gente vai poder chegar a mais de 5 mil municípios inadimplentes com pelo menos alguma ou uma pendência no calque. Esses assuntos cabem exclusivamente a uma decisão da presidência do Congresso Nacional.
15: E, portanto, não. E aí, o Flávio pediu, porque o Flávio agora... Ah, eu quero CPI. O Flávio quer CPI. O Flávio está junto, inclusive, com alguns setores... É a frente que o Eduardo está falando. Vamos juntar a frente com Stalin, com não sei o quê. Né? O PT falou que é CPI, todo mundo quer CPI. Vai, vamos aí, o que, que a gente tem? Vai.
18: Antes de Alcolumbre bater um martelo, tanto a oposição, representada por Flávio Bolsonaro, como o PT, na voz do líder do partido na Câmara, Pedro Uxay, pediram a instalação da CPI do Master. Vamos primeiro ouvir a declaração do filho 01, Jair Bolsonaro, que estava cercado por parlamentares aliados e criticou a esquerda.
19: Mais do que nunca é necessária a instalação dessa CPMI do Banco Master, conforme a nossa questão de ordem protocolada hoje aqui de manhã, porque eu tenho um desafio a fazer. Eu quero Daniel Vorcaro e Augusto Lima sentado naquela CPMI, falando qual é a relação que eles tinham com Flávio Bolsonaro e também qual a relação que eles tinham com o Lula. Qual a relação que eles tinham com Alexandre de Moraes? Porque eu não tenho nada a temer. Eu não tenho nada a esconder. Estou desafiando aqui a esquerda brasileira.
15: Não, alguma esquerda, tem até parte de esquerda que está com você. Mas você sabe que é mentira, né? Você sabe que é mentira. Você não quer CPI coisa nenhuma, porque seus amigos vão se dar mal. Se fosse uma CPI séria, de resto a investigação está sendo feita, né? Aí o líder do PT tirou uma onda com ele, vai.
20: Agora quero aproveitar esta minha presença aqui para dizer para o Flávio Bolsonaro que subiu nesta tribuna. Eu estou gostando, deputada Érica. Há poucos dias ele subiu aqui, tinha uns 50. Hoje só teve uns 8 ou 10 e tem muito deputado federal que na janela está querendo mais uma janela. Pulou pro PL e agora eu gostaria de voltar e não consegue mais voltar. Foi melancólica a presença do candidato à presidência da República aqui. E subiu na tribuna para mentir de novo. Para mentir de novo. Está aqui 181 assinaturas da CPMI, de Fernanda Melchiona, Luiz Helena, de todos nós deputados, e o pré-candidato a presidente mente que nós não assinamos CPMI. Nós não assinamos do proponente do PL, denunciado pela Polícia Federal. Não tem idoneidade. Tem que fazer a CPMI daquele lado, não só do Banco Master, mas dos próprios parlamentares que assinaram.
15: CPMI, CPI agora, só para gerar calor e nenhuma luz. A investigação está em curso. De verdade, ninguém quer. E não é conveniente mesmo. Agora. Né? Só serve a picareta, é isso aí.
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0: Presa a mulher suspeita de lavar dinheiro para Marcola, o chefão do PCC, que está na cadeia. Influenciadora Deolane Bezerra teve 27 milhões de reais bloqueados pela justiça.
1: Polícia do Rio diz que mercenários da guerra na Ucrânia estão dando treinamento para traficantes usarem drones que transportam fuzis entre as favelas.
0: Depois que a Polícia Federal rejeitou a delação de Daniel Vorcaro, Procuradoria-Geral da República mantém negociação para decidir se aceita a proposta, mas chance é considerada mínima.
1: Por 9-1, o Supremo mantém lei do Congresso que vai permitir a construção de uma ferrovia estratégica para exportação do agronegócio ligando Mato Grosso ao Pará.
0: E você vai ver também no Jornal da Band.
2: Temporais provocam alerta na região serrana do Rio de Janeiro. Em Petrópolis, obras para evitar tragédias estão atrasadas.
3: A aprovação de Donald Trump volta a cair e o principal motivo é o aumento do custo de vida por causa do conflito com o Irã.
2: Demorou, mas finalmente saiu o laudo que comprova. Sitiante que buscava água achou mesmo petróleo no interior do Ceará.
3: Neymar vai chegar em forma para a Copa? Por causa de lesão muscular, o jogador deve ser poupado de amistoso contra o Panamá daqui a 10 dias.
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7: A apresentação é de Eduardo Oineg e também de Adriana Araújo.
0: Olá, boa noite para você.
1: Boa noite. Em São Paulo, uma operação da Polícia Civil e do Ministério Público contra a lavagem de dinheiro do PCC prendeu a influenciadora digital e advogada Deolane Bezerra. Ela foi detida em casa, onde mora num condomínio na cidade de Barueri, na região metropolitana de São Paulo. A investigação apontou que a influenciadora recebeu mais de R$1 milhão em repasses de uma empresa ligada ao chefão do PCC, Marcola. A polícia apreendeu na casa da advogada uma frota de carrões, avaliada em mais de R$8 milhões. A justiça autorizou o bloqueio de R$27 milhões das contas dela. Também foram cumpridos mandados de prisão contra Marcola, que já está preso, além de parentes dele. A reportagem completa sobre esta operação você vai ver logo mais aqui no Jornal da Band.
0: No Rio de Janeiro, a polícia diz que criminosos estão sendo treinados para pilotar drones que transportam fuzis. Mercenários da guerra na Ucrânia estão por trás do acesso aos equipamentos.
8: Complexo do Alemão, quartel-general do Comando Vermelho, na zona norte do Rio de Janeiro. Vídeos gravados pela Polícia Militar mostram que a facção segue avançando na compra de drones.
9: Qual é a altitude atual?
10: Estamos a 334 metros e mantendo a posição.
8: A Subsecretaria de Inteligência afirma que os traficantes vistos nessas imagens estão sendo treinados para transportar fuzis entre favelas controladas pela facção. Os equipamentos de grande porte são capazes de transportar até 80 quilos, o que equivale a até 20 fuzis de guerra dentro de uma caixa. O raio de autonomia é de 12 quilômetros. Isso significa que do Complexo do Alemão, por exemplo, os traficantes conseguiriam transportar fuzis para favelas como Jacarezinho, Morro dos Macacos e Complexo do Chapadão.
11: A ideia deles é que esses drones sejam utilizados, em especial, nas ações de tomada de território que eles fazem, nas ações de guerra, para manter um fluxo de armas e munição para essas comunidades sem precisar passar pela pista.
8: Brasileiros que foram lutar na guerra da Ucrânia são os responsáveis pelos equipamentos e pelo treinamento.
11: Já identificamos pelo menos dois, chegaram ao Brasil, já tem alguns meses, e foram direto ao Complexo Alemão. Além de integrar a organização criminosa, eles passam toda a expertise, todo o treinamento que eles tiveram no ambiente de guerra, tanto do combate quanto da utilização de drones.
12: Os drones comprados pelo Comando Vermelho normalmente são usados em áreas agrícolas e são bem maiores dos que a gente já conhece, como esse daqui, usado para filmagem profissional. Os modelos obtidos pelos bandidos chegam a custar até 200 mil reais.
8: Drones do crime organizado no Rio de Janeiro já lançam artefatos explosivos. Monitoram rivais e policiais. A polícia tenta identificar os criminosos que aparecem no vídeo recebendo treinamento para o uso dos drones.
1: A polícia prendeu em Goiás criminosos que se passavam por fiscais ambientais para extorquir dinheiro de produtores rurais e comerciantes.
9: Fardas, distintivos falsos e até viaturas caracterizadas eram usados para simular fiscalizações em fazendas e estabelecimentos comerciais. Segundo a Polícia Civil, os criminosos usavam cargos fictícios, como delegado ambiental federal e comandantes. Intimavam as vítimas com ameaças de multas milionárias, embargos e até fechamento de propriedades.
13: É uma organização realmente criminosa, era uma milícia ambiental que atuava na zona rural do estado de Goiás, que hoje foi desarticulada.
9: Para evitar os supostos problemas, comerciantes e produtores eram coagidos a fazerem pagamentos relacionados a patrocínios ou anúncios ligados a uma revista do grupo. Foram cumpridos mandados em Goiânia, Aparecida de Goiânia, Caldas Novas e Mineiros. Ao todo, 7 pessoas foram presas temporariamente.
0: Quase 7 anos depois do crime, um homem começou a ser julgado por feminicídio em Pernambuco. E foi um crime brutal. Uma mulher que tinha ficado grávida dele foi morta porque não quis abortar.
14: O julgamento é feito por videoconferência aqui no Fórum de Paulista, região metropolitana do Recife. O copiloto, Mike Fernandes dos Santos, está preso em Campinas, no interior de São Paulo. Ele é acusado de mandar matar a comissária de bordo de Dinorá Cristina Barbosa da Silva, de 35 anos. Em outubro de 2019.
15: Mike e Dinorá mantiveram um relacionamento por 3 meses e ela engravidou. Segundo a investigação, ele queria o aborto, mas ela se recusou e teve a criança. Esse teria sido o motivo para Mike mandar matar Dinorá.
14: Dois homens invadiram a casa da comissária quando ela amamentava a bebê de 8 meses. Um deles atirou na mulher, que não resistiu. A mãe de Dinorá também estava lá. Nessa quinta, ela foi ouvida durante o júri popular. Disse que acredita que ela e a neta também iam ser assassinadas.
16: Porque o plano original dele era matar as 3. Mas você sabe que até na bandidagem eles têm um código. E eles não aceitavam matar a criança. Eu desejo que justiça seja feita. Nada disso vai trazer minha filha de volta. Não vai diminuir a minha dor.
17: Essa pena massa para ele. E é pouco. É pouco pela maldade que ele fez. Minha irmã não vê a minha filha mais não. Mas a mãe dele está vendo ele.
14: Outras 5 pessoas já foram condenadas por envolvimento no crime.
18: Ele afirma ser inocente, ele afirma não ter dado voz a mando algum em relação à morte da senhora Dinorá.
19: Existe prova técnica que liga ele como autor intelectual desse crime.
1: Beneficiado por uma decisão da Justiça do Paraná, um homem que ateou fogo na mulher não vai mais responder por tentativa de homicídio, mas por lesão corporal.
20: José Rodrigo Bandura aparece nestas imagens ateando fogo na própria esposa dentro de casa em Maringá, no interior do Paraná. A vítima sobreviveu, mas teve queimaduras de 3º grau no rosto, na cabeça e no tórax. Ele foi denunciado por tentativa de feminicídio qualificado.
21: Eu perdi inicialmente o movimento do pescoço, atualmente estou fazendo fisioterapia para ganhar todo o movimento do pescoço. Só que só com a fisioterapia não está resolvendo, talvez eu tenha que passar por nova intervenção cirúrgica.
20: Quase 1 ano depois do crime, a Justiça do Paraná acolheu o recurso da defesa do suspeito e mudou a tipificação do crime, de tentativa de feminicídio para lesão corporal grave. No entendimento dos desembargadores, ele não teve intenção de matar a mulher. O advogado do ex-marido argumenta que ele ainda ajudou a vítima depois do ataque.
22: No caso concreto, o nosso patrocinado agiu imediatamente para evitar um resultado mais gravoso. Ou seja, a sua contribuição foi relevante, evitou o resultado morte.
20: Segundo o Tribunal de Justiça do Paraná, o homem continua preso. E mesmo com a mudança no entendimento sobre o tipo de crime cometido, ele deve ir a júri popular.
2: mas ainda não tem data prevista.
3: O próprio Ministério Público tem esse olhar de que quando o agressor em si utiliza facas, disparos ou fogo, o objetivo final é matar, independente que ele se arrependeu depois.
20: O acusado tem histórico de violência contra mulheres e já tinha ateado fogo à casa de outra ex.
21: Aconteceu com uma, aconteceu comigo e pode acontecer com outra até chegar ao pior.
0: Todos nós vimos uma mulher com a cabeça em chamas. Não foi a ponta do dedo, não foi o pé, foi a cabeça. No depoimento, a vítima, Thaís, contou que o réu José Bandura, depois de atear fogo usando o acendedor da churrasqueira, a impediu de correr para o banheiro, a agarrou e jogou no chão. Mas três desembargadores preferiram enxergar nessa cena tentativa de ajudar a vítima. Vamos aos nomes. Miguel Kifuri Neto, Mauro Blay Pereira Júnior e Rótoli de Macedo. Os três desembargadores enxergaram arrependimento. Ah, e foi preciso também não enxergar os antecedentes do réu, né? Se um homem tenta fazer da cabeça de uma mulher carvão, não é tentar matar essa mulher, é o quê? Sabe aquela história? O inferno está cheio de bem-intencionados. Pois bem, o Brasil está cheio de potenciais feminicidas muito bem-intencionados e com aval da justiça.
4: Ainda hoje, tribunal francês condena Airbus e Air France por tragédia que matou 228 pessoas em 2009. Nova sentença responsabiliza as empresas por queda de avião na rota Rio-Paris, mas ainda cabe recurso. Batalha jurídica com as famílias das vítimas já dura 17 anos. Os detalhes daqui a pouco.
1: Em Petrópolis, na região serrana do Rio de Janeiro, um temporal trouxe de volta o medo para os moradores. 4 anos depois das enchentes e deslizamentos que deixaram 242 mortos, obras de prevenção estão atrasadas ou então já apresentam problemas.
23: A mudança no tempo altera a rotina de quem vive em Petrópolis.
24: Você é sempre o estresse e cliente que não consegue chegar, né?
25: A rua fica praticamente vazia. E o pessoal evita ficar frequentando a rua devido à enchente, essas coisas, e o perigo também dos alagamentos.
23: Ontem um temporal voltou a assustar os moradores na região serrana do Rio. Ruas ficaram alagadas e sirenes foram disparadas. Mais de 60 linhas de ônibus tiveram a operação interrompida. Em Petrópolis, choveu mais de 90 milímetros em 24 horas.
26: A chuva nesta quinta-feira diminuiu aqui na cidade, mas a preocupação continua. 4 anos depois de uma das maiores tragédias climáticas do país, que terminou com 242 pessoas mortas, 15 obras de contenção e drenagem ainda não foram concluídas.
23: E em pontos onde os trabalhos já terminaram, as reclamações continuam. O túnel extravasor, estrutura que desvia a água do rio para prevenir inundações, cedeu em 2022 e passou por uma reforma. As obras, que deveriam durar 6 meses, só foram entregues em 2025. 3 anos depois. O Hélito se machucou ao cair no buraco aberto quando o túnel se rompeu. Ele ainda está afastado do trabalho e aponta uma série de problemas.
27: Hoje em dia é o vazamento na parede lateral, a falta de coleta do esgoto e essa readequação nessa parte do deságue aqui, que você pode perceber que o esgoto está ali, a parte escura com a parte clara, que nem mistura uma com a outra. Eu espero que, como está na garantia, ainda volte a empresa para consertar isso, porque foi pago.
23: Um levantamento do governo do estado mostrou que quase 18 mil pessoas vivem em áreas de risco alto ou muito alto, o que representa quase 6% da população de Petrópolis. Na Rua Nova, outro ponto afetado pelas chuvas de 2022, a maioria das casas segue interditada. Esse muro, que custou mais de 100 mil reais, apresenta rachaduras e a contenção de uma encosta está ameaçada.
27: A obra foi feita em 2022 e não foi concluída devido que falta a drenagem. E por falta da drenagem, a água do morro está passando por debaixo da pedra e está começando a cavar. E a gente denunciou isso e até hoje não fizeram nada.
23: A prefeitura afirmou que vai pedir uma vistoria e eventuais reparos à empresa responsável pelo muro. A Secretaria Estadual de Obras disse que investiu 300 milhões de reais na reconstrução da cidade, mas não respondeu sobre o vazamento no túnel extravasor.
0: E vamos à previsão para amanhã. Olha, tem mais umidade chegando sobre o centro-sul do país e, com isso, a chuva ganha força nessa sexta-feira. Maior risco de temporais entre o sul do Paraná e o oeste de Santa Catarina. Pancadas fortes no sul de Mato Grosso do Sul e também no interior paulista. Isso com queda de bastante raios, viu, gente? Atenção. Chove forte também no sul da Bahia, entre o Amazonas e Roraima. O alerta é máximo para tempestades. No restante do país, tempo mais firme na área central ali com a baixa umidade do ar na faixa central, como eu disse. E para os gaúchos, o destaque é o frio que continua com possibilidade de geada. Manhã fria também em São Paulo, mínima de 14 graus e vamos até os 17 graus com possibilidade de chuva fraca e também com chuva no fim de semana. Chove forte em Manaus. Máxima de 27 graus. Boa Vista, 29, também com chuva por lá. Para o Rio de Janeiro é mais chuvisco, viu, gente? Máxima de 24 graus. E Curitiba, friaca, mínima de 10 graus, máxima de 13, também com alguma chuva.
1: A Câmara aprovou um projeto que restringe a atuação de fiscais ambientais. O texto trata de punições aplicadas a partir de imagens obtidas por satélite, que identificam áreas desmatadas. Somente depois que o responsável for notificado e apresentar a defesa é que os fiscais poderão adotar medidas cautelares como destruição do maquinário. O projeto aprovado na Câmara segue agora para o Senado. E agora um destaque internacional: nos Estados Unidos, a alta da inflação aumenta a reprovação ao presidente Donald Trump. Uma nova rodada de pesquisas mostra que metade dos americanos está com mais problemas financeiros.
5: Fazer a compra do mês nos Estados Unidos está cada dia mais difícil. De acordo com os dados oficiais da inflação, o preço nos supermercados aumentou 2,9% no mês passado, a maior alta desde agosto de 2023. Essa consumidora conta que tudo está mais caro, principalmente a comida. E ela está correta. Em abril, o tomate disparou 40%, o café 19% e a carne 9%. Mas o aumento do custo de vida não é sentido só no supermercado. Essa outra compradora afirma que tudo está custando mais, o que pode estar ligado à alta no preço dos combustíveis. Não é mera impressão. Nos postos, o galão de gasolina está sendo vendido, em média, a $4,56, 50% mais caro do que o valor cobrado antes do início do conflito com o Irã. O aumento do custo de vida impacta diretamente na avaliação do eleitor sobre Donald Trump. Uma nova pesquisa mostra que a população está pessimista com os rumos da economia. Divulgado pela rede Fox News, o levantamento revela que 51% dos entrevistados estão com uma situação financeira pior do que há 2 anos. Somente 16% disseram estar numa condição melhor do que em 2024. A sondagem ainda registrou que a desaprovação de Trump subiu de 58% em abril para 61% agora. A aprovação caiu de 42% para 39%. O aumento no custo de vida está ligado com o conflito no Irã e o fechamento do Estreito de Hormuz, por onde passavam 20% do petróleo consumido no mundo. O bloqueio iraniano e os impasses nas negociações de paz fizeram o preço do barril disparar. Enquanto pressiona e ameaça o Irã, Trump teve uma tensa conversa com o primeiro-ministro de Israel, Benjamin Netanyahu. O motivo? A suspensão da retomada dos ataques americanos ao Irã. Trump atendeu a um pedido de aliados do Golfo, que negociam com Teherã, o que desagradou os israelenses.
0: O Itamaraty convocou a chefe da Embaixada de Israel no Brasil para dar explicações sobre o tratamento a ativistas interceptados numa flotilha no mar Mediterrâneo enquanto tentavam levar ajuda humanitária a Gaza. O vídeo com os detidos amarrados foi publicado por um ministro israelense que aparece sorrindo nas imagens. Todos os ativistas, entre eles 4 brasileiros, foram deportados e chegaram hoje à Turquia.
1: Mesmo com pedidos de suspensão e contestações na justiça, o governo federal começou a homologar contratos do leilão de energia que deve encarecer a conta de luz.
6: O leilão de reserva de capacidade foi realizado em março pelo governo federal. Consiste em mais de R$500 bilhão destinado à compra de energia para oferecer potência no horário de maior demanda, entre 6 e 9 horas da noite. Há duas semanas, o Jornal da Band vem mostrando que os valores pagos e a quantidade de energia comprada foram considerados exagerados e questionados pelo mercado. Por isso, o negócio entrou na mira do Tribunal de Contas da União, da Procuradoria da República e de parte do Congresso. O Ministério Público Federal pediu para o governo adiar a homologação dos contratos e solicitou à Agência Nacional de Energia Elétrica, a ANEEL, que se abstenha de novos atos relativos ao leilão até que o TCU conclua a análise. Apesar dos pedidos, das investigações e da desconfiança do mercado, a União ignorou e passou a homologar os contratos, e a um custo bem maior do que o previsto, o que deve aumentar a conta de energia em pelo menos 10%. 13 contratos foram validados. As maiores beneficiárias são a Petrobras, a Eneva e a Âmbar, que ficaram com 10 deles. São quase 2 mil megawatts de usinas termoelétricas a gás e 228 megawatts de termoelétricas movidas a óleo, ambas mais caras e poluentes. Isso equivale a apenas 11% dos contratos e que vão custar uma fortuna na conta de luz dos brasileiros. Quase R$34 bilhões.
0: O surto de ebola levou uma multidão a invadir hospitais e incendiar tendas de atendimento na República Democrática do Congo, na África. Parte da população desconfia das autoridades de saúde no país, já marcado por conflitos armados. A Organização Mundial da Saúde identificou 600 casos suspeitos e 139 mortes ligadas à doença que provoca a febre hemorrágica. A nova variante do vírus ainda não tem vacina nem tratamento aprovados. Com o risco de propagação regional, o governo de Uganda, que já registra casos de ebola, suspendeu o transporte público com o país vizinho.
1: Em uma nova decisão judicial, a Air France e a Airbus foram condenadas pelo acidente com o voo Rio-Paris, em 2009, que matou 228 pessoas. As empresas anunciaram que vão recorrer.
7: A Airbus e a Air France foram consideradas as únicas responsáveis pela tragédia e culpadas por homicídio não intencional. O Tribunal de Apelações de Paris determinou o pagamento da multa máxima prevista para cada companhia, 225 mil euros, o equivalente a R$1.300.000. 17 anos depois do acidente, a decisão foi recebida como um reconhecimento histórico pelas famílias das vítimas. Em 2023, as empresas haviam sido absolvidas em primeira instância. O voo 447 da Air France saiu do Rio de Janeiro com destino a Paris na noite de 1º de junho de 2009. A bordo do Airbus A330 estavam passageiros de 33 nacionalidades, entre eles 58 brasileiros. Poucas horas depois da decolagem, o avião desapareceu dos radares e despencou no Oceano Atlântico. As caixas pretas só foram encontradas 2 anos depois no fundo do mar. A investigação concluiu que sensores de velocidade conhecidos como sondas Pitot congelaram durante o voo. A falha provocou informações incorretas na cabine e os pilotos reagiram de forma inadequada, levando o avião a perder sustentação. Segundo o Ministério Público francês, a Airbus subestimou os riscos apresentados pelas sondas e demorou para alertar as companhias aéreas. Já a Air France foi acusada de não treinar adequadamente os pilotos para enfrentar esse tipo de emergência. Depois do anúncio da sentença, a Air France e a Airbus anunciaram que vão recorrer à Suprema Corte, a mais alta instância da justiça francesa, para tentar reverter a condenação. No âmbito civil, famílias das vítimas receberam indenizações ao longo dos anos por meio de acordos extrajudiciais e seguros pagos pela Air France.
0: Voltamos a falar da prisão da advogada e influenciadora Deolane Bezerra por suspeita de lavagem de dinheiro para o PCC. Segundo a investigação, ela teria ligações com Marcola, o chefão da facção que está preso, e também parentes dele.
8: Presa por 10 mil reais.
9: Policiais chegaram logo cedo na casa da influenciadora, uma mansão num condomínio em Barueri, na região metropolitana de São Paulo. Eles cumpriram mandados de busca no local e prenderam Deolane Bezerra. Ela foi levada para a sede da Polícia Civil de São Paulo e, à tarde, transferida para esse presídio. A prisão preventiva contra a influenciadora e a advogada foi decretada pela Justiça numa investigação que apura um esquema de lavagem de dinheiro do PCC. Deolane tinha acabado de voltar de uma viagem para a Itália.
0: Lindo!
9: As investigações contra Deolane começaram há 7 anos, quando agentes penitenciários encontraram bilhetes de integrantes do PCC dentro da Penitenciária 2 de Presidente Venceslau, no interior paulista. As conversas citavam uma transportadora usada para movimentar dinheiro da facção. A empresa ficava a poucos metros da penitenciária onde Marco Williams Herbas Camacho, o Marcola, chefão do PCC, estava preso. Segundo a investigação, a transportadora pertencia ao irmão de Marcola, Alejandro Camacho, que também está preso. Deolane Bezerra passou a ser monitorada quando a polícia encontrou mensagens no celular de um dos investigados que citavam transferências da transportadora para contas da influenciadora. Segundo um inquérito, entre 2018 e 2021, Deolane recebeu mais de R$1 milhão em depósitos fracionados.
10: Num dos celulares desse laranja do Marcola e do irmão, estava indicação de contas, né, para que o dinheiro da transportadora fosse mandado para a família Camacho. E nessas contas também haviam contas da investigada Deolane Bezerra, né? Ela é muito próxima da família do Alejandro, do Marcola, é amiga íntima da esposa do Alejandro, das filhas.
9: Marcola e o irmão, que estão presos na Penitenciária Federal de Brasília, também foram alvos de novos mandados de prisão preventiva. Segundo a investigação, mesmo preso, Alejandro continuava controlando a transportadora. A filha dele, Paloma Sanches Camacho, teria atuado como mensageira e gestora do patrimônio da família. O nome dela foi incluído na lista vermelha da Interpol. Leonardo Herbas Camacho, também sobrinho de Marcola, é considerado foragido.
11: Esta operação, mais uma vez, mostrou que nós estamos atingindo o andar de cima do crime organizado, mostrou que Marcola e família ainda operam em relação a essa questão de lavagem de dinheiro, que o dinheiro do crime organizado está entrando na economia formal através de uma série de ações. Nós já vimos aqui em usinas, em postos de gasolina, empresa de ônibus e agora transportadora também, como nós vimos através dessa influencer, que pela capacidade dela de interferir nas pessoas, ela consegue ser um ponto importante da cadeia criminosa para que possa ocorrer o branqueamento de dinheiro.
9: Além de Deolane, a polícia também prendeu Everton de Souza, suspeito de intermediar os repasses do dinheiro. Essa não é a primeira vez que a influenciadora é alvo de prisão. Em 2024, foi detida numa operação que apurava um esquema de lavagem de dinheiro e jogos ilegais que teria movimentado R$3 bilhões. Na época, Deolane conseguiu um habeas corpus. Numa entrevista em 2020,

0: negava envolvimento com o PCC.
1: Estão atribuindo a minha pessoa, que eu advogo para facções criminosas. Eu não advogo para facções, meu escritório advoga para clientes.
0: No caso da operação de hoje, a defesa já entrou com um pedido de prisão domiciliar.
2: Daqui a pouco, Polícia Federal recusa a delação premiada de Daniel Vorcaro, mas Procuradoria-Geral da República mantém negociações para acordo com banqueiro. Ele procurava água e achou petróleo. A ANP confirma que líquido preto, encontrado no quintal de um sítio no Ceará, é petróleo cru. Você vai ver já já.
3: Bom, e agora a hora do esporte aqui. No Jornal da Band, a gente já chama a Lívia Nepomuceno. Claro que a gente vai falar dele, claro que a gente vai falar da lesão do Neymar. Agora, vamos falar primeiro dos times brasileiros e o desempenho deles nos campeonatos sul-americanos.
4: Vamos começar com bola, né?
3: Vamos.
4: Uma ótima noite para vocês, uma ótima noite para você que está em casa. Olha só, Palmeiras, o Verdão decepcionou a torcida e o técnico Abel Ferreira, ele conseguiu achar um culpado pela derrota, olha só.
5: Os mais de 30 mil torcedores que foram ao estádio saíram chateados com o desempenho da equipe, que errou muito, criou pouco e viu o Cerro Porteño vencer por 1-0. O único gol da partida foi marcado pelo atacante Veguete, ex-Vasco da Gama. Com 7 jogadores confirmados na Copa em seleções de outros países, o Verdão pareceu meio apático. Será que os jogadores estão se preservando? Para o técnico Abel Ferreira, isso é possível.
6: Ponham-se no lugar dos jogadores. Vocês que são inteligentes, ponham-se, cada um de vocês, ponham-se no lugar dos jogadores. Copa do Mundo existe de 4 em 4 anos e alguns vão lá uma vez na vida e não vão mais.
5: Com a derrota, o Palmeiras precisa vencer na última rodada o Júnior Barranquilla da Colômbia para não depender de outros resultados e avançar para as oitavas de final da Libertadores. Quem está tranquilo é o Flamengo, que venceu mais uma e garantiu a classificação. O gol foi marcado no segundo tempo pelo atacante Pedro, que ficou fora da lista da Copa. Flamengo e Palmeiras agora mudam a chave e se enfrentam no sábado pelo Brasileirão. Já na Sul-Americana, 5 brasileiros entraram em campo. O Santos, sem Neymar, começou bem e abriu 2-0 sobre o San Lorenzo da Argentina, mas permitiu o empate. O Vasco perdeu para o Olímpia do Paraguai por 3-1. O Bragantino arrancou o empate contra o River na Argentina. O Grêmio ganhou do Palestino do Chile. E o Botafogo passou pelo Independiente Petroleiro da Bolívia. Todos os brasileiros seguem vivos no torneio.
4: E a Conmebol confirmou a vitória do Flamengo no jogo da quarta rodada da Libertadores contra o Independiente Medellín da Colômbia. A partida foi interrompida nos minutos iniciais por protestos da torcida do time da casa e não foi mais retomada. Com isso, o clube carioca chegou a 13 pontos e garantiu a classificação em primeiro lugar do grupo. Agora sim, vamos falar dele, do Neymar, que corre contra o tempo para se apresentar à seleção da semana que vem com 100% da condição física. O novo problema é na panturrilha.
7: Este é o momento em que Neymar sai de campo com incômodo na panturrilha. Ele sofreu uma pancada contra o Coritiba pelo Brasileirão no último domingo. O atacante foi diagnosticado com edema muscular, situação que preocupa os torcedores após a convocação para a Copa do Mundo. Edema muscular é um inchaço causado por acúmulo de líquido nos tecidos e pode ser causado por excesso de esforço, má execução de movimentos ou por traumas, como é o caso de Neymar.
8: É uma resposta protetiva do corpo, tá? Então, você tem uma pancada, chegam líquidos com células para ajudar na... Se houver necessidade, uma cicatrização do tecido muscular. E isso gera um certo incômodo. Então, o corpo emite um sinal de alerta. Olha, tivemos uma pancada aqui, vamos avaliar como é que estão as condições.
7: O tratamento para o edema muscular é muito simples. Aqui, inclusive, a gente tem alguns recursos que o Luiz, que é fisioterapeuta do esporte, vai explicar para a gente. Luiz, aqui são algumas possibilidades, então, para ajudar em situações como essa do Neymar, né?
8: Exato. Isso é o que a gente usa um pouco mais num cenário clínico, né? Não logo após a lesão em campo. Eu acho que o que mais é utilizado em campo, recurso imediato, é o gelo, a crioterapia, né? E um outro recurso que a gente usa bastante, que é o recurso eletrofísico, da parte de recuperação descontraturante.
7: No dia 31, o Brasil faz amistoso contra o Panamá no Maracanã. Neymar deve ser poupado. O craque brasileiro tem um grande histórico de lesões e cirurgias. Mas de acordo com esse médico do esporte,

0: essa sequência não está interligada.
1: Ele tem um biotipo que é mais favorável a lesões.
0: Neymar segue se recuperando no Santos. Hoje foi para a academia e fez exercícios físicos. No dia 27, deve se apresentar à Granja Comari, no Rio de Janeiro, para dar início à preparação do Mundial.
1: Acredito que primeiro ou segundo jogo da Copa ele esteja bem.
2: Recorde no Everest. 274 alpinistas alcançam o topo da montanha mais alta do mundo no mesmo dia. E a cena emocionante da adoção tardia de um adolescente na Argentina.
3: Aceitas a Gabriela e a José como papás?
2: Você vai ver já já. A Procuradoria-Geral da República decidiu manter a negociação da delação premiada de Daniel Vorcaro, mesmo depois de a Polícia Federal rejeitar a proposta. Para a PF, o banqueiro não disse tudo o que sabe e agiu para proteger pessoas próximas.
4: A decisão da Polícia Federal de rejeitar a proposta de delação premiada de Daniel Vorcaro provocou uma corrida na equipe de defesa do banqueiro. Advogados fizeram chegar à Procuradoria-Geral da República que estão abertos a novos esclarecimentos. Depois da recusa da Polícia Federal, a PGR é a única que segue negociando com o dono do Master. Três pontos travaram as conversas com a PF. O dinheiro a ser devolvido. Vorcaro sinalizou com 40 bilhões de reais em 10 anos. Mas os investigadores esperam um ressarcimento de pelo menos 50 bilhões, num período bem mais curto. O alcance da delação tem de ser maior, com nomes de todos os integrantes dos três poderes que tinham relação com o banqueiro. E a pena proposta pela defesa, a prisão domiciliar logo depois da sentença, é considerada branda demais pela PF. Aqui no Supremo, a possibilidade que a Procuradoria-Geral da República banque a proposta é dada como mínima. A avaliação é que se Vorcaro não conseguiu convencer a Polícia Federal, dificilmente a PGR vai aceitar os termos atuais.
5: Para a PF, Vorcaro não disse tudo o que sabe e agiu para proteger pessoas próximas. Delegados entendem também que a investigação a partir dos celulares do banqueiro já está em fase avançada, ou seja, sem a necessidade de ajuda de Vorcaro. Hoje, a defesa do banqueiro pediu a transferência dele para Papudinha, ala de Estado Maior da penitenciária. Ele está atualmente em uma cela comum na superintendência da PF. E a avaliação é que as condições são melhores na Papudinha. Agora são dois pedidos na mesa do ministro André Mendonça. Esse dos advogados de Vorcaro e outro da Polícia Federal, para que ele retorne para a penitenciária da Papuda.
4: Um dos personagens que investigadores afirmam que foi poupado por Vorcaro é o senador Ciro Nogueira, que segundo a PF recebeu uma mesada de até meio milhão de reais do banqueiro. Agora a Polícia Federal investiga um repasse de cerca de 14 milhões de reais de um fundo da Refit para uma empresa da família do senador. Ciro Nogueira disse que o dinheiro veio da venda de um terreno em Teresina e reclamou do que chamou de tentativas de associá-lo a escândalos. A Refit foi alvo da operação Sem Refino na semana passada, suspeita de fraude fiscal, lavagem de dinheiro e organização criminosa. O grupo deve mais de 50 bilhões de reais em impostos.
6: Hora de conferir como foi o dia dos pré-candidatos ao Planalto hoje. O presidente Lula e o senador Flávio Bolsonaro trocaram farpas.
7: O pré-candidato do PL deve viajar aos Estados Unidos na semana que vem para um possível encontro com Donald Trump. Questionado pelo jornalista sobre a viagem, respondeu em inglês.
8: O senhor pediu essa agenda, se o senhor foi convidado, Se o Eduardo é que pediu, então, como é que foi?
7: Flávio afirmou que usou o inglês para que o presidente Lula não entendesse o que estava falando. Segundo a equipe de pré-campanha do senador, há disposição da Casa Branca para concretizar a reunião. Só que até agora não há confirmação do lado americano. A crise provocada pela divulgação do áudio em que Flávio pede dinheiro a Daniel Vorcaro para filme sobre o pai provocou uma mudança na pré-campanha do senador. O empresário Marcelo Lopes deixou a coordenação de comunicação. O publicitário Eduardo Fischer assumiu a vaga. Hoje, Flávio Bolsonaro foi à tribuna do Congresso pedir a instalação da CPI do Banco Master, que o presidente do Senado disse que não sairá do papel.
9: Tem um desafio a fazer. Eu quero Daniel Vorcaro e Augusto Lima sentado naquela CPMI, falando qual é a relação que eles tinham com Flávio Bolsonaro. E também qual a relação que eles tinham com o Lula. Qual a relação que eles tinham com Alexandre de Moraes. Porque eu não tenho nada a temer. Eu não tenho nada a esconder.
7: O presidente Lula participou de manhã de um evento com a ministra da Cultura, Margarete Menezes, em Vitória. No discurso, ele fez uma ironia sobre a Lei Rouanet ao falar sobre a relação entre Flávio Bolsonaro e o banqueiro Daniel Vorcaro.
10: Quem imaginava que aquele menino, que parecia ser a pessoa mais santa da família Bolsonaro, estivesse pegando 159 milhões de dólares para fazer um filme do pai? Ninguém imaginava. E isso é apenas o que a gente sabe agora. Nós nunca fomos atrás da lei Daniel Vorcaro para financiar nenhum artista brasileiro.
7: Pré-candidato pelo Missão, Renan Santos participou da Marcha dos Prefeitos em Brasília e foi perguntado de que lado ficaria num eventual segundo turno entre Lula e Flávio.
11: É 4 anos sem Renan Santos na presidência da República, podendo fazer um plano de terras raras como ele fez uma pergunta ali, não podendo enfrentar o crime organizado, isso é o pior para o Brasil. Os outros dois, sinceramente, eu já dou esse exemplo outras vezes. Você prefere pegar a ebola ou prefere ser atropelado por uma carreta? Dá uma boa discussão. Em ambos os casos, você está muito mal.
7: O pré-candidato do Novo, Romeu Zema, foi a São Paulo para um almoço reservado com empresários. Já Ronaldo Caiado, pré-candidato do PSD, viajou ao sul de Minas Gerais, onde participou de um evento voltado ao agronegócio. O Democracia Cristã decidiu abrir um processo para expulsar Aldo Rebelo. O ex-ministro tem criticado a direção do partido, que decidiu substituí-lo como pré-candidato à presidência pelo ex-ministro do Supremo, Joaquim Barbosa, que ainda não respondeu. Aldo Rebelo voltou a dizer que mantém a candidatura e que Joaquim Barbosa é um nome clandestino e sem apoio no partido.
2: Deputados e senadores derrubaram hoje um veto do presidente Lula e liberaram doações do poder público a estados e municípios até 3 meses antes das eleições. O Alex Guzmão está ao vivo com a gente, traz os detalhes. Boa noite, Guzmão.
12: Boa noite, Adriana. Boa noite a todos. Com a derrubada desse veto, fica autorizada a destinação de novos recursos a estados e municípios no período pré-eleitoral. A medida libera a doações e também repasses de emendas parlamentares não impositivas, o que até então era restrito pela legislação para evitar o uso político da máquina pública nas campanhas. O pacote inclui, por exemplo, doação de ônibus escolar, ambulâncias, equipamentos hospitalares, computadores e a cessão de imóveis ou prédios ou terrenos públicos para prefeituras. Também foi autorizada a transferência de recursos para municípios inadimplentes de até 65 mil habitantes, o que até então também era proibido por lei. As consultorias técnicas da Câmara e do Senado concordaram com os argumentos do governo e defenderam a manutenção dos vetos, mas a derrubada contou com votos de parlamentares do governo e da oposição. Voltamos a São Paulo.
13: Obrigado, Alex. Testes confirmaram. O líquido preto encontrado num sítio no interior do Ceará é mesmo petróleo.
14: Foi procurando água para fazer um poço no terreno que o líquido preto jorrou. Agora, a confirmação veio por e-mail. O material encontrado nas terras do Cidrônio realmente é petróleo cru.
15: Estamos animados.
14: Uma amostra estava em análise há 2 meses. No comunicado da Agência Nacional do Petróleo, a orientação é que a família mantenha a área preservada. O sítio fica em Tabuleiro do Norte, interior do Ceará.
15: Eles mandaram o relatório da visita técnica, comunicando que a gente aguardasse a visita de outra equipe técnica que viria para estudar de forma geológica a região, a propriedade.
14: A nova visita técnica ainda não tem data para acontecer. Até lá, a família do agricultor vive a incerteza e o medo de contaminação do terreno. A Superintendência de Meio Ambiente do Estado vai monitorar a questão ambiental.
15: Eles possam analisar e deixar tudo com segurança. Se esse material subir para a superfície, pode causar um dano ambiental, né?
14: A área pode ser incluída em leilões para que empresas privadas explorem o petróleo, mas nada é garantido. Será preciso analisar se a quantidade do mineral vale o investimento. Só depois a família poderia receber uma porcentagem do ganho, até 1%.
16: Ele ganha alguma porcentagem para que alguma empresa possa assumir esse licenciamento.
14: Com a repercussão do caso, parte do desejo de Cidrônio foi atendido. Chegou água na região.
17: Essa água não bebe. E se desse o petróleo, quer dizer, o petróleo deu, né? Se eles beneficiar o petróleo, ficava bom, porque eu pegar esse dinheirinho aí e aumentar. Um dinheirinho para furar meu poço, né? Para ter minha água, para dar meus bichos.
2: A Embraer concluiu mais uma etapa de testes do carro voador. Essa fase avaliou o desempenho em voo pairado e em baixa velocidade. A próxima etapa vai testar voos de transição ainda em solo. A fábrica no interior de São Paulo já tem cerca de 3 mil encomendas do chamado eVTOL. A entrega dos carros voadores está prevista para começar já no ano que vem.
13: Um novo observatório de saúde vai ajudar o Brasil a mapear os desafios do futuro, como uma coisa importantíssima que está acontecendo aqui no Brasil, o envelhecimento da população.
2: A novidade foi apresentada na maior feira do setor da América Latina, que trouxe também avanços importantes na medicina.
18: Nova e moderna tecnologia para cirurgias na coluna. Esse robô aumenta a precisão dos médicos em procedimentos delicados.
19: A proposta desse robô é que a cirurgia de coluna seja mais precisa, mais segura, com melhores resultados para o paciente. E trazendo isso para todos, essa é a nossa proposta.
18: Essas e outras novidades da área da saúde foram apresentadas na Hospitalar, maior feira do setor na América Latina. Durante o evento foi inaugurado o Observatório Permanente de Saúde da ABMED, a Associação da Indústria de Dispositivos Médicos. Em parceria com a USP, foi montada uma grande base de dados de saúde no país. Mas com o diagnóstico de momento, a ideia é que o observatório possa traçar cenários futuros e, com isso, ajudar o país a atender a população com mais eficiência. Dos dados e análises saem propostas de melhorias para o Congresso, prefeituras e governos estaduais e federal.
20: O Observatório ele é um locus permanente de discussão, de alinhamentos, de buscar soluções de tal maneira que a gente otimize os recursos, que não são infinitos, para que a população possa ter um acesso mais qualificado e amplo à saúde no Brasil.
18: Os especialistas lembram que nos próximos anos o país enfrentará desafios, como o envelhecimento da população, mudanças climáticas e revolução digital. Por isso é preciso elaborar estratégias a longo prazo.
20: Não adianta só aumentar o dinheiro disponível para a saúde. Você também tem que gerenciar de uma forma mais efetiva para que exista uma integração e principalmente uma otimização da aplicação dos recursos.
13: A seguir, por 9-1, o Supremo libera obra de ferrovia estratégica para o agronegócio escoar a produção do Centro-Oeste.
2: Cristiano Ronaldo comemora mais um título. É o do Campeonato Saudita que a Band mostrou ao vivo. E daqui a pouquinho você vê os detalhes dessa conquista do CR7.
13: Você fica aí com a gente.
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33: Oito horas, 10 minutos. Vamos conferir agora o Futebol em um Minuto com o Thiago Fernandes.
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35: Fala, torcedor sintonizado na Band News, eu sou o Thiago Fernandes e estou aqui para trazer detalhes sobre a situação do goleiro Otávio, que pertence ao Cruzeiro. O Cruzeiro quer a renovação de Otávio pensando na sequência da atual temporada. O clube entende que Otávio será extremamente importante para o futuro. E a ideia da diretoria cruzeirense é valorizar o jogador, estender o período do contrato e também aumentar a multa rescisória. A multa de Otávio para o exterior está avaliada em 60 milhões de euros. É isso mesmo, o jogador hoje, caso vá para o exterior, tem uma multa de 60 milhões de euros, o que dá 350 milhões de reais na cotação atual. O Cruzeiro quer aumentar este valor, porque entende que o goleiro tem se destacado bastante no time profissional. Ele fez boas atuações contra Palmeiras e Boca Juniors, e isso deixa ainda mais valorizado nos bastidores da Toca da Raposa 2.
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37: Manuel Neuer está na lista de convocados da seleção da Alemanha para a Copa do Mundo FIFA 2026. Lista essa que foi anunciada nesta quinta-feira e vai integrar, portanto, a Copa nos Estados Unidos, México e Canadá.
2: Estamos de volta com o Jornal da Band. Por 9-1, o Supremo manteve a lei do Congresso que permite a construção da Ferrogrão, uma ferrovia estratégica para o agronegócio, ligando Mato Grosso ao Pará.
38: Um julgamento parado há 5 anos por uma decisão liminar que travou o projeto de uma das mais importantes ferrovias do Brasil. a Ferrogrão. A ferrovia deve ter quase 1.000 quilômetros, ligando Sinop, em Mato Grosso, ao porto de Miritituba, no Pará, com potencial para escoar a safra de grãos do Centro-Oeste, hoje principal área produtora de soja e milho, com as maiores colheitas do Brasil.
4: Por 9-1, o Supremo manteve a lei do Congresso que reduz os limites do Parque Nacional Jamanchim, no Pará, para liberar a passagem da Ferrogrão. Os ministros entenderam que o traçado da ferrovia não corta nenhuma terra indígena e que o impacto ambiental deve ser compensado.
38: A decisão remove o obstáculo jurídico para a retomada do projeto da Ferrogrão. Agora o plano entra na fase do pedido das licenças ambientais para começar a sair do papel. Hoje o escoamento é feito pela BR-163, considerada perigosa por ainda ter trechos de pista única em péssimas condições e ser recordista em acidentes.
4: Reportagens especiais do Jornal da Band mostraram a importância do projeto e a dificuldade para o escoamento da produção do Centro-Oeste por rodovias precárias.
5: Esse é um dos principais problemas da BR-163. Apenas 28% dela é duplicada.
6: Quando acontece um acidente, e não é raro, a pista fica interditada.
38: Para a Confederação da Agricultura e Pecuária, a decisão é uma vitória, porque a ferrovia vai modernizar e acelerar o transporte da produção com menor impacto ambiental do trem na comparação com o caminhão, além de reduzir o preço do frete.
7: Será possível reduzir os custos de transporte e, de tal maneira, o produto, o alimento, poderá chegar à sociedade e também aos nossos clientes com redução de custo, nos tornando competitivos não só nacionalmente, mas também para os nossos clientes internacionais.
8: Olha, da porteira para dentro, o Brasil dá show de produção e também de produtividade no agro. É soja, milho, cana, café, algodão. Agora, abriu a porteira para escoar, a produção começa o desafio. 85% das rodovias, pista simples. 2/3 das estradas comprometidas. Mais da metade do asfalto desgastado. Estrada daquelas que você elogia, não dá 9%. E com o resultado que você sabe, caminhão durando menos, gastando mais diesel, mais tempo de viagem, mais acidente. Então, investir em infraestrutura é essencial, daí porque a gente tem que festejar a decisão do Supremo, finalmente liberando a Ferrogrão que liga o Mato Grosso ao Pará. Demorou, mas saiu. Hoje, o trajeto é feito de caminhão, você viu na reportagem, leva de 4 a 5 dias, se não tiver trombada, atoleiro na BR-163. Um trem vai fazer o trajeto em um dia, pouco mais talvez, levando de uma vez só a carga de grãos de 400 caminhões. Então você imagina mais de 400 caminhões grudados um no outro. Redução de frete forte na veia, baixa o custo de produção, o custo de exportação e também alivia o bolso. Não é uma mudança trivial, a gente está falando de redesenho do mapa da produção nacional.
2: O ministro do Supremo, Alexandre de Moraes, mandou arquivar a investigação da Polícia Federal contra o presidente da Câmara, Hugo Mota, e outros parlamentares citados em apuração sobre suposta facilitação da entrada de bagagens sem fiscalização em um aeroporto em São Paulo. A decisão atende a um pedido da Procuradoria-Geral da República, que afirmou não haver indícios de participação dos parlamentares em irregularidades. A investigação é sobre a entrada de bagagens sem inspeção no raio-x em um voo vindo do Caribe que pousou no aeroporto Catarina, em São Roque. Segundo Moraes, o fato de os parlamentares estarem no avião não comprova envolvimento em qualquer crime.
8: E a Lívia Nepomuceno está de volta agora com o título do sauditão conquista dele, né, do Cristiano Ronaldo. Muita emoção, né, Lívia?
9: E dessa vez deu certo, né? Semana passada, um banho de água fria, agora ele pôde comemorar. E aos 41 anos, sim, Cristiano Ronaldo voltou a ser campeão. Faturou o título do sauditão, que você acompanhou aqui, ao vivo, com a gente na tela da Band. O Al Nassr venceu o Domac por 4-1. CR7, que vai disputar a sua 6ª Copa do Mundo, marcou 2 gols e se emocionou. Cristiano Ronaldo fez 28 gols durante o campeonato saudita e conquista o título nacional pela primeira vez. Em 2023, ele já tinha vencido a Liga dos Campeões Árabes. E o zagueiro Dória, do São Paulo, ele pediu rescisão do contrato. O motivo? foram as diversas ameaças que ele e sua família vêm recebendo de torcedores. O jogador cometeu algumas falhas nas últimas partidas do tricolor. Para boa parte da torcida, ele foi o culpado pelos resultados ruins. O contrato do zagueiro iria até o final do ano que vem. O São Paulo confirmou um acordo para o fim do contrato sem pagamento de multa.
2: E vamos acelerar, porque tem velocidade na tela da Band, né?
9: Tem, a gente sempre tem convite bom para quem gosta de velocidade. 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
0: 33 pilotos no grid. E 9 sabem o que significa vencer em Indianápolis.
1: Para mim é difícil superar o leite. Acho tão único, tão especial.
0: Sim, o vencedor aqui bebe leite. Tradição desde 1936. Dentre os que conhecem este sabor, Hélio Castro Neves é o maior. Busca a quinta vitória. Tem nome imortalizado nos tijolos da primeira composição da pista, ao lado de AJ Foyt, Al Unser Sr. e Rick Mears.
1: Seria fantástico. Quando eu venho para cá, eu sempre vejo da maneira... Eu não estou aqui só para fazer um número, eu estou aqui para realmente disputar essa vitória.
0: Essa é a 110ª edição das 500 milhas de Indianápolis. 76 pilotos diferentes já venceram esta, que é considerada a corrida mais rápida do mundo. E desde 1911, 35 vencedores da prova conquistaram o título da Fórmula Indy no mesmo ano. O último, Alex Palou. Tetracampeão, venceu os últimos 3 campeonatos. Pole position para este domingo, tem tudo para continuar escrevendo esta história e busca a segunda vitória nas 500 milhas. Beijar os tijolos, beber o leite, ter o rosto esculpido no troféu Borg Warner e faturar mais de 3 milhões de dólares. As 500 milhas de Indianápolis são um campeonato à parte, maior do que muitas conquistas por aí.
9: E esse capítulo na tela da Band, domingo, a partir de 1h. Obrigada. Até amanhã.
8: Obrigado, Olivia. Os governos de Rússia e China condenaram as acusações criminais apresentadas pelos Estados Unidos contra o ex-ditador Raul Castro. O porta-voz de Xi Jinping denunciou um abuso dos meios judiciais e afirmou que o país vai continuar apoiando a soberania de Cuba. Já a Rússia disse que a violência não deve ser aplicada contra chefes de Estado. O governo cubano também reagiu a um vídeo do secretário de Estado americano. O chanceler Bruno Rodrigues acusou Marco Rubio, chefe da diplomacia americana, de incentivar uma agressão militar contra o país.
2: A capivara, que tinha sido brutalmente agredida no Rio de Janeiro, foi devolvida à natureza depois de 2 meses em tratamento. O animal foi atacado por um grupo de homens na Ilha do Governador em março. O crime foi flagrado por câmeras de segurança, o que ajudou a polícia a identificar os agressores que estão presos.
8: A seguir, incêndio no Japão destrói templo da chama eterna. Pela tradição, ela teria sido acesa por um monge há mais de 800 anos.
2: Tem brasileiro no congestionamento mais alto do mundo. É um gaúcho que encarou a fila com quase 300 pessoas no Monte Everest. Os detalhes daqui a pouquinho aqui no Jornal da Band.
8: Fica com a gente.
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14: Ao marcar o quarto gol da vitória sobre o Brasil nas semifinais da Copa de 2014, o alemão Miroslav Klose chegou à marca de 16 gols feitos em Copas do Mundo. Ele superou então o recordista Ronaldo na artilharia da história da competição. Campeã, a equipe de Joaquim Löw quebrou uma tradição. Nunca um time europeu havia vencido o Mundial da FIFA realizado nas Américas. A conquista também alçou os bávaros à segunda posição de maiores vencedores em Copa do Mundo, com 4 conquistas empatadas com a Itália. A primeira colocação é do Brasil, com 5 taças no currículo.

0: 8:26 no horário de Brasília. Em instantes você fica com o último bloco da edição desta quinta-feira, dia 21 de maio de 2026, do Jornal da Band, com a apresentação de Eduardo Oineg e também de Adriana Araújo. Eu, Yuri Queiroga, estou com você nos intervalos do Jornal da Band, em todas as nossas plataformas, do dial do rádio até o LG Channels. Você acompanha conosco as informações do Jornal da Band, seja em áudio, seja em vídeo. Você que está no canal 131, a partir de agora, no LG Channels, pela Fest TV, a Band News FM, como a primeira rádio a chegar à Fest TV, pelo LG Channels, entra em instantes com a transmissão simultânea do último bloco do Jornal da Band.
1: Estamos de volta. O Ministério da Fazenda divulgou que nos primeiros 10 dias, o novo programa Desenrola já renegociou cerca de 10 bilhões de reais em dívidas atrasadas de 1 milhão de pessoas. Em 449 mil renegociações, o devedor pagou à vista e o desconto médio das operações foi de 85%. Na próxima semana, deve ser anunciado um desenrola para quem está com as contas em dia, mas quer reorganizar as finanças com crédito mais barato.
2: Um incêndio no Japão destruiu o templo que abrigava a chama eterna, que, segundo a tradição, foi acesa por um monge no ano 806 e queimava sem parar desde então. Segundo os bombeiros, a própria chama sagrada pode ter iniciado o incêndio, que destruiu o monumento, não deixou feridos, felizmente. As brasas do fogo milenar foram preservadas e levadas para um outro lugar.
1: Um marinheiro ilhado numa praia dos Estados Unidos usou o solo queimado para pedir socorro durante incêndios florestais na Califórnia. O homem de 67 anos perdeu o veleiro e passou a noite numa ilha até ser resgatado pelos bombeiros. O fogo já dura dias e forçou a remoção de 17 mil moradores perto de Los Angeles. A suspeita é de origem criminosa. Mais de 800 bombeiros trabalham no combate às chamas.
2: Congestionamento no Monte Everest. Um recorde de 274 alpinistas que fizeram uma fila para chegar ao topo da montanha mais alta do mundo. Além do desafio físico, com semanas de preparação, eles precisam pagar uma taxa de R$75 mil ao governo do Nepal. E havia brasileiros nesse grupo. O engenheiro mineiro Leonardo Pena, 51 anos, que se dedica ao montanhismo desde a década de 90, e o empresário gaúcho Roberto Luquezzi, que tinha tentado completar a escalada do Everest 4 vezes. No ano passado chegou perto e dessa vez ele conseguiu e comemorou muito.
1: A adoção tardia de um jovem emocionou uma juíza na Argentina.
3: Ao oficializar a adoção do adolescente de 15 anos na região de Córdoba, a juíza emocionada brinca com o jovem.
4: Aceitas a Gabriela e a José como papás?
3: Gabriela e José, que já têm 3 filhos biológicos, disseram que decidiram acolher Tiago por entender a importância de dar uma chance a crianças mais velhas que estão há anos na fila de adoção.
1: Que exemplo, hein? Obrigada pela sua companhia. Outras notícias logo mais no Jornal da Noite e o Jornal da Band está de volta amanhã.
2: Você fica agora com a novela Guerra das Rosas. Boa noite. E amanhã tem mais.
1: Tchau, até amanhã.
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0: A apresentação foi de Eduardo Oineg e Adriana Araújo. E amanhã, a partir das 7h20 da noite, você acompanha mais uma edição do Jornal da Band, após o É da Coisa, com Reinaldo Azevedo, Isabela Mota e Lucas Belotti. 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Tem Copa Libertadores da América, tem Peñarol e Corinthians. Você vai acompanhar com Marcelo Duó na narração, com os comentários de Bernardo Ramos e as reportagens de Lucas Belotti, comigo e Yuri Queiroga na apresentação e no plantão. 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

0: 8 horas e 32 minutos no horário de Brasília. Seja bem-vinda, seja bem-vindo você que nos acompanha aqui na Band News FM nesta quinta-feira, dia 21 de maio de 2026. Este é o futebol na Band News FM. Esta é a noite de Copa Libertadores. A partir de agora você nos acompanha em áudio, no dial do rádio, no aplicativo Band Play, no site bandnewsfm.com.br e também com imagens nas nossas redes sociais e na sua Fest TV no 131 do LG Channels. Estamos em todas as plataformas, de vários jeitos, chegando com um mesmo objetivo: trazer as emoções do futebol na velocidade do rádio e com as cores vivas das imagens e do futebol sul-americano. A Copa Libertadores chega com Peñarol e Corinthians pela quinta rodada da fase de grupos e você confere a partir de agora com Marcelo Duó na narração, com Bernardo Ramos nos comentários, Lucas Belotti nas reportagens, comigo e Yuri Queiroga na apresentação e no plantão, e com a sua participação através do nosso WhatsApp pelo 11 999 592 100, 11 999 592 100, e também lá pelo nosso chat no YouTube, youtube.com/radiobandnewsfm. Se você está pela Fast Channel, pelo LG Channels no canal 131, participe conosco pelo WhatsApp 11 999 592 100, e também lá no nosso YouTube, youtube.com/radiobandnewsfm. As primeiras informações de Peñarol e Corinthians chegando a partir de agora para você, ouvinte Band News FM, chegando neste momento com Lucas Belotti, acompanhando tudo direto do estádio Campeón del Siglo em Montevideo, palco da partida de hoje pela quinta rodada da Copa Libertadores da América. Lucas Belotti, este Corinthians entrando em campo daqui a pouquinho, Libertadores de um jeito, Campeonato Brasileiro de outro, na Copa Libertadores, céu de brigadeiro pro Corinthians, não é isso, Belotti? Boa noite!
1: É isso mesmo, viu, Yuri? Boa noite pra você, pra todo mundo ligado e sintonizado na transmissão esportiva Band News FM multiplataformas. É o Timão na Copa Continental com um aproveitamento invicto. Não é 100% porque vem de um empate contra o Santa Fé fora de casa, mas de resto, 3 vitórias conquistadas em 4 partidas ao todo, são 10 pontos, liderança para lá de isolada e praticamente garantida também para a próxima fase, nessa primeira posição, e a vantagem de pelo menos na próxima fase direta, as oitavas de final, disputar diante do torcedor o segundo e decisivo jogo. Para garantir matematicamente essa condição, o Corinthians precisaria apenas de um empate hoje no Campeón del Siglo em Montevideo, no Uruguai. E você falava sobre a situação do Campeonato Brasileiro, um pouco complicada para o time do técnico Fernando Diniz, e até por isso o professor corintiano hoje leva a campo um time quase todo reserva. Ele gosta de surpreender a galera, porque a expectativa era de que no jogo contra o Barra isso aconteceria, e de que hoje não, hoje a gente já tem um Corinthians mais próximo do ideal. Ele inverteu, foi titular contra o Barra e hoje vem com o time quase todo reserva, exceção aos 2 zagueiros, Gabriel Paulista e Gustavo Henrique, e ao goleiro Hugo Souza. De resto, a lateral direita é de Pedro Milans, a lateral esquerda é de Fabrício Anguilera, e Matheus Bidu com uma torção no tornozelo está fora. Meio campo, de Alan, André, Matheus Pereira e Zacaria Labiá, com Caio César e Pedro Raul como atacantes. Então esse Corinthians bem mistão, praticamente todo reserva, de Hugo Souza, Pedro Milans, Gabriel Paulista, Gustavo Henrique e Anguilera, Alan, André, Matheus Pereira e Zacaria Labiá, Caio César e Pedro Raul.
0: Em outros tempos, não que hoje a gente não tema, ou qualquer time tema jogar contra o Peñarol na casa do adversário, Campeón del Siglo, agora o estádio próprio do Peñarol e não mais o estádio Centenário de Montevideo. Mas em outros tempos, a gente poderia dizer que seria um lucro enorme sair de lá com um empate. Só que o Peñarol não vive lá uma grande situação na Copa Libertadores da América, não é isso, Belotti?
1: É isso, viu, Yuri? Porque se a gente citava há pouco que o Corinthians ainda não perdeu em 4 jogos, o Peñarol tá com outro extremo, ainda não venceu nessa edição da competição continental, 2 empates e 2 derrotas até aqui, por isso figura na lanterninha do grupo. Ainda tem chances matemáticas de classificar, a gente vai passar já já esse cenário, mas já dá pra adiantar que são 2 vitórias. Nada menos do que isso será possível para o Peñarol e ainda assim uma combinação de resultados é necessária à equipe uruguaia para garantir uma vaguinha nas oitavas de final como a segunda colocada desse grupo. E até por isso, pressionado o técnico Diego Aguirre, não faz como o Diniz, não poupa ninguém. Leva a campo o que tem de melhor força máxima uruguaia para tentar conquistar três pontinhos desse Corinthians misto. Escalado o Peñarol com o goleiro Aguirre, na defesa Franco Escobar, Maurício Lemos, aquele ex-Atlético Mineiro, e Emmanuel Goulart. Na lateral esquerda, Maximiliano Oliveira. Meio campo de Jesus Trindade, Eduardo Darias e o Gaston Tony, com um Piegues, Laxalt e Matias Arias um pouco mais à frente. O experientíssimo Laxalt, uma grande passagem pelo futebol italiano, e o Matias Arias, e aquele ainda pertence ao Grêmio, artilheiro do Peñarol na temporada.
0: Peñarol e Corinthians, a bola rola daqui a pouco às 9:30 da noite no estádio Campeón del Siglo em Montevideo, no Uruguai. E você confere aqui na Band News FM, Marcelo Dói, quem vai trazer o recado, vai trazer as emoções na transmissão multiplataformas da Band News FM. Boa noite, Bernardo Ramos, para comentar esta transmissão conosco nas ondas do rádio, nas redes sociais e na tela das Fest TVs. Tudo bem, Berna?
2: Tudo bom, Yuri? Boa noite a você, boa noite ao Lucas Belotti, boa noite ao ouvinte da Rádio Band News FM. Um Corinthians estranho para esse jogo de hoje. O Lucas Belotti foi muito bem quando ele trouxe a escalação corintiana. Era para o Corinthians ter poupado contra o Barra e colocado aquilo em campo que tem de melhor, sim, no fim de semana pelo Campeonato Brasileiro contra o Botafogo e hoje. Mas não, ele inverteu. Ora, contra o Barra, o Corinthians estava praticamente classificado, havia vencido a equipe catarinense na ressacada na ida por 1-0, jogando com um time misto. É aquele jogo que marca a lesão do Kaique, inclusive, né? E aí vem esse jogo de hoje, que vale 3 pontos da Libertadores, ou seja, o Corinthians pode chegar a 13, e aí pleitear ainda uma classificação entre as melhores equipes da fase de grupos da Libertadores da América. Isso tem um peso muito grande. Mas não, o Corinthians vem com reservas basicamente hoje, à exceção de alguns poucos jogadores, dentre eles o Hugo Souza, para jogar contra um Peñarol que seja não é aquele que ostenta 5 estrelas de um pentacampeonato da Libertadores da América. Nenhum brasileiro tem 5 títulos, o que mais tem é o Flamengo com 4. Que se não é mais aquele de Spencer, Pedro Rocha, do próprio Diego Aguirre, campeão em 1987, marcando o gol do título contra o América de Cali, hoje técnico da equipe carboneira, é um time que pode incomodar jogando no Campeón del Siglo. Aliás, o Peñarol construiu um estádio de baixo custo, espartano até, no meio do nada, ali no entorno de Montevideo, fica mais perto do aeroporto de Carrasco, né, na capital uruguaia. Mas é um estádio que atrai o seu público, estádio com capacidade para pouco mais de 40 mil pessoas, e a barra brava ali faz um barulho danado. Então vai ser um jogo incômodo para o Corinthians. Na bola, o Corinthians titular era favorito. Sobre esse aí eu não sei dizer não.
0: E a gente tem partidas pela Copa Libertadores da América rolando neste momento. O La Guaira no grupo do Fluminense diminui. O Independiente Rivadavia vai assegurando, já tinha assegurado a primeira colocação da sua chave, mas vai metendo 4-2 para cima do La Guaira. O La Guaira diminuiu agora, 4-2 para o argentino Rivadavia. Rivadavia, que foi o primeiro colocado da primeira fase do torneio Apertura, uma espécie de primeiro turno do Campeonato Argentino, mas acabou eliminado nas oitavas de final pelo Unión Santa Fé. E aí focou as suas atenções na Copa Libertadores e já tem garantida a primeira colocação do grupo C, e vai jogar completamente, inclusive pensando em ter uma das melhores campanhas da primeira fase, vai enfrentar o Bolívar na próxima rodada. Esse resultado do La Guaira, ele é menos ruim para o Fluminense, porque se o La Guaira, por um acaso, vencesse a partida, o Fluminense não teria sequer a chance de empatar o jogo para se classificar, dependendo de uma derrota do Bolívar para o Rivadavia. Agora a situação é: o Fluminense precisa vencer o Deportivo La Guaira na última rodada e torcer para que o Bolívar tropece diante deste mesmo Rivadavia. Se o Bolívar vencer o Rivadavia, aí lascou para o Fluminense, porque o Fluminense ficaria com a desvantagem no confronto direto, que é o primeiro critério de desempate com o Bolívar. Os dois, se vencerem na última rodada, chegam aos mesmos 8 pontos. No critério de desempate, confronto direto, o Bolívar venceu o jogo em La Paz por 2-0 e o Fluminense venceu por 2-1 no Rio de Janeiro. Aí o Bolívar tem a vantagem. Então, se o Bolívar vencer o Rivadavia em La Paz, no Hernando Siles, a quase 3.700 metros de altitude, na última rodada, o Fluminense terá que jogar o playoff da Copa Sul-Americana. Em que enrascada o Fluminense se meteu? O Corinthians está completamente alheio a essa situação. No seu grupo já está classificado e hoje pode garantir a primeira colocação da sua chave. Em 2 minutos, nós voltamos com mais. Daqui a pouco, às 9h30, tem Peñarol e Corinthians. 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
0: E a Copa do Mundo está se aproximando, vem aí uma grande cobertura na Band News FM com mais de 60 jogos transmitidos, fora toda a cobertura com o nosso timaço direto dos Estados Unidos, do México e do Canadá. E hoje a Alemanha foi convocada, vai para a Copa do Mundo com Manuel Neuer entre seus goleiros. O técnico Julian Nagelsmann convocou para a trinca de goleiros o Nubel, goleiro do Stuttgart, Baumann do Hoffenheim e a lenda Manuel Neuer. Entre o time lá para a defesa, o Rüdiger, zagueiro do Real Madrid, está entre os convocados, o Jonathan Tah do Bayern de Munique, o Anton do Borussia Dortmund, o Nathaniel Braun do Eintracht Frankfurt, Nico Schlotterbeck também do Borussia Dortmund, Raum do Leipzig e também o Tchau do Newcastle. Para o meio campo, Kimmich do Bayern de Munique, assim como também do Bayern o Pavlovic, Goretzka, Lennart Kahn e Musiala. Do Borussia Dortmund vem o Metcha, o Pascal Gross do Brighton da Inglaterra, o Amiri do Mainz,
10: e o Stiller do Stuttgart fecham essa lista. E pro ataque, Kai Havertz do Arsenal, Voltemad do Newcastle, Florian Wirtz do Liverpool, Leroy Sané do Galatasaray da Turquia, Denis Undav do Stuttgart, Maximilian Bayer do Borussia Dortmund e Leveling do Stuttgart. Estes são os convocados pelo técnico Julian Nagelsmann para a seleção da Alemanha para esta Copa do Mundo FIFA 2026. Em 43 minutos, agora 42 minutos, a bola rola para Peñarol e Corinthians. Às 9h30 da noite, o jogo é lá em Montevideo, no estádio Campeão del Siglo. Tem mais informações chegando com o Lucas Belotti. Se na Copa Libertadores o céu é de brigadeiro, no Campeonato Brasileiro a situação é completamente diferente. E fora de campo, Lucas Belotti, uma notícia recente, também não é das melhores pro lado do Corinthians, né, Belotti?
1: Exatamente, Yuri, porque o Timão entrou nesta quinta-feira mais uma vez na lista de transfer ban da FIFA, ou seja, está nesse momento restringido para inscrever ou contratar qualquer atleta. É verdade que a janela está fechada, né? Então isso não tem um impacto imediato e o Corinthians tem até

0: no início do ano, onde ele não retornou da Venezuela e esticou em quase 40 dias as férias. O Corinthians fez a compra, prometeu o pagamento ali à vista de um pequeno trecho desse contrato assinado com os norte-americanos e ficou devendo cerca de US$1 milhão, US$1,5 milhão de dólares. Totalizam aí 7 milhões e meio de reais aproximadamente. Essa é a dívida do Corinthians com o Philadelphia Union. Não há hoje um contato avançado entre as diretorias para quitar essa situação, por isso, pelo menos no horizonte próximo, o Corinthians ainda não tem uma solução para conseguir retirar esse transfer ban em uma situação complicada, porque há o temor interno de que novos, né, transfer bans acabem aparecendo nos próximos meses, isso porque o Corinthians tem dívidas como a pela compra do Charles com o Midtjylland da Dinamarca, cerca de 1 milhão de euros, 7 milhões, 6 milhões e alguma coisa de reais, e com o Tadieres da Argentina, cerca de 40 milhões de reais pela compra do Rodrigo Garro. São dívidas em aberto que o Corinthians ainda não sofreu o transfer ban, está tentando negociar com as respectivas diretorias dinamarquesa e argentina, mas ainda não tem um acordo, portanto pode ser que seja acionado junto à FIFA. Nesse caso do Martínez, o Corinthians foi condenado pela entidade máxima do futebol, recorreu à Corte Arbitral do Esporte, o CAS, e aí acabou sendo novamente condenado. Por isso, nesse momento, não pode contratar ninguém. Mais uma vez, um transfer ban pelo lado do Corinthians. Contratações da gestão Augusto Melo, que o Timão não pagou quase ninguém, viu, Yuri?
1: É uma situação daquelas, enfim, que o Corinthians vai precisar resolver o quanto antes, mas com que dinheiro, né? Vai ter que novamente fazer aquela operação financeira,
0: ou achar empréstimo de... ou adiantamento, né?
1: Ou adiantamento de alguma cota, ou vai ter que fazer empréstimo. E aí, e aquilo, se fizer empréstimo, se fizer adiantamento, já sabe que deixa de receber em algum outro momento, pode faltar. É. Se fizer empréstimo, é contração de outra dívida.
0: É, porque aí você tem os juros correndo, né? Eu brincava aqui que da gestão Augusto Melo, Corinthians não pagou ninguém, mas é sério, viu, Yuri? Porque assim, exceção ao Hugo Souza e ao Mateuzinho, ambos contratados pelo Flamengo, ou com o Flamengo, né, vieram da Gávea direto ao Parque São Jorge, o Corinthians não pagou nenhuma das outras contratações integralmente, né? O Félix Torres só pagou depois que sofreu o transfer ban na FIFA. Pedro Raul também adquiriu uma dívida, pagou quase 3 milhões de dólares a mais do que estava previsto no contrato por conta do atraso. Rodrigo Garro, a dívida está aberta. Agora a gente tem também o Charles e o José Martínez nessa condição. O Thales Magno tem uma dívida, mas é pela extensão do empréstimo, né? Então a gente está falando aqui gestão Osmar Stabile já, depois da queda da destituição do Augusto Melo. Então assim, são tantas as contratações que a gente pode falar sim, praticamente todas não foram pagas como deveriam, e duas, pelo menos duas neste momento, estão com uma possibilidade grande de transfer ban, para além do que já está em vigor, né? Que a gente acabou de explicar aqui, José Martínez é o que está em vigor, e o Rodrigo Garro e também o Charles em aberto. Há uma diferença entre essas duas para a gente explicar e talvez tranquilizar, se é que é possível, o torcedor corintiano, porque em relação ao Garro, o Corinthians se aproximou da diretoria do Tadieres. A grande questão é que o acordo foi feito, o Corinthians precisa pagar X em relação a essa dívida do Garro, falta agora esse acerto final, mas é muito difícil que se torne um transfer ban, porque precisa também partir da vontade do próprio Tadieres acionar a FIFA, e hoje há um acordo entre as diretorias para que isso não aconteça.
1: Mais uma vez o Corinthians entrando naquele loop que parece não, já se tornou um looping eterno, né? Eterno enquanto alguém não resolver, ou o Corinthians não se resolver financeiramente, de transfer ban, de impossibilidade de contratar, de acúmulo de dívidas, e o torcedor do Corinthians já fica até chateado porque diz, ah, isso é notícia repetida. É, isso é não sei o quê, e é o ambiente sendo tumultuado. Não é quem está noticiando que está tumultuando o ambiente, não. É quem não, quem leva o Corinthians a essa situação, que faz com que o Corinthians fique com a sua própria situação conturbada.
2: Sem dúvida, Yuri. A questão é quem administrou o Corinthians nesses últimos anos. E quem administra o Corinthians também, né? O presidente Osmar Stabile deve explicações. Por que não colocou o pé no freio quando falou que o faria, quando assumiu o Corinthians, no discurso, ó, teremos austeridade, não em esses litros, mas algo nessa linha, quando

0: chegou ao Corinthians, né? E o Corinthians sofre mais um transfer ban. E a gente olha para Charles e José Martínez, né? Um deles já se foi, o outro é bem mais ou menos.
1: Volta então... hoje de lesão, não sei se é reforço ou se é uma tristeza, mas volta hoje, estava com dores no tornozelo, primeira vez à disposição com o Diniz.
0: É, definitivamente não é um grande reforço, não. Então o Corinthians se embanana com jogadores que não acrescentam ou não acrescentaram absolutamente nada à equipe, né? Então é uma situação bizarra que enfrenta o Corinthians. Mas Yuri, eu queria falar sobre um jogador especificamente desse time do Peñarol. Trata-se de um volante, né? O camisa 21 da equipe carboneira, o Jesus Trindade, né? Trindade fez parte do último grande time do Peñarol. Time treinado por Maurício Larrieira, que tinha Carreomaker na zaga, Piquerez na lateral esquerda, Jesus Trindade, quem mais? Gargano, Facundo Torres, que jogou no Palmeiras.
2: Ô, Berna, o Carreomaker ainda tá jogando, ele tá no City Torque.
0: É, era um, né? bom zagueiro. O Carreomaker era o quarto zagueiro desse time do Peñarol. E tinha Facundo Torres, Terans, Canóbio, Álvares. Foi um time que chegou à semifinal da Copa Sul-Americana em 2021, dando uma pancada no Corinthians, inclusive, que era a época dirigido pelo Wagner Mancini. Time treinado pelo Maurício Larrieira. Aquele Peñarol era muito bom. Foi o último grande time. Mas aí você vai perguntar, pô, mas tem o Peñarol vice-campeão da América em 2011. Era um time horroroso, treinado pelo Diego Aguirre, que tinha o Martinucci como craque, que jogou no Fluminense e não fez absolutamente nada nas Laranjeiras, né?
2: É, esse, eu tô tentando pegar aqui essa base desse Peñarol. O Carreomaker, ele jogou o Mundial, o Sul-Americano Sub-20 2007. Foi 2020, exatamente, 2020, 2021, que ele jogou pelo Peñarol. Fez 7 gols nessa passagem. E aí foi um time...
0: É um bom zagueiro, quantos anos ele tem hoje?
2: Já tem 38 anos.
0: Pois é, é um veterano já. O goleiro da guerra é muito bom, se a gente for pegar esse time, tem alguns jogadores conhecidos aqui. O Laxalt jogou muito tempo como lateral esquerdo da seleção uruguaia, né? Tem 33 anos, não é um baita de um veterano, mas é um jogador já mais experimentado. O Maurício Lemos, de 30 anos, passou pelo Atlético Mineiro, passou pelo Vasco da Gama... E o Arezzo pertence ao Grêmio. Matias Arezzo, centroavante de 23 anos de idade, formado pelo River Plate do Uruguai. Foi pro Peñarol, passou pelo Granada da Espanha e aí foi contratado pelo Grêmio, está emprestado, como eu disse, até o final deste ano à equipe carboneira.
2: O Belotti pode nos confirmar, mas o Aguirre teve uma curtíssima, rápida passagem pelo América Mineiro, né?
1: Isso, não foi muito feliz não lá em Minas Gerais, viu, Yuri? Mas teve essa passagem pelo América Mineiro, mais precisamente em 2023, jogou só 2 jogos, sofreu 4 gols e aí voltou ao Peñarol, né? Ou iniciou essa passagem dele pelo Peñarol, depois ele viria a jogar no Independiente Medellín, aquele que tá no grupo do Flamengo nessa Libertadores, e agora voltou em 2026 pro Peñarol, quebrou a passagem, né? Com essa ida da Colômbia no meio das duas passagens pela equipe uruguaia.
0: Tem 33 anos, é um goleiro revelado pelo próprio Peñarol, que passou por outras equipes menores do futebol uruguaio, como Plaza Colônia, que chegou a ser vice-campeão uruguaio, pelo Cerro Largo. Então tem vários jogadores aí, vários times pelos quais o Aguirre, Washington Aguirre, goleiro, atuou, né?
2: Terminaram partidas pela Libertadores e pela Sul-Americana. Na Sul-Americana, o Atlético Mineiro venceu o Cienciano por 2-0 lá em Belo Horizonte. Vamos ver aqui como é que fica a tabela do grupo do Galo com esse resultado. Galo, o Atlético Mineiro vai a 7 pontos, ainda não entra na zona de classificação, porque por enquanto, aliás, nesse momento a gente tem um empate triplo entre Puerto Cabello, Cienciano e Galo. E aí é importante que a gente leve isso em consideração, porque se terminar com um empate triplo ao final de 6 rodadas, o critério de desempate adotado pela Conmebol é diferente.
0: Confronto direto.
2: O confronto direto é entre os 3, mas aí não é só o confronto direto. Aí é meio que feito um triangular. Ignoram-se os pontos contra o quarto colocado e aí só se consideram os pontos entre os 3. E aí a gente vai ter o quê? A gente vai ter Puerto Cabello, Cienciano e Atlético Mineiro só pegando os jogos entre eles. E na pontuação entre os três, vamos lá, o Puerto Cabello ganhou do Atlético Mineiro.
0: Que vexame, hein?
2: Perdeu, exatamente, perdeu pro Cienciano. Perdeu os dois jogos pro Cienciano, né? Perdeu 2-0, ganhou de 3-0. Na verdade, então são 6 pontos aqui nos confrontos diretos. Então tem 6 pontos o Puerto Cabello. São 6 pontos. O Cienciano, no confronto direto, nos confrontos diretos, ganhou do Puerto Cabello, ganhou do Atlético, perdeu pro Puerto Cabello, perdeu pro Cienciano. Tem 6 pontos também. E o Atlético perdeu pro Puerto Cabello, perdeu pro Cienciano e agora ganhou. Então, nesse momento, o Galo tá ficando fora também nesse critério do triangular, porque ficam 6-3. 6 pontos pro Puerto Cabello, 6 pontos pro Cienciano, 3 pontos pro Atlético Mineiro. Na última rodada, o Galo pega o Puerto Cabello, se vencer, iguala os 6 pontos com a equipe do Puerto Cabello, e o Cienciano, ele não entra nessa estatística porque vai pegar o Juventude. Então, o Atlético Mineiro, ele precisa vencer na próxima rodada, porque ele elimina essa possibilidade do empate triplo e ele abre a possibilidade de passar em primeiro do grupo, porque ele poderia chegar a 10 pontos. Se o Cienciano empatar com o Juventude, o Atlético terminaria em primeiro do grupo. Se Atlético e Cienciano vencerem, os dois iriam a 10 pontos e aí iríamos para o confronto direto entre Galo e Cienciano. No confronto entre Galo e Cienciano, o Cienciano venceu por 1-0 lá no Peru.
0: Ou seja, aí, uma salada danada.
2: Mas aí nisso, pronto. Ó.
0: Né?
2: A Conmebol.
0: Eu acho que assim, o pessoal ouviu e não entendeu nada. Vamos resumir essa história aí.
2: Resumindo, porque eu tô fazendo a conta ao vivo. Mas resumindo, o Atlético Mineiro tem que ganhar na próxima rodada pra ser primeiro colocado. Por quê? Fazendo a conta, ele ganha nos critérios de desempate. Acabou-se. É porque tinha que fazer a conta aqui pra saber se tinha essas filigranas todas. Só que como tem essa salada todinha, é capaz da FIFA achar interessante e botar isso na Copa do Mundo daqui a pouco.
0: Não, aí não. Deixa eu falar um negócio rapidamente sobre o Corinthians, porque eu tenho uma dúvida, né? Em relação à formação, talvez o Belotti possa ajudar. O grande Marcelo Santos Duó, que já está entre nós também, pode ajudar a decifrar esse enigma que é o Corinthians para o jogo de hoje. Que é assim, definitivamente o Alan vai ser cabeça de área, né? Como é que joga o Fernando Diniz? 4 defensores, 2 volantes, 1 meio campista avançado, 2 pontas e o centroavante. A isso dá-se o nome de 4-2-3-1, tá? A minha dúvida, meus caros, André vai jogar como um volante, com o Matheus Pereira sendo meia centralizado, emulando o Rodrigo Garro, ou então o Matheus Pereira será o segundo volante e o André vai jogar mais avançado como um homem de criação? Porque definitivamente o Caio César vai ser o ponta direito e o Zaccaria Labiade deve jogar pelo lado esquerdo, né, Lucas?
1: Eu vou trazer uma fala do próprio Fernando Diniz durante algumas coletivas no início dele, Berna, para talvez solucionar esse caso, quando ele falou que o André não tem que jogar tão perto da área, porque a grande qualidade do camisa 49, que caiu bastante de rendimento sob o comando de Fernando Diniz, é a seguinte: chegar por trás, atacar a grande área vindo mais da parte central do gramado. Por isso entendo eu, diante do que explicou tudo do Fernando Diniz desses últimos jogos, de que o André vai ser esse segundo volante para o Matheus Pereira jogar um pouco mais perto do Zaccaria Labiade, porque o próprio Diniz já disse várias vezes que gosta do André chegando como elemento surpresa e não estando perto da área, ocupando esse espaço eventualmente apenas.
2: 9:03, Marcelo Duó já está conosco, como já antecipou o Bernardo Ramos. Boa noite, Marcelo Duó, seja bem-vindo.
3: Boa noite, Yuri Queiroga, mas que manto bonito, hein? Olha que camisa maravilhosa, estamos estreando aqui para você que tá vendo a gente.
0: Lembra a camisa do clube do Remo, né?
3: O Fenômeno Azul.
2: Isabela Mota não gostou disso.
3: É porque ela é Paysandu, né?
2: Exatamente.
3: Mas olha,
2: boa noite para os nossos... Agora, vamos cunhar esse nome. Para os nossos teleouvintes.
3: É boa essa, hein? Teleouvintes da Fest TV, para você que tá vendo a gente na televisão conectada. Olha, momento muito bacana. Tá aqui com esse uniforme novo, um novo começo, uma nova proposta da Band News FM, cada vez mais multiplataforma. O Corinthians, cara, Respondendo a sua pergunta, Bernardo Ramos, eu acho, sinceramente,